0: Dois mágicos da TMC com Matheus Rodrigues nas imagens, Gustavo Garcês na produção, a equipe da TMC maravilhosa levando para vocês este sonsaço e também o conteúdo audiovisual. 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Bora pro intervalo, na volta tem muito mais, Transamérica agora é TMC, quem escuta sabe.
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0: Transamérica. 9:07, estamos de volta na TMC, rapidinho o intervalo comercial. Palmeiras goleou agora há pouco o Júnior de Barranquilha por 4-1, jogando em sua casa no Nubank Park e confirmou a sua classificação na segunda colocação. Kaique Silva, bastidores do Estádio Alviverde, por aí fala primeiro técnico Alfredo Arias. Daqui a pouco falará o Abel Ferreira, mas algum detalhe especial aí do Nubank Park, ou Caio?
10: Olha, Lê, a gente tá aguardando aqui. Eu tô entre zona mista e coletiva, mas o pessoal da Conmebol já avisou que em 5 minutos exatamente o Alfredo Arias começa a falar. E aí a coletiva tem duração máxima de 15 minutos, né? De acordo com o protocolo. Na sequência o Abel fala. Aqui na zona mista ninguém na comunicação do Palmeiras ainda passou, então a gente não sabe os jogadores que vão falar. Mas a tendência é que o Flaco venha falar até por conta da convocação para a Copa do Mundo. Tá todo mundo aqui, o burburinho daqui é todo mundo quer falar com o Flaco Lopes.
0: Você viu quem tava aí assistindo o jogo, né, o Kaique Silva?
10: Quem?
0: Daverson.
10: Deivinho tava aqui?
0: Deivinho tava aí, um dos camarotes, né, com uma roupa um pouco extravagante, viu, Gavião? Tava lá o Daverson.
11: É mesmo.
0: Fez gol aí. Ele com a LDU.
11: LDU, né?
0: Classificou a LDU com 2 gols no jogo da, acho que terça-feira ele marcou gol.
11: Foi 3-2.
0: E tava acompanhando aí o jogo do Palmeiras. Você me chamou, Gaviva?
11: Chamei, porque tem vários palmeirenses mandando mensagem, o Neno. Diga. Soares, o Eito Miguel e outros palmeirenses também, porque assim, em número de pontos, o Corinthians e o Palmeiras fizeram o mesmo número de pontos, 11 e 11. Só que no grupo o Corinthians classificou em primeiro e no grupo o Palmeiras classificou em segundo.
0: Sim.
11: E o pessoal está perguntando, porque em critérios possíveis de desempate, o Palmeiras teria uma campanha melhor.
0: Não
11: por
0: adianta.
11: Saldo de gols e gols marcados.
0: Não
11: o pessoal
0: adianta.
11: Quer saber se isso vale.
0: Não, o Corinthians em caso de confronto, o Corinthians mandará o seu jogo final na Neoquímica Arena, o Palmeiras... E também não tem aquela questão de somar pontos como é no Paulista. Acabou agora.
12: Tem os potes dos primeiros. O Corinthians já passou em primeiro e o Palmeiras já passou em segundo, né, Leandro?
0: Tem os potes dos primeiros e os potes dos segundos. Se tivesse confronto lá na frente, Corinthians será o mandante do jogo decisivo, mesmo o Palmeiras tendo uma campanha melhor. Por exemplo, Calil, o Rosário Central terminou em segundo com 13 pontos. Uma campanha superior ao Corinthians, que acabou em primeiro com 11. Rosário segundo, Corinthians primeiro. Nada muda. É a questão que rola, né? O grupo do Santos na Sul-Americana, uma pontuação baixíssima. Teve outros que tiveram... Teve gente que ficou com mais pontos que o Santos e não classificou em outros grupos. Faz parte. É do jogo e o regulamento é dessa forma. Ficou claro, Gavião?
11: Claríssimo.
0: Agora, Calil, a gente presenciou, né, Calil, durante todo esse período pré-Copa, muitos se falaram, né? Muitas se falavam sobre essa questão de, o jogador tá se preservando, né? O jogador já sabe que vai ser convocado e tal. Hoje foi uma prova um pouco contrária, né, Calil? Tipo, o Flaco, ele não sei se ele já tinha informação que ele seria ou não convocado, mas assim, a partida que ele fez hoje, nem parecia que... Ou parecia até que ele tava, tipo, se o técnico tá na dúvida... Pois não, Kaique?
10: A convocação, ela foi publicada 8 minutos antes... do Palmeiras entrar em campo. Inclusive, o Abel pode ser questionado sobre isso, e o próprio Flaco, se ele entrou em campo sabendo da convocação.
0: Boa.
10: A gente vai confirmar daqui a pouco, tá? Mas ela foi publicada 8 minutos antes.
0: Que a impressão que dá é que o Scaloni ligou e falou: Flaco, se você for bem no jogo hoje, eu te convoco. O cara jogou uma bola absurda, com 3 assistências e 2 bolas na trave, mas enfim... hoje não dá pra falar que jogador que tava convocado tirou o pé e que não se concentrou no jogo, né, Calil?
13: Ele vem jogando bem. Essa temporada do Flaco Lopes é muito boa. É que a gente conversou sobre isso já. Tem momentos que a torcida do Palmeiras pega muito no pé. Tem momentos que a torcida do Palmeiras, pra ela tá tudo ruim. O Éder tava falando aí, pô, semana passada era fora Abel, fora todo mundo. Calma, gente. O Palmeiras... é o campeão, disputou um título esse ano, só um, e ganhou. Tá vivo nas outras competições. Tem time aí mais caro que o Palmeiras que já caiu fora, velho. Já tá fora da Copa do Brasil. E você sabe a quem eu me refiro. Flamengo, próprio Botafogo, São Paulo, né? E o Palmeiras tá dentro de tudo. Então, é momento de um pouco de calma. Agora vai vir a parada, eu acredito que ganha da Chapecoense no fim de semana, tem que ganhar. E depois vai vir a parada, pode sair algum jogador, pode chegar outro jogador. E o Palmeiras sempre vai ter um time forte e competitivo. Isso é o mais importante.
0: Ô Luquinhas, vamos então só repassar para a gente tentar fazer aqui um exercício. E a data do sorteio você tem aí fácil?
12: Amanhã.
0: Amanhã.
12: Isso.
0: Você tá brincando? Amanhã já?
12: Já.
0: Será que vamos ter um derby?
12: Pode ser,
0: nas oitavas, um Palmeiras e Flamengo?
12: Pode ser um Palmeiras e Coquimbo também.
10: Você vai passar
12: também
10: o seu período de Copa do Mundo inteiro projetando um derby nas oitavas, hein?
0: Igual ano passado, né? Que foi Copa do Brasil. Foi antes da Copa do Mundo de Clubes. Talvez eu nem volte, viu, Kaique? Talvez acho que é melhor eu ficar por lá mesmo, arrumar algum emprego por lá e não voltar. Porque, olha, eu vou te contar uma coisa... Mas, enfim, pode ter um Corinthians e Rosário Central. Pô, tem uma pá de jogo que pode ser bom. Então vamos lá, Lucasito. Eu vou escrever aqui... Na coluna da esquerda eu vou colocar o primeiro e na coluna da direita o segundo, beleza?
12: Beleza.
0: Então vamos lá, vai, Luquinhas.
12: Os primeiros, Flamengo.
0: Tá.
12: Coquimbo Unido do Chile.
0: Aí, ó.
12: Rivadavia da Argentina.
0: Essa aqui é na ordem dos melhores mesmo. Então o Flamengo acaba com a melhor campanha, né?
12: Não tá na ordem dos melhores. O Flamengo é a melhor campanha, mas não tá indo na ordem dos grupos.
13: Não importa muito na hora do sorteio.
12: Tá bom. Mas o Flamengo é o melhor.
0: Rivadavia.
12: Do grupo D a gente vai ter a definição, né? Tá. Por enquanto, Universidade Católica é o primeiro, mas a gente não sabe ainda. Os jogos vão começar às 9h30.
0: Então vamos colocar da forma que tá agora. Vai.
12: Tá. O grupo E, o Corinthians, líder.
0: Corinthians.
12: Grupo F, o Cerro. Ficou à frente do Palmeiras.
0: Gavião, Cerro é com C ou com S, Gavião?
13: S.
0: Tá, S.
13: Tá bom. Vai nessa.
11: Grupo G.
13: Cerro é morro em espanhol. Cerro, morro, montanha. Em Bariloche, você não foi lá, Gavião? tem o não. Cerro Catedral, Cerro Otto, Cerro é montanha, burro.
0: Nossa, louco, que nossa, isso. Nossa, velocidade, hein? Você nunca fez um boneco de neve, Gavião?
11: Não.
0: Já fiz. Não, só fiz toma cuidado onde você vai colocar os olhinhos e o nariz. Não,
11: eu já fiz boneco de barro. Agora de neve, não.
0: Que é? Que arte, hein, Gavião? Mas você moldou ele à mão?
11: Não.
0: Não.
11: Foi num piscar de olhos. Ah,
13: você colocou cabelo que no isso? boneco, Gavião?
11: Não.
13: Minha preocupação é se você tirasse o cabelo depois, né?
0: Esse não. cabelo, ué?
12: É isso. Tinha nariz o seu boneco, Gavião?
0: Pelo amor de Deus, vamos cês trabalhar. Pergunta, vai,
11: vocês perguntam, mano.
0: Vamos lá, Cerro Porteño.
12: LDU.
0: Grupo LDU. G. Desculpa aí, patrão, foi mal.
12: E o grupo H, o Del Valle, Independiente Del Valle do Equador.
0: Então tá, Del Valle são os primeiros. Grupos. Agora os segundos.
12: Os segundos. Estudiantes da Argentina.
0: Ó, parada dura, hein? Estudiantes.
12: Tolima. Da Tolima. Colômbia.
0: Podemos ter um Corinthians e Tolima, então.
12: Fluminense. No grupo C. No grupo D, por enquanto, Cruzeiro é o segundo colocado.
0: Cruzeiro, vamos colocar aqui Cruzeiro, vai aqui.
13: Quem é o primeiro, Luquinhas, do Cruzeiro?
12: Católica. Por enquanto, a Católica.
13: Ah, eles estão empatados ou...
12: Não, a Católica tem 10, o Cruzeiro tem 8, Boca com chances tem 7 e o Barcelona já tá eliminado.
0: Onde é o jogo hoje, Católica e Boca, Luquinhas? Na Argentina?
12: Na Argentina.
0: Na Argentina. Então,
13: aí se o Boca ganhar e o Cruzeiro ganhar, o Cruzeiro fica em primeiro.
0: É, exatamente.
12: Isso, exatamente.
0: É. Cruzeiro, então, por enquanto, segundo. Vamos manter assim pra gente fazer isso. Exercício aqui.
12: Do grupo do Corinthians, o Platense.
0: Platense.
12: O Palmeiras, se classificou agora no grupo F.
0: Palmeiras.
12: Mirassol no grupo G.
0: Mira.
12: E o Rosário Central.
0: O Rosário. Então é o seguinte, cara.
13: O time do Di Maria, né?
0: É.
13: Nossa, tá. Outro ó, dia eu vi ele dar um Fluminense, passe de costa.
0: Cruzeiro, por exemplo, Palmeiras e Rosário. Tô no pote 2.
13: Então, se o Palmeiras tivesse ficado em primeiro, ele poderia enfrentar o Cruzeiro, que seria péssimo, entendeu?
0: O próprio Rosário.
13: O próprio Fluminense Rosário.
0: Hoje é um time que, por mais que
13: pois é, alguém... então eu acho assim. Há um equilíbrio de forças. Nessa divisão, não há um pote muito mais forte que o outro. Se o Palmeiras costuma dar sorte em sorteio. E tem mais uma coisa, Leandro. Você, no sorteio, ele só vai determinar o primeiro adversário. Depois depende do chaveamento. Você pode
0: não é que nem Copa do Brasil, né? Que tem outro sorteio.
13: Exatamente.
0: Depois.
13: Você pode pegar um adversário fraco no primeiro confronto e um forte logo depois, ou vice-versa. Você pode pegar, tipo, Cruzeiro. Puta, que difícil. Mas passou do Cruzeiro, é o Coquimbo. Aí já é mais fácil, já tá na semifinal. Então, eu acho que o torcedor do Palmeiras tem que estar tranquilo. O do Corinthians, de todos aí, do Flamengo. Porque eu tenho o seguinte pensamento. É um pensamento meu. Para ganhar esse tipo de competição, você tem que passar por todos. Você não pode ter essa... Ah, vamos torcer pelo sorteio para ser mais fraco. Porque... De qualquer maneira, você vai ter que cruzar. O ano passado o Palmeiras cruzou com o Flamengo. Foi no último jogo? Foi, mas cruzou. Não conseguiu ser campeão sem passar pelo Flamengo. E o Flamengo é a mesma coisa, aquela vez que perdeu lá em Montevidéu. Então eu vejo dessa forma. Eu não me preocupo muito com esse negócio de adversário. Tem que enfrentar quem aparecer pela... Quem aparecer pela proa.
0: É isso aí. Então amanhã o sorteio... Sabe o horário, Luquinhas? De...
12: Vai ser na parte da tarde, né? No Paraguai.
0: Perfeito. Então por volta ali da... Provavelmente...
12: A partir da 1 da tarde, se não me engano.
0: Do papo segundo tempo.
13: Tem o da Sul-Americana antes, né?
0: Porque dos playoffs, na verdade, também, né?
13: É, o sorteio da Sul-Americana, ele vai apontar... Porque os playoffs já vai definir hoje, né, Luquinhas? O sorteio da Sul-Americana, ele vai apontar... Por exemplo, o São Paulo é primeiro. Aí ele vai pegar o vencedor, vai de Santos e outro time. O vencedor do Bragantino com outro time. Né? Exatamente. O sorteio da Sul-Americana, ele não determina... Ele determina só quem que o primeiro colocado vai pegar. E o sorteio da Libertadores, não. Aí é um sorteio... Dessa forma que você estava explicando.
0: É uma sexta-feira, então, de definições na Comebol Libertadores, na Comebol Sul-Americana, pra gente conhecer, né, os confrontos da próxima fase aí, que só vai acontecer depois da parada da Copa do Mundo. Ô, Gavi, enquanto a gente aguarda o Abel Ferreira, então quer dizer que sim, você vai trazer aí alguma Qual que é o tema aí da sua discussão central para trazer pra gente aqui, Gavião?
11: O nosso Kaique Silva, ele vai pro México, certo, daqui a alguns dias, sim, e tudo mais, né? Abertura do México. Fez supletivo, uma dureza aqui com

0: Passado, né, Calil? Rapaz, era meio sem filtro, né?
1: É, mas agora ele tá mais magrinho.
0: Mas tem, agora... tem coisa apimentada nesse cardápio aí, Gavião?
2: Ah, e depende do gosto.
1: É,
2: é que no México é assim, né? Que nem na Bahia, né, mano? Você pede quente, ó. Você quer quente, morda o frio. Se você falar que você quer quente, você tá lascado. Tem que fazer até banho de assento no dia seguinte.
0: Entendi. Ah, este é o fim de papo pela TMC 920. E tem mais alguma pergunta pro Calil, dos
2: sim.
0: ouvintes que ficaram devendo aí, que ficaram sem resposta, Gaviva? Vamos lá, atualizando aí a sua... A participação do povo durante a nossa transmissão.
2: Márcio do Tucuruvi. Calil, Flaco Lopes é o principal jogador do Palmeiras atualmente ou o Vitor Roque, mesmo sem jogar, ainda continua sendo o principal?
1: É, tem o Alan também, né? Outro dia contra o Flamengo, o Alan arrebentou. Olha, o Palmeiras não tem um melhor jogador. É a característica desse time, praticamente desde que o Abel formou. Tinha época que era o Veiga, tinha época que era... Enfim, era um outro jogador. Se eu fosse obrigado a apontar um destaque do Palmeiras nesses últimos anos, eu apontaria o zagueiro Gustavo Gomes. Para mim, a maneira como ele se entrega, né? Vê se é fácil entrar na área. Pega um jogo do Santos aí, um jogo do São Paulo. Olha como o adversário entra fácil na área do Santos, na área do São Paulo. Vê se isso acontece no Palmeiras. Não acontece. É. Ele não deixa, então esse jogador, se eu tivesse que apontar um jogador, eu apontaria o Gustavo Gomes, mas não é, o Palmeiras não tem um destaque, não é como, por exemplo, o Corinthians, que tem o Garro e o Memphis, o Flamengo tem o Arrascaeta, enfim, o Palmeiras é um time mais homogêneo.
0: Agora, Kaique Silva,
3: sim.
0: Há uma possibilidade, inclusive, dessa ter sido a última partida do Flaco com a camisa alviverde, né? Porque fala-se muito do interesse de clubes de fora.
1: Depende muito da Copa, né?
0: E vou te falar uma
1: coisa,
0: viu,
1: Calil? Já pensou se ele entra, tabela com o Messi e faz o gol do título? Ele não volta mais.
0: Então, mas aí que tá, né?
3: Só nessa tabela são 20 milhões de euros a mais pro Palmeiras.
0: É, então, mas aí que tá. Eu acho que dá uma preocupação porque existe um movimento já pra... Não de agora, e nem com a confirmação da convocação dele. De até... Não um desejo dele, mas de que... Se fosse algo mais flexível em caso de uma proposta de fora, né, Kaique?
3: A gente até brinca, né, que o Palmeiras esbarrava muito no mercado com os valores que assustam, né? Mas quem for procurar o Flaco Lopes também vai se assustar com valores, viu, Lelê? Mas é um movimento.
0: Qual que é o ponto de partida do valor aí?
3: Ah, cara, hoje o valor do Flaco Lopes é difícil a gente imaginar, né? Pela convocação pra Argentina. Me ajuda aí a projetar.
0: Fala assim,
3: um valor
0: 40.
3: Pro Flaco, hein?
0: 40 de euros pra sentar na mesa.
3: Os valores assustam. E com a convocação, hein? Com a convocação,
0: acho que não vai mudar. Acho que 40 já com a convocação também, né? Acho que mais que isso,
1: eu acho que depende. Veja bem, o mercado, eu penso que ele vai ficar muito aquecido nessa próxima janela, logo após a Copa. É sempre assim.
3: É o mercado forte da Europa, né?
1: Não, em geral. Mas aqui também. Porque aqui você tem os clubes que estão lá embaixo precisando se reforçar. Você tem os clubes que estão lá em cima que vão perder jogadores, entende? E na Europa nem se fala, Na Europa você tem ali, por exemplo, o Real Madrid vem de temporadas péssimas, vai contratar. O Real Madrid vai gastar uns bons milhões aí. Enfim, outros times também, o City que perdeu o campeonato inglês, vão tentar tirar jogador do Arsenal, vão tentar, depende do que vai acontecer sábado na final da Liga, então... Eu acredito que o mercado vai estar muito aquecido. Acho que vários clubes aqui do Brasil vão perder jogadores e vão ganhar também. Daqui a pouco poderão contratar para reposição ou para reforço, né? Vai ser uma janela que começa em agosto, lembrando, né? A janela praticamente é agosto e setembro. Acho que nem setembro, acho que ela fecha no começo de setembro. É uma janela de um mês e pouco, que vai ser muito agitada.
0: É, e o Palmeiras está buscando reforços no mercado, mas também tem a possibilidade de perder jogadores, né? O Flaco e o Alan são os dois principais jogadores. O Palmeiras já recusou investidas no começo do ano para esses
1: O Corinthians pode perder o Yuri, né? Pode perder o Memphis. Enfim,
0: pois
1: tem
0: não.
1: Muita coisa rolando.
0: Diga aí, Kaique.
3: Em contrapartida, alguns nomes ventilados no Palmeiras, né? O Barbosa já fechou, o Nino... O Palmeiras, a Leila disse que o Palmeiras nunca desiste de grandes jogadores, né? O Nino pode ser uma possibilidade.

0: possibilidade, já se ventilou a possibilidade de Gabriel Jesus, enfim, alguns nomes, né? Alguns o Danilo é um nome que o Palmeiras nunca esse deixou é de monitorar.
1: É, a informação que a gente tem, que eu até conversei com o Soler, né? O Soler tá na Granja Comari, o Kaique conhece tudo de futebol e acompanha o dia a dia do São Paulo, mas também tá por dentro de tudo que acontece no Palmeiras, é que a proposta feita salarial do Palmeiras pro Danilo, ele adorou. Ele achou espetacular a oferta. Agora, e assim, Calil, ele já tá com a proposta do Palmeiras nas mãos. Ele não tem porque aceitar agora. Ele vai jogar a Copa do Mundo. Se vier algo melhor para ele, ótimo. Claro, se não, ele já tem esse mínimo aceitável, entre aspas, mínimo, tá? Que a proposta é extremamente gorda e saborosa.
2: E o Botafogo não consegue mais segurar ninguém, né? A gente viu aí a saída do Barbosa. Já dizem que o Montoro também não fica. Infelizmente, a gente fala isso com tristeza, porque se trata de um grande clube, mas o Botafogo tá na lenha, meu. O Botafogo tá no pau da viola, como falavam antes.
3: Leandro?
2: E vai perder jogador.
0: Diga, Lucas Ito!
3: E falando em janela europeia, né, segundo L'Equipe e também pelo jornalista Fabrício Romano, especialista em transferências, o Felipe Luiz tá acertando com o Mônaco, né? Vai ser o novo treinador do Mônaco. Tinha uma proposta também do Bayer Leverkusen, mas ele preferiu o Mônaco.
0: Aliás, saiu que o Bayer Leverkusen também faria um contato pelo Abel Ferreira, né?
4: Sim.
0: Mas o Abel prontamente recusou, Kaique?
4: Exatamente, o Abel desligou o celular na cara do dirigente alemão. É mentira, lógico que não, o Abel não faria essa indelicadeza, mas hoje a notícia vinculada ao Palmeiras do Abel Ferreira foi que o Abel não aceitou a sondagem, né, que prosseguisse para uma negociação, de fato, né, depois da sondagem do Bayer Leverkusen para cima do trabalho do português.
0: Eu tô com uma imagem na minha cabeça, cara, o dia 31 de dezembro de 2027, que é quando acaba o mandato de Leila Pereira, contrato do Abel. Leila Pereira, Abel Ferreira e Anderson Barros de mãos dadas saindo da academia de futebol. Os três.
2: Antes disso
0: não acontece nada.
2: No caso do Leverkusen, eu acho que o problema do Abel seria o idioma, né? Porque os clubes alemães, eles não é que exigem, mas eles priorizam técnicos que falam alemão. Lembra que o Guardiola, quando foi para o Bayern, teve que fazer um curso longo, porque a língua alemã é muito, para quem é latino, como nós, né? As línguas eslavas, a língua alemã é muito difícil. Então, eu acho que o Abel fala inglês, provavelmente, mas eu não sei se ele fala alemão.
0: Você arrasta alguma coisa em alemão,
2: cara? Não, alemão, francês, para mim. Eu me viro um pouco no inglês e no espanhol, mas alemão, francês, então é muito
4: Faz
2: difícil.
4: Uma aula com a professora Pepita no Madureza, eu aprovo.
5: Na Copa da Alemanha o Calil pedia cerveja muito bem.
0: Aí como é que é?
2: É só você olhar.
0: Tem que fazer aí.
2: Não lembro, mas é só você olhar a mesa do lado, pô. Você fala, eu quero uma daquela ali, ó. E o cara traz, pô.
0: Aí mas isso for sem álcool.
2: Não, Dunk é obrigado.
4: A professora Pepita, inclusive, já me ensinou. Acabou a Copa do Mundo, é chegar no nosso moranguinho e falar yo necesito vacaciones.
2: Ele vai falar. Eu sei bom. O que ele vai responder, viu? Eu não,
0: vacaciones
2: eu não posso falar aqui, velho.
0: E Rodê, aí você continua depois. Aí você... E nada do Abel por enquanto, né, Kaique Silva?
4: Nada do Abel e nem o Alfredo Arias também, não.
0: Então vai
4: ter multa, hein?
0: Vai ter multa. Porque o cara fala primeiro ainda, né?
4: O representante da Comebol tá aqui do meu lado, mas qualquer coisa é multa, hein?
0: Ô, Luquinhas, então só pra gente destacar, os dois últimos jogos restantes dessa primeira fase estão pra começar, certo?
3: Isso, daqui a pouquinho às 9h30, os dois últimos jogos dessa fase de grupos, tem Boca Juniors e Universidade Católica e também o Cruzeiro contra o Barcelona de Guayaquil. Situação deste grupo D neste momento, que é o último que vai ser definido para as oitavas de final, Universidade Católica, por enquanto, é a líder, 10 pontos, o Cruzeiro é o segundo colocado com 8, Boca Juniors é o terceiro com 7 e o Barcelona de Guayaquil já tá eliminado, somou a apenas 3 pontos nessa fase de grupos, Leandro.
2: Eu ia assistir o jogo do Cruzeiro, mas o Gerson não vai jogar, não vou assistir mais.
4: Fala, cara. Lelê, o Abel tá falando aqui, tá?
0: Bora, vamos.
4: Começou o Abel agora.
6: Obrigado pela pergunta. Foram 7 ou 8 convocados. Essa é a minha função também. Às vezes quando perguntam porquê que o treinador do Palmeiras... há muitos clubes que querem o treinador de Palmeiras, porquê também? É por isso, eu quando cheguei aqui falei-vos a vocês que estão aqui à minha frente que E quando o Palmeiras me quis contratar, e tivemos, das três reuniões que tivemos, uma delas expliquei-lhe qual era a minha filosofia, e não foi por acaso que o Palmeiras foi à procura de um treinador como eu. E se vocês prestarem atenção, em todos os clubes por onde eu fui, na maioria não ganhei títulos, mas os clubes venderam muitos jogadores. E a minha função é exatamente essa. É uma das funções. Um clube como o Palmeiras tem que ganhar títulos. É muito difícil num clube como o Palmeiras formar e ganhar. Vocês não veem isso nos outros clubes. Não veem isso no Flamengo. Não veem isso no Atlético Mineiro. Não veem isso no Botafogo. Veem isso no Palmeiras. E isso é preciso uma coisa que todos nós temos pouco hoje, é paciência. Paciência de quando as coisas correm mal, ensiná-los. Paciência de quando joguem mal, continuar a insistir. E o Flaco Lopes podia falar do Flaco como podia falar de outros aqui. Portanto, essa é uma das minhas funções, é potenciar e valorizar ativos do Palmeiras. É ver quanto é que os jogadores custavam quando nós chegamos em 2020 e quanto é que custam hoje, quanto é que valem hoje. Entendem? É a valorização dos ativos do Palmeiras. Essa é uma das minhas funções. Outra das minhas funções é valorizar o futebol brasileiro. Através de metodologia de trabalho, através de uma forma de jogar, através de processos, através de continuidade. E outra, que tem a ver com a cultura do clube. A única solução que temos é ganhar. Porque quando não ganhamos parece que está tudo mal. Felizmente, o treinador do Palmeiras não teve muitos clubes enquanto treinador, nem teve muitos clubes enquanto jogador. É um treinador de projeto. E quando tu estás em clubes que pensam da mesma maneira, é muito mais fácil tu conseguires não só ganhar títulos, como é que é uma obrigação, mas também valorizar jogadores como o Flaco Lopes, e, porque essa é a minha função, mas quero também deixar aqui uma anotação muito clara que o maior responsável por isto acontecer é o Lopes. Não sou eu que corro por ele, não sou eu que chuto por ele, não sou eu que marco por ele. Eu sou responsável é quando ele não ganha ou quando falha golos no final, a culpa é minha. Aí sim, aí a única responsabilidade que eu tenho é quando o Palmeiras não ganha ou os jogadores de Palmeiras não jogam bem ou porque falharam faltas, ou porque falharam penaltis, ou porque falharam golos, eu sou responsável. Agora, quando as coisas correm bem, quando ganhamos e quando os jogadores são valorizados, os protagonistas e os responsáveis são eles. Certo? E a outra era, desculpa. Olha, no início da entrevista, um dos teus colegas fez uma pergunta e ele disse, estava acostumado a perguntar-lhe mais uma vez, em primeiro, mais uma vez, a melhor campanha de sempre. Eu disse, estavam mal acostumados. Esse era o nosso objetivo, era classificar no primeiro na geral. Infelizmente, desta vez não conseguimos, mas nas últimas conseguimos ser uma das melhores campanhas, ou a melhor campanha na geral. Infelizmente, por aquilo que aconteceu nesta competição e pelo último resultado que tivemos em casa contra o Cerro Porteño, não conseguimos, e o futebol da vida é mesmo assim. Lutamos sempre para ganhar, lutamos sempre para coisas boas, mas às vezes temos que continuar em frente, mesmo quando os objetivos não são o que nós queríamos, que era ser o primeiro classificado. Mas quando não dá para ser primeiro, a gente quer é ser apurado, como foi, e vivos em todas as competições. Uma já está, já ganhamos, e agora temos três para competir. Temos a Libertadores, temos o Campeonato e temos a Copa.
7: Abel, Felipe Melo, da Rádio Energia. Ainda sobre a classificação, em segundo lugar, o Palmeiras agora, teoricamente, vai jogar, na prática, vai jogar a segunda partida fora de casa. Isso é algum prejuízo? Você vê algum prejuízo em decidir fora de casa? E se amanhã no sorteio, com a possibilidade de enfrentar já um time que fez uma boa campanha, como por exemplo o Flamengo, o Corinthians, times que lideraram os seus grupos, já num clássico nacional, talvez, isso é alguma preocupação em passar em segundo?
6: Depende do ponto que quiseres olhar. Tenho a certeza absoluta que vai ser tanta preocupação para nós como para as equipas que jogarem contra o Palmeiras, porque sabem que o Palmeiras é fortíssimo a jogar fora de casa. Fortíssimo a jogar fora de casa. Portanto, seja qual for o adversário, não vai mudar a nossa forma de pensar nem de estar. Já fomos eliminados o primeiro jogo ir fora e jogar em casa, já fomos eliminados dessa maneira, como também já fomos eliminados ao contrário, como também já passamos. O que te posso dizer é que desde que estou aqui, em 5 anos, 2 Libertadores,
8: uma final da Libertadores, uma meia-final e uma delas ficamos em duas semifinais. Portanto, é isto, é o que te posso dizer. É o que fala o nosso trabalho aqui e os nossos objetivos não mudam em função disto. Queríamos ganhar sempre, mas infelizmente o futebol tem disto, mas vamos, como te disse, vamos olhando para aquilo que tem sido desde que eu estou aqui, não posso falar do passado. O Palmeiras tem esse passado muito grande na Libertadores, mas connosco tem estado sempre ou nas finais, ou nas meias finais, a disputar títulos. Portanto, será seguramente um jogo muito difícil para o Palmeiras, e tenho a certeza absoluta que também ninguém vai querer apanhar o Palmeiras como bolinha.
9: Abel, aqui, Bruno Milhoz, Rádio Bandeirantes. Na sua primeira resposta, você disse que há muitos clubes no mundo que querem o técnico do Palmeiras. A gente está se aproximando de um momento importante da temporada, que é a janela europeia, em que os times europeus vão atrás de reformular seus elencos. Tem alguma coisa no mundo que te faria trocar o Palmeiras no meio da temporada? E ainda sobre a janela, você se preocupa, assim como torcedor, com uma possível valorização do Flaco Lopes no mercado europeu e uma proposta que pode chegar nesse meio de ano?
8: A primeira pergunta é a minha família. É a única coisa no mundo que me faria trocar. Já vos disse, sou dono da minha alma e capitão do meu destino, e já mostrei mais de uma vez que sou treinador de projeto, e um dos meus projetos foi educar a minha família e as minhas filhas aqui no Brasil. Eu sei que alguns de vocês não têm que saber de tudo, não é? Nem sabem de tudo, mas vocês, alguns de vocês sabem que eu trouxe as minhas filhas, vieram para aqui há mais de 3 anos e meio. Uma delas formou-se aqui, a outra ainda continua a estar aqui. Portanto, há valores mais altos que para mim estão à frente do futebol, como é a família. Tenho um projeto, tenho um contrato, é verdade, qualquer uma das partes pode acabar esse contrato, mas sinto muito bem no clube onde estou, com os jogadores que tenho, com a equipa que formei, porque esta equipa tenho muita responsabilidade naquilo que é a formação deste elenco, e portanto o meu objetivo, tendo em conta aquilo que é o meu perfil de treinador, que é um treinador de projetos, o meu contrato até 2027, essa é a minha intenção, cumprir aqui o meu contrato, independentemente das abordagens que existem, e já existiram de toda a parte, mas o meu agente sabe qual é o meu plano para a minha vida profissional e pessoal, e só alterarei se houver alguma coisa que me obrigo a fazer. Respondeu ao teu colega, podemos falar do... Olha...
1: O que foi que está rindo o Abel aí?
8: Vocês sabem que é muito difícil nós formarmos este tipo de jogadores. E foi um jogador que, tal como os outros, não é fácil, eu disse-vos isso, se cada um de nós se puser no lugar daqueles que possivelmente podiam ser convocados, é normal... E vocês viram o nosso capitão, e eu acho que tu estavas lá quando o capitão foi homenageado pelo clube. O que é que ele falou? Que há noites que sonha, que ainda pensa que está lá. Quer dizer, estamos a falar só dos jogadores mais experientes do nosso elenco, e isso passa pela cabeça. Imagina um jogador destes se lesionar hoje. Consegues ter a noção disso, que é poder falhar uma Copa do Mundo? Portanto... É normal que, por muito que o treinador puxasse por eles, por muito que o treinador exigisse a intensidade, a agressividade, que inconscientemente os jogadores podiam não estar no seu máximo, mas não tenho razão nenhuma de queixa em relação a isso. O Lopes, como disse ao teu colega, é fruto de um trabalho... E vocês sabem, fomos muito criticados por trazer o Lopes, ele foi muito criticado e amassado aqui. Eu acho que... Quando isso acontece comigo e com os meus jogadores, o que nós temos que fazer é ligar um modo resiliente, saber e confiar que, para mim, o futebol é o reflexo da vida, é exatamente igual. Há momentos e períodos que parece que está tudo bem, que tudo flui, que as oportunidades aparecem, que tudo nos corre bem no trabalho, promoções, enfim. E há outras alturas que as coisas nos correm bem, queremos fazer artigos e as coisas não acontecem, que somos demitidos e despedidos. E o futebol é exatamente a mesma coisa. Agora, a diferença, já te disse, não é que é se eu ganho ou perco. A diferença está na atitude e na resiliência como eu encaro quando as dificuldades aparecem. E para mim isso é que define os melhores dos outros. É a atitude.
1: Tá certo.
10: Abel, boa
1: tá...
10: noite, tudo bem?
1: Tá aí a palavra do técnico Abel Ferreira. Um trecho importante das perguntas dos repórteres.
0: futuro.
3: Tem gol.
0: Presente, teve gol, né, Luquinhas? Aliás, Lucasito, traga o gol e também já traga o seu destaque final aqui na nossa programação TMC. Este é o fim de papo, Luquinhas.
3: Gol do Cruzeiro, Matheus Pereira. Cruzeiro 1-0 sobre o Barcelona de Guayaquil. Outro jogo em andamento também, Boca Juniors e Universidade Católica, por enquanto 0-0. Então, por enquanto, neste grupo D, Universidade Católica avançando na primeira posição com 11 pontos. Cruzeiro segundo também com 11 pontos. Fica atrás pelo critério de confronto direto. Boca Juniors, por enquanto, só indo para a Sul-Americana com 8 pontos. E o Barcelona de Guayaquil já estava eliminado e permanece com 3 pontos. Só confirmando então os brasileiros já classificados, o Flamengo e o Corinthians avançaram como líderes dos seus grupos. Fluminense, Palmeiras e Mirassol avançaram também como segundos colocados. Por enquanto, o Cruzeiro também está avançando como segundo do grupo D, Leandro.
0: Para casa, né, Luquinha?
3: Para casa.
0: Tá cedo ainda, não são nem 10 horas, mas é para casa. Só no máximo que um guiozinho aí, tchau, é isso?
3: É isso, né? Tá frio.
0: Então tá bom, Caseto. Vai com Deus, querido.
3: Valeu.
0: Muito obrigado pela sua participação brilhante.
3: Valeu, um abraço.
0: Antes do Calil, o Gavião também já trazendo aí o seu... Eu tô louco pra saber essa história do Kaique Silva. O Calil ouviu atentamente o Abel Ferreira. Daqui a pouco a gente vai comentar sobre o Abel e já conceituar. Mas pra botar o Gavião pra naná também, o Calil, o que será que ele vai falar do Kaique Silva aí? O Kaique...
2: No México, né?
0: É, vamos lá, Kaique. Então, o Gavião. Então,
2: que é coisa de culinária.
0: Quer dizer que a Pepita aí, como é que ela chama?
2: Pepita.
0: Ah, Pepita.
2: Pepita.
0: Ela fez um intensivão com o Kaique, é isso?
5: Fez um intensivão com o Kaique, já tá sabendo abrar mais ou menos, porque você sabe que na última vez, ano passado, fomos tirar visto lá para ir para os Estados Unidos, Mundial de Clubes?
0: Sim, eu tava lá.
5: A mulher lá no consulado chega para o Kaique Silva, falou assim, você fala inglês? Ele falou, um pouco.
0: Ele falou isso mesmo, é verdade. Nós estávamos lá, Calil, é verdade. Ele falou, um pouco.
5: Um pouco.
0: Um pouco.
2: Igual um cara na Copa de 94, Gabriel, cara chegou no restaurante, eu tava junto, falou assim, tem eggs? A mulher trouxe 10 ovos pra ele.
5: Ah, não acredito.
0: Muito bom.
5: Aí lá na Filadélfia, nos Estados Unidos, também no ano passado, o Kaique foi subir aquela escadaria do Rock, né, do filme do Rock.
0: Rock Balboa, sim.
5: Aí ele ganhou o apelido de Nhoque Balboa.
0: Isso.
5: Tal. Aí ele entrou pro time da canetinha, começou a emagrecer e tal, agora... Aí ele chegou pra mim e falou, Gavião, você que é um cara que gosta de pesquisar coisa de outros países, eu posso não viajar pra fora, mas eu gosto de pesquisar. Eu preciso de alguma coisa que não me engorde e que me dê muita força, muita energia e muita proteína. Então o Matheus Rodrigues vai colocar na tela agora.
2: Que isso?
5: Chapolines.
0: Ah, não é possível. Chapolines é bicho, meu.
5: É grilo frito.
0: Grilo frito,
5: é verdade. É, mano.
2: Grilo.
5: Grilo, é grilo com I.
0: Gavião, isso aí não dá, velho.
5: É verdade, isso aí vende. Eles colocam dentro daquelas coisas que é quesadilha.
0: Sim, sim.
5: Que eles põem, faz de recheio.
0: Ah, quero comer isso aí, né? Quando você mora, crack.
2: Ah, tô fora
5: disso aí. Lá na cidade do México, então isso é rico em proteína e você tempera como? Um pouquinho de sal, limão e a pimenta. Então o Kaique Silva não vai passar fome, não vai engordar e vai ter muita energia e força, vai ficar igual o Chapolin Colorado, Pela, comendo mano. Chapolines, grilos lá no México, Leandro Baldacchini.
2: Passar fome, mano.
0: Maravilha.
5: Eu comeria, eu experimentaria.
2: Ah, eu não, né?
5: Parece camarão o aspecto, mano.
10: Não contavam com minha astúcia.
0: Parece um camarão. Se você não me falasse que era grilo, o Gavião nem sabia.
2: Parece barata, mano.
0: Tchau, Gavião. Bom descanso, meu amigo. Valeu demais. Sempre muito bom, Gavião. Parabéns. Kaique, valeu. Não sei se você tem condição de falar, dar o destaque final do Palmeiras. Tem como, Kaiquinho?
11: Deletou aqui na sala de coletiva, mas consigo rapidinho, velho. Cuidado volta que o campo,
2: Abel
11: domingo.
2: Fica bravo se alguém falar aí.
11: Domingo contra a Chapecoense, né? Pela última rodada antes de parar para a Copa do Mundo. O Palmeiras tem uma lista grande, de desfalques, né? Os jogadores convocados para a Copa. E os suspensos Carlos Miguel, Andreas Pereira e também o lateral direito Giaida.
0: Obrigado, Kaique. Valeu pela participação. Continue aí acompanhando. Tchau, tudo Kaique. Sobre o Abel
2: Bom
0: Ferreira.
2: Descanso. Bom descanso.
0: O Kaique me mandou aqui que o Abel falou que ele já sabia da convocação do Flaco há algum tempo. Eles têm contato com algumas comissões e, enfim, mais da coletiva do técnico Abel Ferreira a gente traz ao longo da nossa programação. Calil! É uma entrevista low profile, vamos para os conceitos direto, Calilzinho, para a gente poder ganhar tempo?
2: Basicamente ele foi abordado sobre o futuro, né? Porque hoje surgiu essa notícia do Bayer Leverkusen. Ele não quis. Ele nunca fala, né? Eu vou sair.
1: Pode
2: vou
1: tirar ficar. Ele a família, né?
2: É, ele sempre fala isso. De repente, como ele disse que a família dele queria vir ao Brasil e as filhas dele estudam aqui, de repente as filhas dele querem estudar na Alemanha. A gente não sabe. Mas isso aí, eu acho que a torcida do Palmeiras, em alguns momentos, falta com respeito ao Abel, é uma opinião minha. Ele erra, erra e acerta, como todos os técnicos. Mas quando perde um jogo, se o cara colocar a faixa lá fora, Abel, eles passaram vergonha, porque dois dias depois ele foi no Maracanã e ganhou do Flamengo. Então acho que tem coisas que a torcida deveria respeitar mais o treinador do Palmeiras. Agora, quando ele faz bobagem, a gente fala. No caso, assim, no campo, ele está trabalhando muito bem.
1: Vamos... Você está pronto, né, Calil, para conceituar?
2: Sim.
1: Vamos conceituar, então, péssimo, regular, bom ou ótimo. A pergunta é mil, conceito é teu. José Calil, comentarista TMC. Vamos começar com o Palmeiras de Carlos Miguel.
2: Não foi uma bola no gol dele, regular.
1: Não falhou no gol, não, Calil?
2: Acho que não, porque ali o cara cruzou na... Ele, falhou para mim mais ali o lateral. Porque,
1: de novo, né?
2: Porque o jogador cruzou entre o goleiro, entre a marca de pênalti ali. Se o goleiro sai, é difícil. Eu acho que aí não foi falha dele.
1: Giai.
2: Bom.
1: El Capitão Gustavo Gomes.
2: Ótimo.
1: Murilo.
2: Bom.
1: Arthur.
2: O Arthur, de novo, né? Ele é muito bom no ataque, muito ruim na defesa. Regular.
1: Emiliano Martinez.
2: Regular.
1: Marlon Freitas.
2: Bom.
1: Aos 25 do segundo tempo entrou Luiz Pacheco.
2: Regular.
1: Andréas Pereira.
2: Bom.
1: 30 do segundo tempo, entrou Lucas Evangelista.
2: Regular.
1: John Arias.
2: Bom.
1: Como diria aquele outro, John Arias.
2: É.
1: Aos 35, entrou Felipe Anderson.
2: Regular.
1: Alan.
2: Bom.
1: Maurício entrou aos 25 minutos do segundo tempo.
2: Regular.
1: Flaco Lopes.
2: Ótimo.
1: Paulinho entrou aos 30 do segundo tempo.
2: Regular.
1: E o Abel Ferreira.
2: Bom.
1: Agora vamos conceituar o Júnior de Barranquilha. Do goleiro Mauro Silveira.
2: Ele tomou 4, mas ele não falhou. Foi tudo na cara dele. Os gols foram na cara dele. Só o do Andrés, que foi um pouco mais longe, né? Mas não falhou nada, não. Regular.
1: É Lucas Monzon.
2: Regular.
1: 25 da segunda etapa. Entrou o Rivera.
2: Regular.
1: Pestanha.
2: Péssimo!
1: No intervalo entrou o Cachimbo.
2: Cantimbo.
1: Ah,
2: né?
1: Cantimbo.
2: Regular.
1: Não, tem errado, faltou um N aqui. Se não fez fumaça, então, né, cara?
2: Não, não. Tá.
1: O Penha.
2: Regular.
1: Jomier Guerreiro.
2: Péssimo.
1: Fabian Angel.
2: Regular.
1: Jesus Rivas.
2: Perdeu um gol, né? Perdeu um gol a um minuto de jogo. Não sei se poderia mudar a partida. Creio que não. Mas perdeu esse gol e não fez mais nada.
1: Péssimo! 9 minutos do segundo tempo, entrou Castrejón.
2: Péssimo!
1: Ibichara.
2: Regular.
1: Esse cara jogou no Atlético Mineiro,
2: jogou
1: né?
2: No Atlético, jogou na seleção da Colômbia, seleção, né? Jogou no Atlético Mineiro. Ele é um meia ali, que um médio de apoio pelo lado direito, né? Não, regular.
1: 9 minutos do segundo tempo, entrou o Rios.
2: Regular.
1: Guilherme Paiva.
2: Péssimo!
1: 9 da segunda etapa, entrou o Sarmiento.
2: Péssimo!
1: Luiz Muriel.
2: Regular, o cara que fez o gol, né? Regular.
1: E o Alfredo Arias, treinador da equipe colombiana?
2: Eu acho um bom técnico, ele vai preparar agora o time para o campeonato, as finais do campeonato colombiano, é uruguaio, né? Um bom técnico, bom.
1: Vamos agora conceituar a arbitragem do jogo?
2: Sim, senhor.
1: Apitou o jogo o senhor chileno Christian Garay.
2: É, eu não vou dar péssimo, porque ele não interferiu no resultado, mas ele marcou 2 pênaltis e teve que anular, ou seja, ele marcou 2 pênaltis errados. Não gostei, não. Vou dar regular, porque não foi por causa dele que o Palmeiras ganhou, mas apenas regular.
1: Mal pra Garay, né, cara?
2: Ah, mal, mal.
1: José Retamal foi o bandeira 1.
2: Regular.
1: Miguel Rocha, o bandeira 2.
2: Regular.
1: Rodrigo Carvajal foi o VAR que participou bem do jogo hoje, né?
2: É, chamou eu vou
1: um monte
2: dar...
1: de vezes.
2: É, eu vou dar bom porque ele chamou o árbitro 2 vezes e que ele tinha marcado pênaltis errados, né? Então o árbitro Rodrigo Carvajal Molina foi bom, ele salvou o juiz.
1: Ô Calil, e o jogo, como é que foi?
2: Regular, não foi aquele jogo de pegada de Libertadores, foi um jogo fácil pro Palmeiras, né? Teve um pouquinho de complicação no começo, mas regular.
1: Calil, antes de te liberar, gostaria muito de... Daqui a pouco nós vamos chamar o Soler, né, com as informações da seleção brasileira.
2: Ele falou que não ia jantar lá no restaurante que eu indiquei em Teresópolis, que era muito caro. Porra, o cara tem que gastar o dinheiro,
1: né? Ele me disse que gostou muito do Dedo de Deus, né? Aquela...
2: É, uma... aquela... Monumento, monumento natural, né? Natural, é muito bonito.
1: Ô, Calil, me diga uma coisa. É... A tua impressão, né, de tudo que rolou nessa quinta-feira, né, uma... Uma loucura o que está acontecendo com a lesão do Neymar. Em breves palavras, Calil, o que você pode trazer da sua opinião em relação a todo o acontecimento que teve hoje, que para mim tem um personagem muito significativo, que é o médico, né? Dr. Rodrigo Lasmar, que deveria dar mais explicação.
2: Exatamente. A gente vai ter tempo de aprofundar mais nesse assunto, né? Nós vamos falar muito do Neymar ainda até a Copa do Mundo. Tomara que a gente tenha coisas melhores para falar. Hoje nós assistimos um linchamento público do Santos Futebol Clube, que eu não concordo. Quando saiu a notícia da lesão do Neymar, a primeira coisa, o departamento médico do Santos é uma merda, não viu que ele estava machucado. Gente, o Rodrigo Lasmar é o médico particular do Neymar, ele sabia de tudo o tempo todo, todos os movimentos que o Neymar fez de tratamento no Santos, ele informava imediatamente o médico tinha as imagens dos exames. Então eu concordo com você, para mim o personagem central é o médico Rodrigo Lasmar, que aliás, eu não sou médico, não vou emitir juízos de valor sobre a atividade profissional dele, mas não é a primeira vez, né, que ele dá umas mancadas aí. Então acho que ele estava nervoso hoje durante aquele pronunciamento, não sei se você percebeu.
1: Percebi ele incomodado.
2: Estava nervoso, não quis responder perguntas, sabe? Ele tinha que falar com os repórteres, ele fez um pronunciamento. Eu quero falar com o Neymar, ficou 2 semanas fora porque ele tem uma lesão muscular no panturrilho. Ele sumiu, como falava o Mussum.
1: Saiu pela porta traseira.
2: Como falava o Mussum, né, dos Trapalhões, ele se pirulitoses, sumiu. Então, sabe, eu acho isso muito ruim. Porque ele teria que dar mais esclarecimentos. E quando o médico não fala, ele abre espaço para especulação. E eu lamento também, eu falei hoje...
1: E até porque ali, provavelmente, não existia outros médicos ali para perguntar, nem nada. Então seria muito importante que ele...
2: Exato. Não, como, né? Porque ele pode falar como médico da seleção e como médico do Neymar. Exato. Ele que operou o Neymar... Você não lembra no ano passado? O Neymar, ele fez 3 jogos finais com o Santos, já estava com o joelho estropiado. Ele parou para operar o joelho no fim do ano, foi esse médico que operou ele. Então o Rodrigo Lasmar acompanha o Neymar quando ele quebrou o pé lá no Paris Saint-Germain, foi esse médico que operou. Quando ele quebrou o pé antes da Copa, ele quebrou o pé 2 vezes no Paris. Uma
1: quinto
2: vez
1: metatarso
2: antes da Copa da Rússia. Então, mas ele quebrou também
1: da Rússia, é verdade.
2: Antes da Copa da Rússia. Foi esse médico que operou. Então, esse médico, ele conhece todo o histórico do Neymar. Portanto, não dá para isentá-lo de culpa. E eu acho que o Ancelotti deve estar bem bravo, porque ele deve ter consultado o Rodrigo Lasmar sobre a situação antes de convocar o Neymar. E a situação se complicou, né? Mas eu acredito ainda, hoje nós vimos pessoas que odeiam o Neymar terem verdadeiros orgasmos, né? Com a lesão dele, muita gente chegou ao clímax, mas eu prefiro dizer que quem ri por último ri melhor. Então eu espero que ainda a gente possa rir de tudo isso, que o Neymar faça a Copa do Mundo, que ele puder fazer, e ajude o Brasil. Eu torço por isso. Agora, infelizmente, muita gente torce contra.
1: Obrigado, Calil. Obrigado, bom descanso. Comentarista TMC, grande José Calil. Polêmico José Calil. Agora sim, vamos então à Granja Comari. Lá está Gustavo Soler acompanhando toda a preparação da seleção brasileira. Lado a lado com a seleção. Você, Soler, muito boa noite, meu amigo.
12: Tudo bom, Baldacchian? Grande abraço para você e para todo mundo que nos acompanha aqui no Fim de Papo TMC. Quinta-feira quente na Granja Comari em Teresópolis, porque logo... Antes da entrevista coletiva de Casemiro, o médico da seleção brasileira Rodrigo Lasmar passou o diagnóstico de Neymar. O jogador não tem um edema na panturrilha direita, e sim uma lesão de grau 2. Então vamos ouvir a explicação do médico do time canarinho, que também é o médico particular de Neymar.
13: Ele
12: E com esse prazo de 2 a 3 semanas de recuperação, Neymar corre o risco de perder a estreia da seleção brasileira na Copa do Mundo contra Marrocos. No entanto, o staff canarinho ainda trabalha com a possibilidade de manter Neymar para a disputa da Copa do Mundo, mesmo que um corte ainda não está 100% descartado. Até o dia 12 de junho, o Brasil pode substituir qualquer jogador que esteja lesionado antes de estrear na Copa do Mundo de 2026, que é claro, terá cobertura completa aqui da TMC. Dentro das quatro linhas, o técnico Carlo Ancelotti hoje pôde contar com a presença de Danilo entre os jogadores que estavam treinando. O atleta do Flamengo não participou do primeiro treino de quarta-feira porque ainda estava se recuperando do desgaste físico da partida do rubro-negro, a vitória por 3-0 contra o Cusco. Ou seja, hoje os 22 jogadores à disposição de Carlo Ancelotti treinaram normalmente. E o treinador italiano recebeu uma grande visita nesta quinta-feira. Luiz Felipe Scolari passou no treino da seleção brasileira, fez uma palestra com os jogadores também. Enquanto isso, o Ancelotti ainda tem uma única dúvida na escalação titular, que é no sistema defensivo. Quem será o parceiro de zaga de Bremer, já que Marquinhos e Gabriel Magalhães, os dois zagueiros titulares, estão fora do amistoso contra o Panamá por causa da final da Liga dos Campeões da Europa. Desta forma, Ibanez e Léo Pereira disputam posição entre os 11 iniciais de Carlo Ancelotti.
0: Muito obrigado, Gustavo Soler. Valeu pelas informações da seleção brasileira. Domingo tem Brasil e Panamá. Despedida do Brasil aqui do país, rumo aos Estados Unidos já na segunda-feira, data do embarque também de uma parte da equipe da TMC, que começa em loco a transmissão da Copa do Mundo. Com trabalhos
5: boa
0: técnicos.
5: Viagem,
0: valeu, valeu, Calil. Te esperamos lá, Calil. Com trabalhos técnicos.
5: Compra água pra mim.
0: De Matheus Rodrigues, Anderson Sonsini, Gustavo Garcês na produção. A gente fecha o fim de papo da TMC. Amanhã tem mais, galera. Meio-dia eu volto com o Papo de Craque TMC. Primeiro tempo. Ótimo restante de quinta-feira a todos. Tchau, tchau, galera. Valeu!

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1: Boa noite.
2: Boa noite para você que nos acompanha em todo o país.
1: Quinta-feira, 28 de maio de 2026.
2: Vamos ao destaque do dia. Emprego.
1: Brasil tem o menor desemprego para o trimestre encerrado em abril desde 2012.
2: Em abril foram geradas mais de 85 mil novas vagas de trabalho formais. Luana Karen.
3: O Brasil encerrou abril com mais de 47 milhões e 800 mil empregos com carteira assinada.
1: E ainda, presidente Lula sanciona projeto que cria a Universidade Federal Indígena.
2: Será a primeira instituição de ensino superior do país voltada aos povos originários.
4: Aos poucos a gente vai ensinando o mundo a compreender que é possível, de forma civilizada, a gente garantindo a todos aqueles que habitam o planeta a ter os seus direitos.
1: Você vai ouvir também combate ao crime organizado.
2: Nova operação avança na asfixia financeira e no fim das fraudes no setor de combustíveis.
1: Ação também impede que gasolina adulterada seja repassada aos consumidores.
2: Na apresentação da Voz do Brasil, hoje, Mariana Jungmann e Luciano Seixas.
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2: O emprego no Brasil continua em crescimento.
1: No mês de abril, foram criados quase 86 mil postos de trabalho com carteira assinada.
2: E a taxa de desocupação no país é a menor desde 2012.
3: Em abril, a atendente Willy da Silva conseguiu uma posição em um restaurante no centro de Brasília. Ela estava desempregada há 6 meses e buscava uma oportunidade de trabalho que permitisse que ela tivesse mais tempo com os filhos.
5: Porque eu curto muito as crianças agora, né? Final de semana eu estou em casa com eles, é feriado, eu não trabalho. É uma coisa garantida, né? Ter um emprego fechado. Com a carteira assinada e tudo, eu vou ter todos os meus direitos, um dia eu sair e tudo mais.
3: Assim como Willy, milhares de brasileiros conseguiram uma emprego no país este ano. Cenário captado pela Pesquisa Nacional por Amostra de Domicílios. De acordo com a PNAD Contínua, a taxa de desocupação no trimestre encerrado em abril foi de 5,8%, o menor nível da série histórica iniciada em 2012 para o período. No mesmo trimestre do ano passado, o percentual de pessoas procurando emprego no Brasil estava em 6,6%. A taxa de desocupação calculada pelo IBGE inclui apenas pessoas desempregadas que estão disponíveis para trabalhar e tentando encontrar uma posição. A coordenadora de pesquisa por amostra de domicílios do IBGE, Adriana Beringui, comentou o resultado.
6: O nível da ocupação segue em patamares elevados, né, mostrando que a capacidade de geração de trabalho e renda no mercado brasileiro segue de forma sustentada.
3: Outro dado que mostra o bom momento por que passa o mercado de trabalho no Brasil é o Cadastro Geral de Empregados e Desempregados, o CAGED, que mede a quantidade de trabalhadores com carteira assinada. Segundo o CAGED, em abril, foram criados no país 85.888 empregos formais. 3 dos 5 grupos da atividade econômica monitorados tiveram saldo positivo: serviços, construção e indústria. Já entre as unidades da federação, 24 das 27 criaram empregos em abril, com destaque para São Paulo, Rio de Janeiro e Minas Gerais. O ministro do Trabalho e Emprego, Luiz Marinho, destacou que o país deve continuar gerando empregos formais.
7: O potencial da economia brasileira é de crescimento. Ele vai continuar crescendo, portanto, creio que nós teremos mais de 1 milhão de empregos gerados como positivo esse ano.
3: De acordo com o CAGED, o Brasil encerrou abril com mais de 47 milhões e 800 mil empregos com carteira assinada. O salário médio de admissão em abril foi de R$ 2.386,56. Reportagem Luana Karen.
1: Em suas redes sociais, o presidente Lula destacou a aprovação na Câmara dos Deputados do fim da escala de trabalho 6x1, sem redução de salário.
2: Segundo ele, as duas folgas semanais significam mais tempo para estudar, se divertir, cuidar da saúde e ver os filhos crescerem.
1: Hoje, o presidente comemorou a aprovação durante encontro com a presidente do Suriname e disse que é uma conquista da sociedade brasileira.
4: Quem sabe um dia a gente consiga fazer com que as pessoas trabalhem o suficiente para sobreviver, o suficiente para enriquecer a economia brasileira, mas o suficiente para que eles possam ser felizes no mundo do trabalho.
2: Durante o programa Bom Dia Ministro, produzido pela Empresa Brasil de Comunicação, Paulo Pereira, do empreendedorismo, da microempresa e da empresa de pequeno porte, comentou o impacto sobre as mulheres.
8: Vou pegar um exemplo, as trabalhadoras domésticas, né, que vão ser muito afetadas pela escala 6x1. Nós temos 1,5 milhão de trabalhadoras domésticas. A mulher trabalha 6 dias, chega em casa, vai fazer o quê? Trabalhar, cuidar dos filhos, cuidar da família. Então, o impacto sobre as mulheres, sobre os setores menos escolarizados, sobre os setores de menor renda é muito grande para que essas pessoas possam ter uma vida melhor, cuidar melhor das suas famílias e, como eu estava dizendo, estudar mais, empreender mais. É importante ressaltar isso, o impacto econômico vai ser bom para muitos segmentos. E aqueles segmentos que podem ter um impacto diferente, nós vamos cuidar, nós vamos achar soluções.
1: A proposta do fim da escala 6x1 segue agora para avaliação do Senado Federal.
2: Passo inédito para o futuro dos povos indígenas no Brasil.
1: O presidente Lula sancionou agora há pouco a lei que cria a Universidade Federal Indígena, a primeira do país.
2: Com sede em Brasília, a nova universidade terá camping em diferentes regiões e vai oferecer cursos de graduação e pós-graduação.
9: Prevista para entrar em atividade no próximo ano, a UNIND, Universidade Federal Indígena, será destinada a valorizar os saberes dos povos originários e práticas ancestrais. O ministro dos Povos Indígenas, Eloy Terena, é formado em Direito e diz que a Universidade Federal é um sonho de lideranças indígenas visionárias. Ele relata que a iniciativa será o maior investimento na escolarização dos povos indígenas.
10: A universidade será composta por indígenas em seus quadros e irá retratar essa pluridiversidade étnica que é o nosso país.
9: A Universidade Federal Indígena atenderá inicialmente 2.800 estudantes. A sede será em Brasília, mas unidades descentralizadas serão construídas em outras regiões do Brasil de acordo com a demanda e concentração dos povos indígenas. O ensino será voltado para a formação nos níveis de graduação e pós-graduação. Os cursos terão ênfase em gestão ambiental e territorial, políticas públicas, sustentabilidade socioambiental, línguas indígenas, saúde, direito, agroecologia, engenharias e tecnologias e formação de professores. Para o presidente Lula, o Brasil não pode abrir mão dos saberes milenares dos indígenas.
4: Aos poucos a gente vai ensinando o mundo a compreender que é possível, de forma civilizada, a gente garantindo a todos aqueles que habitam o planeta a ter os seus direitos. E a gente não pode prescindir do conhecimento milenar que os povos indígenas acumularam ao longo de tanto tempo nesse país e no mundo. Cabe agora ao Estado brasileiro pegar o prédio, prepará-lo para que a gente possa, no menor prazo de tempo, fazer uma festa com os novos alunos que vão entrar.
9: A UNIND vai contribuir para a formação de profissionais especializados em educação intercultural e garantir a preservação das 274 línguas faladas pelos 305 povos indígenas do Brasil. Reportagem Graziele Bezerra.
2: O presidente Lula recebeu hoje a presidente do Suriname, Jennifer Gerling Simons.
1: No encontro, os dois líderes assinaram acordos de cooperação e se comprometeram a estreitar laços entre os países.
11: Durante visita oficial, a presidente do Suriname, Jennifer Gerling Simons, chegou ao Brasil acompanhada de mais 5 ministros. Durante encontro com o presidente Lula, os líderes assinaram 13 acordos de cooperação em áreas como defesa, segurança pública, comércio, energia e proteção da Amazônia. O Suriname vive um momento de crescimento econômico após a descoberta de grandes reservas de petróleo e gás natural. Lula afirmou que o Brasil quer ampliar ainda mais o comércio bilateral. Mesmo com um crescimento de 25% desde 2023, o presidente afirmou que ainda existe potencial para esse aumento.
4: Como vocês agora vão se transformar em grandes produtores de petróleo, a Petrobras pode trabalhar com vocês, aí a gente vai poder equilibrar a balança comercial, porque nós vamos importar um pouco de petróleo de vocês para compensar reforçar a nossa colaboração com o Suriname.
11: Na área ambiental, os dois países pretendem ampliar ações conjuntas de combate ao desmatamento e ao crime organizado na Amazônia, como afirmou o presidente Lula.
4: Estamos unindo esforços regionais no enfrentamento ao narcotráfico, ao tráfico de drogas, pessoas e armas de fogo. O novo acordo com a Polícia Federal vai ampliar nossa cooperação no combate a ilícitos transnacionais, com destaque aos crimes ambientais e de mineração.
11: Os governos também assinaram acordos para ampliar as conexões aéreas e marítimas entre os dois países e avançar no chamado Anel das Guianas, projeto de integração regional que liga o norte do Brasil aos países vizinhos da região amazônica. Reportagem Raquel Mariano.
2: Quase 60 mandados de busca e apreensão foram cumpridos hoje na Operação Fluxo Oculto.
1: A ação conjunta entre o governo do Brasil e estados tem como objetivo desmantelar fraudes e lavagem de dinheiro no setor de combustíveis.
12: Nesta nova fase da Operação Carbono Oculto, foram cumpridos 59 mandados de busca e apreensão em 5 estados: São Paulo, Paraná, Mato Grosso do Sul, Minas Gerais e Rio de Janeiro. A ação, batizada de Fluxo Oculto, contou com a participação de órgãos federais e estaduais. O alvo é um esquema criminoso no setor de combustíveis, envolvendo fraudes, sonegação e lavagem de dinheiro. As investigações identificaram 6 novas fintechs, empresas voltadas para serviços financeiros digitais, que, na verdade, operavam como bancos paralelos das organizações criminosas. O ministro da Fazenda, Dario Durigan, destacou a grande movimentação financeira das fintechs no esquema.
13: Uma movimentação total de 26 bilhões de reais em 6 fintechs nos últimos anos, o que acende o sinal de alerta para os órgãos de inteligência, que a gente espera avançar no combate ao crime organizado da maneira que importa e da maneira inteligente, que é fazendo asfixia financeira.
12: Em outra frente de atuação, os agentes cumpriram mandados contra empresas e pessoas que atuavam na adulteração de combustíveis. Somente com um esquema que utilizava nafta petroquímica, os prejuízos aos cofres públicos atingem a marca de 200 milhões de reais em 2 anos. De acordo com o diretor da Agência Nacional do Petróleo, Gás Natural e Biocombustíveis, Júlio Nishida, a operação vai impedir que milhões de litros de gasolina adulterada sejam repassados aos consumidores.
14: A Agência Nacional do Petróleo, em etapas anteriores, interditou e apreendeu pouco mais de 2,5 milhões de litros de gasolina adulterada com essa nafta, e com o trabalho de hoje a gente impede de outro quantitativo igualmente danoso chegar ao consumidor, chegar à sociedade, em fraudes que envolvem qualidade, dano ao consumidor, dano ao erário, lavagem de dinheiro e vários outros danos à sociedade.
12: Participam da Operação Fluxo Oculto 135 servidores da Receita Federal, além de dezenas de servidores dos órgãos parceiros. Com locução de Graziela Mendonça, reportagem Gabriela Noronha.
2: Em 2015, com o rompimento da barragem do Fundão, em Mariana, Minas Gerais, despejou-se resíduos tóxicos e lama no Rio Doce, contaminando a água em Minas Gerais e no Espírito Santo.
1: Desde então, a água do rio vem sendo monitorada. Inicialmente, esse trabalho era feito pela Fundação Renova, que foi extinta em 2024.
2: Agora, com o novo acordo do Rio Doce, o monitoramento passa a ser feito pela FUNASA, a Fundação Nacional de Saúde, ligada ao Ministério da Saúde.
1: Esse mês, a FUNASA começou a segunda etapa de verificação e testagem da qualidade da água em 173 pontos dos dois estados.
2: Mais cedo, nós conversamos com Lenildo Moraes, presidente da Fundação, sobre esse trabalho e também sobre a segurança hídrica proporcionada pelo programa Cisternas, na região do semiárido brasileiro. Acompanhe.
1: Presidente Lenildo Moraes, um prazer ter o senhor com a gente aqui na Voz do Brasil. Vamos começar falando do trabalho que a FUNASA vem desempenhando no monitoramento da qualidade da água do Rio Doce. Isso é necessário ainda por causa das consequências do rompimento da barragem do Fundão em Minas Gerais em 2015. Como é que é feito e onde é feito esse monitoramento?
15: Boa noite a todos os ouvintes da Voz do Brasil. Boa noite, Mariana. Boa noite, Luciano Seixas. Olha, a Operação FUNASA presente no Rio Doce começou com três frentes simultâneas, né? De monitoramento da qualidade da água em 32 municípios de Minas Gerais e do Espírito Santo. A operação começou com 173 pontos de monitoramento ao longo da bacia do Rio Doce. É importante dizer que a primeira frente foi no município de Mariana e no Vale do Aço. A segunda percorreu cidades do médio Rio Doce e da divisa entre Minas Gerais e Espírito Santo, incluindo Governador Valadares, Conselheiro Pena, Resplendor e Aimorés. E a terceira e última frente foi nos municípios capixabas, lá no Espírito Santo, com coletas em Aracruz, Linhares, Colatina, São Mateus, Conceição da Barra e Marilândia. A FUNASA disponibilizou a nossa equipe, né, três unidades móveis, junto com as equipes, para coleta da qualidade, né, identificar a qualidade da água, além de carros, apoio de equipes técnicas especializadas. Os laboratórios móveis permitiram a realização de análises físicas e químicas e microbiológicas, né? Isso foi importante, porque a partir daí nós podemos identificar a real qualidade, né, e necessidade de futuras ações que a gente precisa fazer a partir dessas análises.
2: Presidente, quando é que os resultados desse monitoramento serão divulgados, especialmente para as comunidades atingidas pela contaminação lá de 2015?
15: As análises já estão em fase final de análise, né? Devemos entregar nos próximos dias. Mais tardar, a próxima semana, nós já estaremos com todos esses dados monitorados para que a gente possa apresentar para toda a sociedade.
1: E esse monitoramento, ele vai ser permanente, presidente? Como é que vai ser a periodicidade desse acompanhamento?
15: Vai ser permanente. Nós já temos um acordo de cooperação técnica assinado com a AGESUS, que é a Agência Brasileira de Apoio à Gestão do SUS, e ele vai permitir que o governo, através da FUNASA, Fundação Nacional de Saúde, através de seus técnicos, possa fazer esse monitoramento de forma permanente.
2: E existe um outro trabalho desempenhado também pela FUNASA em relação à segurança hídrica, que é o programa Cisternas. Como é que ele atua para garantir água para as famílias de regiões secas ou semiáridas?
15: A iniciativa permite acesso regular à água potável para consumo humano por meio da captação e armazenamento da água da chuva. É importante que as populações do semiárido que estão nos escutando já sabem como funciona. Então, na realidade, nós, na prática, o programa ele funciona como uma instalação de reservatórios, né? Os reservatórios têm capacidade de 16 mil litros conectados aos telhados das residências, né? Então, nos períodos das chuvas, a água é captada, filtrada e armazenada para ser utilizada nos meses de estiagem.
1: O presidente, quantas famílias já são atendidas pelo programa atualmente? Há previsão dele ser ampliado?
15: Olha, nós estamos atendendo agora 20.976 famílias, quase 21 mil famílias. E a ideia é que a gente faça essa ampliação ainda, tá certo? Os estados beneficiados nessa primeira etapa são Bahia, Ceará, Minas Gerais, Paraíba, Pernambuco, Piauí, Rio Grande do Norte e Sergipe, né? Os investimentos chegam a 250 milhões de reais.
2: E quais são os critérios de seleção das famílias atendidas pelo programa de cisternas?
15: Olha, boa pergunta, Luciano. Olha, o edital estabelece alguns critérios obrigatórios para participação. Por exemplo, as famílias precisam viver em comunidades rurais do semiárido, não ter acesso regular à água potável por rede de abastecimento e não ter sido atendido por programas de cisternas. Além, é claro, das residências ter as condições mínimas para instalação do equipamento. Telhado adequado, a captação da água da chuva, é importante que se tenha espaço suficiente no meio do terreno, né, para poder ter essas condições técnicas necessárias. Outro dado importante é que os critérios são situação de vulnerabilidade social, a pessoa tem que estar inscrita no CadÚnico único. As famílias chefiadas por mulheres têm prioridades. A presença de pessoas com deficiência também. Se é um deficiente na família, um deficiente físico, no núcleo familiar, tem prioridade também. E, obviamente, e um dado muito importante, que está se dando como prioridade também as populações de comunidades quilombolas.
1: Agora, presidente, as famílias que tiverem interesse em receber esses equipamentos, elas devem fazer o quê? Procurar a prefeitura, a FUNASA diretamente, preencher um cadastro? Como é que funciona?
15: Olha, essas 20.976 cisternas já foram feitas a partir de um critério já estabelecido pela FUNASA. A prefeitura fez o levantamento inicial e também a superintendência, né, da FUNASA, e as pessoas agora devem procurar a prefeitura para poder saber quais os locais. A prefeitura previamente já tem todas as comunidades que vão ser beneficiadas. E nós da FUNASA também. Nós vamos divulgar todas as comunidades que foram pré-selecionadas pelas prefeituras.
2: Muito bem, nós conversamos com o presidente da FUNASA, Fundação Nacional de Saúde, Lenildo Moraes. Muito obrigado por sua entrevista aqui, a Voz do Brasil.
15: Obrigado, Mariana. Obrigado, Luciano. Boa noite a todos os ouvintes da Voz do Brasil.
1: O Ministério da Previdência Social.

0: tiramos esta semana, esse tempo médio já caiu para 30 dias, o que é uma evolução de 10 dias. É importante que as pessoas que estão aguardando os atendimentos possam entrar em contato ou com o 135 ou no próprio aplicativo do meu INSS para poder fazer a confirmação e antecipar seu atendimento, porque isso vai abreviar o tempo da decisão do seu benefício.
1: Hoje, dia 28 de maio, é comemorado o Dia Internacional da Dignidade Menstrual.
2: No Brasil, dados do IBGE indicam que 15% das adolescentes deixaram de ir ao menos um dia na escola por falta de absorvente.
1: Para tentar mudar essa realidade, o governo do Brasil promove o Programa de Proteção e Promoção da Saúde Menstrual.
2: Em 2 anos, mais de 3 milhões de pessoas foram beneficiadas com itens de higiene e ações educativas.
3: A mineira Mariana Soares conta que menstruou pela primeira vez aos 13 anos de idade e desde então sintomas como fortes dores e enjoo são comuns para ela. Hoje, aos 22 anos, ela luta para que mais mulheres possam falar sobre saúde menstrual.
4: Eu sei que tem muitas vozes de meninas que sofrem como eu, mas não têm a oportunidade de às vezes saber que ela pode viver melhor. Isso é um direito nosso.
3: Combater preconceitos e tabus é um dos objetivos do festival Alana Ideia Fest 2026 para tratar sobre dignidade menstrual e proteção de meninas e adolescentes, como explica a diretora executiva do Alana, Flávia Dória.
5: 6 entre cada 10 meninas têm a rotina escolar abalada por essas dores menstruais e 4 em cada 10 meninas chegam a faltar na escola pelo menos uma vez por mês por causa dessas dores, que muitas vezes são incapacitantes. A gente precisa falar sobre isso.
3: A programação faz parte das ações do Dia Internacional da Dignidade Menstrual, comemorado nesta quinta-feira. Desde 2023, o governo do Brasil distribui de forma gratuita absorventes por meio do Programa de Proteção e Promoção da Saúde Menstrual. Em 2 anos, mais de 500 milhões de unidades já foram distribuídas, de acordo com a Coordenadora Geral de Atenção à Saúde das Mulheres do Ministério da Saúde, Mariana Seabra, além do fornecimento de produtos, ações educativas.
6: O programa tem o eixo de dispensação desses absorventes, né? Através do programa Farmácia Popular. E hoje é possível retirar essas autorizações para as beneficiárias que são inscritas no Cade Único, através do aplicativo Meu SUS Digital. A segunda forma é através do programa Pé de Meia e a terceira forma é justamente na Unidade Básica de Saúde, onde além da autorização, ela vai poder também ter todo o leque de informações.
3: Lembrando que o absorvente é distribuído de forma gratuita e o benefício é destinado a pessoas com idade entre 10 e 49 anos, inscritas no Cade Único e com renda mensal de até R$ 218,00, estudantes da rede pública de baixa renda e pessoas em situação de rua. Reportagem Gabriela Noronha.
1: Amanhã é o último dia para fazer a declaração do Imposto de Renda.
2: A Receita Federal já recebeu mais de 37 milhões de declarações e a expectativa é chegar a 44 milhões de documentos.
1: Quem entregar fora do prazo estará sujeito à multa.
2: E essas foram as notícias do Governo do Brasil.
1: Uma realização da Secretaria de Comunicação Social da Presidência da República.
2: Com produção da empresa Brasil de Comunicação.
1: Fique agora com as notícias do Poder Judiciário e do Congresso Nacional. Boa noite.
2: Boa noite para você e até amanhã.
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9: STF homologa acordo para viabilizar operação de crédito ao BRB.
10: STJ define que qualificadora de violência de gênero também se aplica a agressões contra a mulher em relação homoafetiva.
9: Semana na conciliação. Trabalhadores de empresa de tratamento de água e saneamento de Campinas fecham um acordo de mais de 7 milhões de reais.
10: Boa noite, eu sou Marcela Luiza.
9: E eu sou Walter Lima.
10: O Supremo Tribunal Federal homologou nesta quinta-feira um acordo entre a União, o Governo do Distrito Federal, o Banco Central e o Banco de Brasília para viabilizar uma operação de crédito destinada ao reforço financeiro do BRB.
9: A decisão foi tomada durante a audiência de conciliação conduzida

0: Pelo ministro Luiz Fux, Marcelo Della Libera.
1: O acordo permite que o Distrito Federal contrate um empréstimo junto ao Fundo Garantidor de Crédito para capitalizar o banco. A operação terá garantia de um sindicato de bancos e contragarantia vinculada às verbas do Fundo de Participação dos Estados e do Distrito Federal e do Fundo de Participação dos Municípios.
2: O Comitê Nacional de Inteligência Artificial no Judiciário aprovou duas medidas para ampliar a segurança da inteligência artificial usada pela Justiça.
0: Coordenada pelo Conselho Nacional de Justiça, a manifestação técnica validou os riscos de inserção de comandos escondidos em documentos processuais e instituiu um Programa Nacional de Segurança para capacitação e com suporte e prevenção de riscos.
2: A manifestação técnica é a primeira medida nacional de orientação sobre o tema e deve ser submetida ao plenário do Conselho.
0: As medidas fazem parte das prioridades definidas pela gestão 2025-2027, coordenada pelo presidente do CNJ e do STF, ministro Edson Fachin.
2: Qualificadora de lesão corporal praticada contra a mulher pela condição do sexo feminino também se aplica em relação homoafetiva entre mulheres.
0: Essa é a conclusão do STJ. Fátima Uchoa.
3: Uma mulher foi acusada de insultar e agredir fisicamente a ex-companheira por ciúmes. O Ministério Público ofereceu denúncia por lesão corporal qualificada, considerando que a agressão foi cometida contra a mulher pela condição do sexo feminino e no âmbito doméstico. A Justiça de Santa Catarina condenou a acusada só pelo crime de lesão corporal em contexto doméstico. Já a sexta turma do STJ deu provimento ao recurso especial do MP. Segundo o ministro relator Rogério Schietti Cruz, basta o vínculo doméstico, familiar ou de afetividade e a condição de mulher da vítima para aplicação do sistema protetivo, sendo presumidas a vulnerabilidade e, consequentemente, a motivação de gênero.
2: Trabalhadores de empresa de tratamento de água e saneamento de Campinas fecham acordo de mais de 7 milhões de reais.
0: A conciliação foi fechada durante a Semana Nacional da Conciliação Trabalhista. Rafael Oliveira.
4: O acordo encerra uma ação coletiva de 2018 sobre gratificação paga a motoristas da Sanasa, empresa de economia mista de tratamento de água e saneamento de Campinas. 54 trabalhadores vão receber mais de 7 milhões de reais em valores líquidos. O acordo também prevê o recolhimento de 600 mil reais em FGTS e 2 milhões de reais em encargos previdenciários para a União. As negociações vinham sendo realizadas desde o início do ano.
2: Justiça recebe denúncia contra organização criminosa internacional por garimpo ilegal em Roraima.
0: Na ação, o MPF pede a condenação dos 6 integrantes do grupo e fixação de, no mínimo, 200 mil reais em multa por danos morais coletivos. Vanessa Pereira.
5: Segundo a denúncia, o grupo negociava ouro e diamantes extraídos ilegalmente no Brasil e no exterior, usando contatos e negociações no Peru para comercializar os minerais sem autorização. As investigações apontam investimento de 350 mil reais na compra de ouro e negociações de pedras avaliadas em mais de 100 mil dólares. O MPF pede a condenação dos 6 acusados por exploração ilegal de recursos minerais da União, organização criminosa transnacional, contrabando e lavagem de dinheiro, além de multa mínima de 200 mil reais por danos coletivos e sociais.
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2: Uma boa noite.
0: E até amanhã.
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8: Eu sou Paula Groba.
9: E eu sou Ricardo Nakaoka.
8: E estes são os destaques de hoje do Jornal do Senado, que começa agora.
10: Senado aprova retomada de benefícios fiscais para o terceiro setor e isenção de IPI para pessoas com deficiência.
11: Escala 6x1, Senado vai analisar proposta aprovada pela Câmara.
10: Segue para sanção presidencial, política nacional para estudantes com superdotação.
12: Boa noite.
13: Boa noite.
12: Hospitais filantrópicos, entidades assistenciais e organizações sociais podem voltar a ter acesso a benefícios tributários suspensos nos últimos anos. O Senado aprovou um projeto que retoma incentivos fiscais para instituições do terceiro setor e também garante a isenção do IPI na compra de veículos por pessoas com deficiência.
13: A proposta segue agora para análise da Câmara dos Deputados. Mais informações com o repórter Alexandre Campos.
14: Os benefícios referentes ao imposto sobre a renda das pessoas jurídicas, contribuição social sobre o lucro líquido e COFINS, atualmente assegurados por uma lei complementar apenas às organizações da sociedade civil de interesse público e organizações sociais, vão se estender também a todas as entidades do terceiro setor, como afirmou a relatora do projeto, senadora professora Dorinha Seabra, do União do Tocantins.
15: Infelizmente, no formato que está hoje, a Paz e outras instituições já consolidadas na área social perderiam esse benefício.
14: O texto aprovado ainda reverteu outras reduções de benefícios. Um incentivo que passará a valer se a proposta virar lei será o referente à doação ou destinação para patrocínio de parte do imposto de renda devido por empresas para projetos esportivos, culturais e sociais, como os voltados para crianças, adolescentes e idosos. Também foi retomada a isenção total de IPI na compra de veículos por pessoas com deficiência.
12: E os municípios com pendência fiscal já estão autorizados a receber recursos de emendas parlamentares. A publicação que garante essa mudança já saiu no Diário Oficial.
13: Esse e outros dispositivos tinham sido vetados pelo presidente Lula, mas o veto foi derrubado pelo Congresso. Repórter Marcela Diniz.
16: Com a promulgação de 4 dispositivos da Lei de Diretrizes Orçamentárias de 2026 que tiveram veto presidencial derrubado pelo Congresso, ficam permitidas doações de bens e valores no chamado defesa eleitoral, que começa 3 meses antes e vai até o final das eleições. Outro dispositivo autoriza municípios de até 65 mil habitantes que tenham pendências fiscais a celebrar convênios com o governo federal, receber recursos de programas e ter acesso a emendas parlamentares. Na sessão que derrubou o veto, o presidente do Congresso, senador Davi Alcolumbre, assinalou que essas demandas fizeram parte da marcha dos prefeitos à Brasília.
17: São estradas, são rodovias, são escolas, são unidades de saúde, são creches, são praças, enfim, são obras muito relevantes para os municípios brasileiros.
16: As outras 2 regras reinseridas na LDO autorizam o uso de recursos da Lei Orçamentária Anual em despesas que estão fora da competência da União e são relativas à malha hidroviária brasileira e à construção e manutenção de rodovias estaduais e municipais destinadas à integração de modais de transporte ou ao escoamento produtivo.
12: Você sabe o que é ludopatia?
13: Ludopatia é o vício em jogos de azar. Essa compulsão provoca perda de controle, endividamento e impactos graves na vida familiar e emocional dos apostadores.
12: Muita gente vem se conscientizando de que essa atividade pode ser destruidora. Em meio ao avanço das bets no país, mais de 570 mil brasileiros já recorreram à plataforma de autoexclusão criada pelo Ministério da Fazenda para bloquear voluntariamente o próprio CPF em sites regularizados.
13: O crescimento do endividamento de famílias por conta do vício em jogos acendeu o alerta no Senado. Os detalhes com o repórter Rodrigo Rezende.
18: Pelo menos 570 mil pessoas já fizeram cadastro na plataforma de autoexclusão para acesso a sites de apostas. O sistema do Ministério da Fazenda traz a possibilidade do bloqueio voluntário em todas as bets legalizadas no Brasil. De acordo com o Ministério, do total de cadastrados, 207 mil usuários apontaram a perda de controle sobre o jogo e os impactos na saúde mental como principais motivos para a autoexclusão. O vício em jogos de azar, conhecido como ludopatia, atinge milhares de brasileiros, como alerta o senador Humberto Costa, do PT de Pernambuco.
19: Dados da Organização Mundial da Saúde apontam que a taxa de dependência em jogos de azar pode variar de 1 a 3% da população adulta. Se aplicarmos essa proporção ao Brasil, estamos falando de até 4 milhões de brasileiros já em situação clínica de vício.
18: Caso você deseje bloquear o seu próprio acesso aos sites e sistemas regularizados de apostas no Brasil, basta acessar autoexclusãoapostas.fazenda.gov.br. Lembrando que o exclusão é sem o tio. Você deve ter uma conta gov.br para fazer a solicitação e seu CPF será bloqueado em todas as casas de apostas.
20: Secas mais severas, chuvas intensas e eventos climáticos extremos podem marcar os próximos meses no Brasil com o fortalecimento do fenômeno El Niño.
21: Diante do risco de impactos na agricultura, no abastecimento de água e até no aumento de desastres naturais, o Senado reuniu hoje no plenário autoridades e especialistas para discutir medidas de prevenção e preparação. Os detalhes com o repórter Márcio Maturana.
22: O climatologista Carlos Nobre alertou que para este ano se espera uma intensidade maior.
23: Agora, maio, junho, julho, já temos 92% de probabilidade de começar um El Niño e outubro, novembro e dezembro desse ano, a probabilidade é 98% desse El Niño ser forte ou muito forte. Então, nós temos que nos preparar muito.
22: O senador Hamilton Mourão, do Republicanos do Rio Grande do Sul, disse que é preciso aprimorar o Plano Nacional de Proteção e Defesa Civil de 2012, tornando obrigatórias simulações anuais nos municípios.
24: Se não treinar, nós não vamos conseguir executar na hora que a catástrofe acontecer.
22: O senador Hermes Klan, do PL de Santa Catarina, acredita que o trabalho do Senado para fortalecer o planejamento dos municípios em áreas de risco é fundamental, mas não é suficiente.
25: Muitos municípios brasileiros, especialmente os menores, não têm estrutura técnica, equipe permanente ou capacidade de acessar recursos federais com rapidez. O município sofre a tragédia, mas o sistema público só chega depois da água baixar. Enquanto isso, seguimos repetindo o ciclo: desastre, reconstrução, novo desastre.
22: A sessão de debates foi pedida por todos os líderes partidários, com primeira assinatura de Esperidião Amin, do PP de Santa Catarina.
20: E a proposta que acaba com a escala 6-1 foi aprovada na Câmara dos Deputados na noite de ontem. O próximo passo agora é a análise dessa PEC pelo Senado.
21: Senadores, no entanto, divergem sobre a PEC, que garante aos trabalhadores 2 dias de descanso semanal remunerado. A proposta divide opiniões entre parlamentares e setores da economia. O repórter Douglas Castilho tem mais informações.
26: Uma das vozes contrárias à redução da escala 6-1 para de 5-2 foi o senador Oriovisto Guimarães, do PSDB do Paraná. Segundo ele, trata-se de uma medida demagógica.
27: O Brasil já tem o maior Bolsa Família de toda a história. Já tem auxílio gás, já tem benefício de prestação continuada. Não tem cabimento. Não houve aumento de produtividade. Não houve investimento em máquinas.
26: Mas o senador Irajá, do PSD do Tocantins, destacou que a nova jornada é uma tendência internacional fruto justamente da modernização tecnológica.
28: Se a tecnologia já flexibilizou a jornada de 40 horas para os setores corporativos de tecnologia, é um contrassenso condenar o trabalho do comércio a um modelo rígido de aprisionamento de 6 dias por semana.
26: O senador Hamilton Mourão, do Republicanos do Rio Grande do Sul, considera a medida uma intervenção indevida do Estado.
29: Então, se eu vou trabalhar 1 dia, 2 dias, 3 dias, 4 dias, 5 dias, 6 dias, 7 dias, é uma decisão minha numa negociação com aquele que está me contratando.
26: O senador Rogério Marinho, do PL do Rio Grande do Norte, concorda com a livre escolha e apresentou uma nova PEC que será analisada pelo Senado em conjunto com o fim da escala 6-1. A proposta prevê a negociação entre trabalhador e patrão quanto à quantidade de horas trabalhadas e o pagamento proporcional às horas efetivamente cumpridas.
21: Com edição de Paula Groba e trabalhos técnicos de João Lira, o Jornal do Senado fica por aqui. Acompanhe agora as notícias da Câmara dos Deputados. Boa noite.
20: Boa noite e até amanhã.
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0: Parlamentares reduzem a jornada de trabalho semanal para 40 horas.
1: Proposta votada estende imunidade tributária de entidades religiosas.
0: Plenário amplia incentivos para a indústria brasileira de fertilizantes.
1: Cobertura de mais doenças com teste do pezinho avança na Câmara.
0: Boa noite. A Câmara examina projeto que organiza a ampliação do número de doenças que poderão ser detectadas pelo teste do pezinho. Vamos ouvir a reportagem de Maria Neves.
2: A Comissão de Saúde da Câmara dos Deputados aprovou o projeto que estabelece os prazos para ampliação dos problemas de saúde incluídos no teste do pezinho. Uma lei de 2021 lista 13 doenças a serem detectadas no exame. A legislação determina ainda que o Programa Nacional de Triagem deve ampliar a testagem em 5 etapas, mas não estabelece a data para início de cada fase. Hoje, o Sistema Único de Saúde testa os recém-nascidos apenas para as 7 condições previstas na primeira fase, que inclui hipotiroidismo, toxoplasmose e hiperplasia adrenal. Pelo texto aprovado, a segunda etapa de ampliação do teste do pezinho, que inclui a detecção de doenças raras genéticas e metabólicas, deverá estar em vigor até 2027. As demais etapas deverão ser implantadas a cada 2 anos depois de concluída a segunda fase. A relatora, a deputada Rosângela Moro, de São Paulo, ressalta que a triagem neonatal é uma das formas mais eficazes de prevenção em saúde infantil. Ela lembra que a detecção precoce de enfermidades permite intervenções terapêuticas antes da manifestação de sintomas.
3: A triagem, ela faz o diagnóstico de doenças antes mesmo delas se manifestarem. É extremamente importante que as mães exijam, levem os seus neonatos para fazer a triagem neonatal. Quanto antes diagnosticado, você trata, até impede o desenvolvimento da doença. Um dos exames, por exemplo, ele impede o retardo mental das crianças, se for diagnosticado e tratado dentro do devido prazo.
2: Ao apresentar o projeto, o deputado Eduardo da Fonte, do PP de Pernambuco, afirmou que as doenças raras atingem cerca de 13 milhões de pessoas no Brasil. Segundo o parlamentar, 75% dos acometidos por essas enfermidades são crianças e 30% delas morrem antes dos 5 anos de idade. Na opinião do deputado, ainda que as doenças raras não tenham cura, a detecção precoce é importante porque permite o tratamento adequado que reduz as complicações e o risco de morte. A proposta que estabelece datas para ampliação do teste do pezinho ainda será analisada pelas comissões de Finanças e Tributação e de Constituição e Justiça. Da Rádio Câmara de Brasília, Maria Neves.
0: Saúde.
1: Hugo Leal, do PSD do Rio de Janeiro, critica o entendimento da Justiça Federal, que, segundo ele, pode dificultar a avaliação de pessoas com autismo leve e restringir o reconhecimento de direitos. Para ele, a medida contraria avanços aprovados na proteção às pessoas com deficiência.
0: O deputado também manifesta preocupação com possíveis impactos no acesso a benefícios sociais por famílias atípicas. Hugo Leal informa ainda que solicitou audiência pública para discutir os efeitos da medida e cobrar esclarecimentos sobre o tema.
4: Direitos Humanos.
1: Em defesa do Bolsa Família, Benedita da Silva, do PT do Rio de Janeiro, afirma que o programa é um instrumento de dignidade e combate à fome. Segundo a deputada, a maioria dos beneficiários conseguiu deixar o auxílio ao longo dos anos por meio da inserção no mercado de trabalho.
0: Benedita da Silva também aponta contradição em setores da elite que criticam investimentos sociais à população mais pobre, mas silenciam diante de subsídios e isenções concedidos a grandes empresas. Ela ressalta que as políticas de transferência de renda foram fundamentais para retirar o Brasil do mapa da fome.
4: Economia.
1: Câmara estende imunidade tributária das igrejas para a compra de bens e serviços destinados ao funcionamento das entidades. O repórter Marcelo Larcher tem as informações.
5: O plenário da Câmara aprovou proposta de emenda à Constituição que amplia a imunidade tributária das igrejas de qualquer culto para alcançar também a compra de bens e serviços necessários ao funcionamento das entidades religiosas. Imunidade tributária é quando o governo fica proibido de cobrar um imposto. A imunidade sobre patrimônio e renda já está assegurada às igrejas por diversas leis. A proposta aprovada deixa claro na Constituição que a imunidade tributária vai valer também para a aquisição de bens ou serviços necessários para a implantação, manutenção e funcionamento das entidades religiosas e templos de qualquer culto. A imunidade é estendida ainda para as creches, comunidades terapêuticas, mosteiros, seminários, conventos, serviços de acolhimento institucional, atividades sociais e assistenciais e demais atividades sem fins lucrativos. As condições e critérios de habilitação terão de ser definidas por lei complementar que ainda vai ser aprovada. Relator da proposta, o deputado Dr. Fernando Máximo, do PL de Rondônia, diz que a proposta dá mais segurança jurídica para a imunidade já prevista na Constituição. Deputados da base do governo disseram que a proposta amplia um privilégio e permite que entidades ligadas à igreja sejam também beneficiadas por uma renúncia fiscal que será paga pelos demais contribuintes. Foi o que disse o deputado Pedro Czai, de Santa Catarina, líder do PT.
6: Três leis e a Constituição deixa claro o apoio, a isenção tributária, a imunidade. Agora, o que se quer é extrapolar por várias modalidades de imunidade tributária, como alguém dá uma palestra, ganha 200 mil, alguém compra um avião de 20 milhões, porque vai ser para atividade religiosa.
5: O autor da proposta, deputado Marcelo Crivella, do Republicanos do Rio de Janeiro, diz que a imunidade prevista na Constituição para as igrejas não existe na prática.
7: É só isso que nós queremos, que a imunidade prevista na Constituição aconteça na prática. Eu já paguei imposto sobre tudo. O dinheiro que eu dou para a igreja não é para pagar imposto de novo. E outra coisa, se comprar um avião, um helicóptero, o senhor acha que a Receita Federal vai devolver isso?
5: A proposta de emenda à Constituição que amplia a imunidade tributária das igrejas de qualquer culto seguiu para análise do Senado. Da Rádio Câmara de Brasília, com informações de Daniele Lessa e Antônio Vital, Marcelo Larcher.
8: Justiça.
0: Para Rogério Correia, do PT de Minas Gerais, o suposto uso de fundos de previdência estaduais, como o Rio Previdência, em instituições privadas, levanta suspeitas de favorecimento político. Ele alega que as denúncias sobre o Banco Master revelam uma relação que envolve integrantes da oposição.
1: Rogério Correia cobra a responsabilização de todos os envolvidos no caso e exalta a atuação das instituições de controle e do judiciário. O deputado espera que as investigações alcancem todos que desviaram os recursos de aposentadoria.
0: Marcon, do PT Gaúcho, denunciou supostos esquemas ligados ao Banco Master. Ele alega que o senador Flávio Bolsonaro teria visitado o banqueiro Daniel Vorcaro em busca de repasses para despesas do ex-deputado Eduardo Bolsonaro nos Estados Unidos e formação de Caixa 2 para campanhas eleitorais.
1: Marcon exigiu também explicações do presidente nacional do PL, Valdemar da Costa Neto, e da liderança da legenda no Rio Grande do Sul sobre as graves acusações de desvios e benefícios financeiros ilícitos.
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4: Votação.
0: A Câmara aprovou um projeto que cria incentivos para a indústria nacional de fertilizantes. A repórter Daniela Lessa explica que a intenção é tornar o Brasil menos dependente do mercado externo.
9: O plenário da Câmara aprovou o projeto que prevê diversos benefícios tributários, ou seja, descontos no pagamento de impostos para estimular a produção de fertilizantes no Brasil. O projeto cria o Programa de Desenvolvimento da Indústria de Fertilizantes, o Profert, que concede até 10 bilhões de reais em subsídios em 5 anos para fábricas de fertilizantes. Hoje o Brasil importa mais da metade dos fertilizantes e fosfatos utilizados na agricultura, principalmente de países como a Rússia, a China e os Estados Unidos. A proposta, já aprovada pelo Senado, está baseada em renúncia de receitas, ou seja, o governo deixa de cobrar impostos para estimular o setor. O texto final, apresentado pelo relator, deputado Júnior Ferrari, do PSD do Pará, limita essas desonerações em 2 bilhões de reais por ano e fixa prazo máximo de 5 anos para os benefícios. O projeto beneficia empresas com projetos aprovados pelo Ministério da Agricultura. Além disso, obriga a mistura obrigatória de fertilizantes nacionais no produto consumido e comercializado no país. começando com 2% ano que vem e chegando a 30% em 10 anos. O argumento é que o Brasil precisa ficar menos dependente do mercado externo. As medidas foram criticadas pelo deputado Gilson Marques, do Novo, de Santa Catarina.
8: Ele trocou a antiga forma de lidar com o problema, que era a desoneração tributária de IPI, COFINS, e ele abandonou essa forma de incentivo para ter uma outra forma de incentivo, que na verdade é uma reserva de mercado, ou seja, beneficiar poucos indicados. E, além disso, ele se apoia em pilares que nós não concordamos. Por exemplo, a mistura obrigatória de fertilizantes nacionais. Isso não faz sentido nenhum.
9: A proposta também permite que o governo federal crie linhas de financiamento a projetos de produção, pesquisa e infraestrutura, o que ficará a cargo do BNDES. De acordo com o relator, Júnior Ferrari, a dependência de fertilizantes de outros países deixa o país vulnerável.
10: Esse projeto, ele é de suma importância, porque o Brasil, ele é um dos maiores produtores de alimentos do mundo. E hoje importamos cerca de 85 a 90% dos fertilizantes. Então corremos o risco de falta de alimento no Brasil e no mundo. Daí a importância desse projeto, porque é uma questão econômica, mas muito mais, e principalmente é uma questão de segurança alimentar.
9: Como foi alterado pela Câmara, o projeto que cria o Programa de Desenvolvimento da Indústria de Fertilizantes, com benefícios tributários para aumentar a produção nacional, voltou para análise do Senado. Da Rádio Câmara de Brasília, com informações de Antônio Vital, Daniele Lessa.
4: Agricultura.
1: Emidinho Madeira, do PL de Minas Gerais, denunciou o desvio de 850 milhões do Fundo de Defesa da Economia Cafeeira, principal aporte do governo federal ao setor. O parlamentar afirma que os recursos devem ser utilizados exclusivamente no fortalecimento da produção.
0: Emidinho Madeira cobrou ainda a redução imediata das taxas de juros do Funcafé para aliviar os custos dos produtores que enfrentam instabilidade de preços e sequelas de anos de seca, especialmente no estado mineiro.
4: Turismo.
1: Bacelar do PV celebra o desempenho da Bahia na atração de turistas internacionais e atribui o avanço do setor, entre outras coisas, à ampliação da conectividade aérea. O deputado também faz críticas à condução da política de turismo durante a gestão anterior.
0: Bacelar lembra ainda que o aumento da chegada de visitantes estrangeiros e a relevância econômica da atividade têm impulsionado a expansão do setor. Segundo ele, tudo isso reflete políticas públicas de incentivo ao turismo nacional.
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4: Trabalho.
1: Câmara aprova a redução da jornada semanal para 40 horas e 2 dias de descanso remunerado. O repórter Antônio Vital acompanhou a votação.
12: A Câmara dos Deputados aprovou por 472 votos a favor e apenas 22 contrários a proposta de emenda à Constituição que reduz a jornada normal de trabalho para até 40 horas semanais e garante 2 dias de repouso semanal remunerado aos trabalhadores. Horas antes, o texto apresentado pelo relator, deputado Léo Prates, do Republicanos da Bahia, foi aprovado em uma comissão especial por 34 votos. A 4. No plenário, o texto aprovado foi uma emenda apresentada pelo líder do PT, Paulo Pimenta, do PT do Rio Grande do Sul, praticamente idêntica ao aprovado na comissão e resultado de um acordo entre a maioria dos partidos. A aprovação desse texto alternativo impediu que fosse votada, a pedido do PL, outra proposta de emenda à Constituição apresentada pela deputada Érica Hilton, do PSOL de São Paulo, que reduzia a jornada de trabalho para 4 dias por semana e foi analisada junto com o texto aprovado. Além da jornada de 40 horas semanais, o texto
29: texto aprovado, conhecido como PEC do fim da escala 6x1, prevê que um dos dois dias de descanso deverá ser preferencialmente aos domingos. A redução da jornada e a ampliação do descanso devem acontecer sem qualquer tipo de redução nos salários. Essa garantia também vale para os pisos salariais. A adoção da medida será gradual. 60 dias depois da publicação da emenda, a jornada normal não poderá passar de 42 horas semanais. Depois de um ano, deverá cair para 40 horas. A proposta foi criticada por deputados da oposição, inclusive do PL, que tentou aprovar a proposta que não tinha sido objeto de acordo no plenário. Para o deputado Bibo Nunes, do PL do Rio Grande do Sul, a medida proíbe as pessoas de trabalharem.
13: Estão querendo proibir de trabalhar nesse país. Não tem lugar do mundo que proíba de trabalhar. A esquerda só sabe viver de bocas e tetas. É com trabalho que se vive. Trabalho honra, dignifica.
29: O deputado Carlos Aratini, do PT de São Paulo, criticou a tentativa de aprovação de texto que não tinha sido objeto de acordo.
14: Um destaque fake. Por que fake? Porque a maioria do PL atuou o tempo todo contra a PEC que acaba com a escala 6x1 e coloca a jornada de 40 horas. Chegaram a apresentar aqui uma emenda onde teria um prazo de implantação dessa modificação de 10 anos. Mas agora eles dão uma de radical.
29: A proposta foi criticada por outros deputados da oposição. O deputado Kim Kataguiri, do Missão de São Paulo, considerou a aprovação da proposta uma medida eleitoreira que não trará benefícios reais ao trabalhador.
15: Aliás, o melhor cenário para mim era nem ter transição, era começar agora. Quanto antes começar, antes as pessoas vão saber que é uma farsa, que a vida delas não mudou, não melhorou, que elas não vão estar trabalhando menos.
29: O texto permite que convenções ou acordos coletivos estabeleçam regime de compensação, inclusive para categorias com jornadas diferenciadas. Outro trecho prevê que lei complementar estabeleça medidas de transição para microempreendedores individuais, microempresas e empresas de pequeno porte. A proposta também permite que empresas que prestam serviço de mão de obra terceirizada para o serviço público por meio de licitação reduzam a carga horária dos funcionários após a alteração do contrato. Ao defender a importância de mais tempo livre para os trabalhadores, o autor de uma das propostas que deu origem à mudança, deputado Reginaldo Lopes, do PT de Minas Gerais, destacou as consequências de jornadas extensas para a saúde mental do trabalhador.
15: Nenhum setor econômico perde, muito pelo contrário. O que prejudica uma economia, uma empresa, é o seu trabalhador, seu colaborador adoecido. E hoje nós temos uma pandemia de doença mental no país.
29: O presidente da Câmara, Hugo Mota, classificou a aprovação como histórica. Depois de aprovada em dois turnos de votação, a PEC do fim da escala 6x1 seguiu para análise do Senado. Da Rádio Câmara de Brasília, com informações de Daniela Lessa, Antônio Vital.
0: Padre João, do PT de Minas Gerais, afirma que o fim da escala 6x1 restringe acordos trabalhistas que desrespeitem um novo limite de horas. Ele também relaciona a alteração constitucional ao combate à exploração do trabalho e à sobrecarga enfrentada principalmente por mulheres.
1: Heloísa Helena, da Rede do Rio de Janeiro, afirma que o debate sobre o fim da escala 6x1 representa uma reivindicação histórica dos trabalhadores. Para ela, a mudança pode melhorar a qualidade de vida e reduzir a sobrecarga enfrentada por diferentes categorias profissionais.
0: Segundo Alexandre Lindemeyer, do PT do Rio Grande do Sul, a redução da jornada de trabalho é uma pauta histórica para o parlamento brasileiro. Ele observa que, com o avanço da tecnologia, não há mais justificativa para manter uma jornada que adoece os trabalhadores.
1: Bebeto, do PP do Rio de Janeiro, declara posicionamento favorável ao projeto que acaba com a escala de trabalho 6x1. O parlamentar relembra sua trajetória profissional como servente de pedreiro, camelô e feirante para reforçar seu compromisso com a defesa dos direitos dos trabalhadores.
0: Welter, do PT do Paraná, celebrou o avanço da votação para o fim da escala 6x1, destacando o impacto positivo da medida para mulheres, jovens e trabalhadores rurais. Segundo ele, a mudança promove uma rotina mais humana, além de alinhar o Brasil aos padrões de países desenvolvidos.
1: Pedro Paulo, do PSD do Rio de Janeiro, defendeu o fim da escala 6x1, destacando que a medida vai beneficiar milhões de trabalhadores ao reduzir o desgaste físico e mental. Ele afirmou ainda que o descanso adequado eleva a produtividade e saúde mental do trabalhador.
0: Ana Pimentel, do PT de Minas Gerais, afirma que a redução da jornada de trabalho sem redução salarial será uma conquista histórica dos trabalhadores brasileiros. A deputada afirma que o fim da escala 6x1 representa uma medida de justiça para quem enfrenta sobrecarga laboral.
1: Termina agora o Jornal Câmara dos Deputados, produzido pela Rádio Câmara. O programa teve trabalhos técnicos de Everson Urani e apresentação de José Carlos Andrade e Márcio Aquilissardi. Uma boa noite para você.
0: Uma ótima noite. A Voz do Brasil volta amanhã.
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0: atravessar para chegar no ladrão. Eu falei com o rapaz que foi comigo, vai por trás desse ônibus que eu vou por aqui. Quando eu fui, eu bati de... Exatamente, o ladrão veio na minha direção. Eu bati de frente com ele, eu falei, te peguei, moleque.
1: Enquanto os dois corriam atrás do ladrão, passageiros gritavam para o motorista esperar. Isso porque as mochilas e pertences acabaram ficando dentro do coletivo. Após a perseguição, o suspeito acabou soltando o celular para conseguir fugir. O aparelho foi recuperado e devolvido à vítima. A situação terminou ainda com uma cena inusitada. Durante a confusão, um dos homens que ajudou na perseguição perdeu os chinelos e acabou ganhando da vítima do assalto um novo par, depois que todos voltaram para o ônibus e, enfim, seguiram a viagem. Em nota, a Polícia Militar informou que equipes foram acionadas e fizeram buscas pela região, mas o suspeito não foi localizado. A corporação afirmou ainda que o policiamento segue reforçado no entorno da Cidade Nova e da Leopoldina.
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0: 11:01, vem comigo se informar no nosso giro TMC. Os Estados Unidos classificaram o primeiro comando da capital e o Comando Vermelho como organizações terroristas. O anúncio aconteceu após o senador Flávio Bolsonaro se reunir com o secretário de Estado americano, Marco Rubio. Segundo Flávio, Rubio demonstrou apoio à classificação das facções brasileiras como grupos terroristas. O senador também afirmou ter tratado do tema com o presidente dos Estados Unidos, Donald Trump, durante encontro realizado na Casa Branca na terça-feira. O governo americano informou que as duas facções seriam incluídas nas categorias de terroristas globais especialmente designados e organizações terroristas estrangeiras. A medida deve entrar em vigor a partir do dia 5 de junho. Nas redes sociais, Marco Rubio escreveu, abre aspas, o primeiro comando da capital e o Comando Vermelho são duas das organizações criminosas mais violentas do Brasil. Seu alcance se estende por toda a nossa região e ao nosso país, fecha aspas. E o ex-governador do Rio de Janeiro, Cláudio Castro, anunciou nesta quinta-feira que desistiu da candidatura ao Senado Federal. A decisão foi divulgada poucos dias depois de operações da PF, que investigam possíveis irregularidades envolvendo investimentos do governo fluminense no Banco Master e benefícios fiscais concedidos à Refite, antiga refinaria de Manguinhos. Em vídeo publicado nas redes sociais, Castro afirmou que sua família vive um momento delicado e descreveu os últimos dias como um período de forte pressão emocional e pública. Então, segundo Cláudio, a decisão foi tomada após conversas com familiares, amigos e aliados políticos. O ex-governador afirmou que, apesar de nunca ter desistido de disputas políticas ao longo de sua carreira, agora pretende concentrar esforços na própria defesa jurídica. Advogado de formação, Castro disse que já analisou os processos e acredita que conseguirá provar sua versão dos fatos. As investigações apuram investimentos realizados pelo governo do Rio de Janeiro no Banco Master e possíveis favorecimentos fiscais à Refite, né, que fica localizada na zona norte da capital fluminense. Até o momento, Cláudio Castro nega qualquer irregularidade. E o governo do Distrito Federal e a União fecharam nesta quinta-feira um acordo no STF para liberar uma operação de crédito destinada a reforçar o caixa do Banco de Brasília. O valor estimado da operação é de 6,5 bilhões de reais. A informação foi confirmada pelo advogado-geral da União, Flávio Roman. O entendimento foi alcançado depois que o governo do DF acionou o STF para suspender uma avaliação negativa no CAPAG, né, indicador do Tesouro Nacional, que mede a capacidade fiscal de estados e municípios. Sem essa suspensão, o DF não conseguiria avançar na contratação do crédito. Segundo o acordo, o empréstimo será concedido pelo Fundo Garantidor de Créditos ao governo distrital. Flávio Roman afirmou que não haverá uso de recursos federais na operação. O empréstimo terá a garantia de um grupo de bancos privados. Como contra-garantia, o Distrito Federal oferecerá parte dos repasses recebidos pelos fundos de participação dos estados e também dos municípios. O acordo também afasta limites e exigências fiscais que normalmente seriam aplicadas a operações desse tipo. Segundo a Advocacia Geral da União, o valor final da operação ainda pode mudar, dependendo de novos aportes feitos pelo próprio governo do DF. E a Câmara dos Deputados aprovou em dois turnos uma PEC que amplia a isenção de impostos para entidades religiosas. Com a proposta, igrejas e instituições ligadas a elas, né, também deixam de pagar tributos na compra de produtos e serviços usados em suas atividades. O texto segue agora para análise do Senado Federal. A proposta é de autoria do deputado Marcelo Crivella, ligado à Igreja Universal. No primeiro turno, a PEC recebeu 385 votos favoráveis, 93 contrários e 7 abstenções. Já no segundo turno, foram 368 votos a favor, 96 contra e 7 abstenções. Atualmente, igrejas já possuem isenções de tributos como IPTU, Imposto de Renda, COFINS e IPVA sobre patrimônio e renda. A nova proposta amplia o benefício para o consumo, ou seja, para compras feitas pelas entidades religiosas. A imunidade tributária também valerá para produtos e serviços usados em creches, asilos, orfanatos, comunidades terapêuticas, monastérios, seminários e conventos ligados a instituições religiosas. Na prática, essas organizações também poderão deixar de pagar impostos, como o ICMS, na aquisição de mercadorias e serviços. Agora, 11 horas, mais 6 minutos.
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0: E como eu disse, hoje é dia do hambúrguer. E mais da metade das 100 mil hamburguerias do Brasil ficam aqui em São Paulo. E a gente mandou o nosso sortudo, sortudo mesmo, viu? Nosso sortudo repórter para uma bem tradicional para fazer uma boca livre. Quer dizer, fazer uma reportagem sobre o assunto. Fala, Lucas Escórcio, mas termina de mastigar antes.
2: Pão, carne, queijo, x-salada, x-bacon ou x-tudo. O hambúrguer é o queridinho dos fast foods. O dia do hambúrguer é comemorado todo 28 de maio. Foi nesta data, em 1904, que a Feira Mundial de St. Louis, nos Estados Unidos, aconteceu. Nessa feira, o hambúrguer foi apresentado ao público como um lanche gostoso e prático. E o resto é história. Foi no país norte-americano que ele se consolidou como o sanduíche que conhecemos até hoje, apesar do nome ter influência da culinária de Hamburgo, na Alemanha. Mas o sucesso também é brasileiro. Dados da Wise Sales, em parceria com a Associação Brasileira de Indústria de Alimentos, revelam que no Brasil temos mais de 100 mil hamburguerias e o estado que mais tem hamburgueria é São Paulo, com 53 mil estabelecimentos que vendem hambúrguer. Eu vim visitar uma hamburgueria paulista no dia do hambúrguer. Estou no Zé do Hambúrguer, fica no bairro de Perdizes, Zona Oeste de São Paulo. Aqui eles têm um lugar todo decorado com a estética americana dos anos 50 e eu, que não sou bobo nem nada, aproveitei a data para comer um hambúrguer também. O meu favorito é o clássico x-salada, acompanhado de um milkshake, então, nossa, melhor ainda. Eu conversei com o Anderson Lima, gerente do restaurante, e perguntei para ele a importância de um dia que homenageie o prato principal da casa.
3: Para nós é uma celebração muito importante, né, que faz parte da nossa história, né? É um orgulho de manter essa tradição firme até hoje. Momentos que ficam de lembrança da nossa memória do dia do hambúrguer, e é uma forma de celebrar, né, não apenas o produto, e sim pessoas, clientes, colaboradores, amigos.
2: Eu também conversei com clientes que estavam comendo lanche justamente no dia oficial dele.
4: Eu tô comendo um tradicional, um hambúrguer com queijo, que eu adoro, o tradicionalzão. E o hambúrguer quebra um galho, é uma refeição que te sustenta e muito saborosa, né?
5: Eu comi o smash salada. Mistura um pouquinho de salada e o hambúrguer.
6: Tô comendo um smash salada. É a típica comida que dá vontade de comer do nada, né?
2: E aí, vai pedir um hambúrguer hoje?
0: É, eu pergunto pra você, vai pedir um hambúrguer hoje? É, manda no nosso WhatsApp, DDD11 97221 1001, porque inclusive o assunto da nossa enquete de hoje, do Todo Mundo Comenta, é sobre o dia do hambúrguer, né? Você tem algum tipo de hambúrguer favorito? Aquela receita caseira? Ou aquele hambúrguer que tem aquela memória afetiva, daqueles lanches congelados, sabe? Então, eu quero saber de você. Já tem mensagem, inclusive, já chegando aqui no nosso WhatsApp da TMC. Aqui, olha, o Juninho da Moca, em São Paulo. Boa noite, Alexia. Meu lanche favorito é hambúrguer smash com bastante cebola caramelizada e cheddar. Se tiver fritas com páprica, então esquece. Olha, ele ainda já colocou aí, o Juninho da Moca já colocou o acompanhamento. Ele não é bobo que nada, viu? O lanche e as fritas também, uma boa pedida. Tem também mensagem, deixa eu ver aqui, do Rio de Janeiro. Olha só, a Camila. Fala, galera, aqui Camila de Copacabana. Eu sou do time que prefere pizza, principalmente marguerita. Mas de vez em quando eu amasso um hambúrguer com bacon crocante. Olha, Camila, então, do time pizza. É uma outra enquete aqui que a gente pode trazer pro Resumo TMC, né? Se você prefere pizza ou hambúrguer, deixa para uma próxima. Mas tem também mensagem, deixa eu ver aqui, de Brasília. Olha, Marcelo, de Águas Claras. Boa noite, equipe TMC e Alexia. Curto hambúrguer apimentado, daqueles que fazem suar a testa. Olha, ele é do time do apimentado, né? Tem muitas opções. Tem a Fernanda aqui também, de Brasília, olha. Boa noite, gosto de hambúrguer vegetariano com cogumelo e bastante queijo. Essa daí é para quem não come carne, hein? Você que é vegano, vegano não, vegano aí não poderia, porque no caso da Fernanda tem queijo aqui na receita. Mas são muitas opções, né, gente? Eu, por exemplo, Gosto muito do X-salada, o basicão, que nem o Lucas Escórcio. Aquele lanche aí que já dá pra ver um pouquinho mais fitness, né? Já tem uma saladinha ali pra dar uma enganada. Então, uma boa pedida também, mas olha, eu sou bem eclética em relação aos lanches também. Inclusive, fica a dica aí pra quem quiser me agradar, né? Depois do programa aqui, Paula Gaia, Jorge, quiser comprar um lanche aí, eu tô aceitando, viu? É, isso mesmo. E você, ficou com vontade também de comer um hambúrguer? Então manda aí no nosso WhatsApp da TMC, DDD11-97221-1001. Qual que é a sua receita de hambúrguer favorita? Conta pra mim.
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2: Agora, mudando de assunto, vou pesar um pouco o clima, mas a gente já vai entender a análise que vai ser feita aqui. Porque uma notícia boa, na verdade, o Brasil está conseguindo fumar menos. E isso é bom, né? Mas um estudo publicado numa das revistas médicas mais respeitadas do mundo projeta um cenário preocupante para 2030. A gente vai beber mais, engordar mais e continuar sem comer direito nem se mexer o suficiente. Ou seja, sedentarismo e falta de boa alimentação, né? Em outras palavras, largamos o cigarro, mas compensamos de um jeito que também não é o ideal, né? O médico psiquiatra pela Universidade Federal de São Paulo, Eduardo Perin, conversou com os apresentadores do Link TMC e explicou o que significa na prática esse estudo. Vamos ouvir.
3: Doutor, isso não deve te impressionar muito, né? Porque, inclusive nas nossas rodas, acho que é isso que acontece. O que está se passando com a gente? A gente largou um vício para ter outro e agora vamos precisar combater esses outros vícios, como foi com o cigarro?
4: Na verdade, o cigarro ele tem uma restrição no marketing. Tem campanha contra tabagismo, agora campanha contra álcool, por exemplo, marketing, limitações, né, no marketing em relação ao álcool, a gente vê com muito menos frequência, né? Então, o cigarro diminuiu não foi à toa, o cigarro diminuiu por conta das medidas que foram tomadas para que se diminuísse o consumo de cigarros, né? No caso, as comidas açucaradas, bebidas açucaradas, aliás, também reduziram, né? Mas o álcool vem aumentando, né? Na pandemia aumentou muito o consumo de álcool e vem aumentando principalmente entre as mulheres, né? Isso já era uma tendência que vinha acontecendo nas últimas décadas, né? Esse aumento de álcool nas mulheres e um aumento de obesidade, né? De falta de atividade física e de baixo consumo de hortaliças e frutas, né?
5: Doutor Eduardo, em relação a essa pesquisa, o fato das pessoas estarem engordando mais, né, sem comer direito, isso tem alguma relação com o fato das pessoas estarem fumando mesmo? Porque a gente vê, claro, casos de alguém que para de fumar, em 2-3 semanas dá uma boa engordada. Mas essa pesquisa aqui, esses resultados, são apenas coincidência ou podem ter relação?
4: Não, eu não acredito que tenham essa relação, não. Eu acredito que, de fato, as pessoas vêm consumindo menos tabaco, talvez oficialmente, pelo menos, estão consumindo menos tabaco, né? Mas se a gente fosse contar com os vapes, por exemplo, talvez essa redução não fosse tão visível para a gente quanto está no estudo também, né? Mas eu não acho que tem relação. Eu acho que o que o estudo está mostrando é uma tendência que vem nos últimos anos, né, de uma redução do consumo de cigarro, de bebidas açucaradas e um aumento de álcool, né, e de inatividade física, de consumo baixo de verduras e frutas. Na verdade, o consumo baixo de verduras e frutas, a inatividade física sempre foram muito altos, mas as metas não estão sendo batidas. As metas que existem para aumentar essas medidas não estão sendo suficientes, né?
2: Então fica a reflexão aí em relação, né, a essa pesquisa que traz aí que estamos, né, o Brasil está fumando menos, mas em compensação acaba tendo aí hábitos também que não são saudáveis, né? Então, por exemplo, bebida alcoólica, falta de exercício físico, uma falta de uma boa alimentação. Então, um equilíbrio é tudo, né? Vamos agora para São Paulo, porque a Receita Federal e o Ministério Público deflagraram nessa quinta-feira a segunda fase de uma das operações já realizadas, uma das maiores, né, operações já realizadas contra o crime organizado no país, a chamada Operação Carbono Oculto. O repórter Ricardo Sparvoli tem os detalhes.
6: Essa nova etapa foi batizada de fluxo oculto, com o objetivo de desarticular um esquema bilionário de lavagem de dinheiro e fraude no setor de combustíveis. Ao todo, foram cumpridos 59 mandados de busca e apreensão em 5 estados diferentes, incluindo São Paulo, Rio de Janeiro e Minas Gerais. Segundo as investigações, o grupo criminoso utilizava as chamadas fintechs, que são empresas de tecnologia financeira, como se fossem bancos paralelos. Juntas, essas empresas teriam movimentado mais de 26 bilhões de reais em apenas 4 anos. Um dos mecanismos identificados pelas investigações seriam as chamadas contas bolsão, como explica o secretário especial da Receita Federal, Robinson Barreirinhas.
7: Agora, sabemos da utilização das contas bolsões, complexas estruturas de fundos, de cadeias de fundos de investimento, utilizados para lavar dinheiro e ocultar os reais beneficiários. Aquelas pessoas, né, que do conforto das suas mansões, dos seus apartamentos de luxo, nas áreas mais nobres do país, do exterior, inclusive, como estamos vendo, financiam e ganham, lucram com o desespero da população brasileira que é vítima das organizações criminosas.
6: Outro braço do esquema envolvia a adulteração de combustíveis. De acordo com a Receita, o grupo utilizava nafta, que é um composto derivado do petróleo, para misturar com a gasolina e assim aumentar o volume produzido. Isso, claro, gerava lucro ilegal para os postos de gasolina e também prejudicava o bolso do consumidor, que abastecia com uma gasolina de qualidade inferior. A expectativa agora é que, com a apreensão de documentos e equipamentos, as autoridades consigam identificar outros suspeitos e aprofundar ainda mais as investigações.
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1: Agora, 11 horas mais 21 minutos. Vamos para Brasília. O ministro do STF, Nunes Marques, deu prazo de 20 dias para que a PGR se manifeste sobre o pedido de revisão da condenação do ex-presidente Jair Bolsonaro no processo da tentativa de golpe de Estado. As informações você confere agora com Rafaela Soares.
2: A defesa de Bolsonaro tenta anular a condenação de 27 anos e 3 meses de prisão. Os advogados alegam cerceamento de defesa, questionam a delação do ex-ajudante de ordens Mauro Cid e afirmam que houve irregularidades durante o julgamento. Na decisão, Nunes Marques afirmou que a complexidade do caso justifica a ampliação do prazo para a manifestação da Procuradoria-Geral da República. Pela regra, o parecer deveria ser enviado em 10 dias, mas o ministro dobrou o prazo. Depois que a PGR enviar o documento, caberá ao próprio relator decidir se aceita ou não o pedido de revisão da condenação. Caso o recurso avance, o processo ainda poderá ser analisado pela primeira turma do STF. Bolsonaro atualmente cumpre prisão domiciliar por motivos de saúde, enquanto a defesa tenta reverter a sentença.
1: E agora a gente muda de assunto, porque mais de 90% dos peixes vendidos no litoral do Paraná tem microplásticos no trato digestivo. De Curitiba, Leonardo Gomes tem as informações.
3: Essa foi a principal conclusão do estudo conduzido pela Associação Mar Brasil. Ao todo, 47 peixes foram examinados, 44 apresentaram partículas. A maior contaminação ocorreu em animais que vivem em contato direto com o fundo do mar. Os microplásticos são fragmentos menores que 5 milímetros, vestígios de produtos e embalagens descartadas nos mares e que depois foram consumidos pelos peixes. O oceanógrafo e pesquisador Alan Krellen explica que a contaminação não significa necessariamente que os peixes estão impróprios para consumo, mas indicam sim os impactos, a dimensão da poluição nas águas.
4: O microplástico ele surge como um novo contaminante, um novo poluente no meio marinho, que traz um problema muito sério, não só para as espécies marinhas, para os ambientes marinhos, mas também traz riscos significativos para a humanidade.
3: Os microplásticos podem surgir de lixo no mar, como embalagens e garrafas, pneus, tecidos e revestimentos com tinta. As tintas, aliás, são fontes de elementos químicos presentes nesses fragmentos. Uma pesquisa brasileira chegou a encontrar microplásticos em placentas e cordões umbilicais. A Organização Mundial da Saúde reconhece que o mundo enfrenta problemas relacionados à presença de microplástico e defende mais pesquisas sobre o efeito dos fragmentos na saúde humana. Estudos identificaram a presença do microplástico também em aves que têm contato com o mar. A oceanógrafa e também responsável por essa pesquisa, Fernanda Possato, alerta que a presença do microplástico tem aumentado a cada ano e também já tem se tornado onipresente.
5: O que mais chama a atenção da gente nesses casos é a onipresença do microplástico, porque o que a gente espera? Que aconteça uma quantidade de microplástico, talvez numa área mais urbanizada, mas não é só isso que acontece. A gente vê o microplástico presente, inclusive, em unidades de conservação.
1: E a gente continua na capital paranaense, porque depois de um escândalo por suposta rachadinha provocar a renúncia do antigo presidente do Conselho de Ética da Câmara dos Vereadores de Curitiba, um novo parlamentar foi eleito pelo colegiado. Os detalhes chegam agora com a Isabela Miranda.
6: O vereador Hernani do Republicanos é o novo presidente do Conselho de Ética e Decoro Parlamentar da Câmara Municipal de Curitiba. Com 7 votos favoráveis e nenhum contrário, o parlamentar assume a posição deixada pelo vereador Lorenz Nogueira, do Partido Progressistas, que renunciou na última terça-feira após ter sido alvo de operação do GAECO, do Ministério Público do Paraná, por suspeita de rachadinha. A reunião foi conduzida pelo vice-presidente, o vereador Bruno Seco, do Partido Novo.
7: Então, vereador Hernani, com 7 votos, está eleito presidente do Conselho de Ética e Decoro Parlamentar dessa Câmara Municipal. Eu parabenizo o vereador eleito, o vereador Hernani, do Republicanos,

0: e desejo êxito na condução dos trabalhos desse colegiado.
1: A bancada do Partido Novo protocolou um pedido de cassação do mandato do vereador Lorenz, que já foi acatada e encaminhada à corregedoria da casa nesta quarta-feira. Em nota, a defesa de Lorenz Nogueira afirmou que o vereador renunciou à presidência do Conselho de Ética, abre aspas, para preservar a regularidade dos procedimentos e evitar questionamentos sobre a condução dos trabalhos. Fecha aspas.
2: A gente volta a falar do metanol. O estado de São Paulo chega a 54 casos confirmados de contaminação por metanol em bebida alcoólica. Um homem de 51 anos, morador de São Bernardo do Campo, no ABC Paulista, foi internado, mas já teve alta hospitalar. Mais detalhes com a repórter Luísa Mutoni.
3: O paciente sentiu os primeiros sintomas no dia 18 de maio, foi internado um dia depois, mas já teve alta hospitalar. Em nota, a Prefeitura de São Bernardo do Campo informou que a Vigilância Sanitária trabalha para tentar identificar o local onde a bebida alcoólica teria sido consumida. Dentro dos 54 casos confirmados, São Paulo teve 12 mortes. São Bernardo do Campo, inclusive, é o segundo município em número de mortes, atrás apenas da capital paulista. A última morte confirmada foi em janeiro deste ano, do jovem William Turvolo, de 26 anos, em Mauá, também na Grande São Paulo. A Polícia Civil investiga os casos.
2: E o Atlas da Violência, publicado nessa semana, mostra um recorde um tanto quanto triste. O Brasil registrou o assassinato de 3.642 mulheres em 2024, o que corresponde a 3,4 mortes a cada 100 pessoas do sexo feminino. O número representa uma queda de 6,7% em relação a 2023. De acordo com o levantamento, há uma tendência de redução desde 2014, primeiro ano da série histórica. Os dados são do Instituto de Pesquisa Econômica Aplicada, do Governo Federal, em parceria com o Fórum Brasileiro de Segurança Pública. Em entrevista para a TMC, a Juliana Brandão, coordenadora temática do Fórum, comentou esse recorte.
4: Bom, com relação a esse recorte de gênero, dá para dizer de fato que há uma tendência de que, ainda que a gente considere que os números são elevados, né, a gente sabe que existe uma epidemia, mas tem algum motivo para a gente se animar com relação a isso?
5: Veja só, o que a gente consegue ver, e esses dados que o Atlas compila, são dados que vêm do sistema de saúde, né? De informação de mortalidades. Então, quando a gente olha para isso, a gente consegue então captar aqueles homicídios, no caso do recorte de gênero, que chegaram ao sistema de saúde e assim foram notificados, né? Quando a gente compara, por exemplo, com os dados que são coletados pelos boletins de ocorrência, que são os dados, né, do Anuário de Segurança Pública, né, que também são compilados pelo Fórum, a gente já tem um cenário um pouco diferente, né? Então, o que dá para a gente dizer, né? Que a gente está assistindo aí um movimento de queda geral dos homicídios, isso é verdade, os dados têm nos dito isso, né? O que nos leva a ter uma hipótese, né? Que as políticas de segurança pública, essas principalmente que dialogam com a segurança urbana, elas estão começando a fazer efeito, né? Quando a gente está pensando em enfrentamento da violência, mas a situação para as mulheres no Brasil ainda é muito severa. Né? Ainda é muito difícil ser mulher no Brasil, ainda é muito perigoso ser mulher no Brasil, e as mulheres são mortas principalmente no ambiente doméstico. Né? E acho que esse é um ponto que a gente tem que ter extrema atenção.
6: Tem que ter extrema atenção, temos que cobrar políticas públicas, e eu noto sempre que é difícil, inclusive pré-candidatos, e aqui na TMC, Juliana, nós temos feito muitas entrevistas com pré-candidatos, com políticos, é difícil estarem por dentro do tema a ponto de saberem quais são as políticas públicas, onde atacar para que a gente pare de viver esse recorde atrás de recorde de violência contra a mulher. Mas dentro da violência contra a mulher, tem um número que preocupa mais ainda, como se a gente pudesse ficar mais alerta dentro do nível máximo de alerta, que diz respeito à desigualdade racial, né? A taxa de homicídio de mulheres negras é 67% maior do que de outras raças. Então, o que justifica isso? E aí, Juliana, eu queria te pedir para você me ajudar a explicar para quem está nos ouvindo, ouvinte, telespectador, algo que é usado como argumento para aqueles que acham que o feminicídio não tinha que ser tipificado, já foi, não tem conversa, mas que dizem, não, mas como assim? Homens são mortos tanto quanto mulheres, mulheres brancas são mortas tanto quanto mulheres negras, não é bem assim. Eu sei que os dados mostram que é, mas eu queria que você nos ajudasse a entender e a desmontar um pouco esses argumentos.
5: Então, vamos lá. Eu acho que primeiro é isso. Os dados, eles não são uma opinião, né? Eles são uma evidência, né? Então, quando a gente olha para os dados, e o que é muito cruel é que a gente vê que esse endereçamento da violência letal, ele tem um grupo que é mais atingido. E esse grupo é o grupo racial das mulheres negras, né? O que, que a gente está vendo aí? A gente está vendo aí a expressão do racismo. Então, além da gente ter essa forte presença do machismo, de valores patriarcais, da misoginia, que é algo também que a gente precisa falar, né? Que influencia de forma muito contundente quando a gente está olhando para a violência contra as mulheres, o fato de os corpos negros das mulheres terem um menor valor acaba sendo um fator que contribui de forma muito concreta para que as mulheres estejam nessa condição de extrema vulnerabilidade. Né? Então, a gente não consegue hoje no Brasil, de fato, viver uma igualdade de fruição de direitos, né? Porque o fato de ser mulher já é um fator de risco, o fato de ser mulher negra agrava ainda mais a situação e deixa, de fato, a proteção do direito à vida muito comprometida. Por que que feminicídio é um tipo penal que ele é importante? Para o direito, de fato, poder agir diante de um fato concreto da vida real, a gente precisa dessa categoria jurídica, né? Até 2015, a gente não tinha essa categoria jurídica. Então, os homicídios de mulheres, eles entravam junto com todos os demais homicídios. Para que a gente possa, de fato, quantificar e para que a gente possa, de fato, ter um retrato que nos diga o que está acontecendo e quais as políticas que podem ser direcionadas, focalizadas para um público que está sendo majoritariamente vítima, a gente precisa desse contorno jurídico. Sem isso, isso não é possível. Agora, veja, mesmo com a edição da lei, a gente ainda tem uma grande dificuldade. Por quê? Porque a legislação hoje, ela vai dizer para a gente que feminicídio é aquele homicídio que ocorre pelo fato da mulher ser mulher, né? E isso pode acontecer em razão da violência doméstica ou familiar, que é o primeiro inciso do artigo 121-A, ou em razão do ódio menosprezo à condição de mulher. O que a gente tem hoje, 2026, a gente consegue captar com mais facilidade aqueles feminicídios que acontecem no ambiente doméstico. Uma mulher que é morta na rua, muitas vezes, esse caso não é categorizado como feminicídio. Por quê? Porque eu preciso de um agente público que faça a correspondência entre aquilo que está na legislação e aquilo que aconteceu na vida prática. Se eu não tiver essa sensibilidade, se eu não tiver essa leitura de que aquele homicídio praticado contra a mulher é um homicídio que foi praticado em razão do ódio ou menosprezo a essa condição feminina, esse dado escapa. A gente não consegue ter essa dimensão, né? E aí fica essa impressão, né? Se eu não tenho o dado, eu não tenho como, de fato, reivindicar uma política que focalize essas mulheres que estão sendo vítimas cotidianamente. Então, é imprescindível que a gente tenha essa normativa para que ela possa guiar ações públicas nesse sentido.
6: Sim, muito obrigada, Juliana. Só para encerrar aqui, para as pessoas conseguirem trazer para a realidade aquilo que você disse, uma realidade de um caso que é recente e que chamou muita atenção a todos nós, o caso da Tainara, que foi arrastada pelo ex-namorado, ex-ficante, ex o que for, durante um quilômetro, pelo percurso de um quilômetro na marginal. Ela foi mutilada, teve as duas pernas amputadas, passou quase um mês tentando sobreviver no hospital, morreu na véspera de Natal. E agora, a defesa desse rapaz, que já poderemos chamar de feminicida, está querendo dizer que não se trata de um feminicídio. Então, tirar essa tipificação, dizer que foi realmente um homicídio e tentativa de homicídio, porque ele tentou matar o rapaz que estava junto com a Tainara também, mas que não foi, pelo menos, preso, ódio à mulher, porque eles não teriam tido um relacionamento comprovado. As testemunhas dizem que eles eram ficantes, isso daí muito provavelmente a defesa vai conseguir, defesa, digo, a acusação, né, a defesa de Tainara vai conseguir comprovar, mas como não era um namoro, ele diz, não, não foi ódio. Quer menos preso maior do que arrancar duas pernas a uma mulher porque a viu num bar com outro homem e tiveram uma briga pelo sei lá o quê? Arrancar duas pernas, é por isso que a gente precisa desses dados, dados, como você disse, que não são opinião, e precisamos da tipificação, sim.
2: É, enquanto mais uma mulher vira estatística, fica a pergunta, até quando o medo vai fazer parte da rotina de quem só quer continuar viva, né? Nós mulheres, no caso. Bom, a gente segue aqui o nosso noticiário e agora para falar de um assunto sério também, racismo. O Facebook terá que pagar multa diária se não apagar mensagens racistas publicadas por usuários contra uma modelo de Santa Catarina na plataforma. Mais informações com Isabela Miranda.
7: A Justiça de Santa Catarina determinou que o Facebook remova conteúdos racistas e xenófobos contra a modelo Pietra Travassos. De acordo com o processo, os casos aconteceram em outubro do ano passado, quando a Miss Santa Catarina de 2026 passou a ser alvo de discriminação nas redes sociais. A sentença determinou que, além dos conteúdos serem removidos, a plataforma também deverá indicar os dados de todos os usuários autores das publicações. Em caso de descumprimento, a multa diária é de R$ 1.000, limitada ao valor total de R$ 30.000. Ainda cabe recurso. A decisão ainda ressalta que os ataques à Pietra não se tratavam de crítica lícita ou debate público, ultrapassando os limites da liberdade de expressão que, abre aspas, não se presta a amparar discurso discriminatório, racista ou voltado à degradação da dignidade alheia. Fecha aspas. A TMC entrou em contato com a Meta, mas não teve retorno até o momento.
2: Agora 11 horas, mais 37 minutos.
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1: Agora 11 horas mais 40 minutos e bora falar de cultura? Vamos falar de Tina Turner, né? Ela que tem uma história de vida muito intensa, desde uma infância conturbada, violência no casamento e ascensão para o título de estrela do rock and roll. Muito dessa trajetória pode ser vista no musical Tina, em cartaz no Teatro Santander. A Estela Ribeiro, nossa apresentadora aqui da TMC, esteve lá nos bastidores da montagem e preparou uma série de reportagens para a gente conhecer um pouco de como funciona uma grande produção. Ela começa pela escolha das protagonistas que se revezam na pele da artista.
2: Ah, eu ia deixar de vir aqui acompanhar a temporada de Tina, que já está se aproximando das últimas apresentações. Esse musical que estreou em Londres, no West End, depois foi para Broadway, depois fez turnê pela América do Norte, por países da Europa, na Austrália e chegou aqui no Brasil numa versão especial, com um elenco selecionadíssimo. E olha, se eu fosse você, eu não deixava de assistir, não. Lior Berlovich, entre outras coisas, produtor de elenco. A produção lá de fora veio para cá escolher essas pessoas. Como é que é esse processo?
3: Uma loucura, assim, a gente recebe um briefing deles, assim, do que eles esperam que esse elenco seja aqui no Brasil. E a gente corre atrás de conseguir esses candidatos numa audição para suprir a necessidade deles, assim, né? Então é um pouco... A gente recebe só muitos currículos, muitos inscritos. Umas 350 pessoas a gente viu, tipo, realmente ao vivo. Um plot muito puxado, né? Assim, são 3 horas em cena, cantando, dançando, interpretando nessas 3 horas. É desumano, né? Assim, tipo, realmente uma pessoa conseguir fazer 2 shows no mesmo dia. Então a gente tem que ter essa alternante pra esse papel. Chama essas duas incríveis artistas, completaças, assim. Mas tem, cada uma tem sua verdade, tem sua essência, entrega uma Tina muito legal, assim.
2: Carol Roberto, Tina, você é muito jovenzinha, você conta a história de uma mulher que passou por muita coisa. Como é que foi esse seu preparo interno para viver tantas experiências que você possivelmente ainda não viveu?
4: O começo foi bem desafiador para mim. Muitas vezes eu me questionei, duvidei, falei, nossa, será que é isso mesmo? Porque eu sou muito nova, né, gente? Eu sou a segunda Tina mais nova do mundo. Eu queria, ao máximo, tirar tudo que eu poderia de tirar da história da Tina, que, diferente de uma personagem comum de teatro musical, é uma persona que já existiu. Não sou uma persona que já existiu, mas a rainha do rock. Então vi vídeos, vi filmes, documentários, li o livro. Pra mim, é sempre um desafio. Eu falo que eu não interpreto Tina, eu vivo Tina, porque cada dia é um dia.

0: Ana Lu Pimenta, Tina Turner. Minha pergunta é, depois que você sai daqui, a vontade de ficar quietinha?
1: Sim. Sim, a vontade. É, não, primeiro é de falar com as pessoas e ouvir, né, o feedback, assim, o que as pessoas acharam, o que as pessoas sentiram. É, mas depois é um corre pra casa pra ficar no casulinho, comer, dormir, porque até fazer isso demora, né, pra gente desacelerar um pouco.
0: É o personagem da tua vida?
1: É o personagem da minha vida. Até agora, né, assim, é. Eu digo que a nossa história já estava escrita de antes, né? É, eu já tinha audicionado, já tinha passado para fazer a Tina em Madrid, e aí veio a pandemia. E aí não aconteceu. E depois veio agora para o Brasil, não fazia ideia que viria. E audicionei tudo de novo, e aí dessa vez aconteceu. É, eu já tinha feito coisas sobre a Tina durante a minha vida, então. E a protagonista, e eu tenho 15 anos de teatro musical, ainda não tinha acontecido a protagonista, eu já tinha feito grandes papéis, mas. E eu sinto que eu esperei ela me

0: É muito bacana essa recomendação, então, cultural, né, do teatro aí. Então, homenageando Tina Turner, né, ela que foi uma lenda global, aclamada aí, conhecida como a Rainha do Rock. É muito importante o seu papel, né, das mulheres negras na música e também no rock and roll. Bom, a gente muda de assunto agora, vamos para o nosso quadro. Tem música chegando para falar de um show que chega no Brasil, hein? Para você que é fã de Maroon 5, olha só essa novidade. Então, a banda volta ao Brasil para a temporada de 4 shows em setembro. Na capital paulista, a banda americana, dona de sucessos como Animals e Moves Like Jagger, se apresenta no Nubank Park, antigo Allianz, no dia 8. Os ingressos serão disponibilizados na plataforma Ticketmaster. Então, há 2 pré-vendas, né, para portadores de cartões, né, inclusive de um banco específico, nessa semana. A primeira tem ali, começa na sexta-feira, dia 29, às 10 horas da manhã. Então, para você que é fã, já garante aí, a venda geral será aberta na próxima segunda-feira, dia 1, também às 10 horas da manhã. É permitido comprar até 6 tickets por CPF, limitados a 2 meias entradas. Então, para você que vai levar alguém, fica a dica. Na modalidade inteira, os ingressos vão de R$ 480,00 na cadeira superior a R$ 950,00 na pista premium. Para assistir ao show na cadeira inferior, é preciso desembolsar ali R$ 790,00. Já a pista custa R$ 590,00. Os valores, inclusive, não incluem taxas. Então, né, essa banda que faz muito sucesso, né, liderada ali por Adam Levine, né, sexteto, assina outros hits do pop, como Sugar, Maps, One More Night, Girls Like You e She Will Be Loved, né. A última passagem do grupo pelo Brasil foi em outubro, quando tocou ali para 3 mil fãs em um evento promovido pela Budweiser. Em passagem pelo Brasil, a banda será atração do festival Rock in Rio, que acontece em setembro. O grupo toca no Palco Mundo no dia 12, no Parque Olímpico, além de se apresentar em São José do Rio Preto no dia 6. Então olha só, a banda vai estar em São José do Rio Preto e também em Salvador, já anota aí, dia 10. Então essa novidade para você que é fã, né, da banda, anunciaram então vários shows no Brasil. E por falar em shows também, a gente vai falar agora de Demi Lovato, porque ela anunciou segunda data em São Paulo também, depois de esgotar o primeiro show em apenas algumas horas. Então, a primeira data de Demi Lovato em São Paulo esgotou rapidamente. Então, a cantora anunciou nessa quinta-feira um show extra na cidade. A nova apresentação da turnê It's Not That Deep acontece no dia 16 de setembro, também na Suhai Music Hall, um dia após o show já confirmado para o dia 15. Então, você que não conseguiu comprar para o primeiro dia, tenta aí o segundo. Os ingressos estão disponíveis, né, a partir de hoje, ali também pela Ticketmaster e também às 11 horas da manhã na bilheteria oficial do Shopping Ibirapuera, sem taxa de conveniência. Então, o show apresenta músicas do nono álbum de estúdio da cantora, esse álbum novo que ela lançou, né, incluindo faixas da edição Deluxe, né, It's Not That Deep Unless You Want It To Be, né, tradução ali literal para não é tão profundo, a não ser que você queira que seja, né, esse álbum aí de pop, né, eletrônica, que traz aí uma batida um pouco mais voltada para o TikTok, né, ela que já lançou aí vários estilos musicais, a Demi Lovato que já esteve no pop, né, agora retornou ao pop, mas também já lançou um álbum 29, né, que traz ali músicas numa versão um pouquinho mais rock and roll, e ela com o seu novo álbum aí e consequentemente trazendo uma nova turnê. Então, com mais de 50 bilhões de streams ao longo da carreira e 9 álbuns de estúdio, todos estreando inclusive no top 10 da Billboard, né? A Demi Lovato é uma das vozes mais reconhecidas do pop, né? O show inclusive é produzido ali pela Live Nation Brasil. Então fica a dica para você que é fã de Demi Lovato, assim como eu também, né? Eu também sou muito fã dela, da cantora. Stay Strong, muitas referências, né, para o pessoal que acompanha ela, inclusive na carreira como atriz. E agora a gente tem aí show em São Paulo, trazendo então essa nova turnê do álbum novo, né, It's Not That Deep. Eu sigo aqui no nosso quadro, né, tem música chegando para falar agora de Dua Lipa. Dua Lipa, ela destacou dois locais brasileiros como seus favoritos. No Rio de Janeiro, a loja Tropicália Discos, conhecida por sua seleção de vinis raros de samba e MPB. E em São Paulo, ela acabou citando ali o Bar Matiz, famoso por suas caipirinhas e por sua diversidade musical. A artista visitou o Brasil em novembro, né, passado, realizando shows e aproveitando a cultura local. Já aproveitou para fazer o show e turistar aqui no Brasilzinho, né? Dua Lipa incluiu dois lugares do Brasil em lista, né, de seus favoritos no mundo. Não é qualquer lugar, não, é no mundo. A estrela britânica ali acabou revelando que esteve no país, né? Seus shows que ela fez no Rio de Janeiro e também em São Paulo, e se divertiu bastante na sua passagem por aqui, né? No Rio, ela escolheu a Tropicália Discos, né? Que é uma pequena e linda loja de discos que entende a música brasileira em todas as suas formas, né? Samba, MPB, bossa nova, prensagens raras que você não encontra na internet. E uma loja que faz a gente agradecer por o vinil ter sobrevivido. Isso que eu falei agora é uma fala, inclusive, da própria artista. Ela explicou ali um pouquinho, né, da sua ida à Tropicália Discos no Rio. Em São Paulo, foi o Listening Bar Matiz, né? Bar Matiz. E ela disse, né, aqui a música é boa, as caipirinhas são ótimas e o público circula por diferentes estilos musicais. Um lugar onde dá tanto para ficar só ouvindo, quanto, claro, levantar e dançar. Ela falando, então, né, do Bar Matiz. Ela então gostou muito da sua visita aqui ao Brasil, acabou aproveitando bastante, né? Inclusive, teve até um vídeo dela que viralizou, que ela cantou ali com um grupo de pagode, e eles fizeram uma versão de pagode da música dela, Levitating, né? Um sucesso dela. E no vídeo mostrava ela sambando ali, curtindo com a galera. Então, realmente, acabou aproveitando bastante a sua estadia aqui no Brasil, né? Enquanto fez seu show. É muito bacana, então, ela trazendo um pouquinho aí dos lugares favoritos dela no Brasil. E olha, a gente continua aqui no nosso quadro, né? Tem música chegando, porque apesar das experiências, né, e maturidade aí muitas vezes serem fatores importantes para a construção de grandes carreiras, alguns dos músicos mais populares da atualidade têm 25 anos ou menos. Você já parou para perceber isso, né? Que, obviamente, né, chegam novas gerações e com isso também música nova, né? Pessoas aí trazendo outros estilos musicais e conquistando também um número expressivo de fãs, né? Então, de estrelas do pop, como Billie Eilish, a nomes de destaque do indie, existe uma lista extensa de jovens artistas e um portal, o portal Ranker, compartilhou essa lista com os principais artistas mais jovens da indústria, para que os fãs possam votar em quem eles consideram os melhores cantores do mundo. Então, essa lista aí acabou resultando em vários nomes. Eu vou trazer algum deles aqui. Quinto lugar, por exemplo, a Tyla, né, cantora e compositora, ganhou destaque na cena pop nos últimos anos, com hits virais como Water, sabe aquela música Make Me Swear, Make Me Harder? Então é da Tyla, né, essa cantora de apenas 24 anos, que entrou nas paradas em 17 países e chamou atenção pela sua capacidade de unir em suas músicas influências ali, inclusive com estilo sul-africano, amapiano, né, além também de afrobeats. Ali também no quarto lugar, aqui de acordo com essa lista, tem o Benson Boone, de 23 anos. Ele ficou conhecido no TikTok e rapidamente foi conquistando uma série de fãs com a sua voz e uma presença de palco, né? Que acompanha grandes sucessos como Beautiful Things. E no terceiro lugar da lista tem aqui a Tate McRae, de 22 anos. Ela ganhou destaque como dançarina, encontrou na música um lugar para compartilhar suas letras emotivas, abordando temas como relacionamento e desilusão amorosa. Com apresentações ali repletas de coreografias, inclusive, o show dela tem muita coreografia. Então a Tate vem se firmando como um dos nomes mais promissores do pop atual. E o segundo lugar, temos Olivia Rodrigo, de 23 anos, né? Ela que explodiu mundialmente com o single Driver's License, né? E em pouco tempo se tornou um fenômeno do pop atual, né? A jovem artista é aclamada por suas letras confessionais e interpretações carregadas de emoção. Teve um sucesso comercial e crítica significativo com seus dois primeiros discos, Sour and Guts, né? Este ano, Olivia está se preparando, inclusive, para lançar o terceiro álbum de estúdio, que vem aí, em breve. O nome do álbum é You Seem Pretty Sad for a Girl So In Love, né? Então, tradução ali, você parece muito triste para uma garota apaixonada. Em primeiríssimo lugar aí, de acordo com essa lista, Billie Eilish, de 24 anos, né? Ela é indiscutivelmente um dos maiores sucessos, né? Para você que não conhece, aquela artista que teve já por um tempo o cabelo pintado de verde, né? Uma artista pop, mas que tem uma pegada um pouquinho mais alternativa. Ela é vencedora, inclusive, de 2 Oscars, né? Por suas contribuições nos filmes No Time to Die, de 2021, e Barbie, né? De 2023. E ela também é dona dos emblemáticos discos, né? When We All Fall Asleep, Where Do We Go? Né? De 2019, Quando Nós Dormimos, Para Onde Nós Vamos, né? Tem o de 2021 também, Happier Than Ever, né? Feliz Como Nunca. E Hit Me Hard and Soft, que foi o seu último álbum de estúdio, lançado em 2024. Agora são 11 horas mais 55 minutos.
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0: 11 horas mais 56 minutos, eu trago aqui mais uma curiosidade, porque a Disney trouxe para a Rio 2C, nessa quinta-feira, o executivo Eric Schwering, né, chefão por trás da estratégia global de conteúdos originais da empresa. Então ali, abre aspas, né, nosso objetivo final é ter um programa por mês que dialogue com o público brasileiro, contou ele, revelando a estratégia ambiciosa da empresa para o mercado nacional, né? Então, a gente trazendo essa novidade aí, talvez de um chefão da Disney que tem um plano para o Brasil, né? Então, segundo o executivo, a ideia é produzir conteúdos locais que dialoguem diretamente com o público e a cultura, mas que também podem viajar o mundo. Vamos fazer comédias, dramas, reality shows, documentários, especificou ele, apontando que a estratégia estende-se também para o México e a Argentina. Para tirar a ideia do papel, a empresa escolheu uma abordagem individualizada, que leva em conta as peculiaridades de cada país da América Latina. São culturas diferentes, é uma coisa que estamos tentando alcançar e ter programas realmente distintos nos países em que estamos operando, reforçou então o executivo. Então talvez a gente tenha atualizações aí, e é importante, né, trazer essas atualizações em relação ao streaming para você que assiste em casa, né? Você que tem ali na sua televisão a N do Gigante Vermelho, né? A Disney também, né, que acaba virando aí realmente um comércio, né, inclusive com concorrentes. Tem toda aquela história, né, da Warner, né, que a gente trouxe aqui na nossa programação do Resumo TMC. Então, será que vem novidade por aí? Será que impacta no bolso de você que tem aí o streaming, né, o Disney Plus? Vamos atualizando ao longo da nossa programação. E a gente vai se encaminhando aqui para o finalzinho do nosso Resumo TMC. É, você ficou agora com um compilado completo aí do que aconteceu de mais importante na quinta-feira, né? Essa quinta-feira aí, dia 28 de maio. Inclusive, semana acabando, hein? Daqui a pouquinho a gente já dá aquele famoso sextou. Dois minutinhos aí para a gente finalmente, praticamente curtir o final de semana. E amanhã, eu, Alexia Marília, tô de volta aqui na programação às 8 horas no Expresso TMC e às 10 horas aqui no Resumo TMC. 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Fique agora com Amanhã TMC, na apresentação do Diego Andrade. Boa noite.
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3: Muito bom dia, uma ótima sexta-feira para você que sintoniza a TMC. Hoje é dia 29 de maio. Seja muito bem-vindo e muito bem-vinda ao Amanhã TMC. Eu sou o Diego Andrade e eu te faço companhia até às 5 da manhã. Aqui no Amanhã TMC você fica por dentro de tudo o que aconteceu de mais importante, tanto no noticiário do Brasil quanto do mundo, além de saber das primeiras notícias que vão impactar a sua sexta-feira aí. 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Vamos agora às principais manchetes do programa. Os Estados Unidos classificam o Primeiro Comando da Capital e o Comando Vermelho como organizações terroristas. O anúncio aconteceu após o senador Flávio Bolsonaro se reunir com o secretário de Estado americano Marco Rubio. Segundo Flávio Bolsonaro, Rubio demonstrou apoio à classificação das facções brasileiras como grupos terroristas. O senador também afirmou ter tratado do tema com o presidente dos Estados Unidos, Donald Trump, durante encontro realizado na Casa Branca na terça-feira. O governo americano informou que as duas facções serão incluídas nas categorias de terroristas globais especialmente designados e organizações terroristas estrangeiras. A medida deve entrar em vigor a partir do dia 5 de junho. Nas redes sociais, Marco Rubio escreveu, abre aspas, o Primeiro Comando da Capital e o Comando Vermelho são duas organizações criminosas mais violentas do Brasil. Seu alcance se estende por toda a nossa região e ao nosso país. O ex-governador do Rio de Janeiro, Cláudio Castro, anunciou nesta quinta-feira que desistiu da candidatura ao Senado Federal. A decisão foi divulgada poucos dias depois de operações da Polícia Federal que investigam possíveis irregularidades envolvendo investimentos do governo fluminense no Banco Master em benefícios fiscais concedidos à Refit, antiga refinaria de Manguinhos. Em vídeo publicado nas redes sociais, Castro afirmou que sua família vive um momento delicado e descreveu os últimos dias como um período de forte pressão emocional e pública. No pronunciamento, ele declarou, abre aspas, "Foram dias de dor, dias de exposição, dias de mentiras, dias de narrativas que, muito pior do que a mentira, é a meia-verdade." Segundo Cláudio Castro, a decisão foi tomada após conversas com familiares, amigos e aliados políticos. O ex-governador afirmou que, apesar de nunca ter desistido de disputas políticas ao longo da sua carreira, agora pretende concentrar esforços na própria defesa jurídica. Advogado de formação, Castro disse que já analisou os processos e acredita que conseguirá provar sua versão dos fatos. As investigações apuram investimentos realizados pelo governo do Rio de Janeiro no Banco Master em possíveis favorecimentos fiscais à Refit, localizada na zona norte da capital fluminense. Até o momento, Cláudio Castro nega qualquer irregularidade. Governo do Distrito Federal e a União fecharam nesta quinta-feira um acordo no Supremo Tribunal Federal para liberar uma operação de crédito destinada a reforçar o caixa do Banco de Brasília. O valor estimado da operação é de 6,5 bilhões de reais. A informação foi confirmada pelo advogado-geral da União, Flávio Roman. O entendimento foi alcançado depois que o governo do Distrito Federal acionou o STF para suspender uma avaliação negativa no CAPAG, indicador do Tesouro Nacional, que mede a capacidade fiscal de estados e municípios. Sem essa suspensão, o Distrito Federal não conseguiria avançar na contratação do crédito. Segundo o acordo, o empréstimo será concedido pelo Fundo Garantidor de Créditos ao governo distrital. Flávio Roman afirmou que não haverá uso de recursos federais na operação. O empréstimo terá garantia de um grupo de bancos privados. Como contragarantia, o Distrito Federal oferecerá parte dos repasses recebidos pelos fundos da participação dos estados e dos municípios. O acordo também afasta limites e exigências fiscais que normalmente seriam aplicados a operações desse tipo. Segundo a Advocacia Geral da União, o valor final da operação ainda pode mudar, dependendo de novos aportes feitos pelo próprio governo do Distrito Federal. A Câmara dos Deputados, em dois turnos, aprovou uma PEC que amplia a isenção de impostos para entidades religiosas. Com a proposta, igrejas e instituições ligadas a elas também deixam de pagar tributos na compra de produtos e serviços usados em suas atividades. O texto segue agora para a análise do Senado Federal. A proposta é de autoria do deputado Marcelo Crivella, ligado à Igreja Universal. No primeiro turno, a PEC recebeu 385 votos favoráveis contra 93 contrários e 7 abstenções. Já no segundo turno, foram 368 votos a favor contra 96 e 7 abstenções. Atualmente, igrejas já possuem isenções de tributos como IPTU, Imposto de Renda, COFINS, ITCMD e IPVA sobre patrimônios e renda. A nova proposta amplia o benefício para o consumo, ou seja, para compras feitas pelas entidades religiosas. A imunidade tributária também valerá para produtos e serviços usados em creches, asilos, orfanatos, comunidades terapêuticas, monastérios, seminários e conventos ligados às instituições religiosas. Na prática, essas organizações também deixarão de pagar impostos como o ICMS na aquisição de mercadorias e serviços. Muito bom dia a você que sintoniza a TMC. Vamos à previsão do tempo para sexta-feira para todo o país. E a gente começa por Curitiba, porque o dia começa ensolarado, mas termina nublado, com máximas de 19 e mínimas de 11 graus. Em São Paulo, o sol até aparece, mas entre nuvens, máximas de 20 e mínimas de 13 graus. No Rio de Janeiro, o sol aparece entre nuvens e pode chover a qualquer hora, máximas de 24 e mínimas de 16 graus. BH, a sexta é nublada, mas o sol aparece, sem chuva, máximas de 26 e mínimas de 17 graus. Brasília, o dia é nublado também e sem chuva. O sol até também aparece, máximas de 26 e mínimas de 15 graus. E para fechar, Recife, o sol aparece entre nuvens e chuvas passageiras podem vir a qualquer momento do dia, máximas de 28 e mínimas de 23 graus. A proposta que reduz a jornada de trabalho e acaba com a escala 6x1 começa a ser discutida agora no Senado Federal. Governo e oposição já começaram uma nova disputa nos bastidores em torno do texto aprovado pela Câmara. O repórter Murilo Hernandes traz os detalhes direto de Brasília.
4: Após aprovada em dois turnos na Câmara dos Deputados, a PEC do fim da escala 6x1 agora aguarda análise do Senado Federal. O texto reduz de forma gradual a jornada semanal de 40 horas sem diminuir salários, além de garantir 2 dias de descanso por semana. Durante uma entrevista, o presidente Lula comemorou o avanço da proposta e classificou a mudança como uma conquista histórica para os trabalhadores brasileiros.
5: Ontem, o Congresso Nacional, na Câmara dos Deputados, aprovou o fim da escala 6x1, criando as condições para que as pessoas só possam trabalhar 5 dias por semana, 8 horas por dia e descansar 2 dias por semana. Isso foi uma conquista extraordinária da sociedade brasileira.
4: O presidente da Câmara, Hugo Mota, afirmou acreditar que a proposta deve avançar sem grandes dificuldades no Senado. Segundo ele, a condução da tramitação ficará sob responsabilidade do presidente do Congresso, Davi Alcolumbre.
6: Eu tenho plena convicção de que a PEC andará no Senado Federal e após a promulgação da PEC, nós temos ainda esses 60 dias que nós vamos usar para que esse projeto de lei, que irá tratar das excepcionalizações de setores da nossa economia, possa ser aprovado também na Câmara dos Deputados. A ideia é que usemos o projeto de lei de iniciativa do Executivo, que está na Câmara. Nós iremos apensar ao projeto de lei da deputada Dayana Santos, que tratou também da redução da jornada, para que dentro desse âmbito possamos entender o que é preciso ser feito do ponto de vista de adaptação para manter a redução da jornada de 44 para 40 horas, com 2 dias de descanso.
4: Mesmo antes do início oficial da tramitação, o tema já enfrenta resistência entre parlamentares da oposição. O senador Rogério Marinho, líder da oposição no Senado, apresentou uma proposta alternativa ao texto aprovado pela Câmara. A ideia prevê maior flexibilização da jornada de trabalho e amplia a possibilidade de acordos diretos entre patrões e empregados.
7: Nós apresentamos a PEC 12, que propõe que haja uma alternativa à situação que está se afigurando. Ou seja, jornada flexível, que quem quiser trabalhar num determinado dia do ano e num determinado horário, tenha a possibilidade de fazer livre negociação com os patrões ou por ocasião da sua contratação ou através do seu sindicato. E que seja remunerado também por horas trabalhadas. Se você quiser trabalhar 20 horas, 30 horas, 40 horas, 50 horas, é possível.
4: O texto aprovado pelos deputados prevê um período de 14 meses de adaptação das empresas às novas regras. Enquanto isso, o governo e a oposição disputam nos bastidores o ritmo da tramitação e possíveis mudanças antes da votação oficial no Senado.
3: Depois de os Estados Unidos classificarem o PCC e o Comando Vermelho como organizações terroristas, o senador Flávio Bolsonaro publicou um vídeo comemorando a decisão. O pré-candidato criticou o governo Lula e agradeceu a Donald Trump e ao secretário de Estado americano Marco Rubio. Vamos ouvir a fala dele.
8: Em uma viagem como pré-candidato, nós fizemos mais pelo Brasil e pela segurança dos brasileiros do que o PT e Lula em seus 17 anos de mandato. Enquanto Lula foi de joelhos atrás do Trump fazer lobby a favor de CV e PCC, eu fui trabalhar para que eles fossem tratados como terroristas, que é o que eles são. Um em cada quatro brasileiros mora em áreas dominadas por esses narcoterroristas, ou seja, não possuem soberania nem dentro das suas próprias casas. Um governo que não tem controle sobre o seu próprio território e não controla nem as cadeias é porque é conivente com o crime organizado. Agradeço ao presidente Donald Trump e ao secretário de Estado, Marco Rubio, por atenderem rapidamente ao meu pedido em nome do povo brasileiro.
3: A decisão dos Estados Unidos de colocar o PCC e o Comando Vermelho na lista de organizações terroristas gerou reação no Brasil. Enquanto o governo demonstra preocupação, parlamentares da oposição comemoram a medida. O repórter Murilo Hernandes acompanha os bastidores em Brasília.
4: A medida anunciada pelos Estados Unidos amplia o poder das autoridades americanas para aplicar sanções, bloquear bens e reforçar o combate internacional às facções PCC e Comando Vermelho. Segundo o governo norte-americano, os grupos criminosos fora do Brasil, eles atuam e têm ligação com o tráfico internacional, lavagem de dinheiro e ataques violentos. A decisão repercutiu rapidamente entre políticos ligados ao bolsonarismo. O senador Flávio Bolsonaro afirmou nas redes sociais que fez mais pelo Brasil e pela segurança dos brasileiros do que o PT em toda a sua existência. A repercussão aumentou depois da visita de Flávio Bolsonaro ao presidente americano Donald Trump, realizada um dia antes do anúncio oficial. Integrantes da base do governo também reagiram publicamente à decisão. O deputado Lindbergh Farias, do PT, afirmou que essa classificação pode trazer impactos negativos para o Brasil e disse que o Comando Vermelho e o PCC já estão sendo combatidos pelo governo federal. Enquanto isso, o governo brasileiro tenta evitar impactos diplomáticos da medida. Integrantes do Itamaraty avaliam que a decisão pode abrir espaço para interferências americanas em temas de segurança pública no Brasil. Durante entrevista à TMC, o vice-presidente Geraldo Alckmin afirmou que não podem existir duas pessoas jogando contra o Brasil. Pela legislação brasileira, terrorismo envolve motivação política, religiosa ou ideológica. Por isso, o governo federal defende que o PCC e o Comando Vermelho continuem sendo tratados apenas como organizações criminosas. A classificação das facções deve ser oficializada pelos Estados Unidos no próximo dia 5 de junho. Nos bastidores, o governo brasileiro acompanha os possíveis impactos políticos e jurídicos da medida.
3: E olha, a notícia agora não é tão boa, viu? Porque a gasolina deve sofrer um reajuste nos preços. Mas esse aumento já vem com um subsídio do governo federal. Mesmo com a tentativa de conter a alta, o preço vai aumentar na bomba entre 3 a 4 centavos. E as informações chegam com Brian Valêncio.
9: A Petrobras anunciou um reajuste de 48 centavos por litro no preço da gasolina que é vendida às distribuidoras. Ao mesmo tempo, a estatal informou que vai aplicar um desconto de 44 centavos por litro dentro do programa de subsídio criado pelo governo federal no início da semana. Na prática, o aumento efetivo será de 4 centavos por litro. A medida ocorre após o decreto assinado pelo presidente Lula, que prevê um subsídio temporário, justamente de 44 centavos por litro de gasolina, para tentar conter os efeitos da alta internacional do petróleo. Esse benefício tem duração de 2 meses e vai ser pago pela Agência Nacional do Petróleo, Gás Natural e Biocombustíveis, ANP, diretamente a produtores e importadores. Segundo a Petrobras, com o reajuste, a participação no preço final da gasolina C, que é o combustível vendido nos postos, passa de R$ 1,80 para R$ 1,83 por litro. A alta do petróleo é reflexo da guerra lá no Oriente Médio, que afetou a circulação de navios pelo Estreito de Hormuz, rota estratégica para o transporte global das commodities. Desde o início do conflito, no fim de fevereiro, o barril já acumulou valorização de cerca de 30%. No fim de abril, a presidente da Petrobras, Magda Chambrian, já havia indicado que a empresa poderia rever os preços nas refinarias caso o governo adotasse medidas para compensar parte desse aumento sem repassar integralmente ao consumidor final.
3: Com o aval da União, o Banco de Brasília deve conseguir captar por volta de 6 bilhões de reais para cobrir prejuízos do Banco Master. A repórter Ellen Gomes traz as informações.
10: A União e o Distrito Federal fecharam um acordo de cerca de 6 bilhões de reais para injetar no Banco de Brasília por meio do Fundo Garantidor de Crédito, o FGC. O governo da capital, acionista majoritário e controlador do BRB, vem buscando saídas para salvar a instituição. O Banco de Brasília tenta se recuperar de um rombo bilionário causado pela compra de ativos do Banco Master antes da liquidação. Depois da audiência de conciliação no STF, o advogado-geral da União substituto, Flávio Roman, reafirmou que a União não repassará recursos ao BRB.
11: Primeiro ponto importante, não há recursos da União sendo transferidos nem garantia ou aval da União em favor do Distrito Federal.
10: A governadora do Distrito Federal, Celina Leão, explicou que o empréstimo vai ser pago em 15 anos, exclusivamente pelo Banco de Brasília.
12: Quero falar para a população do Distrito Federal que este empréstimo será de 15 anos, com 2 anos de carência. Quem vai pagar o empréstimo é o próprio BRB, que sempre deu lucro. E dará ainda mais, com compliance, com responsabilidade, com transparência, e chamando todas aquelas pessoas que saíram do BRB, tiraram suas contas do BRB, que retornem ao Banco de Brasília. Porque aqui nós temos taxas competitivas, nós temos um banco que faz um trabalho social e um banco que é um banco regional.
10: A intenção é que o BRB se comprometa com todas as parcelas e em nenhum momento acione qualquer garantia. O empréstimo será concedido pelo FGC, tendo como avalista um pool de bancos públicos e privados. O acordo já foi homologado pelo ministro Luiz Fux, relator do caso no Supremo Tribunal Federal. O Distrito Federal pedia que a União fosse fiadora da operação, o que não foi adiante por conta do rebaixamento da nota de capacidade de pagamento do governo no local.
3: Fontes da TMC dizem que o ex-governador do Rio, Cláudio Castro, está morto politicamente, horas antes do político renunciar à candidatura ao Senado Federal. Mensagens interceptadas pela PF revelaram encontros entre Castro e Daniel Vorcaro e que os dois tinham uma relação próxima. O Rafael Alves conta os detalhes.
13: O ex-governador do Rio, Cláudio Castro, desistiu da candidatura ao Senado após as recentes operações da Polícia Federal em que ele foi alvo. Pelas redes sociais, Castro explica que prefere se concentrar na defesa dos casos que é investigado.
14: Então resolvi retirar a minha candidatura ao Senado Federal. E resolvi tirá-la para que eu possa me focar completamente na minha defesa. Vocês sabem, eu sou advogado e eu já analisei, sobretudo, esses dois processos. Não tenho dúvida que a verdade será esclarecida. Não tenho dúvida que as meias verdades cairão. Mas para isso, eu preciso de tempo. Preciso cuidar dos meus filhos, da minha casa, da minha esposa.
13: Nas últimas semanas, o político foi alvo de 2 operações da Polícia Federal por envolvimentos nos casos Master e Refite. As investigações apontaram que Cláudio Castro tinha uma relação próxima com o dono do Banco Master, Daniel Vorcaro, e revelaram encontros dos dois no Brasil e no exterior. Os investigadores identificaram que os investimentos do Rio Previdência, Fundo Previdenciário do Rio, no Master, aconteceram depois dos dois se encontrarem. Um dos encontros destacados pela PF aconteceu em maio de 2023, durante uma viagem a Nova York, nos Estados Unidos. As investigações indicaram que a conta do restaurante foi de mais de 60 mil reais na cotação atual e teria sido paga integralmente por Vorcaro. 6 meses depois, os investimentos do Estado começaram no Banco Master. As investigações indicam outras reuniões entre os dois, inclusive na casa do banqueiro e no Palácio Guanabara.

0: nas conversas interceptadas e que está finalizando a análise do material e das investigações para apresentar os esclarecimentos necessários ao Supremo Tribunal Federal.
1: O ministro do STF, Nunes Marques, deu prazo de 20 dias para que a PGR se manifeste sobre o pedido de revisão da condenação de Jair Bolsonaro no processo da tentativa de golpe de Estado. As informações com a Rafaela Soares.
2: A defesa de Bolsonaro tenta anular a condenação de 27 anos e 3 meses de prisão. Os advogados alegam cerceamento de defesa, questionam a delação do ex-ajudante de ordens Mauro Cid e afirmam que houve irregularidades durante o julgamento. Na decisão, Nunes Marques afirmou que a complexidade do caso justifica a ampliação do prazo para a manifestação da Procuradoria-Geral da República. Pela regra, o parecer deveria ser enviado em 10 dias, mas o ministro dobrou o prazo. Depois que a PGR enviar o documento, caberá ao próprio relator decidir se aceita ou não o pedido de revisão da condenação. Caso o recurso avance, o processo ainda poderá ser analisado pela primeira turma do STF. Bolsonaro atualmente cumpre prisão domiciliar por motivos de saúde, enquanto a defesa tenta reverter a sentença.
1: A sessão do Tribunal de Contas do Estado do Rio para analisar a prestação de contas do governo de Cláudio Castro em 2025. Vai ser realizada na próxima segunda-feira, dia 1º de junho. A Érica Levigardi traz os detalhes.
3: A sessão do Tribunal de Contas do Estado do Rio para analisar a prestação de contas do governo de Cláudio Castro em 2025 vai ser realizada na próxima segunda-feira. O julgamento foi adiado depois de um pedido de vista de um dos conselheiros. Segundo o TCE do Rio de Janeiro, a sessão desta quinta-feira aconteceu conforme o previsto. No entanto, o julgamento para aprovar ou rejeitar as contas de Castro foi interrompido. O conselheiro Cristiano Lacerda pediu mais tempo para analisar o processo depois de José Gomes Graciosa apresentar um voto revisor. Segundo Graciosa, há irregularidades gravíssimas no balanço patrimonial do Estado.
4: Diante desses achados de auditoria, não resta qualquer dúvida, pelo menos para este conselheiro, de que os saldos de disponibilidades apontados no balanço patrimonial, relevantíssima peça contábil que compõe a prestação de contas do governo, apresentam superavaliados. Distorção gravíssima na minha avaliação e na avaliação do desempenho da gestão, irregularidade essa de tal relevância que por si só já seriam suficientes para a rejeição dessas contas.
3: Após o pedido de vista, o conselheiro Rodrigo Melo Nascimento apresentou parcialmente o voto dele, que emitiu um parecer prévio favorável à aprovação das contas de Castro, mas com algumas ressalvas.
5: Há anos, os projetos de leis orçamentárias deste Estado vêm sendo apresentados com déficits bilionários, da ordem de 15 bilhões de reais, o que é incompatível com um Estado que se encontra em regime de recuperação fiscal e que precisa, portanto, de resultados primários positivos para reduzir o seu endividamento.
3: A reprovação das contas pelo Tribunal de Contas do Estado não cessa cargos por si só. O órgão emite um parecer técnico que é encaminhado para a Assembleia Legislativa do Rio de Janeiro e a Alerj tem a palavra final para julgar e rejeitar ou aprovar as contas do Executivo. Se aprovada, pode gerar a inelegibilidade com base na lei da ficha limpa.
1: O estado de São Paulo chega a 54 casos confirmados de contaminação por metanol em bebidas alcoólicas. Um homem de 51 anos, morador de São Bernardo do Campo, no ABC Paulista, foi internado, mas já teve alta hospitalar. Mais detalhes com a repórter Luísa Mutoni.
6: O paciente sentiu os primeiros sintomas no dia 18 de maio, foi internado um dia depois, mas já teve alta hospitalar. Em nota, a Prefeitura de São Bernardo do Campo informou que a Vigilância Sanitária trabalha para tentar identificar o local onde a bebida alcoólica teria sido consumida. Dentro dos 54 casos confirmados, São Paulo

0: Paulo teve 12 mortes. São Bernardo do Campo, inclusive, é o segundo município em número de mortes, atrás apenas da capital paulista. A última morte confirmada foi em janeiro deste ano, do jovem William Turvolo, de 26 anos, em Mauá, também na Grande São Paulo. A Polícia Civil investiga os casos.
1: Brasil está conseguindo fumar menos e isso é uma notícia boa, mas com um estudo publicado numa das revistas médicas mais respeitadas do mundo, projeta um cenário preocupante para 2030. A gente vai beber mais, engordar mais, continuar sem comer direito, nem se mexer o suficiente. Em outras palavras, largaremos o cigarro, mas compensaremos de um jeito que não é o ideal. O médico psiquiatra pela Universidade Federal de São Paulo, Eduardo Perim, conversou com os apresentadores do Link TMC e explicou o que isso significa na prática. E a gente confere agora.
2: Doutor, isso não deve te impressionar muito, né? Porque, inclusive nas nossas rodas, acho que é isso que acontece. O que está se passando com a gente? A gente largou um vício para ter outro e agora vamos precisar combater esses outros vícios, como foi com o cigarro?
3: Na verdade, o cigarro ele tem uma restrição no marketing. Tem campanha contra tabagismo, agora campanha contra álcool, por exemplo, marketing, limitações, né, no marketing em relação ao álcool, a gente vê com muito menos frequência, né? Então, o cigarro diminuiu não foi à toa, o cigarro diminuiu por conta das medidas que foram tomadas para que se diminuísse o consumo de cigarros, né? No caso, as comidas açucaradas, bebidas açucaradas, aliás, também reduziram, né? Mas o álcool vem aumentando, né? Na pandemia aumentou muito o consumo de álcool e vem aumentando principalmente entre as mulheres, né? Isso já era uma tendência que vinha acontecendo nas últimas décadas, né? Esse aumento de álcool nas mulheres e um aumento de obesidade, né, de falta de atividade física e de baixo consumo de hortaliças e frutas, né?
4: Doutor Eduardo, em relação a essa pesquisa, o fato das pessoas estarem engordando mais, né, sem comer direito, isso tem alguma relação com o fato das pessoas estarem fumando mesmo? Porque a gente vê, claro, casos de alguém que para de fumar em 2-3 semanas, dá uma boa engordada. Mas essa pesquisa aqui, esses resultados, são apenas coincidência ou podem ter relação?
3: Não, eu não acredito que tenham essa relação, não. Eu acredito que, de fato, as pessoas vêm consumindo menos tabaco, talvez oficialmente, pelo menos, estão consumindo menos tabaco, né? Mas se a gente fosse contar com os vapes, por exemplo, talvez essa redução não fosse tão visível para a gente quanto está no estudo também, né? Mas eu não acho que tem relação. Eu acho que o que o estudo está mostrando é uma tendência que vem nos últimos anos, né, de uma redução do consumo de cigarro, de bebidas açucaradas e um aumento de álcool, né, e de inatividade física, de consumo baixo de verduras e frutas. Na verdade, o consumo baixo de verduras e frutas, a inatividade física sempre foram muito altos, mas as metas não estão sendo batidas. As metas que existem para aumentar essas medidas não estão sendo suficientes, né?

0: Supremo Tribunal Federal decidiu por unanimidade que shopping centers deverão garantir espaço apropriado para amamentação e acolhimento de filhos de funcionárias. Antes, a obrigação da CLT era cobrada apenas dos lojistas. Agora, o STF entendeu que, como o shopping administra as áreas comuns, cabe a ele oferecer esse espaço com vigilância e assistência para as mães. Os shoppings de todo o país têm até um ano para se adaptar às novas regras. A corte validou a norma que obriga empresas que possuem mais de 30 mulheres a disponibilizarem locais apropriados para as para as empregadas amamentarem seus filhos. A Agência Nacional de Vigilância Sanitária determinou nesta quinta-feira o recolhimento do lote 1325 de coco ralado da marca Casa de Mãe, após identificar irregularidades no produto. A medida vale para todo o país e inclui a suspensão da venda, distribuição, propaganda e uso do item. A decisão foi tomada após identificar excessos de dióxido de enxofre no produto. Apesar da substância ser permitida como conservante, há limites máximos definidos pela legislação que não foram atendidos nesse produto. A orientação é não consumir o produto. Quem já adquiriu o lote deve procurar o local de compra ou entrar em contato com a empresa para solicitar a troca ou reembolso. O ministro Paulo Henrique Pereira anunciou nesta quinta-feira que o governo federal estará considerando aumentar o número de contratações permitidas para MEIs após a aprovação de alteração da jornada de trabalho. A Câmara dos Deputados aprovou na quarta-feira a PEC que elimina a escala de trabalho 6 dias seguidos por 1 dia de descanso e reduz a jornada semanal de 44 horas para 40 horas semanais, mantendo os mesmos salários. A proposta agora segue para o Senado, porque atualmente o MEI pode contratar apenas um empregado que receba até um salário mínimo ou o piso da categoria. E olha, após um escândalo por suposta rachadinha provocar uma renúncia do antigo presidente do Conselho de Ética da Câmara de Vereadores de Curitiba, o novo parlamentar foi eleito pelo colegiado. Os detalhes com a Isabela Miranda, direto da capital paranaense.
1: O vereador Hernani do Republicanos é o novo presidente do Conselho de Ética e Decoro Parlamentar da Câmara Municipal de Curitiba. Com 7 votos favoráveis e nenhum contrário, o parlamentar assume a posição deixada pelo vereador Lorenz Nogueira, do Partido Progressistas, que renunciou na última terça-feira após ter sido alvo de operação do GAECO, do Ministério Público do Paraná, por suspeita de rachadinha. A reunião foi conduzida pelo vice-presidente, o vereador Bruno Seco, do Partido Novo.
2: Então, vereador Hernani, com 7 votos, está eleito presidente do Conselho de Ética e Decoro Parlamentar dessa Câmara Municipal. Eu parabenizo o vereador eleito, o vereador Hernani, do Republicanos, e desejo êxito na condução dos trabalhos desse colegiado.
1: A bancada do Partido Novo protocolou um pedido de cassação do mandato do vereador Lorenz, que já foi acatada e encaminhada à Corregedoria da Casa nesta quarta-feira. Em nota, a defesa de Lorenz Nogueira afirmou que o vereador renunciou à presidência do Conselho de Ética, abre aspas, para preservar a regularidade dos procedimentos e evitar questionamentos sobre a condução dos trabalhos. Fecha aspas.
0: Vagas de trabalho crescem em ritmo menor em abril e ministro do Trabalho reclama de taxa de juros do Banco Central. As informações de Brasília com o Lucas Scherer.
3: O Brasil criou quase 86 mil vagas de trabalho com carteira assinada no mês de abril. O número mostra a desaceleração no ritmo de geração de empregos formais por aqui. Em abril do ano passado, o resultado tinha ficado quase 3 vezes acima do registrado agora, um saldo positivo de 238 mil novas vagas. Os dados são do Cadastro Geral de Empregados e Desempregados, o CAGED, divulgado pelo Ministério do Trabalho. Durante entrevista coletiva, o ministro Luiz Marinho reconheceu que os dados refletem um resfriamento da economia e cobrou atenção sobre a política de juros do Banco Central.
4: Os juros, ele é excessivamente alto para a economia brasileira, e ajudaria muito a redução dos juros para atividades econômicas. Você tem, seguramente, é visível que investimentos de vários setores eles estão sendo estão sendo prolongados. Ele não existe, felizmente, uma desistência do investimento, mas eles vão sendo, né, alongados, mais gradativo, poderia ser mais rápido, caso não houvesse esses juros tão excessivos.
3: No mês passado, o desempenho do setor de serviços puxou o saldo positivo no Brasil, com 69 mil contratações acima das demissões, seguido por construção com 23 mil e indústria com 9 mil. Na outra ponta, comércio e agropecuária juntos demitiram quase 17 mil pessoas. De acordo com o Caged, no acumulado de janeiro a abril, o Brasil criou quase 700 mil postos formais contra 913 no mesmo período de 2025. Nos últimos 12 meses, o acumulado é de mais de 1 milhão de novas vagas. Durante a divulgação dos dados, o ministro do Trabalho foi questionado sobre a aprovação do fim da escala 6x1 na Câmara. Disse achar possível uma tramitação acelerada no Senado.
4: Eu não gosto muito de falar de prazo para o parlamento, que seria uma certa interferência, busca de interferência executiva no legislativo, que não é saudável. Então, o tempo do parlamento é o tempo do parlamento. Evidente que se o Senado tiver debruçado com prioridade, com desejo da agilidade que a Câmara trabalhou, creio que 30 dias é suficiente.
3: O Senado recebe nos próximos dias o texto que prevê carga de trabalho semanal de até 40 horas no Brasil.
0: E a Receita Federal e o Ministério Público de São Paulo deflagraram nessa quinta-feira a segunda fase de uma das maiores operações já realizadas contra o crime organizado no país, a chamada Operação Carbono Oculto. O repórter Ricardo Sparvoli, quem tem as informações e traz os detalhes.
5: Essa nova etapa foi batizada de Fluxo Oculto, com o objetivo de desarticular um esquema bilionário de lavagem de dinheiro e fraude no setor de combustíveis. Ao todo, foram cumpridos 59 mandados de busca e apreensão em 5 estados diferentes, incluindo São Paulo, Rio de Janeiro e Minas Gerais. Segundo as investigações, o grupo criminoso utilizava as chamadas fintechs, que são empresas de tecnologia financeira, como se fossem bancos paralelos. Juntas, essas empresas teriam movimentado mais de 26 bilhões de reais em apenas 4 anos. Um dos mecanismos identificados pelas investigações seriam as chamadas contas bolsão, como explica o secretário especial da Receita Federal, Robinson Barreirinhas.
6: Agora sabemos da utilização das contas bolsões, complexas estruturas de fundos, de cadeias de fundos de investimento utilizados para lavar dinheiro e ocultar os reais beneficiários. Aquelas pessoas, né, que do conforto das suas mansões, dos seus apartamentos de luxo, nas áreas mais nobres do país, do exterior, inclusive, como estamos vendo, financiam e ganham, lucram com o desespero da população brasileira que é vítima das organizações criminosas.
5: Outro braço do esquema envolvia a adulteração de combustíveis. De acordo com a Receita, o grupo utilizava nafta, que é um composto derivado do petróleo, para misturar com a gasolina e assim aumentar o volume produzido. Isso, claro, gerava lucro ilegal para os postos de gasolina e também prejudicava o bolso do consumidor, que abastecia com uma gasolina de qualidade inferior. A expectativa agora é que, com a apreensão de documentos e equipamentos, as autoridades consigam identificar outros suspeitos e aprofundar ainda mais as investigações.
0: O Atlas da Violência, publicado nesta semana, mostra um recorte um tanto quanto triste. O Brasil registrou o assassinato de 3.642 mulheres em 2024, o que corresponde a 3,4 mortes a cada 100 mil pessoas do sexo feminino. O número representa uma queda de 6,7% em relação a 2023. De acordo com o levantamento, há uma tendência de redução desde 2014, primeiro ano da série histórica. Os dados são do Instituto de Pesquisa Econômica Aplicada do Governo Federal, em parceria com o Fórum Brasileiro de Segurança Pública. Em entrevista para a TMC, a Juliana Brandão, coordenadora temática do fórum, comentou esse recorte.
7: Bom, com relação a esse recorte de gênero, dá para dizer de fato que há uma tendência de queda, ainda que a gente considere que os números são elevados, né? A gente sabe que existe uma epidemia, mas tem algum motivo para a gente se animar com relação a isso?
8: Veja só, o que a gente consegue ver, e esses dados que o Atlas compila, são dados que vêm do sistema de saúde, né? De informação de mortalidades. Então, quando a gente olha para isso, a gente consegue então captar aqueles homicídios, no caso do recorte de gênero, que chegaram ao sistema de saúde e assim foram notificados, né? Quando a gente compara, por exemplo, com os dados que são coletados pelos boletins de ocorrência, que são os dados, né, do Anuário de Segurança Pública, né, que também são compilados pelo fórum, a gente já tem um cenário um pouco diferente, né? Então, o que dá para a gente dizer, né, que a gente está assistindo aí um movimento de queda geral dos homicídios, isso é verdade, os dados têm nos dito isso, né? O que nos leva a ter uma hipótese, né, que as políticas de segurança pública, essas principalmente que dialogam com a segurança urbana, elas estão começando a fazer efeito, né, quando a gente está pensando em enfrentamento da violência, mas a situação para as mulheres no Brasil ainda é muito severa, né? Ainda é muito difícil ser mulher no Brasil, ainda é muito perigoso ser mulher no Brasil, e as mulheres são mortas principalmente no ambiente doméstico, né? E acho que esse é um ponto que a gente tem que ter extrema atenção.
9: Tem que ter extrema atenção, temos que cobrar políticas públicas, e eu noto sempre que é difícil, inclusive pré-candidatos, e aqui na TMC, Juliana, nós temos feito muitas entrevistas com pré-candidatos, com políticos, é difícil estarem por dentro do tema a ponto de saberem quais são as políticas públicas, onde atacar para que a gente pare de viver esse recorde atrás de recorde de violência contra a mulher. Mas dentro da violência contra a mulher, tem um número que preocupa mais ainda, como se a gente pudesse ficar mais alerta dentro do nível máximo de alerta, que diz respeito à desigualdade racial, né? A taxa de homicídio de mulheres negras é 67% maior do que de outras raças. Então, o que justifica isso? E aí, Juliana, eu queria te pedir para você me ajudar a explicar para quem está nos ouvindo, ouvinte, telespectador, algo que é usado como argumento para aqueles que acham que o feminicídio não tinha que ser tipificado, já foi, não tem conversa, mas que dizem, não, mas como assim? Homens são mortos tanto quanto mulheres, mulheres brancas são mortas tanto quanto mulheres negras, não é bem assim. Eu sei que os dados mostram que é, mas eu queria que você nos ajudasse a entender e a desmontar um pouco esses argumentos.
8: Então, vamos lá. Eu acho que primeiro é isso. Os dados, eles não são uma opinião, né? Eles são uma evidência, né? Então, quando a gente olha para os dados, e o que é muito cruel é que a gente vê que esse endereçamento da violência letal, ele tem um grupo que é mais atingido. E esse grupo é o grupo racial das mulheres negras, né? O que a gente está vendo aí? A gente está vendo aí a expressão do racismo. Então, além da gente ter essa forte presença do machismo, de valores patriarcais, da misoginia, que é algo também que a gente precisa falar, né? Que influencia de forma muito contundente quando a gente está olhando para a violência contra as mulheres, o fato de os corpos negros das mulheres terem um menor valor acaba sendo um fator que contribui de forma muito concreta para que as mulheres estejam nessa condição de extrema vulnerabilidade, né? Então, a gente não consegue hoje no Brasil, de fato, viver uma igualdade de fruição de direitos, né? Porque o fato de ser mulher já é um fator de risco, o fato de ser mulher negra agrava ainda mais a situação e deixa, de fato, a proteção do direito à vida muito comprometida. Por que que feminicídio é um tipo penal que ele é importante? Para o direito, de fato, poder agir diante de um fato concreto da vida real, a gente precisa dessa categoria jurídica, né? Até 2015, a gente não tinha essa categoria jurídica. Então, os homicídios de mulheres, eles entravam junto com todos os demais homicídios. Para que a gente possa, de fato, quantificar e para que a gente possa, de fato, ter um retrato que nos diga o que que está acontecendo e quais as políticas que podem ser direcionadas, focalizadas para um público que está sendo majoritariamente vítima, a gente precisa desse contorno jurídico. Sem isso, isso não é possível. Agora, veja, mesmo com a edição da lei, a gente ainda tem uma grande dificuldade. Por quê? Porque a legislação hoje, ela vai dizer para a gente que feminicídio é aquele homicídio que ocorre pelo fato da mulher ser mulher, né? E isso pode acontecer em razão da violência doméstica ou familiar, que é o primeiro inciso do artigo 121-A, ou em razão do ódio ou menosprezo à condição de mulher. O que a gente tem hoje, 2026, a gente consegue captar com mais facilidade aqueles feminicídios que acontecem no ambiente doméstico. Uma mulher que é morta na rua, muitas vezes, esse caso não é categorizado como feminicídio. Por quê? Porque eu preciso de um agente público que faça a correspondência entre aquilo que está na legislação e aquilo que aconteceu na vida prática. Se eu não tiver essa sensibilidade, se eu não tiver essa leitura de que aquele homicídio praticado contra a mulher é um homicídio que foi praticado em razão do ódio ou menosprezo a essa condição feminina, esse dado escapa. A gente não consegue ter essa dimensão, né? E aí fica essa impressão, né? Se eu não tenho o dado, eu não tenho como, de fato, reivindicar uma política que focalize essas mulheres que estão sendo vítimas cotidianamente. Então, é imprescindível que a gente tenha essa normativa para que ela possa guiar ações públicas nesse sentido.
9: Sim, muito obrigada, Juliana. Só para encerrar aqui, para as pessoas conseguirem trazer para a realidade aquilo que você disse, uma realidade de um caso que é recente e que chamou muita atenção a todos nós, o caso da Tainara, que foi arrastada pelo ex-namorado, ex-ficante, ex o que for, durante um quilômetro, pelo percurso de um quilômetro na marginal. Ela foi mutilada, teve as duas pernas amputadas, passou quase um mês tentando sobreviver no hospital, morreu na véspera de Natal. E agora, a defesa desse rapaz, que já poderemos chamar de feminicida, está querendo dizer que não se trata de um feminicídio. Então, tirar essa tipificação, dizer que foi realmente um homicídio e tentativa de homicídio, porque ele tentou matar o rapaz que estava junto com a Tainara também, mas que não foi pelo menosprezo, ódio à mulher, porque eles não teriam tido um relacionamento comprovado. As testemunhas dizem que eles eram ficantes, isso daí muito provavelmente a defesa vai conseguir, a defesa de Tainara vai conseguir comprovar, mas como não era um namoro, ele diz, não foi ódio. Quer menosprezo maior do que arrancar duas pernas a uma mulher porque a viu num bar com outro homem e tiveram uma briga pelo sei lá o quê? Arrancar duas pernas, é por isso que a gente precisa desses dados, como você disse, que não são opinião, e precisamos da tipificação, sim.
0: Em depoimento à justiça no caso Henri Borel, ex-namoradas de Jairinho relataram agressões e estupros por parte do ex-vereador do Rio. Mais informações com Leonardo Rezende.
10: O quarto dia de julgamento do caso Henri Borel trouxe relatos fortes de outras vítimas do ex-vereador do Rio, Jairinho, acusado de ser o autor das agressões que mataram o menino em 2021. Foram ouvidas as duas ex-namoradas, Natasha de Oliveira Machado e Débora Melo Saraiva, e ainda a filha de Natasha, Cailane de Oliveira Duarte Pereira. Débora foi quem esteve por mais tempo com Jairinho em 6 anos de relacionamento. Os dois se conheceram ainda em 2014, quando ela era assessora na Câmara Municipal do Rio, enquanto Jairinho era vereador. Débora relatou que foi dopada e estuprada por Jairinho no mesmo dia em que o filho, Enzo, também foi agredido pelo ex-vereador. À época, o menino tinha apenas entre 2 e 3 anos. Jairo teria colocado papel e pano na boca da criança e pisava na barriga dele enquanto ria. Depois, rodou com o menino no estacionamento do prédio com um saco na cabeça. Tudo isso ocorreu enquanto Débora estava desacordada em um quarto. Enzo só contou à mãe sobre esses episódios de violência anos depois, ao ver as notícias da morte do menino Henri Borel. A jovem Cailane, de 18 anos, filha da ex-namorada Natasha, afirmou que ainda aos 6 também foi agredida por Jairinho. Ela contou que os dois costumavam fazer programas juntos e o ex-vereador prometia levá-la a restaurantes, mas na verdade iam para o que ela entende como hoje um motel, onde acontecia essa violência. Lá ela recebia socos na cabeça, tinha o braço fortemente apertado e ainda sofreu uma sessão de afogamentos em uma piscina. Cailane detalhou que Jairinho a afogava com o pé na barriga dela. Já a mãe, Natasha de Oliveira Machado, relatou que foi perseguida por Jairo após o término da relação. Contou que ele ficava escondido na esquina da casa dela esperando chegar de madrugada e em uma ocasião chegou a rasgar a roupa dela. Natasha ainda acusou o ex-vereador de divulgar uma foto íntima dela nua, com a legenda: "Quem botou meu peito foi o vereador Jairinho". Débora e Natasha afirmaram que os filhos fazem acompanhamento psicológico desde as agressões sofridas quando ainda crianças. Jairo Souza Santos Júnior não esteve no plenário durante o depoimento das três mulheres que pediram que ele fosse retirado por não se sentirem confortáveis na presença do ex-vereador.
0: A gente muda um pouco de assunto porque mais de 90% dos peixes vendidos no litoral do Paraná têm microplásticos no trato digestivo. De Curitiba, Leonardo Gomes.
11: Essa foi a principal conclusão do estudo conduzido pela Associação Mar Brasil. Ao todo, 47 peixes foram examinados, 44 apresentaram partículas. A maior contaminação ocorreu em animais que vivem em contato direto com o fundo do mar. Os microplásticos são fragmentos menores que 5 milímetros, vestígios de produtos e embalagens descartadas nos mares e que depois foram consumidos pelos peixes. O oceanógrafo e pesquisador Alan Krellen explica que a contaminação não significa necessariamente que os peixes estão impróprios para consumo, mas indicam sim os impactos, a dimensão da poluição nas águas.
12: O microplástico, ele surge como um novo contaminante, um novo poluente no meio marinho, que traz um problema muito sério, não só para as espécies marinhas, para os ambientes marinhos, mas também traz riscos significativos para a humanidade.
11: Os microplásticos podem surgir de lixo no mar, como embalagens e garrafas, pneus, tecidos e revestimentos com tinta. As tintas, aliás, são fontes de elementos químicos presentes nesses fragmentos. Uma pesquisa brasileira chegou a encontrar microplásticos em placentas e cordões umbilicais. A Organização Mundial da Saúde reconhece que o mundo enfrenta problemas relacionados à presença de microplástico e defende mais pesquisas sobre o efeito dos fragmentos na saúde humana. Os estudos identificaram a presença do microplástico também em aves que têm contato com o mar. A oceanógrafa e também responsável por essa pesquisa, Fernanda Possato, alerta que a presença do microplástico tem aumentado a cada ano e também já tem se tornado onipresente.
13: O que mais chama a atenção da gente nesses casos é a onipresença do microplástico, porque o que a gente espera? Que aconteça uma quantidade de microplástico, talvez numa área mais urbanizada, mas não é só isso que acontece. A gente vê o microplástico presente, inclusive, em unidades de conservação.
0: Presta atenção nesse caso curioso, porque dois passageiros de um coletivo se juntaram para perseguir um ladrão na Cidade Nova, após uma tentativa de assalto. A cena inusitada foi registrada e viralizou nas redes sociais. A repórter Beatriz Trindade traz os detalhes.
14: Uma tentativa de assalto dentro de um ônibus da linha 415 terminou com dois passageiros correndo atrás do ladrão pelas ruas da Cidade Nova, no centro do Rio. Os homens conseguiram recuperar o celular de uma jovem que tinha sido roubada dentro do coletivo. Segundo relatos, o suspeito entrou no ônibus pela porta do meio e pediu uma carona ao motorista. Logo depois, arrancou o celular da mão de uma passageira que tinha acabado de pegar o telefone para avisar a mãe que estava saindo do trabalho. O passageiro Felipe Silveira conta que flagrou toda a situação enquanto estava em outro coletivo e, no impulso, acabou descendo para tentar recuperar o aparelho. No meio da correria, ele chegou a chamar outro homem, que era Adriano da Costa Salles, para ajudar nessa perseguição.
15: Olhei para trás, tinha um rapaz forte do meu porte físico. Eu falei: "Qual é, negão? Vambora comigo." Ele: "Bora." Aí foi. Aí o rapaz começou a correr, a menina que foi roubada também. Eu falei: "Não, não corre não, senão ele vai ver, o ladrão vai ver o desespero, vai começar a correr." A gente foi andando pela calçada e o ladrão lá do outro lado. Tinha mais ou menos umas três pistas para atravessar para chegar no ladrão. Eu falei com o rapaz que foi comigo: "Vai por trás desse ônibus que eu vou por aqui." Quando eu fui, eu bati exatamente, o ladrão veio na minha direção. Eu bati de frente com ele, eu falei: "Te peguei, moleque."
14: Enquanto os dois corriam atrás do ladrão, passageiros gritavam para o motorista esperar. Isso porque as mochilas e pertences acabaram ficando dentro do coletivo. Após a perseguição, o suspeito acabou soltando o celular para conseguir fugir. O aparelho foi recuperado e devolvido à vítima. A situação terminou ainda com uma cena inusitada. Durante a confusão, um dos homens que ajudou na perseguição perdeu os chinelos e acabou ganhando da vítima do assalto um novo par, depois que todos voltaram para o ônibus e, enfim, seguiram a viagem. Em nota, a Polícia Militar informou que equipes foram acionadas e fizeram buscas pela região, mas o suspeito não foi localizado. A corporação afirmou ainda que o policiamento segue reforçado no entorno da Cidade Nova e da Leopoldina.
0: E ainda no assunto de perseguição, uma perseguição digna de cinema terminou com uma apreensão de quase uma tonelada de maconha pela Polícia Rodoviária Federal em uma rodovia do Paraná. As drogas estavam em uma caminhonete e o motorista chegou a usar um dispositivo de fumaça para despistar os policiais. O repórter Luiz Fernando tem os detalhes dessa história.
16: Foram 961 quilos de maconha apreendidos na rodovia estadual PR-552, na região de Ourizona, no norte do Paraná. Tudo começou quando os agentes da PRF deram ordem de parada a uma caminhonete que passava pela estrada. O motorista, então, decidiu desrespeitar a ordem e fugir em alta velocidade, dirigindo, inclusive, pela contramão da rodovia. Durante a fuga, ele acionou um dispositivo caseiro para jogar fumaça e cobrir a visão dos policiais. Depois de alguns quilômetros de perseguição, o motorista da caminhonete acabou perdendo o controle do veículo e saindo da pista. Ele abandonou o carro ainda em movimento, quando decidiu se esconder em uma área de mata para escapar dos policiais. Os agentes entraram no matagal e encontraram o rapaz. Ele foi detido e preso em flagrante. Dentro da caçamba e ocupando todo o banco traseiro do veículo, os agentes encontraram quase uma tonelada de maconha. Aos policiais, o homem que dirigia a caminhonete disse que foi contratado para transportar essa carga do estado do Mato Grosso do Sul até Londrina, no Paraná. De acordo com a PRF, esse veículo teria sido furtado em São José dos Campos, no estado de São Paulo, e teve as placas adulteradas. O motorista tem 29 anos e foi preso por tráfico de drogas e receptação. Ele e toda a carga recolhida foram encaminhados para a Delegacia da Polícia Civil em Maringá.
0: E o Facebook terá que pagar uma multa diária se não apagar mensagens racistas publicadas por usuários contra uma modelo de Santa Catarina na plataforma. Mais informações com a Isabela Miranda, direto de Curitiba.
1: A Justiça de Santa Catarina determinou que o Facebook remova conteúdos racistas e xenófobos contra a modelo Pietra Travassos. De acordo com o processo, os casos aconteceram em outubro do ano passado, quando a Miss Santa Catarina de 2026 passou a ser alvo de discriminação nas redes sociais. A sentença determinou que, além dos conteúdos serem removidos, a plataforma também deverá indicar os dados de todos os usuários autores das publicações. Em caso de descumprimento, a multa diária é de R$ 1.000, limitada ao valor total de R$ 30.000. Ainda cabe recurso. A decisão ainda ressalta que os ataques à Pietra não se tratavam de crítica lícita ou debate público, ultrapassando os limites da liberdade de expressão que, abre aspas, não se presta a amparar discurso discriminatório, racista ou voltado à degradação da dignidade alheia. Fecha aspas. A TMC entrou em contato com a Meta, mas não teve retorno até o momento.
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0: Uma da manhã, bom dia.

0: Os Estados Unidos classificaram o primeiro comando da capital e o Comando Vermelho como organizações terroristas. O anúncio aconteceu após o senador Flávio Bolsonaro se reunir com o secretário de Estado americano Marco Rubio. Segundo Flávio, Rubio demonstrou apoio à classificação das facções brasileiras como grupos terroristas. O senador também afirmou ter tratado do tema com o presidente dos Estados Unidos, Donald Trump, durante encontro realizado na Casa Branca na terça-feira. O governo americano informou que as duas facções serão incluídas nas categorias de terroristas globais especialmente designados e organização terrorista estrangeira. A medida deve entrar em vigor a partir do dia 5 de junho. Já nas redes sociais, Marco Rubio escreveu, abre aspas, "O primeiro comando da capital e o Comando Vermelho são duas organizações criminosas mais violentas do Brasil. Seu alcance se estende por toda a nossa região e ao nosso país." O ex-governador do Rio de Janeiro, Cláudio Castro, anunciou nesta quinta-feira que desistiu da candidatura ao Senado Federal. A decisão foi divulgada poucos dias depois de operações da Polícia Federal que investigam possíveis irregularidades envolvendo investimentos do governo fluminense no Banco Master e benefícios fiscais concedidos à Refit, antiga refinaria de Manguinhos. Em vídeo publicado nas redes sociais, Castro afirmou que sua família vive um momento delicado e descreveu os últimos dias como um período de forte pressão emocional e pública. No pronunciamento, ele declarou, abre aspas, "Foram dias de dor, dias de exposição, dias de mentiras, dias de narrativas que muito pior do que uma mentira é uma meia-verdade." Segundo Cláudio Castro, a decisão foi tomada após conversas com familiares, amigos e aliados políticos. O ex-governador afirmou que, apesar de nunca ter desistido de disputar disputas políticas ao longo da sua carreira, agora pretende concentrar esforços na própria defesa jurídica. Lembrando que ele é advogado de formação, Castro disse que já analisou os processos e acredita que vai conseguir provar sua versão dos fatos. As investigações apuram investimentos realizados pelo governo do Rio de Janeiro no Banco Master e possíveis favorecimentos fiscais à Refit na Zona Norte da capital fluminense. Até o momento, Cláudio Castro nega qualquer irregularidade. Governo do Distrito Federal e a União fecharam nesta quinta-feira um acordo no Supremo Tribunal Federal para liberar uma operação de crédito destinada a reforçar o caixa do Banco de Brasília. O valor estimado da operação é de 6,5 bilhões de reais. A informação foi confirmada pelo advogado-geral da União, Flávio Roman. O entendimento foi alcançado depois que o governo do Distrito Federal acionou o STF para suspender uma avaliação negativa na Capag, indicador do Tesouro Nacional que mede a capacidade fiscal de estados e municípios. Sem essa suspensão, o Distrito Federal não conseguiria avançar na contratação do crédito. Segundo o acordo, o empréstimo será concedido pelo Fundo Garantidor de Crédito ao governo distrital. Flávio Roman afirmou que não haverá uso de recursos federais na operação. O empréstimo vai ter garantia de um grupo de bancos privados. Como contragarantia, o Distrito Federal oferecerá parte dos repasses recebidos pelos fundos de participação dos estados e dos municípios. O acordo também afasta limites e exigências fiscais que normalmente seriam aplicados a esse tipo de operação. Segundo a Advocacia Geral da União, o valor final da operação ainda pode mudar, dependendo de novos aportes feitos pelo próprio governo do Distrito Federal. 1h04. Virando o relógio, 1h05 pelo horário de Brasília. Muito bom dia a você que sintoniza a TMC. Transamérica agora é TMC, quem escuta sabe. E agora chegou o momento da gente curtir o A Cidade é Sua de hoje, direto de Belo Horizonte, porque a gente conversou com o Arthur Guerra, especialista em direito eleitoral. Em pauta, as eleições de 2026 e a democracia. Vamos acompanhar.
1: 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O A Cidade é Sua começa agora trazendo um tema fundamental para a democracia brasileira, com o centro no debate focado nas eleições de 2026. Vamos discutir polarização, fake news e também ataques às instituições. E para isso está aqui com a gente o advogado especialista em direito eleitoral, Arthur Guerra. Doutor, seja muito bem-vindo. Obrigada por falar com a TMC.
2: Muito obrigado, Mariana. É um prazer e uma honra estar aqui na TMC para esclarecer temas tão importantes aí à população em geral.
1: Doutor, vamos começar então falando sobre o prazo, né, para regularizar essa situação eleitoral e emitir o título que terminou aí no último dia 6 de maio. Quais são os impedimentos e também as principais consequências para o eleitor que perdeu esse prazo?
2: É tanta coisa, Mariana, que a gente vê e que a gente sabe. Na realidade, a condição de cidadão, ela é estabelecida a partir de uma inscrição regular perante a Justiça Eleitoral, né? Diferente de ser brasileiro, que basta nascer no Brasil ou ser filho de brasileiro, para você ser cidadão é necessário que você tenha direitos políticos. E estar no pleno gozo de direitos políticos é uma situação que traz uma série de consequências. Ou melhor, não estar como cidadão. Por exemplo, o sujeito não pode participar de concursos públicos, o sujeito terá problemas com emissão de passaporte, o sujeito tem dificuldades para se relacionar naquilo que ele depende do Estado. Pra você ter ideia, até se ele ganhar na loteria, ganhar na Sena e etc., para receber esse prêmio, ele vai ter extremas dificuldades. Então, há uma ruptura dos direitos políticos em geral. Isso se ele tiver um problema gravíssimo, vamos dizer assim, perante a Justiça Eleitoral, o que quer dizer, por exemplo, não ter se alistado a tempo e modo, ou ter perdido, né, os seus direitos políticos. Outra situação que é interessante é porque, quando a gente fala de prazo para a Justiça Eleitoral ser regularizado, é que nesse dia as pessoas podiam ter feito a alteração do seu domicílio, mudado de cidade, por exemplo, né, mudado de um colégio para outro, de uma sessão de votação para outra, seria até aí. Outras alterações, como por exemplo, o nome da pessoa pode ter alterado nesse meio tempo, e aí ela pode encontrar algum probleminha de, por exemplo, salvo exceções. A pessoa casou, mudou o nome e o passaporte está diferente. Ela quer entrar nos Estados Unidos. Na hora que o agente alfandegário ver o nome no passaporte, outro nome no título eleitor, ele vai estranhar aquilo ali. Então, efetivamente, pode ter esse tipo de constrangimento, né? Além disso, a questão da biometria, quem não fez a sua biometria a tempo e modo naquelas zonas eleitorais que são exigidas, essa pessoa não vai conseguir votar, infelizmente, fica de fora do nosso jogo democrático.
1: Mesmo sem biometria.
2: Mesmo sem biometria.
1: Doutor, e agora a gente vai entrar num outro assunto, né? Porque quanto mais as eleições se aproximam, mais a gente começa a ver circulando vídeos aí de funcionários denunciando, né, patrões, enfim, empresas que pressionam esses funcionários politicamente. O que o eleitor, diante dessa ou em qualquer outro contexto aí que presenciar, né, essa pressão por compra de votos, como que ele pode proceder?
2: Bom, na realidade, é vedado que o próprio estabelecimento em que aquela pessoa trabalha, o empregador, é vedado que o poder econômico interfira na vida das eleições. Então, além da covardia muito grande de um chefe, né, obrigar os seus funcionários a seguirem tal ou qual candidato, né, isso daí pode ser apurado pela Justiça Eleitoral como uma forma de abuso de poder econômico. Quero dizer, usar o poder econômico nas eleições não tem problema. Eu posso ser um empresário, eu posso aparecer e trazer essa cara, essa marca para minha vida pessoal, nas minhas redes sociais, etc. Mas daí obrigar a pessoa, por conta da minha força econômica sobre ela, quero dizer, patrão, empregado, né? Empregador, trabalhador, eu acabo de uma forma saindo da possibilidade de uso, ou seja, usando além. E por isso mesmo, isso pode gerar uma série de consequências, tanto para o candidato apoiado, quanto para aquele empregador. Isso só para falar do âmbito da Justiça Eleitoral. Ainda temos o âmbito da Justiça do Trabalho, porque isso pode significar, de alguma forma, assédio. E o legal disso, Mariana, é que existe um mecanismo da própria Justiça Eleitoral que a pessoa entra no site, vai lá, denúncia ouvidoria eleitoral, e ela pode começar a fazer esse tipo de denúncia, anônima, inclusive, né? Se dentro de uma empresa ainda for localizada propaganda eleitoral, por exemplo, o dono obriga as pessoas a usarem a camisa, usarem o botão e etc., isso daí também pode ser denunciado através de um aplicativozinho chamado Pardal Eleitoral. e, de fato, é garantido o anonimato, a Justiça Eleitoral não passa isso adiante, então o empregado ele não precisa ficar preocupado com isso também.
1: E agora falando um pouco sobre a confiabilidade, né, das eleições, porque mesmo depois de tantos testes e auditorias, as urnas eletrônicas ainda sofrem muitos ataques. Eu queria que o senhor comentasse um pouco sobre isso, trazendo também como funciona a segurança no sistema eleitoral.
2: Perfeito. Desde criança, eu escuto alguns candidatos falando sobre a confiabilidade das urnas. Eu lembro de uma eleição em que o Leonel Brizola, né, em 89, levantou isso daí, falando sobre a insegurança das urnas, para a tecnologia da época ele já questionava. Enfim, é uma discussão que existe, não podemos negar que existe, quanto à confiabilidade. Vários critérios são dados para dizer que as urnas são seguras. A justiça eleitoral em si é um âmbito seguro, né? Não acredito numa conspiração contra as urnas eletrônicas, mas existem pessoas nesse meio do caminho. Por exemplo, outro dia um cliente meu, candidato, ele ficou muito preocupado que perdeu por 70 votos uma eleição no interior aqui de Minas, para prefeito, e ele disse que no transporte das urnas, duas teriam sido alagadas. Assim, teriam sido molhadas e com isso perderam seus dados e tal. Cada urna cabe 500 votos, tá, ô Mariano? Então, assim, a falha humana pode existir, mas contra as urnas, até hoje não foi comprovado nada diferente da sua regularidade. Elas são submetidas intensamente a testes testes e retestes de auditoria, de verificação e etc. E eu prefiro acreditar no indúbio pró-urna. Vamos usar esse adágio aqui.
1: Certo. E agora falando um pouco sobre o combate às fake news, que é algo cada vez mais presente, né, nas últimas eleições. E houve uma nova resolução do Tribunal Superior Eleitoral exigindo que os conteúdos gerados ou alterados por inteligência artificial sejam rotulados, ou seja, quando houver emprego de inteligência artificial, isso deve ser avisado. Mas na prática, como que o senhor avalia a capacidade da Justiça Eleitoral fiscalizar isso em tempo real, dada a velocidade e o volume com que isso é propagado nas redes sociais?
2: Olha, aqui eu queria levantar três pontos que são muito importantes. Primeiro, sobre o próprio termo fake news. O que é fake news, né? Esse termo ele é muito usado, é muito repercutido, mas ele não é um termo técnico e apropriado para a gente usar. Fake news, para começar, ele tem um viés ideológico para dizer que a propaganda... Isso foi trazido para o Brasil, né? É uma propaganda de determinada corrente ideológica. Quando ela fala alguma coisa, isso é considerado fake news. Então ela traz uma carga, não só no Brasil, como em outros países também, Estados Unidos também é assim.
1: Polarizada,
2: de uma polarização. Então, mais adequado seria a gente falar de desinformação ou afirmação sabidamente inverídica, que são duas questões muito relevantes também. E aí, eu chamo a atenção para o fato de que são realidades novas, né? Inteligência artificial, redes sociais e etc. E não raro, eu encontro até magistrados, né, que a Justiça Eleitoral, para falar bem a verdade, os magistrados entram e têm um mandato de 2 em 2 anos. Então, diferente, por exemplo, da Justiça do Trabalho, em que eu tenho um sujeito que é especialista em direito do trabalho, ou mesmo na Justiça Comum, em que eu tenho um especialista em direito penal, que está ali naquela carreira há 20 anos, 15 anos atuando, na Justiça Eleitoral os magistrados ficam de 2 em 2 anos. E depois disso ele sai. Pode até ser reconduzido uma vez, mas sai. Quero dizer que não há uma carreira eleitoral na Justiça Eleitoral. E ao mesmo tempo em que o juiz ele começa a lidar com os temas eleitorais, surgem paralelamente temas como isso, redes sociais, impulsionamento, tráfego pago, deepfakes, realidade virtual, enfim. É muito veloz, Mariana, e a gente encontra isso com frequência, a desconexão entre a justiça eleitoral e a própria realidade fática do eleitor. Porque o eleitor ele aprende rapidinho a usar o WhatsApp. Ele sabe rapidinho montar um grupo de WhatsApp, comunidade, como que ele impulsiona, etc. Mas o juiz eleitoral, muitas vezes ele não tem esse conhecimento. O que eu quero dizer? A justiça eleitoral, ao mesmo tempo que ela anda com o carro, ela tem que trocar o pneu. E aí, quando chega a notícia de uma realidade deturpada por uma alteração sintética, vamos traduzir, pegar a inteligência artificial e mudar um vídeo, mudar uma voz, isso tudo dependeria de uma perícia, que é um documento, que é uma... uma atividade processual muito demorada. É, ao mesmo tempo que o princípio da justiça eleitoral é a celeridade. Por quê? Porque tem prazo, começo, meio e fim, uma eleição. Então, para você ter ideia, nós tivemos um caso em que a Polícia Federal... Ó, vou te contar como é que foi. O sujeito, ele foi para um palanque. Chegou lá no palanque, ele fez assim, ó. Pessoal, escuta o que o meu adversário falou. Colocou um áudio no microfone durante o comício ali. E era um discurso em que o adversário dele supostamente dizia assim, eu vou cortar direito de servidores, eu vou só coisa ruim contra os eleitores que estavam ali. Bom, resultado, esse sujeito que estava aqui ganhou as eleições com uma margem pequena de votos. E até recentemente, essa eleição foi de 2024, até recentemente a Polícia Federal não tinha apresentado o laudo, ou seja, já estamos terminando, né, mais da metade do mandato ali, e o laudo da Polícia Federal foi inconclusivo. Ou seja, não soube detectar se era verdade ou não aquele áudio que estava ali circulando, que foi
1: usado
2: pelo...
1: Mas o possível prejuízo ficou, né?
2: Com certeza. E a ação foi julgada improcedente, né, com base em algo que não pôde ser provado. Né, o que é muito grave, porque até essa alteração na resolução da Justiça Eleitoral que teve, a gente vai falar dela mais adiante, na inversão do ônus da prova, ela é algo que tenta passar às mãos do particular aquilo que o poder público não é capaz de resolver. Né?
1: E ainda dentro deste assunto, né, então os conteúdos de IA, eles podem ser veiculados mediante aviso, mas nas 72 horas anteriores ao pleito, esses conteúdos não podem ser divulgados. Qual que é o risco jurídico para um candidato que descumprir essa janela, mesmo que aquele conteúdo que ele publique não seja calunioso, né, seja informativo e não ofensivo ao opositor?
2: Na realidade é o seguinte, é proibido publicar ou impulsionar esse conteúdo 72 horas antes e 24 horas depois. O sancionamento aí, ele vai chegar à multa eleitoral. Claro que, e aí não é só porque é um conteúdo de IA. O fato de usar IA, ele é proibido terminantemente neste período aí. Nos outros períodos não tem problema nenhum, salvo quando se tratar de uma deepfake. Mas o que eu quero dizer é assim... Neste caso, a regra prevista é a multa eleitoral. Entretanto, veja, é proibido impulsionar. Vamos supor, Mariana, que eu pegue um vídeo seu falando a favor de um determinado candidato que não é a sua corrente, que não é o seu de preferência, impulsione com a sua influência toda aqui na TMC, e isso consiga mobilizar o eleitorado de maneira em geral, a ponto de afetar o próprio resultado das eleições. Veja, não é pelo uso da IA, mas pela forma da propaganda eleitoral, comum ou não, que isso pode, de certa forma, trazer outros resultados, como, por exemplo, uma ideia de abuso de poder dos meios de comunicação. Então, a ideia de caçar um registro pelo uso de IA por causa do descumprimento desse período, ela não existe, tá?
1: E existe agora, né, uma responsabilidade por parte das plataformas se não fizerem a remoção desses conteúdos ilegais de inteligência artificial de forma imediata. Na sua opinião, isso muda o jogo entre a relação do TSE com as redes sociais em comparação às últimas eleições de 2022?
2: Muda muito, muda muito. A justiça eleitoral brasileira, sabido que o Brasil só que tem esse modelo de justiça eleitoral, né? No mundo, esse tipo de justiça eleitoral tão atuante, tão ativa, às vezes até ativista dentro das eleições em si, vem tentando cada vez mais cercar as big techs, cercar aquilo que a gente chamaria de algocracia. O que é isso? É um governo dos algoritmos, né? Nós vivemos hoje no que eu chamo de câmaras de eco. Ou seja, quando você abre o Instagram, quando você abre o Facebook, ele só te mostra conteúdos que você gosta. Ele não mostra aquilo que é contra o que você pensa ou contra o que você gosta. Isso vai te dando coragem, vai te impulsionando, te colocando cada vez mais forte. Isso é uma forma de trabalhar das big techs, né? Eles querem audiência. Por exemplo, se essa nossa entrevista aqui estiver ruim, a pessoa vai trocar de rádio. Peço que não troque. Peço que fique aqui com a gente. Tem muita coisa bacana até o final, que eu vou falar ainda. Mas a intenção dos meios de comunicação é manter retida ali a audiência. Quando a justiça eleitoral começa a trazer essa responsabilização solidária, civil e administrativa para as big techs, vai fazendo com que elas saiam cada vez mais do jogo político, do cenário. E isso é ruim, por quê? Porque são as big techs que alimentam a informação da população brasileira hoje em dia. Em vários congressos que eu tenho participado, não só jurídicos, mas também de marketing e comunicação, isso já ficou constatado através de várias pesquisas, que a população não se informa através de jornais tradicionais ou das mídias tradicionais. As pessoas se informam através de redes sociais. E aí, cabe a liberdade de cada um buscar na rede social de sua preferência, nos perfis de sua preferência, se ele confia ou não confia, né? Nos meus perfis, vários alunos, vários candidatos, vários clientes chegam e perguntam as coisas para mim. Ou seja, eles têm uma credibilidade no que eu falo. Cabe a pessoa me seguir ou não seguir? E aí cabe ao algoritmo dizer que eu estou disponível ali ou não. Então entendo que essa interferência da justiça eleitoral, né, da normatividade em geral sobre as big techs, que são aquelas hoje promotoras de conteúdo e, portanto, de informação, ela afronta um dispositivo constitucional, que é o artigo 5º, inciso 14, que assegura a todos nós o direito à informação. Esse direito à informação, ele não é da big tech. Veja bem, esse direito à informação é um direito fundamental das pessoas que vivem

0: presunção de inocência ou seria uma medida necessária de legítima defesa para a democracia?
1: Olha só, a inversão do ônus da prova, ela existe em situações em que cultural, histórica e sabidamente nós temos um polo hipossuficiente perante outro. Por exemplo, numa relação trabalhista, né? É certo que o empregado ele está numa situação de subordinação ao empregador. Numa relação de consumo, é certo que é muito difícil quem é consumidor comum conseguir competir contra uma grande empresa que fabricou um produto que seja defeituoso, etc. Então, nesses casos, a legislação brasileira ela é muito enfática na inversão do ônus da prova processual e etc. Mas aqui, o que eu percebo é que os polos são equiparados. E o que a Mariana estava falando aqui é o seguinte: se um candidato produz um conteúdo falso e o outro se rebela contra esse conteúdo produzido, normalmente, este que acusa é que deve comprovar. Só que há uma inversão hoje em dia pela normatividade, dizendo assim: ele disse que esse conteúdo é falso, prove você que o conteúdo é verdadeiro. Ora, não tem sentido, não tem razão de ser querer atribuir a partes iguais essa inversão do ônus da prova, né? Poderíamos dizer assim: isso é para proteger a democracia. Veja, a democracia não é parte. A democracia, e por outro lado, a democracia é muito mais forte do que isso. E é preceito da própria democracia a liberdade de expressão. Havendo excessos na liberdade de expressão, é que a justiça eleitoral e a justiça comum podem interferir para rechaçar aquela conduta. Então, ao meu sentir, isso é uma interferência indevida, um ativismo do judiciário perante, ao criar a norma, né, perante a liberdade dos cidadãos dentro da democracia.
0: Certo. Agora vamos falar um pouco sobre gênero nessas eleições, né? Porque o TSE permitiu o uso do fundo eleitoral para custear a segurança pessoal de candidatas, mas proibiu que este gasto conte para a cota mínima de 30% do investimento feminino. Qual que é o impacto prático, na sua visão, dessa decisão para viabilizar campanhas de candidatas mulheres?
1: Na prática, a medida se torna ineficiente. Porque os partidos já têm um pré-conceito de gastar 30% com mulheres, não investir 30% em candidaturas femininas. Então, veja, já temos dificuldades quanto a isso, a gente já percebe que em algumas situações tentam burlar essa regra, coloca homem com mulher, mulher com homem, enfim, fazem uma barafunda danada em cima desses 30%. Aí eu chego e digo assim: olha, deve ser incentivada a proteção das mulheres, nessas, através de guarda-costas, vamos falar assim, da sua segurança pessoal. Beleza, vai ser incentivada. Com qual dinheiro nós vamos pagar isso? Com os 30%? Não. Aí você vai tirar mais 1%, 2%, 3%, 4%, 10% para custear isso daí, porque isso aqui não vai ser contabilizado. É claro que não vai funcionar.
0: É claro, isso as coloca até numa posição mais desfavorável, a gente pode entender assim?
1: Exatamente, são as ações afirmativas que acabam criando preconceitos ainda maiores. Se não tivesse a cota dos 30% de financiamento de mulheres, etc., eu creio que hoje ninguém se esforçaria para colocar 30% de mulheres nas chapas.
0: E ainda dentro deste assunto, a gente vê muitos casos de candidaturas laranjas, né? A justiça eleitoral está mais rigorosa agora em 2026 para punir o partido inteiro, por exemplo, caçando a chapa, ou existe uma tendência de individualizar a pena?
1: Olha só, eu participei da última eleição para cá, né? De 2024 para cá, participei direto ou indiretamente de mais de 150 processos envolvendo candidaturas alegadamente fictícias ou realmente fictícias. Que é o quê? É aquela situação em que, por ter que lançar 30% da chapa de mulheres, composta por mulheres, as chapas de vereador na época e agora de deputados, acabam chamando a primeira pessoa que passa ali na rua só para constar o nome, essa pessoa nem sabe que é candidata e etc. O interessante é que nesse meio tempo surgiu uma súmula do TSE criando parâmetros, criando padrões para dizer o que é uma candidatura fictícia ou laranja, né, como popularmente a gente chama. Esses critérios passam por, repare bem, tentando objetivar como a súmula fez. Passam por, primeiro, votação zerada ou insignificante. Segundo, gastos padronizados ou não gastos ou gastos irrelevantes de campanha. Terceiro, ausência de atos de campanha. Ora, Mariana, vamos pegar um critério só.

0: quanto... Votação zerada eu sei, quem tirou zero na prova, né? Agora eu pergunto, quanto que significa uma votação insignificante? 2 votos? 4? Eu já vi processos com 9 votos serem considerados insignificantes. E aí eu trago uma situação que é muito importante, que é a seguinte. Numa eleição para vereador, talvez de Barão de Cocais, ter um voto, a vereadora que tira um voto, pode ser considerada, eventualmente, uma candidatura laranja, porque ela teve muito pouco voto naquele eleitorado. Em Belo Horizonte, nem se fala. Agora, imagine esse critério para candidaturas de deputada federal. Que a candidata de deputada federal, em Minas Gerais, por exemplo, vai se submeter a mais de 10 milhões de votos. A mulher que tirar 10 votos é uma candidatura insignificante? Se ela tirar 12 votos, é insignificante ou não? Então, tentando objetivar ou padronizar aquilo ali, muitas das vezes o que vai acontecer é que nós não temos uma resposta concreta para os casos. Então, é muito difícil para os partidos se organizarem para isso. Ao que eu tenho que dizer, eles têm que se organizar e adotar uma série de medidas. Eu tenho até um padrão para isso, uma série de medidas, quando eu dou a consultoria para os partidos, né? De um checklist que eles têm que seguir para que aquela candidatura, caso seja alegada laranja, ele demonstre que aqueles 10 votos da mulher não decorreu de uma fraude, mas sim de uma antipatia pessoal, de uma incapacidade, de uma falta de influência política, porque isso também pode acontecer.
1: Certo. E agora, de gênero, a gente vai para um recorte de raça, né? A gente vê sempre também muitas fraudes na autodeclaração racial. O candidato, nesse caso, ele é obrigado a devolver os recursos do fundo eleitoral e do fundo partidário? Como que o direito eleitoral tem tratado a recuperação desse dinheiro público desviado por declarações falsas aí em relação à raça cor?
0: Vamos lá. O critério é, de fato, a autodeclaração. Então, eu posso me autodeclarar uma pessoa negra. Meu avô era negro, eu posso, né, me declarar uma pessoa negra e ter orgulho por isso. Pra você ter ideia, olha o que acontecia. Voltando um pouquinho o gênero pra gente fazer até uma transição aqui. O sujeito tem lá um registro civil. O nome dele é Arthur, no registro civil, tá? Na Justiça Eleitoral, aos 16 anos, ele chegou lá e colocou... Meu nome é Arthur. A Justiça Eleitoral puxou o registro, tá lá tudo certinho, Arthur. Ele pode, na hora de preencher o seu cadastro eleitoral, colocar lá assim, gênero feminino. Arthur João, não vou nem falar João Maria, porque aí fica Arthur João, heterotop, homem masculino. Esse é meu nome. Gênero feminino. A Justiça Eleitoral não vai entender isso como fraude. Ela vai notificar o candidato a dizer assim: vem cá, Arthur, você colocou esse nome aqui, você colocou gênero feminino, foi um erro, aconteceu alguma coisa, o que, que houve, e etc. Ele pode, se ficar em silêncio, a Justiça Eleitoral vai presumir realmente o sexo declarado por ele, o gênero é feminino. Então, embora haja uma divergência entre o registro civil e o registro eleitoral, predomina para a eleição o registro eleitoral. E aí você imagina o que pode dar isso em termos de distribuição de cotas, de dinheiros e etc. Porque um homem, pode se declarar mulher. As consequências políticas ou morais e sociais são outras, mas efetivamente isso que eu quero dizer. A autodeclaração, o valor da autodeclaração na Justiça Eleitoral. Essa mesma regrinha da autodeclaração, ela vale também para a raça, a cor, né? Vamos dizer assim, para todo mundo entender. Então, se eu quiser dizer que eu sou uma pessoa autodeclarada, foi essa regra que a Justiça Eleitoral trouxe, negra, eu posso dizer. Se houver a comprovação de dolo, então nós configuramos aí um crime eleitoral. E o crime eleitoral, ele de fato, ele vai ser apurado nas instâncias da Justiça Eleitoral com bastante rigor.
1: E como que a Justiça Eleitoral, dentro disso que o senhor trouxe, diferencia um erro de percepção fenotípica de uma fraude deliberada para obter ali uma vantagem financeira? Tem uma margem de segurança jurídica para o candidato? E eu vou até emendar com uma outra pergunta, né? Porque até 2024 a autodeclaração era um critério soberano, mas agora em 2026 houve um aumento de fiscalização e a implementação de comissões de heteroidentificação nos partidos, certo?
0: Sim, dentro dos partidos existe, mas ainda assim, vamos lá. essa implementação das comissões, ela não pode superar aquilo que o próprio candidato se reconhece. Né? Uma pessoa nascida homem pode se reconhecer mulher, uma mulher pode se reconhecer homem. Não são terceiros que vão ter que dizer sobre esse aspecto da minha vida. Então ficou estabelecido sim as comissões internas de heteroidentificação, mas efetivamente tentando evitar fraudes, isso é mais uma medida de compliance, de governança dos partidos, mas efetivamente não tem como ainda se presumir a fraude ou presumir o dolo. Salvo se eu encontre, por exemplo, a história do batom na cueca, né? Eu encontre lá um documento do jeito falando assim, um WhatsApp da pessoa. Olha, vamos fraudar aqui a sua cor e tal. Diz aí que você é negro, que você é indígena para você conseguir receber esse fundo.
1: Agora, sobre novas resoluções, né, que o Tribunal Superior Eleitoral aprovou e que vão guiar aí esse pleito de 2026. Entre as novidades, a gente tem o transporte para pessoas com deficiência e também novas regras de financiamento para candidaturas indígenas. Gostaria que o senhor detalhasse um pouco dessas duas novidades.
0: Sim. As candidaturas indígenas, elas agora foram, de certa forma, equiparadas às candidaturas de pessoas negras, no sentido tanto do financiamento quanto dos espaços em propaganda eleitoral no rádio e na televisão. Isso é importante, por quê? Porque nós estamos albergando as diferenças da democracia. Democracia significa respeito às diferenças também e promoção da dignidade humana. E a partir do momento em que os indígenas eles são incluídos também nessa situação, nós conseguimos trazê-los para dentro do jogo eleitoral. Um ponto que é interessante, que é bacana também para mostrar essa inclusão das pessoas indígenas, é que o nome que ela vai se utilizar ali na urna pode ser o nome originário e não necessariamente o nome do registro civil. Porque ele vai ser reconhecido, né, repercutido pelo nome que ele tem. Pataxó, Oxóssi, sei lá. É o nome que ele é conhecido. Não adianta botar lá Reginaldo dos Santos, que ninguém vai saber que é ele. Outro ponto que é interessante é que os indígenas eles podem, de certa forma, usar os adornos durante as propagandas eleitorais. Eles não podem ser forçados a tirar esses adornos, a despeito, por exemplo, lembro do Tiririca, que se você olhar a foto do Francisco Everaldo no Divulgacante, uma pessoa completamente diferente daquele, o palhaço, o ator,
1: personagem.
0: Né? O personagem. Então, é um ponto interessante de respeito à culturalização do indígena que passa também pelo processo civilizatório, entre aspas, aí, para os fins político-eleitorais. E o transporte de pessoas com deficiência também é uma forma de integração, né? Não adianta nada eu ter o direito e não conseguir exercê-lo. É mais uma medida do Estado de pegar uma regra que é programática ao que está previsto na Constituição, mais do que isso, previsto num tratado internacional de que o Brasil faz parte e ele foi incorporado no direito brasileiro com força de emenda constitucional, que é o acesso às pessoas com deficiência. Esse decreto e a Constituição conjugados foram simplesmente agora repautados para a legislação infraconstitucional. Você quer ver um negócio que eu estava pensando ontem, Mariana? Em primeira mão, vou falar aqui com você. Eu estava assistindo a divulgação de pesquisa eleitoral na televisão. A divulgação de pesquisa eleitoral, e o TSE não pensou nisso até agora. Não pensou, já procurei, já pensei lá nas audiências públicas, não achei. A divulgação da pesquisa, em geral, ela tem que vir lá com os dados todos da pesquisa. Tem uma série de dados que tem que ser trazidos ali. Margem de erro, entrevistados, etc.
1: Período,
0: etc.
1: Né?
0: Período, exatamente. Muito bem. Aí, quando passa na televisão, na TVX, passa lá, o repórter vai no final e fala assim, essa pesquisa possui margem de erro de 2 para mais e para menos, tal, tal, tal. Existem critérios que são colocados ali na tela. Mas as pessoas que são surdas, elas não conseguem ouvir o que o repórter está falando, muitas vezes. Então, deveria a Justiça Eleitoral obrigar que todos esses dados, porque a televisão, o que ela vai fazer? Ela não vai ler tudo para a pessoa, ela não vai escrever tudo ali, e o repórter vai conjugar, soma a fala do repórter com o que está escrito e você que recebeu a notícia que se vire. Mas as pessoas que são surdas, elas não vão ter acesso àquilo que está sendo dito ali. Então elas não sabem integralmente os dados da pesquisa. Quero dizer, a norma eleitoral está sendo descumprida na medida em que pessoas não têm acesso aos dados completos da pesquisa.
1: E na visão do senhor, aproveitando esse gancho sobre pesquisas eleitorais, uma pesquisa tem o poder de decidir uma eleição, de decidir o voto dos eleitores?
0: Completamente, completamente. Mariana, deixa eu brincar aqui. E aí eu vou perder um monte de amigo agora aqui, vou ganhar um monte de hater. Você torce pro América em Minas Gerais? Você torce pro Nova Lima, pro Vila Nova em Minas Gerais? Tirando o pessoal ali que é de Nova Lima e tal, torcer? Ninguém quer torcer, quer torcer pra quem tá perdendo, né? Não sei que seja masoquista, uma pessoa triste e tal, tal, tal. Brincadeira, viu, americanos? A paixão pela América ali transcende essas coisas. Mas o atleticano também, né? Sofredor e tal. O cruzeirense também. Enfim, resiliente. O que eu quero dizer é o seguinte. Na medida que diz assim, candidato fulano de tal tá em primeirão. Segundo lugar, o Cicrano. Aí você vê que o seu candidato, ou que você gostaria, ele tá lá em quinto
1: 4%.
0: Lugar. 4%. 3%. Isso daí é triste. A pessoa fala assim, ah, eu não gosto do primeiro, vou votar no segundo. Nós vimos esse fenômeno acontecendo em 2018, assim, especialmente com o trabalho das redes sociais, de maneira gritante. Em Minas Gerais, nós tivemos um exemplo disso. A gente tinha, em primeiro lugar, para o Senado, Dilma Rousseff. Em segundo lugar, era o senador fulano de tal. Em terceiro lugar, Cicrano. Não me lembro muito bem a ordem dos integrantes ali. Mas para que a Dilma não ganhasse por uma rejeição, o fato de ter sido presidente, etc., votaram tanto no terceiro lugar que ele acabou ficando em primeiro. E o segundo terminou na frente dela também. Salvo engano, ela terminou até em quarto lugar. Então, isso foi difícil de ver. Por quê? Porque pesquisa, ela retrata a foto da eleição. Pesquisa é uma foto. Pesquisa é simplesmente uma foto daquele momento da eleição. Mas a eleição é um filme que acontece cheio de enquadramentos e cheio de fotinhas. Então, muito mais fiel é pra gente que tá dentro da campanha assistir o tracking de campanha. Ou seja, ah, fulano foi na televisão hoje e ele falou isso, subiu. Ah, ele desceu. Isso é medido o tempo todo em redes sociais, em pesquisas, telefonemas, etc. Então, assim, vimos o caso do Romeu Zema em Minas, né? Tive a oportunidade de fazer essa campanha, eu estava lá, eu era advogado na campanha, junto com outros colegas, mas o que a gente percebe é o seguinte, 2018, ele estava com 3% quando começa ali a eleição, que eram os eleitores, basicamente, do próprio partido, né, os filiados do partido. E a partir de uma disputa entre Pimentel e Anastasia, ele acabou indo para o segundo turno e ganhando a eleição. Então, assim, pesquisa, ela não é resultado eleitoral. Resultado eleitoral é só no dia da urna mesmo. Agora, ela influencia o eleitorado. Ainda influencia no Brasil. E dizer, por exemplo, a pessoa ganha eleição só com a rede social. Isso também é falso. Rádios tradicionais e televisão são dois mecanismos que mudam, sim, as eleições até hoje. O eleitor mais afiado, ele gosta de ver na televisão o candidato dele. Isso é muito importante.
1: Eu até acho que por isso entra também uma discussão, uma certa revolta daqueles candidatos que pontuam menos, os chamados nanicos, que não são chamados para os debates, né? Porque, enfim, eles já são pouco conhecidos e acabam ficando de fora diante de uma oportunidade de maior visibilidade. Mas dentro desse assunto, eu queria saber do senhor, assim, se caberia, talvez, na sua opinião, uma resolução parecida com essa de IA, que proíbe ali os conteúdos 72 horas antes das eleições. Seria o caso de ter uma legislação impondo um limite de tempo para divulgação de pesquisas eleitorais?
0: Eu vejo assim, cada vez mais a justiça eleitoral restringir o trabalho de empresas de pesquisa, de agências de comunicação e etc., isso é uma interferência indevida, porque os crimes ou as condutas ilícitas, certamente elas devem ser punidas. Mas essa censura prévia, né, ao fato de divulgar pesquisa pode influenciar o eleitorado. Se fosse assim, o Romeu Zema não teria ganhado as eleições, né? Se fosse assim, o cenário de Minas no Senado teria sido diferente, né? Então a gente tem que contar que o eleitor, já que a gente não vive numa aristocracia, mas numa democracia, o que, que seria aristocracia? Apenas pessoas completamente desinteressadas, sem vaidades pessoais, ao contrário do que a gente aprende na escola, né? A aristocracia não é um governo de pessoas pomposas e tal, não. É um governo de pessoas desinteressadas em questões pessoais, mas que só querem o bem comum. Difícil encontrar essas pessoas, mas seria isso. Elas decidem os rumos do Estado em nome e para ajudar, inclusive, aquelas pessoas que não têm condições de fazê-lo. Veja, a qualidade, o nível dos eleitores brasileiros é muito ruim. É muito ruim, é um eleitor que não se informa corretamente, que não tem um grau de instrução muito, muito avançado, que não se preocupa, né? Eu vejo as pessoas não saberem que esse ano temos eleições, ou acham que a eleição é para prefeito e vereador. Você tem ideia? E aí eu te pergunto, volto à pergunta, só pra gente refletir aqui. Olha só, imagine você numa casa, essa pergunta é muito feita por quem defende as aristocracias, por exemplo. Numa casa tem o pai, a mãe e 3 filhos. Esses 3 filhos têm lá menos de 12 anos. E tendo menos de 12 anos, eles chegam lá e os pais e todos vão decidir em conjunto, os 5, qual vai ser a alimentação da casa. O que que vai ganhar? Arroz, feijão, carne, brócolis, salada ou bala fine, Kinder Ovo, chocolate e etc. A resposta está dada. E quem definiu esse cardápio para casa? A maioria, os 3 filhos menores. Quer dizer que a maioria sempre deve definir os rumos daquilo que é melhor? Isso é para se refletir, não para se concluir aqui. Então, o que eu quero dizer é que eu acredito na mínima interferência possível da Justiça Eleitoral. A Justiça Eleitoral tem que deixar o debate acontecer, tem que agir como judiciário, né? Embora ela tenha uma missão administrativa de organizar as eleições não precisa significar organizar a vida pessoal dos eleitores, né?
1: E a obrigatoriedade do voto dos 18 aos 65 anos, na sua visão, contribui para esse cenário de pessoas desinteressadas que talvez porventura votem ali de qualquer jeito? Se a gente tivesse, de repente, o voto não obrigatório, a gente teria ali pessoas mais conscientes votando?
0: Isso, se a gente vai falando da Suíça, por exemplo, acho que funciona muito bem. Se a gente vai falando dos Estados Unidos, funciona bem. Se a gente vai falando de democracias com uma outra formação cultural, isso funciona muito bem. Mas o Brasil, ele tem uma questão cultural da sua formação arraigada pela corrupção. Eu tenho até um livro ali, depois eu vou mostrar para você. Acabou de ser lançado um livro que é a minha tese de pós-doutorado, que é Corrupção Inchada e Voto. Inchada com I mesmo. Corrupção Inchada e Voto. Numa analogia ao livro de Vitor Nunes Leal, na Primeira República Brasileira, que era Coronelismo Inchada e Voto. É Inchada e Voto. Falando como que nos campos e etc., as pessoas, naquela política do voto de cabresto, acabavam mantendo no poder aqueles que eram os coronéis. Se a gente no Brasil hoje, e pela formação de uma cultura de corte, né? Nenhum outro nunca na história de nenhum país do mundo os reis vieram morar na colônia. E com isso foi implementada uma cultura aqui de ser amigo do rei, etc. Então toda essa formação cultural do Brasil impede que a gente tenha um voto facultativo. Sabe por quê, Mariano? O que vai acontecer? Eu sou desinteressado da política. Eu só vou votar se eu tiver um interesse pessoal. Uma boca na Assembleia, uma vaga na prefeitura, um cargo para não sei quem, uma manilha para minha casa, um saco de cimento. Então, não é que eu desacredito de nós brasileiros. E é muito, muito ruim falar assim que os brasileiros são corruptos, né? Porque de duas uma. Ou eu sou uma pessoa extraordinária, né? Ou eu não sou brasileiro quando eu falo que eles são. Porque eu sou brasileiro e admito.
1: Ou é
0: que
1: corrupto.
0: Ou sou corrupto, né? Pior ainda. Então eu sou corrupto. Então, é uma hipocrisia querer dizer isso, mas é a realidade do Brasil, que a nossa massa de eleitores, ela é corrompível e ela é corrompida.
1: E agora voltando então um pouco para falar de desinformação, né? Nos últimos anos, o Tribunal Superior Eleitoral implementou o fato ou fake, mas na sua visão, ele é suficiente ali para auxiliar o eleitor nessa checagem rápida dos conteúdos?
0: De maneira alguma. De maneira alguma, porque por trás do fato fake, né, dessa, não da Justiça Eleitoral em si, mas as agências de checagem são agências enviesadas. O que é enviesada, né? Não é que é torta. Mas que elas têm um viés político eleitoral. A gente percebe isso com facilidade. Não que elas mintam, mas o que há interesse em divulgar que é fake ou que é fato, normalmente, pela experiência, empiricamente medindo isso daí, e é uma das medidas que eu faço na minha tese de pós-doutorado, é exatamente essa, normalmente é para avalizar ou corroborar com aquilo que foi falado por determinado viés político. Existe também falando que o outro viés, ele falou a verdade? Existe. Só que a proporção é de 500 para 1. Esse número eu tô chutando, mas é de 300 para 1, 200 para 1, ou é de 10 para 1, que seja. Então, o eleitor ele não tem que buscar desta forma, né, simplesmente num fato fake. Porque ali as agências ou meios de comunicação envolvidos são os mesmos. É um consórcio de informações que foi formado especialmente ali na época da pandemia. A gente sabe das consequências disso. Então, é muito interessante a gente notar que tentar cercar a internet é algo que se assemelha a países como a China. Que o seu telefone se desliga quando você chega lá, a não ser que você tenha um VPN. Agora, você tem que dar liberdade para as pessoas. É ao contrário. Né? Não é simplesmente proibir o filho de usar drogas, proibir o filho de beber. É conscientizar por que isso faz mal, faz bem. Traga informação e a internet possibilita isso.
1: Certo. Doutor, a gente já falou sobre as fraudes em relação a gênero, sobre as fraudes na autodeclaração racial. E agora eu queria trazer um terceiro tipo de fraude, que é em relação ao domicílio eleitoral. Em Belo Horizonte mesmo, a gente teve um caso recente de um vereador, né, que foi inclusive indiciado pela Polícia Federal, também denunciado pelo Ministério Público Eleitoral por falsidade ideológica, acusado aí de ter simulado uma residência em Belo Horizonte para viabilizar a última candidatura, enquanto ele, na verdade, mantinha vínculo em outros estados. Com as ferramentas que a gente tem hoje, é mais fácil para a Polícia Federal, enfim, para os órgãos detectarem se um candidato realmente vive onde ele diz viver, né? O que, que serve como prova cabal dessa fraude? Seriam ali contas de consumo, registro de geolocalização, perguntar mesmo para a vizinhança se conhece essa pessoa, se tem ali convivência com ela, e por que, que o domicílio eleitoral ainda é uma das exigências mais burladas? A quem interessa o candidato burlar esse dado?
0: É tão interessante isso, Mariana, porque é uma completa falta de informação aos candidatos. A gente vê, e são casos grandes, a gente tem casos de senadores aqui em Minas Gerais, senador, que ele mentiu que morava em Minas Gerais, sendo que ele morava no Rio de Janeiro e era dono de várias faculdades aqui em Minas Gerais. Mas o que eu estou querendo dizer com isso? Primeira coisa é o conceito do que é domicílio eleitoral. As pessoas confundem o que é domicílio civil com domicílio eleitoral. E para isso eu vou dizer, o que é domicílio? Domicílio é aquele local onde a pessoa responde pelos atos da sua, responde juridicamente pelos atos da sua vida. O domicílio civil tem a ver com a questão civil, dinheiro. Onde que mandam boletos para eu pagar? Onde que, se um filho quiser cobrar a pensão alimentícia do pai, ele vai mandar a citação? Domicílio civil, pelo Código Civil, é estabelecido na forma da lei civil como aquele local onde a pessoa reside. Já o domicílio eleitoral é para outra finalidade, não é para eu te fazer uma cobrança. O domicílio eleitoral é para saber onde você quer responder político-eleitoralmente pela vida daquela comunidade. Quem você quer representar? Eu vou te dar um exemplo muito claro. Eu moro em Nova Lima, meu escritório é em Belo Horizonte, no Belvedere. Eu tenho um sítio em Lagoa Santa e um apartamento de praia em Fortaleza. Por onde que eu me interesso pela vida político-eleitoral do local? O que acontece é que, de verdade, eu não moro em Lagoa Santa. Mas vamos supor que eu estou indignado. E por que eu não moro em Lagoa Santa? Porque lá tá ruim. Não é verdade, mas eu tô falando assim. Porque lá na cidade X, né? Porque lá tá ruim. E eu não vou lá porque eu tenho vergonha de levar meus amigos e pegar aquela estrada esburacada. Eu tenho vergonha de chegar lá e não ter luz. Eu tenho vergonha de chegar lá e ter muito assalto, etc. Até que um dia eu falo assim, eu moro em Belo Horizonte, mas eu me importo pela vida da comunidade da cidade X. Eu posso perfeitamente pegar o meu título de eleitor ou meu alistamento eleitoral e transferir para Lagoa Santa sem ter que mentir que eu moro em Lagoa Santa. Suponhamos que o meu pai vá ser candidato em Fortaleza. Eu não preciso mentir que moro em Fortaleza para transferir o meu domicílio eleitoral para lá, porque o Código Eleitoral ele é expresso e é muito simples, é só os partidos políticos e dirigentes partidários lerem no Código Eleitoral. Tem lá que o domicílio eleitoral é definido por questões políticas, sociais, familiares, religiosas, de trabalho, econômicas, com nomes variados, mas é isso. Importa o lugar que eu me importo economicamente com o local, com a vida da comunidade, é um vínculo familiar, tanto faz, eu tenho que ter algum vínculo. Isso é demonstrado nos 6 meses anteriores à eleição, em que eu tenho que chegar lá e dizer assim: meu domicílio eu estou mudando para cá, não preciso dizer porquê, mas se eu estou mudando, eu tenho que ter a razão do porquê. E aí o candidato, na hora de fazer isso, ele, ou de fazer o seu registro de candidatura, ele mente que mora naquele lugar. Isso é muito fácil de comprovar. E todos os meios que você trouxe aí, parece até que você advoga na área, né? Porque você já sabia. Contas de luz, contas de telefone, geolocalização, contrato de locação daquele local, recibos de pagamento. Até simples, eu já tive casos que até o recibo de pagamento comprovou, porque a pessoa pagava lá a padaria, ela não tinha um contrato no nome dela, não tinha. Lá no Rio de Janeiro, era um candidato que morava numa comunidade. Ele não tinha, comunidade, obviamente, ele não tinha ali nem a propriedade e nem o contrato de locação. Vai ter um contrato de locação com tráfico? Não vai. Então, não tinha nada, mas ele tinha os recibos do caderninho de pendura da padaria. E nesse caderninho, olha que legal, nesse caderninho ele colocava lá assim: Rio de Janeiro, na verdade, Rio de Janeiro, tanto, tanto, tanto. Rio de Janeiro, tanto, tanto, tanto, devo tanto, devo tanto, devo tanto. Mostrou depois os PIX sendo feitos naquela época, ou seja, o caderninho não era falso, o valor existia, e ele comprovou efetivamente o seu domicílio eleitoral.
1: Doutor, agora é uma pergunta, não uma dúvida, mas uma análise do senhor, né, em relação à troca que a gente teve na presidência do TSE. Então, a ministra Carmen Lúcia antecipou a saída, e agora o ministro Nunes Marques assumiu aí nesse comando. A gente pode esperar alguma mudança a nível de gestão mesmo do órgão aí para as eleições? Como que você percebeu isso?
0: Sim, eu percebo que a saída da ministra Carmen Lúcia foi um ato de nobreza, na medida em que ela percebeu a necessidade da pessoa que vai conduzir as eleições em outubro já ir adotando medidas e tomando conhecimento de causa o quanto antes possível, né? Então, sem vaidades, ela diminuiu o seu mandato, renunciando por essa situação e passando as mãos do ministro, presidente agora, Nunes Marques. O que você está me perguntando, eu corroboro até com as próprias palavras do ministro Nunes Marques. A gente não vai notar uma mudança de comportamento da corte da ministra Carmen para o ministro Nunes Marques, mas sim do ministro Alexandre de Moraes. O ministro Nunes Marques e o ministro André Mendonça, que estão lá agora como representantes do STF no TSE, eles já deixaram claro que esse protagonismo da presidência e do TSE nas eleições vai deixar de existir. Ou seja, o TSE deixará de ser menos ativista, não ativo, mas menos ativista, tentando tapar os buracos que a legislação precisa tapar, porque quem cria regra é o legislativo. Quem cria direitos, deveres e obrigações é o legislativo. O TSE existe para interpretar aquilo que já está na lei, no Código Eleitoral e etc. Embora existam as resoluções para melhorar essa interpretação. Então, esse protagonismo da Justiça Eleitoral, ou quero dizer, uma atuação mais discreta da administração das eleições, é o que a gente espera para 2026.
1: Doutor Arthur, a gente está no período de pré-campanha, né? Todo momento a gente tem que se policiar, inclusive, para dizer que estamos conversando com pré-candidato X ou Y. Por que a gente não pode tratá-los como candidatos? Qual que é o prazo para essa inversão? E o que muda aí com essa virada de chave de prazo?
0: Perfeito. A grande questão é que, quando a gente fala de pré-campanha eleitoral, não existe essa previsão, não existia essa previsão ali na legislação, mas muita gente, não hipocritamente, chegava lá e já ia falando assim: olha, eu vou estar verificando, né, se eu sou candidato, usando gerúndio mesmo, assim, tentando dar uma esperança no eleitor. Acontece que a propaganda eleitoral só é permitida a partir do dia 16 de agosto em diante, em que o candidato pode, de fato, pedir voto, se lançar como candidato e etc. Entretanto, a legislação eleitoral, sabendo da necessidade e da realidade de o sujeito já ir se posicionando, colocando suas convicções políticas e etc., desde o início do ano, final do ano passado, etc., sem um período anterior estipulado, ela criou uma série de previsões que possibilitam que aquele que pretende se lançar candidato futuramente, né, lá para agosto, ele já possa ir se posicionando. E aí trouxe o artigo 36A da lei eleitoral, dizendo que é possível fazer a pré-campanha desde que não haja pedido explícito de voto, podendo praticar uma série de condutas, reuniões públicas, posicionamento político, críticas à administração, realização de eventos, até mesmo de arrecadação de recursos, vaquinha virtual que não está ali, mas está na legislação eleitoral também. Então, quando a gente fala isso e você fica ali, né, censurado, vamos dizer assim, de chamar de candidato, pode ter um deslizezinho, tá, Mariana? Às vezes a boca, o uso do cachimbo faz a boca torta, você chama a pessoa de candidato. Essas pessoas todas que estão se lançando têm que tomar cuidado com essas medidas. Um ponto que eu chamo a atenção é que aquilo que é proibido durante a campanha eleitoral, de 16 de agosto em diante, é proibido também antes, durante a pré-campanha.
1: Eles usam até uma... por exemplo?
0: Por exemplo, é proibido usar outdoor durante a campanha eleitoral. Logo outdoor agora, feliz dia das mães, o vereador fulano de tal saúda as mães do município de tal, saúda os pais do município de tal. Isso é proibido, porque é configurado, a justiça eleitoral pressupõe que isso é propaganda eleitoral. Outra questão, durante a campanha eleitoral, você pode patrocinar, pode impulsionar conteúdos, desde que eles sejam para promover a própria pessoa. Nunca para destruir o outro, que a gente chama de impulsionamento negativo. Esse impulsionamento negativo não pode acontecer lá, mas também não pode acontecer agora, se ele tiver um cunho eleitoral. Se for uma candidata que faz lá um tratamento de skincare e ela quer fazer um impulsionamento agora, pode, porque isso não tem conteúdo eleitoral. Mas se ela já aparece nas redes sociais dela como pré-candidata e de repente ela fala assim, o governo fulano de tal é corrupto, etc, etc, e impulsionar isso daí já gera uma multa eleitoral.
1: Estamos chegando ao final da nossa entrevista sobre eleições com o advogado especialista em direito eleitoral Arthur Guerra. Deixo o espaço agora aberto para o senhor para conclusões finais aí sobre tudo isso que a gente falou, né? A gente passou por desinformação, polarização política, também ataques às instituições, confiabilidade nas urnas. Então fique à vontade aí para os seus destaques finais.
0: Obrigado. Eu só queria dizer mesmo a necessidade de educação, né? De formação, e educação envolve formação, envolve informação, envolve buscar o conhecimento em fontes confiáveis, para que a nossa democracia se fortaleça cada vez mais. Não vamos deixar que debates polarizados levem as nossas cabeças para um caminho e outro caminho. Fomos educados muito antes de existir essa polarização. Não quero dizer que um polo está certo, outro polo está certo, ou que o centro seja o caminho. O caminho é aquele que é criado pela própria conformação das consciências de cada um dos eleitores. Então, se bem antes disso você tinha valores, que esses valores sejam levados em consideração para suas escolhas serem aquelas que sejam condizentes com aquilo que você espera para os rumos do país. O Brasil, a nossa democracia, não se confunde com os nossos governantes. Os governantes são temporários. A democracia deve e será permanente.
1: O A Cidade é Sua de hoje debateu desinformação, democracia e eleições de 2026 com o advogado especialista em direito eleitoral, Arthur Guerra, a quem nós agradecemos mais uma vez pelo tempo, pela entrevista. Obrigada.
0: Muito obrigado.
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0: Muito bom dia a você que sintoniza a TMC. Este é o Amanhã TMC e aí vamos para o giro de notícias para você acordar essa sexta-feira muito bem informado e muito bem informada aqui na TMC. 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Os Estados Unidos classificaram o primeiro comando da capital e o Comando Vermelho como organizações terroristas. O anúncio aconteceu após o senador Flávio Bolsonaro se reunir com o secretário de Estado americano Marco Rubio. Segundo o Flávio Bolsonaro, Rubio demonstrou apoio à classificação das facções brasileiras como grupos terroristas. O senador também afirmou ter tratado do tema com o presidente dos Estados Unidos, Donald Trump, durante encontro realizado na Casa Branca na terça-feira. O governador americano informou que as duas facções serão incluídas nas categorias de terroristas globais especialmente designados e organizações terroristas estrangeiras. A medida deve entrar em vigor a partir do dia 5 de junho. Nas redes sociais, Marco Rubio escreveu, abre aspas, "O primeiro comando da capital e o Comando Vermelho são duas das maiores organizações criminosas e mais violentas do Brasil. Seu alcance se estende por toda a nossa região e ao nosso país." O ex-governador do Rio de Janeiro, Cláudio Castro, anunciou nesta quinta-feira que desistiu da candidatura ao Senado. A decisão foi divulgada poucos dias depois de operações da Polícia Federal que investigam possíveis irregularidades envolvendo investimentos do governo fluminense no Banco Master e benefícios fiscais concedidos à Refit, antiga refinaria de Manguinhos. Em vídeo publicado nas redes sociais, Castro afirmou que a sua família vive um momento delicado e descreveu os últimos dias como um período de forte pressão emocional e pública. No pronunciamento, ele declarou, abre aspas, "Foram dias de dor, dias de exposição, dias de mentiras, dias de narrativas que, muito pior do que uma mentira, é a meia-verdade." Segundo Cláudio Castro, a decisão foi tomada após conversas com familiares, amigos e aliados políticos. O ex-governador afirmou que, apesar de nunca ter desistido de disputas políticas ao longo de sua carreira, agora pretende concentrar esforços na própria defesa. Advogado de formação, Castro disse que já analisou os processos e acredita que vai conseguir provar as suas versões dos fatos. As investigações apuram investimentos realizados pelo governo do Rio de Janeiro no Banco Master e possíveis favorecimentos fiscais à Refit, localizada na zona norte da capital fluminense. Até o momento, Cláudio Castro nega as acusações. O governo do Distrito Federal e a União fecharam nesta quinta-feira um acordo no Supremo Tribunal Federal para liberar uma operação de crédito destinada a reforçar o caixa do Banco de Brasília. O valor estimado da operação é de 6,5 bilhões de reais. A informação foi confirmada pelo advogado-geral da União, Flávio Roman. O entendimento foi alcançado depois que o governo do Distrito Federal acionou o STF para suspender uma avaliação negativa no CAPAG, indicador do Tesouro Nacional, que mede a capacidade fiscal dos estados e dos municípios. Sem essa suspensão, o Distrito Federal não conseguiria avançar na contratação do crédito. Segundo o acordo, o empréstimo será concedido pelo Fundo Garantidor de Crédito ao governo distrital. Flávio Roman afirmou que não haverá uso de recursos federais na operação. O empréstimo terá garantia de um grupo de bancos privados. Como contragarantia, o Distrito Federal vai oferecer parte dos repasses oferecidos pelos fundos de participação dos estados e dos municípios. O acordo também afasta limites e exigências fiscais que normalmente seriam aplicados a operações desse tipo. Segundo a Advocacia Geral da União, o valor final da operação ainda pode mudar, dependendo de novos aportes feitos pelo próprio governo do Distrito Federal. A Câmara dos Deputados aprovou em dois turnos uma PEC que amplia a isenção de impostos para entidades religiosas. Com a proposta, igrejas e instituições ligadas a elas também deixam de pagar tributos na compra de produtos e serviços usados em suas atividades. O texto segue agora para análise do Senado Federal. A proposta é de autoria do deputado Marcelo Crivella, que é ligado à Igreja Universal. No primeiro turno, a PEC recebeu 385 votos favoráveis contra 90 contrários e 7 abstenções. Já no segundo turno, foram 368 votos a favor, 96 votos contra e 7 abstenções. Atualmente, igrejas já possuem isenções de tributos como IPTU, Imposto de Renda, COFINS, ITCMD e IPVA sobre patrimônios e renda. A nova proposta amplia o benefício para o consumo, ou seja, para compras feitas pelas entidades religiosas. A imunidade tributária também valerá para produtos e serviços usados em creches, asilos, orfanatos, comunidades terapêuticas, monastérios, seminários e conventos ligados a instituições religiosas. Na prática, essas organizações também poderão deixar de pagar impostos como ICMS na aquisição de mercadorias e serviços. 2:07 pelo horário de Brasília. Muito bom dia a você que sintoniza a TMC. Tá falando de onde? Tá falando de São Paulo, de Brasília, Curitiba, Rio de Janeiro, Belo Horizonte, Recife. Então vem com a gente aqui no Amanhã TMC, porque você fica muito bem informado e muito bem informada nessas primeiras horas do dia. Vamos à previsão do tempo para todo o país nesta sexta-feira. Se para você falta algumas horas para sextar, bom, vem se informar aqui na TMC, porque você não perde nada do que está acontecendo, tanto no Brasil, tanto no mundo, aqui na TMC. Agora vamos para a previsão do tempo, porque em Curitiba o dia começa ensolarado, mas termina nublado, viu? Máximas de 19 e mínimas de 11 graus. Em São Paulo, o sol até aparece entre nuvens, máximas de 20 e mínimas de 13 graus. No Rio de Janeiro, o sol aparece entre nuvens e pode chover a qualquer hora, viu? Máximas de 24 e mínimas de 16 graus com guarda-chuva na mão, hein? BH, sexta-feira vai ser nublada, viu? Mas o sol aparece durante o dia. Sem chuvas, máximas de 26 e mínimas de 17 graus. Em Brasília, o dia é nublado e sem chuva. O sol até aparece com máximas de 26 e mínimas de 15 graus. E olha, Recife, a gente fecha essa previsão do tempo, com o sol aparece entre nuvens e a chuva passageira pode vir a qualquer hora do dia, viu? Máximas de 28 e mínimas de 23 graus. Chegou a hora de você conferir. Agora, aquele programa, aquela hora para você cuidar bem do seu dinheiro é com o Dinheiro TMC. Nessa edição, o Thiago Matheus e a Estela Ribeiro trazem informações envolvendo economia e a Copa do Mundo. Bora conferir.
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2: Olá, sejam todos muito bem-vindos ao Dinheiro TMC, esse cantinho aqui da nossa programação dedicado a fazer você entender melhor e cuidar melhor do seu din-din. Eu sou Estela Ribeiro e estou, como sempre, muitíssimo bem acompanhada de Thiago Matheus.
3: Tudo bem, Estela? Um abraço para você, para quem ouve a gente aqui na audiência da TMC, para quem nos assiste também, @TMCNewsBR, programa que ajuda você a ficar de bem com o seu bolso, fazer as pazes com a finança. E mais do que isso, Estela, hoje é um programa especial, porque a gente vai tratar de economia, mas vai trazer uma paixão do brasileiro, que é o futebol, Copa do Mundo. O quanto que uma Copa pode mexer com a nossa economia, pode mexer com o seu bolso, seus afazeres, o happy hour, as compras. Será que você vai gastar mais? Vai se endividar mais? Vamos falar com especialistas, vamos tratar do assunto ao longo dessa próxima hora de Dinheiro TMC.
2: É isso aí. Então a gente começa com as principais manchetes dessa semana, assuntos que de uma maneira ou de outra acabam afetando o nosso bolso. E olha só, a Índia mandou a população trabalhar de casa para reduzir o consumo de combustível devido à falta de petróleo. Essa orientação foi dada pelo primeiro-ministro indiano Narendra Modi e marca uma mudança de tom que é incomum nesse país que está acostumado a políticas de estímulo ao crescimento, reflete também a pressão crescente sobre a economia.
3: Outra notícia importante ao longo dessa semana foi que a Meta, ela demitiu 8 mil funcionários para priorizar gastos com inteligência artificial. Então, os desligamentos, eles foram anunciados na última quarta-feira e eles representam cerca de 10% da força total de trabalho da empresa.
2: E o Lula anunciou 30 bilhões de reais em crédito para quem quer comprar carros, para ser motorista de aplicativo e também para táxis. Olha só, e a diferença de juros entre homens e mulheres, viu? Esses financiamentos ficarão disponíveis a partir de junho e podem ser feitos até 72 meses. A expectativa é de que esse estímulo possa ampliar em 300 mil vendas de carros para aplicativos ou para táxis.
3: Outra notícia que importa para você, que mexe muito com a nossa economia e com o nosso bolso, é que a ANEEL aprovou o uso de mais de 5 bilhões de reais para reduzir conta de luz em até 4,5% ao longo desse ano de 2026. Então, são recursos que serão usados para reduzir as tarifas de energia de consumidores atendidos por 22 distribuidoras das regiões Norte e Nordeste, além do Mato Grosso e também partes de Minas Gerais e também do estado do Espírito Santo.
2: E já que o nosso tema é a Copa do Mundo, olha só que curiosidade. Foi feita uma análise comparando o poder aquisitivo do brasileiro em relação ao valor, ao preço da camisa da seleção brasileira que vai ser usada durante a Copa. E isso mostrou que a nossa é a camisa mais cara dentre os países campeões. Não é louco isso? O cruzamento entre a renda média mensal dos brasileiros e os R$ 749,99 cobrados pela Nike por cada camisa mostra que o Brasil é o país onde o preço do uniforme mais pesa no bolso do torcedor.
3: É um aumento considerável, significativo, em comparação aí com a última Copa. Outra notícia que importa para você é que a Petrobras prevê 6 bilhões de reais para a Replan e anuncia a produção de combustível de aviação nesse ano de 2026. A refinaria de Paulínia, é um município que fica no estado de São Paulo, ela deve produzir o combustível usando fontes como óleos vegetais, gorduras de origem animal e também óleo de cozinha usado. A capacidade da unidade será ampliada em 5%.
2: E o Brasil tem o menor número de bebês não registrados no ano de nascimento, segundo o IBGE. Esse levantamento indica que o percentual de crianças que deixaram de ser registradas no ano de nascimento atingiu o índice de 0,95%, o menor valor da série histórica iniciada em 2015.
3: E o Conselho da Petrobras, ele aprova a adesão de subsídio do governo para combustíveis. A medida abre espaço para que a estatal reajuste preços com impacto menor nas bombas em meio à pressão provocada pela alta do petróleo no mercado internacional.
2: E o presidente dos Estados Unidos, Donald Trump, esteve numa visita relâmpago lá, né, à China, e entre conversas com o Xi Jinping, o presidente da China, a China renovou a licença de mais de 400 exportadores de carne vinda dos Estados Unidos. Essa medida reabre o mercado asiático para centenas de plantas americanas de carne bovina e sinaliza a tentativa de aproximação entre as duas maiores economias do mundo após dias de negociação em Pequim. E a gente lembra que anteriormente a China também fez restrições à carne que ela importa do Brasil. Então esse contraponto, ela ampliou a importação dos Estados Unidos e diminuiu a importação do Brasil.
3: E falando desse ponto, dessas restrições, tem novidade ao longo dessa semana, porque o país asiático também retomou a compra de carne bovina, mas de apenas 3 frigoríficos brasileiros, após mais de um ano. Então, entre eles, está a unidade de Mozarlândia, da JBS, a maior processadora de carne do mundo. O Ministério da Agricultura ainda solicitou a habilitação de 33 novos frigoríficos brasileiros para a exportação ao país.
2: E a gente tem esse clima em torno dos jogadores de futebol, né? A gente sabe que muitos deles ganham salários milionários, o que faz com que muitas crianças e adolescentes sonhem com essa carreira de ser jogador de futebol. Olha só, os 28 jogadores convocados para a seleção brasileira valem cerca de 908 milhões de euros.
3: Ô, louco!
2: O equivalente a 5 bilhões de reais. 5 bilhões e 31 milhões de reais, segundo o site especializado em valores de mercado do futebol, a Transfermarkt. Apesar de ser o atleta mais badalado da seleção, o Neymar está longe de ser o mais caro entre os convocados. O status de jogador brasileiro mais valorizado pelo mercado vai para o atacante Vinícius Júnior, do Real Madrid, estimado em 150 milhões de euros.
3: É, para respirar fundo, Estela Ribeiro. Esses foram os destaques, as manchetes que envolvem economia para você aqui no nosso Dinheiro TMC. Mas agora, vamos fazer aquele giro pelas praças da TMC, praças espalhadas pelo nosso Brasilzão. A gente começa querendo saber um pouco mais sobre as vendas de televisões no Rio de Janeiro, que, pelo que eu soube, vão crescer 10% no período da Copa do Mundo. É aquela coisa, né? Chega a Copa do Mundo, então tem muitas promoções, seja na alimentação, nas viagens, mas principalmente nos eletrônicos, eletrodomésticos para sua casa. E um levantamento mostrou que todo o setor do comércio da Cidade Maravilhosa vai ser inflamado pela competição. Mais detalhes com a nossa repórter Rebeca Renzi.
4: Mesmo não acontecendo no Brasil, a Copa do Mundo vai aquecer os motores do comércio no Rio de Janeiro. Um levantamento do Clube dos Diretores Lojistas do Rio prevê um aumento de 2,5% nas vendas no período da competição. Foram levantadas as opiniões de 250 comerciantes de diferentes regiões da capital fluminense. Alguns segmentos se destacam. No setor de eletroeletrônicos, principalmente na venda de televisões para assistir aos jogos, a previsão de aumento é de 10%. De acordo com o mesmo estudo, mesmo endividada, a população, cerca de 74% dos torcedores pretendem gastar no período do Mundial. 61% deles acumulam dívidas já em atraso.
2: E subindo no mapa, a gente vai saber os dados então do varejo em Pernambuco com a Carol Oliveira.
5: A Copa do Mundo está chegando e vai movimentar todo o comércio no Brasil. Uma pesquisa recente mostra que quase 100 milhões de brasileiros pretendem comprar algum produto ou serviço para acompanhar os jogos. O gasto médio planejado por pessoa é de R$ 619. Os itens mais procurados são as roupas e os enfeites. Muitas pessoas fazem questão de comprar a camisa oficial do Brasil, por exemplo, ou roupas com as cores da seleção brasileira. Bandeiras e cornetas também vendem muito antes do início das partidas.
3: Valeu, Carol. Obrigado pelas informações. E você sabia que os alimentos estão liderando aí a intenção de consumo dos mineiros? Aliás, o lugar para ter comida boa. Quem chega com as informações é o nosso repórter Júnior de Castro.
6: A Copa do Mundo de 2026 também deve movimentar o bolso dos mineiros. Pesquisas recentes mostram que comida e bebida lideram as intenções de gastos durante o torneio. Segundo o levantamento da NeoGrid com a Opinion Box, 51% dos brasileiros pretendem gastar mais com alimentos e bebidas durante os jogos. Já uma pesquisa Data Makers aponta que 71% dos torcedores planejam aumentar o consumo de produtos e serviços no período da Copa. Os itens mais procurados devem ser snacks e petiscos, com 72% da intenção de compra, além de carnes para churrasco, doces e bebidas. Vestuário também aparece em destaque. 43% dos entrevistados pretendem comprar roupas e acessórios temáticos da seleção brasileira. Em Minas Gerais, a expectativa da indústria é de crescimento forte nas vendas durante o Mundial. A FIENG projeta aumento na procura por carnes, bebidas e moda, impulsionado pelas reuniões entre amigos e familiares para acompanhar os jogos.
2: Muito obrigada, Júnior de Castro, pelas suas informações. E agora a gente vai para o Paraná com o nosso querido Ângelo Sfeier. Manda aí, Ângelo.
7: O comércio do Paraná está otimista com a chegada da Copa do Mundo, que começa nas próximas semanas. Isso vai muito além das tradicionais compras de televisores. Os supermercados projetam um crescimento de 5% nas vendas, apostando, por exemplo, nas bebidas e nos petiscos. As papelarias também estão otimistas e se preparam para surfar essa onda, oferecendo itens de decoração, acessórios e bandeiras. Com os jogos começando em vários horários do dia, entre 1 da tarde até 1 hora da manhã, os bares de Curitiba também projetam um movimento 50% maior durante o Mundial. E por fim, mas não menos importante, o álbum de figurinhas da Copa tem impulsionado vários setores, desde os shoppings, que prepararam espaços e eventos de trocas, até as bancas de revistas, que viram o ticket médio das vendas dobrar desde a disponibilização dos pacotes de figurinhas.
3: Valeu, Ângelo. Obrigado pelas informações. Um abraço para você. Mas agora a gente quer saber de você, ouvinte. Como é que vai ser o seu gasto aí para a Copa do Mundo? Quanto que você desembolsa aí no seu dia a dia, ou no mês de Copa, ou num fim de semana, num jogo específico da seleção brasileira? Manda para a gente aqui no nosso WhatsApp, que você sabe. É o 11, São Paulo mesmo, 972211001. Vai fazer aquele churrasco? Você vai num barzinho para assistir os jogos, né? Já demanda um certo dinheirinho, a gente sabe, né? Então, ficando indiferente ou não, todo mundo acaba gastando aí numa Copa do Mundo. Assim, a nossa reportagem foi, inclusive, para as ruas, para perguntar para a nossa população, e a gente acompanha quanto que a Copa pesa no bolso do brasileiro.
8: Para mim não mexe muito. Assim, eu não gasto, eu não sou uma pessoa muito gastona, mas eu consigo me controlar com a medida do possível.
9: Ela mexe do lado positivo, né? Pretendo investir mais ainda do que gastar, né? Eu sou do tipo de investir.
10: Você quer investir como na Copa do Mundo?
9: Investir, procurar minhas horas vagas, fazer alguma coisa para que eu possa atrair mais dinheiro pro meu bolso. Umas entregas de moto ou algo do tipo.
11: Com o meu especificamente é um pouco menos, porque eu não sou tão aficionado a

0: Comprei um álbum de figurinha, tá um pouquinho mais caro esse ano, né? E também juntar a família, né? Fazer churrasco, geralmente, aí gasta um pouquinho mais, mas não tanto assim, mais ou menos.
1: É, pro meu bolso não mexe muito, porque eu vou trabalhar, eu quase nem vou assistir os jogos assim, né? Só quando tiver um tempo em casa mesmo, que eu trabalho direto, então pra mim não mexe muito com o meu bolso.
2: Em casa, porque agora não tem emprego, não. Estou saindo de um emprego e não tem dinheiro, então melhor eu ficar em casa.
3: Vem mais ou menos na TV, na boa. Não, nem um centavo, um copo do mundo.
4: Ah, eu pretendo beber em casa. Gosto de beber em casa mesmo. Aproveitar o dinheirinho no bolso, economizar. Se tinha uma copinha, né? Ficar tranquilinho. É mais viável pra mim, né?
5: Ah, particularmente, eu não curto muito futebol. Então, a princípio, em nada. Não impacta em nada mesmo.
2: Você não vai ver nenhum jogo com os amigos, não vai pro bar.
5: Não tenho a pretensão. Se eu for convidado, eu posso até ir, mas a início eu não tenho a pretensão, não.
6: E dando sequência aqui no nosso Dinheiro TMC, vamos para a primeira entrevista desse programa especial para falar de como a economia envolvendo o futebol, a Copa do Mundo, acaba mexendo com a minha, com a sua, com a nossa vida. Então, para isso, nesse clima, né, de celebração, a gente vai entender melhor ou tentar entender melhor como a competição movimenta a nossa economia. E vamos conversar agora com o professor Paulo Dutra Constantin, ele que é professor do curso de Ciências Econômicas da Universidade Presbiteriana do Mackenzie, está aqui conosco no Dinheiro TMC. Professor Paulo, seja bem-vindo. Muito obrigado, viu?
7: Bem-vindo,
8: muito
7: professor.
8: Obrigado. Eu agradeço a oportunidade.
6: Agora já
7: Tiago,
6: passou.
7: rapidão, só vou começar aqui introduzindo, porque ele não podia estar mais ligado ao tema.
6: Por quê?
7: Além de falar da visão técnica da economia, ele vai falar de uma visão pessoal também, porque ele é pai da Ana Morganti, que é goleira da seleção e do Corinthians.
6: Então, economia e futebol caminham lado a lado dentro da sua casa, né, professor?
8: Sim, já há bastante tempo, felizmente.
6: Que bacana. Daqui a pouco a gente vai tirar algumas curiosidades, como é ter uma atleta dentro de casa, inclusive, mas já que o assunto é Copa do Mundo, já que a gente está falando, professor, dessa microeconomia, podemos dizer, mesmo um evento distante em outro país, né, em outros países, aliás, né, no plural dessa vez, o consumo das famílias brasileiras, ele acaba mudando por conta de uma Copa do Mundo, e obviamente não estamos falando da Copa de 2014, aqui no Brasil, Copa de 2026. Mesmo à distância, se ligando ou não, direta ou indiretamente, muda o consumo das famílias brasileiras durante o período da Copa?
9: Muda bastante, tá? A gente pode observar, principalmente o consumo de eletrodomésticos, no caso, as TVs, né, as TVs maiores de tela plana. Tem uma tecnologia nova que, a princípio, você pode reduzir o volume da narração e colocar o volume do estádio, como se você estivesse dentro do estádio. Então, isso são inovações que vêm de 4 em 4 anos, no caso das Copas do Mundo, e incentivam as pessoas a trocarem.
6: Aquelas promoções que vêm, né? Promoção de Copa do Mundo. Se você trocar sua TV hoje, na próxima Copa você tem um desconto X também, aquela coisa, né?
9: É isso, tenta vincular. E além disso, né, por mais que a gente possa falar, ah, mas eu não gosto de futebol, não gosto de Copa do Mundo, isso impacta na gente? Sim, né? A gente conversou antes a respeito, por exemplo, das figurinhas. Um álbum de figurinha que custa, no mínimo, R$ 1.000 de figurinhas.
6: Só de figurinha?
9: Só de figurinhas. Quanto que isso equivale, né, se a gente deixar de comprar essas figurinhas e comprar, por exemplo, carne, arroz, feijão, tá? Para uma família.
6: Puxa,
9: né?
6: É uma compra de mês aí, R$ 1.000.
9: Sim, é uma compra de mês para uma família,
6: família
9: de baixa renda, é. Sim. Né, que o salário mínimo em torno de 1.600, 1.700 aqui em São Paulo, né, 1.800, então representa mais de 50% do salário mínimo. Um álbum de figurinhas sendo que nenhuma pode ser repetida.
6: É, tem que ter
9: a sorte.
6: A sorte, o acerto de 100%, a conversão de 100%.
7: Senão a gente pode pensar o quê? No dobro, pelo menos, para a gente comprar a quantidade de figurinhas e lidar ali com a sorte de saírem as que a gente precisa para completar
9: pode.
7: O álbum.
9: E um fenômeno interessante, né, que a Coca-Cola também lançou figurinhas e que a gente vê nos supermercados as famílias roubando
6: tirando o rótulo,
9: o
6: né?
9: rótulo da Coca-Cola para obter a figurinha. Então, isso também impacta, porque é prejuízo para o supermercado, né, e acaba tendo que elevar o preço, porque isso aumenta custo de fiscalização. Então, afeta, né, cotidianamente a nossa vida. Não tem como não afetar.
7: O professor, e são linhas e linhas de produtos que são lançadas nessa época do ano, não só

0: figurinhas, mas assim, a gente tem rede de lanchonetes, por exemplo, que lançam um sanduíche com cada país da Copa.
1: Isso.
0: E aí a pessoa quer ir lá e quer comer um de cada um e acaba gastando nisso também. Então, a indústria, o mercado, o varejo também fica ligado nisso para aproveitar, né?
1: Sim, na alimentação, no caso dessa rede de fast food, né? Ainda, inclusive lançou um sanduíche de um país que não está na
2: A
1: Copa.
2: Itália, né?
1: Sim,
2: Mais uma vez a Itália não está na
1: justamente.
2: Copa, mas
1: É,
2: tem o sanduíche.
1: frustrou,
2: Mas
1: mas
2: tem o
1: tem um
2: sandu.
1: sanduíche, né? E a gente vai até para se divertir,
2: Sim.
1: né? Comer, tentar entender qual que é o sabor de cada um desses países. É interessante, sim, tá? Então acaba movimentando tudo. No caso, né, das cervejas, né, as cervejas que patrocinam e ajudam a fazer o happy hour,
2: Sim.
1: né,
2: Os
1: mesmo
2: churrasquinhos
1: do
2: nas famílias.
1: churrasquinho, né, nas famílias, o happy hour, né, mesmo quem não gosta, que a gente também estava
2: Sim.
1: conversando antes, acaba participando, acaba contribuindo para aquele promotor daquele evento que acontece em outros países e aumenta consideravelmente também os nossos
2: Sim.
1: gastos.
2: Agora, professor, então trazendo essa curiosidade que a gente estava falando agora há pouco, né, nos bastidores, antes da entrevista com o professor, você gostando ou não, você se ligando numa Copa do Mundo ou não, você se planejando para gastar ou não, você é impactado diretamente, então. A Copa do Mundo, mesmo distante, ela impacta a nossa economia, ela impacta na nossa rotina, por que não? E ela vai impactar, então, nos gastos do brasileiro, no geral.
1: Impacta constantemente. A gente pode, né, a gente está num pré-Copa do Mundo, né? E o que que a gente faz para chegar na Copa do Mundo? O que que essas equipes fazem para chegar na Copa do Mundo? Então tem um desenvolvimento tecnológico muito grande, tem um desenvolvimento na parte de saúde muito grande. Então todos esses desenvolvimentos que são colocados para beneficiar esses atletas de ponta voltam para a gente. Né? Então, no caso de fisioterapia, né, teve um jogador, né, que logo depois de soltar o nome dele, ele foi agradecer ao fisioterapeuta.
2: Verdade.
0: Ô professor, e com relação a essas empresas que despontam na época da Copa, como o senhor comentou, as cervejas, os patrocinadores da Copa, eles acabam tirando muito mercado dos outros, das outras marcas? O que que o fabricante menor de uma cerveja menor, por exemplo, pode fazer para tentar se equilibrar na corrida pelo mercado nessa época do ano?
1: No caso de cerveja, fica muito difícil porque a gente tem pouquíssimas marcas no mundo, né? Assim, né? As grandes concorrentes. São três ou quatro, né? E essas realmente têm um mercado praticamente cativo e elas determinam preço. E é muito mais a questão de distribuição, que elas têm capacidade de distribuir e atender todos esses mercados. No caso das cervejas que a gente considera que não são essas grandes, que são cervejas artesanais, elas podem buscar, né, nichos de mercado que para atender consumidores com um paladar, né, mais sofisticado, mas não vão concorrer de forma nenhuma com essas grandes marcas de cerveja, porque você não tem condição mesmo por
2: Não.
1: conta da escala.
2: Sem condições.
0: Nem escala de produção e nem escala de
2: Exato.
0: publicidade, né?
1: Não, de
0: É
1: forma
0: feita em
1: alguma.
0: torno disso.
2: Agora, professor, a gente está vivendo um momento da economia de juros altos, né? E você acha que isso, com toda a sua experiência, mesmo no campo da economia, né? Mas também sua experiência de Copas do Mundo, que você já viu algumas aí ao longo da sua vida, você acha que, mesmo com juros altos, chega no período de Copa do Mundo, o brasileiro, no geral, ele fala assim: pô, não importa que eu estou devendo, não importa, é Copa do Mundo, é só de 4 em 4 anos, eu vou consumir, eu vou gastar. Mesmo com juros altos, você prevê um gasto a mais ou mesmo o gasto mantém o padrão do brasileiro ao longo dos últimos anos, independente da atual situação financeira de cada família e tudo mais? O brasileiro, ele tende a ignorar, vamos dizer assim, o fator econômico, o fator de momento do nosso país, o fator juros, e o que importa mesmo é você consumir, é gastar, é festejar uma Copa do Mundo?
1: É, eu vou te falar pelo seguinte: como é que a gente analisa essa taxa de juros? Está alta, está muito alta, né? Se eu vou comprar algo nesse ano que custa R$ 100, tá? E que pela inflação, o ano que vem vai estar 105. Mas se eu deixo de comprar agora, coloco esse dinheiro, tá? Na Selic, daqui um ano eu vou ter R$ 115. Eu tenho R$ 10 a mais do que teria. Então, essa seria uma forma de incentivar as pessoas a não consumirem hoje. Mas não é dessa forma que funciona. Eu vejo o seguinte, eu quero trocar minha televisão, eu quero aumentar meu gasto, eu quero festejar. O que é que eu faço? Eu vejo se a parcela do financiamento cabe no meu orçamento.
2: É isso.
1: Não interessa a taxa de juros. Então, gasta-se mais mesmo.
0: Bom, a gente falou então que a indústria aí movimenta e as crianças, especialmente crianças e adolescentes, são muito permeáveis à publicidade e tal. Eu imagino que nessa época do ano as crianças queiram jogar mais futebol, né?
1: Sim.
0: Como é que você viveu isso em casa, professor Paulo? Foi assim que começou a sua filha?
2: Foi por conta de uma Copa do Mundo ou não? Foram outros fatores?
1: Não foi por conta de Copa do Mundo. Foi basicamente porque o meu filho mais velho já jogava futebol. Né, e ela achou aquilo interessante e começou a ir para a escolinha também. Né, e na escolinha começou a jogar na linha, já foi número 10, tudo. Aí de repente, dois professores, né, percebem que ela tem um potencial para ser goleira, diferente de todos os meninos que estavam lá. Né, sempre jogou com criança, menino principalmente. E colocou e ela começou a se desenvolver. Né, mas tem alguns períodos, assim, ela era bem novinha, devia ter uns 3 anos, e ela me chamou para ver ela batendo bola. Eu falei para ela procurar outro esporte, que ela jamais seria jogadora. Tá? E 2 meses depois ela me provou o contrário. Né?
2: Que você entende de economia, não de
0: futebol.
2: Não de futebol, né, professor?
1: Depois.
0: E nem de psicologia infantil, né, professor?
1: Talvez tenha sido isso, por ter desafiado.
2: Boa, bom ponto.
1: Tá? E depois minha esposa falou para ela que se ela jogasse no gol, que ela nunca mais ia assistir a minha filha jogando.
2: Ah, queria na linha, não no gol.
1: É, porque no gol,
2: sim,
1: falhou.
2: Sofre, né? O goleiro sofre. Né?
1: Então, e depois ela foi, no ano passado, na final do Brasileiro, no Sub-17, foi em Porto Alegre, minha esposa chegou, quebrou o pé logo na chegada em Porto Alegre, né? Foi pro hospital, colocou o pé em ordem e foi para assistir o jogo.
2: Olha que legal.
1: Tá, então.
2: Prestigia sempre, não tem como. Estamos falando, inclusive, da atleta Ana Morganti. Ela que é goleira do Corinthians, sub-17, também da seleção brasileira. Passou por diversas categorias, acredito eu, né, professor?
0: E, bacana. Professor, o investimento numa atleta em casa, economicamente falando, é puxado?
1: Olha, é puxado, sim. Tá? Eu vou te falar não só o financeiro. Porque os atletas passam por pressão psicológica o tempo todo. Tá? Então, se vai ser escalado, se não vai ser escalado, né? Se falha, se não falha. Então, tem que ter um auxílio muito grande com relação a isso. A alimentação tem que ser perfeita, tá? não tem como. Preparação física e também o material esportivo. Felizmente, ela é patrocinada. Tá?
2: Então, já dá um alívio, né?
1: Muito. É um alívio muito grande.
2: É, então isso serve de dica para os pais, né, para os avós que estão ouvindo. Aí tem os pequenos na família, querem ir para o mundo da bola, do futebol. Então saiba que isso é um investimento também. Primeiro vem o investimento, né, professor?
1: Sim.
2: Para quem sabe, se der muita sorte, muita dedicação também, né, mas afunila tanto que são poucos que acabam vingando, para que no futuro colham os frutos aí do futebol. Agora, professor, ainda falando de economia, Copa do Mundo, como isso movimenta, existem alguns outros setores que são prejudicados, talvez, por conta de uma Copa do Mundo? Não sei se o turismo, talvez não, mesmo no período da Copa, as pessoas querem, sei lá, querem ir para o Nordeste assistir a Copa do Mundo, turistar, mas assistir a Copa do Mundo, querem ir para o Centro-Oeste, não sei. É, a gente sabe que serviços, né, eles vão lucrar bastante com bares, restaurantes, comércio, moda, vestuário, tudo isso acaba lucrando, eletrodomésticos também, enfim. Será que tem algum setor da economia que pode balançar um pouquinho, porque o foco está muito em Copa do Mundo e o brasileiro acaba se esquecendo de outra coisa?
1: Olha, é difícil falar de um setor que realmente possa perder, né, com o evento de Copa do Mundo, porque é um momento de celebração e você vai querer realmente se presentear de várias formas. Inclusive pode ser uma viagem para o Nordeste, uma viagem para o Sul, tá? E mesmo aquelas pessoas, né, que a gente já falou que não gostam de futebol, podem resolver viajar e ficar afastado de qualquer informação a respeito do futebol. Então, o que eu vejo é que basta ter um pouco de criatividade desses setores que são menos afetados por esse impulso futebolístico para que eles criem, né, tragam a demanda dessa população que não gosta de futebol e ampliem o seu faturamento.
0: Isso sem falar na empresa de turismo que está dedicada a levar as pessoas para assistirem a Copa fisicamente, né, presencialmente lá nos Estados Unidos, no Canadá e no México, né? Imagino que esses pacotes estejam movimentando bastante a economia do turismo, né?
1: Ah, sim, sim. E a gente vê no caso, né, que a Copa do Mundo da América do Norte, as distâncias são longas.
2: É verdade. De uma sede para outra, né?
1: É.
2: E depois de um país para o outro também.
1: Sim. Então, a questão da imigração.
2: Sim.
1: Né, do México para os Estados Unidos. Vai ser algo complicado. Né? Então, não é tão fácil. A questão, né, de você sair da costa leste e para a costa oeste dos Estados Unidos. Sim. Tem toda a questão do fuso horário, ou do oeste para o leste. Então, como é que funciona isso? E a gente saiu de uma Copa, da última Copa, que você podia assistir 3 jogos no mesmo dia.
2: É verdade.
0: Tudo você não meio
1: tinha,
0: pertinho.
1: É, que você não tinha o problema dessa logística. Então, hoje, essa logística nos Estados Unidos, e Canadá e México, ela vai ser realizada fundamentalmente por aeronaves. Né? E isso encarece muito.
0: Especialmente numa época de combustível mais escasso.
1: Combustível, né? Muito mais caro, né? E é uma época de verão que os preços já são maiores.
2: Ó, como tudo impacta, né, na vida da população brasileira, mas principalmente relacionado à Copa do Mundo. Professor, para a gente já ir encerrando, esse bate-papo está bem legal, inclusive, mas um recadinho final para quem está ouvindo a gente. Então, para tranquilizar, ou talvez não, né, na sua experiência, tem como economizar? Tem como passar batido dos gastos de uma Copa do Mundo ou tem que fazer um esforço bem grande para você não embarcar aí na onda, na vibe da seleção brasileira?
1: Olha, vai ter que fazer um esforço bem grande.
2: Tá bom.
1: Tá, para não embarcar na vibe, principalmente porque nós somos o país do futebol. Não que nós sejamos os melhores no futebol, tá? Mas que a nossa vida, né, cotidiana acaba sendo influenciada por vários motivos, que a gente conhece alguém, tudo, e gosta de futebol. Então, vai ser muito difícil a gente passar ileso por esse período.
0: Tá joia, professor. Muitíssimo obrigada pela sua presença aqui no Dinheiro TMC. O professor Paulo Dutra Constantin, que é professor do curso de Ciências Econômicas da Universidade Presbiteriana Mackenzie e também pai da Ana Morganti. Muito obrigada, querido.
1: Muito obrigado, eu que agradeço. A gente vai perdendo identidade, né?
2: É isso. Acontece, né, professor? Um abraço.
1: Outro.
2: Até a próxima.
1: Até a próxima.
0: Bom, a gente já falou então aqui com o professor Paulo sobre como a Copa movimenta o consumo no nosso dia a dia. Agora a gente vai ter uma visão um pouquinho mais ampla desse mercado nessa época do ano. A gente recebe aqui o professor de economia da FEA, da USP, o Luciano Nakabashi. Professor, muitíssimo obrigada pela sua presença aqui no Dinheiro TMC.
3: Eu que agradeço, Estela. Muito obrigado.
0: Professor, para a gente ter uma ideia, dá para saber quanto é que custa uma Copa do Mundo, por exemplo, para os países que estão sediando os jogos agora?
3: Então, tem estimativas de Copas passadas, mas varia muito, né? Varia muito porque depende de vários fatores, depende da estrutura que já tem no país. Estados Unidos, por exemplo, que é uma parte dos jogos, já tem uma estrutura muito bem feita, né? De estádios, e estrutura de uma forma já necessária para esse tipo de evento, então acaba gastando menos. Mas depende um pouco do país, né? Depende o que você coloca dentro da conta, se coloca, tem países que fazem algumas construções de infraestrutura, né? Investimento em infraestrutura, tipo metrô, para melhorar, né, a parte de locomoção das pessoas, e coloca a quanto mais caro, né? Mas é uma coisa que vai muito além do dinheiro gasto na Copa. Costuma ficar na casa de bilhões, né? Alguns bilhões de dólares, entre 5 e 20 bilhões, né? Geralmente é o que tem sido gasto aí nas últimas Copas, mas aí depende, como eu falei, né, do que se coloca na conta. Aí a última que teve acabou ficando bem mais cara porque foi colocado muito investimento em infraestrutura que vai muito além dessa questão da Copa. Mas só a Copa em si, alguns bons bilhões de dólares aí acaba sendo um tanto que acaba indo, né, para vários países que sediaram a Copa.
2: Agora, professor, o investimento é gigantesco, como você falou, na casa dos bilhões, mas o retorno, o lucro, ele também é gigantesco, talvez maior ainda. A gente fala dos países sede, mas também a gente fala da FIFA, a Federação Internacional de Futebol. A tendência é essa mesmo, professor? Uma Copa do Mundo ficar cada vez mais cara e movimentar cada vez mais valores astronômicos? A tendência é essa?
3: Eu acho que não, né? Eu acho que a tendência não é aumentar cada vez mais. Eu acho que tem uma tendência até de, se for ver para o país, porque você tem um gasto que é concentrado ali no setor público e um benefício que é coletado ali por diferentes agentes, né? Pode ser pela FIFA, né? Por vendedores, pessoas que acabam tendo um efeito ali positivo na cidade durante o período, como hotéis, restaurantes, algumas vendas que são bastante específicas naquele período, como televisores, né? Pessoas querem comprar uma televisão maior, tem a questão de comprar a camiseta do time, então tem coisas que são mais específicas. Então, acaba sendo mais diluído o benefício, né, para a sociedade como um todo e para algumas entidades ali particularmente. Para o país, geralmente, em termos monetários, né, se for pegar pensar o país ali estritamente, não vale muito a pena. Então, o que tem sido feito em termos de planejamento para as próximas é algumas possibilidades, porque tem ficado de fato muito caro, é você pegar país que já está acostumado a receber esses eventos, inclusive repetindo em alguns países a Copa do Mundo, porque eles já montaram a estrutura, ou outros países que já estão bastante acostumados, já tem toda uma estrutura ali preparada para receber um grande público naquele período. Porque aí sim, tem dois pontos, né? Acaba valendo a pena no sentido porque gasta bem menos, e você tem uma certa recorrência ali que ajuda o turismo. Então, como estratégia de longo prazo, para afetar positivamente o turismo da região, do local, do país, aí pode valer a pena dentro dessa estratégia maior, né? Mas acaba gastando muito com... Se você não vai receber outros eventos importantes, acaba gastando muito com uma estrutura que vai ficar ociosa ou parcialmente ociosa. Então, ao longo do tempo, pode não valer a pena se não for bem feito. Então, acho que tem uma tendência a fazer cada vez mais em locais que já tem uma estrutura boa, porque o gasto acaba ficando muito alto e para não ter esse problema, né? De cada Copa você ter gastos adicionais e ir aumentando aí o valor, né, para se fazer cada uma dessas Copas.
0: Professor, quando a Copa aconteceu aqui no Brasil, essa nossa balança ficou no positivo ou no negativo? Os investimentos que a gente fez para receber o Mundial aqui continuaram sendo usados e foi benéfico para o dia a dia da população do Rio de Janeiro ou não?
3: Então, aí é aquele ponto, né? Do ponto de vista do setor público, não vale muito a pena, porque o gasto acaba sendo bastante alto. Aí o ganho acaba sendo mais diluído, né, entre vários agentes econômicos, empresas, instituições, donos ali de pequenos negócios que acabam sendo beneficiados no período. Como uma estratégia de desenvolvimento, não vale a pena. Eu acho que talvez ali, pensando o Rio como um símbolo bastante importante de turismo no Brasil, ajuda, né? A Copa, teve a questão das Olimpíadas, então teve eventos importantes, então isso, quando você vai fazer no mesmo lugar, acaba sendo bastante importante para fomentar, né, um turismo ali numa região que já tem já é forte nesse sentido, uma das regiões do Brasil que mais recebe turista, né? Então acaba fortalecendo ao longo do tempo, acaba sendo uma estratégia relevante, mas mesmo no Rio a gente teve ali algumas estádios, né, algumas coisas que foram feitas naquele período que acabaram ficando de fato ociosas. A vila ali, onde ficaram, no caso das Olimpíadas, né, onde ficaram os atletas, ficou meio ociosa. Então tem que tomar esse cuidado. Então, pontualmente, mesmo no Rio de Janeiro, é uma coisa que, se for ver, pontualmente não vale a pena. Como uma estratégia, pensando numa região que é bastante importante turisticamente, que já costuma atrair, que tem uma estrutura razoável, é um ponto que pode ser relevante, desde que você leve em consideração outras coisas no Rio, que é mais importante ainda, é a questão da violência. Né? A violência é uma das coisas que mais prejudica o turismo ali na nossa, né, cidade maravilhosa. Então, uma coisa que tem que não só ter um investimento no sentido de eventos específicos, mas um investimento ali de segurança para manter esse turismo e para fomentar esse turismo. Então, são coisas complementares. Então, não é uma conta muito fácil de se fazer, porque depende de outros elementos também, sabe?
2: Tá bom, professor. Para a gente já ir encerrando e agradecendo a sua participação, você falou especificamente agora da Copa que tivemos aqui no Brasil em 2014, mas de uma forma macro, de uma forma geral, todos os países que acabam sediando uma Copa, e até para você explicar para a gente, né, nós que somos leigos no assunto, os países realmente lucram com uma Copa do Mundo? Se sim, como que eles lucram? Ou o principal ganho é de reputação? É um ganho reputacional? O que você pensa?
3: Então, acho que varia muito, né? Onde que é feito, se o local já tem alguma estrutura razoável, uma boa parte da estrutura para receber um evento desse porte, né? Porque você recebe ali muitas pessoas num determinado período. Você vai ter que construir toda uma infraestrutura de transporte que vai ficar ociosa depois, parcialmente, aí não vale a pena. Se você faz em algum lugar que já tem uma boa estrutura, que já está acostumado a receber eventos de grande porte, que não vai ter que fazer muito investimento para receber essa Copa, e que está numa estratégia de mais longo prazo para atrair turismo para aquela região, aí vale a pena. Então depende muito de caso a caso, né? Se você vai pegar um país que tem poucos recursos, falta um monte de coisa, não só ali para fazer o evento, mas também para a população, você vai tirar dinheiro para fazer isso, certamente não vai valer a pena. Um país que quase não tem evento, não vai construir evento, você vai fazer uma estrutura que vai ficar ociosa, não vai valer a pena. Mas se é um lugar que já está acostumado a receber eventos, que vai continuar fazendo eventos, muito provavelmente vai valer a pena.
0: Tá joia, professor Luciano, muito obrigada. Professor Luciano Nakabashi, professor da Faculdade de Economia, Administração e Contabilidade de Ribeirão Preto, da USP. Muito obrigada pelos seus esclarecimentos e seja sempre muito bem-vindo ao Dinheiro TMC.
3: Muito obrigado, uma satisfação muito grande. Um abraço a todos.
2: Valeu, um abraço, a gente que agradece. E dando sequência aqui na nossa programação do Dinheiro TMC, Estela, não dá para falar de Copa do Mundo e de economia, obviamente, sem falar dos álbuns de figurinha.
0: Pois é, como o próprio professor Paulo mencionou, os 1.000 reais para completar o álbum, isso sem contar as figurinhas repetidas.
2: Pelo menos, no mínimo, né? Então não dá para falar, obviamente, de Copa do Mundo sem tocar nesse assunto que virou febre cada vez mais entre os brasileiros. Então quanto custa na prática? São só esses 1.000 reais citados pelo professor Paulo? 2.000? 3.000? Mais do que isso? A TMC conversou com a Isabela Simões, ela que é estudante e está colecionando o álbum da Copa do Mundo 2026. Vamos conferir.
4: Bom, estou indo para o meu quarto álbum de figurinha, comecei na Copa de 2014. Não sei se esse ano vou conseguir completar, assim como eu não completei o de 2022. E a missão está mais difícil, né? São mais figurinhas, consequentemente mais dinheiro envolvido. Então tá complicado, eu mesma acho que já investi uns 250 reais e ainda tô bem distante de concluir o álbum. Acho que, sendo otimista, uns 800 reais ainda... precisam estar disponíveis se eu quiser completar, né? Mas eu acho que esse ano o que tem ajudado, assim, quem entrou na brincadeira, são as promoções nos aplicativos de delivery, que tá tendo bastante, né? É uma estratégia meio nova aí. Também na internet, algumas caixas com vários pacotinhos por valores um pouco abaixo do que seriam realmente. Mas ainda assim, pesa bastante no bolso do povo brasileiro, então nem todo mundo quis... entrar na brincadeira esse ano, mas eu acho que mesmo assim os álbuns de figurinha da Copa estão bem distantes de uma possível extinção.
0: Pois é, essa foi a Isabela Simões dando o seu depoimento sobre o álbum de figurinha dela. Agora a gente vai conferir a entrevista feita pelo Felipe Amoral com Arnaldo Pinheiro, que é empresário e que coleciona o álbum desde 1982. Olha só.
5: Olá, meu nome é Arnaldo Pinheiro, eu tenho 51 anos. Meu primeiro álbum foi da Copa de 1982, realizado na Espanha.
6: Os valores das figurinhas mudou desde que você começou a colecionar? Se sim, quanto aumentou?
5: Com certeza mudou, assim, nesse primeiro álbum que eu colecionei, elas eram vendidas dentro de um chiclete, né, que era o chiclete ping-pong, então você tinha que comprar de uma a uma. Já passou muito tempo de lá pra cá, então, assim, eu não consigo dizer o quanto, mas certamente aumentou bastante.
6: Quanto você já chegou a gastar para completar o álbum?
5: Eu não faço muita ideia, ou na verdade a mínima ideia, né? Até porque a Copa é realizada de 4 em 4 anos. A quantidade de seleções também alterou, às vezes de uma edição para outra, a quantidade de figurinhas, é muito difícil conseguir mensurar esse valor.
6: Você sempre conseguiu completar o álbum?
5: Nem sempre. Acho que eu sempre cheguei perto, né? De completar, às vezes quando completei, acho que foi um pouco por descuido no final de pedir as figurinhas que faltavam para a empresa que fabricava o álbum.
6: Tem alguma forma de comprar na qual você consegue economizar algum pacote especial?
5: Vou falar da edição atual, né? Por alguns aplicativos, né, de entrega de comida, enfim, lanchonete, rede de fast food, era possível comprar ainda, eu acho que é possível comprar e economizando um pouco, sim.
2: Valeu, Felipe, e obrigado aí para o seu Arnaldo, que deve ter desembolsado, olha, grandes quantias desde a Copa de 82, então são Copas e mais Copas aí no currículo e também de álbuns colecionáveis. Mas se você ficou na dúvida, afinal, quanto que custa, né, para você montar um álbum atual da Copa do Mundo? Segundo o levantamento feito pela BBC Brasil, o valor para completar o álbum em território brasileiro, ele pode chegar a mais de R$7.300, bem longe daquela estimativa que fizemos aqui com
0: pois
2: o professor Paulo em Estela.
0: A gente falou de o dobro, você ainda falou agora 2.000, 3.000, mas 7.300.
2: Ou seja, né, é um custo bem elevado mesmo, mas que ainda fica abaixo de estimativas de outros países, para você ter uma noção, onde a coleção pode custar quase o dobro. É por isso que essa prática da troca de figurinhas em pontos já estabelecidos em diversas cidades do Brasil está virando uma febre, porque mais do que comprar, é inteligente você fazer aquela troca, vai conversando, vai dialogando, uma mão lava a outra, um ajuda o outro, e aí você não gasta tanto na hora de completar o seu álbum na Copa 2026. Boa sorte aí.
0: Agora tem uma curiosidade, Thiago. Sempre tem aquela figurinha que todo mundo quer e que é a que menos sai nos pacotes, né?
2: Segundo a Panini, as figurinhas elas foram feitas na mesma quantidade. Não é porque é um jogador da Colômbia, do Haiti, sai muito mais do que o Messi, do que o Cristiano Ronaldo, não é por aí. A Panini garantiu que toda figurinha sai na mesma quantia, mas tem esse fator curiosidade, né? Que é muito difícil você tirar essas grandes estrelas, inclusive aquelas figurinhas douradas, prateadas, que virou febre entre os colecionadores.
0: Muito bem, mais din-din envolvido na Copa. Quanto será que custa para ir até lá, assistir presencialmente os jogos? A gente também conversou com o Dr. Paulo aqui sobre como o Mundial movimenta a indústria do turismo no país. E a gente vai conversar, a gente vai ver o depoimento do Rodolfo Tomé, que é dentista, e vai para os Estados Unidos para acompanhar a competição.
7: Olá, sou o Rodolfo, tenho 36 anos. Eu vou viajar para Los Angeles agora em junho com a minha esposa. Então vai nós dois para essa viagem. A gente, a princípio, está planejando essa viagem mais ou menos 2 meses, onde a gente tinha um orçamento limite, que a gente estabeleceu, de R$20.000. Veio Los Angeles, que a gente conseguiu unir o útil ao agradável, estava com um preço bom de passagem, então a gente vai fazer um cruzeiro para o México, então que sai de Los Angeles de 7 dias, e a gente volta desse cruzeiro no dia 12 de junho, que vai ser o jogo início dos Estados Unidos, que vai ser Estados Unidos e Paraguai. A gente não vai nesse jogo por conta do custo, então o ingresso mais barato aí que a gente conseguiu achar estava saindo por volta de $1.000. No dia 13, a gente vai na FIFA Fan Fest, no Coliseu, em Los Angeles, para assistir o jogo do Brasil, que vai ser o jogo de abertura do Brasil. E depois a gente vai conseguir assistir o próximo jogo que vai ter em Los Angeles, que vai ser Irã e Nova Zelândia. Esse jogo, acredito que por uma procura menor, o preço estava muito mais em conta, então a gente vai conseguir ir nesse jogo do Irã e Nova Zelândia. Então a gente conseguiu unir a viagem de cruzeiro para o México, que eu acho que vai ser uma experiência legal, que vai ao país sede também, com a estadia em Los Angeles. Em relação aos custos da viagem, a gente pagou $10 na FIFA Fan Fest para assistir o jogo do Brasil no dia 13, a gente pagou $400, mais ou menos, arredondando, em cada ingresso do Irã e Nova Zelândia. E a gente fez uma estratégia em Los Angeles. Apesar de ser uma cidade independente de carro, a gente pegou carro só na metade da viagem. Então, no início da viagem, nesses 5 dias de viagem, os 2 primeiros dias a gente vai depender do transporte público, e depois, nos outros 3 dias, a gente vai usar o carro. Por conta do preço do estacionamento, principalmente, e o preço do aluguel do carro. Então, apesar de ser uma cidade dependente de carro, é uma cidade cara para se andar com carro. O preço das hospedagens está girando aí mais ou menos em $150 a diária. Pegando não um hotel melhor, mas também não um hotel pior. Então, um hotel aí mediano.
0: Olha, uma viagem com tanto planejamento, sim, né? E nos mínimos detalhes, tá vendo que ele está levando em consideração o preço do estacionamento para ele deixar o carro, que ele vai alugar. Então, tudo isso faz diferença no planejamento da viagem do dentista Rodolfo Tomé Coco. E tem mais gente, né?
2: Tem mais gente. Vamos ouvir agora também o Murilo Reis, ele que é empresário. Ele vai comparecer, inclusive, aos estádios da Copa do Mundo e a gente ouve agora o depoimento dele.
8: Eu pretendo gastar de 35 a 40 mil reais nessa viagem, com passagens Brasil, Estados Unidos, tudo incluso, passagens internas, quero assistir a final em Nova York, sentir o clima em uma final de Copa do Mundo, hospedagens, costuma ser bem caro, alimentação durante esse um mês e meio, demanda bastante dinheiro, e alguns ingressos. Eu acho que uma estimativa tranquila, uns 35 a 40 mil reais. Referente aos ingressos da Copa, a FIFA ela organiza de uma maneira diferente, por algumas fases. A primeira fase são os sorteios. Você precisa se cadastrar no site da FIFA, escolher os jogos que você quer ir e torcer para ser sorteado. Caso você não tenha sido sorteado, você pode comprar no site oficial de revenda da FIFA, certo? E aí, consequentemente, vai ser mais caro, porque a FIFA ela tem uma porcentagem da venda de todos os ingressos que são vendidos nesse site de revenda oficial. Um exemplo é, na primeira fase do sorteio, os ingressos para o jogo do Brasil, Argentina, Portugal, Alemanha, França, estava a 280 dólares. Agora, nesse site de revenda, os jogos do Brasil giram em cerca de 2 mil a 3 mil dólares, cerca de 15 mil reais. Então, é por causa desse motivo que eu ainda não comprei nenhum ingresso. Só que tem um gráfico que mostra a variação de todos os ingressos, de todos os jogos da Copa do Mundo. Tem alguns jogos que começaram $1,000, que hoje já está 200, 250 dólares. Então eu estou analisando e vai ser assim que eu vou conseguir comprar um ingresso para o jogo da Copa do Mundo. Nunca viajei para uma Copa do Mundo, é a primeira vez, primeira oportunidade que eu tenho. E tô muito ansioso.
2: Valeu, então. Com esse depoimento, a gente coloca ponto final no nosso Dinheiro TMC especial Copa do Mundo. Então, para sua torcida e também para sua economia, para você não achar que uma Copa do Mundo vai pesar tanto assim no bolso. Espero que essas notícias, as entrevistas tenham surtido efeito para que permaneça apenas a torcida e não os gastos nesse período da Copa, mas um gasto ou outro é inevitável, como disseram os professores, né, Estela?
0: O que você vai gastar nessa Copa? Você vai viajar? Você vai assistir os jogos? Você vai fugir da Copa? Você vai comprar uma TV nova? Vai investir ali na decoração da casa para receber os seus amigos? Mande para a gente e aqui ao longo da programação TMC a gente vai ler a sua resposta no ar. Muito obrigada pela sua audiência, obrigada, Thiago, pela companhia, pela parceria de sempre.
2: E até uma próxima.
0: Até mais.
2: Tchau,
0: tchau. Tchau.
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2: 3 e 1, bom dia!

Giro TMC para você ficar muito bem informado e muito bem informada nessas primeiras horas do dia. Este é o Amanhã TMC, seja muito bem-vindo e muito bem-vinda. Sou o Diego Andrade e eu te faço companhia até às 5 da manhã, te informando muito bem aqui na TMC. Os Estados Unidos classificam o primeiro comando da capital e o Comando Vermelho como organizações terroristas. O anúncio aconteceu após o senador Flávio Bolsonaro se reunir com o secretário de Estado americano Marco Rubio. Segundo Flávio, Rubio demonstrou apoio à classificação das facções brasileiras como grupos terroristas. O senador também afirmou ter tratado o tema com o presidente dos Estados Unidos, Donald Trump, durante um encontro realizado na Casa Branca na terça-feira. O governo americano informou que as duas facções são incluídas nas categorias de terroristas globais especialmente designados e organizações terroristas estrangeiras. A medida deve entrar em vigor a partir do dia 5 de junho. Nas redes sociais, Marcos Rubio já escreveu assim, abre aspas, o primeiro comando da capital e Comando Vermelho são duas das organizações criminosas mais violentas do Brasil. Seu alcance estende por toda a região e também ao nosso país. O ex-governador do Rio de Janeiro, Cláudio Castro, anunciou nesta quinta-feira que desistiu da candidatura ao Senado Federal. A decisão foi divulgada poucos dias depois de uma operação da Polícia Federal que investiga possíveis irregularidades envolvendo investimentos do governo fluminense no Banco Master e benefícios fiscais concedidos à Refit, antiga refinaria de Manguinhos. Em vídeo publicado nas redes sociais, Castro afirmou que sua família vive um momento delicado e descreveu os últimos dias como um período de forte pressão emocional e pública. No pronunciamento, ele declarou, abre aspas, foram dias de dor, dias de exposição, dias de mentiras, dias de narrativas que muito pior do que uma mentira é a meia-verdade. Segundo Cláudio Castro, a decisão foi tomada após conversas com familiares, amigos e aliados políticos. O ex-governador afirmou que, apesar de nunca ter desistido de disputas políticas ao longo de sua carreira, agora pretende concentrar esforços na própria defesa jurídica. Advogado de formação, Castro disse que já analisou os processos e acredita que conseguirá provar sua versão dos fatos. As investigações apuram investimentos realizados pelo governo do Rio de Janeiro no Banco Master e possíveis favorecimentos fiscais à Refit, localizada na zona norte da capital fluminense. Até o momento, Cláudio Castro nega qualquer irregularidade. O governo do Distrito Federal e a União fecharam nesta quinta-feira um acordo no Supremo Tribunal Federal para liberar uma operação de crédito destinada a reforçar o caixa do Banco de Brasília. O valor estimado da operação é de 6,5 bilhões de reais. A informação foi confirmada pelo advogado-geral da União, Flávio Ronan. O entendimento foi alcançado depois que o governo do Distrito Federal acionou o STF para suspender uma avaliação negativa no CAPAG, indicador do Tesouro Nacional que mede a capacidade fiscal de estados e municípios. Sem essa suspensão, o Distrito Federal não conseguiria avançar na contratação do crédito. Segundo o acordo, o empréstimo vai ser concedido pelo Fundo Garantidor de Créditos ao governo distrital. Flávio Ronan também afirmou que não haverá uso de recursos federais na operação. O empréstimo terá garantia de um grupo de bancos privados. Como contrapartida, o Distrito Federal vai oferecer parte dos repasses recebidos pelos fundos de participação dos estados e dos municípios. O acordo também afasta limites e exigências fiscais que normalmente seriam aplicados a operações desse tipo. Segundo a Advocacia Geral da União, o valor da operação ainda pode mudar, dependendo de novos aportes feitos pelo próprio governo do Distrito Federal. 3:06, pelo horário de Brasília. Muito bom dia a você que sintoniza a TMC. Já está no ar o seu programa preferido. Vou te fazer o convite, aumenta o volume, que é o Sobremesa. E o entrevistado de hoje é um dos maiores imitadores da atualidade, humorista Gabriel Fanatti. Ele faz mais de 120 vozes. E no comando do programa estão Lucas Salles, Marcelo Batista e a Mini Ruth,
Fique agora com sobremesa. Para.

0: você que tá sintonizado na Transamérica TMC. Sim, Transamérica agora é TMC. Quem escuta sabe, seja muito bem-vindo, muito bem-vinda ao Sobremesa, o seu programa favorito aqui na TMC. É o nosso programinha de meu Deus. Comigo, Lucas Salles, e também com ela, Mini Ruth.
1: Oi, gente!
2: Que voz mais irritante essa sua, viu? Pelo amor de Deus. Ó, estamos neste programa que o seu terapeuta jamais recomendaria. 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
0: 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Agora, você que nos ouve com seu ouvido, sabia que você pode participar do nosso programinha de meu Deus? Leonardo Batista?
2: Opa! Através do nosso WhatsApp, que é o 11 972211001. E a pergunta de hoje é: qual é a coisa que você tem certeza que vai te estressar nesta Copa?
0: Neymar. Já respondo, Neymar.
1: Ai, nossa, nem fala, hein? Que palhaçada é essa de lesão?
0: Não, palhaçada não também, coitado. Ele tá lesionado. Tá
2: lesionado.
1: Ele não, se mas podia ter avisado antes, né?
0: Mas se avisa antes, corre o risco de não ser convocado.
1: Mas ele que ficasse na casa dele,
0: claro,
1: então.
0: Claro que não, a gente quer Neymar na Copa.
1: Na Copa no banco? Porque ele não vai jogar.
0: Não sabemos, não sabemos. Pode ser que ele jogue contra o Haiti, por exemplo.
2: Vai.
0: Entendeu? Dá pra jogar.
2: Ele deve ter feito o exame na UPA lá em Santos.
0: Com certeza. Ó, o Neymarzinho pegando a Copa, a JBL Boom Box dele na filhinha do UPA de Santos. Tá lá sentadinho. Ó, eu consigo imaginar isso.
2: Maravilhoso.
0: Se você tem alguma coisa que você tem certeza que vai te estressar da Copa, manda pra gente no 011 972211001. Olha, uma vez que quase passei o telefone da rádio, sabia? A pessoa me pediu assim: qual é o seu telefone? Eu falei: 972211001. Não, peraí, né? Esse não pode. O telefone da rádio outro dia.
2: Bom,
0: amigos e amigas, você que está ouvindo o nosso programinha de meu Deus já sabe, pode participar dele e pode também se divertir com a nossa entrevista de hoje. Hoje o nosso convidado, ele é o mestre da imitação. Ele diz que faz 20 vozes, mais de 20 vozes. Eu duvido, eu tenho certeza que é bem mais do que isso. É. Ele ficou conhecido após um viral na internet, onde ele imita vários, dentre o Nhonho, Bolsonaro, Chaves, o Kiko. Senhoras e senhores, vamos receber ele, o queridinho do Instagram e do TikTok, Gabriel Fanarty!
3: Aqui com vocês, viu?
0: Olha, prazer, já cheguei, né? Imitando o Igor Guimarães, que coisa boa, hein?
3: É só pra se soltar nos programas, porque eu sou um pouco tímido.
0: Seja muito bem-vindo, Gabriel.
3: Tudo bem, menininha?
1: Tudo bem.
3: Você tem a voz daquela menina da careca.
1: Da careca.
3: Eu tinha uma página no Instagram que era de fanarts, né? Que em inglês é arte de fã.
0: Ponto para o Pedigator, o nosso ranking das sobremesas. Obrigado por comparecer, Nhonho. Falar com o Gabriel Fanart, parece que eu tô conversando ou com o pai de santo ou com o esquizofrênico, porque do nada a voz
1: fragmentado,
0: muda.
1: Fragmentado,
0: né? Fragmentado, né? Que é pro cara, eu juro, ou é pai de santo ou é fragmentado. É uma pessoa esquizofrênica. Vem cá, você que gosta de imitar, quando o banco te liga pra cobrar...
3: Eu não gosto não, meu amigo.
0: Você muda a voz? Quando o banco liga pra cobrar, você finge que é outra pessoa?
3: Eu finge que eu sou
0: o
3: Manuel Gomes, que aí... Alô, meu amigo. Ah, tá sem cobrança. Não sei não, né? Tá meio pai, né? Não tô sabendo não. Diabo é isso, meu amigo. Não tô entendendo.
0: Ô, Manuel Gomes, você é mais de esquerda ou mais de direita?
3: Não, eu sou mais na minha, né?
0: É igualzinho, filha da mãe. É igualzinho, cara. Nossa, mãe do céu.
3: Manuel Gomes me quebra.
0: Hoje o Batista vai sair chorando.
2: Ô, Manuel Gomes, você prefere estúdio ou palco?
3: Eu gosto dos dois, né?
0: Sabe o que é melhor? A gente consegue fazer a pauta com o Manuel Gomes, que a gente não conseguiu fazer
3: mais pergunta.
0: Ô, Manuel Gomes, o que você vai fazer pelo estado de São Paulo? Você que está se candidatando a deputado aí, vai.
3: Não, eu vou fazer muita coisa, né?
2: Ele fala, vou passar pra minha equipe.
0: É maravilhoso, velho. O pior é que o Gabriel Fanart, que é um grande imitador, personalidade pública agora, que está aqui entre nós, ele consegue imitar não só a voz, ele consegue imitar provavelmente o que a pessoa responderia, o que a personalidade pública responderia. Eu consigo imaginar o Manoel Gomes respondendo: eu vou fazer aí o que é possível, né?
3: É, vou fazer o que é possível, né? Que tem, investir na segurança, né? No mérito também, né? Tem que fazer, investir em muito remédio, né?
2: É.
3: Tá faltando remédio, né?
2: Pra diarreia, Manoel Gomes, o que é que você vai fazer pelo povo?
3: Diarreia é tomar maisena, né? Com limão, né?
0: É a primeira vez que eu entrevisto alguém maluco. Isso é muito bom. Mary Ruth, você que gosta de imitação, por favor.
1: Eu quero saber o seguinte: qual foi a primeira imitação que você fez?
0: Pergunta de podcast, né, Mary Ruth?
4: Minha primeira imitação foi do meu avô, né? Meu finado avô, já vai fazer um ano aí que ele
0: se foi. Seu finado avô, meus pesos. E... que bosta, hein, de clima. Ah,
4: puta, acabou.
0: Pô, acabou o clima. Olha aí, Mini Ruth.
1: Vamos terminar.
0: Vamos terminar.
4: Comecei a imitar meu avô, eu era pequeno. E eu via que ele tinha uns trejeitos diferentes, assim, de qualquer outra pessoa. E aí eu imitei ele, assim, sem querer. A família gostou. E aí eu comecei a fazer isso na escola também. Já fazia o Kiko já na quinta série, o meu apelido era Kiko. Mas o que me despertou mesmo, esses trejeitos e querer fazer dublagem, imitação, realmente foi os Irmãos Piologo do Mundo Canibal. Inclusive estava com eles ontem, e atualmente faço dublagens para eles. E é uma satisfação enorme, porque eu era muito fã em 2010, ia nos eventos, né? De anime, que eles sempre estavam. A Vaina de Pau, você conhece?
1: Nunca ouviu falar. Aí eu conheço, era bom demais.
4: Os
1: cara.
4: Os caras estão dormindo, né?
1: Na Baiana de Pau.
0: Caraca, maravilhoso. Isso foi, cara, isso viralizou na época, a gente recebia uma corrente de e-mail, lembra,
2: Batistinha? Opa, internet, cara, maravilhoso, cara. Maravilhoso. Já,
0: por favor, Batistinha.
2: Já que amanhã, hoje é 28, né? Amanhã é o último dia para entregar a declaração do imposto de renda. Como você falou do Kiko aí?
4: Não, eu virei simples já.
2: Como é que seria o Kiko do Chaves alertando a população para entregar o IR para não cair na malha fina?
3: Espera só um minutinho.
0: Boa, Cuca.
3: Ei, pessoal, não se esqueça de entregar a declaração de renda, hein? Não é aquela calcinha de renda, não, é declaração mesmo, hein?
0: Agora, digamos que o Chaves entregou ontem a declaração de imposto de renda. Que o Kiko faria agora, no dia 29? Entregou lá mês passado.
3: Por que você não entregou a declaração antes? Você não vai com a minha cara?
0: Muito bom. Gabriel Fanart, senhoras e senhores, o homem... Eu vou falar aqui que é o homem das 20 vozes, porque é o que ele diz, mas eu tenho certeza que são bem mais, né?
3: O macaco é 17, Caio, não esquece disso.
0: Ei, agora é a voz do vovô...
3: Vovô Anésio.
0: Vovô Anésio, personagem clássico na internet.
3: Você não vai para Araraquara, né? Lanche você come aqui, Caio.
0: Verdade. O vovô Anésio, ele fez muito sucesso na internet, que o neto dele começou a gravá-lo e postá-lo nas redes sociais. E você consegue imitar direitinho. Você consegue imitar, inclusive, o fato do vovô Anésio ser bem, bem saidinho, safadinho também?
4: Caramba, eu nunca imaginei isso, cara.
2: É, meu.
3: Oi, quando a Erza foi dormir... Eu vi a carcinha de renda dela esperar o Caio embora pra botar na chapa.
1: Que isso?
0: Meu Deus.
1: Ai, que susto.
4: Eu estou podado hoje.
0: Por favor, Batista.
2: Ô, Gabriel, tem aquela imitação que você tá tentando ainda, mas não sai de jeito nenhum, que ainda não ficou boa?
5: Quero xaropinho, né, fedido? Fala, fedido.
0: É? Mentira.
2: É, tá ruim.
0: Caraca, você não consegue imitar xaropinho?
5: Rapaz, é um ratinho, é barrigudo. Ele não consegue nem ver o
2: bicho. Essa tá bem ruim. Tá bem ruim.
0: Mas tá bom. Ô, Minute. Você consegue imitar o xaropinho, Minute?
1: Rapaz!
0: Olha aí, ó.
3: Igual.
4: Quando eu fui no Tica lá, tava o Bola e o Carioca. O Carioca tinha acabado de separar, né?
2: Nossa.
4: Aí ele tava com uma vontade de fazer aquele podcast. E eu queria mostrar o meu talento, né, brother? Mostrar. Assim, fazer todas as imitações possíveis da lista, né? Não é igual aqui que eu tô trocando ideia, não vai ficar fazendo. E aí o Carioca ficava assim, ó. Igual.
0: E o Bola super atenção.
4: Você está igual, irmão.
0: Esse é bom.
4: Billy Mandy Igual, igual. Ele assim, ó. Igual, Gabriel Fanatti.
0: Gabriel Fanatti, que está aqui entre nós. Um abraço, humorista.
4: Um abraço.
0: Um sucesso no TikTok e no Reels, no Instagram.
4: Queria dizer que o Carioca é o delegado, viu? Só isso mesmo.
0: Delegado?
4: É, não, não precisa não, perguntar não. Por quê.
1: Ah, deixa pra lá.
4: Tá bom, tá certo. E queria dizer perguntar também que a TMC tá em festa, que é aniversário Vampeta hoje.
0: Gente, é a primeira vez que eu converso com um esquizofrênico. Chego a essa conclusão.
2: Completamente, que nem diz o Bob.
4: Completamente,
2: que nem
4: completamente lelé, irmão.
0: Vem cá, já te pediram pra você fazer alguma imitação naquela hora? Aquela hora ali, a dois, só você?
4: Deixa eu lembrar das vezes que eu fiz amor.
0: Essa é muito boa.
4: Cara, acho que não, porque naquela hora a gente fica com vergonha, né?
0: Sério mesmo?
4: Verdade.
1: Caraca. Mas quando você começa... Mas
4: pode acontecer, né? Quando... É interessante, né?
1: Pô. Quando você começa a dar em cima de alguém, você faz essas vozes pra pessoa?
4: E aí, gatinha, vamos dar um passeio ali no Ibirapuera. Você gosta de refrigerante, meu amigo? Você é menina de tromba, não é?
2: O cara não.
4: Pode ser também, né? Eu gosto do dois, né?
0: O cara é maiuco, cara. O cara é maiuco. É maiuquinho.
2: Cadê o Vanatti aqui?
0: Eu adoro. Cara, a gente recebeu pedidos hoje, porque quando a gente anuncia nas redes sociais, no arroba TMCNBR, a gente recebe várias mensagens. E quando colocamos que Gabriel Vanatti, humorista, imitador, estaria entre nós, não foi diferente, né, Batista?
2: Será? Exatamente, exatamente. A gente queria... a gente tem um desafio aqui pra você.
0: É tipo
2: imitar o nosso presidente Lula dizendo algo que o Bolsonaro diria e o que o Bolsonaro poderia dizer, né? Algo que o Lula também
0: fazer o contrário. Falaria.
2: É fazer o contrário.
0: Fazer o contrário. Lula falando uma frase do Bolsonaro, o Bolsonaro falando uma frase do Lula. É. Consegue fazer?
4: Olha só, o Lula, não vou nem tocar no assunto aqui, tá ok?
0: Cara, igualzinho.
4: Olha só, não quero misturar aqui com a gentalha aí, tá ok? Olha só, tô quietinho aqui, tá ok? Não entro mais na mídia. Tô proibido de fazer qualquer outra coisa. Agora falar de Lula aqui, faça meu favor, tá ok?
2: Mas uma frase...
4: Cala a boca aí, pô.
2: Eu sou jornalista.
0: Ah, você é o Batista.
4: Inclusive, a moça ali é muito bonita. Se eu fosse cadê as Forças Armadas, eu te assoviava pra você aí, ok? É
0: muito bonito. Ô, Mini Ruth, vai, agora é sua vez. Dá o truco. Imita o Bolsonaro,
1: pô. Vai lá em cima não, pô. Vai lá em cima não, pô. Vagabundo.
0: Igual. Fanático, igual. Eu peço desculpas, mas eu prefiro mil vezes a imitação da Mini Ruth.
4: Olha só, agora eu quero, tem mais corpo. Eu quero ver você dizer aí que o brasileiro vai voltar a comer picanhazinha passando na farinha aí, ok?
0: Fala aí, eu Bolsonaro, por favor.
1: Brasileiro não come picanha, brasileiro não come nada aqui no Brasil. Esse país tá complicado demais, né, Bolsonaro?
2: Igual. E o Lula dizendo alguma coisa aqui, ó?
4: Cara,
2: que Bolsonaro.
4: Lula é meu defeito.
0: É mesmo? Fazer. Vou tentar então te ajudar nessa.
4: Eu não faço comunista não.
0: Saiu bem.
4: Não faço comunista não.
0: Quando o cara, olha, isso é muito bom. Quando a pessoa não sabe imitar, fica uma situação constrangedora. Mas fica, o Fanatti mandou bem. Falou, ó, não imita um comunista, coitado. Tá certo.
4: Tá ok.
0: Tem mais pedido aí? Tem mais pedido aí, Batista?
2: Tem, mas eu queria que você fizesse o nhonho chamando a galera pra sextar.
6: Olha, amanhã sextou, hein? Meu papai comprou 10 uísques, aqueles do bolo, hein? Porque meu papai tem dinheiro, né? Sim. É. Compra aquele giro de coco e vamos sextar, hein? Com muitos copões. Esse não pode. Se meu papai ficar sabendo, ele me mata.
2: Não. Ai, pode, você não pode fumar, hein,
6: meu estômago. Não posso fumar porque eu tenho rinite, hein? Vem ter amidalite e tudo com isso. Eu nasci prematuro, sabe?
0: Não sabia não? Nasceu? Por que, Yonho?
6: Ah, meu estômago. Porque eu tinha tanta fome que eu estava na barriga da minha mãe. Eu dei problema, viu?
0: Porque Gabriel Fanatti, senhoras e senhores, um verdadeiro maluco das imitações.
3: Cara, tá bom.
0: E é realmente uma pessoa muito talentosa. É impressionante, consegue fazer todas as vozes.
3: Que isso.
0: E
3: que
0: ainda
3: isso.
0: consegue improvisar, que é muito difícil, hein?
3: É difícil improvisar, né, cara?
0: Já te colocaram numa situação de risco dessa, de evento, em reuniões, em entrevistas?
3: Tipo agora. Tipo agora, gente.
4: Cara, é assim, o stand-up é uma coisa difícil, coisa que eu estou fazendo recentemente. Já fiz uns 3, 4 shows ali, abri pro Diguinho Coruja, lá ele. Pro Cáceres também, Rodrigo Cáceres, grande amigo, um abraço pra vocês. E um abraço pro Giovanni Daniotti, que é meu assessor, está chegando aqui. Sempre está atrasado nos lugares, mas continuo perdoando. A questão do improviso é complicado, porque tem dias que você não está legal.
0: É verdade.
4: Pra improvisar. Tem dia que você não tá com a voz legal. Então acontece muito, mas assim, que eu tive um improviso que não rolou, todas as vezes, assim, eu sempre acho que tá uma porcaria, depois eu vou assistir, tá bom. Mas sempre acontece.
0: E o
4: acho que Bola, a gente é ser humano e erra mesmo.
2: E o Bola mandando um recadinho de amor, assim, pro seu grande companheiro Eduardo Sterblitz.
0: Porra, boa, assim.
3: Vai ter que ser irônico.
0: Não, pode ter mandado um recado meu. Ó, o Eduardo estreou a nova série dele, o ET, com a Tata Werneck. Fala, manda o Bola aí. A gente manda um áudio pra ele.
2: Também, hein?
0: Tá achou chato?
2: Eu acho chato.

0: risada idêntica.
1: Cara é chato. Gente, eu tô me sentindo no CAPS, tô adorando. É.
0: O cara não faz nada. Também tô me sentindo nisso. Ô, menino, você gosta do Crack Neto?
1: O Neto, eu adoro o Neto.
0: Você consegue imitar o Crack Neto?
1: Não sei.
2: Quero fazer.
0: O Gabriel Fanatti, consegue, ainda consegue te ensinar a imitar o Crack Neto.
1: Ah, inclusive, não, quero saber.
2: Inclusive, uma curiosidade tutorial legal é que quando a gente conhece aquele cara que a gente imita, a imitação fica muito melhor. Lanço pros imitadores aí pra eles concordarem. Verdade ou não é? Por quê? Quando a gente conhece a pessoa, a gente sente ela respirando, o jeito que ela fala normalmente. Não é aquele Faustão, aí galera, eu não sei fazer o Faustão, sim, tá? Aí galera, não, tem o Faustão calmo, né, que o Gui Santana faz, enfim. Pô, tem várias vertentes da pessoa, daquela persona, que você acaba aprendendo quando está convivendo com ela. E o Neto é uma delas, porque eu trabalhei na Band.
0: Que irado.
2: E a gente conviveu ali nos corredores e tal. E engraçado também, eu já vou fazer o Neto, mas o filho da Atena, o Joel, eu, sim, sei imitar ele. Olha,
0: mentira,
2: só. Olha, você que tá aqui, bebê, adorei conhecer você, Fadarte. É o mesmo corpo da Atena.
0: Igual.
2: E o Neto é assim, ó. Ô, você tem que ter energia, meu irmão. Essa que é a verdade. Ô, em nome do Pai, do Filho e do Espírito Santo, queria agradecer. Ô, você tem pão. Pão da Seven Boys! Queria agradecer ao TMC, meu irmão, por ter me tratado muito bem, ter me dado água, porque hoje em dia não tô dando nem água pra nós, meu irmão. Essa que é a verdade. Ô, Neymar, vamos jogar bem, meu irmão. Eu não jogo mais. Você é craque. Você não é, meu irmão.
0: Gabriel Fanatti, senhoras e senhores, acabou muito de imitar Craque Neto. Ele imita todo mundo.
2: Você não é craque, meu irmão. Você é Corinthians!
0: Eu sou.
2: Se não for Corinthians, pode ir embora, meu irmão!
0: Pé de rato!
2: Seus pés de rato oriundos! Zé Ruela!
0: Cara, eu amo! Um abraço pro Neto!
2: Maravilhoso!
0: Zé Américo, um abraço!
2: Parabéns, Zé! Vai ser pai de novo!
0: Meu, esse cara é
2: um abraço muito,
0: muito. Eu tô ficando com medo.
2: Pô, ele é chato.
0: Gabriel Fanatti.
2: Pô, ele é chato, quer
0: um esquizofrênico chato. Do rosto. É.
2: Sabe aquele cara do Corrida Maluca? Ele faz.
0: Sei o personagem, sei.
2: A minha cabeça fica assim.
0: Cara, a gente pode já achamos um subtítulo pra você: Gabriel Fanatti, o esquizofrênico do rosto. Já é o nome do seu show, cara.
2: Maravilhoso, velho.
0: Adorei.
2: Dando bola, muito
1: bom.
0: Vem cá. Eu adorei a imitação do Crack Neto e o pessoal aqui no YouTube também amou. Você conseguiria dar um recadinho pra vir o Neymar? Ou pode ser elogiando o Neymar e a Virgínia? O Crack Neto elogiando, fazendo o contrário.
2: Ô, eu gostei de correr o cara do Neymar, meu irmão. Ele vai jogar muito bem. Ô, ele que é um cara de dignidade, meu irmão. Coisa boa. Vai ganhar a Copa por nós, meu irmão. Ô, esquece o Corinthians, agora é Brasil. E você, Virgínia, volta com o Vini Júnior, que ele tá triste. Ele não vai jogar mais, meu irmão. Volta com ele, meu irmão. Ó, um beijo pra Ana Castela, meu irmão.
0: De novo, cara.
2: Eu gosto da Castela, acho ela linda.
0: Ô, Neto, mas você viu que saiu o exame do Neymar, que não é nada de edema, hein? Ele tem uma lesão grau 2, é 3 semanas pra se recuperar. E agora?
2: E deu HPV também, meu irmão. Tá botando as coisas de nudade. Essa que é verdade.
0: Essa foi gênia. Senhoras e senhores, Gabriel Fanatti, amigos.
2: Este foi muito bom e deu HPV também.
0: Sabe que é o pior? Deve ser verdade. Esse que é o pior.
2: Meu Deus do céu.
0: Amigos, só bobeira, né?
2: Se você tem algum pedido, manda também pra gente aqui no nosso canal no YouTube. Inclusive, tá ouvindo a gente? Quer ver a cara do Gabriel Fanatti? Sintonize agora.
0: Cadê? Eu não tô vendo eu.
2: TMC News.br.
0: Tá parecendo o Zé Rico.
2: Tá parecendo
0: mesmo. Essa longa estrada da vida.
2: Tá parecendo muito.
0: Você tem que agradecer os vídeos, porque foi através de um único vídeo que deu uma estourada monstruosa.
2: Ah, ele.
0: Foi
2: na mesinha, né? Na mesinha lá
0: com os amigos. Foi o vídeo do copão, né?
2: O que foi, nhoio? Ai, eu tomei 5 copões! Ai, minha barriga!
0: É muito bom, cara. Esse vídeo aí bombou em todo lugar. Tem uma página que postam todo dia em nhoio. Tem todo dia o meu vídeo. Cara, que loucura. O pessoal fala, ô, Kiko do copão, tal. Virou uma marca, virou uma coisa. E uma coisa curiosa que eu nunca fiz publi pra adegas, né? Eu que sou o núcleo dessa coisa de copão, comecei a beber, né, essas coisas aí. Crianças não bebam. No interior.

0: Interior, que eu morava no interior quando esse vídeo viralizou, e é muito interessante porque eu estava sem rumo algum na vida.
1: Ih, mentira. Né? História triste ou história boa?
2: Tem que estar sem rumo mesmo.
0: Eu fiz mesmo esse tipo de conteúdo no YouTube,
1: não
0: e tal.
1: Sabe, história triste.
0: Ah, mas olha só, começou a bombar aí, e aí eu vi que tinha potencial mesmo aí, ok?
3: pergunta de podcast. Bom, o que você fazia antes de viralizar?
0: Ah, é verdade. É, antigamente eu tinha uma banda cover do Nirvana. Achei que ia ser a melhor cover do mundo de Nirvana. Ia ganhar milhões. Mas o máximo que a gente ganhava era um lanche e uma cerveja na boate que a gente tocava. Depois, depois da banda, eu fazia imitações. Mas aí eu tive que ter uma formação, não é mesmo? Que você precisa estudar. Não precisa fazer bobeira na internet, não sei se vai viralizar ou não. É uma incógnita. Então eu sou formado em marketing, né? Então eu trabalhava design gráfico. Era horrível, odiava fazer as coisas pros outros. Gosto de fazer as coisas pra mim, que eu acho que tá ruim, eu mesmo mudo. Quando a pessoa pede pra você fazer um negócio e não gosta, faz a melhor coisa do mundo. Assim, nossa, meu, isso aqui tá ruim. Tá cala a boca, minha desgraçada! E aí fazia freelance, né, também, já... Já entreguei jornal, né?
1: Mesmo trabalhador, já... é um brasileiro afegão médio.
0: Já fui segurança de leilão, assim.
1: É normal.
0: Coisa bonita de se ver. Acordar cedo pra mim é uma coisa triste na vida do brasileiro.
1: E agora você vira um artista, acorda a hora que quer, faz o que quer.
0: Continua acordando cedo pra fazer exame. Porque eu tô com 30 anos, tô velho, sou com muitos problemas psicológicos. Né? Você acha que é fácil ser imitador e maluco? Não é, não. Tem que fazer muitas coisas.
1: Falando em imitação, tem algum que você esteja preparando uma imitação nova ou já parou? Com essas vozes já dá pra fazer show, já dá pra fazer bastante propaganda?
0: Show estamos fazendo. É interessante, a galera quer conhecer a persona Gabriel Fanart, o homem da resenha das mil vozes. É, cara, preparando é sempre interessante porque essa do Vovô Anésio foi um achado. Eu nunca sei, vou imitar tal coisa interessante, BBB saindo aí, brother, pô, mainstream. Não, é simplesmente um conteúdo que eu consumo muito, acaba saindo. Isso foi resultado da risada do Bola, que eu via muito. E aí ficava bêbado, fazia a risada dele, saía. Então são coisas que são sem querer, assim. Eu nunca, eu estou planejando fazer a turma do Ratinho. Não, é uma coisa que eu sempre consumo e uma hora sai. Agora, coisas que eu não sei fazer é o Faustão, o genérico. Pô, o meu Silvio não é muito bom, né?
2: A gente tem que gostar da nossa
1: criptonita, né? Ó, vamos fazer o seguinte.
0: Silvio.
1: Imita o Silvio aí pra gente ver. Vai, imita aí, vamos dar uma analisada.
0: Tá, oi.
1: Pronto. Tá quase.
0: Não, zoeira.
1: Não, vai, então vai lá, imita direito, vai lá.
0: É, olha só, é a Patrícia, é programa Silvio Santos, é dinheiro, é quem quer dinheiro, é isso aí.
1: Tá bom, tá ruim não.
0: E o meu Faustão, é, sabe o Rick de Rick and Morty, aquele desenho maluco?
1: Sei.
0: Eu não sei se fica igual o Faustão, acho que fica mais o Rick, né?
1: Mostra aí, vamos ver.
0: Esta fera aí, galera! O Abalaba Dum Dum! Acho que não fica legal.
1: Ô Zé, posso tentar mostrar pro Gabriel como imita?
0: Faz aí.
1: Tentar fazer.
0: Vamos lá.
1: Eu também quero saber.
0: Quem me ensinou foi o André Pateta, um comediante. Ó.
1: Maravilhoso.
0: Primeira, todo mundo aqui.
1: Maravilhoso.
0: Pode fazer, ó. Faz o... Ó. Faz o...
1: Sai o iguinho, vai.
0: Aí você tenta manter esse toque.
1: Alô, galera!
0: E o Silvio Santos é sempre falando sorrindo, entendeu?
1: Assim.
0: É muito bom. Muito bom. Vai, Gabriel, vai pra lá. Vai pra lá.
1: Vai pra cá.
0: Eu sei fazer o Silvio do Carlinhos, do Pânico.
1: Então faz aí, quero ver.
3: Vamos agora as gagas de mel. Você é porca. Você é porca.
0: Silvio Santos reptiliano.
1: Muito bom. Batistinha, vai.
3: E com aquela voz, qual a voz que você faz que mais te desgasta?
0: Ah, o nhoinho, né? Tem hora que eu não consigo fazer, viu?
3: E o Rick também pega muito aqui na parte das amígdalas da garganta. Então, toda vez que eu faço, amanhã eu tô no pronto-socorro.
0: É?
3: Então, nhoinho até o final do programa.
1: Mentira. A gente tem 2 minutinhos pra entrar no break. Só 2 minutinhos de nhoinho, consegue?
0: Nossa, com certeza!
1: Então, vamos lá.
0: Ah, eu comeria salada de frutas, petit gâteau, também como macarrão. Gosto muito de arroz e feijão. E aquele bife a cavalo que é tão gostoso. Gosto de pizzas também. Ai, só de falar, já estou com vontade.
1: Não, eu quero fazer
0: um pedido. Muito bom, tem jujubas também. Morangos com leite condensado. Também aquelas lasanhas de micro-ondas também que eu gosto. Viu?
1: Gabriel Fanartes,
0: senhores. Também da sadia que eu gosto muito. Meu favorito. Ai, meu estômago, minha garganta. Ai,
1: Olha, eu quero fazer um pedido, hein? Faça uma série animação do Chaves Adulto. Chame Gabriel pra dublar.
3: Eu não posso fazer aqui, bom, mas é legal. Eu faço só nos meus shows, vá nos meus shows.
1: Bom, senhoras e senhores, infelizmente vamos nos despedindo dele, do esquizofrênico da comédia, o homem das mil vozes.
3: Já é isso.
1: O homem que consegue imitar com precisão e talento, senhoras e senhores, Gabriel Fanatti!
4: Caneta azul com letra. Caneta azul está marcada com a letra. É bom demais, meus amigos.
2: A cara do Batista é melhor que o Batista, tá com medo dele.
0: Tô com medo. Gabriel, obrigado. Eu queria agradecer ao convite. Eu amo rádio, televisão, tudo que é retrô, eu gosto de coisa antiga. E eu tô muito feliz de estar aqui, né, no TMC. É uma coisa linda, assim, estar com vocês.
1: Muito obrigado. Né?
0: E eu gosto muito também.
1: Muito obrigado. E quem quiser
0: Deus
1: assistir
0: abençoe.
1: Ao seu show, a benção. Quem quiser assistir o seu show, como é que faz?
0: www.fanart10. Mentira. Fique atento no meu Instagram.
1: Vai no Instagram. Assim
0: não dá, assim vai, não dá. Vai no
1: Instagram.
0: Vai, meu. Vai pra lá. Meu Instagram é GabrielFanart2. Anothers redes sociais, outras redes sociais, Gabriel Fanart. Você fica por dentro dos shows, eventos e conteúdos diariamente. Ok? Bom,
1: agora, amigos e amigas, vamos dar uma pequena passadinha na nossa enquete do dia, que traz a pergunta: qual é a certeza que você tem que você vai se estressar com a Copa? Aquilo que você vai... Eu vou me estressar muito com a Copa. Já tenho certeza. Quem é que respondeu aí, por favor, Marcelo Batista?
3: Você manda pelo 11 97221 1001. O Wellington Alves respondeu: a Copa.
1: Muito bom.
3: Não vai, deve gostar de futebol.
2: O Elton Neves, ele mandou: meu chefe não me deu nenhuma folga em nenhum dos jogos do Brasil. Diz que eu não vou jogar, então não tem pra que eu folgar.
3: A Roberta Alves falou: saber que a Virgínia vai ser repórter. Não dá, viu? Ela vai perguntar qual a maquiagem que o jogador tá usando.
1: Vai, Mini Ruth.
2: Camila Barros, ela mandou: o povo no bar que assiste mais o replay do que o jogo. Qualquer lance já gritam: olha de novo.
1: Verdade, isso irrita bastante mesmo. Bom, você pode mandar a sua certeza daquilo que vai te irritar da Copa, vai te estressar bastante. Manda através do WhatsApp 011 97221 1001. Tudo bem, agora, senhoras e senhores, pra você que usa, gasta tempo e dinheiro com inteligência artificial, eu tenho um aviso bom pra você. Aqui no Sobremesa nós temos a nossa própria IA, e é de graça, a nossa ignorância artificial. Começa agora o Chato GPT. Vou fazer uma pergunta para o Chat GPT e depois vou repetir a mesma pergunta para o Chato GPT. Você vai ver a diferença entre as respostas. Chat GPT, qual é a melhor escala de trabalho?
2: A melhor escala de trabalho é aquela que te dá tempo para viver, descansar e sorrir de verdade.
1: Chato GPT, qual é a melhor escala de trabalho?
3: 1x6. É um dia de home office e os outros 6 a gente descansa. É isso que eu queria.
1: Vamos lá, vou fazer outra pergunta. Chat GPT, como parar de roncar?
2: Durma de lado, relaxe antes de deitar. Assim o ronco fica mais baixo.
1: Chat GPT, como parar de roncar?
3: Morre.
1: Bom, este foi o Chato GPT, senhoras e senhores!
2: Morre que passa!
1: Morre que passa! Morre que passa! Não está! Agora, amigos e amigas, chegou aquele momento, aquela coisa gostosa que só tem aqui no Sobremesa. É hora de trazer informação com diversão, é hora de deixar você bem informado e bem divertido, é hora de rirmos com ele, o quadro favorito de quem nos ouve. É hora do Girinho de Notícias, vai!
2: Vem pra cá, porque meu Silvio é muito melhor do que o do Fanart. Vem pra cá, patrulha.
3: Girando e rodando. Aliás, você sabe que ontem eu tava ouvindo a TMC de madrugada. De madrugada. Entrou uma chamada bonita. Falando do jornalismo da TMC. Os grandes nomes da TMC, o Alvarez falando, sim, a Joana Treptow, porque aqui o jornalismo da TMC, aí o entrou a Maiara, o Tomás Rafael, e nós não estamos na chamada.
1: Que
3: nós
1: absurdo!
3: Que fazemos o verdadeiro e autêntico jornalismo brasileiro.
1: Muito salva de palmas para o Batista. Né? Esta denúncia é muito válida, tá bom?
3: Ouviu isso? Era 4 e pouco da manhã ouvir isso.
1: Não, eu vou te falar uma coisa. Quando todo Uber que eu paro, que eu entro, Todo Uber fala a mesma coisa. O sobremesa é muito bom. Eu consigo saber o que tá acontecendo no mundo. Pergunta se eles se informam com o Rodrigo Alvarez.
0: Tá.
1: Com Joana Trepton em companhia. Não!
0: Tá.
1: É com a gente!
0: Sim.
1: Pelo amor de
2: Deus, vocês dois, viu, estão reclamando demais. Vocês estão arrumando briga com todos os amigos do trabalho.
1: Que aqui não tem amigo do trabalho, não. Aqui é colega. Colega. Amigo até a gente tem casa, entendeu? Colega.
2: Olha
1: colega.
2: Isso, vocês estão vendo, né? Eu tô defendendo a Mayara, Joana, todo mundo.
0: Pelo amor de Deus. O programa não olho nem na tua cara. Você
2: isso
0: acha
2: é
0: que eu vou ficar com graça com pessoas que eu mal conheço?
1: Olha, ele te conhece há 18 anos, Vinícius.
0: Não, tá de sacanagem.
1: Então vamos lá. É hora da gente trazer as informações. Primeira notícia do dia. Traga você, Mini Ruth, por
2: favor. Olha só, não sei se vocês viram isso aqui, mas o Lula deu uma... falou algo polêmico. Será que você que está ouvindo concorda? Ele disse que os homens têm que entrar na cozinha para dividir os afazeres de casa, viu? Ele ainda disse assim, ó, eu espero um dia que as mulheres digam aos homens, nós já aprendemos a entrar no mundo do trabalho. Agora, por favor, parceiro, entre na cozinha para ajudar a gente fazer os afazeres de casa. Essa fala aí foi durante um discurso na Petrobras, em Manaus.
1: Olha isso. Ô, Batista, eu não sei você, mas eu vivo essa realidade desde sempre, porque lá em casa sou eu que lavo, passo, cozinho, couro, faço tudo.
0: Meu amigo, eu sou um pau mandado
2: mesmo.
1: Eu sou, arrumo a caminha.
0: Engraçado que o dia que a Janja tava fazendo a paca lá,
1: ele tava parado.
0: Eu não vi o Lula fazer
1: nada.
0: Ele só tava com o celular. É. Será que ele lavou a louça, pelo menos, depois?
1: Falar é fácil, Lulinha. Quero ver fazer. Quero ver lá e cortar carninha de paca, tá bom?
2: Não, mas tem homem que é folgado mesmo. Não, mas ajuda
1: ajudar,
2: nada.
1: Você já namorou com algum folgado?
2: Nossa, vários, todos.
1: Eles não faziam nada.
2: Não, eu precisava, sei lá, ser meio Janja, dar uma pílula pra eles.
0: A única coisa que eu não sei fazer é ajudar a limpar.
2: Sabe fritar ovo?
0: Lavar louça, sei. A única coisa que eu não sou bom é esses negócio de fazer conserto.
1: Eu não, também
0: tem
1: não.
0: Tem que fazer conserto, não, aí não.
2: Isso até eu sei,
0: trocar,
2: gente.
0: Trocar resistência
1: não,
0: do chuveiro.
1: A gente manda alguém trocar, vem ali, vai, troca, até mais seguro. É. Eu estou fomentando.
2: É feio, gente.
1: Eu estou... O que é feio não saber trocar resistência?
2: É feio, vocês mais de 30 anos de idade não sabem trocar uma resistência de chuveiro,
1: Mini
2: certo? Ruti. Que eu tenho 1,5 metros.
1: Mini Ruti, então você vai trocar aqui do chuveiro aqui do nosso
0: negócio. Nós vamos gravar um vídeo com você vai trocando.
1: Troca resistência, vai lá, ensina a gente.
2: É muito fácil, você compra uma resistência nova e você abre, desparafusa o chuveiro.
1: Nem precisa desparafusar, né? Que é só desroscar, você quer dizer.
2: Então, é.
1: Ah, tá.
2: E aí você troca a resistência, super simples.
0: Amanhã, então vamos gravar um tutorial de como
1: tutorial
0: resistência.
1: Tutorial. Próxima notícia, essa aqui, essa eu acho mais polêmica do que do Lula.
2: Ah, é?
1: É porque tem um pessoal aí que é fiscal de trabalho. Eu acho que tá errado. Fica falando, ah, você não pode fazer isso, você não pode fazer aquilo. Que é o caso, né? A escolha da Virgínia que, rapaz, gerou um bafafá entre os jornalistas lá da Globo, hein?
2: É,
1: a Virgínia Fonseca, ela vai fazer a cobertura da Copa através do programa do Domingão do Faustão. E isso realmente gerou um bafafá mesmo. Domingão do Hulk, eu peço milhões de desculpas, eu disse Domingão do Faustão. E aí, parece que o pessoal ficou bem bravo. O José Trajano disse, o verdadeiro jornalismo esportivo, cada vez mais com os seus dias contados, rumo acelerado para o abismo. E aí até o Juca Kfouri disse, a Virgínia que mal concatena duas frases, será repórter na Copa do Mundo. Em resposta ao Juca e em defesa da Virgínia, Thiago Leifert disse, com mulher é muito machão. Quero ver fazer isso, né, com os outros. E aí, até o meu pilhado entrou na onda e falou, Juca Kfouri, ficou revoltadinho que a Virgínia vai tomar espaço de jornalistas na Copa do Mundo, a imprensa esportiva, além de ruim, ainda é recalcada.
0: Briga.
1: Eu também,
2: Maria.
1: Eu sou por favor da briga, eu quero ver sangue.
2: Eu quero briga também.
0: Briga, essa, né? Essa frase aí do Juca, isso aí não seria até uma certa misoginia, isso daí?
1: Porra, eu escrevi isso. Você mandou muito bem. Foi de verdade, assim, na minha humilde opinião, Batista, eu concordo com você.
2: Ah, mas é que acho depende também.
1: Depende do quê?
2: Não, depende, porque eu acho que o Juca talvez esteja falando, porque ele tá acostumado a ver a Virgínia só falando de, né, perfume, falando só das coisas dela, da rotina dela. Ela não entende mesmo nada de esporte. O máximo que ela entende realmente foi ter ficado com o Vini Júnior.
1: Não, não, não, não. Você tá sendo machista. E que isso, ô Mirigote?
2: Não, eu tô sendo machista.
1: Uma mulher menosprezando outra mulher?
2: Não é sobre ser mulher.
1: Você faz parte do patriarcado?
2: Não, não é isso. Não é sobre ser mulher. Ah. É sobre. Não é a área dela.
1: Que não era dela, Mirigote?
2: Não é, gente. Ela não entende nada de futebol.
3: Mas é o seguinte, peraí. Tá, mas se for ver quem entende de futebol aí na mídia, ninguém. Só o pessoal da TMC.
1: Só o Batista, o pessoal da TMC Batista.
3: E outra coisa, futebol hoje em dia, futebol é entretenimento.
1: Acabou.
3: É entretenimento, não é coisa séria. Futebol não pode ser tratado como coisa séria. É entretenimento.
2: Mas e outra coisa, vai fazer lá, gente?
3: E outra coisa,
1: vai fazer o que
3: quer quiser. Criticar? Critica depois.
1: É isso.
3: Se for ruim.
1: Exatamente. Né?
3: Se for ruim, você critica depois.
2: Ela só vai pra mim colocar inveja. Os dois horários nos stories.
1: Isso pra mim é inveja.
3: Você vai, Juca! Você que tá me assistindo aqui, me ouvindo. Você vai ainda pedir desculpas.
1: Concordo.
3: E vai ter que pedir desculpas cantando pra Virgínia. Que nem. Vocês viram o Ed Motta?
1: Cara, que loucura.
3: O Ed Motta.
1: É um pior que o outro.
3: O Ed Motta, ele fez um vídeo. Aquela música é coleção, né? Como é que chama?
1: Ah, o nome da música?
3: É coleção do Cassiano, coleção. Né?
1: Exatamente.
3: Ele fez um vídeo no piano. O Ed Motta. Ele fez um vídeo cantando essa música para pedir desculpas, né, a respeito das
1: do
3: coisas.
1: Do que aconteceu.
3: Do que aconteceu. Que ele chamou o cara de Paraíba, porque o Cassiano é um músico paraibano.
1: Exatamente.
3: Né? E aí, a gente queria compartilhar com vocês, né, em vídeo, em áudio também, para quem tá no seu carro, no motel, qualquer lugar, né? Porque no motel tem rádio também.
2: Duas da tarde no motel?
3: Ué, é o horário que dá.
1: Casado, você acha que vai no motel que hora?
3: É 10 da noite. Não fala com... Não discute disso comigo. Vamos ouvir o Ed Motta? Vamos ouvir o Ed Motta, por favor.

0: Meu pedido de desculpas, meu pedido de perdão ao povo do Nordeste brasileiro, principalmente da Paraíba, vem através da música, da arte, do brilhante Genival Cassiano, paraibano, compositor, cantor, que influencia minha obra desde o começo, desde o meu primeiro disco, em 1981.
1: Viu? Olha aí!
2: Vocês acharam isso aí sincero,
3: né? Cara, fez errado, né? Porque primeiro, achou. Pedido de desculpa da galera que erra tem que ser de camisa branca. Ele tava parecendo Barney. Tá. Né? Segundo, que é aquilo, meu filho? Você não fez nem a barba bonitinho, né?
1: O Mini Ruth,
3: quê?
1: Mini Ruth,
3: treinando pra ser Papai Noel?
1: Cale-se! Você me deixa louco!
2: A nossa opinião não interessa.
1: É verdade.
2: O que interessa é a opinião dos nordestinos, que foram aqueles que foram atacados, né, com esse comentário, com essa frase do Ed Mota. Então, a gente tem aqui, a gente pediu pro pessoal...
1: Do Nordeste?
2: Exatamente.
1: Falaram pro pessoal do Nordeste? Que legal.
2: Exatamente.
3: Cara.
2: É, a gente vai mostrar que não existe ressentimento nenhum do pessoal nordestino para com Ed Mota. Por gentileza, pode soltar.
4: Desculpar a miséria. Na hora que taca aquele pantinho dele, não sei o que, parece que tá com a moléstia dos cachorros, não fala direito com as pessoas, a ignorância da moléstia. Aí depois vem, e desculpa o quê?
5: Quem perdoa é Jesus, rapaz.
6: Vai te lascar, Edmota. Desculpa não, a gente aqui do Nordeste desculpa não. Vem tomar banho em Boa Viagem, vem tomar banho. Vai alimentar os tubarões.
7: Rapaz, esse negócio de desculpar o queixo. Rapaz, uma desgranha dessa. Na hora de falar, ele fala. E agora que todo mundo descobriu, ele fica com essas coisas. Senhor, vai te lascar, Edmota.
2: Olha aí, tá aí,
1: sensacional.
2: É claro que isso é uma brincadeira, né? Claro. É claro que isso é uma brincadeira. A gente tem aqui um último áudio agora para mostrar que os nordestinos sabem perdoar e aceitaram, né, essas palavras do Ed Mota. Pode soltar, por favor.
4: Ed Mota, eu quero que você...
2: Isso, nossa, fiquei surdo. A gente teve que cortar antes, porque o áudio tinha uns 5 minutos e 40.
3: Nossa,
2: e só com pi. Era pi.
3: Estavam falando até da rolha no áudio.
2: Meu Deus, fiquei surdo até.
1: É isso aí. Bom! Ed Mota, pensante, tá bom? Não vai falar besteira, ela não pensa, não.
3: É.
1: Daqui a pouco a gente tá vendo mais treta tu e a gente gosta. Então,
2: pessoa, você vira a moda agora cantar pra pedir desculpa, porra.
3: Bebe vinho na tua casa.
1: Bebe vinho na tua casa.
2: Já pensou, Neymar? Vai se preparando aí. O que você vai cantar pro povo brasileiro?
1: Pois é, porque a próxima notícia é sobre ele, o Neymar. A gente tá aqui falando desde o início do programa qual é a certeza que você vai passar. O
2: Neymar vai cantar. Eu indo embora, né? Um dia um adeus, né? Um dia eu indo embora.
1: Adeus, bye bye. Cara, lesão na panturrilha e o Neymar vira uma dúvida pra estreia na Copa. A gente não sabe se vai ter o nosso camisa aí.
2: O Neymar não teria. O pessoal da TMC falando, o Neymar ter ido pra clínica não é normal, não.
1: Caramba.
2: Não é uma coisa normal. Se ele foi, é porque realmente acham que ele tem alguma coisa.
3: Cara, é um absurdo, porque por que que não viram esses exames certinhos antes da convocação? Tinha tanta gente pra colocar no lugar, né? Podia colocar o Pedro
2: do departamento médico do Santos se pronunciou também. Se pronunciou, inclusive tem médicos do Santos que trabalham na seleção brasileira. Falou que todos os exames apontavam que era um edema, que tava tudo ok e tal.
1: E eu não acho assim, não acho que tenha alguém pra substituir o Neymar. Não acho, até porque se tivesse, estaria. Com certeza estaria.
3: Será que não colocaram o nome do Neymar só pra, né? Ai, só pra galera ficar feliz, achar que vai rolar o Hexa?
2: Coisa da Chaline isso aí.
1: Próxima notícia, vai! Senhoras e senhores, vamos falar sobre aquele projetinho
2: deu ruim.
1: Que deu ruim. Estavam querendo pegar uma parte aqui da cidade de São Paulo e transformar ela na Times Square.
3: Vixe.
1: Sabe o que é Times Square, Mini Ruth?
3: É, eu já vi na internet, mas se você quiser me relembrar...
1: É um lugar onde tem cheio de telão, luzes...
2: Outdoors.
1: Outdoors,
3: lá nos Estados Unidos.
1: Nova York. Ah, Nova York, exatamente. Ah. É um lugar que, assim, é muito famoso. Virou até um ponto turístico. Todo mundo passa lá, tem muita loja, teatro... Pô, tem várias coisas. Restaurante, tudo tem na Times Square.
3: Legal.
1: E aí... O nosso querido governador falou, pô, eu quero fazer esse projetinho aqui em São Paulo.
2: Prefeito, né?
1: Nosso...
2: Foi o Ricardo, né?
1: O
2: Ricardo
1: não, acho que foi o governador, o Tarcísio.
2: Foi o governador?
1: Foi o Tarcísio. O Tarcísio falou, não, eu quero fazer aqui o projeto Times Square em São Paulo. E aí, parece que foi suspenso esse que projeto.
3: Bom, né? Tanta coisa pra se preocupar, não sei o que que tá querendo enfeitar a cidade. Tá achando que é Natal pra botar luzinha?
1: Bom, foi uma juíza que disse que a magnitude do projeto... É, tem um potencial de dano à população. E aí, qual é a sua opinião? Você que está nos ouvindo, você concorda ou discorda? Bom, o projeto prevê a instalação de painéis gigantes de LED no centro da capital. Uma coisa certa.
2: Eu acho legal.
1: Eu acho que é ficar um pouquinho mais iluminado, ou seja, um pouquinho mais seguro, né?
2: É, porque aí gera... O pessoal ia querer ir lá para fazer turismo.
1: Total,
2: e
1: total.
2: Aumentar ali a circulação. E seria na São João, ali no centro de São Paulo.
1: Sim, seria na São João.
2: Aumentaria, consequentemente, a segurança...
1: Total.
2: Eu acho legal.
3: Mais
2: eu
3: seguro,
2: também.
3: Gente. Ué? A Paulista, que é a Paulista em São Paulo, que é né, o cartão
2: mas
3: postal
2: também,
3: da cidade,
2: é
3: um roubo de celular
2: mas
3: cada um minuto.
2: Mas também o trouxa aqui. É, o projeto
1: o da projeto prefeitura. O projeto é da prefeitura. Eu disse que era o Tarcísio. Perdão, é da prefeitura.
2: Mas também o mané que fica falando com o celular. Oi, tudo bem? No meio da Avenida Paulista vai ser assaltado mesmo.
1: É, tem que tomar isso.
2: Cuidado.
1: O projeto era para levar mais pessoas ao centro de São Paulo, que algumas pessoas falam que tá abandonado, que tá lá, não tem nada. Eu acho um projeto interessante, eu acho um projeto legal. Mas eu quero saber depois a sua opinião.
2: É, e agora, Ricardo, a festa acabou, a luz apagou, né? Virou a Times Square, deu uma pausa square. Deu uma pausa square.
3: Mas para tudo!
2: Que foi?
3: Parou,
2: que
3: isso? Parou, que... parou.
2: Falando em pause, aí, parou.
3: Falando em pause, Cuca. Solta a vinheta.
8: Agora o mundo para. Agora o mundo para.
1: É isso mesmo. Agora o mundo para porque Adam Sandler é criticado por vestir moletom em estreia da esposa.
3: Pois é, ele usou um moletom bem despojado no lançamento do filme da sua esposa. E a galera acabou criticando o look dele nas redes sociais.
1: Essa é a notícia. Adam Sandler é criticado por vestir moletom em estreia do filme da sua esposa. Bom, agora que o mundo parou, a gente pode seguir com notícias bem menos estilosas e bem menos importantes. Por favor, vai, Batista!
2: Trump, eu não entendi essa notícia aqui. Trump falou sobre Lula em encontro com Flávio Bolsonaro. É só isso a notícia. Ele falou que teve
1: um encontro... Já é uma notícia provocativa, né?
2: Ele teve na terça-feira, né, um encontro com o Flavinho, e aí ele citou que recebeu o presidente Lula e chamou o presidente de brasileiro de dinâmico.
1: Ih, isso quer dizer dinâmico?
2: Não sei. President Lula is very dynamic people.
1: O que é dinâmico? Person. Ô, Mini Ruth, o que dinâmico significa pra você?
3: É dinâmico?
1: É.
3: Talvez seja mais fácil de entender quem é dinâmico.
1: Mas não sei também. É confuso, dinâmico, né?
2: Faz tudo.
1: Trump, será que era a única palavra em português que ele sabia?
2: Não sei.
1: Que ele falou assim, ah, eu sei que se é dinâmico, ele vai entender que é dinâmico.
2: Não sei.
1: Ou é difícil pra caramba,
3: hein? Difícil, hein?
2: Essa é a notícia.
1: Essa é a notícia do presidente Trump.
3: Ou será que ele provocou?
1: É. Agora, amigos, vocês que estão falando de celebridades, tal qual Trump, que foi um dos maiores milionários do mundo, né?
3: Uhum.
1: Você sabia que foi divulgado uma lista com as celebridades mais ricas do mundo? Foi a lista da Forbes. E a gente trouxe pra você aqui a lista, tá bom? Vamos trazer nomes dessas celebridades, que são as 10 celebridades mais ricas do mundo. Primeiro lugar aqui na minha lista tem Steven Spielberg.
2: Quanto? Quanto, quero saber?
1: 36 bilhões de reais.
2: 36 bilhões de reais? Esse dinheiro aí é coisa de outro mundo, coisa de ET isso aí.
3: Ou coisa de dinossauro, né?
1: Vamos lá, ou de vocário também. Próximo, George Lucas, do filme Star Wars. 26 bilhões de reais.
2: É mesmo? É. Olha cada piada boa que eu preparei para atingir essa cifra aí. Nossa, mas tá lá numa galáxia muito, muito distante.
3: Nossa, eu gostaria muito que ele falasse, eu sou seu pai agora.
1: Vamos lá, próximo nome, Michael Jordan, o jogador de basquete. Ele tá avaliado em 22 bilhões de reais.
2: Ó, imagina quantas... Michael Jordan do basquete?
1: Isso.
2: Imagina quantas cestas básicas dá pra comprar com esse dinheiro.
1: É, imagina. E aí tem um outro nome aqui, que é da Oprah Winfrey, que é tipo a Hebe dos Estados Unidos. Ela tem 16 bilhões de reais.
2: Ela é apresentadora, né? É. Ó, você vê? O meu dinheiro perto da Oprah parece a audiência da Rede TV. É.
1: Olha, muito bom essa, Virginia.
2: Eu vou dizer, viu?
1: Muito bom.
2: Próximo agora, o diretor. Ó, peraí, deixa eu falar um negócio no ar. A gente tava na notícia 7, aí o diretor falou, vai pra 10. Aí ele fala a próxima. Aí a próxima aí não sabe se volta pra 8 ou vai pra outra. Pô,
1: meio complexo isso, né?
2: Então agora é a 8.
1: É 8,
2: tá vendo? Aí, ó. Ele já tinha falado 11, tá vendo, diretor? Assim, não dá.
1: Calma, você tá precisando descansar, você tá precisando relaxar. É.
2: Augusto Dolenga, precisamos conversar, fazer trocas nesse programa.
1: Olha só. Você precisa descansar, relaxar, entendeu? Você tá trabalhando muito. Você trabalha muito. Tem que tomar cuidado até convencer, hein?
3: É, relaxa aí.
1: Sabe por quê? Você tem que, ó, fazer que nem o deputado aqui, ó. O deputado disse que o fim da escala 6x1 dará tempo para o trabalhador fazer sexo em paz.
3: É verdade.
1: Talvez você tá trabalhando muito, você tem que relaxar,
2: Batista. Não, mas pra fazer sexo eu preciso de tadala, não escala. Né?
3: Na sua idade precisa mesmo. Na sua idade é só com isso mesmo, viu?
1: Cara, sensacional. É. E por que ler? O cara vai ler o quê?
2: Que é pra ter, ele fala pra ter mais filhos. Ah, quem é isso?
3: Ah, mas eu acho melhor mesmo.
2: Foi o pastor Sargento Isidório que deu essa declaração. Ô, Mini Ruth, você viu que uma mulher nos Estados Unidos, ela foi baleada pelo cachorro no posto de gasolina?
3: Mentira! Loucura.
2: É.
1: Cachorro, hein?
2: É o departamento de polícia foi chamado no Nebraska para atender uma ocorrência e quando chegou no posto de gasolina, eles viram que a mulher tinha sido atingida, porque a arma tinha sido disparada por um cão.
3: Nossa
2: senhora! O carro tava dentro da caminhonete, aí ele se mexeu lá e tinha uma arma dentro da caminhonete.
3: Mas ela morreu?
1: Não, tá viva, não, tá viva.
3: Ainda
1: tá
3: bem
1: viva.
3: Que ela era uma gatinha com mais de 7 vidas.
1: Sabe de uma coisa? Eu descobri que ela tava separando o marido.
2: É mesmo?
1: E tava levando uma grana. E aí você vê que o cão é o melhor amigo do homem mesmo. Vou dar um jeito nela, você fica viu? Tranquilo, ó. Vou dar aqui, chá comigo.
2: E a polícia falou, você tem o direito de permanecer sem latir, porque qualquer uau-uau pode ser usado contra você no tribunal.
3: Muito bom, né? A gente achando que o Pinscher era o mais bravo e raivoso enquete. De todos.
1: Vamos lá, senhoras e senhores, vamos dar uma olhadinha na nossa enquete de hoje, que traz a pergunta, qual é a certeza que você tem que você vai se estressar com a Copa? Você mandou pro nosso WhatsApp e a gente vai ler.
2: Bora.
1: É isso mesmo.
3: Bora. Olha muito só. Bom. Renato Silva, ele mandou aqui, ó, meu amigo chato, que diz que não liga pra futebol, mas fica perguntando como...
1: Vai, Mini Ruth.
3: Suzana Mello, ela mandou, o pessoal da rua tá me pedindo dinheiro pra comprar tinta pra pintar a rua. Sai fora, eu, hein?
2: E aqui, ó, o Lucas Homero, meu amigo, disse que o Neymar não deveria ser convocado porque ele traiu a mulher. Ele sendo fiel à pátria, ganhando a assistir o jogo na sua casa e detona o banheiro. Faz aquele estalo.
1: Nossa,
2: que os caras tomam umas, né?
3: Vai ter churrasquinho na sua casa, não vai não, Batista?
2: Vai.
3: Pra gente assistir o jogo juntos?
2: Vamos.
1: Confia.
2: A senhora de Guarulhos também vem.
1: Senhoras e senhores, infelizmente o nosso programinha de meu Deus vem chegando ao fim. Beijo, Casey. Tchau, valeu.
3: Adeus.
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1: Muito bom dia, uma ótima sexta-feira para você que sintoniza a TMC. Hoje é dia 29 de maio. Seja muito bem-vindo e muito bem-vinda ao Amanhã TMC. Eu sou o Diego Andrade, eu te faço companhia até às 5 da manhã. Aqui no Amanhã TMC você fica por dentro de tudo o que aconteceu de mais importante, tanto no noticiário do Brasil quanto do mundo, além de saber das primeiras notícias que vão impactar a sua sexta-feira aí. Se você está em Belo Horizonte, acompanha a nossa programação em 88.7, em Recife 92.7, em São Paulo e Brasília 100.1, em Curitiba 100.3 e no Rio de Janeiro estamos no 101.3. O WhatsApp da TMC está aberto para sua participação. Manda sua mensagem e comenta sobre as principais informações aqui do Amanhã TMC no 119-7221-1001. 119-7221-1001. Vamos agora às principais manchetes do programa. Os Estados Unidos classificam o primeiro comando da capital e o Comando Vermelho como organizações terroristas. O anúncio aconteceu após o senador Flávio Bolsonaro se reunir com o secretário de Estado americano Marco Rubio. Segundo Flávio Bolsonaro, Rubio demonstrou apoio à classificação das facções brasileiras como grupos terroristas. O senador também afirmou ter tratado do tema com o presidente dos Estados Unidos, Donald Trump, durante encontro realizado na Casa Branca na terça-feira. O governo americano informou que as duas facções serão incluídas nas categorias de terroristas globais especialmente designados e organizações terroristas estrangeiras. A medida deve entrar em vigor a partir do dia 5 de junho. Nas redes sociais, Marco Rubio escreveu, abre aspas, "O primeiro comando da capital e o Comando Vermelho são duas organizações criminosas mais violentas do Brasil. Seu alcance se estende por toda a nossa região e ao nosso país." O ex-governador do Rio de Janeiro, Cláudio Castro, anunciou nesta quinta-feira que desistiu da candidatura ao Senado Federal. A decisão foi divulgada poucos dias depois de operações da Polícia Federal que investigam possíveis irregularidades envolvendo investimentos do governo fluminense no Banco Master em benefícios fiscais concedidos à Refit, antiga refinaria de Manguinhos. Em vídeo publicado nas redes sociais, Castro afirmou que sua família vive um momento delicado e descreveu os últimos dias como um período de forte pressão emocional e pública. No pronunciamento, ele declarou, abre aspas, "Foram dias de dor, dias de exposição, dias de mentiras, dias de narrativas que, muito pior do que a mentira, é a meia-verdade." Segundo Cláudio Castro, a decisão foi tomada após conversas com familiares, amigos e aliados políticos. O ex-governador afirmou que, apesar de nunca ter desistido de disputas políticas ao longo da sua carreira, agora pretende concentrar esforços na própria defesa jurídica. Advogado de formação, Castro disse que já analisou os processos e acredita que conseguirá provar sua versão dos fatos. As investigações apuram investimentos realizados pelo governo do Rio de Janeiro no Banco Master e possíveis favorecimentos fiscais à Refit, localizada na zona norte da capital fluminense. Até o momento, Cláudio Castro nega qualquer irregularidade. O governo do Distrito Federal e a União fecharam nesta quinta-feira um acordo no Supremo Tribunal Federal para liberar uma operação de crédito destinada a reforçar o caixa do Banco de Brasília. O valor estimado da operação é de 6,5 bilhões de reais. A informação foi confirmada pelo advogado-geral da União, Flávio Roman. O entendimento foi alcançado depois que o governo do Distrito Federal acionou o STF para suspender uma avaliação negativa no CAPAG, indicador do Tesouro Nacional, que mede a capacidade fiscal de estados e municípios. Sem essa suspensão, o Distrito Federal não conseguiria avançar na contratação do crédito. Segundo o acordo, o empréstimo será concedido pelo Fundo Garantidor de Créditos ao governo distrital. Flávio Roman afirmou que não haverá uso de recursos federais na operação. O empréstimo terá garantia de um grupo de bancos privados. Como contragarantia, o Distrito Federal oferecerá parte dos repasses recebidos pelos fundos da participação dos estados e dos municípios. O acordo também afasta limites e exigências fiscais que normalmente seriam aplicados a operações desse tipo. Segundo a Advocacia Geral da União, o valor final da operação ainda pode mudar, dependendo de novos aportes feitos pelo próprio governo do Distrito Federal. A Câmara dos Deputados, em dois turnos, aprovou uma PEC que amplia a isenção de impostos para entidades religiosas. Com a proposta, igrejas e instituições ligadas a elas também deixam de pagar tributos na compra de produtos e serviços usados em suas atividades. O texto segue agora para a análise do Senado Federal. A proposta é de autoria do deputado Marcelo Crivella, ligado à Igreja Universal. No primeiro turno, a PEC recebeu 385 votos favoráveis contra 93 contrários e 7 abstenções. Já no segundo turno, foram 368 votos a favor contra 96 e 7 abstenções. Atualmente, igrejas já possuem isenções de tributos como IPTU, Imposto de Renda, COFINS, ITCMD e PVA sobre patrimônios e renda. A nova proposta amplia o benefício para o consumo, ou seja, para compras feitas pelas entidades religiosas. A imunidade tributária também valerá para produtos e serviços usados em creches, asilos, orfanatos, comunidades terapêuticas, monastérios, seminários e conventos ligados às instituições religiosas. Na prática, essas organizações também deixarão de pagar impostos como o ICMS na aquisição de mercadorias e serviços. Muito bom dia a você que sintoniza a TMC. Vamos à previsão do tempo para sexta-feira para todo o país. E a gente começa por Curitiba, porque o dia começa ensolarado, mas termina nublado, com máximas de 19 e mínimas de 11 graus. Em São Paulo, o sol até aparece, mas entre nuvens, máximas de 20 e mínimas de 13 graus. No Rio de Janeiro, o sol aparece entre nuvens e pode chover a qualquer hora, máximas de 24 e mínimas de 16 graus. BH, a sexta é nublada, mas o sol aparece, sem chuva, máximas de 26 e mínimas de 17 graus. Brasília, o dia é nublado também e sem chuva. O sol também aparece, máximas de 26 e mínimas de 15 graus. E para fechar, Recife, o sol aparece entre nuvens e chuvas passageiras podem vir a qualquer momento do dia, máximas de 28 e mínimas de 23 graus. A proposta que reduz a jornada de trabalho e acaba com a escala 6x1 começa a ser discutida agora no Senado Federal. Governo e oposição já começaram uma nova disputa nos bastidores em torno do texto aprovado pela Câmara. O repórter Murilo Hernandes traz os detalhes direto de Brasília.
2: Após aprovada em dois turnos na Câmara dos Deputados, a PEC do fim da escala 6x1 agora aguarda análise do Senado Federal. O texto reduz de forma gradual a jornada semanal de 40 horas sem diminuir salários, além de garantir 2 dias de descanso por semana. Durante uma entrevista, o presidente Lula comemorou o avanço da proposta e classificou a mudança como uma conquista histórica para os trabalhadores brasileiros.
3: Ontem, o Congresso Nacional, na Câmara dos Deputados, aprovou o fim da escala 6x1, criando as condições para que as pessoas só possam trabalhar 5 dias por semana, 8 horas por dia e descansar 2 dias por semana. Isso foi uma conquista extraordinária da sociedade brasileira.
2: O presidente da Câmara, Hugo Mota, afirmou acreditar que a proposta deve avançar sem grandes dificuldades no Senado. Segundo ele, a condução da tramitação ficará sob responsabilidade do presidente do Congresso, Davi Alcolumbre.
4: Eu tenho plena convicção de que a PEC andará no Senado Federal e após a promulgação da PEC, nós temos ainda esses 60 dias que nós vamos usar para que esse projeto de lei que irá tratar das excepcionalizações de setores da nossa economia possa ser aprovado também na Câmara dos Deputados. A ideia é que usemos o projeto de lei de iniciativa do Executivo, que está na Câmara. Nós iremos apensar ao projeto de lei da deputada Dayana Santos, que tratou também da redução da jornada, para que dentro desse âmbito possamos entender o que é preciso ser feito do ponto de vista de adaptação para manter a redução da jornada de 44 para 40 horas, com 2 dias de descanso.
2: Mesmo antes do início oficial da tramitação, o tema já enfrenta resistência entre parlamentares da oposição. O senador Rogério Marinho, líder da oposição no Senado, apresentou uma proposta alternativa ao texto aprovado pela Câmara. A ideia prevê maior flexibilização da jornada de trabalho e amplia a possibilidade de acordos diretos entre patrões e empregados.
5: Nós apresentamos a PEC 12, que propõe que haja uma alternativa à situação que está se afigurando. Ou seja, jornada flexível, que quem quiser trabalhar num determinado dia do ano e num determinado horário, tenha a possibilidade de fazer livre negociação com os patrões ou por ocasião da sua contratação ou através do seu sindicato. E que seja remunerado também por horas trabalhadas. Se você quiser trabalhar 20 horas, 30 horas, 40 horas, 50 horas, é possível.
2: O texto aprovado pelos deputados prevê um período de 14 meses de adaptação das empresas às novas regras. Enquanto isso, governo e oposição disputam nos bastidores o ritmo da tramitação e possíveis mudanças antes da votação oficial no Senado.
1: Depois de os Estados Unidos classificarem o PCC e o Comando Vermelho como organizações terroristas, o senador Flávio Bolsonaro publicou um vídeo comemorando a decisão. O pré-candidato criticou o governo Lula e agradeceu a Donald Trump e ao secretário de Estado americano Marco Rubio. Vamos ouvir a fala dele.
6: Em uma viagem como pré-candidato, nós fizemos mais pelo Brasil e pela segurança dos brasileiros do que o PT e Lula em seus 17 anos de mandato. Enquanto Lula foi de joelhos atrás do Trump fazer lobby a favor de CV e PCC, eu fui trabalhar para que eles fossem tratados como terroristas, que é o que eles são. Um em cada 4 brasileiros mora em áreas dominadas por esses narcoterroristas, ou seja, não possuem soberania nem dentro das suas próprias casas. Um governo que não tem controle sobre o seu próprio território e não controla nem as cadeias é porque é conivente com o crime organizado. Agradeço ao presidente Donald Trump e ao secretário de Estado, Marco Rubio, por atenderem rapidamente ao meu pedido em nome do povo brasileiro.
1: A decisão dos Estados Unidos de colocar o PCC e o Comando Vermelho na lista de organizações terroristas gerou reação no Brasil. Enquanto o governo demonstra preocupação, parlamentares da oposição comemoram a medida. O repórter Murilo Hernandes acompanha os bastidores em Brasília.
2: A medida anunciada pelos Estados Unidos amplia o poder das autoridades americanas para aplicar sanções, bloquear bens e reforçar o combate internacional às facções PCC e Comando Vermelho. Segundo o governo norte-americano, os grupos criminosos fora do Brasil, eles atuam e têm ligação com o tráfico internacional, lavagem de dinheiro e ataques violentos. A decisão repercutiu rapidamente entre políticos ligados ao bolsonarismo. O senador Flávio Bolsonaro afirmou nas redes sociais que fez mais pelo Brasil e pela segurança dos brasileiros do que o PT em toda a sua existência. A repercussão aumentou depois da visita de Flávio Bolsonaro ao presidente americano Donald Trump, realizada um dia antes do anúncio oficial. Integrantes da base do governo também reagiram publicamente à decisão. O deputado Lindbergh Farias, do PT, afirmou que essa classificação pode trazer impactos negativos para o Brasil e disse que o Comando Vermelho e o PCC já estão sendo combatidos pelo governo federal. Enquanto isso, o governo brasileiro tenta evitar impactos diplomáticos da medida. Integrantes do Itamaraty avaliam que a decisão pode abrir espaço para interferências americanas em temas de segurança pública no Brasil. Durante entrevista à TMC, o vice-presidente Geraldo Alckmin afirmou que não podem existir duas pessoas jogando contra o Brasil. Pela legislação brasileira, terrorismo envolve motivação política, religiosa ou ideológica. Por isso, o governo federal defende que o PCC e o Comando Vermelho continuem sendo tratados apenas como organizações criminosas. A classificação das facções deve ser oficializada pelos Estados Unidos no próximo dia 5 de junho. Nos bastidores, o governo brasileiro acompanha os possíveis impactos políticos e jurídicos da medida.
1: E olha, a notícia agora não é tão boa, viu? Porque a gasolina deve sofrer um reajuste nos preços. Mas esse aumento já vem com um subsídio do governo federal. E mesmo com a tentativa de conter a alta, o preço vai aumentar na bomba entre 3 a 4 centavos. E as informações chegam com o Brian Valêncio.
7: A Petrobras anunciou um reajuste de 48 centavos por litro no preço da gasolina que é vendida às distribuidoras. Ao mesmo tempo, a estatal informou que vai aplicar um desconto de 44 centavos por litro dentro do programa de subsídio criado pelo governo federal no início da semana. Na prática, o aumento efetivo será de 4 centavos por litro. A medida ocorre após o decreto assinado pelo presidente Lula, que prevê um subsídio temporário, justamente de 44 centavos por litro de gasolina, para tentar conter os efeitos da alta internacional do petróleo. Esse benefício tem duração de 2 meses e vai ser pago pela Agência Nacional do Petróleo, Gás Natural e Biocombustíveis, ANP, diretamente a produtores e importadores. Segundo a Petrobras, com o reajuste, a participação no preço final da gasolina C, que é o combustível vendido nos postos, passa de R$ 1,80 para R$ 1,83 por litro. A alta do petróleo é reflexo da guerra lá no Oriente Médio, que afetou a circulação de navios pelo Estreito de Hormuz, rota estratégica para o transporte global das commodities. Desde o início do conflito no fim de fevereiro, o barril já acumulou valorização de cerca de 30%. No fim de abril, a presidente da Petrobras, Magda Chambriand, já havia indicado que a empresa poderia rever os preços nas refinarias caso o governo adotasse medidas para compensar parte desse aumento sem repassar integralmente ao consumidor final.
1: Com o aval da União, o Banco de Brasília deve conseguir captar por volta de 6 bilhões de reais para cobrir prejuízos do Banco Master. A repórter Ellen Gomes traz as informações.
8: A União e o Distrito Federal fecharam um acordo de cerca de 6 bilhões de reais para injetar no Banco de Brasília por meio do Fundo Garantidor de Crédito, o FGC. O governo da capital, acionista majoritário e controlador do BRB, vem buscando saídas para salvar a instituição. O Banco de Brasília tenta se recuperar de um rombo bilionário causado pela compra de ativos do Banco Master antes da liquidação. Depois da audiência de conciliação no STF, o advogado-geral da União substituto, Flávio Roman, reafirmou que a União não repassará recursos ao BRB.
9: Primeiro ponto importante, não há recursos da União sendo transferidos, nem garantia ou aval da União em favor do Distrito Federal.
8: A governadora do Distrito Federal, Celina Leão, explicou que o empréstimo vai ser pago em 15 anos, exclusivamente pelo Banco de Brasília.
10: Quero falar para a população do Distrito Federal que este empréstimo será de 15 anos, com 2 anos de carência. Quem vai pagar o empréstimo é o próprio BRB, que sempre deu lucro. E dará ainda mais, com compliance, com responsabilidade, com transparência, e chamando todas aquelas pessoas que saíram do BRB, tiraram suas contas do BRB, que retornem ao Banco de Brasília. Porque aqui nós temos taxas competitivas, nós temos um banco que faz um trabalho social e um banco que é um banco regional.
8: A intenção é que o BRB se comprometa com todas as parcelas e em nenhum momento acione qualquer garantia. O empréstimo será concedido pelo FGC, tendo como avalista um pool de bancos públicos e privados. O acordo já foi homologado pelo ministro Luiz Fux, relator do caso no Supremo Tribunal Federal. O Distrito Federal pedia que a União fosse fiadora da operação, o que não foi adiante por conta do rebaixamento da nota de capacidade de pagamento do governo local.
1: Fontes da TMC dizem que o ex-governador do Rio, Cláudio Castro, está morto politicamente, horas antes do político renunciar à candidatura ao Senado Federal. Mensagens interceptadas pela PF revelaram encontros entre Castro e Daniel Vorcaro e que os dois tinham uma relação próxima. O Rafael Alves conta os detalhes.
11: O ex-governador do Rio, Cláudio Castro, desistiu da candidatura ao Senado após as recentes operações da Polícia Federal em que ele foi alvo. Pelas redes sociais, Castro explica que prefere se concentrar na defesa dos casos que é investigado.
12: Então resolvi retirar a minha candidatura ao Senado Federal. E resolvi tirá-la para que eu possa me focar completamente na minha defesa. Vocês sabem, eu sou advogado e eu já analisei, sobretudo, esses dois processos. Não tenho dúvida que a verdade será esclarecida. Não tenho dúvida que as meias-verdades cairão. Mas para isso, eu preciso de tempo. Preciso cuidar dos meus filhos, da minha casa, da minha esposa.
13: Nas últimas semanas, o político foi alvo de duas operações da Polícia Federal por envolvimentos nos casos Master e Refit. As investigações apontaram que Cláudio Castro tinha uma relação próxima com o dono do Banco Master, Daniel Vorcaro, e revelaram encontros dos dois no Brasil e no exterior. Os investigadores identificaram que os investimentos do Rio Previdência, Fundo Previdenciário do Rio, no Master, aconteceram depois dos dois se encontrarem. Um dos encontros destacados pela PF aconteceu em maio de 2023, durante uma viagem a Nova York, nos Estados Unidos. As investigações indicaram que a conta do restaurante foi de mais de R$60 mil na cotação atual e teria sido paga integralmente por Vorcaro. Seis meses depois, os investimentos do Estado começaram no Banco Master. As investigações indicam outras reuniões entre os dois, inclusive na casa do banqueiro e no Palácio Guanabara, sede do governo do Rio. A investigação também menciona uma degustação exclusiva de uísque, realizada também em Nova York, em maio de 2024, com apenas 10 convidados. Segundo a PF, o evento custou cerca de R$5 milhões e também teria sido pago por Vorcaro. No dia seguinte ao encontro, o Rio Previdência fez um novo aporte de R$80 milhões no Master. Em nota, a defesa do ex-governador Cláudio Castro disse que não há qualquer ilicitude nas conversas interceptadas e que está finalizando a análise do material e das investigações para apresentar os esclarecimentos necessários ao Supremo Tribunal Federal.
1: O ministro do STF, Nunes Marques, deu prazo de 20 dias para que a PGR se manifeste sobre o pedido de revisão da condenação de Jair Bolsonaro no processo da tentativa de golpe de Estado. As informações com a Rafaela Soares.
14: A defesa de Bolsonaro tenta anular a condenação de 27 anos e 3 meses de prisão. Os advogados alegam cerceamento de defesa, questionam a delação do ex-ajudante de ordens Mauro Cid e afirmam que houve irregularidades durante o julgamento. Na decisão, Nunes Marques afirmou que a complexidade do caso justifica a ampliação do prazo para a manifestação da Procuradoria-Geral da República. Pela regra, o parecer deveria ser enviado em 10 dias, mas o ministro dobrou o prazo. Depois que a PGR enviar o documento, caberá ao próprio relator decidir se aceita ou não o pedido de revisão da condenação. Caso o recurso avance, o processo ainda poderá ser analisado pela primeira turma do STF.

0: Estado do Rio para analisar a prestação de contas do governo de Cláudio Castro em 2025 vai ser realizada na próxima segunda-feira. O julgamento foi adiado depois de um pedido de vista de um dos conselheiros. Segundo o TCE do Rio de Janeiro, a sessão desta quinta-feira aconteceu conforme o previsto. No entanto, o julgamento para aprovar ou rejeitar as contas de Castro foi interrompido. O conselheiro Cristiano Lacerda pediu mais tempo para analisar o processo depois de José Gomes Graciosa apresentar um voto revisor. Segundo Graciosa, há irregularidades gravíssimas no balanço patrimonial do Estado.
1: Diante desses achados de auditoria, não resta qualquer dúvida, pelo menos para este conselheiro, de que os saldos de disponibilidades apontados no balanço patrimonial, relevantíssima peça contábil que compõe a prestação de contas do governo, apresentam-se superavaliados, distorção gravíssima. Na minha avaliação e na avaliação do desempenho da gestão, irregularidade essa de tal relevância que, por si só, já seriam suficientes para a rejeição dessas contas.
0: Após o pedido de vista, o conselheiro Rodrigo Melo Nascimento apresentou parcialmente o voto dele, que emitiu um parecer prévio favorável à aprovação das contas de Castro, mas com algumas ressalvas.
2: Há anos, os projetos de leis orçamentárias deste Estado vêm sendo apresentados com déficits bilionários, da ordem de 15 bilhões de reais. O que é incompatível com um Estado que se encontra em regime de recuperação fiscal e que precisa, portanto, de resultados primários positivos para reduzir o seu endividamento.
0: A reprovação das contas pelo Tribunal de Contas do Estado não cessa cargos por si só. O órgão emite um parecer técnico que é encaminhado para a Assembleia Legislativa do Rio de Janeiro e a Alerj tem a palavra final para julgar e rejeitar ou aprovar as contas do Executivo. Se aprovada, pode gerar a inelegibilidade com base na lei da ficha limpa.
3: O estado de São Paulo chega a 54 casos confirmados de contaminação por metanol em bebidas alcoólicas. Um homem de 51 anos, morador de São Bernardo do Campo, no ABC Paulista, foi internado, mas já teve alta hospitalar. Mais detalhes com a repórter Luísa Mutoni.
4: O paciente sentiu os primeiros sintomas no dia 18 de maio, foi internado um dia depois, mas já teve alta hospitalar. Em nota, a Prefeitura de São Bernardo do Campo informou que a Vigilância Sanitária trabalha para tentar identificar o local onde a bebida alcoólica teria sido consumida. Dentro dos 54 casos confirmados, São Paulo teve 12 mortes. São Bernardo do Campo, inclusive, é o segundo município em número de mortes, atrás apenas da capital paulista. A última morte confirmada foi em janeiro deste ano, do jovem William Turvolo, de 26 anos, em Mauá, também na Grande São Paulo. A Polícia Civil investiga os casos.
3: Brasil está conseguindo fumar menos e isso é uma notícia boa, mas um estudo publicado numa das revistas médicas mais respeitadas do mundo projeta um cenário preocupante para 2030. A gente vai beber mais, engordar mais, continuar sem comer direito, nem se mexer o suficiente. Em outras palavras, largaremos o cigarro, mas compensaremos de um jeito que não é o ideal. O médico psiquiatra pela Universidade Federal de São Paulo, Eduardo Perim, conversou com os apresentadores do Link TMC e explicou o que isso significa na prática. E a gente confere agora.
5: Doutor, isso não deve te impressionar muito, né? Porque, inclusive nas nossas rodas, acho que é isso que acontece. O que que tá se passando com a gente? A gente largou um vício para ter outro e agora vamos precisar combater esses outros vícios, como foi com o cigarro?
6: Na verdade, o cigarro ele tem uma restrição no marketing. Tem campanha contra tabagismo, agora campanha contra álcool, por exemplo, marketing, limitações, né, no marketing em relação ao álcool, a gente vê com muito menos frequência, né? Então, o cigarro diminuiu não foi à toa, o cigarro diminuiu por conta das medidas que foram tomadas para que se diminuísse o consumo de cigarro.

0: né? No caso, as comidas açucaradas, bebidas açucaradas, aliás, também reduziram, né? Mas o álcool vem aumentando, né? Na pandemia aumentou muito o consumo de álcool e vem aumentando principalmente entre as mulheres, né? Isso já era uma tendência que vinha acontecendo nas últimas décadas, né? Esse aumento de álcool nas mulheres e um aumento de obesidade, né? De falta de atividade física e de baixo consumo de hortaliças e frutas, né?
1: Doutor Eduardo, em relação a essa pesquisa, o fato das pessoas estarem engordando mais, né, sem comer direito, isso tem alguma relação com o fato das pessoas estarem fumando mesmo? Porque a gente vê, claro, casos de alguém que para de fumar em 2, 3 semanas dá uma boa engordada. Mas essa pesquisa aqui, esses resultados, são apenas coincidência ou podem ter relação?
0: Não, eu não acredito que tenham essa relação, não. Eu acredito que, de fato, as pessoas vêm consumindo menos tabaco, talvez, oficialmente, pelo menos, estão consumindo menos tabaco, né? Mas se a gente fosse contar com os vapes, por exemplo, talvez essa redução não fosse tão visível para a gente quanto está no estudo também, né? Mas eu não acho que tem relação. Eu acho que o estudo está mostrando é uma tendência que vem nos últimos anos, né, de uma redução do consumo de cigarro, de bebidas açucaradas e um aumento de álcool, né, e de inatividade física, de consumo baixo de verduras e frutas. Na verdade, o consumo baixo de verduras e frutas, a inatividade física sempre foram muito altos, mas as metas não estão sendo batidas. As metas que existem para aumentar essas medidas não estão sendo suficientes, né?

0: O Supremo Tribunal Federal decidiu por unanimidade que shopping centers deverão garantir espaço apropriado para amamentação e acolhimento de filhos de funcionárias. Antes, a obrigação da CLT era cobrada apenas dos lojistas. Agora, o STF entendeu que, como o shopping administra as áreas comuns, cabe a ele oferecer esse espaço com vigilância e assistência para as mães. Os shoppings de todo o país têm até um ano para se adaptar às novas regras. A corte validou a norma que obriga empresas que possuem mais de 30 mulheres a disponibilizarem locais apropriados para as empregadas amamentarem seus filhos. A Agência Nacional de Vigilância Sanitária determinou nesta quinta-feira o recolhimento do lote 1325 de coco ralado da marca Casa de Mãe, após identificar irregularidades no produto. A medida vale para todo o país e inclui a suspensão da venda, distribuição, propaganda e uso do item. A decisão foi tomada após identificar excessos de dióxido de enxofre no produto. Apesar da substância ser permitida como conservante, há limites máximos definidos pela legislação que não foram atendidos nesse produto. A orientação é não consumir o produto. Quem já adquiriu o lote deve procurar o local de compra ou entrar em contato com a empresa para solicitar a troca ou reembolso. O ministro Paulo Henrique Pereira anunciou nesta quinta-feira que o governo federal estará considerando aumentar o número de contratações permitidas para MEIs após a aprovação de alteração da jornada de trabalho. A Câmara dos Deputados aprovou na quarta-feira a PEC que elimina a escala de trabalho 6 dias seguidos por 1 dia de descanso e reduz a jornada semanal de 44 horas para 40 horas semanais, mantendo os mesmos salários. A proposta agora segue para o Senado, porque atualmente o MEI pode contratar apenas um empregado que receba até um salário mínimo ou o piso da categoria. E olha, após um escândalo por suposta rachadinha provocar uma renúncia do antigo presidente do Conselho de Ética da Câmara de Vereadores de Curitiba, o novo parlamentar foi eleito pelo colegiado. Os detalhes com a Isabela Miranda, direto da capital paranaense.
1: O vereador Hernani do Republicanos é o novo presidente do Conselho de Ética e Decoro Parlamentar da Câmara Municipal de Curitiba. Com 7 votos favoráveis e nenhum contrário, o parlamentar assume a posição deixada pelo vereador Lorenz Nogueira, do Partido Progressistas, que renunciou na última terça-feira após ter sido alvo de operação do GAECO, do Ministério Público do Paraná, por suspeita de rachadinha. A reunião foi conduzida pelo vice-presidente, o vereador Bruno Seco, do Partido Novo.
2: Então, vereador Hernani, com 7 votos, está eleito presidente do Conselho de Ética e Decoro Parlamentar dessa Câmara Municipal. Eu parabenizo o vereador eleito, o vereador Hernani, do Republicanos, e desejo êxito na condução dos trabalhos desse colegiado.
1: A bancada do Partido Novo protocolou um pedido de cassação do mandato do vereador Lorenz, que já foi acatada e encaminhada à Corregedoria da Casa nesta quarta-feira. Em nota, a defesa de Lorenz Nogueira afirmou que o vereador renunciou à presidência do Conselho de Ética, abre aspas, para preservar a regularidade dos procedimentos e evitar questionamentos sobre a condução dos trabalhos. Fecha aspas.
0: Vagas de trabalho crescem em ritmo menor em abril e ministro do Trabalho reclama de taxa de juros do Banco Central. As informações de Brasília com o Lucas Scherer.
3: O Brasil criou quase 86 mil vagas de trabalho com carteira assinada no mês de abril. O número mostra a desaceleração no ritmo de geração de empregos formais por aqui. Em abril do ano passado, o resultado tinha ficado quase 3 vezes acima do registrado agora, um saldo positivo de 238 mil novas vagas. Os dados são do Cadastro Geral de Empregados e Desempregados, o CAGED, divulgado pelo Ministério do Trabalho. Durante entrevista coletiva, o ministro Luiz Marinho reconheceu que os dados refletem um resfriamento da economia e cobrou atenção sobre a política de juros do Banco Central.
4: Os juros, ele é excessivamente alto para a economia brasileira, e ajudaria muito a redução dos juros para atividades econômicas. Você tem, seguramente, é visível que investimentos de vários setores eles estão sendo prolongados. Ele não existe, felizmente, uma desistência do investimento, mas eles vão sendo, né, alongados, mais gradativo, poderia ser mais rápido caso não houvesse esses juros tão excessivos.
3: No mês passado, o desempenho do setor de serviços puxou o saldo positivo no Brasil, com 69 mil contratações acima das demissões, seguido por construção com 23 mil e indústria com 9 mil. Na outra ponta, comércio e agropecuária juntos demitiram quase 17 mil pessoas. De acordo com o Caged, no acumulado de janeiro a abril, o Brasil criou quase 700 mil postos formais contra 913 no mesmo período de 2025. Nos últimos 12 meses, o acumulado é de mais de 1 milhão de novas vagas. Durante a divulgação dos dados, o ministro do Trabalho foi questionado sobre a aprovação do fim da escala 6x1 na Câmara. Disse achar possível uma tramitação acelerada no Senado.
4: Eu não gosto muito de falar de prazo para o parlamento, que seria uma certa interferência, busca de interferência executiva no legislativo, que não é saudável. Então, o tempo do parlamento é o tempo do parlamento. Evidente que se o Senado estiver debruçado com prioridade, com desejo da agilidade que a Câmara trabalhou, creio que 30 dias é suficiente.
3: O Senado recebe nos próximos dias o texto que prevê carga de trabalho semanal de até 40 horas no Brasil.
0: E a Receita Federal e o Ministério Público de São Paulo deflagraram nessa quinta-feira a segunda fase de uma das maiores operações já realizadas contra o crime organizado no país, a chamada Operação Carbono Oculto. O repórter Ricardo Spárvoli, quem tem as informações e traz os detalhes.
5: Essa nova etapa foi batizada de Fluxo Oculto, com o objetivo de desarticular um esquema bilionário de lavagem de dinheiro e fraude no setor de combustíveis. Ao todo, foram cumpridos 59 mandados de busca e apreensão em 5 estados diferentes, incluindo São Paulo, Rio de Janeiro e Minas Gerais. Segundo as investigações, o grupo criminoso utilizava as chamadas fintechs, que são empresas de tecnologia financeira, como se fossem bancos paralelos. Juntas, essas empresas teriam movimentado mais de 26 bilhões de reais em apenas 4 anos. Um dos mecanismos identificados pelas investigações seriam as chamadas contas bolsão, como explica o secretário especial da Receita Federal, Robinson Barreirinhas.
6: Agora sabemos da utilização das contas bolsões, complexas estruturas de fundos, de cadeias de fundos de investimento, utilizados para lavar dinheiro e ocultar os reais beneficiários. Aquelas pessoas, né, que do conforto das suas mansões, dos seus apartamentos de luxo, nas áreas mais nobres do país, do exterior, inclusive, como estamos vendo, financiam e ganham, lucram com o desespero da população brasileira que é vítima das organizações criminosas.
5: Outro braço do esquema envolvia a adulteração de combustíveis. De acordo com a Receita, o grupo utilizava nafta, que é um composto derivado do petróleo, para misturar com a gasolina e assim aumentar o volume produzido. Isso, claro, gerava lucro ilegal para os postos de gasolina e também prejudicava o bolso do consumidor, que abastecia com uma gasolina de qualidade inferior. A expectativa agora é que, com a apreensão de documentos e equipamentos, as autoridades consigam identificar outros suspeitos e aprofundar ainda mais as investigações.
0: O Atlas da Violência, publicado nesta semana, mostra um recorte um tanto quanto triste. O Brasil registrou o assassinato de 3.642 mulheres em 2024, o que corresponde a 3,4 mortes a cada 100 mil pessoas do sexo feminino. O número representa uma queda de 6,7% em relação a 2023. De acordo com o levantamento, há uma tendência de redução desde 2014, primeiro ano da série histórica. Os dados são do Instituto de Pesquisa Econômica Aplicada do Governo Federal, em parceria com o Fórum Brasileiro de Segurança Pública. Em entrevista para a TMC, a Juliana Brandão, coordenadora temática do fórum, comentou esse recorte.
7: Bom, com relação a esse recorte de gênero, dá para dizer de fato que há uma tendência de que, ainda que a gente considere que os números são elevados, né, a gente sabe que existe uma epidemia, mas tem algum motivo para a gente se animar com relação a isso?
8: Veja só, o que a gente consegue ver, e esses dados que o Atlas compila, são dados que vêm do sistema de saúde, né? de informação de mortalidades. Então, quando a gente olha para isso, a gente consegue, então, captar aqueles homicídios, no caso do recorte de gênero, que chegaram ao sistema de saúde e assim foram notificados, né? Quando a gente compara, por exemplo, com os dados que são coletados pelos boletins de ocorrência, que são os dados, né, do Anuário de Segurança Pública, né, que também são compilados pelo fórum, a gente já tem um cenário um pouco diferente, né? Então, o que dá para a gente dizer, né? Que a gente está assistindo aí um movimento de queda geral dos homicídios, isso é verdade, os dados têm nos dito isso, né? O que nos leva a ter uma hipótese, né? Que as políticas de segurança pública, essas principalmente que dialogam com a segurança urbana, elas estão começando a fazer efeito, né? Quando a gente está pensando em enfrentamento da violência, mas a situação para as mulheres no Brasil ainda é muito severa, né? Ainda é muito difícil ser mulher no Brasil, ainda é muito perigoso ser mulher no Brasil, e as mulheres são mortas principalmente no ambiente doméstico, né? E acho que esse é um ponto que a gente tem que ter extrema atenção.
9: Tem que ter extrema atenção, temos que cobrar políticas públicas, e eu noto sempre que é difícil, inclusive pré-candidatos, e aqui na TMC, Juliana, nós temos feito muitas entrevistas com pré-candidatos, com políticos, é difícil estarem por dentro do tema a ponto de saberem quais são as políticas públicas, onde atacar para que a gente pare de viver esse recorde atrás de recorde de violência contra a mulher. Mas dentro da violência contra a mulher, tem um número que preocupa mais ainda, como se a gente pudesse ficar mais alerta dentro do nível máximo de alerta, que diz respeito à desigualdade racial, né? A taxa de homicídio de mulheres negras é 67% maior do que de outras raças. Então, o que que justifica isso? E aí, Juliana, eu queria te pedir para você me ajudar a explicar para quem está nos ouvindo, ouvinte, telespectador, algo que é usado como argumento para aqueles que acham que o feminicídio não tinha que ser tipificado, já foi, não tem conversa, mas que dizem, não, mas como assim? Homens são mortos tanto quanto mulheres, mulheres brancas são mortas tanto quanto mulheres negras, não é bem assim. Eu sei que os dados mostram que é, mas eu queria que você nos ajudasse a entender e a desmontar um pouco esses argumentos.
8: Então, vamos lá. Eu acho que primeiro é isso. Os dados, eles não são uma opinião, né? Eles são uma evidência, né? Então, quando a gente olha para os dados, e o que é muito cruel é que a gente vê que esse endereçamento da violência letal, ele tem um grupo que é mais atingido. E esse grupo é o grupo racial das mulheres negras, né? O que que a gente está vendo aí? A gente está vendo aí a expressão do racismo. Então, além da gente ter essa forte presença do machismo, de valores patriarcais, da misoginia, que é algo também que a gente precisa falar, né? Que influencia de forma muito contundente quando a gente está olhando para a violência contra as mulheres, o fato de os corpos negros das mulheres terem um menor valor acaba sendo um fator que contribui de forma muito concreta para que as mulheres estejam nessa condição de extrema vulnerabilidade, né? Então, a gente não consegue hoje no Brasil, de fato, viver uma igualdade de fruição de direitos, né? Porque o fato de ser mulher já é um fator de risco, o fato de ser mulher negra agrava ainda mais a situação e deixa, de fato, a proteção do direito à vida muito comprometida. Por que que feminicídio é um tipo penal que ele é importante? Para o direito, de fato, poder agir diante de um fato concreto da vida real, a gente precisa dessa categoria jurídica, né? Até 2015, a gente não tinha essa categoria jurídica. Então, os homicídios de mulheres, eles entravam junto com todos os demais homicídios. Para que a gente possa, de fato, quantificar e para que a gente possa, de fato, ter um retrato que nos diga o que que está acontecendo e quais as políticas que podem ser direcionadas, focalizadas para um público que está sendo majoritariamente vítima, a gente precisa desse contorno jurídico. Sem isso, isso não é possível. Agora, veja, mesmo com a edição da lei, a gente ainda tem uma grande dificuldade. Por quê? Porque a legislação hoje, ela vai dizer para a gente que feminicídio é aquele homicídio que ocorre pelo fato da mulher ser mulher, né? E isso pode acontecer em razão da violência doméstica ou familiar, que é o primeiro inciso do artigo 121-A, ou em razão do ódio ou menosprezo à condição de mulher. O que a gente tem hoje, 2026, a gente consegue captar com mais facilidade aqueles feminicídios que acontecem no ambiente doméstico. Uma mulher que é morta na rua, muitas vezes, esse caso não é categorizado como feminicídio. Por quê? Porque eu preciso de um agente público que faça a correspondência entre aquilo que está na legislação e aquilo que aconteceu na vida prática. Se eu não tiver essa sensibilidade, se eu não tiver essa leitura de que aquele homicídio praticado contra a mulher é um homicídio que foi praticado em razão do ódio ou menosprezo a essa condição feminina, esse dado escapa. A gente não consegue ter essa dimensão, né? E aí fica essa impressão, né? Se eu não tenho o dado, eu não tenho como, de fato, reivindicar uma política que focalize essas mulheres que estão sendo vítimas cotidianamente. Então, é imprescindível que a gente tenha essa normativa para que ela possa guiar ações públicas nesse sentido.
9: Sim, muito obrigada, Juliana. Só para encerrar aqui, para as pessoas conseguirem trazer para a realidade aquilo que você disse, uma realidade de um caso que é recente e que chamou muita atenção a todos nós, o caso da Tainara, que foi arrastada pelo ex-namorado, ex-ficante, ex o que for, durante um quilômetro, pelo percurso de um quilômetro na marginal. Ela foi mutilada, teve as duas pernas amputadas, passou quase um mês tentando sobreviver no hospital, morreu na véspera de Natal. E agora, a defesa desse rapaz, que já poderemos chamar de feminicida, está querendo dizer que não se trata de um feminicídio. Então, tirar essa tipificação, dizer que foi realmente um homicídio e tentativa de homicídio, porque ele tentou matar o rapaz que estava junto com a Tainara também, mas que não foi, pelo menos, preso, ódio à mulher, porque eles não teriam tido um relacionamento comprovado. As testemunhas dizem que eles eram ficantes, isso daí muito provavelmente a defesa vai conseguir, a acusação, né, a defesa de Tainara vai conseguir comprovar, mas como não era um namoro, ele diz, não foi ódio. Quer menosprezo maior do que arrancar duas pernas a uma mulher porque a viu num bar com outro homem e tiveram uma briga pelo sei lá o quê? Arrancar duas pernas, é por isso que a gente precisa desses dados, como você disse, que não são opinião, e precisamos da tipificação, sim.
0: Em depoimento à justiça, no caso Henri Borel, ex-namoradas de Jairinho relataram agressões e estupros por parte do ex-vereador do Rio. Mais informações com Leonardo Rezende.
10: O quarto dia de julgamento do caso Henri Borel trouxe relatos fortes de outras vítimas do ex-vereador do Rio, Jairinho, acusado de ser o autor das agressões que mataram o menino em 2021. Foram ouvidas as duas ex-namoradas, Natasha de Oliveira Machado e Débora Melo Saraiva, e ainda a filha de Natasha, Cailane de Oliveira Duarte Pereira. Débora foi quem esteve por mais tempo com Jairinho em 6 anos de relacionamento. Os dois se conheceram ainda em 2014, quando ela era assessora na Câmara Municipal do Rio, enquanto Jairinho era vereador. Débora relatou que foi dopada e estuprada por Jairinho no mesmo dia em que o filho, Enzo, também foi agredido pelo ex-vereador. À época, o menino tinha apenas entre 2 e 3 anos. Jairo teria colocado papel e pano na boca da criança e pisava na barriga dele enquanto ria. Depois, rodou com o menino no estacionamento do prédio com um saco na cabeça. Tudo isso ocorreu enquanto Débora estava desacordada em um quarto. Enzo só contou à mãe sobre esses episódios de violência anos depois, ao ver as notícias da morte do menino Henri Borel. A jovem Cailane, de 18 anos, filha da ex-namorada Natasha, afirmou que ainda aos 6 também foi agredida por Jairinho. Ela contou que os dois costumavam fazer programas juntos e o ex-vereador prometia levá-la a restaurantes, mas na verdade iam para o que ela entende como hoje um motel, onde acontecia essa violência. Lá ela recebia socos na cabeça, tinha o braço fortemente apertado e ainda sofreu uma sessão de afogamentos em uma piscina. Cailane detalhou que Jairinho a afogava com o pé na barriga dela. Já a mãe, Natasha de Oliveira Machado, relatou que foi perseguida por Jairo após o término da relação. Contou que ele ficava escondido na esquina da casa dela, esperando chegar de madrugada. Em uma ocasião, chegou a rasgar a roupa dela. Natasha ainda acusou o ex-vereador de divulgar uma foto íntima dela nua, com a legenda: "Quem botou meu peito foi o vereador Jairinho". Débora e Natasha afirmaram que os filhos fazem acompanhamento psicológico desde as agressões sofridas quando ainda crianças. Jairo Souza Santos Júnior não esteve no plenário durante o depoimento das três mulheres que pediram que ele fosse retirado por não se sentirem confortáveis na presença do ex-vereador.
0: A gente muda um pouco de assunto porque mais de 90% dos peixes vendidos no litoral do Paraná têm microplásticos no trato digestivo. De Curitiba, Leonardo Gomes.
11: Essa foi a principal conclusão do estudo conduzido pela Associação Mar Brasil. Ao todo, 47 peixes foram examinados, 44 apresentaram partículas. A maior contaminação ocorreu em animais que vivem em contato direto com o fundo do mar. Os microplásticos são fragmentos menores que 5 milímetros, vestígios de produtos e embalagens descartadas nos mares e que depois foram consumidos pelos peixes. O oceanógrafo e pesquisador Alan Krellen explica que a contaminação não significa necessariamente que os peixes estão impróprios para consumo, mas indicam sim os impactos, a dimensão da poluição nas águas.
12: O microplástico ele surge como um novo contaminante, um novo poluente no meio marinho, que traz um problema muito sério, não só para as espécies marinhas, para os ambientes marinhos, mas também traz riscos significativos para a humanidade.
11: Os microplásticos podem surgir de lixo no mar, como embalagens e garrafas, pneus, tecidos e revestimentos com tinta. As tintas, aliás, são fontes de elementos químicos presentes nesses fragmentos. Uma pesquisa brasileira chegou a encontrar microplásticos em placentas e cordões umbilicais. A Organização Mundial da Saúde reconhece que o mundo enfrenta problemas relacionados à presença de microplástico e defende mais pesquisas sobre o efeito dos fragmentos na saúde humana. Os estudos identificaram a presença do microplástico também em aves que têm contato com o mar. A oceanógrafa e também responsável por essa pesquisa, Fernanda Possato, alerta que a presença do microplástico tem aumentado a cada ano e também já tem se tornado onipresente.
13: O que mais chama a atenção da gente nesses casos é a onipresença do microplástico, porque o que, que a gente espera? Que aconteça uma quantidade de microplástico, talvez numa área mais urbanizada, mas não é só isso que acontece. A gente vê o microplástico presente, inclusive, em unidades de conservação.
0: Presta atenção nesse caso curioso, porque dois passageiros de um coletivo se juntaram para perseguir um ladrão na Cidade Nova, após uma tentativa de assalto. A cena inusitada foi registrada e viralizou nas redes sociais. A repórter Beatriz Trindade traz os detalhes.
14: Uma tentativa de assalto dentro de um ônibus da linha 415 terminou com dois passageiros correndo atrás do ladrão pelas ruas da Cidade Nova, no centro do Rio. Os homens conseguiram recuperar o celular de uma jovem que tinha sido roubada dentro do coletivo. Segundo relatos, o suspeito entrou no ônibus pela porta do meio e pediu uma carona ao motorista. Logo depois, arrancou o celular da mão de uma passageira que tinha acabado de pegar o telefone para avisar a mãe que estava saindo do trabalho. O passageiro Felipe Silveira conta que flagrou toda a situação enquanto estava em outro coletivo e no impulso acabou descendo para tentar recuperar o aparelho. No meio da correria, ele chegou a chamar outro homem, que era Adriano da Costa Salles, para ajudar nessa perseguição.
15: Olhei para trás, tinha um rapaz forte do meu porte físico. Eu falei, qual é, negão, vambora comigo. Ele, bora. Aí foi. Aí o rapaz começou a correr, a menina que foi roubada também. Eu falei, não corre não, senão ele vai ver, o ladrão vai ver o desespero, vai começar a correr. A gente foi andando pela calçada e o ladrão lá do outro lado. Tinha mais ou menos umas três pistas para atravessar para chegar no ladrão. Eu falei com o rapaz que foi comigo, vai por trás desse ônibus que eu vou por aqui. Quando eu fui, eu bati exatamente, o ladrão veio na minha direção. Eu bati de frente com ele, eu falei, te peguei, moleque.
14: Enquanto os dois corriam atrás do ladrão, passageiros gritavam para o motorista esperar. Isso porque as mochilas e pertences acabaram ficando dentro do coletivo. Após a perseguição, o suspeito acabou soltando o celular para conseguir fugir. O aparelho foi recuperado e devolvido à vítima. A situação terminou ainda com uma cena inusitada. Durante a confusão, um dos homens que ajudou na perseguição perdeu os chinelos e acabou ganhando da vítima do assalto um novo par, depois que todos voltaram para o ônibus e enfim se seguiram a viagem. Em nota, a Polícia Militar informou que equipes foram acionadas e fizeram buscas pela região, mas o suspeito não foi localizado. A corporação afirmou ainda que o policiamento segue reforçado no entorno da Cidade Nova e da Leopoldina.
0: Uma perseguição digna de cinema terminou com uma apreensão de quase uma tonelada de maconha pela Polícia Rodoviária Federal em uma rodovia do Paraná. As drogas estavam em uma caminhonete e o motorista chegou a usar um dispositivo de fumaça para despistar os policiais. O repórter Luiz Fernando tem os detalhes dessa história.
16: Foram 961 quilos de maconha apreendidos na rodovia estadual PR-552, na região de Ourizona, no norte do Paraná. Tudo começou quando os agentes da PRF deram ordem de parada a uma caminhonete que passava pela estrada. O motorista, então, decidiu desrespeitar a ordem e fugir em alta velocidade, dirigindo, inclusive, pela contramão da rodovia. Durante a fuga, ele acionou um dispositivo caseiro para jogar fumaça e cobrir a visão dos policiais. Depois de alguns quilômetros de perseguição, o motorista da caminhonete acabou perdendo o controle do veículo e saindo da pista. Ele abandonou o carro ainda em movimento, quando decidiu se esconder em uma área de mata para escapar dos policiais. Os agentes entraram no matagal e encontraram o rapaz. Ele foi detido e preso em flagrante. Dentro da caçamba e ocupando todo o banco traseiro do veículo, os agentes encontraram quase uma tonelada de maconha. Aos policiais, o homem que dirigia a caminhonete disse que foi contratado para transportar essa carga do estado do Mato Grosso do Sul até Londrina, no Paraná. De acordo com a PRF, esse veículo teria sido furtado em São José dos Campos, no estado de São Paulo, e teve as placas adulteradas. O motorista tem 29 anos e foi preso por tráfico de drogas e receptação. Ele e toda a carga recolhida foram encaminhados para a delegacia da Polícia Civil em Maringá.
0: E o Facebook terá que pagar uma multa diária se não apagar mensagens racistas publicadas por usuários contra uma modelo de Santa Catarina na plataforma. Mais informações com a Isabela Miranda, direto de Curitiba.
1: A Justiça de Santa Catarina determinou que o Facebook remova conteúdos racistas e xenófobos contra a modelo Pietra Travassos. De acordo com o processo, os casos aconteceram em outubro do ano passado, quando a Miss Santa Catarina de 2026 passou a ser alvo de discriminação nas redes sociais. A sentença determinou que, além dos conteúdos serem removidos, a plataforma também deverá indicar os dados de todos os usuários autores das publicações. Em caso de descumprimento, a multa diária é de R$ 1.000, limitada ao valor total de R$ 30.000. Ainda cabe recurso. A decisão ainda ressalta que os ataques à Pietra não se tratavam de crítica lícita ou debate público, ultrapassando os limites da liberdade de expressão que, abre aspas, não se presta a amparar discurso discriminatório, racista ou voltado à degradação da dignidade alheia. Fecha aspas. A TMC entrou em contato com a Meta, mas não teve retorno até o momento.
0: E assim encerramos o Amanhã TMC desta sexta-feira. O programa teve a minha apresentação, Diego Andrade. Muito obrigado pela sua companhia. Que seu dia seja leve, produtivo e cheio de boas notícias. Você fica agora com o Start TMC com a Fernanda Câmara e o Rafael Tebas. Uma ótima sexta-feira para você.
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1: Cinco horas em ponto. Muito bom dia para você, ouvinte, que acordou aqui com a gente para curtir, para ficar bem informado no Start TMC. Seja muito bem-vindo. Bom dia, ouvinte de São Paulo, Brasília, Rio de Janeiro, Curitiba, Belo Horizonte, Recife. E bom dia, claro, para o meu parceiro Rafael Tebas.
2: Fala, parceira. Muito bom dia, Fernanda Câmara. Bom dia para você que nos acompanha aqui no Start TMC em todo o país, também no aplicativo da TMC que você baixa no seu smartphone. Corre lá, baixa TMC para você acompanhar também pelo aplicativo em qualquer região do universo. É, se estiver passeando ali, fazendo bate-volta em Júpiter, você consegue acompanhar e escutar a TMC. E também com imagem no nosso canal do YouTube, o @TMCNewsBR.
1: Se tiver um ET do lado, já conecta ele.
2: Já conecta.
1: Ah, lá, o Paco já tá fazendo a conexão ali.
2: É isso, e é multiplataforma. Like, né? E deixa o like. Você que tá no YouTube, que tá chegando com a gente também com a imagem, aproveita e deixa o like.
1: Ativa o sininho
2: e vem com a gente, que hoje é sexta-feira, hein? Dia 29 de maio, tem muita informação. A Água Tônica abrindo aí às 5h02 da manhã. E vem com a gente, vamos nessa.

0: 5:02, Estados Unidos anunciam que vão classificar PCC e Comando Vermelho como organizações terroristas. Essa é uma das informações que o Start TMC destaca nesta sexta-feira, 29 de maio, e tem mais.
1: Departamento de Estado norte-americano afirma que facções fazem ataques brutais e estão entre as mais violentas do Brasil.
0: O anúncio foi feito um dia após o senador Flávio Bolsonaro se reunir com o secretário de Estado dos Estados Unidos, Marco Rubio.
1: Celso Amorim, assessor especial para assuntos internacionais do presidente Lula, afirmou que o combate ao crime organizado pode ter cooperação internacional, mas sem justificar intervenção externa, considerada por ele inaceitável.
0: 5:03 aqui no Brasil. O prazo para entregar um imposto de renda 2026 termina nesta sexta-feira e especialistas recomendam enviar a declaração mesmo incompleta para evitar multa. Também hoje a Receita Federal paga o primeiro lote da restituição do imposto de renda.
1: É, cuidado com o leão. No caso Banco Master, mensagens apreendidas pela Polícia Federal mostram que um auditor do Banco Central questionou Daniel Vorcaro sobre as garantias oferecidas ao Rio Previdência em caso de quebra do Banco Master. As conversas integram a investigação da Operação Compliance Zero, que teve como alvo o ex-governador do Rio de Janeiro, Cláudio Castro.
0: Ainda no Rio de Janeiro, o júri de Jairinho e Monique Medeiros pela morte de Henri Borel entra no quinto dia nesta sexta-feira, com depoimentos de peritos considerados centrais para a acusação. Os especialistas sustentam que as lesões da criança são compatíveis com agressões físicas.
1: Nos destaques internacionais, um drone russo atingiu um prédio residencial na Romênia e deixou 2 feridos em uma das regiões do país, em Galate, perto da fronteira com a Ucrânia. Inclusive, aqui para a gente contextualizar, a OTAN condenou o ataque e afirmou que reforçará as defesas contra ameaças russas.
0: Vamos para o esporte agora?
1: Vamos para o esporte. A Conmebol define hoje, sexta-feira, os confrontos das oitavas de final da Copa Libertadores da América. Sorteio no Paraguai, 16 times classificados vão então conhecer os seus adversários ao meio-dia no horário de Brasília.
0: E ontem o Cruzeiro e o Palmeiras venceram e se classificaram para a próxima fase. 5:05 cravados.
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0: Oi, sexta-feira, tudo bem? Vai fazer sol ou chuva ou frio? Sexta-feira vai responder, então. Gente, olha, em Curitiba, o dia começa ensolarado, mas termina nublado. Máxima de 19 e mínima de 11 graus.
1: E na região sudeste, começando por São Paulo, só aparece entre nuvens. Máxima de 20, dia frio, e máxima de 20, mínima de 13 graus.
0: No Rio de Janeiro, sol aparece entre nuvens. Perdão.
1: Saúde, só. Beba água, hein? Beba água. Tá seco. Não, olha aí, olha a previsão do tempo.
0: A água
1: aí,
0: tá aqui do ladinho, viu, gente? No Rio de Janeiro, o sol aparece entre nuvens e pode chover a qualquer hora. Máxima 24 e mínima 16. Agora eu vou tomar minha aguinha enquanto você fala o restante.
1: Boa,
0: tudo bem?
1: Boa. Pra você que tá em BH no 88.7, a sexta nublada, o sol aparece sem chuva. E a gente contextualiza, mostra para você, informa, máxima de 26, mínima de 17 graus em Belo Horizonte.
0: Em Brasília, o dia é nublado e sem chuva, o sol também aparece. Máxima 26, mínima 15.
1: Para a gente fechar no Nordeste, vamos para Recife, o sol aparece entre nuvens, chuva passageira pode chegar a qualquer momento, mas a gente vê a diferença, né? A gente citou Curitiba com a mínima de 11, olha a diferença. No Recife, máxima de 28, mínima de 23.
0: É o tempo. 5:06. A gente começa a girar nossa reportagem. Quarto dia do julgamento do menino Henri Borel conta com depoimento das ex-namoradas de Jairinho. E o Comando Vermelho, maior facção do Rio de Janeiro, foi classificada como organização terrorista por Donald Trump. Vamos chamar então a Rebeca Renzi.
3: O Rio continua na expectativa do julgamento do caso do menino Henry. Durante o quarto dia, foram ouvidos relatos de outras vítimas do ex-vereador do Rio, Jairinho. acusado de ser o autor das agressões que mataram Henry Borel em 2021. Foram ouvidas as duas ex-namoradas, Natasha de Oliveira Machado e Débora Melo Saraiva, e ainda a filha de Natasha, Keilane de Oliveira Duarte Pereira. Débora foi quem esteve por mais tempo com Jairinho, em 6 anos de relacionamento. Ela relatou que foi dopada e estuprada por ele no mesmo dia em que o filho Enzo foi também agredido pelo ex-vereador. Na época, ele tinha entre 2 e 3 anos. Segundo a fala da testemunha, Jairo teria colocado papel e pano na boca da criança e pisava na barriga dele enquanto ria, além de outras violências. Tudo isso aconteceu enquanto Débora estava desacordada. A jovem Keilane, de 18 anos, filha da ex-namorada Natasha, afirmou que ainda aos 6 anos foi agredida por Jairinho. Ela contou que eles iam para um motel, onde recebia socos na cabeça e era afogada. A mãe, Natasha de Oliveira Machado, relatou que foi perseguida por Jairo após o término da relação. Enzo só contou à mãe sobre os episódios anos depois, ao ver notícias da morte de Henry Borel. Ele e Keilane fazem acompanhamento psicológico desde as agressões. Jairo Souza Santos Júnior não esteve no plenário durante o depoimento das três mulheres, a pedido delas. O Rio de Janeiro ainda ganha destaque no cenário internacional com outro assunto. Os Estados Unidos anunciaram a classificação das facções Primeiro Comando, da capital, o PCC, e Comando Vermelho, o CV, como organizações terroristas. A medida foi divulgada pelo Departamento de Estado americano e passa a valer no próximo dia 5. Segundo o governo dos Estados Unidos, os grupos serão incluídos nas categorias de organizações terroristas estrangeiras e terroristas globais especialmente designados. Na prática, a decisão abre caminho para sanções financeiras mais rígidas, como congelamento de ativos e maior cooperação internacional contra essas facções. Elas ainda são caracterizadas como as organizações mais perigosas do Brasil. O Comando Vermelho é considerado a maior facção aqui no Rio de Janeiro. Ele surgiu no Instituto Penal Cândido Mendes, em Ilha Grande, onde estavam presos comuns e presos políticos durante a ditadura militar. De lá para cá, o poder foi expandindo e formando outras organizações criminosas que hoje são rivais. Suas zonas de atuação estão espalhadas por toda a capital fluminense, mas principalmente no Complexo do Alemão, na zona norte da cidade. E atualmente, também por outros estados no país.
1: Muito obrigado pelas informações. A repórter, então, a Rebeca Renzi, trazendo as informações. A gente vai continuar aguardando as informações, claro, sobre o quarto dia do julgamento do menino Henry Borel. Olha só, são 5 horas e 10 minutos, a gente vai para o Paraná agora, mas assunto de relevância nacional é... Tá mais cara a gasolina, já tá mais cara a gasolina. Os postos informaram que já vão repassar o aumento anunciado pela Petrobras. A situação ocorre por conta das refinarias, elas cobram de forma instantânea o novo valor assim que há um novo anúncio. Brian Valêncio conta pra gente.
4: A Petrobras anunciou um aumento no preço dos combustíveis aqui no Brasil e menos de 24 horas depois, esse aumento já pode ser sentido no bolso dos consumidores que utilizam carros à base de gasolina. Isso porque esse aumento vai para as refinarias e também para as distribuidoras. E em conversa com o sindicato dos postos de gasolina, eles informaram que não há outra forma de comprar combustível a não ser justamente dessas distribuidoras e refinarias. E eles fizeram uma crítica dizendo que quando há um aumento, esse aumento é passado de forma instantânea, mas quando há uma queda no preço, isso vem de forma escalonada ou às vezes nem chega a ser repassado. Então, basicamente, funciona assim. Os postos de gasolina que precisaram reabastecer as suas bombas nesse dia já vão contar, então, com um aumento de 3 a 4 centavos. Já os que estão com uma gasolina de reserva podem manter o valor anterior. E por que a gente teve esse aumento? Porque tem aquela guerra no Oriente Médio que está fechando o Estreito de Hormuz e isso tem impactado o preço do petróleo no mundo todo. A Petrobras já havia expectativa de aumentar a gasolina e efetivamente aumentou em 48 centavos. Mas o governo federal distribuiu um subsídio de 44 centavos, ou seja, a gasolina sobia efetivamente de 3 a 4 centavos aqui no Brasil, e isso já está valendo. Os postos que reabasteceram as suas bombas já contam com esse valor. Então, vai muito de onde você vai abastecer. O fato é que 24 horas depois do anúncio, na verdade, nem isso, mas a gente já consegue sentir efetivamente o aumento no bolso.
0: Pois é, o pessoal tendo que colocar mais a mão no bolso, muita gente ainda usa o carro, né, como meio de transporte, então vai ficar mais salgado. Aí cada um usa uma técnica, né, encurta ali para poder caber aqui.
1: Enfim. E a gente também observa, né, que o preço do combustível, da gasolina principalmente, varia muito, né, dependendo de onde você está. Então, você que está aqui acompanhando o Start TMC, você que está em Brasília, eventualmente no Recife, no Rio de Janeiro, em Curitiba, aqui em São Paulo também, em Belo Horizonte, manda mensagem para a gente. Quanto que está o preço da gasolina aí na região onde você vive, onde você mora? Conta para a gente, 119-7221-1001 ou no nosso canal do YouTube com imagem, no @TMCNewsBR.
0: E até de um posto de combustível para o outro, né? Já entrevistei.
1: É verdade, é verdade.
0: Essa alta do combustível, ela acontece em alguns períodos, infelizmente. E entrevistando economistas, eles sempre falam para usar a velha regra. Vai num posto, vai no outro, porque cada um às vezes coloca um preço diferente. E no final do mês, os centavos dão muita diferença. Então, vale essa velha regra de ficar pesquisando de um posto para o outro. Fato é que a gasolina está mais salgada. E agora a gente vai falar com Murilo Hernandes. O ex-presidente Jair Bolsonaro e o senador Flávio Bolsonaro voltam a se reunir para discutir os rumos do PL no Rio de Janeiro após a saída de Cláudio Castro da disputa ao Senado. Nos bastidores, a definição dos nomes já provoca disputa interna dentro do partido. E ainda, termina nesta sexta-feira, como a gente falou, o prazo para a entrega da declaração do imposto de renda. E o Murilo Hernandes traz todas as informações para você, ouvinte.
5: Exatamente, pessoal. O ex-presidente Jair Bolsonaro e o senador Flávio Bolsonaro se reúnem nesta sexta-feira para discutir os nomes que devem representar o grupo bolsonarista na disputa ao Senado pelo Rio de Janeiro. Segundo os aliados, o encontro acontece após a desistência do ex-governador Cláudio Castro da disputa da pré-candidatura ao Senado. Castro confirmou que decidiu recuar e se dedicar à defesa da família após ser alvo das operações da Polícia Federal nas últimas semanas. Os bastidores, aqui em Brasília, diferentes alas do PL disputam espaços, as articulações e tentam influenciar a escolha de candidatos que terão apoio do ex-presidente Jair Bolsonaro. A avaliação dentro do partido é de que a decisão foi tomada por Bolsonaro e Flávio e deve impactar diretamente na formação das chapas do Rio de Janeiro e o equilíbrio político da legenda para as eleições do próximo ano, viu? E mudando de assunto agora, a gente vai falar sobre imposto de renda, porque termina nesta sexta-feira o prazo para a entrega de declaração do IR. A Receita Federal, ela espera receber milhões de declarações até o fim do prazo e alerta que quem não enviar o documento pode pagar multa mínima de R$ 165,00, além de ficar com pendências no CPF. Neste ano, está obrigado a declarar quem recebeu rendimentos tributáveis acima de R$ 33 mil em 2025, além de contribuintes que tiveram movimentações com investimentos, bens ou atividade rural dentro dos critérios definidos pela Receita. A recomendação é evitar deixar o envio para a última hora por causa dos riscos de instabilidade no sistema.
1: Muito obrigado pelas informações. Nosso repórter de Brasília sempre acompanhando todos os bastidores do Congresso Nacional, o Murilo Hernandes. A gente vai mudar de assunto agora, vamos para São Paulo, Alexia Marília. A gente continua na política, mas agora em relação ao estado de São Paulo. O PSB se prepara para lançar a candidatura do ex-ministro Márcio França ao Senado por São Paulo. Algumas polêmicas por conta também desse assunto, quais serão os candidatos do campo da esquerda, do campo do governo federal. Alexia Marília tem as informações.
6: O PSB decidiu lançar o ex-ministro Márcio França como candidato ao Senado por São Paulo nas eleições de 2026. A decisão foi tomada durante reunião da Executiva Nacional do Partido, em Brasília. Agora o PSB tenta fechar um acordo com o presidente Lula e o PT. A proposta é apoiar uma possível candidatura de Fernando Haddad ao governo paulista, em troca do apoio petista ao nome de França para o Senado. Em 2026, São Paulo vai eleger 2 senadores. No campo aliado ao governo Lula, uma das vagas já parece mais encaminhada para a ex-ministra do Planejamento, Simone Tebet, do PSB. O impasse está na segunda vaga, disputada principalmente entre Márcio França e a ex-ministra do Meio Ambiente, Marina Silva, da Rede. Nos bastidores, PSOL, Rede e PDT vêm articulando apoio ao nome de Marina. Dirigentes dessas siglas chegaram a se reunir com Fernando Haddad para defender a candidatura dela. Segundo participantes do encontro, Haddad recebeu a proposta de forma positiva, mas disse que ainda precisa discutir melhor a composição da chapa. Dentro do PSB, porém, existe resistência à ideia de apoiar Marina Silva. Lideranças do partido avaliam que Márcio França teria mais força política no interior paulista e maior capacidade de diálogo com eleitores de centro. Marina já afirmou que não pretende disputar a eleição como suplente. Já Márcio França havia admitido anteriormente a possibilidade de ser suplente de Marina ou de Simone Tebet para manter a unidade do grupo aliado ao governo.
1: Marília, Alexia Marília trazendo as informações sobre a disputa ao Senado em São Paulo, né, pelo Senado no estado de São Paulo. De fato, há essa indecisão, ela bem pontuou pra gente, né, o governo federal, o presidente Lula também ainda avaliando o cenário. A gente vê então Simone Tebet nas pesquisas sempre pontuando bem, ela que já se colocou como pré-candidata ao Senado Federal, mas também há outras candidaturas. O Márcio França, como citou aí, trouxe para a gente a Alexia Marília, e também Marina Silva, né, que também aparece bem nas pesquisas de intenção de voto quando a gente fala sobre o Senado Federal. A Marina, que é da Rede, né, do Partido Rede. Agora, em relação ao outro campo, né, para a gente fazer aqui e passar o cenário completo, Guilherme Derriti aparece como um dos pré-candidatos, André do Prado também, ele que é do PL, Ricardo Salles, que é do Novo, enfim, é um cenário ainda bastante complexo e você acompanha tudo aqui na TMC. 5:19.
0: Continuando aqui com o nosso giro de repórteres, o Instituto Nacional de Estudos e Pesquisas Educacionais Anísio Teixeira, o INEP, abriu as inscrições para a Rede Nacional de Certificadores 2026. Uma equipe de profissionais que atuará na certificação dos procedimentos de logística e aplicação do Exame Nacional do Ensino Médio, Enem, da Prova Nacional Docente e do ENAMED. Do Recife, o repórter Kennedy Lacerda tem todas as informações.
7: Os profissionais vão trabalhar na fiscalização do Enem, da nova Prova Nacional Docente e também no Exame Nacional de Avaliação da Formação Médica. Na demanda regular, a remuneração será de R$ 510 por dia de trabalho. Podem participar servidores públicos federais e professores efetivos das redes estaduais e municipais. É necessário ter ensino médio completo, acesso à internet e celular ou tablet compatíveis com os sistemas exigidos. Os certificadores atuarão diretamente nos locais de prova, acompanhando protocolos de segurança, abertura dos malotes e aplicação dos exames. As inscrições seguem até o dia 28 de junho e podem ser feitas exclusivamente pela internet, no portal certificadores.inep.gov.br. A remuneração excepcional de R$ 864 por dia de atuação está restrita aos municípios de aplicação de prova sem certificadores disponíveis ou com número insuficiente. A medida se aplica a deslocamentos superiores a 150 quilômetros em cada trecho.
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0: Cinco horas e 21 minutos, tão rapidinho, né? Escreva aqui pra gente no 11972211001 e também no YouTube, no arroba TMC NewsBR. Nós estamos no Start TMC, nós vamos até às 7 horas da manhã. Já tem gente aqui no YouTube dando bom dia. Patrícia Almeida, de São Paulo, já saí cedo pro trabalho, ouvindo vocês no trânsito. Tem também Curitiba, o Renato Souza, programa muito bom para começar o dia, muito mais informado. É isso aí, Renato, fica ligadinho. Lembra, hein, da declaração do imposto de renda também.
1: Não vacila.
0: Hoje termina. A gente até falou aqui com um especialista, disse que mesmo que entregue a declaração incompleta, entrega para não pagar multa. E depois vê se tem que corrigir, né? Mas não deixa o prazo passar. E mais um bom dia aqui da Denise Carvalho, de Belo Horizonte, dizendo que quer saber das análises de Bruno Rizzi. Daqui a pouquinho ele vai estar aqui para falar sobre os últimos acontecimentos que já mexeram com o Brasil e com o mundo. Agora, 5 horas e 22 minutos, a gente continua com os nossos destaques do Start TMC.
1: Vamos falar de Copa do Mundo? Vamos falar de Copa do Mundo aqui no Start TMC. É, gente, Lionel Messi vai ser o capitão da Argentina na Copa 2026, anunciou o técnico Lionel Scaloni. A lista da Argentina foi divulgada, os convocados para a Copa do Mundo, que vai ter a cobertura completa aqui da TMC. E a seleção vai contar com a seleção argentina, com 17 jogadores que foram campeões na última Copa no Catar em 2022 e 8 estreantes aqui. Só para a gente passar os destaques, o Julian Álvarez, atacante jovem, já foi muito bem em 2022, é um excelente jogador. O meia Enzo Fernandes também foi convocado mais uma vez. E o goleiro, o Emiliano Martínez, o Dibu, que é muito bom de pé.

0: Saudita, é uma equipe, claro, tradicional, e joga o primeiro jogo contra a Argélia no dia 16 de junho no Grupo G, que também inclui a Jordânia e a Áustria. 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
2: Cinco horas e 25 minutos depois dos Estados Unidos classificarem o PCC e o Comando Vermelho como organizações terroristas, o senador Flávio Bolsonaro publicou um vídeo comemorando a decisão. O pré-candidato criticou o governo Lula e agradeceu a Donald Trump e ao secretário de Estado americano Marco Rubio. Vamos ouvir a fala dele.
3: Em uma viagem como pré-candidato, nós fizemos mais pelo Brasil e pela segurança dos brasileiros do que o PT e Lula em seus 17 anos de mandato. Enquanto Lula foi de joelhos atrás do Trump fazer lobby a favor de CV e PCC, eu fui trabalhar para que eles fossem tratados como terroristas, que é o que eles são. Um em cada quatro brasileiros mora em áreas dominadas por esses narcoterroristas, ou seja, não possuem soberania nem dentro das suas próprias casas. Um governo que não tem controle sobre o seu próprio território, que não controla nem as cadeias, é porque é conivente com o crime organizado. Agradeço ao presidente Donald Trump e ao secretário de Estado, Marco Rubio, por atenderem rapidamente ao meu pedido em nome do povo brasileiro.
0: A gente acompanhou a fala, então, do pré-candidato à presidência da República pelo PL, o Flávio Bolsonaro, que inclusive vestiu uma camisa amarela, camisa do Brasil. Agora o contraponto aqui, hein? O deputado federal Lindbergh Farias, que é líder do PT na Câmara, postou um vídeo também em reação à decisão dos Estados Unidos. O Lindbergh culpou a família Bolsonaro pela decisão e afirmou que essa classificação prejudica a segurança nacional do Brasil. Vamos acompanhar.
4: Não somos colônia norte-americana, nós somos um Brasil soberano, que tem um presidente da República com estadista, respeitado em todo o mundo. O que esses irresponsáveis, traidores da pátria, o que essa família Bolsonaro está fazendo, fragiliza a nossa economia, abre vulnerabilidades na área de segurança nacional e é um retrocesso também na cooperação contra organizações criminosas, porque hoje as polícias podem fazer trabalho de colaboração direto com o FBI. Isso não será mais permitido. O Brasil é dos brasileiros.
2: E a China afirmou no início desta sexta-feira que defende o princípio de não interferência em assuntos internos ao comentar a decisão dos Estados Unidos de classificar PCC e Comando Vermelho como organizações terroristas. A manifestação ocorreu após questionamento sobre a posição de Pequim diante do anúncio feito por Washington ontem, afirma a China, afirmando ontem, então, isso. 5 horas e 28 minutos.
0: E a gente continua aqui movimentando os nossos repórteres espalhados por todo o país. Vamos para Brasília mais uma vez com o Murilo Hernandes. A PEC, né? Proposta de emenda à Constituição, que reduz a jornada de trabalho, né? E acaba com a escala 6x1, começa agora a ser avaliada no Senado Federal e movimenta os bastidores, os corredores do Congresso Nacional. O repórter Murilo Hernandes acompanha tudo e conta pra gente.
5: Após aprovada em dois turnos na Câmara dos Deputados, a PEC do fim da escala 6x1 agora aguarda análise do Senado Federal. O texto reduz de forma gradual a jornada semanal de 40 horas sem diminuir salários, além de garantir 2 dias de descanso por semana. Durante uma entrevista, o presidente Lula comemorou o avanço da proposta e classificou a mudança como uma conquista histórica para os trabalhadores brasileiros.
6: Ontem, o Congresso Nacional, na Câmara dos Deputados, aprovou o fim da escala 6x1, criando as condições para que as pessoas só possam trabalhar 5 dias por semana, 8 horas por dia e descansar 2 dias por semana. Isso foi uma conquista extraordinária da sociedade brasileira.
5: O presidente da Câmara, Hugo

0: Otta afirmou acreditar que a proposta deve avançar sem grandes dificuldades no Senado. Segundo ele, a condução da tramitação ficará sob responsabilidade do presidente do Congresso, Davi Alcolumbre.
1: Eu tenho plena convicção de que a PEC andará no Senado Federal e após a promulgação da PEC, nós temos ainda esses 60 dias que nós vamos usar para que esse projeto de lei que irá tratar das excepcionalizações de setores da nossa economia possa ser aprovado também na Câmara dos Deputados. A ideia é que usemos o projeto de lei de iniciativa do Executivo, que está na Câmara. Nós iremos apensar ao projeto de lei da deputada Dayana Santos, que tratou também da redução da jornada, para que dentro desse âmbito possamos entender o que é preciso ser feito do ponto de vista de adaptação para manter a redução da jornada de 44 para 40 horas, com 2 dias de descanso.
0: Mesmo antes do início oficial da tramitação, o tema já enfrenta resistência entre parlamentares da oposição. O senador Rogério Marinho, líder da oposição no Senado, apresentou uma proposta alternativa ao texto aprovado pela Câmara. A ideia prevê maior flexibilização da jornada de trabalho e amplia a possibilidade de acordos diretos entre patrões e empregados.
2: Nós apresentamos a PEC 12, que propõe que haja uma alternativa à situação que está se afigurando. Ou seja, jornada flexível, que quem quiser trabalhar num determinado dia do ano e num determinado horário, tem a possibilidade de fazer livre negociação com os patrões ou por ocasião da sua contratação ou através do seu sindicato. E que seja remunerado também por horas trabalhadas. Se você quiser trabalhar 20 horas, 30 horas, 40 horas, 50 horas, é possível.
0: O texto aprovado pelos deputados prevê um período de 14 meses de adaptação das empresas às novas regras. Enquanto isso, o governo e a oposição disputam nos bastidores o ritmo da tramitação e possíveis mudanças antes da votação oficial no Senado.
3: E a gente continua seguindo com as informações. Murilo Hernandes, lá de Brasília, nos trouxe este panorama. E agora a gente vai mudar a página aqui, porque a sessão do Tribunal de Contas do Estado do Rio para analisar a prestação de contas do governo de Cláudio Castro em 2025 vai ser realizada na próxima segunda-feira, dia 1º de junho. Érica Levigard traz os detalhes.
4: A sessão do Tribunal de Contas do Estado do Rio para analisar a prestação de contas do governo de Cláudio Castro em 2025 vai ser realizada na próxima segunda-feira. O julgamento foi adiado depois de um pedido de vista de um dos conselheiros. Segundo o TCE do Rio de Janeiro, a sessão desta quinta-feira aconteceu conforme o previsto. No entanto, o julgamento para aprovar ou rejeitar as contas de Castro foi interrompido. O conselheiro Cristiano Lacerda pediu mais tempo para analisar o processo depois de José Gomes Graciosa apresentar um voto revisor. Segundo Graciosa, há irregularidades gravíssimas no balanço patrimonial do Estado.
5: Diante desses achados de auditoria, não resta qualquer dúvida, pelo menos para este conselheiro, de que os saldos de disponibilidades apontados no balanço patrimonial, relevantíssima peça contábil que compõe a prestação de contas do governo, apresentam-se superavaliados. Distorção gravíssima na minha avaliação e na avaliação do desempenho da gestão, irregularidade essa de tal relevância que por si só já seriam suficientes para a rejeição dessas contas.
4: Após o pedido de vista, o conselheiro Rodrigo Melo Nascimento apresentou parcialmente o voto dele, que emitiu um parecer prévio favorável à aprovação das contas de Castro, mas com algumas ressalvas.
6: Há anos, os projetos de leis orçamentárias deste Estado vêm sendo apresentados com déficits bilionários, da ordem de 15 bilhões de reais, o que é incompatível com um Estado que se encontra em regime de recuperação fiscal e que precisa, portanto, de resultados primários positivos para reduzir o seu endividamento.
4: A reprovação das contas pelo Tribunal de Contas do Estado não cessa cargos por si só. O órgão emite um parecer técnico que é encaminhado para a Assembleia Legislativa do Rio de Janeiro e a Alerj tem a palavra final para julgar e rejeitar ou aprovar as contas do Executivo. Se aprovada, pode gerar a inelegibilidade com base na lei da ficha limpa.
7: 5:34, vamos para Minas Gerais agora. O complexo cenário político de Minas Gerais, estado-chave nas eleições presidenciais. Olha, depois de muitos meses apostando em uma aliança com Rodrigo Pacheco, Lula agora começa a redesenhar os planos do PT em Minas Gerais. Aliás, cabe aqui contextualizar, a TMC antecipou em primeira mão, já há algumas semanas, a desistência do Rodrigo Pacheco em relação à disputa ao governo de Minas Gerais. E agora alguns nomes começam a ganhar força nos bastidores. A Letícia Benassi traz as informações.
8: O presidente Lula passou a considerar o nome da ex-prefeita de Contagem, Marília Campos, do PT, para disputar o governo de Minas em 2026. A mudança de cenário acontece depois da recusa definitiva do senador Rodrigo Pacheco, do PSB, em entrar na corrida pelo Palácio Tiradentes. Até então, Lula defendia que Marília disputasse uma vaga no Senado. A própria petista também vinha reforçando internamente que prefere essa candidatura e resiste à ideia de disputar o governo estadual. Mesmo assim, aliados do presidente avaliam que ele pode tentar convencê-la diante da dificuldade do PT em encontrar um nome competitivo aqui em Minas. A situação ganhou força depois de uma reunião entre o vice-presidente Geraldo Alckmin e Rodrigo Pacheco. No encontro realizado na última segunda-feira, o senador voltou a afirmar que não pretende disputar o governo de Minas, frustrando os planos do Palácio do Planalto. Nos bastidores, integrantes do PT avaliam que a insistência de Lula em Pacheco acabou travando as articulações políticas no estado nos últimos meses. Agora, parte do partido defende uma candidatura própria, enquanto outros setores ainda cogitam nomes como o ex-prefeito de BH, o Alexandre Calil, a ex-reitora da UFMG, Sandra Goulart, e até aliados do PSB. Minas Gerais é considerada prioridade estratégica para o presidente Lula por ser o segundo maior colégio eleitoral do país e peça importante na montagem do palanque presidencial para 2026.
3: Estão aí as informações da Letícia Benassi e agora a gente vai com as informações da Ellen Gomes. Com o aval da União, o Banco de Brasília deve conseguir captar por volta de 6 bilhões de reais para cobrir prejuízos do caso Banco Master. Ellen Gomes.
9: A União e o Distrito Federal fecharam um acordo de cerca de 6 bilhões de reais para injetar no Banco de Brasília por meio do Fundo Garantidor de Crédito, o FGC. O governo da capital, acionista majoritário e controlador do BRB, vem buscando saídas para salvar a instituição. O Banco de Brasília tenta se recuperar de um rombo bilionário causado pela compra de ativos do Banco Master antes da liquidação. Depois da audiência de conciliação no STF, o advogado-geral da União substituto, Flávio Roman, reafirmou que a União não repassará recursos ao BRB.
10: Primeiro ponto importante, não há recursos da União sendo transferidos, nem garantia ou aval da União em favor do Distrito Federal.
9: A governadora do Distrito Federal, Celina Leão, explicou que o empréstimo vai ser pago em 15 anos, exclusivamente pelo Banco de Brasília.
11: Quero falar para a população do Distrito Federal que este empréstimo será de 15 anos, com 2 anos de carência. Quem vai pagar o empréstimo é o próprio BRB, que sempre deu lucro. E dará ainda mais, com compliance, com responsabilidade, com transparência, e chamando todas aquelas pessoas que saíram do BRB, tiraram suas contas do BRB, que retornem ao Banco de Brasília. Porque aqui nós temos taxas competitivas, nós temos um banco que faz um trabalho social e um banco que é um banco regional.
9: A intenção é que o BRB se comprometa com todas as parcelas e em nenhum momento acione qualquer garantia. O empréstimo será concedido pelo FGC, tendo como avalista um pool de bancos públicos e privados. O acordo já foi homologado pelo ministro Luiz Fux, relator do caso no Supremo Tribunal Federal. O Distrito Federal pedia que a União fosse fiadora da operação, o que não foi adiante por conta do rebaixamento da nota de capacidade de pagamento do governo no local.
7: 5:38, a gente volta para o Paraná. Agora há pouco o Brian Valêncio trouxe informações sobre a gasolina, né, que deve sofrer um reajuste, inclusive já muitos postos de combustíveis aplicando já esse aumento que foi divulgado pela Petrobras. Ele tem mais informações sobre esse assunto, vamos acompanhar.
12: A Receita Federal tradicionalmente estabeleceu aí o final do mês, mas esse ano, para não comprometer o final de semana, ficou para sexta-feira.
7: Daqui a pouquinho a gente vem com o Brian Valêncio, então, né? Ele que vai trazer informações sobre a gasolina, que deve sofrer, então, esse reajuste nos preços. Inclusive, muitos postos, viu, aqui em São Paulo, também no Rio de Janeiro, já tem muita gente reclamando sobre esse assunto. Agora sim, Brian Valêncio.
13: A Petrobras anunciou um reajuste de 48 centavos por litro no preço da gasolina que é vendida às distribuidoras. Ao mesmo tempo, a estatal informou que vai aplicar um desconto de 44 centavos por litro dentro do programa de subsídio criado pelo governo federal no início da semana. Na prática, o aumento efetivo será de 4 centavos por litro. A medida ocorre após o decreto assinado pelo presidente Lula, que prevê um subsídio temporário, justamente de 44 centavos por litro de gasolina, para tentar conter os efeitos da alta internacional do petróleo. Esse benefício tem duração de 2 meses e vai ser pago pela Agência Nacional do Petróleo, Gás Natural e Biocombustíveis, ANP, diretamente a produtores e importadores. Segundo a Petrobras, com o reajuste, a participação no preço final da gasolina C, que é o combustível vendido nos postos, passa de R$ 1,80 para R$ 1,83 por litro. A alta do petróleo é reflexo da guerra lá no Oriente Médio, que afetou a circulação de navios pelo Estreito de Hormuz, rota estratégica para o transporte global das commodities. Desde o início do conflito, no fim de fevereiro, o barril já acumulou valorização de cerca de 30%. No fim de abril, a presidente da Petrobras, Magda Chambriand, já havia indicado que a empresa poderia rever os preços nas refinarias caso o governo adotasse medidas para compensar parte desse aumento sem repassar integralmente ao consumidor final.
3: Obrigada, Brian Valêncio, pelas informações. A gente falando aqui dessa alta da gasolina, não tem como, os ouvintes já aqui se movimentando, já falando que vão ter que abrir mão de outras coisas para poder pagar o combustível mais caro. E a gente continua repercutindo esse assunto. E se você quiser falar também sobre esse e outros assuntos, é só escrever para a gente no 11 972 21 1001 e também no @TMC News BR.
7: Inclusive aqui o Marcelo Figueiredo já mandou mensagem agora há pouco, na primeira entrada do Brian, falando sobre o aumento da gasolina. Ele diz aqui, tá muito caro, né? Mais uma vez aumenta, ele escreve aqui, Marcelo, de Belo Horizonte. Também o Carlos Menezes no Rio de Janeiro, com outro assunto aqui, tá mais feliz. Sextou oficialmente. Bom dia, Tebas. Bom dia aí, Fernanda Câmara. Ele manda aqui pra gente no nosso WhatsApp. Também o Eduardo Linhares, que também é do Rio de Janeiro, aqui mandando mensagem pra gente nessa manhã do dia 29, sexta-feira, em 29 de maio.
3: O pessoal feliz porque sextou. Paco, cadê a latinha de água tônica?
7: Boa, boa.
3: Essa latinha de água tônica, Tebas, é só mais pro fim do dia, né?
7: É, porque... não, agora... Não, mas tudo bem, hoje é sexta-feira, tudo bem.
3: A latinha de água tônica um pouco mais tarde, né? 5 horas e 42 minutos, vamos dar aquela segurada. Mas a gente não segura as notícias, então nós vamos agora falar com Lucas Scherer, porque vagas de trabalho crescem em ritmo menor em abril e ministro do Trabalho reclama de taxa de juros do Banco Central. Então vamos com as informações de Brasília com Lucas Scherer.
14: O Brasil criou quase 86 mil vagas de trabalho com carteira assinada no mês de abril. O número mostra a desaceleração no ritmo de geração de empregos formais por aqui. Em abril do ano passado, o resultado tinha ficado quase 3 vezes acima do registrado agora, com saldo positivo de 238 mil novas vagas. Os dados são do Cadastro Geral de Empregados e Desempregados, o CAGED, divulgado pelo Ministério do Trabalho. Durante entrevista coletiva, o ministro Luiz Marinho reconheceu que os dados refletem um resfriamento da economia e cobrou atenção sobre a política de juros do Banco Central.
15: Os juros, ele é excessivamente alto para a economia brasileira e ajudaria muito a redução dos juros para atividades econômicas. Você tem, seguramente, é visível que investimentos de vários setores eles estão sendo prolongados. Ele não existe, felizmente, uma desistência do investimento, mas eles vão sendo, né, alongados, mais gradativo, poderia ser mais rápido caso não houvesse esses juros tão excessivos.
14: No mês passado, o desempenho do setor de serviços puxou o saldo positivo no Brasil, com 69 mil contratações acima das demissões, seguido por construção com 23 mil e indústria com 9 mil. Na outra ponta, comércio e agropecuária juntos demitiram quase 17 mil pessoas. De acordo com o Caged, no acumulado de janeiro a abril, o Brasil criou quase 700 mil postos formais contra 913 no mesmo período de 2025. Nos últimos 12 meses, o acumulado é de mais de 1 milhão de novas vagas. Durante a divulgação dos dados, o ministro do Trabalho foi questionado sobre a aprovação do fim da escala 6x1 na Câmara. Disse achar possível uma tramitação acelerada no Senado.
15: Eu não gosto muito de falar de prazo para o parlamento, que seria uma certa interferência, busca de interferência executiva no legislativo, que não é saudável. Então, o tempo do parlamento é o tempo do parlamento. Evidente que se o Senado estiver debruçado com prioridade, com desejo da agilidade que a Câmara trabalhou, creio que 30 dias é suficiente.
14: O Senado recebe nos próximos dias o texto que prevê carga de trabalho semanal de até 40 horas no Brasil.
7: 5 horas e 45 minutos, Lucas Scherer, portanto, aí trazendo as informações para a gente sobre também a escala 6x1 e outros assuntos. Agora o assunto é imposto de renda, hein? Olha, gente, hoje é dia 29, não vai vacilar. Hoje acaba o prazo para entregar a declaração do imposto de renda. Tem muita gente que eu sei que não fez. É, eu sei, você é que está acompanhando o Start TMC. Se você não fez, faça, viu?
3: Se e você, olha, não fez, esse recado é para você.
7: É, se você não fez, eu vou puxar sua orelha aí. Ó, você sabia que mesmo quem tem investimento isento pode cair na malha fina? Pois é, esse é um erro que muita gente comete todo ano, todo momento ali de entrega do imposto de renda. A Receita usa a declaração como uma espécie de raio-x de seu patrimônio, e se o dinheiro cresce sem explicação no papel, o leão está ali sempre pronto para farejar. A gente conversou então com o professor de contabilidade da FECAP, o Thiago Slavov. Ele explicou para a gente, né, para os apresentadores do Link TMC, o que fazer em relação a esse ponto específico. Vamos acompanhar.
12: A Receita Federal tradicionalmente estabeleceu aí o final do mês, mas esse ano, para não comprometer o final de semana, ficou para sexta-feira a entrega da declaração. Então são 7 milhões de contribuintes que vão aí, entre hoje à noite e amanhã, precisar prestar contas para o Leão.
3: E que história é essa do investimento?
16: Isento.
3: Exato, eu não sabia disso, por exemplo. Essa é uma que as pessoas caem mesmo.
12: Essa informação, na realidade, ela tem a ver muito com o que a gente chama lá da ficha de bens e direitos, né? Então, a declaração de imposto de renda, geralmente, ela cai em malha, principalmente em relação aos rendimentos tributáveis. Então, quando eu informo ou omito rendimentos tributáveis, ou eu omito despesas dedutíveis de maneira correta, então eu informo despesas médicas que não existem, ou informo despesas de instrução que não existem, esses são os principais motivos de cair na malha. A malha, existem duas malhas, a malha fina e a malha fiscal. A malha fiscal é essa que o sistema da Receita Federal processa automaticamente, e existe a malha fina, que o fisco ele pode observar os rendimentos dos contribuintes, inclusive os isentos, para verificar se esses rendimentos eles justificam a variação de bens. Então, se o contribuinte começou o ano com 100 mil reais em bens e terminou o ano com 200 mil reais em bens, no exemplo arredondado, aí, bastante exagerado, ele teria que ter rendimentos de 100 mil reais nesse período. E aí, esses rendimentos de 100 mil reais podem ser tanto os rendimentos tributáveis quanto os rendimentos isentos. Se o contribuinte omite, mesmo que rendimentos isentos ou rendimentos que nós chamamos com tributação exclusiva, aplicações financeiras, por exemplo, que pagam imposto de renda ali lá no extrato bancário, ao omitir esses rendimentos, o fisco pode suspeitar que a fonte de rendimentos do contribuinte não foi totalmente declarada, e isso pode fazer aí o contribuinte cair na chamada malha fina, né, que é um processo diferente daquela malha automática que a Receita Federal adota. Popularmente nós chamamos tudo de malha fina, mas a malha fiscal é essa automática que a maioria dos contribuintes cai aí, principalmente por cruzamento de informações.
16: Rapidamente, professor Thiago, as bets, quem aposta em bets, quem ganha com bets também tem que declarar?
12: Sim, todo tipo de rendimento ele precisa ser declarado, inclusive os saldos, né? Para quem tem hoje, eventualmente, algum tipo de recurso depositado nas bets, então a Receita Federal, inclusive esse ano, modificou as informações da ficha de bens e direitos e modificou também a ficha de rendimentos para identificar com clareza quais são os saldos que eventualmente aquele contribuinte possui nas contas das BETs, então isso precisa ser declarado, assim como os rendimentos auferidos por meio aí dos documentos que vão ser apresentados pelas empresas, pelas BETs, os rendimentos totais oferidos por esses contribuintes. Então, todo tipo de rendimento tributado, isento, ou aquele que já sofreu algum tipo de tributação, precisa ser informado na declaração do imposto de renda.
3: Ouvimos então o professor de contabilidade da FECAP, Tiago Slavov, falando sobre o imposto de renda. Hoje se encerra o prazo para entrega da declaração e ainda tem muita gente que não fez. Se você não fez, corre, que ainda dá tempo.
7: 5 horas e 50 minutos, Fernanda Câmara. Vocês perceberam que Fernanda Câmara tá feliz da vida hoje. Vamos falar de esporte aqui no Start TMC. E por quê? O Palmeiras garantiu vaga na próxima fase da Libertadores. E não apenas isso, deu um show no Allianz Parque. Venceu o Barranquilla 4-1. O Cruzeiro também entrou em campo, uma vitória expressiva também. Vitória importantíssima também, portanto, do Cruzeiro. José Calil analisa.
17: Bom dia a você que se liga aqui no Start TMC, uma sexta-feira de muitas notícias no esporte, especialmente no futebol. Daqui a pouco, ao meio-dia, acontece o sorteio na sede da Comebol, lá em Luque, no Paraguai, na Grande Assunção, o sorteio da Copa Libertadores e da Copa Sul-Americana. O Brasil participa com 13 clubes, 6 classificados na Libertadores e 7 classificados na Sul-Americana. Portanto, um dia importante para o futebol brasileiro. Outra coisa que tem que ser dita, que tem que ser noticiada, é a rodada, a última rodada do Campeonato Brasileiro, a 18ª, antes da parada para a Copa do Mundo. Rodada que começa amanhã às 16h, com o vice-líder Flamengo recebendo o Coritiba no Maracanã. Também amanhã às 16h tem Atlético Paranaense e Mirassol, na Arena da Baixada, na capital paranaense. E amanhã, 17h30, o Corinthians visita o Grêmio. Jogo importantíssimo para a parte de baixo da tabela, lá na Arena do Grêmio. Também amanhã teremos Bahia e Botafogo, igualmente às 17h, na Arena Fonte Nova. E amanhã, às 20h, esse sim, um verdadeiro jogo do desespero. O Santos vai receber o Vitória na Vila Belmiro. O jogo era às 9h, foi antecipado para as 20h. Um jogo que, se o Santos não ganhar, vai ficar numa situação muito complicada em termos de permanência na primeira divisão. No domingo, às 11h, tem Bragantino e Internacional em Bragança Paulista. No domingo, 16h, Vasco da Gama e Atlético Mineiro. Outro jogo também bem intenso, hein? Lá em São Januário, bem dramático. Também às 16h, no domingo, líder Palmeiras recebe a Chapecoense. E dois jogos ficaram para as 18h30, Cruzeiro e Fluminense, clássico no Mineirão, Remo e São Paulo, lá no Mangueirão. E por que esses jogos serão às 18h30? Porque às 18h30, no domingo, a seleção brasileira se despede do público aqui do nosso país, jogando no Maracanã contra o Panamá. É o penúltimo amistoso antes da Copa do Mundo, mas o último aqui no nosso território, porque na segunda-feira o grupo viaja para os Estados Unidos para disputar a Copa do Mundo. Aí faltará apenas um último amistoso no outro final de semana em Cleveland contra o Egito. E a estreia na Copa é dia 13 contra Marrocos em New Jersey. Agora, é claro, né? Eu não posso terminar esse trabalho aqui sem falar de Neymar. Ontem a CBF divulgou que o exame feito pelo Neymar na véspera apontou uma lesão de grau 2 na panturrilha. É uma lesão complicada. A expectativa era de que o Neymar não tinha grandes problemas, de que ele já poderia treinar com bola, mas isso não aconteceu. Com essa lesão, é provável que o Neymar só tenha condições mesmo para a segunda partida já na Copa do Mundo. E isso causou um buchicho muito grande. O Santos Futebol Clube foi muito atacado por ter, na opinião de muita gente, feito um diagnóstico errado da lesão do Neymar, mas na minha visão, o grande responsável por toda essa lambança é o médico Rodrigo Lasmar. Por quê? Porque ele é médico particular do Neymar e é médico também da seleção brasileira. Então, com certeza, o Dr. Lasmar sempre soube de tudo o tempo todo. E se houve algum descuido, foi da parte dele. Agora, ele terá que se explicar. Ontem ele fez um rápido pronunciamento, se recusou a responder perguntas dos repórteres, simplesmente falou que a lesão preocupa e foi embora, abriu a porta e foi embora. Nós esperamos que nos próximos dias ele, Dr. Lasmar, faça os esclarecimentos, porque o que tentaram fazer, manchando a imagem do Santos Futebol Clube, como se o Santos fosse responsável por um diagnóstico errado, não colou, não grudou. Quem tem que dar explicações não é o Santos, é o médico particular do Neymar e médico da seleção brasileira. E a gente espera que essas explicações ocorram rapidamente, já nas próximas horas. Um bom jornal a todos.
7: Valeu, José Calil, ele falando bastante sobre a situação do Neymar, de fato, essa polêmica muito grande em relação à contusão, à lesão do Neymar, né? Agora constatada então de forma oficial pela CBF, uma lesão na panturrilha de grau 2, vai ficar de 2 a 3 semanas fora, tem ainda a transição física, por conta disso a polêmica e até a dúvida sobre o que vai acontecer com o futuro de Neymar na Copa do Mundo. Aqui no nosso WhatsApp 11972211001, Vanessa Ribeiro aqui no Rio de Janeiro mandando mensagem: mesmo machucado, Neymar faz falta demais em campo, ela escreve aqui, a seleção perde muito sem ele, é o que escreve a Vanessa. O Leandro, que é de Belo Horizonte: quando o Neymar saiu lesionado naquele jogo do Santos, parecia que o Brasil realmente já poderia sofrer, ele escreve aqui em relação ao Neymar. E também a Tatiane Moura, dizendo que ela é do Recife, dizendo que o Neymar deve ficar recuperado e deve se recuperar a tempo da Copa do Mundo. É o que a gente espera, é o que a gente espera. O Brasil joga no dia 13 de junho contra Marrocos, é o primeiro jogo às 7 horas da noite em Nova Jersey, a segunda partida na Filadélfia contra o Haiti, sexta-feira, dia 19 de junho, e o último jogo da primeira fase contra a Escócia em Miami no dia 24 de junho. Só para fechar aqui, Fernanda Câmara, o Calil também trouxe informações sobre Libertadores da América. Hoje, ao meio-dia, tem sorteio da Copa Libertadores da América, a segunda fase, o mata-mata, tão aguardado, né? Os primeiros colocados de cada grupo vão enfrentar algum segundo colocado. Então, por exemplo, Flamengo, Coquimbo Unido, Independiente Rivadavia da Argentina, Universidade Católica do Chile, o Corinthians, né, obviamente aqui do Brasil, Cerro Porteño, LDU, Independiente del Valle, todos ficaram na primeira colocação. E também os segundos colocados aqui, muitos são fortes, Estudiantes da Argentina, o Tolima da Colômbia, o Fluminense, Cruzeiro, todos ficaram em segundo. Então pode acontecer até de ter um Corinthians e Palmeiras nas oitavas da Libertadores. Queria ver com o que ia acontecer, hein? Já pensou Corinthians e Palmeiras na Libertadores?
3: Já pensou Tebas e Fernanda na Libertadores?
7: Ai, ai, ai. É. Ai, ai, ai.
3: O Tebas, e só voltando ao assunto Copa do Mundo... um dado preocupante que o pessoal tá falando bastante, os cientistas, especialistas, é que o calor e a umidade extremos vão ser aí dados e desafios preocupantes dessa Copa do Mundo. E segundo análises do Clima Tempo lá de Estados Unidos, enfim, cerca de 25% das partidas vão ser disputadas em condições térmicas preocupantes, com risco de estresse térmico para jogadores e torcedores ter dobrado em relação à Copa de 94.
7: Realmente é bem interessante isso que você traz, Fernando. Você que está de laranja hoje aqui, o técnico da...
3: de clima quente.
7: O técnico da Holanda, né, o Ronald Koeman.
3: A cor.
7: Ele chegou a pontuar exatamente esse ponto, né, que um dos desafios da seleção holandesa vai ser justamente esse calor. Então as seleções europeias também vão se preparar bastante para enfrentar o calor nos Estados Unidos. É isso.
3: E o que não vai dar pra fazer é jogar de estômago vazio.
7: Ah, não dá.
3: E
7: não
3: falando dá. Nisso, ontem foi dia do hambúrguer.
7: Deixa eu ver esse gancho aí.
3: E como ontem foi dia do hambúrguer, a gente comemora a semana inteira, né, gente? Mais da metade das 100 mil hambúrguerias do Brasil ficam aqui em São Paulo. E a gente mandou o nosso sortudo repórter para uma bem tradicional Boca Livre.
7: Isso que é pauta boa, hein? Isso que é pauta boa.
3: Boca Livre, dia de hambúrguer. Olha, ele vai fazer uma reportagem, ele fez uma reportagem sobre o assunto e a gente vai chamar ele. Mas antes, Lucas, termina de mastigar. Agora vai.
18: Pão, carne, queijo, x-salada, x-bacon ou x-tudo. O hambúrguer é o queridinho dos fast foods. O dia do hambúrguer é comemorado todo 28 de maio. Foi nesta data, em 1904, que a Feira Mundial de St. Louis, nos Estados Unidos, aconteceu. Nessa feira, o hambúrguer foi apresentado ao público como um lanche gostoso e prático. E o resto é história. Foi no país norte-americano que ele se consolidou como o sanduíche que conhecemos até hoje, apesar do nome ter influência da culinária de Hamburgo, na Alemanha. Mas o sucesso também é brasileiro. Dados da Wise Sales, em parceria com a Associação Brasileira de Indústria de Alimentos, revelam que no Brasil temos mais de 100 mil hamburguerias, e o estado que mais tem hamburgueria é São Paulo, com 53 mil estabelecimentos que vendem hambúrguer. Eu vim visitar uma hamburgueria paulista no dia do hambúrguer. Estou no Zé do Hambúrguer, fica no bairro de Perdizes, zona oeste de São Paulo. Aqui eles têm um lugar todo decorado com a estética americana dos anos 50, e eu, que não sou bobo nem nada, aproveitei a data para comer um hambúrguer também. O meu favorito é o clássico x-salada, acompanhado de um milkshake, então, nossa, melhor ainda. Eu conversei com o Anderson Lima, gerente do restaurante, e perguntei para ele a importância de um dia que homenageie o prato principal da casa.
19: Para nós é uma celebração muito importante, né, que faz parte da nossa história, né? É um orgulho de manter essa tradição firme até hoje. Momentos que ficam de lembrança da nossa memória do dia do hambúrguer, e é uma forma de celebrar, né, não apenas o produto, e sim pessoas, clientes, colaboradores, amigos.
18: Eu também conversei com clientes que estavam comendo lanche justamente no dia oficial dele.
20: Eu tô comendo o tradicional, hambúrguer com queijo, que eu adoro, o tradicionalzão. E o hambúrguer quebra um galho, é uma refeição que te sustenta e muito saborosa, né?
21: Eu comi o smash salada. Mistura um pouquinho de salada e o hambúrguer.
22: Tô comendo um smash salada. É a típica comida que dá vontade de comer do nada, né?
18: E aí, vai pedir um hambúrguer hoje?
7: A gente tava falando aqui.
23: Não, a gente já tava aqui. Qual que você gosta mais? Eu gosto mais assim. Você gosta daquela maionese? Eu gosto, eu também.
7: Eu vou ficar com fome aqui às 6:01 da manhã. Vou ficar com vontade de comer um x-salada, graças ao Lucas Scorcio aí. Culpa dele, viu? Culpa dele.
23: Sendo assim, então, vamos dar um respiro. 6:01. 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

0: 6:02, Estados Unidos anunciam que vão classificar PCC e Comando Vermelho como organizações terroristas.
1: O Departamento de Estado norte-americano afirma que facções fazem ataques brutais e estão entre as mais violentas do Brasil.
0: O anúncio foi feito um dia após o senador Flávio Bolsonaro se reunir com o secretário de Estado dos Estados Unidos, Marco Rubio.
1: Celso Amorim, assessor especial para assuntos internacionais do presidente Lula, afirmou que o combate ao crime organizado pode ter cooperação internacional, mas sem justificar intervenção externa, considerada por ele inaceitável.
0: Aqui no Brasil, o prazo para entregar o Imposto de Renda 2026 termina nesta sexta-feira e especialistas recomendam enviar a declaração, mesmo incompleta, para evitar multa. E também hoje a Receita Federal paga o primeiro lote da restituição do imposto de renda.
1: Olha o leão aí. 6:03, no caso Banco Master, mensagens apreendidas pela Polícia Federal mostram que um auditor do Banco Central questionou Daniel Vorcaro sobre as garantias oferecidas ao Rio Previdência em caso de quebra do Banco Master. Essas conversas integram a investigação da Operação Compliance Zero, que teve como alvo o ex-governador do Rio de Janeiro, Cláudio Castro.
0: E ainda no Rio de Janeiro, o júri de Jairinho e Monique Medeiros pela morte de Henri Borel entra no quinto dia nesta sexta-feira com depoimentos de peritos considerados centrais para a acusação. Os especialistas sustentam que as lesões da criança são compatíveis com agressões físicas.
1: Nos destaques internacionais, um drone russo atingiu um prédio residencial na Romênia e deixou 2 feridos na cidade de Galați, perto da fronteira com a Ucrânia. A OTAN condenou o ataque e afirmou que vai reforçar as defesas contra ameaças russas.
0: E no esporte, o que temos?
1: Comebol. A Comebol define hoje, sexta-feira, os confrontos das oitavas de final da Copa Libertadores da América. Sorteio ao meio-dia na sede da Comebol, que fica no Paraguai. São 16 clubes classificados, muitos brasileiros, e a gente acompanha tudo, como sempre, aqui na TMC.
0: E agora são 6:04, rodô.
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0: 6:05, aqui tudo gira muito rápido e já chegou a hora da gente começar o nosso giro com o Bruno Rizzi, já está aqui ao vivaço no estúdio para falar das
1: Além
0: últimas...
1: Além de x-salada, vai falar de outras coisas também.
3: X-salada aí, ó.
0: Ele compartilhou aqui os gostos dele, aqui dos hambúrgueres que ele mais gosta, falou até de uma maionezinha bem gostosa. Mas agora a gente não vai falar de maionese gostosa, não, a gente vai falar de assunto pesado. Aliás, quais assuntos que a gente vai falar aqui que os ouvintes vão poder escrever pra gente, pra você destrinchar ao longo aí do start, que vai até às 7 horas da manhã.
3: Pois é, a gente até ontem à noite estava aí pensando em falar um pouco mais sobre a questão da visita de Flávio Bolsonaro aos Estados Unidos, à Casa Branca, mas também trazer alguns reflexos de pesquisas eleitorais e tudo mais. Acabou que saiu um pouco aí da pauta essa questão da classificação de PCC e Comando Vermelho como organizações terroristas. Isso aconteceu ontem à noite e, novamente, uma discussão muito grande que já vem acontecendo aí desde o ano passado e tomou conta aí de todo o ambiente de mídia e do ambiente da política também. Afinal, quando a gente fala sobre isso, ele tem um impacto jurídico, um impacto diplomático, um impacto político e um impacto eleitoral. Então, a gente vai desmembrar tudo isso aqui para vocês entenderem de fato o que é, o que muda na nossa vida e quais os reflexos disso a nível eleições.
1: Esse é um assunto fundamental, né, dominando o noticiário. E Bruno, a gente também vai tocar em algum momento aqui do Start TMC, Datafolha sugerindo virada no estado de Pernambuco e muita gente surpresa também, né?
3: Pois é, o estado do Pernambuco aí, um estado com muita relevância para o cenário nacional, mas também uma praça que tem a sua representatividade com nomes muito fortes, como é o caso de Raquel Lira e João Campos, atual prefeito do Recife. João Campos, que é filho de Eduardo Campos, que foi pré-candidato ali em 2014, acabou morrendo num acidente de avião durante essa pré-campanha, mas que tem construído a sua vida política ali de maneira muito relevante, tem uma aprovação muito grande na prefeitura do Recife e tem também uma aprovação eleitoral muito representativa, foi aí reeleito com muita tranquilidade, então ele tem um saldo positivo aí de aprovação muito relevante, mas está numa disputa com Raquel Lira, que é outro nome muito relevante, que é quem assumiu o governo do Pernambuco, então a disputa ali também é emocionante, a gente vai trazer um pouco mais sobre isso também.
0: E agora a gente vai para Brasília para inserir a Rafaela Soares aqui com os assuntos importantes de lá. O assessor especial para assuntos internacionais do presidente Lula, Celso Amorim, comentou sobre a decisão dos Estados Unidos sobre classificar o PCC e o Comando Vermelho como organizações terroristas. O Itamaraty ainda avalia os impactos da medida enquanto defende a cooperação internacional no enfrentamento ao crime. Então vamos inserir aqui a Rafaela Soares, que já está ao vivo. Bom dia, Rafa.
4: Bom dia, pessoal. Bom dia aos ouvintes que estão ligados aqui no Start TMC. Celso Amorim classificou essa nova, né, classificação do Comando Vermelho e do PCC como organização terrorista como inaceitável e também falou que qualquer tentativa de usar o combate ao crime organizado como pretexto para uma intervenção estrangeira será combatida pelo governo. Na verdade, a União, né, o governo federal, ainda tenta calibrar qual vai ser essa relação, a decisão dos Estados Unidos, a essa nova classificação. A preocupação dentro do Palácio do Planalto é evitar que uma resposta mais dura seja interpretada ali pela oposição como uma defesa de facções criminosas e, claro, estremecer essa relação com os Estados Unidos, que é uma relação muito volátil, né? A gente tem momentos bons, mas a gente sempre tem essas surpresas do governo Trump, principalmente agora depois disso. Só para a gente pontuar, a decisão foi anunciada pelo secretário de Estado dos Estados Unidos, Marco Rubio, e ocorre depois de uma ofensiva política de aliados do ex-presidente Jair Bolsonaro em Washington. O senador Flávio Bolsonaro, que é pré-candidato ao Palácio do Planalto, esteve com ele lá em Washington e se encontrou com Marco Rubio e ele falou publicamente que defendeu essa classificação. Além disso, Marco Rubio tem uma interlocução boa com o ex-deputado federal Eduardo Bolsonaro, que é investigado aqui no Brasil e está nos Estados Unidos. Nos bastidores, integrantes do governo avaliam o episódio também aumenta a pressão política sobre Lula na área da segurança pública, tema que deve ganhar peso, sempre ganha peso na eleição, são os dois temas que sempre aparecem ali como as maiores preocupações do brasileiro na hora de votar, saúde e segurança pública. Lembrando que o governo federal também lançou um pacote para combater o crime organizado, o Brasil contra o crime organizado, exatamente propondo essa conversa com países, não só aqui da América Latina, como nos Estados Unidos. O governo brasileiro, oficialmente, o que a gente conseguiu aqui, afirma que mantém a cooperação internacional no combate ao crime organizado, principalmente em ações contra lavagem de dinheiro, tráfico de armas e atuação financeira das organizações criminosas. A gente lembra que, quando o pacote foi lançado, o presidente Lula falou que também os Estados Unidos deveriam devolver alguns criminosos que estão lá no país vizinho.
1: Bem pontuado, Rafaela Soares, nossa repórter de Brasília, aqui sempre nos atualizando. Bruno Rizzi, também quero trazer aqui para a nossa conversa, né, a influência do assessor especial para assuntos internacionais do presidente Lula, o Celso Amorim, que não é oficialmente um ministro, mas trabalha no Palácio do Planalto, tem a sua sala ali e, portanto, dialoga com o presidente da República praticamente todo dia.
3: É isso, dentre aqueles pilares que a gente comentou aqui no início, o pilar diplomático tem sido bastante batido nessa tecla por Celso Amorim, não só agora, mas já vinha sendo falado por ele nesse receio de algumas relações ali com os países estrangeiros, especialmente os Estados Unidos nesse caso. Esse é um dos pilares que a gente tem que analisar esse impacto com muita cautela. E é interessante até porque Paulo Figueiredo ali, grande aliado da família Bolsonaro e de Eduardo Bolsonaro lá nos Estados Unidos, é impressionante o acesso que ele tem ao núcleo mais alto ali da Casa Branca, que, enfim, conseguiu articular toda essa questão. E Celso Amorim olha até com certa preocupação, porque é uma pessoa de fora do governo, pelo contrário, da oposição, que nem cargo político tem, mas que tem um acesso ainda maior. Então esse é até outro ponto de atenção aqui, bem interessante para a gente analisar.
0: E a gente ainda continua nesse assunto, porque após o anúncio, né, dos Estados Unidos sobre PCC e Comando Vermelho, Ronaldo Caiado e Romeu Zema intensificaram críticas ao governo federal e cobraram uma postura mais dura no combate ao crime organizado. Os dois ex-governadores acusaram o governo de passar pano para os bandidos e reagiram ao rótulo adotado pelos Estados Unidos. Júnior de Castro já está a postos para falar com a gente diretamente de Belo Horizonte. Muito bom dia para você, Júnior.
5: Ótimo dia para você também, Fernanda, Rafael, Bruno. Excelente sexta-feira para todo mundo sintonizado com a gente aqui na TMC. Sextou com fogo no parquinho mesmo, tanto Zema quanto Caiado, como você bem disse, Fernanda, criticaram o governo Lula após esse anúncio, né, do governo norte-americano. Caiado comparou a atuação do Donald Trump, que classificou aí o Comando Vermelho e o PCC como terroristas, com o governo brasileiro, dizendo que o presidente...
1: A gente teve um probleminha aí no sinal do Júnior, né, que classificou como fogo no parquinho, portanto, toda essa situação.
0: Classificou bem, né,
1: Classificou bem.
0: Fogo no parquinho.
3: Literalmente, né?
1: 6:13, vamos aproveitar esse assunto, a gente tem uma entrevista ao vivo com a gente aqui, a gente vai conversar já,
0: mas
1: então,
0: antes da entrevista,
1: em instantes então... com o Beni Fardi, já, ele que é especialista em negócios internacionais, vai também fazer uma avaliação do ponto de vista das empresas, também como vai funcionar essa decisão dos Estados Unidos, que realmente é bastante importante.
0: Mas já dá para a gente falar de algum impacto já diretamente no Brasil por conta disso? Porque muita gente já está preocupado com a influência dos Estados Unidos aqui no nosso país.
3: Já dá para a gente pensar nisso. Acho que, inclusive, o Júnior de Castro vai dar esse
0: spoiler para a gente. Será que
3: hein?
0: O Júnior já
1: tá ok?
0: Voltou?
1: Vamos voltar com você, Júnior.
0: Vai, Júnior. Continua falando aí do fogo no parquinho, que esse é o assunto do momento.
5: Pois é, vamos falar primeiro sobre o Caiado, então, porque ele comparou a atuação do Donald Trump, que classificou o Comando Vermelho e o PCC como terroristas, com o governo brasileiro, dizendo que o presidente Lula os coloca como vítimas dos usuários de droga. A gente tem a sonora do Caiado, vamos conferir.
6: A única frustração minha é que não cheguei à presidência da República para que eu tomasse essa iniciativa e pudesse mostrar para o mundo que no Comando de Caiado realmente não teria espaço para corrupto e muito menos para faccionado no território brasileiro. Infelizmente, Aido, você desmoralizando o país e a população brasileira. Minha gente, chega de PT, chega de narcotráfico e chega da corrupção.
5: Pois é, a gente também teve fala aí do Zema, o ex-governador aqui de Minas, né, Romeu Zema, ele criticou o discurso do governo sobre a soberania nacional e disse que o crime organizado já domina aí parte do território brasileiro. Ele também afirmou que o governo passa pano para bandido. Vamos conferir a sonora do Zema agora.
7: Vejam que absurdo. O PT diz que tratar facção como terrorismo ameaça a soberania do Brasil, que isso facilita uma intervenção americana no Brasil. Peraí, como assim? Quem ameaça a nossa soberania é exatamente o PCC e o Comando Vermelho. Eles dominam territórios dentro do Brasil. Lá quem manda são eles, não o governo. Nossa soberania não está ameaçada. Ela foi roubada. E o Lula nunca fez nada a respeito. Pelo contrário, só passa pano para bandido.
5: É, e a gente lembra que essas declarações acontecem poucas semanas depois do próprio Caiado e do próprio Zema criticarem também o senador, né, Flávio Bolsonaro pela relação dele com o empresário Daniel Vorcaro. Apesar desses atritos com os bolsonaristas, os dois voltaram aí a se aproximar do discurso da direita, principalmente nessa área de segurança. Nos bastidores já se fala aí de uma aliança entre Caiado e Zema para as eleições deste ano, agora de 2026, mas ainda existe uma certa resistência tanto dentro do PSD como do Partido Novo, e a gente vai continuar acompanhando essas atualizações e trazendo aqui durante a programação da TMC.
3: Perfeito, Júnior de Castro, diretamente de Belo Horizonte. Júnior, complementando o que você falou e trouxe muito bem, claramente essa questão da segurança pública voltou ali a, bem entre aspas, unir novamente a direita, né, em torno de uma pauta que é certamente top 3 ali, dentre os temas mais preocupantes na cabeça do eleitor, que é justamente a segurança pública e a violência. Então, o momento é de... candidatos, pré-candidatos no caso da direita, aproveitarem essa pauta que é incomum entre eles ali, apesar das diversas divergências que a gente tem visto aí. Então é isso aí, a gente segue acompanhando com você aí, Júnior de Castro, e ao redor de todo o Brasil aí, todos os pré-candidatos, especialmente a governadores e também a presidência da República, que vão bater muito nessa tecla da segurança pública.
1: Obrigada, valeu, Júnior. Valeu,
0: bom
1: Júnior.
0: Dia, bom trabalho.
5: Valeu,
1: bom 6 dia. Horas, valeu, bom dia, 6 horas e 18 minutos. A gente continua nessa pauta, agora sim com a nossa entrevista ao vivo. A gente conversa então com o Beni Fard, ele que é especialista em negócios internacionais, ao vivaço aqui no Start TMC. E eu já quero te dar um bom dia, Beni, te perguntando como que essa decisão dos Estados Unidos pode afetar empresas, né, que eventualmente tenham relações comerciais internacionais, Brasil, Estados Unidos, como que isso pode efetivamente ter ali implicação prática. Bom dia.
8: Bom dia. Bom, o anúncio de ontem, ele ainda tem um tempo de maturação, até dia 5 de junho. Marco Rubio fez o anúncio da designação do PCC e do Comando Vermelho como organizações terroristas, né, ou organizações terroristas estrangeiras, FTO, como se designa nos Estados Unidos, mas ainda tem um tempo de maturação. Do ponto de vista econômico, para o Brasil muda muito pouca coisa para as empresas, mas num primeiro momento, o maior olhar deve estar voltado a instituições financeiras, porque a gente vem acompanhando ao longo, especialmente dos últimos anos, o emaranhamento cada vez maior do PCC e do Comando Vermelho com instituições financeiras do Brasil todo, especialmente fintechs. A gente ontem, inclusive, viu se deflagrar uma nova fase da operação Carbono Oculto, e isso só demonstra que há muitos anos há esse movimento de lavagem de dinheiro, de dar uma aparição real do dinheiro, do narcotráfico e do crime organizado, para que ele seja reincorporado ao sistema financeiro brasileiro e global. E aqui é importante também trazer uma ressalva de que esse não é um evento pontual de Donald Trump. Donald Trump vem combatendo o narcotráfico, especialmente em função do efeito doméstico, desde o seu primeiro mandato. Para vocês terem uma ideia, o fentanil, que é a droga mais nociva, mais perigosa nos Estados Unidos, especialmente no mundo, mas nos Estados Unidos, o fentanil causa algo como mais de 70 mil mortes por ano e é a responsável pelo maior número de mortes entre jovens de 18 anos até adultos de 45 anos. E Donald Trump, no seu primeiro mandato, já fez um acordo com a China, que era o maior produtor de fentanil, para que fosse interrompida a produção, mas a estrutura de produção dos precursores continuou. E o México era o principal vetor da entrada de fentanil nos Estados Unidos. Houve uma queda de mortes em função do fentanil nos últimos anos, mas Donald Trump tem isso na cabeça, de que o narcotráfico, o narcoterrorismo e o crime organizado são nocivos para os Estados Unidos. Em 2025, já no início do seu segundo mandato, ele começou a designar cartéis mexicanos, gente. Então, a gente começa com cartéis mexicanos, depois foram 6 cartéis mexicanos, 2 facções venezuelanas, 2 grupos haitianos, 2 equatorianos, 1 colombiano e agora o PCC e o Comando Vermelho. Todos pela mesma causa, drogas, lavagem de dinheiro e corrupção internacional de várias instâncias. Então, isso, num primeiro momento, afeta instituições financeiras de primeira ordem, lembrando que o dinheiro que circula livremente no Ocidente inevitavelmente passa por instituições de triangulação para alcançar outros países, especialmente a estrutura SWIFT, que é controlada majoritariamente pelos Estados Unidos, mas quando você dolariza o dinheiro, passa a entrar no espectro agora com essa designação de PCC e Comando Vermelho do governo norte-americano no combate ao narcoterrorismo. E isso é ruim, no primeiro momento, para instituições financeiras que eventualmente estejam envolvidas voluntário ou involuntariamente, certo, para não subsequente pessoas e empresas e, eventualmente, também o país todo sendo eventualmente sancionado. Isso é uma instância máxima. Uhum.
0: Ô, Beni, para a gente falar de uma maneira ainda mais ampla, essa decisão ela ajuda a ampliar o rastreamento de dinheiro, armas, conexões internacionais às facções, ou o medo dos Estados Unidos interferirem em assuntos brasileiros é ainda maior, e falando até além das empresas, que foi o que você trouxe agora?
8: Você sabe, Fernanda, que do ponto de vista político, a gente acompanha essa temperatura mais alta de Donald Trump mais à direita, Joe Biden mais à esquerda, Lula mais à esquerda, Flávio Bolsonaro mais à direita. Mas, a despeito disso, a gente precisa ter um espectro um pouco mais amplo. A gente precisa observar o cenário como um todo. Desde a década de 70, né, quando lá atrás os Estados Unidos começaram a fazer a guerra às drogas, lá de Richard Nixon, em 1971, a gente vem acompanhando, infelizmente, que as intervenções americanas combatendo as drogas acabaram tirando grupos de narcotráfico, do crime organizado menores, e deixaram os mais organizados, infelizmente, sobreviverem, como se fosse um processo de seleção natural. Então, esse modelo de combate, ele mostrou-se ao longo do tempo como uma peneira, se assim a gente pode dizer, onde acabam ficando as mais estruturadas, infelizmente, as organizações mais preparadas, mais organizadas, e acabam sendo destruídas ou erradicadas as menores ou mal organizadas. E isso sob o prisma político, ele tem também uma contundência, Fernanda, porque se nós observarmos o espectro mais à esquerda, não só no Brasil, mas nos Estados Unidos, basta observar Kamala Harris, que foi juíza da Califórnia, e ela foi muito defensora do modelo permissivo de que usuários de drogas tivessem um tratamento diferenciado, de que o roubo até um valor de $1,000, $900 e poucos dólares não fosse considerado um crime maior. As

0: campanha de Lula, das 3 horas de conversa, que pouca gente sabe o que aconteceu ali, nada de efetivo saiu. E uma visita de pouquíssimos minutos, ou se a gente pode falar aí 1 hora, 2, com o Donald Trump,
1: Acabou
0: Marco
1: tendo
0: Rubio,
1: essa
0: DJ.
1: decisão que impactou aí todo mundo, né? Mas a gente tem mais pergunta também, né, Rizzi?
2: É até, Beni, bom dia, Bruno Rizzi aqui, aproveitando o embalo do que você já trouxe de maneira bastante completa. Um ponto de dúvida é que essa separação entre esse entendimento entre a economia formal e informal através das operações de PCC e Comando Vermelho tem se tornado aí cada vez mais confusa de distinguir, né? Ou seja, ontem mesmo a gente viu uma operação, a Fluxo Oculto, que ocorreu na Faria Lima através das fintechs que basicamente, dentre outras questões, estavam lavando dinheiro para o PCC. Então, essa mistura da economia criminosa, né, digamos assim, com a economia formal, é algo que fica difícil de distinguir, especialmente pelo olhar de um país estrangeiro. Então, como é que fica essa limitação de operações nesse sentido, em cima desse aspecto em específico?
0: É, você sabe, Bruno, que o maior desafio dessa designação desses dois organismos criminosos brasileiros como organizações terroristas acaba tirando organismos de colaboração internacional como o FBI e outros organismos norte-americanos com a polícia, os organismos de polícia e inteligência brasileiros, e
2: Obrigado.
0: envolve a CIA, né? Então, você deixa de ter um bloco de investigação, de combate e de inteligência, e passa a ter outro. Esse outro bloco da CIA, ele é militar. Então você deixa de ter a interpretação policial dos fatos e passa a ter a interpretação militar dos fatos, de combate. É, inclusive podendo haver, além de sanções, intervenções das mais diversas, como houve no caso de Nicolás Maduro, quando o Cartel de los Soles foi designado como organização terrorista lá. É, há alguns anos e culminou na captura de Nicolás Maduro. Então, a tua pergunta é bastante contundente. Como é que a gente faz para segregar, né, o que são atividades lícitas e atividades ilícitas? O ponto, Bruno, é o dinheiro. Existe uma máxima que é: se você quer encontrar a raiz de todos os males, ou enfim, siga o rastro do dinheiro,
2: É o
0: né? Isso é
2: famoso
0: uma máxima do mercado mundial. É isso.
2: follow the money, né? Bom e
1: Exatamente.
2: velho follow the money.
1: E a
2: Boa.
1: gente vai querer você mais ao longo aí do Start TMC, em outras ocasiões, porque a gente tem muito para te perguntar. O nosso tempo já deu uma estouradinha, mas muito obrigada pelos seus esclarecimentos, pela sua entrevista. Beni Fardi, especialista em negócios internacionais. Um ótimo dia para o senhor.
0: Para vocês também, um excelente dia.
2: Muito obrigado,
1: Obrigada.
2: Beni.
1: 6h28.
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Muito bom dia para você, meu querido ouvinte TMC. Boa sexta-feira pra gente. Sextou, hein? Mais uma sexta-feira começando, mais uma manhã começando. Muito bom dia para você. Eu sou Carol Oliveira. Já cheguei aqui na nossa redação para te deixar sempre muito bem informado, muito bem atualizado sobre tudo que está acontecendo aqui na nossa capital pernambucana, na sua região metropolitana do Recife. Sexta-feira, dia 29 de maio, 6h32 da manhã, nesse exato momento. Muito bom dia para você que está sempre sintonizado aqui na nossa programação. Obrigado pela sua audiência, pelo seu carinho aqui com a nossa equipe, tá? Olha só, por falar em programação, deixa eu te lembrar que 10 horas da manhã, nessa sexta-feira, vem aí a primeira edição do Pernambuco TMC e eu tô esperando por você, tá? Sempre com a apresentação dele, Júlio Andrade, junto comigo, Carol Oliveira, na parte da manhã. E a segunda edição do PETMC às 5 da tarde, com a apresentação de Júlio Andrade junto com Kennedy Lacerda. Você segue acompanhando as duas edições aqui na nossa programação, tá? Aproveito para convidar também o nosso ouvinte a ser seguidor TMC. 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Perfil oficial é o @TMC Pernambuco, onde você fica sempre muito bem informado, muito bem atualizado sobre tudo que está acontecendo aqui na nossa capital pernambucana, na sua região metropolitana do Recife, no estado, né, de Pernambuco como um todo. Você fica sabendo aqui na nossa programação, tá? Continue ligado, sintonizado e conectado com a gente. Sempre a gente está aqui produzindo, apurando os principais fatos e notícias para você ficar muito bem informado. 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
1: 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Quem escuta, sabe. 6 horas e 34 minutos, você está aqui, ouvinte no Start TMC, ouvinte de São Paulo, Brasília, Rio de Janeiro, Curitiba, Belo Horizonte e Recife. Agora a gente vai para o Rio de Janeiro. Julgamento do caso Henry tem relatos de violência atribuídos a Jairinho e tensão no plenário após retirada de advogado por suspeita de irregularidade. Gustavo Sleman já está aqui para mais informações ao vivo. Bom dia, Gustavo.
2: Bom dia, pessoal. Bom dia para todos que nos acompanham aqui na programação da TMC. Quinto dia do julgamento do caso Henry Borel, menino morto em 2021. Esse julgamento que já se arrasta aí ao longo da semana, com diversos atrasos. E, enfim, agora a gente tornou na fase tão importante de depoimentos. Ontem, a justiça ouviu testemunhas que foram arroladas pela defesa e também pela acusação. Dessa vez, ex-namoradas do ex-vereador Jairinho e também enteadas, né? Ex-enteadas, no caso, do ex-vereador Jairinho. Uma das ex-companheiras do ex-parlamentar informou que tem medo dele, que sofreu sim agressões dele, que chegou a ser dopada e estuprada pelo político. A gente lembra que o Jairinho e a Monique Medeiros, professora e mãe do menino Henry Borel, eles são réus pelo crime e por outros também delitos relacionados à morte do menino Henry Borel. Hoje a gente fica na expectativa para mais depoimentos considerados centrais e fundamentais dentro dessa sessão, dentro desse tribunal de júri, entre eles de peritos e também a probabilidade da justiça ouvir Leniel Borel, pai de menino Henry Borel, e que se tornou vereador no Rio de Janeiro, ele que também atua como assistente de acusação nesse caso. A previsão era que o julgamento durasse de 5 a 7 dias, mas como eu disse, houve uma série de atrasos desde o primeiro dia, que o primeiro dia na verdade foi uma questão mais burocrática do que outra coisa, com a manobra da defesa de Jairinho para tentar atrasar ainda mais esse procedimento, e agora a gente fica na expectativa para saber se vai ocorrer durante o final de semana, se vai ter uma pausa e volta só segunda-feira. Enfim, tudo isso deve ser definido hoje. A gente, claro, vai acompanhar de perto com a reportagem da TMC esse julgamento de um caso que abalou o Brasil e segue ainda sem uma resposta definitiva.
3: É muito tempo sem resposta realmente, dia-chave, portanto, desse julgamento. Muito obrigado pelas informações, e a gente continua acompanhando ao longo de toda a programação aqui da TMC. 6 horas e 37 minutos, agora em São Paulo, uma nova fase da Operação Carbono Oculto, realizada nessas últimas horas, tendo como alvo um esquema criminoso no setor de combustíveis envolvendo fraudes. Mais uma vez, quem conta tudo pra gente é Ricardo Spárvoli, ao vivo. Spárvoli.
4: Bom dia, Rafael, Fernanda, Bruno, para você que acompanha o Start TMC. Essa nova etapa da operação recebeu o nome de Fluxo Oculto. Ao todo foram cumpridos 59 mandados de busca e apreensão, muita coisa, em 5 estados, incluindo São Paulo, Rio de Janeiro e Minas Gerais. Segundo as investigações, o grupo criminoso utilizava fintechs, que são empresas de tecnologia financeira, como se fossem bancos paralelos. Essas empresas movimentaram mais de 26 bilhões de reais em apenas 4 anos. Um dos mecanismos identificados são as chamadas contas bolsão, que funcionam como uma espécie de conta central. O dinheiro entra ali, se mistura e depois é distribuído para vários destinos, dificultando o rastreamento, a famosa lavagem de dinheiro. Outro braço do esquema envolvia, como você comentou, Rafael, a adulteração de combustíveis. De acordo com a Receita, o grupo utilizava a nafta, que é um derivado do petróleo usado na indústria química, para misturar na gasolina e aumentar o volume vendido. Esse processo, claro, gerava lucro ilegal e também prejuízo para o consumidor, que abastecia com combustível de qualidade inferior. A operação também marca um avanço no controle sobre essas fintechs, essas empresas de tecnologia financeira. Até pouco tempo, essas empresas não eram obrigadas a informar as suas movimentações para a Receita Federal. Com uma mudança na regra, mais de 450 instituições passaram a enviar dados, o que, claro, ajuda a revelar vários esquemas criminosos. A expectativa agora é que, com a apreensão de documentos e equipamentos, as autoridades consigam identificar outros envolvidos e aprofundar ainda mais as investigações da Receita, da Polícia Federal e também, claro, do Ministério Público.
3: Valeu,
1: obrigada,
3: obrigado.
1: Ricardo Spárvoli. A gente continua então também nesse assunto com mais novidades. Muito obrigada. E agora a gente vai com a Carol Oliveira, porque Datafolha aponta virada de Raquel Lira sobre João Campos em cenário de segundo turno em Pernambuco. Carol Oliveira, a gente está aqui com você para te ouvir agora. Bom dia.
5: Bom dia, Fernanda, Tebas e a todos que nos acompanham aqui no Start TMC. Bom, realmente, a pesquisa Datafolha, divulgada nesta última quinta-feira, apresentou aí uma virada da governadora Raquel Lira pelo PSD e ultrapassou o ex-prefeito do Recife, João Campos, ela que mostrou 51% das intenções de voto, enquanto o ex-prefeito aqui do Recife tem 44%. O percentual de branco, nulo ou nenhum é de 4%. Além disso, 1% não sabe em quem vão votar. A margem de erro da pesquisa é de 3 pontos para mais ou para menos. Só para a gente relembrar, então, no levantamento anterior, divulgado no mês de abril, João Campos aparecia com 52% das intenções de voto no segundo turno, enquanto a governadora de Pernambuco, Raquel Lira, com 42%. A gente segue daqui, claro, sempre atualizando o cenário da política pernambucana aos nossos ouvintes TMC. Volto com vocês.
3: Valeu, Carol. Espaço sempre aberto para você aqui no Start TMC. E Bruno Rizzi, né? Com base nessas informações, era esperada essa virada? Porque a queda do João Campos é muito acentuada na pesquisa Datafolha.
1: E emendando a pergunta, o que explica esse crescimento?
6: Pois é, Raquel Lira, ela é a atual governadora, ela tem a máquina na mão e ela vem sendo muito bem aprovada, né? A aprovação de governo vem melhorando. Então, de certa forma, já era esperada uma melhora ali nas intenções de votos versus João Campos. O ponto é que João cai 7 pontos e Raquel sobe 10. Então, o tamanho desse, o volume dessas intenções de votos, desses percentuais ali na pesquisa, são realmente surpreendentes. Ontem mesmo, à noite, eu estava conversando com um cientista político do Pernambuco, que é um cara sensacional, o Arthur Lira, que não é o deputado Arthur Lira, é um homônimo ali,
3: olha lá,
6: mas que é um grande cientista político de Recife, que olha muito a região de Pernambuco, e ele falou que realmente caiu como uma bomba e que a dificuldade de João Campos é que ele abriu mão da prefeitura do Recife para se candidatar. Lembrando que aquele terminho chato que a gente falou tanto aqui, que a desincompatibilização caía, né, recaía sobre prefeituras, afinal o prefeito é um cargo executivo, portanto ele precisava renunciar. Então ele compete com alguém que já é atual governadora, que já tem uma aprovação boa, que vem melhorando e tem a famosa máquina na mão. Então esse é o grande ponto, mas veio como uma bomba no ambiente político do Pernambuco essa questão, essa virada tão expressiva de Raquel Lira sobre João Campos. Mais uma vez, com perdão do clichê, cenas dos próximos capítulos.
1: Mas essa melhora na avaliação, então, da gestão, ela pode consolidar a liderança da governadora?
6: E deve consolidar, de certa forma, mas é aquela história, né? A gente ainda está aí há 5 meses das
3: eleições. O cenário está totalmente em aberto.
6: Está em aberto, totalmente aberto, até porque é isso. João Campos também tinha uma avaliação muito expressiva, intenções de votos e votos nas urnas, nas eleições para prefeito ali, muito expressivas também, tem uma representatividade, a família muito forte também no estado, vem desde Miguel Arraes ali, então totalmente em aberto, mas a Calira abre uma vantagem expressiva há 5 meses das eleições, ou menos do que isso, então é bem interessante para a gente seguir analisando junto com o nosso time da TMC em Recife, no Pernambuco.
3: Esse é o Bruno Rizzi aqui no Start TMC, 6 horas e 43 minutos, Transamérica, agora é TMC, quem escuta sabe.
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De volta com seu noticiário local aqui na nossa programação TMC Recife 92.7. Você que está acompanhando o Start TMC no Nacional. Agora voltamos aqui para o nosso horário local para a gente conversar um pouco, né? Para você ficar muito bem informado sobre as notícias aqui do estado de Pernambuco, da nossa região metropolitana. Por falar em estado de Pernambuco, pesquisa Datafolha, divulgada nesta última quinta-feira com as intenções de voto para segundo turno para o governo de Pernambuco, mostra que a governadora Raquel Lira, do PSD, ultrapassou João Campos com 51% das intenções de voto. O ex-prefeito do Recife tem 44%. O percentual de branco, nulo, nenhum, é de 4%. Além disso, 1% não sabe em quem vão votar. A margem de erro da pesquisa é de 3 pontos para mais ou para menos. O cenário apresentado na pesquisa divulgada nesta quinta mostra uma inversão nas posições ocupadas pelos pré-candidatos. Só para a gente relembrar, no levantamento anterior, divulgado no mês de abril, João Campos aparecia com 52% das intenções de voto no segundo turno, enquanto Raquel Lira com 42%. O Instituto ouviu 1.022 eleitores de 25 a 27 de maio. O nível de confiança da pesquisa é de 95%. Essas e outras informações aqui na sua Transamérica, que agora é TMC. 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
1: Seis horas e 49 minutos, prazo no STF para análise de mudanças na lei da ficha limpa termina hoje, enquanto segue a discussão sobre regulação das big techs e redes sociais. E no cenário político, também entram em pauta a agenda do presidente Lula em Aracaju e movimentações no Congresso.
2: Exatamente, Bruno Rizzi vai pontuar sobre isso, mas também muitas mensagens chegando aqui, Rizzi, né? A nossa audiência participando ao vivo com a gente aqui. Muita gente perguntando ainda sobre a decisão dos Estados Unidos envolvendo PCC e também Comando Vermelho, né? A gente pode trazer alguma avaliação sobre os aspectos políticos, impactos políticos mirando as próximas semanas?
3: Vamos lá, de maneira bem rápida aqui, até para a gente botar essa bola no chão, só rapidamente explicando aqui para vocês. Terrorismo e crime organizado, eles são coisas distintas. No Brasil a gente trabalha com crime organizado, até alguns especialistas de segurança pública falam que a legislação brasileira combate facção criminosa de forma até mais dura que na lei antiterrorismo e tudo mais. Mas dito tudo isso, acho que essa é uma questão mais jurídica ali, mais formal. Ponto é que vou trazer até um spoiler aqui para vocês do que eu imagino que seja a estratégia política eleitoral agora. A gente viu, o Ricardo Spárvoli trouxe agora há pouco pra gente, que as operações ontem da Carbono Oculto, a nova fase do Carbono Oculto, trouxeram um foco na Faria Lima em operações de fintechs que basicamente estão lavando dinheiro para o PCC. Essas fintechs são a operação que limpam, né, que lavam esse dinheiro sujo do tráfico de drogas e outras operações ilícitas para trazer para a economia formal. Dito isso, o que eu imagino que seja a reação do governo agora é vincular a relação de Flávio Bolsonaro com o Banco Master, com Daniel Vorcaro, a uma ligação, portanto, com um grupo terrorista, uma vez que o Banco Master tem suspeitas de estar envolvido com operações de lavagem de dinheiro do PCC. Então, o que a gente viu ontem é essa amostra aí do que pode ser essa estratégia do governo. Conversei ontem com uma pessoa de comunicação que trabalha no ambiente de política, que até concordou com essa minha tese. De novo, é um spoiler aqui do que eu imagino, mas a estratégia é essa, mas o governo também tem que ter muita cautela e pisar em ovos, porque se essa identificação como fracos no combate à violência, como a esquerda é estigmatizada, pode ser um tiro no pé do governo de querer bater muito nisso. Então, se errar o discurso na resposta, pode trazer efeitos negativos. Então, é algo para a gente acompanhar aí, e também acompanhar
2: sensível, né?
3: Bem muito sensível. Mas, além disso, tem muito assunto também na política ex-organizações criminosas, né?
1: Agora, então.
3: É isso aí.
1: O prazo no STF para análise de mudanças na lei da ficha limpa termina hoje, enquanto segue, então, a discussão sobre regulação das big techs e redes sociais. No cenário político, também entram na pauta a agenda do presidente Lula em Aracaju e movimentações no Congresso. É por isso que a gente vai para Brasília falar com a Marcela Franco. Bom dia, Marcela.
4: Bom dia, Fê. Bom dia para todo mundo que está aí no estúdio.
2: Bom
4: e
2: dia.
4: Também para você que está acompanhando a gente. Bom dia, Rafa. Você que está acompanhando a gente aqui também na TMC. Bom, vamos lá, gente. Agenda variada. A gente vai falar sobre vários assuntos. Começo falando sobre essa questão da lei da ficha limpa. O ministro Gilmar Mendes pediu vista e acabou suspendendo aí no STF o julgamento sobre as mudanças na lei da ficha limpa. Na prática, a discussão é sobre a redução do tempo que políticos condenados ou cassados podem ficar inelegíveis. O prazo para análise, como você disse, Fê, terminava hoje, mas com esse pedido de vista, o julgamento fica pausado, embora outros ministros ainda possam antecipar o voto. E o Supremo também começa hoje, como você também falou, um outro julgamento importante, os recursos das Big Techs contra a decisão que ampliou a responsabilidade das plataformas por conteúdos ilegais nas redes sociais. Google e Meta questionam as novas regras e pedem mais clareza sobre quando precisam remover, então, as publicações. O tema reacende o embate entre governo e oposição sobre a regulação das redes e uma possível censura. Na agenda do presidente Lula, vamos falar, então, o dia é em Sergipe. Ele visita a fábrica de fertilizantes da Petrobras, participa de anúncios de investimentos no estado e também cumpre uma agenda na área da saúde, em Aracaju e no município de Lagarto. E segue repercutindo, claro, a decisão dos Estados Unidos que classifica classificam aí PCC e Comando Vermelho como organizações terroristas. O governo Lula faz reuniões hoje para avaliar os impactos diplomáticos e econômicos dessa medida e para decidir, então, qual vai ser a resposta oficial do Brasil. Mas, como vocês estavam comentando aí, é importante ter muito tato, muito cuidado nesse momento, né? A gente lembra aqui que o assessor especial para assuntos internacionais, Celso Amorim, afirmou ontem à noite, que o crime organizado deve ser combatido sim, mas que segurança é um tema nacional, que a cooperação internacional, claro, é muito bem-vinda, mas classificou uma possível intervenção como algo inaceitável. E a gente, claro, segue acompanhando toda a repercussão desse caso por aqui.
2: Valeu, Marcela Franco, ao vivo com a gente. Muito obrigado pelas informações. A gente agora vai falar de esporte nessa reta final, já quase nos acréscimos aqui do Start TMC. Vamos falar de Copa do Mundo. Gustavo Soler ao vivo, ele que está na Granja Comari, acompanhando a seleção brasileira, os bastidores. E o técnico da seleção, Carlo Ancelotti, começa a esboçar o Brasil, né, que vai enfrentar o Panamá em amistoso, em meio a essa polêmica, como sempre, que envolve o Neymar. Bom dia, Soler. Boa sexta, hein?
5: Tudo bom? Tudo bom, Fernanda, Tebas, boa sexta para vocês, para todo mundo que nos acompanha. Pois é, né? Na atividade desta sexta-feira, o técnico Carlo Ancelotti já começa a esboçar aquilo que ele vai utilizar no domingo de time titular da seleção brasileira para o duelo contra o Panamá, amistoso que acontece no estádio do Maracanã e, é claro, com transmissão completa aqui da TMC. No sistema defensivo, a dúvida de quem será a dupla de zaga de Bremer, já que Marquinhos e Gabriel Magalhães vão disputar neste sábado a final da Liga dos Campeões da Europa. Com isso, Léo Pereira e Ibáñez disputam esta última vaga no sistema defensivo brasileiro. No ataque também, uma dúvida para Carlo Ancelotti, o Martinelli também vai disputar a final da Liga dos Campeões da Europa e com isso, Rayan, que hoje dará entrevista coletiva junto com o próprio Matheus Cunha, esse já garantido entre os titulares, mas o Rayan disputa a posição com o Endrick, com o Luiz Henrique, praticamente já definido o time titular do Brasil, mas com essas duas dúvidas, uma no sistema defensivo e a outra do lado esquerdo do ataque, já que o Gabriel Martinelli ainda é ausência, porque vai jogar com o Arsenal e vai tentar com o Arsenal o primeiro título do time inglês na Liga dos Campeões da Europa. Amanhã teremos o último treino da seleção brasileira em Teresópolis e depois desta atividade a delegação desce para o Rio de Janeiro, fica hospedada na Barra da Tijuca, próximo ali à sede da Confederação Brasileira de Futebol. No domingo, faz o duelo contra a equipe do Panamá e na segunda-feira os jogadores convocados por Carlo Ancelotti embarcam para os Estados Unidos, com exceção, é claro, dos três jogadores que vão jogar a final da Liga dos Campeões da Europa. Esses vão sair direto de Budapeste, na Hungria, e vão direto para os Estados Unidos encontrar o time brasileiro por lá. O Brasil que vai ficar em New Jersey, fazendo a sua preparação para a Copa do Mundo, encara o Egito dia 6 em Cleveland e estreia exatamente em New Jersey no dia 13 contra o Marrocos.
2: Gustavo Soler acompanhando então todos os passos da seleção brasileira na Granja Comari, o microfone da TMC em todos os cantos e também acompanhando a seleção brasileira. E Copa do Mundo é aqui na TMC.
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2: Seis horas e 57 minutos, rapidamente aqui voando, Bruno Riz, a nossa audiência participando sempre muito. Uma mensagem que chega aqui do Leonardo, que manda um alô. Leonardo Salgado, ele é de Natal, mas acompanhando pelo aplicativo da TMC. Ele pergunta, parece que tem uma semana boa para cada lado. E é interessante isso que ele traz, né?
3: É isso. É, bom ponto, Leonardo. É por isso que a gente não pode fazer exercício de futurologia.
2: Uma semana boa para Lula, depois uma semana boa politicamente para Flávio.
1: E, por isso que não dá para cravar nada.
3: E a oferta de votos, né, por pendências, ou seja, que vai um pouco para cá por ponto, um pouco para o lado, para o outro, é muito pequena. Então são pequenas oscilações baseadas exatamente nesses movimentos. Por isso que não dá para sair cravando, ah, aconteceu isso, acabou o governo, ou acabou para Flávio, acabou para Lula. Não existe isso. É dia a dia, é semana a semana, por isso que é tão emocionante esse tal de
7: mundo da política.
1: E vai ser assim até o último segundo, até quando eles debaterem entre eles, até principalmente.
7: E até depois das eleições.
2: Né? É verdade.
7: Por 4 anos, mais 4 e mais 4, e assim vivemos na política.
1: E a gente chega com o Start TMC por aqui, 6h58.
2: Sextou, hein? Sextou.
1: Terminamos aqui comigo, Fernanda Câmara, Rafael Tebas e também Bruno Rizzi. E também a água tônica que o Paco sempre traz pra gente na sexta-feira.
2: Vem aí o TMC 360 com Joana Trepto e Felipe Bueno.
7: Valeu!
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1: Olá, bom dia, 7 horas da manhã em ponto. O TMC 360 está começando. Obrigada pela sua companhia. Serão 3 horas de jornal.
2: Podemos
1: também. Notícia não falta. 3 horas de jornal nesta terça. Felipe, vai, assume você, tá?
13: Vamos
1: difícil.
13: Fazer o seguinte.
1: Vamos.
13: Okay. Bom dia, seja bem-vinda, seja bem-vindo. Começa agora o TMC 360 desta sexta-feira. Obrigado. Hoje é 29 de maio de 2026, data, aliás. Se você tem um compromisso com o Leão e não cumpriu ainda, por favor, hoje é o último dia. Mas a gente já fala sobre isso. Eu sou o Felipe Bueno e pelas próximas 3 horas ficarei com você, junto com ela, Joana Trepto. Nosso ídolo, nossa ídola, não existe a palavra ídola, mas seja bem-vinda, Joana Trepto, bom dia para você.
1: Bom dia, Felipe Bueno, vamos ver se eu consigo agora né, voltar ao centro e estruturar o meu cérebro para 3 horas de jornal sem erros ou com a menor quantidade de erros possível.
13: Oi, Romano, bora?
1: Bora.
13: Bora.
1: O governo dos Estados Unidos classificou o PCC e o Comando Vermelho como organizações terroristas estrangeiras e abriu um novo capítulo aqui, na disputa eleitoral brasileira. Rafaela Soares.
14: A decisão ocorre após o encontro do senador Flávio Bolsonaro com o presidente Donald Trump. A medida acirra a disputa entre governo e oposição e transforma a segurança pública em um dos principais temas da corrida presidencial de 2026.
13: Bom, e o governo federal brasileiro avalia como responder, né, à decisão americana de classificar as facções como terroristas. Seguimos em Brasília com você, Marcela Franco.
15: A medida expõe também uma contradição no debate político. A mesma classificação já foi rejeitada pelo Congresso Nacional em votação no ano passado. E o embate promete ganhar novos capítulos com reflexos na diplomacia brasileira e na disputa presidencial de 2026.
1: A decisão americana provocou reações dos pré-candidatos à presidência, Júnior de Castro.
16: Os ex-governadores Romeu Zema e Ronaldo Caiado aproveitaram o anúncio para intensificar as críticas ao governo Lula, acusando o presidente de ser conivente com o crime organizado. As declarações também marcaram uma aproximação dos dois com o discurso bolsonarista na área da segurança pública.
13: E vamos mostrar também os reflexos dessa classificação, além da soberania. A questão da soberania, que é muito importante, essa decisão pode gerar impactos diplomáticos, econômicos e jurídicos para o Brasil.
1: A Polícia Federal reabre a negociação de delação com Daniel Vorcaro depois de troca na defesa dele. A PF decidiu dar uma nova chance ao ex-banqueiro e retomou as negociações para um possível acordo de delação premiada. Investigadores informaram ao STF que estão abertos a uma nova proposta de colaboração. Isso acontece uma semana depois da própria PF anunciar o fim das conversas.
13: Começa a valer hoje um aumento no preço da venda da gasolina para as distribuidoras de São Paulo. Fala, Luísa Mutoni.
17: O reajuste de 48 centavos foi anunciado ontem pela Petrobras, mas a companhia também informou que vai oferecer aí um desconto de 44 centavos por litro. Então, o aumento efetivo para as distribuidoras fica em torno de 4 centavos.
1: E hoje é o último dia para o contribuinte enviar a declaração do imposto de renda. Até o momento, mais de 5 milhões de brasileiros ainda não prestaram contas com o Leão. E quem não enviar pode pagar multa de no mínimo R$ 165 ou 20% no imposto devido.
13: Negociadores do Irã e dos Estados Unidos chegam a um entendimento para ampliar por mais 60 dias o cessar-fogo entre os dois países. Vale lembrar que ontem completamos 90 dias de guerra, né? Segundo fontes americanas, o acordo ainda precisa ser aprovado pelo presidente Donald Trump. A proposta prevê a manutenção da trégua e o início de negociações sobre o quê? O programa nuclear iraniano.
1: No esporte, Santos e Vitória se enfrentam amanhã pelo Campeonato Brasileiro. Duelo é considerado decisivo para o momento das duas equipes no Brasileirão.
13: O TMC 360 está no ar, sim, com informação que importa para você, de um jeito que você vai gostar de ouvir, ver, saber, entender e compartilhar. São 7:06.
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1: Começando o nosso giro de repórteres, indo direto para Brasília. O Departamento de Estado dos Estados Unidos anunciou então a classificação do Comando Vermelho e do PCC como organizações terroristas estrangeiras. Um dia depois da reunião do senador Flávio Bolsonaro com o secretário de Estado dos Estados Unidos, Marco Rubio. Rafaela Soares, ao vivo com as informações. Oi, Rafa, bom dia.
14: É isso, essa medida anunciada pelo governo Trump entra em vigor no dia 5 de junho e amplia o poder das autoridades americanas para aplicar sanções contra pessoas, empresas ou instituições financeiras que tenham algum tipo de relação, mesmo que indireta, com essas organizações. Na prática, especialistas analisam que bancos brasileiros podem entrar no radar dos Estados Unidos caso existam ali movimentações ligadas ao PCC ou ao Comando Vermelho. Só para a gente pontuar, ontem, na Operação Carbono Oculto, a gente teve 6 fintechs alvo e elas movimentaram 26 bilhões de reais ligados aí, segundo o Ministério Público de São Paulo, ao PCC. Outro ponto também envolve a parceria entre Brasil e Estados Unidos no combate ao crime organizado. O FBI e a Polícia Federal, eles têm esse acordo de cooperação, ou seja, eles trocam informação. Mas essa diferença no entendimento para os Estados Unidos, organizações terroristas, e para o Brasil, organizações criminosas, pode dificultar essa troca de informações. O PCC e o Comando Vermelho entram para uma lista que conta com Al-Qaeda e Hamas, que também são classificadas como organizações terroristas internacionais. O governo Lula também teme impactos políticos, porque essa classificação saiu logo após uma reunião envolvendo o pré-candidato ao Palácio do Planalto, Flávio Bolsonaro, com Marco Rubio, secretário de Estado americano, que foi quem anunciou nas redes sociais que essa classificação seria trocada. Inclusive, o New York Times publicou um texto falando que a pressão dos bolsonaristas fez com que o governo americano trocasse de ideia. A avaliação é que, mais a respeito de uma invasão territorial ou algum tipo de ação militar aqui no Brasil, os especialistas avaliam que não deve acontecer, principalmente por conta da relação, forte relação comercial entre os dois países, que funciona ali mais ou menos como um limite para medidas como essa invasão territorial ou qualquer tipo de ação militar, como a gente viu acontecendo na Venezuela.
13: Muito bem, em cima do que trouxe a Rafaela Soares, do que a gente está trazendo ao longo das últimas horas, a gente promete para você, o nosso compromisso, falar com especialistas, pessoas que entendem desse assunto, para mostrar para você com detalhe tudo o que envolve essa decisão que começa na semana que vem. Bom, depois dessa classificação anunciada pelos Estados Unidos, o senador Flávio Bolsonaro, pré-candidato à presidência da República, publicou um vídeo comemorando essa decisão, criticando o governo Lula, agradecendo Donald Trump, o secretário de Estado Marco Rubio. Vamos ouvir agora.
19: Em uma viagem como pré-candidato, nós fizemos mais pelo Brasil e pela segurança dos brasileiros do que o PT e Lula em seus 17 anos de mandato. Enquanto Lula foi de joelhos atrás do Trump fazer lobby a favor de CV e PCC, eu fui trabalhar para que eles fossem tratados como terroristas, que é o que eles são. Um em cada quatro brasileiros mora em áreas dominadas por esses narcoterroristas, ou seja, não possuem soberania nem dentro das suas próprias casas. Um governo que não tem controle sobre o seu próprio território, que não controla nem as cadeias, é porque é conivente com o crime organizado. Agradeço ao presidente Donald Trump e ao secretário de Estado Marco Rubio por atenderem rapidamente ao meu pedido em nome do povo brasileiro.
13: Bom, aí a gente entra na questão do imponderável, porque provavelmente nunca saberemos se esse pedido realmente existiu naquela experiência que nós descrevemos, que dependendo da fonte pode ter durado 15, 10 minutos ou 1h40, que foi a visita de Flávio Bolsonaro ao governo americano, aos Estados Unidos. Seguimos acompanhando, porque era óbvio que esse tipo de narrativa iria aparecer, assim
1: mas
13: como
1: um
13: vai
1: dia
13: aparecer.
1: Depois, você Exato. Acha que existe...
13: Eu não acho, né? Mas a narrativa, eu achava e estou certo que 10 segundos depois que acontecesse, sairia a narrativa, né? A narrativa, e você que está nos assistindo acaba de ver, né?
1: Bom, e é um capital político.
13: Mas não há dúvida.
1: Capital político é um assunto que já está sendo usado, vai ser muito usado na eleição. A direita, que costuma usar a bandeira do combate ao crime organizado, combate à violência, de uma forma diferente do que a esquerda, do que um campo ideológico que é mais progressista. Uhum. Então, nesse sentido, Flávio Bolsonaro tenta atacar algo que pode ser visto pela direita como um ponto fraco do governo Lula para os próximos meses.
13: Tem um outro ponto que vale a pena a gente estudar, que é secundário, mas é importante, é uma consequência disso. Como é que as Forças Armadas do Brasil, né, que pela Constituição e por ideologia defendem a soberania nacional, né, existem para isso, como é que entra na discussão essa questão da soberania? Porque quem é contra... Né? A decisão dos Estados Unidos usa como argumentação a questão da soberania nacional. É, pode acontecer o que aconteceu com a Venezuela, por exemplo, pode acontecer o que Trump ameaçou fazer com o México, com Cuba, com a Colômbia e tudo mais. E aí, né? Qual vai ser a posição das Forças Armadas brasileiras? Né? Mais ao lado do governo ou mais ao lado dessa parte da oposição? Também é uma excelente questão, né?
1: Daqui a pouco a gente vai ter uma entrevista que vai nos ajudar a entender bastante essa questão. Daqui a pouco a gente, então, escuta aqui ao vivo o promotor Lincoln Gaquia, que é integrante do GAECO e é a principal autoridade do nosso país no combate ao PCC.
13: Faz mais de 20 anos que ele estuda isso. Né? Faz mais de 20 anos
1: uma
13: que ele
1: estuda. Uma vida dedicada a isso.
13: Ou seja, uma pessoa que estudou não é um especialista de corte de rede social. Né? Então a gente se preocupa aqui na TMC em trazer esse tipo de especialista para que você tire as suas próprias conclusões. Enquanto especialistas não chegam, nós vamos conversar com Brasília. De novo, agora a gente fala sobre o quê? Após esse anúncio lá do governo brasileiro, né? Deve se reunir hoje para avaliar a classificação das facções como organizações terroristas por parte do Departamento de Estado dos Estados Unidos. Fala, Marcela Franco, bom dia para você.
20: Bom dia, Felipe. Gostei do visual novo, viu? Tinha tempo obrigado. Que eu não aparecia aqui. Bom, vamos lá. Bom dia, Joana, também. Para você, dia. Ouvinte que acompanha a gente aqui no 360. É isso, gente. Essa decisão dos Estados Unidos de classificarem, então, o PCC e o Comando Vermelho como organizações terroristas abriu aí uma nova frente de tensão, como vocês têm falado, entre Brasília e Washington e deve virar também munição política na corrida eleitoral. Está cada vez se aproximando mais, né? O governo Lula faz reuniões reuniões hoje, então, para definir qual que vai ser o tom dessa reação oficial, e são duas preocupações aí, né? De um lado, evitar qualquer sinal de que o governo está passando pano para o crime organizado ou algo nesse sentido, e de outro, impedir que essa classificação abra espaço, então, para algum tipo de interferência americana em assuntos internos do Brasil. O entorno de Lula avalia também que essa medida ganhou força depois da viagem de Flávio Bolsonaro aos Estados Unidos, onde ele se reuniu com Donald Trump e integrantes do governo americano. Aliados do presidente já acusam a família Bolsonaro de estimular ações que poderiam prejudicar o Brasil internacionalmente. E além da tensão diplomática, existe também um temor econômico, como vocês disseram, tudo isso vai ser falado em detalhes com especialistas daqui a pouquinho. O governo monitora, então, possíveis impactos no sistema financeiro brasileiro, porque esse tipo de classificação poderia aumentar pressões e sanções internacionais aqui no Brasil. E tem um detalhe nessa história, a gente lembra aqui que a classificação das facções como terroristas já foi discutida e rejeitada pelo próprio Congresso brasileiro no ano passado. Na época, o Senado decidiu não incluir o PCC e o Comando Vermelho na lei antiterrorismo. E apesar de hoje defender essa medida junto aos Estados Unidos, Flávio Bolsonaro não estava no plenário na época e, portanto, não teve voto registrado a favor dessa proposta. Agora esse tema voltou, então, com força total e promete ampliar ainda mais o embate político entre o governo e a oposição. E, claro, você, nosso ouvinte, fica muito bem informado sobre tudo isso aqui ao longo da nossa programação dessa sexta-feira.
4: Valeu, Marcela. Ainda nesse assunto, os pré-candidatos à presidência, Ronaldo Caiado, do PSD, e Romeu Zema, do Novo, que inclusive pode ser que já estejam juntos aí numa chapa ou trabalhando para as eleições deste ano, usaram o rótulo dado pelos Estados Unidos às facções para subir o tom contra a conduta do governo Lula na segurança pública. A gente estava falando disso há poucos minutos, de BH, Júnior de Castro.
21: Isso aí, Joana, bom dia para você, bom dia Felipe, excelente sexta-feira para todo mundo ligado com a gente aqui na TMC. Vamos começar com o ex-governador de Goiás, o Ronaldo Caiado, que comparou a atuação de Donald Trump, que classificou aí o Comando Vermelho e o PCC como terroristas, com o governo brasileiro, dizendo que o presidente Lula os coloca como vítimas dos usuários de droga. A gente tem o vídeo dele falando, vamos conferir.
22: A única frustração minha é que não cheguei à presidência da República para que eu tomasse essa iniciativa e pudesse mostrar para o mundo que no Comando de Caiado realmente não teria espaço para corrupto e muito menos para faccionado no território brasileiro. Infelizmente, Aido, você desmoralizando o país e a população brasileira. Minha gente, chega de PT, chega de narcotráfico e chega da corrupção.
21: Pois é, já o ex-governador aqui de Minas Gerais, o Romeu Zema, criticou o discurso do governo sobre soberania nacional e disse que o crime organizado já domina parte do território brasileiro. O Romeu Zema também afirmou que o governo passa pano para bandido. A gente também vai conferir a sonora do Zema.
23: Vejam que absurdo. O PT diz que tratar facção como terrorismo ameaça a soberania do Brasil, que isso facilita uma intervenção americana no Brasil. Peraí, como assim? Quem ameaça a nossa soberania é exatamente o PCC e o Comando Vermelho. Eles dominam territórios dentro do Brasil. Lá quem manda são eles, não o governo. Nossa soberania não está ameaçada. Ela foi roubada. E o Lula nunca fez nada a respeito. Pelo contrário, só passa pano para bandido.
21: Pois é, essas declarações acontecem semanas depois, tanto do Caiado quanto do Zema, criticarem o senador Flávio Bolsonaro pela relação dele com o empresário Daniel Vorcaro. Apesar desses atritos recentes com o bolsonarismo, os dois voltaram aí a se aproximar com o discurso da direita, principalmente na área da segurança pública. Nos bastidores já tem aí um papo sobre uma possível aliança entre Caiado e Zema nessas eleições agora de 2026, mas existe ainda uma resistência tanto dentro do PSD como do Partido Novo, e a gente aqui da TMC vai continuar acompanhando e trazendo as atualizações aqui durante a programação. Eu volto com vocês.
24: Não tenha dúvida, Júnior, valeu. A gente vai trazer informações de todas as nossas
13: nossas praças que compõem a rede Transamérica TMC e também, né, muitos entrevistados e entrevistadas para falar mais sobre esse assunto. E vale, né? Vale a gente fechar esse bloco aqui com uma pequena contextualização do que está acontecendo e, obviamente, uma projeção do que vai acontecer a partir de agora, né? Essas medidas, então, começam a valer oficialmente no dia 5 de junho, ou seja, daqui uma semana, né? O governo americano, por meio do Departamento de Estado, classificou as duas facções brasileiras como organizações terroristas estrangeiras, traduzindo aqui, e também grupos terroristas globais. Na prática, isso amplia os poderes dos Estados Unidos para bloquear bens ligados às facções em território americano, restringir o acesso ao sistema financeiro dos Estados Unidos e aí punir pessoas ou empresas, então pessoa física ou pessoa jurídica, que ofereça apoio financeiro, logístico ou material a esses grupos. Esse tipo de política antiterrorismo, vale a gente puxar um pouco da história recente, ganhou força a partir do fim dos anos 90, foi ampliado após os atentados de 11 de setembro de 2001, quando os Estados Unidos endureceram as regras contra organizações consideradas ameaças à segurança nacional. E ao longo dos anos, essa classificação já foi aplicada a muitos grupos que você conhece do noticiário: Al-Qaeda, Estado Islâmico, Hamas, Hezbollah, além de países sob sanções bem mais antigas como Irã e Cuba. Irã desde 79 praticamente, né? Desde a Revolução Islâmica. Cuba desde a tomada ao poder de Fidel Castro, a gente está falando da virada dos anos 50 para os anos 60, né? E essa decisão, obviamente, como você acabou de perceber, né, com o trabalho da nossa equipe aqui, tem impacto político e deve influenciar, aliás, já está influenciando o debate eleitoral no Brasil, uma vez que o governo brasileiro, o governo Lula, é formalmente contra essa decisão, e o entorno de Flávio Bolsonaro, como você já pôde acompanhar, o próprio Flávio Bolsonaro sempre defendeu essa decisão dos Estados Unidos. Dá tempo da gente falar da nossa enquete? Dá, sempre dá, né? A classificação dos Estados Unidos. Tudo isso que a gente falou agora nos últimos 20 minutos ajuda a combater o crime no Brasil? Simples, simples. Responde aí com base no que você ouviu até agora. Sim ou não? Sim ou não? TMC News BR é o nosso endereço no nosso YouTube para você entrar lá, compartilhar, curtir, escrever no chat e, é óbvio, votar na enquete. Daqui a pouco a gente traz para você uma primeira parcial. 7h20.
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1: 7:26 agora, o novo valor para a gasolina vendida às distribuidoras entra em vigor hoje. O preço base da Petrobras aumentou 48 centavos por litro. Da capital paulista, Luísa Mutoni traz os detalhes. Oi, Luísa.
2: Bom dia, Joana. Bom dia, Felipe. Uma ótima sexta-feira para quem está com a gente aqui no 360. Pois é, na prática, então, o governo federal vai arcar com parte desse preço do combustível. Nós trouxemos aqui no TMC 360, ao longo dessa semana, a informação de que o presidente Luiz Inácio Lula da Silva assinou o decreto, né, que prevê esse desconto de 44 centavos por litro no preço da gasolina que é vendida para as distribuidoras na última segunda-feira. Mais uma medida do pacote adotado pelo governo federal para tentar conter a alta no preço do barril de petróleo, né, os efeitos dessa alta no mercado nacional, já que ele aumentou internacionalmente por conta aí da guerra do Oriente Médio. Essa, por enquanto, é uma medida que vai ficar em vigor por cerca de 2 meses. Então, esse aumento no preço é na chamada gasolina tipo A, que é a gasolina pura, a que é vendida pelas refinarias para as distribuidoras. Depois que ela chega nas distribuidoras, ela é misturada com etanol e se transforma aí na gasolina tipo C, que é a vendida nos postos de combustíveis. Então, é claro que, naturalmente, por um efeito de cadeia, aí, esse aumento também deve ser repassado ao consumidor final, mas deve ficar nessa média de 3 a 4 centavos por litro. Volto com vocês.
3: Ok, Luísa, seguimos acompanhando e é importante a sua participação nesse assunto, né, para nos ajudar a monitorar a questão dos preços finais. A gente está falando isso desde o fim de fevereiro, né? E agora tem um fato realmente que está vindo por aí. Bom, mudando de assunto agora, fazendo a nossa conexão de todos os dias e todas as manhãs, vamos voltar a falar sobre essa decisão. Aliás, conversávamos aqui nós três, né, sobre isso há poucos dias, né? Essa decisão dos Estados Unidos de classificação das duas principais facções criminosas do país, se podemos dizer assim, como grupos terroristas a partir da semana que vem. Uma decisão, como você sabe, do Departamento de Estado dos Estados Unidos. Jamil Chad está conosco para falar que tem um plano aí, tem um método aí, hein, Jamil? Bom dia para você.
4: Bom dia, Felipe. Bom dia, Joana. Bom dia a todos. É, tem um método. A gente tem conversado muito sobre o que isso representa para o Brasil, né, Felipe? Mas o que, que isso representa para os Estados Unidos? Onde entra isso dentro do pacote, justamente, de Donald Trump? Para que ele está tão preocupado com o PCC ou com o Mano Vermelho? Bom, vamos então entender qual é o principal objetivo do governo norte-americano em relação à América Latina. Voltar a ter uma influência total, militar, econômica, social, política, cultural, na América Latina. Esse é o grande objetivo. Nesse objetivo, alguns instrumentos vêm sendo utilizados. Tarifas, uma aproximação em relação a alguns países por conta de terras raras e tantos outros temas. E tem um tema que o governo norte-americano colocou como foco. Claro, o narcotráfico. Aí você pensaria, bom, então eles estão interessados em combater o narcotráfico na América Latina? Bom, se a gente for ler o que os documentos norte-americanos trazem, Felipe, eles põem a história da seguinte forma. Colocar o narcotráfico latino-americano como um grupo terrorista, como um movimento terrorista nos

0: autorizaria, no caso, o governo norte-americano, nos autorizaria a tomar qualquer tipo de medida contra aquele país, aquele sistema financeiro, aqueles políticos, caso tenham qualquer tipo de relacionamento com aqueles grupos, ou seja, nos dá muitas armas para influenciar, para controlar justamente aquele país ou aquela região. Então, o narcotráfico, no fundo, é um instrumento do governo norte-americano para ampliar a sua influência na região, para transformar justamente essa guerra contra o terror, na verdade, num instrumento de ampliação do que eles mesmos falam, não sou eu que estou dizendo, Felipe, eles mesmos falam na militarização da presença norte-americana na região. Essa decisão em relação ao Brasil, a gente sabe que ela tem um impacto eleitoral, que tem um impacto para os bolsonaristas, sem dúvida nenhuma. Mas do outro lado, qual é o interesse? O interesse é completar essa estratégia de militarização da América Latina e usando, claro, o narcotráfico. Ninguém, eu imagino que não exista ninguém, pelo menos do lado da ordem, que esteja aplaudindo o narcotráfico. Não é essa a questão. Mas transformá-lo em grupo terrorista abre o caminho para que nós, eventualmente, sejamos alvos de sanções econômicas, financeiras e até mesmo gestos militares. Só para completar, Felipe, depois que o governo norte-americano fez algo muito parecido em relação ao Equador e ao México, poucas semanas depois, nós tivemos aí ataques militares contra bases do grupo terrorista, ou antes, narcotráfico, no Equador ou no México, por parte de forças americanas.
1: Jamilson, muitos interesses envolvidos e as pessoas ficam no meio disso. Agora, quando nós falamos nesta semana, Jamil, sobre o saldo do encontro de Flávio Bolsonaro com Trump, com Marco Rubio, algo que era tido, que era fato, é que demoraria para entendermos de fato qual era esse saldo. A reunião foi positiva, a reunião teve ganhos políticos para bolsonaristas, para o nosso país, o Itamaraty vai ter que se pronunciar? Não vai ter. E agora nós temos um novo desdobramento em relação a isso. Como é que você analisa e o que você apurou em relação ao que o Itamaraty vai fazer em relação ao encontro? Estou falando do encontro, ou seja, o encontro agora incomodou? Se antes não tinha incomodado tanto, agora ele incomoda?
0: Joana, bom ponto que você trouxe. Inclusive, nós falamos sobre isso no começo da semana. O governo brasileiro muito atento a quais seriam as consequências, não a foto, mas as consequências. A foto ou Donald Trump receber uma pessoa ou outra, não há nada que o Brasil possa falar, possa dizer. É uma prerrogativa, obviamente, do presidente norte-americano. Agora, decisões que possam ser tomadas a partir desse encontro é o que preocupava. E nós trouxemos aqui, uma das preocupações era justamente PCC e Comando Vermelho sendo transformado em grupo terrorista. Eu escutei, inclusive, alguém no Palácio do Planalto dizendo o seguinte: toda vez que há um encontro ou algum contato da família Bolsonaro com o governo Donald Trump, algo depois acontece, né? E de fato aconteceu. O tarifaço em 2025, Lei Magnitsky e agora, claro, essa decisão contra o Brasil. Nesse caso específico, o governo brasileiro, sem dúvida nenhuma, considera como uma ingerência no processo eleitoral brasileiro. Por quê? Porque, claro, isso não acontece por acaso. Isso acontece a partir do pedido de um candidato. Insisto, é uma espécie de pacto, Joana. De um lado, tem um candidato que, obviamente, vai utilizar isso durante toda a campanha eleitoral, vai, além disso, abafar o caso Master, usando justamente, virando a página e dizendo agora vamos falar do crime organizado. E, claro, nós temos do lado norte-americano um enorme interesse. Encontramos alguém que está disposto a aceitar o nosso pacote. Qual é o nosso pacote? De influenciar no futuro militar da América Latina. É um casamento de interesses. É isso que nós vimos. E por conta dessa relação agora, sem dúvida nenhuma, teremos uma repercussão dentro do governo brasileiro, sem dúvida nenhuma, talvez até mesmo nas próximas horas.
1: Jamil, muito obrigada pelas informações. Quem está nos acompanhando aqui no nosso canal do YouTube está vendo o Jamil num parque muito bonito, um dia ensolarado. O assunto é importante para o nosso noticiário, é urgente e também é, do ponto de vista histórico e geopolítico, interessante por conta de todos os desdobramentos. Então a gente poderia aqui ficar falando, analisando, desde a semiótica até, de fato, as implicações na economia e tudo mais. Mas, infelizmente, não temos tempo. Muito obrigada e até segunda.
0: Bom fim de semana a todos.
1: Valeu.
2: Valeu.
1: 7h35.
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2: Ah, 7h36, momento de falar do quê? De eleições de pesquisa, pesquisa que sai, Poder Data AIA, divulgada nesta sexta-feira, mostrando o presidente Lula na liderança da corrida presidencial de 2026, com 40% das intenções de voto. No principal cenário de primeiro turno, o senador Flávio Bolsonaro aparece em seguida com 35%. Aí, na sequência, nós temos os seguintes nomes: Romeu Zema, 4%. Renan Santos, Joaquim Barbosa, Augusto Cury e Ronaldo Caiado com 3%, cada um deles com 3%. Brancos e nulos somando 6%, 3% não souberam responder. Bom, e aí, qual é a situação do segundo turno? Lula e Flávio Bolsonaro. Presidente registra 46% das intenções de voto. Senador tem 42%. Pesquisa aponta ainda alta rejeição dos dois principais nomes. Lula tem rejeição de 48%, 36% afirmam que votariam apenas nele. Flávio Bolsonaro, quase igual, né? 49% a rejeição e 30%, é um pouquinho menos, dizem que ele seria o único candidato em quem votariam. Na avaliação do governo federal, 46% classificam a gestão Lula como ruim ou péssima, 36% consideram o governo ótimo ou bom, 16% colocam o governo como regular. Regionalmente, Lula mantém vantagem no Nordeste, 47-31. No Sul, o cenário se inverte. Flávio Bolsonaro lidera com 43 contra 35, repetindo essa pesquisa divulgada hoje, Poder Data AIA. Ao longo da programação, mais informações, 7h37.
1: 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Como todo mundo sabe, a cada 4 anos tem Mundial de futebol. E para muita gente esse é o momento ideal para trocar o aparelho de televisão. Eita, assunto para dar polêmica entre casal, hein? Hoje o Ale Lupe vai falar conosco sobre um fenômeno que acompanha essa época, que é justamente a busca por novas TVs. Bom dia, Ale Lupe.
4: Dia, Joana.
5: Salve.
4: Felipe, vocês estão muito confiantes hoje, viu?
1: Ale, então. Você pode nos dar um rápido panorama em relação a essa busca pelas TVs?
4: Olha, Jona, um levantamento da MindMiners traz dois dados interessantes sobre isso. 32% dos consumidores pretendem comprar uma TV antes dos jogos e 57% pretendem assistir a competição em casa com parentes e amigos. E hoje, com tantas tecnologias disponíveis, o consumidor pode ficar até meio confuso aí na hora de escolher o modelo de TV para comprar. É possível encontrar no mercado modelos de TV como LED, OLED, QLED e muitas outras variações disso, né, Joana?
1: E tem como você nos trazer aí uma informação ou informações sobre as diferenças entre esses modelos? Claro, rapidamente.
4: Sem entrar em detalhes técnicos,
1: claro,
4: aqui, né? As TVs LED são as mais comuns nos modelos HD, Full HD e 4K e por isso costumam ter a melhor relação custo-benefício. Os aparelhos com tecnologia OLED tem um controle de contraste, em geral, superior ao LED. E por isso, costuma ter um custo um pouco maior. Essa tecnologia está disponível apenas em aparelhos 4K e 8K. Os modelos QLED têm cores mais vibrantes e maior brilho. E por isso, esse tipo de TV é ideal para ambientes muito iluminados, né? Aqueles lugares claros, às vezes até na tua casa, aí onde bate um pouco mais de sol. Mas o contraste e ângulo de visão são inferiores aos aparelhos com tecnologia OLED. 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
1: Pois é, isso aqui é o importante para a gente, né? 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
1: Olha, que belezinha, Ale. Muito bem, muito obrigada. Na segunda-feira a gente volta com mais um assunto que mexe com o nosso bolso. Obrigada, Ale. Até.
4: E quem sabe numa TV nova para ver vocês dois aí em alta qualidade.
1: Grandões, né? Assim, né? Com uma cabeça enorme, maior do que na realidade, né? Que essas TVs grandes até aumentam a gente. Muito bem. Valeu, Ale.
4: Tá bom.
1: Agora são 7 horas e 41 minutos.
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7: Olá, ouvinte TMC, uma excelente sexta-feira. Sextou e muito trânsito nas principais vias do Recife e da região metropolitana. É o cenário que se apresenta na Zona Oeste. Avenida Caxangá, no sentido centro, tem vários pontos de lentidão. Trânsito intenso e trechos engarrafados desde a Praça do Rotary, passando pela Iputinga, Cordeiro, Zumbi, até as imediações do bairro da Madalena. Apesar disso, por enquanto, quem sai de Camaragibe, Várzea, Cidade Universitária em direção ao Derby, a Avenida Caxangá permanece como a melhor opção de trajeto, não valendo a pena fazer desvios, principalmente pela Maurício de Nassau. 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
15: Olá, muito bom dia. Eu sou o Júlio Andrade. Também, a partir de agora, junto com a Carol Oliveira, estamos trazendo informações, prestação de serviço ao longo aqui da programação da sua TMC. Você que está escutando o TMC 360, as notícias do Brasil e do mundo. E agora então, a gente, né, nos intervalos comerciais, a gente chega com muita informação aqui do nosso estado, do Recife, da região metropolitana. Também você acompanha informações sobre o trânsito, né? Como é que estão as ruas e avenidas aqui na capital pernambucana. Olha, ontem a gente falava e hoje no programa a gente vai trazer mais detalhes também sobre a exigência do DETRAN, que é o Departamento Estadual de Trânsito aqui de Pernambuco, em relação ao exame toxicológico para quem vai tirar a Carteira Nacional de Habilitação. Então, como é que deve ser o candidato, então, que for ali tirar a CNH, já fica sabendo que a partir de agora, então, a partir do dia 8, para ser mais exato, do próximo dia 8 de junho, vai haver essa exigência por parte do DETRAN. Será, então, ali não é exigido o exame toxicológico, aquele exame que anteriormente era pedido apenas, né, para os profissionais ali do volante, como quem precisava tirar habilitação para caminhões, né, ônibus, e agora a gente vai ter também essa exigência para a primeira CNH, a Carteira Nacional de Habilitação. Então, todos os detalhes a gente vai trazer, claro, daqui a pouquinho, a partir das 10 da manhã, quando eu e a Carol Oliveira a gente chega aqui com os principais fatos do dia na primeira edição do Pernambuco TMC. Então, desde já, eu já faço o meu convite para que você possa acompanhar essa e outras notícias. A gente, né, está separando aqui os principais fatos para que a gente possa deixar você sempre muito bem informado. Convite está feito, continue aqui na TMC 92.7, também nos escutando através dos aplicativos. Daqui a pouco a gente volta.

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1: 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Prepara o bolso, porque a viagem para os Estados Unidos, México e Canadá vai exigir um bom planejamento. 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
8: Muito bem, agora são 7h50 e nós voltamos a falar sobre essa decisão do Departamento de Estado dos Estados Unidos de classificar facções criminosas brasileiras como organizações terroristas. Não é nenhuma novidade, já se fala isso desde o ano passado, mas agora foi dada a canetada, foi feita a assinatura e foi feito o anúncio a partir, portanto, da sexta-feira que vem, salvo mudanças nos próximos dias, né? E a gente vai falar aqui na nossa TMC com o professor Lier Pires Ferreira, professor de Direito Internacional. É um prazer falar com o senhor. Seja bem-vindo, muito bom dia.
9: Bom dia, Felipe. Bom dia, Joana. Bom dia àqueles que nos acompanham aqui pela TMC.
10: Bom dia.
8: Muito obrigado. Bom, vamos começar falando exatamente... É uma pergunta difícil, porque a gente vai entrar no âmbito das possibilidades, mas então justamente a pergunta é essa, né? O que pode, né, do ponto de vista da geopolítica, das relações internacionais, do direito internacional, acontecer com o Brasil a partir de agora? Cai uma barreira no âmbito do direito internacional? Daria para explicar, começar a explicar dessa forma?
9: Bem, vamos lá, né? A classificação do PCC, do Comando Vermelho, como organizações terroristas, né, por parte dos Estados Unidos, que a gente recebeu com alguma surpresa, né, ontem, né, 28 de maio, né, os efeitos vão ser produzidos a partir do início de junho, de 5 de junho, se não me falha a memória, é um movimento que eu diria que traz, sim, né, implicações bastante significativas para o Brasil. E a gente pode, assim, muito didaticamente, dividir essas implicações em implicações políticas e implicações econômicas. Do ponto de vista político, eu quero crer que a principal consequência digamos que atritar, né, um pouco mais as relações bilaterais entre o Brasil e os Estados Unidos, porque, claramente, né, o governo do presidente Lula vê a decisão, né, norte-americana como uma interferência indevida nos assuntos internos do Brasil, e, evidentemente, também é uma tentativa de influenciar, né, as eleições gerais de outubro, agora de 26. Nesse sentido, muito particularmente, né, essa decisão ela foi tomada logo após uma visita, né, do senador Flávio Bolsonaro, também candidato à presidência pelo PL, a Washington, onde ele teria se encontrado, né, com o presidente Donald Trump. A gente não sabe se isso é verdadeiro ou não. Estão circulando, inclusive, fotos desse encontro, algumas das quais manifestamente produzidas por inteligência artificial. Então, a gente assim não tem a informação segura de que esse encontro de fato aconteceu, mas é evidente que esse movimento, né, do senador Flávio Bolsonaro até Washington, pretensamente para conversar com o presidente Donald Trump sobre problemas do Brasil, né, contrapondo-se a uma visita recente que o próprio presidente Lula teria feito, fez, né, aos Estados Unidos, ele visa, né, essa viagem, esse movimento do Flávio Bolsonaro visa desgastar, né, o presidente Lula, o capital político do presidente Lula, né, colocando ali aquela imagem, né, que tem sido muito trabalhada, né, pela extrema-direita no Brasil, de que o governo Lula é um governo brando no combate ao crime organizado e, evidentemente, tenta também, né, fazer um impulso ali à candidatura do Flávio Bolsonaro. Mas eu acho que o efeito mais grave mesmo é em relação à soberania nacional, né? Quer dizer, o governo brasileiro, né, o assessor especial para assuntos internacionais, que é o ex-chanceler Sérgio Amorim, já declararam que, embora toda e qualquer cooperação seja bem-vinda, quer com os Estados Unidos, quer com outros países, né, americanos, né, a classificação em si é vista como um desrespeito à soberania brasileira, pois é que para facções criminosas que não possuem motivação política ou ideológica, né, há grupos terroristas, o que são elementos de natureza muito diferentes, como a gente pode vir desenvolver aqui ao longo da nossa conversa.
10: Professor, a gente tem um pouquinho tempo, eu gostaria bem rapidamente só de entender uma única questão com o senhor, que é o seguinte, os Estados Unidos se permitiram, então, se autorizaram classificar as organizações, as facções criminosas brasileiras como organizações terroristas, porque não existe nenhuma organização mundial que trate desses assuntos e que organize esses assuntos entre países. Então, é uma chancela que os Estados Unidos se deram a si mesmos para, eventualmente, atuar em relação a outros países, como eles fazem com outros.
9: Pois é, acho que você já responde, né, a tua própria pergunta. Na verdade, os Estados Unidos, como a principal superpotência global, muito historicamente se colocam, né, nesse papel um pouco de polícia do mundo, né? Ou seja, como aqueles que seriam responsáveis, né, pela segurança internacional. Mas no caso concreto, né, dessa decisão, né, o que traz ali muito claramente é que isso faz parte da agenda do Donald Trump para a América Latina. Né, e essa é uma questão importante de nós entendermos. Né? Essa agenda é uma agenda de securitização, não de parcerias estratégicas. Né? A estratégia antinarcóticos norte-americana, né, que o Trump vem utilizando é, de fato, né, sistematicamente classificar cartéis e gangues latino-americanos como organização terroristas. Né? Essa é uma lista da qual já fazem parte, por exemplo, o Trem de Aragua na Venezuela, o Cartel do Golfo no México, né, os Los Lobos, por exemplo, do Equador, né, dentre outros. E o propósito que se coloca muito claramente é utilizar a máquina de guerra norte-americana e as leis antiterrorismo do país, né, para combater o tráfico de drogas, deslocando, inclusive, essa competência dentro dos Estados Unidos em função dessas classificações do FBI e do DEA, que é a Agência Antidrogas Norte-Americanas, para a CIA e as Forças Armadas dos Estados Unidos. Então, assim, essa decisão ela estabelece uma pressão muito grande sobre os governos, né, porque ela é uma ferramenta que serve para pressionar politicamente, né, governos que são considerados adversários dos Estados Unidos ou com os quais os Estados Unidos têm uma relação difícil, né, a, de alguma forma, se amoldar aos interesses estratégicos norte-americanos. Então, assim, muito sumariamente, né, eu diria que essa é uma decisão que fortalece, né, do ponto de vista político, a oposição brasileira. Ela ameaça o sistema financeiro do país e ela insere o Brasil dentro de uma estratégia norte-americana de combate, né, ao crime organizado, que privilegia o uso da força militar em detrimento, né, das negociações políticas. Essa é a questão fundamental.
8: Nós ouvimos aqui na nossa TMC o professor de Direito Internacional, Lier Pires Ferreira. Professor, com certeza conversaremos mais nos próximos dias, porque a coisa vai render bastante por enquanto. Muito obrigado, um grande abraço e um ótimo fim de semana.
9: Grande abraço, Felipe. Grande abraço, Joana. E grande abraço a todos aqueles que nos acompanham aqui pela TMC.
10: Obrigada. Agora vamos conversar ao vivo com... Bom, são 7 horas e 57 minutos.
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8: Agora, 7 horas e 59 minutos e meio, entramos já com 30 segundos de bônus na segunda hora do nosso TMC 360 desta sexta-feira, dia 29 de maio de 2026, direto para os destaques do noticiário. Atualizando as informações aqui no nosso TMC 360, classificação do PCC e do Comando Vermelho como organizações terroristas pelos Estados Unidos já entrou de vez na disputa eleitoral de 2026. Ronaldo Caiado e Romeu Zema aproveitaram o anúncio para subir o tom contra o governo Lula, enquanto Flávio Bolsonaro tenta transformar o tema da segurança pública em uma bandeira de campanha. Aliados de Lula, por outro lado, reagem à ofensiva da oposição e acusam Flávio Bolsonaro de estimular interferência estrangeira em assuntos internos do Brasil.
10: Com a decisão dos Estados Unidos, PCC e Comando Vermelho passam a integrar a mesma lista que reúne grupos como Hamas, Al-Qaeda e outras organizações classificadas como terroristas pelo Departamento de Estado. A medida amplia o alcance de sanções financeiras e reforça mecanismos internacionais de combate ao crime organizado.
8: O presidente Lula comemora a aprovação da PEC que acaba com a escala 6-1 na Câmara dos Deputados. Flávio Bolsonaro, por outro lado, assinou uma proposta alternativa da oposição que flexibiliza contratações e amplia acordos por hora trabalhada fora da CLT. Sempre é bom lembrar que houve aprovação na Câmara dos Deputados e agora o texto passa para onde? Justamente para o Senado.
10: O acordo para socorrer o BRB prevê uma ampla reestruturação do Banco Estatal depois da crise financeira ligada aos desdobramentos do caso Banco Master. O plano recebeu aval do governo federal, deve exigir contrapartidas do governo do Distrito Federal para garantir a recuperação da instituição.
8: Um estudo aponta que 85% dos chatbots de inteligência artificial analisados ranqueiam ou priorizam pré-candidatos à presidência da República, ouça só. Essa prática contraria a resolução do TSE, Tribunal Superior Eleitoral, que proíbe justamente o quê? O favorecimento de candidaturas durante este período eleitoral.
10: A Organização Mundial da Saúde selecionou tratamentos e vacinas experimentais para testes contra a cepa...
8: Bundibugio.
10: Obrigada, do Ebola, em meio ao surto registrado na República Democrática do Congo e em Uganda. Sem terapias aprovadas para essa variante, a OMS quer acelerar os ensaios clínicos para encontrar formas eficazes de conter a doença. Agora 8 e 2.
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8: Presidente Lula aparece na liderança da corrida presidencial de 2026, segundo pesquisa Poder Data AIA, que nós, né, foi divulgada hoje, nós abordamos essa pesquisa rapidamente agora há pouco aqui na nossa programação. Qual que é o principal cenário de primeiro turno? Lula, 40% das intenções de voto, Flávio Bolsonaro, 35%. E a gente vai conversar a partir de agora aqui no nosso TMC 360 com o Matheus Netzel, diretor do Poder Data. Seja bem-vindo, muito bom dia, Matheus.
10: Bom dia.
15: Olá, muito bom dia.
8: Ô, Matheus, o que a gente pode falar dessa pesquisa, começando com a leitura de primeiro turno? De certa forma, né, a questão do filme, né, a ligação de Flávio com Daniel Vorkaro já foi precificada e absorvida. Nessa pesquisa, houve algum forte impacto com relação a isso? Como é que vocês enxergaram?
15: Bom dia a todos. O que a gente conseguiu ver com os resultados aí, tanto de primeiro turno quanto de segundo turno, que a gente pode comentar depois, é que os efeitos negativos da relação que foi divulgada entre o Flávio Bolsonaro e o Daniel Vorkaro começam a arrefecer um pouco, né? Essa é a primeira pesquisa Poder Data AIA desse ciclo eleitoral, pesquisa de intenções de voto, mas comparando com outros levantamentos que foram feitos nas últimas semanas, a gente vê que o efeito negativo sobre os números do Flávio estão começando a passar e o cenário está retornando para uma situação de muita proximidade entre Lula e Flávio Bolsonaro, tanto no primeiro turno quanto no segundo, com uma vantagem ainda para o presidente Lula. Mas num cenário mais apertado do que vinha indicando os levantamentos das últimas semanas.
10: Agora, tudo muda muito rapidamente, né? A gente não sabia do chamado Flávio's Day, o dia da divulgação dos áudios de Flávio Bolsonaro com Daniel Vorkaro. Não sabíamos desse movimento que aconteceu ontem e que seja em virtude da reunião que Flávio teve, ou não seja, vai ser usado politicamente, tudo pode mudar. Eu queria entender, quando a gente fala nessas mudanças, como, por exemplo, a gente teve a facada, né, na eleição que elegeu, né, Jair Bolsonaro, quanto é que a gente consegue imaginar de margem de mudança de voto em virtude dessas mudanças ou desses fatos novos? Há fatos novos que conseguem mudar bastante os votos? Há outros fatos que não tanto?
15: Não, com certeza. Uma das coisas que a gente precisa pensar é que a gente ainda está em fim de maio, né? A gente tem ainda 4 meses até o primeiro turno. Isso é uma... A gente não está nem perto ainda do começo da campanha oficial. As candidaturas ainda não foram nem registradas. E, enfim, como as outras campanhas recentes, inclusive para presidente, já mostraram, a gente tem muita margem para acontecimentos inesperados. E que tem impacto real, né, que podem ter impacto real na campanha eleitoral. É óbvio que cada um dessas notícias que surgem, desses ciclos positivos e negativos para cada um dos candidatos, afeta, e é para isso até porque é importante ter essa regularidade nas pesquisas, nos levantamentos, para a gente compreender como que está sendo o efeito na opinião pública em relação aos candidatos, né?
8: E um outro ponto da pesquisa que é muito interessante, muito esclarecedor, Matheus, é esse empate no teto, né? Podemos dizer assim, empate na rejeição. Está na margem de erro, né? 1,48%, Lula 48% rejeição, Flávio Bolsonaro 49%. Ou seja, da mesma forma que tem um potencial também, tem uma proporção de eleitores que dizem só votar em A ou só votar em B, e essa proporção aí é um pouquinho menor. Ou seja, o que dá para imaginar é que não dá para se mexer muito nessa questão da polarização. É assim que vai continuar, né?
15: É isso. A gente tem isso com um cenário já muito cristalizado desde, né, meses antes da eleição. O teto, enfim, é isso que você comentou, as rejeições muito parecidas entre Lula e Flávio indicam, assim, muito claramente essa divisão no eleitorado, e que a eleição, caso não aconteça nada de muito extraordinário, vai se resolver realmente nessa margem de erro entre esses dois candidatos. Isso a gente pode ver, um efeito desse teto de rejeição, a gente pode ver inclusive nos outros cenários de segundo turno, né? A gente testou outros cenários com outros candidatos de oposição ao Lula, e todos marcam pontuações parecidas no segundo turno. A gente tem tanto o Joaquim Barbosa, quanto o Romeu Zema, quanto o Ronaldo Caiado empatados no segundo turno com o Lula também, mas com pouca expressão no primeiro turno para ocupar esse lugar que hoje é do Flávio Bolsonaro. Então, acho que isso mais o teto da rejeição mostra quão cristalizado a corrida eleitoral está entre o campo do Lula, né, do PT, e o campo da oposição, hoje representado pelo Flávio Bolsonaro.
10: Muito bem, muito obrigada pela entrevista. Acabamos então de falar com o Matheus Netzel, que é diretor do Poder Data, está aqui ao vivo com o TMC 360. Obrigada e até a próxima.
15: Eu que agradeço. Bom dia.
8: 8 horas e 8 minutos e a gente volta a falar sobre o que? A escala de trabalho 6x1, a redução na escala de trabalho, mudança que foi aprovada, você sabe, você acompanhou aqui ao longo dessa semana, na Câmara dos Deputados. E agora tem uma outra aventura que é o Senado. Rafaela Soares, direto de Brasília, conta pra gente o que é que vem agora, hein?
16: O projeto chegou ontem ao Senado oficialmente, agora entra ali na fase da escolha da relatoria dentro da CCJ, então a tramitação começa no Senado a partir de hoje, como é sexta-feira, deve começar só na semana que vem. O presidente do Senado, Davi Alcolumbre, já sinalizou que a PEC deve sim avançar na casa, mas a gente espera uma resistência maior. Isso porque representantes dos setores produtivos já se encontraram com o presidente do Senado para tentar ali mudar alguns pontos no texto que eles não concordam, eles acham que pode ser prejudicial para esse setor produtivo. Então a pressão enfrentada pela proposta no Senado é bem maior do que a gente viu na Câmara dos Deputados. Inclusive, nessa semana, representantes da CNI e da Fiesp se reuniram com Davi Alcolumbre na sala do presidente do Senado. O presidente do CNI, inclusive, Ricardo Alban, afirmou que a intenção não é barrar a proposta, mas construir uma solução equilibrada com tempo de adaptação para as empresas. Entidades salariais também alertam aí para o aumento de custos operacionais. Por enquanto, senadores divididos, a gente vai ter todo o rito que foi feito na Câmara dos Deputados, vai passar pela CCJ, depois a gente pode ou não ter a criação de uma comissão especial, aí sim, para votação em dois turnos no plenário. Dessa vez, o número mágico é 49 votos a favor, já garante aí que a PEC seja aprovada. Mas qualquer tipo de mudança, esse texto tem que voltar para a Câmara dos Deputados, conforme a gente já trouxe aqui no noticiário. O governo queria uma tramitação mais rápida, né, com um projeto de lei, mas a PEC tem essa particularidade, porque ela altera a Constituição Federal. Então, a partir da semana que vem, a gente já pode ter uma movimentação mais significativa na PEC do Senado.
8: Tá certo, Rafaela. Agora 8 horas e 10 minutos. Tem mais Brasília, né?
10: Tem mais. O ministro do STF, Cristiano Zanin, decidiu que a corte vai ser responsável por julgar a denúncia contra ex-servidores do Superior Tribunal de Justiça, acusados de vender sentenças. Isso acontece depois da denúncia da PGR de servidores por crime como organização criminosa e corrupção. Marcela Franco.
17: É isso, o ministro Cristiano Zanin decidiu que o STF vai julgar esse caso da suposta venda de sentenças no STJ. A investigação envolve ex-servidores acusados de participar de um esquema de corrupção dentro da corte. Segundo a Procuradoria-Geral da República, a PGR, servidores teriam usado o acesso interno ao sistema de elaboração de votos para vender informações e favorecer interesses de terceiros. 9 pessoas foram denunciadas por crimes como organização criminosa, corrupção, lavagem de dinheiro e violação de sigilo. Apesar de não haver ministros do STJ denunciados até agora, o caso vai ficar no Supremo porque existem outras investigações ligadas a esse esquema que envolvem autoridades com foro privilegiado. Parte dessas ações ainda corre em sigilo. Zanin já abriu o prazo de 15 dias para a defesa dos acusados responder a essas denúncias. Depois disso, a primeira turma do STF vai decidir se aceita ou não a acusação. Se aceitar, os investigados viram réus e passam a responder formalmente a uma ação penal. A Procuradoria PGR pediu também o arquivamento de qualquer linha de investigação envolvendo as ministras Nancy Adrighi e Maria Isabel Galotti. Segundo a PGR, não há indícios de participação delas no esquema. A suspeita é de que a atuação criminosa acontecia por meio de servidores e assessores sem conhecimento das magistradas. Essa é a primeira denúncia formal da Operação Cisamnes da Polícia Federal, que investiga então esse caso.
10: Valeu, Marcela, obrigada pelas informações. Agora vamos para o Rio de Janeiro. O Tribunal Regional do Rio de Janeiro, Espírito Santo, anulou uma sentença na primeira instância, condenou o ex-governador Sérgio Cabral Filho. Decisão atinge também secretários, dirigentes públicos e empreiteiras num esquema de fraude a licitações, formação de cartéis, pagamento de propinas e superfaturamento de obras. Da capital fluminense, então, Gustavo Sleman com as informações.
18: Oi, Joana. Mais uma vez o Sérgio Cabral envolvido em polêmica estava meio que sumido também das páginas do judiciário e agora volta a figurar em uma decisão do Tribunal Regional Federal da 2ª Região que o condenou por improbidade administrativa. Como você citou, além do ex-governador, secretários, dirigentes públicos e empreiteiras foram condenadas por suspeita de integrar um esquema de fraude à licitação, cartel, pagamento de propinas e superfaturamento nas obras do PAC das Favelas, no Rio de Janeiro, que foi um projeto que aconteceu aqui em parceria com o governo federal há alguns anos no Rio de Janeiro para obras de construções e outros investimentos em comunidades fluminenses. As acusações são por participação nesse esquema e aí a gente procurou a advogada do Sérgio Cabral, que informou que a decisão é inconsistente e apresenta várias irregularidades, e agora a defesa do ex-governador afirma que vai recorrer. Na ação que foi movida pelo Ministério Público Federal, o órgão pediu o ressarcimento do dano que teria sido causado aos cofres do Rio de Janeiro pelos réus no valor de R$242 milhões. O Ministério Público ainda solicitou o pagamento de multa civil e de danos morais coletivos, além da aplicação de sanções como a proibição de contratar com o poder público. A sentença de primeiro grau julgou os pedidos improcedentes e, por conta disso, o Ministério Público e o Estado do Rio de Janeiro apelaram ao Tribunal Regional Federal da 2ª Região. E aí, enfim, houve essa decisão com o relator da apelação, o desembargador Ricardo Perlingeiro. O voto foi para dar justamente um provimento parcial à apelação, aceitar de maneira parcial o que foi apresentado pelo Ministério Público Federal, negando apenas o pedido de dano moral coletivo, e determinando assim a suspensão dos direitos políticos, que também foi solicitada pelo Ministério Público na ação em relação ao ex-governador pelo período de 14 anos. O colegiado do Tribunal Regional Federal determinou o ressarcimento aos prejuízos apontados na ação e os magistrados também mantiveram outras sanções da lei de improbidade administrativa como essa, que inclusive foi apresentada pelo desembargador, o Ricardo Perlingeiro, da suspensão dos direitos políticos de Cabral por 14 anos e ainda foi afastado o pedido de indenização por dano moral coletivo. Enfim, a gente vai seguir acompanhando os desdobramentos disso. A gente lembra que Sérgio Cabral chegou a ser condenado a mais de 400 anos de prisão, mas atualmente está fora da cadeia. Inclusive, vem movimentando bastante as redes sociais, no Instagram principalmente, relembrando, né, algumas decisões políticas durante a gestão dele à frente do Palácio Guanabara e também apresentando dicas culturais aos finais de semana.
8: Sensacional, sensacional. Gustavo Sleman e toda a nossa equipe no Rio de Janeiro trazendo para a gente atualizações. É só chamar. Bom, 8h15, a gente vira de página, vai agora para o Recife. O exame toxicológico passa a ser obrigatório pelo Departamento Estadual de Trânsito de Pernambuco para os candidatos que irão tirar a primeira CNH. Bom, o que significa isso? Qual que é a novidade, qual que é a mudança? Quem traz as informações é a repórter Carol Oliveira.
19: A medida segue a determinação da Secretaria Nacional de Trânsito, conforme previsto em lei e em resolução do Conselho Nacional de Trânsito. De acordo com o órgão, a exigência começará a valer aqui em Pernambuco a partir do dia 8 de junho. A nova regra será aplicada aos processos de primeira habilitação, nas categorias A, destinadas a motocicletas, e B, para veículos de passeio. Segundo o órgão, o exame toxicológico será obrigatório antes da realização do exame de aptidão física e mental, conhecido como exame médico. Isso significa que o candidato só poderá agendar a avaliação médica após concluir o exame toxicológico. O resultado do teste terá validade de 3 meses. A principal finalidade do exame é detectar a presença de substâncias psicoativas no organismo do candidato.
10: Depois de meses apostando em uma aliança com Rodrigo Pacheco, o presidente Lula agora começa a redesenhar os planos em Minas Gerais. Sem o senador na disputa pelo Palácio Tiradentes, um novo nome ganha força nos bastidores e pode mudar completamente o cenário eleitoral no estado. Quem conta pra gente é a Letícia Benassi.
20: O presidente Lula passou a considerar o nome da ex-prefeita de Contagem, Marília Campos, do PT, para disputar o governo de Minas em 2026. A mudança de cenário acontece depois da recusa definitiva do senador Rodrigo Pacheco, do PSB, em entrar na corrida pelo Palácio Tiradentes. Até então, Lula defendia que Marília disputasse uma vaga no Senado. A própria petista também vinha reforçando internamente que prefere essa candidatura e resiste à ideia de disputar o governo estadual. Mesmo assim, aliados do presidente avaliam que ele pode tentar convencê-la diante da dificuldade do PT em encontrar um nome competitivo aqui em Minas. A situação ganhou força depois de uma reunião entre o vice-presidente Geraldo Alckmin e Rodrigo Pacheco. No encontro realizado na última segunda-feira, o senador voltou a afirmar que não pretende disputar o governo de Minas, frustrando os planos do Palácio do Planalto. Nos bastidores, integrantes do PT avaliam que a insistência de Lula em Pacheco acabou travando as articulações políticas no estado nos últimos meses. Agora, parte do partido defende uma candidatura própria, enquanto outros setores ainda cogitam nomes como o ex-prefeito de BH, o Alexandre Calil, a ex-reitora da UFMG, Sandra Goulart, e até aliados do PSB. Minas Gerais é considerada prioridade estratégica para o presidente Lula por ser o segundo maior colégio eleitoral do país e peça importante na montagem do palanque presidencial para 2026.
10: Agora, 8 horas e 19 minutos, vamos voltar à capital com o aval da União. O Banco de Brasília deve conseguir captar por volta de 6 bilhões de reais para cobrir prejuízos do caso Master. De Brasília, a repórter Ellen Gomes traz os detalhes.
21: A União e o Distrito Federal fecharam um acordo de cerca de 6 bilhões de reais para injetar no Banco de Brasília por meio do Fundo Garantidor de Crédito, o FGC. O governo da capital, acionista majoritário e controlador do BRB, vem buscando saídas para salvar a instituição. O Banco de Brasília tenta se recuperar de um rombo bilionário causado pela compra de ativos do Banco Master antes da liquidação. Depois da audiência de conciliação no STF, o advogado-geral da União substituto, Flávio Roman, reafirmou que a União não repassará recursos ao BRB.
22: Primeiro ponto importante, não há recursos da União sendo transferidos, nem garantia ou aval da União em favor do Distrito Federal.
21: A governadora do Distrito Federal, Celina Leão, explicou que o empréstimo vai ser pago em 15 anos, exclusivamente pelo Banco de Brasília.
23: Quero falar para a população do Distrito Federal que este empréstimo será de 15 anos, com 2 anos de carência. Quem vai pagar o empréstimo é o próprio BRB, que sempre deu lucro. E dará ainda mais, com compliance, com responsabilidade, com transparência, e chamando todas aquelas pessoas que saíram do BRB, tiraram suas contas do BRB, que retornem ao Banco de Brasília. Porque aqui nós temos taxas competitivas, nós temos um banco que faz um trabalho social e um banco que é um banco regional.
21: A intenção é que o BRB se comprometa com todas as parcelas e em nenhum momento acione qualquer garantia. O empréstimo será concedido pelo FGC, tendo como avalista um pool de bancos públicos e privados. O acordo já foi homologado pelo ministro Luiz Fux, relator do caso no Supremo Tribunal Federal. O Distrito Federal pedia que a União fosse fiadora da operação, o que não foi adiante por conta do rebaixamento da nota de capacidade de pagamento do governo local.
10: 8 horas e 21 minutos.
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9: De volta com o seu noticiário local aqui na nossa programação TMC Recife 92.7. Sempre te deixando muito bem informado, muito bem atualizado sobre tudo que está acontecendo aqui na nossa capital pernambucana, na sua região metropolitana. Muito bom dia para você que acabou de sintonizar aqui na nossa programação. Eu sou Carol Oliveira, já cheguei aqui na nossa redação para te deixar sempre muito bem informado, muito bem atualizado de tudo que está acontecendo, tá? 6 pessoas foram presas durante uma operação que desarticulou um esquema de monitoramento clandestino em comunidades da zona oeste do Recife. Segundo a Polícia Civil, o grupo utilizava câmeras de segurança para vigiar moradores e intimidar empresas de telefonia e internet, impedindo a oferta de serviços na região para favorecer o tráfico de drogas. A operação foi deflagrada nesta quarta-feira. Em entrevista coletiva nesta quinta, o delegado Vitor Freitas, gestor do Departamento de Repressão ao Narcotráfico, disse que as investigações começaram em maio de 2025. De acordo com o delegado, as câmeras

atuação policial e impedir a manutenção feita por empresas legais, informou ele. Das 6 prisões realizadas, 4 aconteceram aqui no Recife, sendo que um dos suspeitos já estava preso por outros crimes. As outras 2 ocorreram em Lagoa do Carro, na zona da Mata Norte de Pernambuco. Além das prisões, a polícia cumpriu 14 mandados de busca e apreensão domiciliar, todos expedidos pela Terceira Vara Criminal da capital. Essas e outras informações aqui na sua Transamérica, que agora é TMC. 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
7: 8 horas e 29 minutos. Estamos de volta aqui com TMC 360. Vamos falar de um vazamento? Ah, não, não é um vazamento, não. Vamos falar do prazo que termina hoje, prazo importante,
8: porque
7: sabe qual?
8: Se vazar qual? Esse prazo, meu, vai ter que pagar multa.
7: Então termina hoje o prazo para o envio da declaração do Imposto de Renda à Receita Federal. E mesmo com o fim do prazo chegando, né, cerca de 5 milhões de pessoas ainda não prestaram contas ao Leão. A Luísa Mutoni vai contar pra gente o que, que as pessoas precisam fazer agora, correndo, para que não paguem uma multa de quase R$200, né, Luísa?
9: É isso, Joana. O prazo termina hoje à meia-noite, como você falou, segundo a Receita Federal, 11,5% dos contribuintes ainda não acertaram a conta com o Leão. Mesmo assim, segundo o último balanço divulgado na noite de ontem, 38 milhões e 900 mil declarações já foram entregues. Então, apesar de tradicionalmente o brasileiro ter essa cultura, né, de deixar para fazer a declaração nas últimas semanas, a maior parte dos contribuintes já está com as obrigações fiscais em dia, mas mesmo assim ainda tem muita gente precisando correr contra o relógio, porque como você falou, quem não declarar dentro do prazo, que lembrando, termina hoje às 23 horas e 59 minutos, vai ser multado em R$ 165,74 ou em 1% do valor do imposto devido. Nesse caso, vai prevalecer aí o maior valor, então é importante correr contra o tempo. Vou trazer aqui também alguns dados divulgados pela Receita Federal em relação à declaração do imposto de renda para esse ano. 58,4% das declarações entregues

0: até agora vão ter direito à restituição, aquele dinheirinho que ajuda muita gente. 22,5% vão precisar pagar o imposto de renda e outros 19,1% não têm imposto a pagar ou a receber. E vocês já fizeram a declaração por aí?
1: Logo no primeiro dia, na primeira hora. Mas é porque eu acho que eu sou um pouco noiada demais, Felipe.
2: Noiada, tá certo. Eu deixei para os 43 do segundo tempo, né? A gente vai querer saber o seguinte, Luísa Mutoni, você está no centro da cidade de São Paulo, né? Começa a olhar para a cara das pessoas e ver se elas têm cara de que já fizeram ou não fizeram.
1: Ou vocês estão preocupadas?
2: Estão preocupadas, né? Com o frio ou com a declaração do imposto de renda, né? E você, Luísa Mutoni, sim ou não?
0: Eu sou que nem a Joana, eu já passo
2: Tá
0: logo
2: certo.
0: o comecinho para não esquecer.
2: Tá certo, então.
1: Muito
2: Daqui a pouco a
1: bem.
2: gente volta com a Luísa Mutoni do centro de São Paulo e com essa enquete informal que ela vai fazer aí da cara das pessoas. Bom, a gente segue em São Paulo, né? A gente segue na cidade de São Paulo. A justiça nega o pedido da prisão preventiva do rapper Oruan em investigar por ter efetuado disparos de arma de fogo para o alto, né? Vamos falar bem formalmente, né? Durante uma festa no interior do estado, a solicitação havia sido apresentada pelo Ministério Público. Ricardo Spárvoli vai falar pra gente dessa história, pois não?
3: Segundo a juíza responsável pelo caso, Felipe, não há indícios de que ele tente fugir ou atrapalhar o andamento da ação. Por isso, não existe motivo para a prisão provisória do rapper Oruan. O pedido da prisão preventiva tinha sido feito pelo Ministério Público no dia 5 de maio e a promotoria argumentava que a medida era necessária diante da gravidade do caso investigado. Isso porque, segundo a investigação, Oruan foi filmado atirando com uma espingarda calibre 12 durante uma comemoração realizada em 16 de dezembro de 2024, ou seja, há mais de um ano. As imagens teriam sido publicadas nas redes sociais do próprio cantor, mas depois foram apagadas. De acordo com a Polícia Civil do Rio de Janeiro, que está investigando, um laudo pericial apontou que a munição utilizada era real e apropriada para caça. O rapper estava cercado de amigos em uma área residencial do condomínio, o que, na avaliação da polícia, colocou pessoas em risco e configurou o crime de disparo de arma de fogo previsto no Estatuto do Desarmamento. E agora a gente aguarda a investigação da Polícia do Rio de Janeiro, mas o Oruan não vai ser preso provisoriamente.
1: Valeu, Ricardo. No Rio de Janeiro, a Polícia Civil inicia mais uma fase da Operação Contenção contra a Expansão Financeira e Territorial do Comando Vermelho. Um dos alvos é Antônio Hilário Ferreira, um dos chefões do Comando Vermelho, foragido da justiça, e agora os Estados Unidos estão atrás dele também. Segundo as autoridades, o esquema tinha como base o complexo do Salgueiro, em São Gonçalo, movimentou 453 milhões de reais em 4 anos. Essa operação, então, que está acontecendo hoje no Rio de Janeiro, o Complexo Salgueiro, em São Gonçalo, São Gonçalo fica do lado de Niterói, região metropolitana do Rio de Janeiro, e o Complexo do Salgueiro é um lugar, de importante organização do tráfico e também da milícia lá. É uma região que realmente ela está completamente abandonada pelo Estado há bastante, bastante tempo. Complexo do Salgueiro, então, como um lugar de atenção para as autoridades. Daqui a pouquinho a gente vai ter a nossa reportagem no Rio para trazer as informações.
2: Bom, agora 8 horas e 35 minutos. Vamos trazer aqui mais destaques do noticiário internacional. Direto para o Reino Unido, é a nossa conversa diária com a Marina Isidro. E qual que é o assunto de hoje? Um relatório da ONU que alerta o seguinte, a gente já falou sobre isso essa semana, né? Preste bastante atenção. Temperaturas médias globais podem atingir níveis recordes nos próximos 5 anos, chegando a quase 2 graus acima da média pré-industrial. Assim, em termos de relógio do mundo, são segundinhos assim. Fala, Marina Isidro!
4: Olá, bom dia a todos. Pois é, esse é o novo alerta da ONU, né? De que nos próximos 5 anos, até 2030, as temperaturas médias do planeta possam atingir níveis recordes. Segundo a ONU, há 75% de chance de que a temperatura média do planeta esteja entre 1,3 e 1,9 graus acima dos níveis pré-industriais. Isso é acima do limite de 1,5 grau estabelecido pelo Acordo Climático de Paris de 2015. Essa comparação é feita usando as temperaturas entre os anos de 1850 e 1900. A gente sabe que a Revolução Industrial começou no século XVIII, mas naquela época não existiam dados confiáveis, portanto há um consenso global de usar esse período entre 1850 e 1900. Lembrando que o Acordo de Paris foi assinado por mais de 200 países e há anos, desde então, os cientistas vêm avisando que os países que assinaram esse acordo, que se comprometeram a reduzir as emissões, as suas emissões de gases causadores do efeito estufa, que isso não estava sendo cumprido. Eu falei ontem aqui como o calor, né, afeta não só a vida das pessoas, mas também os eventos esportivos. Citei o caso de um tenista que passou mal no torneio de tênis de Roland Garros. Ontem também a última vítima agora foi o número um do mundo, o italiano Jannik Sinner. Né? Ele passou mal, sentiu muitas tonturas, disse que ficou sem energia e perdeu na segunda rodada de Roland Garros, ou seja, uma grande surpresa para o tenista que é o número 56 do ranking, o argentino Juan Manuel Cerúndolo. Sinner disse que depois, na verdade, isso aconteceu porque ele estava doente, mas é fato que o calor está afetando todos os tenistas. A partida dele durou 3 horas e meia e terminou com uma temperatura de 32 graus. Isso encerra, então, uma invencibilidade do Sinner de 30 partidas. E, enquanto isso, continua a onda de calor aqui na Europa, com temperaturas recordes para o mês de maio. Alguns países, como a Espanha, passando dos 40 graus, sendo que ainda estamos na primavera, né?
1: 8 horas e 37 minutos, a principal notícia do dia hoje é de ontem, na verdade, é a repercussão da decisão dos Estados Unidos de classificar como grupos terroristas o Comando Vermelho e o PCC, Primeiro Comando da Capital, notícia que tem muitos desdobramentos políticos, geopolíticos, eleitoral, tem o que muda jurídicos, na prática, né? Jurídicos,
2: empresariais,
1: tem tantos
2: um
1: aspectos
2: monte.
1: Para a gente abordar, né? Nós conversamos agora há pouco com um professor que nos trouxe detalhes sobre, num primeiro momento, o que nós podemos analisar sobre isso, mas é algo que tem um impacto neste momento e tem um impacto a médio e longo prazo.
2: Professor nossa... Lier Pires. Conversou conosco.
1: Exato. A nossa pergunta de hoje, da nossa enquete no TMC News BR, nosso canal no YouTube, onde temos a nossa transmissão ao vivo, tudo nosso, é: a classificação dos Estados Unidos ajuda a combater o crime no Brasil? Sim ou não? Resposta fácil, tá fácil.
2: Você quer a nossa atualização aqui, Joana Treptow, da prévia?
1: Uhum.
2: Você quer a atualização da prévia? Não, né? Você quer a prévia do resultado final. Na verdade, era isso que eu queria dizer e não disse. Bom, você pode mandar, TMC News BR é o nosso canal no YouTube, né? E nesse momento, a situação é assim... Oh, tem bastante gente participando hoje, que legal. O resultado, por enquanto, é de 67 a 33 para o sim. Tá, 67 a 33 para o sim. Dá tempo de você votar? Muito tempo. 1h40 ainda para você votar. Sabe onde é? TMC News BR. Aproveita e dá aquele joinha. Aproveita e compartilha também a transmissão para outras pessoas que você acha que vão gostar da Joana Treptow e vão gostar do Felipe Bueno e de todo o nosso trabalho aqui.
1: Agora são 8 horas e 40 minutos.
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7: Voltando ao 20 TMC, falando agora da Avenida Pan-Nordestina, que tem dor de cabeça nos dois sentidos. Primeiro, quem segue em direção ao Paulista tem um acidente um pouco antes do acesso para a Avenida Chico Sainz. O acidente envolveu dois carros, ocupa a faixa esquerda da Pan-Nordestina. Já a Pan-Nordestina, no sentido Derby, tem lentidão por conta de um um acidente envolvendo carro e moto no viaduto sobre o giradouro da Avenida Presidente Kennedy. Esse acidente ocupa a faixa esquerda e a central do viaduto da Avenida Pan-Nordestina, no local a presença do Corpo de Bombeiros. 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
11: De volta com o seu noticiário local aqui na nossa programação TMC Recife 92.7. Sempre que deixando muito bem informado, muito bem atualizado sobre tudo que está acontecendo aqui na nossa capital pernambucana, na sua região metropolitana do Recife. Muito bom dia para você que acabou de sintonizar aqui na nossa programação. Eu sou o Carol Oliveira, já cheguei aqui na redação da TMC Recife para te deixar sempre muito bem informado, muito bem atualizado sobre tudo que está acontecendo aqui na nossa capital pernambucana. O governo de Pernambuco determinou a transferência do ponto facultativo do dia de Corpus Christi em 4 de junho para a véspera de São João no dia 23 de junho, tá? O ato foi publicado na edição do Diário Oficial do Estado dessa sexta-feira. O ponto facultativo é válido para repartições públicas estaduais e entidades da administração direta e indireta. Os serviços essenciais serão mantidos, garantindo a continuidade do atendimento à população. Com a alteração, portanto, o dia de 4 de junho será expediente normal, tá? Lembrando, então, esse feriado de Corpus Christi fica agora para a véspera de São João, no dia 23 de junho, para quem trabalha em repartições públicas estaduais e entidades da administração direta e indireta. Essas e outras informações, as principais atualizações, você segue acompanhando tanto aqui na nossa programação quanto no nosso PETMC primeira edição a partir das 10 horas da manhã, hein? Com a apresentação dele, Júlio Andrade, junto comigo na bancada, te deixando sempre muito bem informado. O programa de hoje, do jeito que eu sei que você gosta, nesse sextou, com muita entrevista, jornalismo, prestação de serviço, colunista e, claro, nossa equipe do trânsito, sempre atualizando como é que anda as principais vias e avenidas aqui do nosso Recife, para que todo mundo evite trânsito nessa sexta-feira, né? Ninguém merece pegar trânsito, ficar horas ali naquele congestionamento. Então, continua sintonizado aqui na nossa programação para você saber em qual via está melhor o fluxo. Essas e outras informações na nossa programação da TMC Recife.

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5: 8h47, continuamos a falar sobre o anúncio dos Estados Unidos da inclusão de facções criminosas, o PCC, Comando Vermelho, na classificação de grupos terroristas estrangeiros. Vamos entender quais são os principais riscos e se há possíveis pontos positivos nessa classificação.
6: Olha quem está aqui. Olha
5: de
6: quem
5: novo
6: aqui
5: com a gente, Rodrigo Alvarez, no 360. Alvarez, bom dia.
7: Aplausos.
8: Bom dia, Joana. Bom dia, Felipe. Tá sem som?
5: Não, tá com som.
8: Com voz. Entendi o Felipe falar. Bom, gente, sabe, eu tô acompanhando muito de perto essa questão e já há algum tempo a gente vem acompanhando isso, né? E agora a gente tá vendo um movimento de qualificar ou classificar essa decisão como tendo sido uma consequência direta da visita de Flávio Bolsonaro aos Estados Unidos. Acho importante esclarecer isso antes de começar a entrar nos detalhes, porque uma decisão dessa não é tomada pelo governo americano de um dia para o outro, motivada por uma visita de um pré-candidato, de um político à Casa Branca ou alguma secretaria de Estado, como foi o caso. A visita maior que ele fez, o Flávio Bolsonaro, foi ao Marco Rubio, uma visita de 30 minutos na Secretaria de Estado. Não é assim que se decidem essas coisas. A decisão já estava tramitando pela Secretaria de Estado, que é comandada pelo Marco Rubio, pelo menos desde março desse ano. E aí vale lembrar aqui que naquela época tinha uma reportagem já da Mariana Sanches, do UOL, que atribuía à fonte do governo americano a afirmação de que já estava tomada naquela época, 2 meses atrás, essa decisão, e que só faltavam os procedimentos burocráticos. E isso aí quer dizer passar por diversas agências e instâncias do governo americano para todo mundo colocar seu carimbo e eles pudessem anunciar essa decisão. Então é uma postura dos Estados Unidos com diversos países, não é exclusiva do Brasil. O presidente Lula tentou evitar que isso acontecesse num encontro recente com o Trump, mas agora a gente está vendo que foi em vão. E o senador Flávio Bolsonaro, na breve visita que ele fez ao presidente americano, reforçou o desejo, que é o desejo também do pai dele, o ex-presidente Bolsonaro, e de outros representantes da direita brasileira, indo na direção contrária de Lula. Portanto, é só para encerrar esse capítulo aqui, não foi um pedido, né? Está claro isso, né? Não foi um pedido de Flávio Bolsonaro que levou a decisão e nem mesmo antecipou essa decisão. Era algo que já estava para acontecer e que, inclusive, a gente tem notícias de que já estava decidido antes. Então, se ele foi lá essa semana para mostrar uma vitória à base política, à base de eleitores, e ainda de quebra colocar uma nuvem de fumaça, no caso da Dark Horse, que envolveu 61 milhões de reais e um pedido escandaloso ao banqueiro fraudulento, em breve, já preso, né, mas em breve condenado por diversos crimes, o Daniel Vorcaro, se foi para colocar a nuvem de fumaça nisso, ele conseguiu, deu certo. Mas o fato é o seguinte, o Trump já tinha feito algo parecido com outros grupos de narcotraficantes. Lembro aqui do cartel de Jalisco, muito atuante no México, e também o Tren de Aragua, da Venezuela. E aí é que mora um grande problema. Quando o governo americano fez a captura do Nicolás Maduro, em Caracas, começo desse ano, a suposta conexão do Maduro com o Tren de Aragua, considerado um grupo terrorista, foi um dos argumentos jurídicos e políticos usados para justificar a intervenção dos Estados Unidos na Venezuela, um país latino-americano em tese soberano. A gente quer que isso aconteça no Brasil? Se amanhã, imaginemos, Donald Trump julga que precisa fazer uma intervenção no Brasil, vamos pensar que, por exemplo, pelo interesse que ele tem já explícito nas terras raras que nós temos aqui, os minerais críticos, será que o Trump vai poder usar essa mesma argumentação que ele usou lá na Venezuela para entrar nas nossas terras no Brasil? A gente sabe que o custo político, claro, de atacar o maior país, a maior economia da América Latina, poderia ser alto para o Trump, mas ele não enfrentou um custo político altíssimo ao enfrentar, atacar, bombardear o Irã, que inclusive tem um programa de bomba nuclear. Não era um custo político altíssimo, ele não está pagando por isso, e assim mesmo foi lá e atacou o Irã. Qual seria o custo político tão alto de atacar o Brasil ou de tomar alguma coisa do Brasil, alguma forma de intervenção no Brasil? Então a gente não pode jamais descartar que isso seja usado para repetir o que foi feito na Venezuela. Uma coisa seria o Brasil, de maneira soberana, pedir alguma forma de apoio policial, militar, logístico ou de inteligência para os Estados Unidos. Isso seria possível e talvez até desejável para combater o PCC e o Comando Vermelho. Poderia ser benéfico se feito com a devida cautela e sem ameaças à nossa soberania. Mas o que está acontecendo é uma declaração unilateral dos Estados Unidos. Olha só. Uma declaração sobre o Brasil vinda unilateralmente dos Estados Unidos, não negociada com o governo brasileiro. Pelo contrário, apesar de um pedido oficial do presidente da República do Brasil para que não acontecesse, o Donald Trump permitiu que essa decisão fosse tomada, tomou essa decisão. E agora isso permite aos Estados Unidos acionar sua lei antiterrorismo para ações unilaterais contra o Brasil. Tem um argumento, né, aí a Joana colocou no começo, né, se é que há algo positivo, do ponto de vista de quem defende isso, tem argumento que é também usado pelas autoridades americanas, que como o PCC e o Comando Vermelho são considerados terroristas, agora, a partir de 5 de junho, quando a medida entra em vigor, os Estados Unidos vão poder prender os integrantes dessas facções em solo americano, bloquear recursos financeiros dessas organizações, proibir empresas ou pessoas americanas de fazer qualquer transação com empresas brasileiras ou pessoas brasileiras ligadas a essas facções e assim por diante. Mas eles já podiam fazer quase tudo isso desde 2021, quando o PCC entrou para a lista do Escritório de Controle de Ativos Estrangeiros dos Estados Unidos. Eles poderiam colocar o Comando Vermelho nessa lista, ampliar o combate sem que fosse preciso qualificar como terrorista. Você sabe, Joana, Felipe, ouvinte, ninguém está aqui defendendo bandido. Que eles passem a vida presos, que eles sejam destruídos pela polícia, que essas organizações sejam desmanteladas, é o que todos nós queremos. O problema é que o crime organizado não é terrorismo. E primeiro, a gente não deveria banalizar o terrorismo, que é tão violento, mas tão violento, que é capaz de estabilizar o mundo inteiro, não só o Brasil. Terrorismo, da definição clássica, que é semelhante, inclusive, ao que está na lei brasileira, é uma ação violenta, deliberada contra civis que tem por objetivo intimidar a população ou o governo, ou seja, aterrorizar, normalmente em associação a alguma forma de militância política ou religiosa, o que não é o caso dos narcotraficantes, das facções criminosas. Então, ao fazer isso, os ganhos são todos para o governo atual dos Estados Unidos, porque a gente sabe que no governo anterior não havia esse pleito, com uma política externa intervencionista de Donald Trump, que promove guerras e outras atuações violentas. Então a gente fica, Joana, Felipe, à mercê de um governo que tem sido absolutamente instável, que é sujeito aos desejos, aos impulsos de Donald Trump. Então o que o Brasil ganha se eles consideram o PCC e o Comando Vermelho como terroristas? Em princípio, nada. O que melhora na violência que a gente enfrenta nas ruas? Absolutamente nada. Eu sei que vocês estão ouvindo muitas pessoas hoje sobre isso e gostaria até de ouvir a opinião de vocês sobre como o Brasil está reagindo a isso.
6: O nosso compromisso é exatamente esse, né, Alvarez? Trazer esse tipo de leitura dos especialistas que a gente está ouvindo para ajudar quem está nos acompanhando aí a formar uma opinião. A gente estava discutindo mais cedo, eu e a Joana, sobre a questão simbólica. Eu acho que você vai concordar conosco, né? Que você tocou no primeiro ponto aí. A reunião, que durou 10 minutos, ou durou 1h40, dependendo da fonte, né, de Flávio Bolsonaro com Donald Trump. É óbvio que isso vai ser vendido pelo lado em questão como o facilitador, o estopim, né, dessa decisão dos Estados Unidos. Mas você trouxe esse esclarecimento, essa negociação já existe há meses, né? Nós já trouxemos essa informação aqui várias vezes, você estava aqui com a gente de manhã, né? A gente estava conversando sobre isso muitas vezes. Então, o problema é que existe o fato e o símbolo, né? E nesse momento, o símbolo vai levar aos próximos fatos, né?
8: Vamos ver, né? Vamos ver, porque o jogo tá sendo jogado ainda, né?
6: Exato.
8: Tem alguns meses até as eleições, a gente foi surpreendido com o áudio do Dark Horse, com essa novidade que era o envolvimento, o pedido do Flávio Bolsonaro. Tem um vídeo ainda para sair, que ele próprio admite que pode ser comprometedor. Tem muita coisa para rolar ainda, né? Mas, por um momento, serviu ao propósito de criar uma nuvem de fumaça ao envolvimento do Bolsonaro, Flávio, com o Daniel Borcaro.
6: O factoide, desviou, como
5: diziam. Desviou,
6: diriam, né?
5: Desviou a atenção. Rodrigo, obrigada.
6: Apareça,
5: viu?
6: Hein?
5: É. Mais vezes.
8: Tô sempre por aqui. Abraço para vocês e para quem tá com a gente. Hoje à tarde, 3 horas, tem o Link TMC.
6: Valeu.
5: Até. 8h57, vamos chamar aqui o nosso Luiz Felipe Pondé, filósofo, Oba! Escritor. É hora da coluna Sem Dó. Pondé, hoje nós vamos falar sobre a hiperpolitização, e eu acho que esse é um ótimo gancho, porque quando a gente fala de segurança pública com uma notícia, Pondé, importante, como a notícia que nós estamos tratando, né, que diz respeito à relação Estados Unidos e Brasil, o assunto é um assunto muito delicado, é um assunto muito complexo e é um assunto político que vira um assunto polarizado. Ah, olha a fumaça do que o...
6: Sabe como que chama isso? A fumaça da sabedoria, gente. É isso aí.
5: Então, temos aí a hiperpolitização em tudo, né? Tá no nosso dia a dia. Bom dia.
9: Bom dia, Joana, Felipe. Bom dia a todos. Então, começando por essa questão da hiperpolitização, eu estava escutando junto com vocês agora o Alvarez, né? Falando do que aconteceu agora sobre o Comando Vermelho, o PCC, grupos terroristas e tal. Mas começando pela hiperpolítica, isso é um conceito que está circulando em ciência política nos últimos tempos, né? E ele se refere ao seguinte: você tem uma politização. A gente viu recentemente aqui a discussão ao redor do Neymar, né? A gente já viu ao redor das Havaianas, algum tempo atrás, aqui, digamos assim, aqui no nosso quintal, né? No nosso país. Isso atravessa discussões de vida sexual, gênero, família, educação, está em toda parte a politização. O que essa ideia traz é de que, apesar de que existe hiperpolitização em várias dimensões da vida, há uma inércia nas ações políticas enquanto tal, dos países, dos estados. As coisas vão sendo empurradas com a barriga, não se tem nenhum grande líder, não há no horizonte nenhuma grande transformação, ou seja, o sistema político, inclusive o geopolítico também, tem de uma certa inércia. Ações duram muito tempo. Veja, por exemplo, guerra Ucrânia-Rússia parece que não anda, apesar que continua matando gente. Guerra Estados Unidos e Irã do mesmo jeito, né? E, portanto, a hiperpolítica seria uma espécie, ela, de nuvem de fumaça, usando a metáfora que o Alvarez estava usando, para mostrar que, na realidade, a política profissional ela está bastante inercial e atada numa série de interesses, acordos, jogos, muitas vezes sinistros, das pessoas de poder, e a gente não consegue, no horizonte, enxergar nenhuma grande transformação, né? Mesmo que existam ideias. Neste caso, Joana, que você relaciona ao tema da decisão do governo americano, o Trump é um líder aparentemente errático, né? Que é líder da maior potência do mundo, e ele tem tomado atitudes que, no primeiro momento, parece que são de grande impacto. Veja quando ele estava com o ICE, perseguindo pessoas nos Estados Unidos. Primeiro mandato que ele estava querendo construir um muro com o México. No entanto, isso não aconteceu. O ICE também teve que voltar atrás diante da pressão exterior, né? Mas o Trump, ele parece ter uma intenção de quebrar a inércia e um elefante na loja, numa loja de cristais, né? Porque ele vai arrebentando tudo, criando problema, gerando instabilidade, e me parece que nesse caso aqui, concordo inteiramente com o que falava o Alvarez, é um processo que libera os Estados Unidos para tomar atitudes quando ele quiser. Agora, do ponto de vista da eleição aqui no Brasil, sem dúvida nenhuma que o Flávio Bolsonaro está usando isso a seu favor, porque tem uma coisa, né? Por exemplo, fala-se de soberania nacional, né? Isso, de fato, é uma decisão que pode levar o Trump, entre aspas, a fazer o que quer, entre aspas. Mas existe um tipo de soberania que a gente pode chamar de micro-soberania, está na moda usar micro, né, em várias coisas, micro-soberania, que é o seguinte: a pessoa que anda na rua, que mora em determinadas regiões, que quem manda é o crime organizado, essa pessoa, ela pode, como dizia o Felipe, simbolicamente, né, na dimensão simbólica, essa pessoa pode interpretar essa vitória, entre aspas, do Flávio Bolsonaro, que não é dele, é uma decisão pregressa anterior, pode interpretar como sendo, olha aí, de fato, os americanos, de repente, podem nos ajudar a combater o crime, já que aqui no Brasil a gente não consegue. E isso pode virar um ponto, ainda que distante da eleição, um ponto a favor do Flávio Bolsonaro, criando uma espécie de narrativa, como está na moda dizer, em que Lula seria aquele que é a favor dos bandidos e Flávio Bolsonaro seria aquele que é a favor das pessoas honestas, que trabalham no dia a dia. E a nossa função, como bem dizia o Felipe, eu entendo assim também, é justamente tentar botar algum tipo de entendimento fora do que se chama senso comum. Trazer à tona a percepção de que essa decisão dos Estados Unidos, na prática, não tem nada a ver com os interesses brasileiros, certo? Porém, pode ser visto por essas pessoas como alguma coisa que diz assim, olha, agora nós vamos enfrentar, agora nós temos americanos junto com a gente para enfrentar os bandidos e, portanto, Flávio Bolsonaro está do nosso lado.
6: Pondé, lição de casa do fim de semana para todo mundo que está nos assistindo, tentar descobrir o que lá atrás, 2.500 anos atrás, os gregos pensavam sobre a polis, porque está faltando isso para a gente, né? Cuidar da polis, né? Seja que tamanho tenha, né? É mais ou menos isso, né, Pondé?
9: É, isso aí, que é exatamente quando surgiu a ideia de política, não é à toa que está ligada a palavra polis, é a ideia do convívio dentro de um espaço político social e sendo o ser humano um ser político, como dizia o Aristóteles, quando a política fica paralisada ou fica completamente tragada por uma série de interesses que às vezes não são os nossos, a gente pode sofrer mais ainda.
6: Um grande abraço, beijo para você, Pondé, bom fim de semana.
9: Para vocês também. Até. Muito obrigado.
6: Valeu.
9: Até.
6: 9:04 agora.
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12: A Copa do Mundo FIFA 2026 será a maior Copa da história, literalmente. Pela primeira vez, o torneio contará com 48 seleções ao invés de 32 e será disputado em três países, Estados Unidos, México e Canadá. Com a expansão, cada seleção poderá levar até 26 jogadores. Antes eram 23, aumentando o número total de atletas e também o tamanho das delegações. Fora de campo, o tradicional álbum da Copa também cresce, saindo de 670 para 980. Figurinhas, refletindo o novo formato do torneio. Dentro das quatro linhas, a mudança é ainda mais impactante. O número de jogos saltou de 64 para 104 partidas, trazendo uma fase eliminatória ainda mais extensa, com uma 16avos de final. A abertura da Copa está marcada para o dia 11 de junho, com o México em campo diante da África do Sul. Já a grande final será disputada no dia 19 de julho, às 4 da tarde, encerrando a Copa do Mundo mais longa da história, depois de 39 dias incríveis.
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5: Agora 9:06. Vamos diretos às principais notícias dessa hora. A classificação do PCC e do Comando Vermelho como organizações terroristas pelos Estados Unidos amplia a estratégia do presidente Donald Trump de combater o crime organizado na América Latina. A medida se soma a outras ações adotadas pela Casa Branca para reforçar a presença americana na região e ampliar o enfrentamento ao narcotráfico.
6: A decisão provocou reação internacional imediata. A China, por exemplo, afirmou que defende a não interferência em assuntos internos de outros países e evitou apoiar a medida anunciada por Washington.
5: A repercussão também ganhou espaço na imprensa internacional, que destacou a influência política na família Bolsonaro no processo. Jornais como o New York Times e o Financial Times associaram a decisão à recente reunião entre Donald Trump e Flávio Bolsonaro na Casa Branca.
6: Com a inclusão do PCC e do Comando Vermelho, Trump já classificou 16 organizações criminosas só na América Latina, como grupos terroristas desde o retorno à presidência. A medida amplia instrumentos de sanção financeira e reforça essa pressão dos Estados Unidos sobre organizações ligadas ao narcotráfico e também, obviamente, governos no continente, né?
5: E atenção para o Imposto de Renda, termina às 11:59 da noite de hoje o prazo para a entrega da declaração sem multa. Quem perder o prazo poderá pagar multa mínima de R$ 165,00 e a Receita recomenda atenção redobrada na conferência dos dados antes do envio. Agora 9:08.
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6: Rio de Janeiro. Vamos falar sobre mais uma fase da Operação Contenção contra a expansão financeira e territorial, justamente de quem? O Comando Vermelho, que é uma das estrelas do noticiário desta sexta-feira. Da capital fluminense, com você, Beatriz Trindade, pois não?
18: Exatamente. Bom dia a você, para os nossos ouvintes. A informação que a gente recebeu agora foi que 20 pessoas já foram presas nessa sexta-feira durante essa operação da Polícia Civil contra o núcleo financeiro do Comando Vermelho. Essa ação acontece em municípios do Rio de Janeiro e em outros 5 estados. De acordo com a Polícia Civil, o principal alvo dessa operação é Antônio Hilário Ferreira, ele que é conhecido como Rabicó. A gente lembra que entre esses 20 presos, a esposa dele, ela está dentro desses envolvidos, a Raquel Neves dos Santos, mas o traficante até o momento não foi localizado pelos agentes. Segundo a investigação, esse grupo já movimentou mais de R$ 453 milhões apenas em 4 anos. Eles criavam empresas de fachadas para ocultar recursos vindos do tráfico no complexo do Salgueiro, em São Gonçalo. As investigações indicam, então, que as empresas de reciclagem e de comércio de sucata eram usadas para fazer, então, uma lavagem de dinheiro. Os agentes também identificaram movimentações financeiras milionárias, além de áreas utilizadas para queima clandestina de cabos de cobre. Essa operação conta agora com a participação de policiais civis e militares. A gente lembra, o objetivo, segundo a corporação, é enfraquecer a estrutura financeira que sustenta as atividades do Comando Vermelho. Essa operação segue em andamento aqui no Rio de Janeiro e a gente traz mais atualizações ao longo do dia.
5: Obrigada. Obrigada pelas informações. Agora são 9:10. Vamos voltar a falar, então, sobre um dos principais assuntos, o principal assunto do dia, na verdade, e para isso vamos ouvir a principal autoridade a ser ouvida hoje. Falamos do fato do Departamento de Estado americano ter anunciado que vai classificar, então já podemos dizer que classificou, né, as facções brasileiras, Comando Vermelho e Primeiro Comando da Capital PCC, como organizações terroristas. E vamos falar com Lincoln Gaquia, promotor de justiça do GAECO, está ao vivo aqui no TMC 360, principal pessoa para nós ouvirmos sobre esse assunto hoje e sobre esse assunto sempre. Gaquia, muito obrigada por estar aqui com a gente.
19: Muito obrigado, é um prazer falar com vocês.
5: Eu queria entender, ontem, quando a gente começou a entender os desdobramentos dessa questão, muita gente passou a procurar o senhor, sua opinião, inclusive é isso que nós estamos a fazer agora. O senhor é uma das maiores referências no combate às facções criminosas no Brasil, dedicou décadas ao estudo, ao enfrentamento desses grupos. E assim que o senhor começou a dar entrevistas nas redes sociais, as pessoas chegaram a estranhar o seu posicionamento por não considerar essa medida necessariamente positiva, já que é indubitável que o senhor quer aniquilar essas facções. Então, eu queria perguntar por que que o senhor não acredita que é uma medida positiva e apenas positiva para acabar com o PCC e o Comando Vermelho aqui no Brasil?
19: Bom, em que pese parte da opinião pública, né, ser favorável à classificação, às vezes não sabe ao certo, né, as implicações que isso pode ter, a classificação como terrorista. O meu perfil é técnico, né, eu preciso me ater às questões técnicas de denominação. O PCC e o Comando Vermelho, eles de fato não são organizações terroristas, em que pese praticarem atos de natureza terrorista, assim como as máfias italianas, por exemplo, mas elas não são terroristas propriamente dito, né? Elas não têm finalidade política e nem finalidade ideológica, né? De organizações que têm o ódio contra uma religião, por exemplo, contra uma etnia, cor, né? Não é esse o objetivo nem do PCC nem do Comando Vermelho. O objetivo deles é meramente econômico, né? É de obter ganhos com a economia ilícita. Normalmente, o principal produto ilícito é o tráfico de entorpecentes de cocaína para a Europa. E outros mercados hoje que eles exploram também, né, no Brasil todo. Mas, feitas essas distinções, primeiro, né, não é o fato de você classificar o PCC ou o Comando Vermelho como terroristas que vai auxiliar a população que já sofre, né, com os males causados por essas facções e outras, mais de 80 que estão espalhadas pelo Brasil, né? Às vezes a população está farta, está sofrendo opressão, sofrendo extorsão por parte dessas facções e acha a medida de classificação como terrorista positiva, porque de alguma maneira no imaginário popular eles entendem que vai melhorar as investigações, o combate, recursos. Não é, e essa a minha percepção, pelo menos onde isso já foi classificado. Então, do ponto de vista legal, a gente já é unânime, né, a classificação de que o PCC e o Comando Vermelho não se enquadram como terroristas. Eles estão hoje enquadrados na lei antifacção, essa lei que foi sancionada agora em março, que eu, inclusive, ajudei a elaborar o texto da lei, né, que foi para o Ministério da Justiça e depois foi para o Congresso, muito modificado, mas em parte nós ajudamos a elaborar o texto de lei, e ele prevê penas gravíssimas para integrantes de facção, que chegam de 40, pode chegar até 60 anos. Prevê medidas de confisco, medidas de sequestro de bens, medidas de asfixia financeira, tudo isso. A gente já tem e a gente precisa, evidentemente, aplicar. Agora, quando os Estados Unidos classificam o PCC e o Comando Vermelho como organizações terroristas, a gente pode ter alguns efeitos que a população desconhece, mas que pode sentir depois com um aumento de custo de taxas bancárias, etc. Por quê? Porque há um reflexo financeiro, já que pode haver sanções para qualquer pessoa, grupos, instituições, inclusive financeiras, que de alguma maneira tiveram negócios ligados ao PCC ou ao Comando Vermelho, e aí tenham, né, transações também com instituições ou com o sistema bancário norte-americano. Praticamente todos os bancos brasileiros têm negócios no sistema bancário norte-americano. Eles são linkados, não é? É o sistema bancário brasileiro, quase que o sistema mundial e o sistema norte-americano. Então, a partir do momento que os Estados Unidos classifica o PCC e o Comando Vermelho como terrorista, ele pode aplicar sanções a algumas instituições que, eventualmente, eles entenderam, os Estados Unidos, que essas instituições, de alguma maneira, ajudaram o PCC ou o Comando Vermelho, seja com abertura de contas, com aplicações nesses fundos, enfim. Né? Tudo isso é possível. E há um segundo aspecto, que quando se classifica como terrorista, o Departamento de Estado norte-americano ele passa a tratar desse assunto como um assunto de defesa nacional e não mais um assunto policial. Então, quando o assunto é tratado como defesa nacional, quem tem atribuição e competência para isso é a CIA, né? E também as Forças Armadas norte-americanas. Claro que o FBI e a DEA, que já atuam, né? Porque são também organizações que se dedicam ao tráfico de entorpecentes internacional, vão continuar atuando, mas nós vamos ter a atuação da CIA e das Forças Armadas. E eu temo que a colaboração que nós já temos, seja a Polícia Federal, com as polícias norte-americanas, o próprio Ministério Público aqui de São Paulo, eu mesmo estive nos Estados Unidos em março, tratando com policiais do FBI, da DEA, do Departamento de Estado, enfim, que essa cooperação direta possa sofrer algum prejuízo, porque aí quem vai tratar desse assunto é a defesa, né? É a CIA, por exemplo, e vai tratar com a defesa brasileira. Então, essa cooperação direta policial pode sofrer, sim, algum tipo de prejuízo.
6: Doutor Gaki, o senhor usou uma expressão que me parece fundamental, que é essa questão do imaginário popular. E toda essa explicação técnica que o senhor trouxe, o imaginário popular, ou parte do imaginário popular, e nós sabemos exatamente de quem nós estamos falando, não consegue enxergar ou não quer enxergar isso. Né? A classificação de terrorismo internacional é muito séria, é clássica, é fundamentada em fatos. Né? E, por outro lado, o Brasil tem aquela tradição de aguardar uma solução que vem de fora, uma salvação que vem de fora. Então, tudo isso colocado, como que a gente tenta entregar para as pessoas, né, que estão defendendo essa narrativa rasa de redes sociais, né, de que não tem problema de soberania, não vai resolver nada, o Brasil merece isso, o Brasil buscou isso. Que tipo de trabalho de formiguinha a gente tem que fazer? O senhor está há mais de 20 anos nessa briga, a gente sabe, né, mas o que a gente precisa fazer?
19: Olha, eu acho que a imprensa aí tem um papel fundamental de esclarecer para a população, né, os efeitos, né, que negativos que pode advir desta classificação. Claro que a gente está falando em tese, né? Nós temos que esperar, de fato, no decorrer aí das próximas semanas, qual vai ser a amplitude, né, que os Estados Unidos vai dar dessa classificação, porque é um ato unilateral dos Estados Unidos, né? É um ato que não depende do governo governo brasileiro, por exemplo. Nós, o que podia ser feito por aqui já foi. E também eu faço uma crítica ao Estado Federal brasileiro e aos Estados federados, né? O Brasil não fez a lição de casa, porque se nós estamos hoje nessa situação, que na minha opinião é constrangedora, é porque o Brasil, ele claudicou, o Brasil, ele não foi eficiente o suficiente para conter o avanço dessas organizações aqui dentro do país e mesmo fora, que hoje elas já estão em 28 países, e portanto hoje a gente sofre esse tipo de sanção, né, que não é positiva. E eu dou um exemplo muito claro. As pessoas imaginam, né, olha, o promotor aí que nós pensávamos que era contra o crime organizado, hoje está defendendo o PCC. Já vi uma postagem nesse sentido. E não se trata disso. Né? A gente não quer dificultar o combate, a gente quer melhorar. Então, o que eu posso dizer para as pessoas? Os Estados Unidos hoje, ele vive uma situação de calamidade pública em relação ao tráfico interno de entorpecentes dentro dos Estados Unidos e ao consumo. Né? A gente vê mais pessoas morrendo por ano nos Estados Unidos do que em toda a guerra do Vietnã. Né? E todas essas, vamos dizer, organizações ou facções que foram classificadas como terroristas estão agindo dentro dos Estados Unidos. Todos os cartéis mexicanos têm atuação dentro dos Estados Unidos. As maras, né, que são as organizações criminosas de El Salvador estão agindo dentro dos Estados Unidos. O próprio PCC, já visto que eu estive lá em março, os Estados Unidos estavam muito preocupados, o trem de Aragua venezuelano. E aí eu pergunto, no que a classificação como terrorista ajudou os Estados Unidos a enfrentar esse problema internamente? Né? Se eles não conseguiram resolver essa questão dentro dos Estados Unidos. Não é essa classificação que da noite para o dia vai provocar uma intervenção aí militar, de alguma maneira, no Brasil, e vai acabar com o poder dessas facções. Eu acho que não é disso que se trata. Né? Então, a população precisa entender que nós já temos ferramentas, elas precisam ser melhoradas, precisam ser aplicadas com mais eficiência. A gente precisa também, aqui dentro do país, né, deixar de politização e ter uma verdadeira união, um pacto entre os estados e a federação. As polícias estaduais, elas precisam atuar de maneira integrada com a Polícia Federal. Não é possível que uma Polícia Federal que tenha 13 mil homens para atender o país todo, né, vá assumir o controle dessa atribuição. Nós temos hoje mais de 600 mil policiais estaduais. Se a gente não unir essas forças e integrar de maneira coordenada, né, a gente não vai conseguir obter esse avanço. Então, o Brasil, de fato, ele não fez a lição de casa, porque aqui a gente vê uma disputa entre instituições, a Polícia Federal, que não trabalha com determinada polícia estadual, que não trabalha com o Ministério Público que não trabalha com as polícias. Então, a gente vê aqui uma disputa institucional interna que só atrapalha. E a gente precisa melhorar e avançar nesse aspecto.
5: Com toda certeza. Doutor, muito obrigada, Lincoln Gakia, por conversar com a gente ao vivo. De fato, essa polarização e politização desse assunto, que não tem ninguém, a não ser os integrantes do Comando Vermelho do PCC, os faccionados, não tem ninguém que está desinteressado em combater o crime organizado. A forma do combate, que pode, né, ser diferente dependendo da análise de cada um, mas assim, nós precisamos nos unir em relação a isso. Nós precisamos, de fato, priorizar, e chega a ser cômico esses comentários que o senhor disse nas redes sociais, o senhor que dedicou a vida, que priva a sua liberdade, porque estuda, mais do que combate, estuda a fundo o PCC e as facções criminosas, e nas redes sociais os especialistas de 5 minutos vêm e dizem: ah, então se o senhor está falando que não é uma boa decisão, é porque o senhor é a favor do PCC. Isso daí chega a ser tragicômico.
6: É tragicômico, patético, né? Obrigado, doutor Gakia, um abraço e até uma próxima vez. Bom fim de semana.
5: E bom trabalho.
19: Obrigado, um abraço e um bom trabalho para vocês também.
6: 9h23.
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E olha, deixa eu trazer uma notícia aqui positiva. O Recife assumiu a liderança do Nordeste na criação de empregos com carteira assinada no mês de abril de 2026. Foram 3.744 novos postos de trabalho formal, validando a relevância da cidade para a economia do estado. Para se ter ideia, pelo segundo mês consecutivo, o saldo total de empregos gerados no Recife foi maior do que o de Pernambuco, criando ali 3.340 postos formais. Os dados são do Cadastro Geral de Empregados e Desempregados do Ministério do Trabalho e Emprego. O saldo de 3.744 empregos no mês de abril é resultado de 22.172 admissões, 18.400 desligamentos. O setor de serviços foi o principal segmento na geração de empregos no mês, contabilizando um saldo positivo de 3.190 postos. Bom, só o número gerado nesse segmento representa mais do que tudo foi gerado no estado, e aí retrata, claro, essa importância do Recife, né? A construção apresentou um desempenho significativo neste mês do Recife, com a criação de 485 postos de trabalho. Então, a gente falando aí desse protagonismo, falando dessa questão de geração de empregos na capital pernambucana. Claro que a gente segue monitorando, claro que a gente sempre segue de olho nas principais notícias. Daqui a pouco, então, a gente se encontra. Continue aqui na TMC e já já a gente está de volta.

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6: TMC. 9 horas e 30 minutos agora em ponto. Muito bem. Dia agitado hoje. Acabamos de conversar com Lincoln Gakia, que nos trouxe um panorama em relação às consequências. Uhum. O que pode acontecer?
7: Potenciais, né? Potenciais. É interessante que é tão sóbrio o promotor, Dr. Gakia, que ele falou, olha, tudo isso que a gente está falando é em tese. Só que é uma... Como a gente entrevistou o professor mais cedo, né? Só que desce uma barreira. Né? Desce uma barreira. Agora os Estados Unidos têm legalmente o poder, que eles mesmos se deram, né? Sempre é bom a gente falar disso, né? Legalmente eles se deram o poder de agir militarmente no Brasil.
6: Agora, Felipe, né? Trazendo aqui de uma forma um pouco mais descontraída, nossa diferença de idade... Você imaginava o mundo dessa forma quando você acompanhou? Porque eu nasci já com o mundo muito bem resolvido. A globalização...
7: O mundo super... virado de ponta cabeça.
6: É, exatamente. Né? Você já, com a nossa pouquinha diferença de idade, acompanhou e estudou isso. Você que se interessa super por geopolítica. Você imaginou esse revés?
7: Eu vou falar uma coisa muito rápida. A gente que teve universidade de humanas, né, nos anos 90, a gente... estudou, a gente entrou na fase adulta com o fim do Muro de Berlim, né? O fim da história, né? E a expectativa de que haveria uma democracia liberal clássica, né? Só que, né, com 2001 começa a virar a chave, uhum, desse mundo, né? E com Donald Trump a chave é desvirada, né? É virada ao contrário, assim, dá um giro.

0: É, e o episódio Venezuela foi um que todo mundo que estuda isso fala, ó, a prova de que o mundo mudou foi o que aconteceu no dia 3 de janeiro de 2026. Então a gente está vendo só pedacinhos dessa grande mudança. Daqui a pouco a gente fala mais sobre esse assunto.
1: Agora vamos para Brasília. O ministro do Supremo Tribunal Federal, Gilmar Mendes, pediu vista e suspendeu o julgamento da ação que questiona mudanças na lei da ficha limpa relacionadas ao prazo de inelegibilidade de candidatos condenados. Antes da interrupção, os ministros Luiz Fux e Carmen Lúcia já tinham votado para considerar inconstitucionais as alterações aprovadas na legislação na forma de contagem do período de inelegibilidade. Direto de Brasília, então, Marcela Franco tem os detalhes. Marcela?
0: Daqui a pouquinho a Marcela fala conosco.
1: Tá certo.
0: Daqui a pouquinho ela fala conosco. Vamos falar de economia, então?
1: Vamos.
0: PIB, né? Saiu hoje um novo número. O PIB brasileiro, Produto Interno Bruto, para quem não sabe, cresceu 1,1% no primeiro trimestre de 2026, segundo dados do IBGE, foram divulgados agora há pouquinho, né? Esse resultado ficou o quê? Alinhado com a expectativa do mercado financeiro, projetava avanço de 1% para o período, então 1,1% está na margem de erro, né? Principal destaque, agropecuária, avançando 2%, a indústria cresceu 1%, setor de serviços teve alta de 0,5%. Setor externo, exportações caíram 1,7% na comparação trimestral, enquanto as importações cresceram 4,4%. Também nesta sexta-feira, hoje, o Banco Central informou que a dívida bruta do país subiu para 80,4% do PIB, estava em 80% registrados em março. Dívida líquida do setor público sobe de 66,8% para 67,4% do PIB e o setor público consolidado registrou um superávit primário de 24 bi em abril, que está até que consideravelmente acima da expectativa dos economistas, 10% mais ou menos acima. O saldo previsto era de 22 bi, 9,33 agora. Direto para Brasília agora.
1: Bora.
0: Sim, a Marcela Franco está aqui para conversar conosco sobre essa bola que está pingando. Tem tantas bolas pingando, esperando chute, né? Sobre a lei da ficha limpa, pois não, Marcela?
2: Voltei, gente. Pois é, mais uma, viu? O ministro do Supremo Tribunal Federal, o Gilmar Mendes, pediu vista e suspendeu o julgamento que discute as mudanças na lei da ficha limpa. O STF julga o quê? A ação que questiona um trecho da lei que foi aprovada pelo Congresso e sancionada pelo presidente Lula no ano passado. A gente lembra, você, nosso ouvinte, que essa lei diminui o prazo em que candidatos condenados ficam proibidos de se candidatar. Agora, com esse pedido de vista, o ministro Gilmar Mendes acaba interrompendo, então, a análise que deveria terminar hoje, mas os outros ministros ainda podem antecipar o voto. Até agora, Carmen Lúcia e Luiz Fux votaram contra as mudanças, mas como que funcionam essas alterações na prática para você, nosso ouvinte, entender? O ponto mais polêmico da lei da ficha limpa muda a forma de contar o prazo da chamada inelegibilidade, que é justamente esse prazo aí em que candidatos condenados ficam proibidos de se candidatar. Antes, um político cassado ficava impedido de disputar eleições durante o resto do mandato que foi perdido e por mais 8 anos além disso. Pela nova regra, esse prazo começa a ser contado já na cassação, o que diminui o tempo total da punição. As mudanças atingem também casos em que políticos renunciam ao cargo para evitar a cassação e também condenações aí por órgãos colegiados. Para a ministra Carmen Lúcia, essa alteração esvazia a lei da ficha limpa e representa um retrocesso no combate à corrupção. A expectativa agora é que Gilmar Mendes devolva, então, o processo antes do prazo de 90 dias para que o Supremo consiga, então, definir qual regra vai valer já nas eleições deste ano, em outubro. E, claro, a gente segue acompanhando tudo por aqui.
0: Boa! 9h36 agora.
1: É hora de falarmos com o Gabriel Vasconcelos, da Agência Infra. Consumidor e setor de transporte podem sofrer uma nova pressão na segunda metade do ano. Isso porque distribuidoras de combustíveis já têm aí o alerta acendido, projetam uma nova escalada nos preços de óleo diesel para o segundo semestre. Para entender o que está por trás dessa possível alta, quais fatores internacionais, quais serão e nacionais, podem encarecer o combustível e o tamanho do impacto. Então vamos falar com ele, Gabriel Vasconcelos, da Agência Infra. Gabriel, bom dia. Irã, é isso.
3: Bom. É exatamente. Bom dia, Joana. Bom dia, Felipe. Bom dia a todo mundo que nos escuta. A gente conversou com muitos importadores de diesel, né, grandes tradings nacionais, e eles estão com algum receio sobre o segundo semestre, bastante assustados com o que pode vir a acontecer no segundo semestre, principalmente já em julho. E aí tem algumas razões, né? Hoje a gente faz 3 meses da guerra, e os estoques que alimentaram todos os países, basicamente, estoques de petróleo e de combustível pronto, em terra ou no mar, em navios, começam a se esgotar. Então a gente já chega no segundo semestre sem essas reservas, né, que vinham dando conta da demanda. Além disso, para o Brasil pesa a conjuntura da Rússia. Em abril, por exemplo, mais de 90% do diesel que o Brasil importa, e o Brasil importa relativamente bastante diesel, entre 25% e 30% do que consome, mais de 90% desse volume veio da Rússia. E no segundo semestre, a Rússia começa uma bateria de paradas técnicas em refinarias e também aumenta o consumo próprio para a safra deles, ao mesmo tempo que nós aqui no Brasil aumentamos o nosso consumo para a safra. Ou seja, no momento em que eles não poderão dar muito diesel, ou às vezes eles até travam as exportações, a gente aqui vai estar precisando de mais diesel. Como se não bastasse, no fim do ano começa a esfriar no hemisfério norte, né, principalmente Estados Unidos e Europa, começam a demandar mais diesel para calefação. Então as cargas começam a ser desviadas. Isso gera uma pressão aí em cima do que a gente pode importar. E aí quais são as soluções, né? Quais são as soluções? A primeira solução que vem à cabeça seria mais subvenção. A parte grande da subvenção que existe hoje acaba agora no domingo, deve ser renovada, e aí o governo poderia apostar tudo nisso, ou então a Petrobras, que não vem importando, que vem apostando em produção própria, poderia voltar a importar, a fazer esforços de importação de diesel e aliviar os importadores que estão com tudo nas costas deles nesse momento. Uma terceira opção seria o governo aumentar o teor de biodiesel produzido aqui no Brasil na mistura do diesel, e aí você reduz a sua exposição às importações. Enfim, existe uma preocupação grande no mercado, mas o leque de opções também não é pequeno, dá para gerir. Todas as pessoas com quem a gente conversou negam que existe um perigo de desabastecimento. Então vai ficar, na verdade, o perigo é o preço, é o aumento do preço nesses últimos 6 meses do ano. Desabastecimento não deve acontecer, essa é a linha do governo também, as fontes do governo que a gente conversou não temem nenhum tipo de desabastecimento, e também não fazem previsão sobre preço, acho que não querem assustar a gente. É isso.
0: Mas tem gente que já está assustada, né? Gabriel, bom fim de semana para você, obrigado pelo seu parecer aqui, a gente volta a se falar na semana que vem, um abraço.
3: Um abraço.
0: Agora 9h40.
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6: 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De volta por aqui, ouvinte TMC, trazendo a atualização da Pan Nordestina. Mais cedo, teve acidente no sentido paulista, também em direção ao Derby. Neste momento, não há mais nenhum tipo de interdição, de bloqueio de nenhuma das faixas da Pan Nordestina, tanto no sentido paulista como em direção ao Derby e à zona Aracaju. Quem tá ligadinho aqui na TMC tá saindo de Olinda, seja de Ouro Preto, Bairro Novo, até mesmo dos Butrins, em direção ao Derby ou à Zona Sul. A Pan-Nordestina é a melhor opção de trajeto no momento. Não vale a pena você fazer desvio pela Rua do Sol. 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

volta com o seu noticiário local aqui na nossa programação TMC Recife 92.7, sempre te deixando muito bem informado, muito bem atualizado sobre tudo que está acontecendo aqui na nossa capital pernambucana, na sua região metropolitana do Recife. Muito bom dia para você que acabou de sintonizar aqui na nossa programação. Eu sou Carol Oliveira, já cheguei aqui na nossa redação para te deixar sempre muito bem informado, muito bem atualizado sobre tudo que está acontecendo aqui na nossa região metropolitana, tá? É a partir das 10 horas da manhã, daqui a pouquinho, faltam 15 minutinhos, né, basicamente, a gente começa mais uma edição do PETMC dessa sexta-feira, 10 horas da manhã, primeira edição do PETMC, com a apresentação dele, Júlio Andrade, junto comigo, Carol Oliveira, para te deixar sempre muito bem atualizado, muito bem informado sobre tudo que está acontecendo aqui na nossa capital pernambucana, na sua região metropolitana, tá? O programa de hoje está incrível, com muita entrevista, jornalismo, prestação de serviço, nossa equipe do trânsito sempre fazendo essa atualização das principais vias e avenidas aqui da nossa cidade, para você evitar o máximo de trânsito, o máximo de congestionamento possível nessa sexta-feira, tá? Ninguém merece, né? Um sextou com muito trânsito, então, para que você evite, fica sintonizado aqui na nossa programação, porque já já, ao vivaço, do jeito que eu sei que você gosta, começa mais uma edição do PETMC, lembrando que é a primeira edição, tá? A partir das 5 da tarde ou 17 horas, como você preferir, vem aí a segunda edição do PETMC, também com a apresentação de Júlio Andrade, junto com ele, nosso Kennedy Lacerda. Fica sempre muito bem atualizado aqui na nossa programação, você sabe, em primeira mão, na TMC Recife. Fazer o seguinte, eu vou ali tomar um cafezinho rapidinho, mas eu prometo a você que eu volto, tá? Daqui a pouquinho, 10 horas da manhã, tô esperando você aqui na sua Transamérica, que agora é TMC. 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
7: 9h47. Informações apuradas pela jornalista Miriam Leitão, do jornal O Globo. Informações que dão conta de algo grave. Pontos de escuta foram encontrados dentro do gabinete do governador do Rio de Janeiro, no Palácio Guanabara. A descoberta foi feita durante uma varredura de rotina, que é feita pelo Gabinete de Segurança Institucional. Agora, técnicos analisam os equipamentos para identificar há quanto tempo eles estavam lá no local, se ainda estavam funcionando. Até o momento, não há informação, né, sobre quem teria instalado esses dispositivos. É importante a gente lembrar que o governador é um governador interino, Ricardo Couto, desembargador. Ele vinha despachando da sede do Tribunal de Justiça, que é onde ele trabalha, né? Deve continuar trabalhando de lá enquanto o trabalho é apurado. Então, essa descoberta, ela acontece em meio ao período de transição no comando do Estado. Tem cerca de 3 semanas que Cláudio Castro renunciou, enquanto ele estava sendo alvo de uma votação no Superior Tribunal de Justiça, e ele se tornou inelegível. Então, agora falta entender quando é que foram colocadas essas escutas lá no Palácio. Informação gravíssima. 9h49.
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9: Muito bem, 9h49. A gente vai voltar a falar sobre eventuais consequências, e de fato há uma expectativa de que elas venham mesmo, sobre essa decisão do Departamento de Estado americano a respeito das facções brasileiras, criminosas brasileiras, Comando Vermelho e PCC, né? Essa conversão em organizações terroristas. E outras notícias da semana de interesse do mercado financeiro e possíveis repercussões. Na linha conosco, Felipe Corleta, sócio da Brasil Wealth. Muito bom dia, Felipe. Como vai? Tudo bem?
10: Bom dia, pessoal. Tudo bem? Bom dia. Boa sexta-feira a todos.
9: Opa, boa sexta-feira para todo mundo aqui. Bom, vamos começar falando então dessa decisão do Departamento de Estado americano, né? De que maneira vocês interpretam que isso pode causar, afetar o ânimo, vamos colocar entre aspas, ânimo, né? A palavra ânimo do mercado financeiro, posto que, né? Tudo que a gente vai falar agora é potência, né? Não é ato, não é? Mas há riscos reais de punição, por exemplo, de intervenção no sistema financeiro, uhum, a partir de agora.
10: Olha, eu acho que é baixo o risco de o mercado financeiro reagir, por exemplo, a essa notícia que traz o PCC e o Comando Vermelho como organizações terroristas, né? Eu vejo, de fato, uma repercussão política muito maior do que econômica dessa medida, né? Você tem provavelmente vai ter a oposição, Flávio Bolsonaro, ou quem quer que seja o nome que vá desafiar o Lula nas eleições desse ano, se vangloriando desse tema, que o Trump classificou essas organizações como terroristas, né? Então, eu vejo essa repercussão política. Do ponto de vista econômico, eu acho que é baixa a repercussão no mercado, né? Porém, É importante olhar para esse, é importante olhar para essa, para essas sanções e para essa nova forma como algo que pode limitar o trabalho dessas organizações criminosas, né? Então, acho que no fim do dia, são medidas que na prática são positivas. Você tem bloqueio de contas, você tem ali os Estados Unidos fazendo escrutínio sobre organizações criminosas no Brasil. E por mais que possa se haver um debate de se isso é intervenção americana ou não no Brasil, essas facções elas têm atuação global e você ter esse tipo de escrutínio sobre as contas dela, sobre as operações financeiras dela lá fora, eu acho que é positivo, né? Mas, de novo, acho que é algo muito mais político do que efetivamente algo que a gente vai ter uma grande mudança. Ah, o PCC vai botar o pé atrás, vai por causa disso. Eu acho difícil, eu acho que é muito mais uma narrativa política aí que tem surgido nesse momento.
7: Bom, outro fato que é importante agora para o mercado, agora não, é importante para o mercado falando agora com você, é a guerra. Temos 90 dias de guerra sem horizonte de paz. Nas primeiras semanas nós estávamos muito dependentes de declarações de Donald Trump e também de autoridades do Irã. Agora, eu queria entender se o mercado já precificou a guerra e se também já acalmou os ânimos e não fica tão volátil com a volatilidade de Donald Trump, né? Então, ele fala muito, mas fazer é bom esperar para que realmente seja feito.
10: O pessoal do mercado brinca que os tweets do Trump superam qualquer analista, né? Não adianta você analisar o mercado, o Trump vai lá, faz um tweet e muda tudo, né? Mas eu acho que o que o mercado está precificando nesse momento em relação à guerra é justamente a possibilidade de paz, né? Você tem o petróleo, por exemplo, o barril de petróleo está negociando no menor nível desde março, quer dizer, desde o começo dessa guerra no Irã. Então, o Trump, no domingo, disse, conversei com todos os líderes do Oriente Médio e estamos próximos a um acordo, né? Ontem a notícia é de que o acordo está desenhado, só falta o Trump assinar. Então a gente está na expectativa, o mercado está na expectativa de que possa haver realmente um acordo, pelo menos de postergação do cessar-fogo por mais 2 meses lá no Irã, e que isso possa vir a normalizar os fluxos de energia, né? Você tem o Irã muito próximo de uma geografia onde passa o Estreito de Hormuz, passa quase um terço do petróleo mundial, passa por lá. Então, quando aquilo ali fica fechado, isso aumenta os preços de petróleo e, consequentemente, preços de gasolina no mundo inteiro, pressionando a inflação. A expectativa é de que, com um acordo de paz, esse fluxo de petróleo no Estreito de Hormuz possa ficar normalizado e, com isso, o mercado tem vendido petróleo, né? Tá nessa expectativa de que o petróleo possa cair ainda mais, o que traria um grande alívio, aí, especialmente nas expectativas de inflação, né? Se o preço da gasolina, do óleo diesel cair, as expectativas dos investidores de que a inflação vai ficar sob controle ficam maiores. Então isso anima o mercado. Agora resta saber se o Trump não vai amanhã twittar e dizer que não chegou a acordo, não tem acordo nenhum, que é um pouco do que a gente tem visto, né? Esse morde e assopra do Trump com o Irã, sempre trazendo essa volatilidade para o mercado. Se as expectativas se confirmarem, tiver realmente um acordo, aí sim, acho que o caminho está posto para os mercados melhorarem.
7: Muito obrigada pelas informações, Felipe Corleta, pelas análises. Sócio da Brasil Wealth, aqui ao vivo no TMC 360. Até a próxima.
9: Valeu.
10: Obrigado, pessoal. Bom dia.
9: 9h55, agora tem futebol aqui no TMC 360. Daqui a pouco a gente vai saber quem são os adversários nas oitavas de final da Libertadores. Diga lá, seja bem-vindo, Fabiano Fará. Faz tempo que você não aparece aqui. Bom dia.
11: Tudo bom, Felipe?
7: Oi,
11: bom
7: Fará.
11: Dia, Joana. Bom dia. Faz
7: você
11: tempo,
7: sumiu,
11: né?
7: Sumiu depois da lesão assumida ali
11: não.
7: Do Neymar.
11: Peraí, a gente tem que debater isso ainda mais a fundo. Tem que ter mais tempo, né? Porque alguém errou. Ou todos erraram. Ou alguém foi submisso, ou todos foram submissos. É muito complexo. Né?
7: Ou foi um ou todos.
11: Mas
7: assim,
11: você vê que eu estava na linha certa da informação como setorista do Santos. O Santos alegou que não era lesão.
7: Não, certíssimo. Né? Eu estou brincando com você, não, mas eu é sei, certíssimo.
11: Mas a CBF, o chefe médico da CBF é médico particular do Neymar. Bom, depois a gente debate isso.
7: Eita,
11: tá certo, né?
7: Tá.
11: Ó, vamos falar de Libertadores, porque hoje tem sorteio. Inclusive, eu convoco todo mundo aqui no YouTube da TMC, na TMC, vai ter acompanhamento do sorteio Libertadores da América. Vamos saber o caminho dos brasileiros até a final no dia 28 de novembro no Uruguai. Ó, no pote 1, Flamengo, Coquimbo Lindo. É legal esse nome, né? Coquimbo Lindo, Independente Rivadavia, Universidade Católica, Corinthians, Cerro Porteño, LDU, Independente Del Valle. Então, esses do pote 1 enfrentam os do pote 2, que são Estudiantes, Tolima, Fluminense, Cruzeiro, Platense, Palmeiras, Mirassol e Rosário Central. Eu acredito que teremos confrontos brasileiros.
9: Dá, tem que ter, né? Tem que ter, mas vai ter, né?
11: É bem possível que tenha. E assim, hoje é o dia mais importante até do que a rodada do brasileiro do fim de semana. Gente, eu não sei porque eles estão querendo botar a rodada do brasileiro no fim de semana. Olha só, a rodada do brasileiro, a CBF, ela prejudica o próprio produto. Uhum. Tem seleção brasileira domingo, só que é o recheio de uma rodada do brasileiro. Uhum. Gente, é um absurdo. Voltando às competições continentais, sul-americana, estão definidos também os playoffs e hoje saberemos o caminho também das equipes. O Bolívar contra o Grêmio, o Sporting Cristal contra o Bragantino, o Independente Medellín contra o Vasco, Boca Juniors contra o O'Higgins do Chile, Nacional do Uruguai e Tigre do México, Santa Fé e Caracas, aí os dois, no caso é da Colômbia, outro da Venezuela, uhum. Lanús e Cienciano, Lanús da Argentina, Cienciano do Peru, Universidade Central da Venezuela e Santos. E aí saberemos os caminhos também das equipes até a grande final da Copa Sul-Americana, que eu considero a Sul-Americana, né? Porque vieram aqueles terceiros melhores colocados da Libertadores.
9: Certo.
11: Sul-Americana, para mim, é a segunda divisão da Libertadores.
9: Não há dúvida nenhuma.
11: Aquele prêmio de consolo,
9: exatamente,
11: sabe?
9: Exatamente.
11: Para incompetência do time que não consegue, né? A Europa League ainda tem mais atrativos, né?
9: Mais charme.
11: Hoje. Não é porque é da Europa, mas acho que tem mais nível técnico do que a Copa Sul-Americana. Se bem que na Libertadores também, às vezes, vemos cada coisa, né?
9: Eu vou te falar, Fará, Bom, infelizmente o tempo tá quase esgotado, não dá tempo pro Fará falar dos bastidores aqui, do que ele sabe, do que ele não sabe. Fica a lição de casa, né? Por favor, apareça mais vezes pra gente falar do caso Neymar, porque até porque vai se estender por mais um mínimo duas, três semanas.
11: O que eu posso falar pra vocês é que ele não será cortado, tá? Não será cortado.
7: Informações apuradas.
11: Até depois de todo o apelo que houve na convocação dele, reação... Não será cortado, mas vamos saber se tem condições. Gente, ele já não ia jogar, tá? Mas
9: é verdade.
11: Vamos
9: ver. Ele não ia jogar, então?
11: Não. Aí tá muito abaixo dos demais, né?
9: Claro, tá certo, então. Valeu, Fará!
7: Um abraço,
9: Fará. Valeu você. 9h59. Bom, os resultados finais da nossa enquete desta sexta-feira, que está lá no nosso YouTube TMC News BR. A classificação dos Estados Unidos ajuda a combater o crime no Brasil? Sim, 56%, não, 44%. Ficou relativamente equilibrado aí. Sim, 56%, não, 44%. Resultado final da nossa enquete de hoje. O que mais que nós temos, hein, Jonathan?
7: Nós temos sobremesa às 14h. Claro, antes de sobremesa, nós temos a nossa programação local, nós temos trend das 11h, nós temos papo de craque, mas eu gosto sempre de chamar aqui os entrevistados do Sobremesa. E a entrevistada de hoje é a humorista Ariana Nutt. Ela faz stand-up raiz. Todo mundo já recebeu algum vídeo dela no WhatsApp. Riu e passou pra frente, tá bom?
9: É mesmo.
7: Então é isso. Muito bem. Às 14h, depois do Papo de Craque, nós voltamos na segunda-feira às 7h. Tchau.
9: Valeu.
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0: 10 da manhã, 3 minutos no Recife. Sejam todos bem-vindos e bem-vindas. Já vamos, né, juntos a partir de agora, nesta próxima hora com o Pernambuco TMC, primeira edição. Eu sou o Júlio Andrade, agradeço a sua audiência, agradeço a sua companhia. Você que está agora aqui em 92.7, você que também nos escuta através da internet, através dos aplicativos, é sempre muito bom ter a sua companhia. Bom, você já sabe, mas não custa lembrar, o Pernambuco TMC é um programa onde a gente traz um resumo dos principais fatos, das principais notícias, sempre com o objetivo de te deixar informado. No programa de hoje, a gente, além desses fatos do dia, nós vamos ter as nossas entrevistas, nós também vamos monitorar o trânsito e você é o nosso convidado, né, para que nos acompanhe, então, nesta próxima hora aqui com o jornalismo local. Chegamos na sexta-feira, dia 29 de maio. Hoje é sexta-feira, 29 de maio de 2026. E vamos lá, estamos juntos. Eu, Júlio Andrade, junto com a Carol Oliveira e junto com você no nosso Pernambuco TMC Primeira Edição.
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0: Deixa então eu dar o meu bom dia a Carol Oliveira, nossa repórter aqui do Pernambuco TMZ. Carol, seja bem-vinda e já vamos com os destaques de hoje.
2: Bom dia, Júlio. Bom dia para você, nosso querido ouvinte TMZ, que está sempre sintonizado aqui na nossa programação. 6 pessoas foram presas durante uma operação que desarticulou um esquema de monitoramento clandestino em comunidades da Zona Oeste do Recife. Segundo a Polícia Civil, o grupo utilizava câmeras de segurança para vigiar moradores e intimidar empresas de telefonia e de internet, impedindo a oferta de serviços na região para favorecer o tráfico de drogas. A operação foi deflagrada nesta última quarta-feira. Em entrevista coletiva nesta quinta, o delegado Vitor Freitas, gestor do Departamento de Repressão ao Narcotráfico, disse que as investigações começaram em maio de 2025. De acordo com o delegado, as câmeras de segurança tinham diferentes funções dentro da atuação criminosa do grupo. Os suspeitos são investigados por tráfico de drogas, extorsão, ameaça e lavagem de dinheiro. Existiam os equipamentos de internet, que era o serviço monopolizado por esse grupo criminoso nos bairros, e as câmeras de segurança tinham diversas funções. Uma delas era monitorar a própria população, além de viabilizar e fiscalizar a prática do tráfico de drogas na região. Também existia o objetivo de monitorar a atuação policial e impedir a manutenção feita por empresas legais, informou. Das 6 prisões realizadas, 4 aconteceram aqui no Recife, sendo que um dos suspeitos já estava preso por outros crimes. As outras 2 ocorreram em Lagoa do Carro, na zona da Mata Norte de Pernambuco. Além das prisões, a polícia também cumpriu 14 mandados de busca e apreensão domiciliar, todos expedidos pela Terceira Vara Criminal da capital. Júlio.
0: Muito obrigado, Carol, pelas primeiras informações que você traz aí pra gente, né? Caso de polícia, a Carol já trazendo nessa abertura do programa. Vamos seguir agora, são 10h07.
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0: Vamos então já fazer o nosso primeiro giro pelo trânsito, saber como é que estão as ruas e avenidas aqui na capital pernambucana. E por isso a gente aciona o Vinícius Calado. Vinícius, muito bom dia para você, seja bem-vindo.
4: Valeu, Júlio. Um abraço, uma excelente sexta-feira, ouvinte TMC. Sextou, hein? 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Nesse momento, Júlio, tem trânsito mais pesado na Avenida Agamenon Magalhães, no sentido Boa Viagem, desde as imediações da saída da Odorico Mendes em Campo Grande até as proximidades do viaduto da Independência, que passa sobre a Avenida João de Barros. Essa lentidão é reflexo de um veículo quebrado ocupando a faixa esquerda na subida do viaduto. Quem sabe sai de Olinda, Campo Grande, em direção à Zona Sul, a melhor opção é pegar a Doutor Jaime da Fonte em Santo Amaro, depois pegar Cabugá e seguir pelo centro do Recife. 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Volto contigo, Júlio.
0: Obrigado, Vinícius Calado, com informações do trânsito. E fica atento porque já já eu te chamo. 10 e 9.
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0: Deixa eu trazer uma informação importante aqui relacionada a emprego, né? A geração de emprego. Recife assumiu a liderança do Nordeste na criação de empregos com carteira assinada no mês de abril de 2026. Foram 3.744 novos postos de trabalho formais no mês, validando a relevância da cidade para a economia aqui do estado, né? Bom, para se ter uma ideia, né, o Recife criou 3.340 postos formais. E olha, esses dados são do Cadastro Geral de Empregos e Desempregados do Ministério do Trabalho e Emprego, que foram divulgados, né, pelo CAGED, então. O saldo de 3.744 empregos no mês de abril é resultado de 22.172 admissões, 18.248 desligamentos. O setor de serviços foi o principal segmento na geração de empregos no mês, contabilizando um saldo positivo de 3.390 postos, fruto de 14.486 contratações, 11.096 desligamentos. Bom, o número então representa aí um avanço, né, importante, e claro, se consolidando aí como uma das capitais importantes do Nordeste. Em segundo lugar, no segmento, ficou a construção, que também apresentou desempenho significativo, com a criação de 485 postos de trabalho. Estratificando os dados aqui do Recife por escolaridade e idade, no mês de abril, os profissionais com o ensino médio completo apresentaram o melhor saldo positivo para grau de instrução, com 2.884 contratações. Quanto à faixa etária, o maior número de empregos formais ocorreu entre os 18 e 24 anos, totalizando 1.631 novos empregos. Então tá aí, informação importante, né, relevante, quando a gente está falando nessa questão de geração de emprego. 10 e 11.
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0: Vai lá, Carol Oliveira, mais informações para a gente.
2: O Departamento Estadual de Trânsito de Pernambuco informou que o exame toxicológico passará a ser obrigatório também para candidatos à primeira habilitação. A medida segue determinação da Secretaria Nacional de Trânsito, conforme previsto em lei e em resolução do Conselho Nacional de Trânsito. De acordo com o órgão, a exigência começará a valer em Pernambuco a partir do dia 8 de junho. A nova regra será aplicada aos processos de primeira habilitação das categorias A, destinada a motocicletas, e B, para veículos de passeio. O DETRAN-PE informou ainda que aguarda um posicionamento oficial da Senatran para definir se o exame também será exigido em outros serviços, como registro de condutores estrangeiros. Segundo o órgão, o exame toxicológico será obrigatório antes da realização do exame de aptidão física e mental, conhecido como exame médico. Isso significa que o candidato só poderá agendar a avaliação médica após concluir o exame toxicológico. O resultado do teste terá validade de 3 meses. A principal finalidade do exame é detectar a presença de substâncias psicoativas no organismo do candidato. O DETRAN-PE orienta os interessados a acompanharem o passo a passo para a obtenção da primeira habilitação por meio do site oficial do órgão. Júlio?
0: Ok, Carol, obrigado aí pelas informações, viu? É uma questão importante, né? A gente muito, né, debateu aqui, Carol, recente, aquelas novas regras, enfim, para a Carteira Nacional de Habilitação, lembra?
2: Lembro.
0: Então, e aí agora, né, a gente chega com essa nova diretriz, né? Porque até então o exame toxicológico era para, né, ali quem precisaria trabalhar, né, no volante, aí no caso de motorista de caminhão, motorista de ônibus, né? Até porque é um valor ali meio alto, enfim. Mas aí agora sendo trazendo essa nova obrigatória, essa nova diretriz, né? CNH. Foi ali a primeira habilitação, tem que fazer o exame toxicológico.
2: Super importante, né, Júlio?
0: É, pois é, o exame toxicológico, né, aquele que detecta substância de drogas, enfim, no organismo. Então é mais uma maneira aí que o Detran tem de controlar essa questão. Enfim, vamos acompanhar e outras novidades a gente vai trazendo aqui ao longo dos nossos programas. 10 e 14.
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0: Bom, vamos com mais uma informação. A gente falou agora há pouco sobre a questão de geração de empregos no Recife e tem agora também aqui um dado histórico, né? E aí agora a gente fala do estado como um todo. Recife comemorando, claro, não é para menos e tem que ser a questão da geração de empregos. E aí eu trago na mesma linha agora, sendo que falando do estado como um todo. De janeiro de 23, desde janeiro de 23, né? A Pernambuco acumula 191.840 empregos gerados com carteira assinada. O número supera em mais de 17 mil vagas do total registrado entre 2010 e 22, o que representa um avanço de 10,26%. Somente em abril deste ano, é o que a gente acabou de trazer os dados do CAGED, né? Então, somente em abril deste ano, o estado criou 3.340 novos postos de trabalho formais. Os dados foram divulgados, então, pelo novo CAGED, o dado, então, do Ministério do Trabalho e Emprego, e reforça ali a trajetória positiva da geração de empregos aqui no estado. Bom, então, a gente trouxe agora há pouco os dados do Recife e agora o do estado. E aí, entre os setores que mais contribuíram para o resultado, destaque ficou com os serviços, responsável por mais de 6.200 novas vagas. Construção civil também apresentou um desempenho positivo, com geração de 1.819 empregos, crescimento de 10,91% em relação ao mesmo período de 2025. Outro destaque foi a geração de empregos entre as mulheres, que responderam pelo saldo positivo do mês, com 3.437 vagas formais criadas. Então a gente abrindo aí o destaque, trazendo o destaque para essa questão da geração de empregos, tanto no Recife quanto no estado, de uma maneira geral. 10 e 16.
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0: Carol Oliveira, mais informações para você passar para a gente, Carol.
1: Pernambuco registrou 1.828 mortes em sinistros de transporte terrestre em 2024, um aumento de 12% em relação a 1.632 vítimas contabilizadas em 2023. Os dados fazem parte do Atlas da Violência 2026, divulgado pelo Instituto de Pesquisa Econômica Aplicada e também pelo Fórum Brasileiro de Segurança Pública, e colocam o Estado entre os que apresentaram os maiores crescimentos nas mortes no trânsito no país. O número registrado em Pernambuco é o maior desde 2021 e representa uma reversão da tendência de queda observada entre 2014 e 2019. Naquele período, o Estado saiu de 1.912 mortes anuais para 1.474, redução de quase 23%. Desde então, porém, os índices voltaram a subir gradualmente. O avanço registrado em Pernambuco ficou acima da média nacional. Em todo o Brasil, as mortes no trânsito cresceram 6,5% entre 2023 e 2024, passando de 34 mil para 37 mil vítimas fatais. Entre os estados nordestinos, Pernambuco teve crescimento superior ao registrado no Ceará, Maranhão e Paraíba, mas abaixo de Sergipe, Alagoas e Piauí. Bahia, estado com maior número absoluto de mortes na região, contabilizou 3.041 vítimas fatais em 2024, alta de 10,7% em relação ao ano anterior. O Atlas mostra ainda que o estado de Pernambuco teve mais mortes no trânsito em 2024 do que os estados inteiros, como Distrito Federal, Rio Grande do Norte, Rondônia e Sergipe. O total pernambucano também se aproximou dos registros de estados maiores, como Goiás, que contabilizou 1.894 mortes nesse período. Júlio?
0: Muito obrigado, Carol, pelas informações. 10 e 19...
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0: Vamos lá, a Carol trouxe essas informações, né, relacionadas aí a trânsito. Vamos saber como é que está a movimentação agora no Recife mais uma vez. Vinícius.
3: Bora nessa, Júlio. 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Nesse momento, no derby, a rua Joaquim Nabuco tem movimentação moderada intensa de veículos até as imediações da ponte da Capunga. Depois, na rua José Osório, tem maior lentidão até o cruzamento com a Visconde de Albuquerque, na sequência até as imediações da Real da Torre. Apesar disso, a José Osório é uma boa opção para quem quer seguir para a Zona Oeste para acessar a Avenida Caxangá. 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Volto com você, Júlio.
0: Valeu, Vinícius. Obrigado, hein? Já eu te chamo novamente. 10h20, deixa eu fazer um intervalo. Volto já.
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8: São 10h23, vamos seguindo com o nosso Pernambuco TMC primeira edição. E deixa eu já acionar a Carol Oliveira. Carol.
9: A Petrobras anunciou no início da tarde de ontem que o preço da gasolina vendida às distribuidoras de combustíveis terá aumento de 4 centavos por litro já a partir dessa sexta-feira. O preço médio passará de R$ 2,57 para R$ 2,61 por litro. O valor efetivo do reajuste será de 48 centavos por litro, mas haverá o desconto de 44 centavos previsto pelas medidas anunciadas pelo governo federal. A gasolina vendida pela Petrobras para as distribuidoras recebe a mistura obrigatória do etanol anidro para compor a gasolina C, que é a comercializada aos motoristas nos postos de combustíveis. O preço pago pelo consumidor final também inclui impostos e as margens de lucro das distribuidoras e dos revendedores. Com o aumento anunciado nesta última quinta-feira, a parcela da Petrobras na composição do preço final passará dos atuais R$ 1,80 para R$ 1,83 por litro. A estatal destaca que esse valor é 27,6% menor que o praticado em 31 de dezembro de 2022.
8: Muito obrigado, Carol. É preparar o bolso, né? Gasolina, né? Todo mundo reclamando aí do preço, enfim. E aí a Carol traz essa notícia pra gente de aumento, né? 10h24.
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8: Olha, a entrevista chegando e a gente fala agora sobre o Dia Nacional de Luta pela Redução da Mortalidade Materna. Uma data, né, que, claro, reforça a necessidade de garantir às mulheres e pessoas trans acesso digno, seguro e adequado ao atendimento gestacional, parto, pós-parto e abortamento. Quem vai nos ajudar nesse assunto é a psicóloga Bárbara Martorelli, do Escritório de Advocacia Martorelli, Família e Sucessões, e que integra também o Fórum de Mulheres de Pernambuco. Doutora Bárbara, muito bom dia, muito obrigado em ter aceito o convite e conversar aqui na TMC.
11: Bom dia, Júlio. Bom dia a todos os ouvintes.
8: Doutora, um assunto, né, importante que a gente precisa debater, né? Quando a gente fala em mortalidade materna, é um assunto aí que, infelizmente, chama atenção.
11: Sem dúvidas, sem dúvidas. Essa é uma data marcada pela luta feminista, né? Em defesa da saúde das mulheres e das pessoas trans. E quando a gente diz pessoas trans, algumas pessoas podem ficar meio em dúvida, né? Mas sobretudo homens trans, transmasculinos, né? Pessoas não binárias, que são pessoas que eventualmente podem ter alguma gestação, seja ela de risco ou não, e que também têm direito a pré-natal, né? Um pré-natal inclusivo, um pré-natal que respeite a identidade, né? Dessas pessoas. E um pré-natal cuidadoso, para que venha a evitar futuras complicações e essas mortes que são, em sua maioria, evitáveis, né?
8: Sim, com toda certeza. Quando a gente fala, né, com toda certeza, a gente tem que abordar o assunto. Quando a senhora fala em mortes evitáveis, como é que se evita isso, doutora?
11: A gente evita com acesso digno e pleno à saúde sexual e reprodutiva. Ou seja, é o pré-natal, né, o pré-natal, que muitas vezes ele não é de qualidade, ele pode ser muito prejudicial no futuro. Né? Acesso à comida, então quando a gente fala em segurança alimentar, então é comida de qualidade, né? É comida sem agrotóxico, é comida não industrializada, é acesso à saúde pública.

0: pretas ou pardas, que são a maioria das usuárias do SUS, o Sistema Único de Saúde. E quando a gente vê classe social, raça, etnia, identidade de gênero, orientação sexual, são todos marcadores de desigualdade, né, que podem levar a uma morte evitável, seja por qualquer complicação de saúde simples, que poderia ter sido evitada com pré-natal, seja por conta de complicações maiores que acontecem e que as pessoas não são devidamente atendidas. Então, a gente sabe como ocorreu, né, recentemente no tricentenário de Olinda, uma moça chamada Paloma, que chegou lá à emergência sangrando e por ter sido, não ter ficado entendido exatamente o que é que estava se passando com essa moça, se ventilou a possibilidade dela ter provocado um aborto e ela não foi atendida, sangrou até morrer. Então, a criminalização do aborto também, já emendando em outro assunto, é algo que pode. Que causa muitas mortes maternas e que, se os profissionais de saúde entendessem que, independente do motivo pelo qual essa mulher, essa pessoa trans está chegando ao serviço, ela precisa ser atendida de forma humanizada, inclusive no respeito ao sigilo, inclusive no respeito, aos seus direitos sexuais e reprodutivos. Então, tem vários fatores que podem influenciar nesse alto índice de morte materna, que é a criminalização do aborto, né, a ausência de um pré-natal adequado, de cuidados corretos, a insegurança alimentar também, né, enfim, as desigualdades sociais que a gente sabe que atravessam os atendimentos em saúde de forma, muito cruel e perversa.
1: Ah, sim, sem sombra de dúvidas, né, doutora? Se a gente tivesse esses cuidados a maiores, infelizmente, essa questão da desigualdade racial também aí fazendo parte desse cenário, o corte é maior quando a gente traz aí essa questão da desigualdade. E aí a senhora comentava sobre essa questão de atendimento público. Ah, falta muito para a gente ter. Ah, a gente sabe que o SUS funciona muito bem, mas claro, tem todo ali um problema, porque não é fácil, né, atender o Sistema Único de Saúde. Ah, tem muitos gargalos ali, por mais que a gente reconheça, né, um trabalho muito sério que é feito pelo SUS, mas a gente sabe também que existe ali muitas maneiras que se poderia ser diferente, que poderia melhorar. Então, essa questão, desse atendimento humanizado para com as mulheres, para com as grávidas, isso a gente ainda está muito longe de um ideal quando a gente fala em Sistema Único de Saúde, doutora Bárbara?
0: A gente está muito longe do ideal quando a gente fala em qualquer sistema de saúde, seja o SUS, seja de saúde privada, seja através de plano de saúde. Isso não é um problema do SUS, isso é um problema geral, né? Porque a saúde reprodutiva, a saúde sexual, ela sempre é colocada em último plano. Inclusive por ser atravessada por muito julgamento moral, por muita moralidade, muitas questões que tocam no âmago da moralidade das pessoas, fica mais complicado. E então o que acontece é que os atendimentos são atravessados por preconceitos, né? Isso que a gente precisa olhar. O SUS, ele chega em lugares que a saúde pública, ou que a saúde privada, que os planos de saúde não chegam. Então o SUS ainda é o nosso melhor lugar de referência para o cuidado em saúde sexual e reprodutiva. Agora, isso não deixa de, a gente não deixa de notar que a saúde básica, a atenção básica, ainda é insuficiente. Isso não quer dizer que ela não seja importante, nem boa, e nem que a gente não precise buscar os postinhos, buscar as unidades de saúde da família. A gente precisa acessar esses serviços, né? Mas ainda precisaria ter mais, né? A gente precisa que as trabalhadoras tenham mais dignidade nesses serviços, tenham maior qualidade na sua condição de trabalhadora para poder prestar um serviço melhor para a população. Então, de forma alguma, o SUS deixa a desejar, né, em relação à rede privada. Né? O SUS é muito, muitíssimo importante para esse atendimento na saúde de toda a população.
1: Sim, sem sombra de dúvidas, né? E é interessante isso quando a senhora fala, né? Não é só no SUS, não, a rede particular, a questão de plano, né? Também está longe do ideal. Mas é isso, né, doutora? Para a gente finalizar, eu acho que é importante se debater, afinal de contas, o nome já diz, é a luta pela redução da mortalidade materna. Então, eu acho que é importante quando a gente abre esse espaço, quando a sociedade discute, para que as mulheres tenham mais dignidade quando a gente está falando nessa questão.
0: É isso. Inclusive, acho que eu gostaria, inclusive, de fechar trazendo a questão das meninas, né? A gente tem falado muito recentemente sobre as meninas.

0: crianças e adolescentes com gravidez precoce. E lembrar que toda gravidez de meninas menores de 14 anos, de até 14 anos, é considerada gravidez decorrente de estupro de vulnerável. Então, a gente precisa ter essa atenção e fazer os encaminhamentos corretos, né? Um adolescente, uma menina de até 14 anos grávida, jamais deve ser encaminhada para um setor de atendimento de gestação de alto risco, e sim aos serviços de atendimento à violência sexual.
1: Muito obrigado, então, por conversar conosco, Bárbara Martorelli, representando aqui o Escritório de Advocacia Martorelli, Família e Sucessões, integrante do Fórum de Mulheres de Pernambuco. Importante trazer esse esclarecimento para a gente. Muito obrigado pela fala da senhora aqui no programa.
0: Eu que agradeço.
1: São 10h33 na capital pernambucana.
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1: Trinta e quatro no Recife. Carol, já segue com mais informações.
3: Quase 9 milhões de contribuintes recebem nesta sexta-feira o maior lote de restituição do imposto de renda da história. Ao longo do dia, a Receita Federal pagará 16 bilhões a mais de 8 milhões de pessoas. O pagamento contempla o primeiro lote da declaração do Imposto de Renda Pessoa Física de 2026 e restituições residuais de anos anteriores. Em nota, a Receita informou que o lote recorde se deve à agilidade no processamento das declarações e também do avanço das ferramentas de modernização e automação adotadas pelo órgão. O primeiro lote de 2026, informou o órgão, representa 40% das restituições previstas para serem pagas este ano, tanto em valores quanto em números de contribuintes. Dos 16 bilhões desse lote, 8 bilhões, mais de 8 bilhões, na verdade, vão para contribuintes com prioridade legal no reembolso. A gente já falou muito também ontem, tanto aqui na nossa programação, quanto através do nosso Instagram, o perfil oficial é o @TMCPernambuco, mas não custa nada relembrar, né? Para os atrasadinhos, lembra que nessa sexta-feira, dia 29 de maio, é o prazo final, último dia, para você fazer a entrega da declaração do Imposto de Renda Pessoa Física, tá? Então, essa sexta-feira é o prazo final para que você entregue a sua declaração à Receita Federal. Então, se organiza aí e não perde esse prazo, porque tem até 11 horas e 59 minutos da noite, hein, Júlio?
1: É isso, até 11h59, hein? 11h59 acaba, quem fez, fez, quem não fez vai pagar multa, tá? Quem não fez vai pagar multa. Vamos seguindo, 10h36 no Recife.
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1: Olha, deixa eu trazer já aqui uma dica bacana, é só para o mês de julho e aí a gente vai falar disso mais para frente, né? Mas é porque os ingressos começaram a ser vendidos. No mês de julho, para ser exatos, ali no dia 24 e 25, vai ser realizado aqui no Recife o 7º Recife Cakes, maior congresso de confeitaria do estado. A programação vai contar com palestras, aulas show, consultorias, business, com especialistas em diversos produtos. Os ingressos estão à venda, então, e o evento vai ser no Centro de Eventos Recife, que fica na Faculdade Pernambucana de Saúde, na Imbiribeira. Então, você já pode acessar aí as páginas oficiais Recife Cakes e adquirir o teu ingresso. 10h37 agora, deixa eu fazer mais um rápido intervalo, daqui a pouco a gente volta.
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0: 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Voltando por aqui, ouvinte TMC, aproveitando o intervalo do Pernambuco TMC, primeira edição de hoje, girando agora pelo trânsito na saída do Janga, em Paulista, em direção a Olinda e Recife. Movimentação sem grandes complicações na Cláudio Gueiros Leite, também na Carlos de Lima Cavalcante, até as imediações do acesso para o bairro de Rio Doce. Quem sai de Olinda, seja de Rio Doce, Jardim Atlântico, Casa Caiada, em direção ao Derby ou à Zona Sul, por enquanto, a melhor opção de trajeto é pegar a Rua do Sol, depois a Sigismundo Gonçalves. 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
5: De volta com mais um bloco do nosso Pernambuco TMC primeira edição, às 10h40, e já vamos com a entrevista.
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5: Nós vamos falar agora sobre o crescimento dos casos de autismo no Brasil, que pressiona escolas e políticas públicas. Nós estamos com o advogado e escritor pernambucano Inácio Feitosa. Inácio, muito bom dia. Muito obrigado em ter aceito o convite e conversar conosco aqui na TMC.
7: Prazer enorme estar aqui na TMC, né? Antiga Transamérica. Prazer estar falando com você, Júlio, com todos os ouvintes.
5: Prazer é todo nosso. Inácio, nós temos então registrado, né, esse avanço dos casos de TEA, que é o transtorno do espectro autista, também do TDAH, que é o transtorno déficit de atenção com hiperatividade aqui no Brasil. Os casos estão mais, né, estão surgindo mais, até eu acredito, pela a divulgação, pelo fechamento ali né, de um laudo. O porquê desse aumento, Inácio?
7: Ouvintes, nós vamos estar lançando na terça-feira na CEDOB de Pernambuco, às 18 horas, dois livros. Um livro sobre a questão do poder das mulheres empreendedoras, né? Que é um tema interessante porque envolve um novo segmento que está crescendo a cada dia, mas também um livro, eu até vou mostrar aqui também na internet, Crianças Invisíveis, quando a inclusão bate a porta da prefeitura, justamente os casos de TEA e TDAH e a relação da nova legislação. Essa pergunta é interessante porque você tem toda a razão. O que acontece? Nos últimos anos, nós temos visto um crescimento exponencial de casos de TEA, TDAH, TOD também, e principalmente nas escolas públicas e privadas. Escola pública com maior quantidade, porque está mais próxima à base da sociedade. E não existe hoje uma pesquisa científica que demonstre isso. O que existe são teses, são hipóteses. Mas houve uma nova redefinição do diagnóstico, principalmente para TDAH, é verdade, isso tem feito que o primeiro nível algumas pessoas possam se adequar. Mas visitando mais de 50 municípios, 150 municípios em todo o país, e principalmente em Pernambuco e na região Nordeste, o que eu tenho verificado, e em uma reunião também recente com o secretário da Educação de Diadema, que eu perguntei a ele, eu disse, olha, eu preciso de dados para poder fazer uma pesquisa, eu preciso saber quem são esses estudantes, qual é a questão de gênero, de raça, preciso saber os pais, onde eles estão localizados, inclusive até tipo sanguíneo, tudo que você tiver, para que eu possa fazer uma pesquisa científica nessa linha. Esses dados não existem, tá, pessoal? E é por isso que eu chamo de crianças invisíveis, porque tudo que existe sobre elas são números. E interessante que nessa conversa com o secretário da Educação de Diadema, São Paulo, que é um secretário muito experiente, que já foi do Ministério da Educação, eu perguntei a ele, na sua visão, o que deu a esse impacto tão forte de crianças com TEA e TDAH na educação nos últimos anos? Veja, sem base científica, sem pesquisa, sem nada, apenas uma visão de um secretário da Educação que tem uma experiência ampla. Ele disse, Nácio, nos meus relatos, nas minhas pesquisas, nos meus acompanhamentos, a partir da pandemia, houve um crescimento enorme desses casos de TEA e TDAH. Mas isso não quer dizer que foi devido à pandemia, isso não quer dizer que foi devido à questão, talvez, da vacina, que não foi, que foi devido, talvez, à questão do uso do celular nesse período, mas isso é um início, é uma hipótese para se fazer uma pesquisa. Então, o mais importante que nós temos que saber e trabalhar é que essa realidade existe. O município ele está sendo, muitas vezes, responsável por diversas demandas que a União, que as legislações que estão sendo produzidas estão levando até a base das cidades, mas, principalmente, o que nós temos que discutir. Falta recursos? Falta legislação? O que está faltando para que essas crianças que nós trabalhamos na educação inclusiva, elas possam ter um melhor atendimento na rede pública e privada, que a privada também é responsável. Esse debate, Júlio, é um que é um debate importantíssimo, porque quando nós vamos ver a situação, nós temos recursos, nós temos a questão também de legislação, é o que não falta, principalmente que esse livro surge de dois decretos do Ministério da Educação que foram feitos no final do ano passado, que eu passei a comentar, do ponto de vista como advogado que eu sou, da questão do TEA, TDAH e o direito à educação nas redes municipais de educação. Por quê? A mãe acaba fazendo o papel de mãe, responsável pelo sustento da casa, porque o marido muitas vezes deixa e separa, se divorcia, sai de casa, e ela acaba ficando com um encargo muito forte. O lugar que absorve toda essa demanda são as escolas públicas municipais. As escolas públicas municipais estão preparadas? Estão, mas precisam de mais apoio.
5: Ainda falta, né?
7: Precisa de planejamento, entendeu, Júlia e ouvintes?
5: É exatamente isso. O senhor está dizendo aí, né? As escolas estão mais preparadas, mas com toda certeza ainda falta um pouco mais, né? Sempre é preciso melhorar. Agora, existem regiões onde prevalece essa questão, onde, infelizmente, esse suporte não é o ideal ou está mais longe de ser o ideal? Alguma região, por exemplo, aqui o Nordeste, o que é que o cenário apresenta?
7: Veja, essa região, essa situação é nacional. Na região Nordeste, que aqui nós conhecemos mais de perto e que nós começamos a vivenciar estudos também, ela sempre se destaca por causa da questão da pobreza, a questão econômica. Mas, inicialmente, quando eu chegava para o secretário da Educação e eu perguntava, aqui na sua cidade, com 70 mil habitantes, quantas pessoas com TEA e TDAH estão na rede municipal? A média era de 10%, que já é muita coisa. 700 alunos nessa condição. Ultimamente, eu estou vendo uma evolução. Essa cidade que eu visitei em São Paulo, Diadema, estava em 20% da comunidade de estudantes na escola pública municipal, o que é muita coisa. E a tendência é crescimento. Para você ter ideia, hoje no país, o IBGE diz que com TEA e TDAH no Brasil, nós temos aproximadamente 18 milhões de pessoas. Para o IBGE falar que são 18 milhões de pessoas é porque com certeza passa de 20 milhões. E o IBGE, infelizmente, não está dando um resultado exato ou sequer uma aproximação que seja respeitada. Isso quem diz não sou eu, são os prefeitos, os vereadores e os gestores públicos das cidades. Se nós colocarmos aqui esse dado, 20 milhões, e você considera que tem o pai e a mãe, tem a criança, tem um diretor, tem um professor, pelo menos, nós estamos falando de e tem um cuidador, também chamado de assistente, ou também chamado de agente, de educação inclusiva, nós vamos chegar facilmente em 100 milhões. Se a população no Brasil é uma média de 200, 210, 220 milhões, aproximadamente 50% da nossa população conhece ou é impactada no primeiro nível diretamente por pessoas que têm o transtorno TEA, TDAH ou autismo, ou TOD, melhor dizendo. Então, o que nós verificamos é que a região Nordeste, por questões econômicas, por questão de infraestrutura das escolas dos municípios, ela acaba recebendo uma carga maior. Por quê? A realidade das escolas do Sul, Sudeste do país, sobretudo, é uma realidade mais estruturada. Mas nós não podemos dizer que os municípios estão sendo sobrecarregados por questões políticas, por legislações, muitas vezes, que são construídas do ponto de vista populista e que a conta acaba ficando na mão do município e principalmente do professor, que somado à sua carga horária, somado à questão de aula, prova, correção, tempo para fazer, ele acaba tendo que absorver mais essa demanda no seu dia a dia. Está faltando planejamento, está faltando um modelo, está faltando compromisso da sociedade e dos órgãos de regulação sobre a questão das crianças invisíveis, que são aquelas que estão nas redes municipais e que têm algum tipo de transtorno.
5: É isso. Inácio, eu quero agradecer a participação do senhor, viu? Reforçando então o lançamento do livro, importante aí debater esse tema, importante pesquisa que o senhor faz, e a gente volta a conversar muito em breve. Inácio Feitosa, advogado e escritor, muito obrigado pela participação aqui no programa.
7: Agradeço a atenção dos ouvintes e até terça-feira, 18 horas, na sede da OAB Pernambuco, na Rua do Imperador. Forte abraço.
5: São 10h49, deixa eu fazer um rápido intervalo, já já a gente volta.
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6: Dez e 52 no Recife, vamos ao trânsito.
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6: Vinícius, tá contigo.
8: Simbora, Júlio. 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Nesse momento, a BR-101 no sentido norte tem movimentação moderada e intensa de veículos, desde a Macaxeira, passando pelo Córrego do Genipapo, Guabiraba, Passarinho até as imediações de Paratibe. Mais à frente, já em Abreu e Lima, a 101 tem trânsito mais lento, desde as imediações do Miguel Arraes até o centro de Abreu e Lima. Apesar disso, quem segue para o litoral norte, Paraíba ou até mesmo Rio Grande do Norte, a 101 nesse trecho de Abreu e Lima é a única opção de trajeto. 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Volto já já, hein, Júlio?
6: Obrigado, Vinícius. Já já eu te chamo. Vamos para Cinema e Diversão?
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6: Alan Dias, muito bom dia para você, Alan. Conta pra gente as novidades dos cinemas, as estreias. Fala pra gente da diversão.
9: Bom dia, Júlio. Bom dia, os ouvintes da TMC. Bora lá, começando pelos lançamentos nos cinemas. A semana chega com opções que vão do drama ao terror, passando por animação e muita ação. O destaque é o drama Natal Amargo. O filme acompanha Raul, um cineasta em crise criativa, que decide transformar os conflitos e dramas das pessoas ao seu redor em inspiração para o seu novo roteiro. Mas conforme mergulha cada vez mais na vida alheia, ele começa a enfrentar consequências emocionais intensas e situações que fogem do seu controle. O longa é recomendado para maiores de 16 anos. Para quem gosta de suspense e terror psicológico, estreia Backrooms, um não lugar. A trama acompanha uma terapeuta que entra em uma dimensão paralela para tentar resgatar um paciente desaparecido. O problema é que esse lugar misterioso parece desafiar toda a lógica da realidade, transformando a busca em uma experiência assustadora e claustrofóbica. A classificação indicativa é de 16 anos. Também chega aos cinemas a animação A Revolução dos Bichos. A história mostra como o movimento criado em nome da igualdade acaba sendo corrompido pelo poder, transformando a fazenda em uma ditadura comandada pelos próprios animais que prometiam liberdade. Apesar da animação, o filme traz temas políticos e sociais fortes. A classificação é de 10 anos. E para quem curte ação, a pedida é Golpe Explosivo. O longa acompanha um grupo de criminosos que tenta aproveitar o caos causado pela descoberta de uma bomba da Segunda Guerra Mundial para executar um assalto gigantesco. Entre perseguições, tensão e reviravoltas, o plano começa a sair do controle. A classificação indicativa é de 14 anos. Agora falando dos streams, também chegaram várias novidades nas plataformas. Na Netflix, estrearam a segunda temporada de Blue Lock, a nova temporada de Manual de Assassinato para Boas Garotas, Não Tem Dinheiro que Pague, As Quatro Estações do Ano, Entrevista com o Vampiro, a minissérie Brasil 70, A Saga do Tri, e filmes como 15 Minutos, Qualquer Gato Vira Lata 2, O Senhor dos Anéis, A Guerra do Rohirrim e Food Truck do Amor. No Prime Video, chegaram a série Spider-Noir e os filmes Velhos Bandidos e Bugonha. No Disney Plus, foram liberados novos episódios de Princesinha Sofia, Realeza Mágica e o final da primeira temporada de Terra de Ouro. E na HBO Max, estrearam o primeiro episódio da nona temporada de Rick and Morty, o documentário Benjamin Kyle, O Homem Sem Identidade, a nova temporada de Masterchef Brasil e o filme A Casa Torta. Agora vamos para as dicas de diversão do fim de semana aqui no Recife região. O Teatro Luiz Mendonça recebe pela primeira vez no Brasil a montagem licenciada da Broadway de Peter Pan Jr. As apresentações acontecem hoje, amanhã e domingo, com sessões logo mais às 7 da noite e no sábado e domingo às 5 da tarde. O espetáculo promete trazer toda a magia da clássica história do menino que não queria crescer, com a produção inspirada diretamente no padrão dos musicais da Broadway. A montagem aposta em cenários grandiosos, figurinos detalhados e números musicais para transportar o público até a Terra do Nunca, ao lado de Peter Pan, Wendy, Capitão Gancho e Sininho. Os ingressos custam a partir de R$ 70 e estão disponíveis no site do oficial do teatro, que é o teatroluizmendonca.baint.com. Repetindo, teatroluizmendonca.baint.com. E tem programação gratuita acontecendo neste sábado no Pernambuco Centro de Convenções, com o evento Além das Letras, promovido pela Bienal Internacional do Livro de Pernambuco. A programação começa às 2 da tarde no Auditório 3 e mistura literatura, música, poesia, atividades infantis e feira criativa em um único espaço. Além das atrações culturais, o público poderá aproveitar a Crabolando Feira Criativa, que reúne moda, decoração, artesanato, gastronomia artesanal e produtos autorais. A entrada é totalmente gratuita e o evento segue até às 9 da noite. Para quem gosta de cultura pernambucana, arte independente e economia criativa é uma ótima opção de passeio. Ou seja, o fim de semana chega com programação para todos os gostos, Júlio. Logo mais estaremos de volta trazendo essas e outras dicas no Pernambuco TMC 2ª edição. Um ótimo dia para você e para todos os ouvintes.
6: Muito obrigado, viu, Alan, pelas informações. E é isso, mais tarde eu te chamo. 10h57.
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6: Vamos lá, mais uma vez, saber informações do trânsito, Vinícius.
8: Deixa comigo, Júlio. 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Nesse momento, a saída de Piedade tem movimentação moderada na Bernardo Vieira de Melo, trânsito que está bem mais tranquilo do que no início da manhã. Mais à frente, a Avenida Boa Viagem tem movimentação moderada a intensa até as imediações da pracinha. Nesse momento, quem sai de Piedade, Candeias, em direção à área central do Recife, tem como melhor opção pegar Bernardo Vieira de Melo, um trecho da Avenida Boa Viagem e desviar pela Marechal Juarez Távora, depois seguindo pela Via Mangue. 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Um abraço e até segunda, Júlio.
6: Forte abraço para você, Vinícius Calado, com informações do trânsito. Deixa eu aproveitar, né? Tá chegando aqui a hora de colocar um ponto final. Carol, forte abraço para você também, valeu.
10: Forte abraço, Júlio, muito obrigado pela parceria de sempre. Muito obrigado a você, nosso querido ouvinte, pela sua audiência. Até segunda-feira.
6: A gente se encontra mais tarde, tá? 5 horas da tarde. 17 horas estarei aqui para comandar mais uma edição do Pernambuco TMC. Trabalhos técnicos da Stephanie Dantas, direção geral da TMC Recife, Carolina Magalhães.
0: Apresentação, Júlio Andrade.
6: Obrigado pelo carinho, obrigado pela audiência. Tchau.

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15: Trend das 11, agora é Trend das 11, TMC. 11 e 1, sexta-feira, sua linda. Seja bem-vindo, bem-vinda ao Trend das 11. Vamos juntos ao vivo até o meio-dia. Depois de acompanhar as notícias da sua cidade, da sua região, vamos lá atualizar o feed. Pietra Mesquita dando F5. Bom dia, sextou, Pietra.
16: Sextou demais, Thiago Matheus. É isso, vamos lá. Vamos seguir aqui com o Trend das 11 para continuar dando esse F5, informando você demais até o meio-dia, certo? Te convido, então, a seguir as nossas redes sociais. A gente está falando de trend, né? Sobre o que está trendando aí na internet. Então vai lá, arroba TMCNewsBR, tanto para o Instagram quanto pro TikTok, também vem acompanhar a gente aqui, assistir, ver o nosso rostinho.
15: Exatamente.
16: Lá no YouTube também, arroba TMCNewsBR, certo, Thiago?
15: Certíssimo, ó, e tô com o celular em mãos. Opa. Pra você mandar aquela mensagem, o seu comentário, a sua participação, 11 972 21 1001. Escolhe aí o assunto. Quer falar de imposto de renda? Manda pra cá. Quer falar do Neymar? Manda pra cá. Quer falar de Copa do Mundo? Quer falar de esporte? Quer falar da política? Qualquer pitaco, música, aliás, tem show sendo anunciado no Brasil. Aliás, vamos atualizar o feed,
16: vamos
15: porque
16: nessa.
15: Tudo isso e muito mais a partir de agora, aqui no nosso Trend das 11. Assuntos que estão chegando pra mim ao longo desta sexta-feira. PCC e Comando Vermelho, terroristas. Pois é, desde ontem tá bombando. É o pau que tá atorando nas redes aí, né? Cientistas chineses também apareceu pra mim. Robôs e inteligência artificial. Vamos falar, obviamente, de imposto de renda, dos assuntos mais comentados. Tem o limite pra hoje.
16: Pois é, sexta-feira.
15: Limite de outra categoria pro domingão, mas a gente explica daqui a pouquinho. Tá bombando off-campus também. A gente explica daqui a pouquinho. E o Buffalo Trump, você sabe do que se trata? A gente explica em breve, né, Pietra?
16: É isso. E ó, dando F5 aqui também, aparece SpaceX, tá? Djokovic.
15: Opa!
16: Ranking bebidas. O que, que será que vem por aí? Também temos Casimiro, Neymar, né, gente? Tivemos aí uma coletiva ali pro pessoal falar um pouquinho mais sobre essa Copa do Mundo. Rock in Rio também. Saiu alguns nomes, alguns artistas que vão estar no Rock in Rio. E guru alemão, muita coisa por aqui, né?
15: Tudo isso e muito mais, ó, estamos dando o F5, aliás, João Fonseca contra Djokovic nesse momento em quadra, começou a partida agora há pouco, a gente vai atualizando ao longo da manhã.
16: Boa.
15: Desta sexta-feira para você. Mas antes, PCC e Comando Vermelho terroristas.
16: Notícia do momento.
15: Eu acho que é um dos assuntos mais comentados desde ontem, obviamente porque interessa demais aqui o nosso país, porque agora, segundo o Departamento de Estado dos Estados Unidos, as facções brasileiras entraram nessa lista das organizações terroristas estrangeiras. O motivo, segundo as autoridades americanas, é que essas facções elas orquestram ataques brutais contra policiais, autoridades públicas e civis aqui no Brasil e também fora do Brasil. São as mais violentas do país. Classificadas como terroristas globais, especialmente, designados aí a organizações terroristas estrangeiras. Essa medida ela foi anunciada ontem pelo governo americano, Sim. Mas ela começa a valer mesmo, de fato, vigorar a partir do dia 5 de junho.
16: Semana que vem,
15: Semana, né? Que vem, a partir do dia 5, então, oficializado, portanto, estas duas facções como terroristas, segundo o governo americano. Esse anúncio ele foi feito ontem, você que acompanha a TMC fica sempre bem informado, e veio um dia depois da reunião de Flávio Bolsonaro e Marco Rubio nos Estados Unidos. Flávio Bolsonaro que também acabou se encontrando com o Donald Trump. Tudo isso você acompanhou no nosso site, nas redes sociais, na nossa programação. E o Rubio ele afirmou que a atuação das facções ultrapassa fronteiras brasileiras e chega também nos Estados Unidos. Esse discurso semelhante ao usado para invasão na Venezuela, na oportunidade. A diferença é que os Estados Unidos não reconheciam Nicolás Maduro como presidente. Eles não reconheciam o governo de Nicolás Maduro. Não tem algumas acusações também contra o Lula. Isso não existe, de acordo com os Estados Unidos. Então muita gente fica com aquele medo, né? Pô, será que vai acontecer a
16: aqui
15: mesma
16: no Brasil,
15: coisa?
16: Pois
15: ataques, invasões? Não, porque qualquer ação dos Estados Unidos dentro do Brasil não tem autorização do governo, seria considerado uma agressão, um ato de guerra, mas aí eles colocaram, portanto, essa denominação. Desde ontem e vigorando a partir do dia 5 de junho, PCC, Comando Vermelho, são facções, aliás, são organizações terroristas estrangeiras, de acordo com o governo americano.
16: Essa fala do Marco Rubio é interessante porque ele é secretário de Estado dos Estados Unidos, né? E ele falar sobre essa questão ali de que é um discurso semelhante ao usado para a invasão da Venezuela, que ele afirmou que a atuação das facções ultrapassa fronteiras brasileiras, né? Pode chegar nos Estados Unidos. É um pouquinho preocupante, né? Vindo de uma autoridade americana. Mas vamos torcer para dar tudo certo, né, gente?
15: Vamos nessa.
16: É isso, vamos lá. Vamos dar o F5 por aqui, atualizando o nosso feed. Embriões artificiais, porque tem uma curiosidade aqui que parece coisa de filme, viu, Thiago?
15: É.
16: Pois é, ó, cientistas chineses enviaram embriões artificiais humanos para a estação espacial.
15: Tô louco.
16: Eu já vi um filme parecido, viu, gente?
15: Ficção científica total,
16: total.
15: Hein?
16: Total! E a gente vai explicar para vocês um pouquinho sobre esse assunto, porque, olha, são estruturas artificiais semelhantes ali a embriões humanos, né? E foram enviados, então, para a estação espacial Tiangong, tá? Primeira vez, inclusive, que modelos embrionários humanos, eles são estudados aí diretamente no ambiente espacial. Então, uma novidade nessa tecnologia, dessa corrida espacial também que está acontecendo. Essas estruturas, elas ficaram 5 dias em órbita, tá? E o motivo, gente, é que a humanidade ainda não consegue se reproduzir fora da Terra. Então, eles estão querendo dar uma testada ali para ver como que vai funcionar, né? A China, vale lembrar, ela planeja pousar astronautas na Lua até 2030. A gente já falou aqui isso no trem dessa semana, dessa corrida espacial entre China e Estados Unidos. Tem mais uns empresários ali, uns bilionários também querendo entrar nessa corrida, né? Essa questão privada. E também querem construir, né? A China também quer construir ali uma base lunar permanente com a Rússia até 2035, tá? Depois desse período de testes ali, o material ele vai ser congelado desses embriões e vai ser enviado de volta, então, para a Terra para análise. Dados ajudam a dizer se ossos e músculos de bebês gerados no espaço conseguiriam, então, se desenvolver sem a gravidade.
15: Pois
16: é um negócio realmente de ficção científica, viu, gente?
15: E aqui na Terra, a China tem uma população de 1,4 bilhão de habitantes. É. E vai começar a mandar embriões para a Lua. Daqui a pouquinho, a Lua tá povoada de chineses também, num futuro não tão distante, né? Brincando aí com a ficção científica. 11:08, atualizei meu feed aqui, vamos falar de robôs e inteligência artificial. Assunto cada vez mais presente, né, no nosso cotidiano, no nosso dia a dia. E tem uma nova ferramenta que tá permitindo aí que robôs de IA comprem ações e façam pagamentos.
16: Eita, perigoso, né?
15: Ou talvez a solução para as dívidas de muita gente que não sabe lidar com as finanças.
16: Pode ser.
15: E que não faz o seu pagamento em dia. É, faz aí, pede ajuda pro robôzinho, olha lá. A corretora Robinhood lançou essa ferramenta, uma novidade que surge dias depois da integração do ChatGPT com apps de bancos. Então, como é que vai funcionar? O algoritmo, ele só mexe no valor exato que foi guardado nessa carteira digital dele, aí o usuário acaba recebendo notificações em tempo real sobre cada movimentação. E precisa aprovar, claro, algumas ordens vão ter que passar pelo aval, pela aprovação do ser humano. Por enquanto, esse agente está em fase beta, ou seja, cobre apenas ações. Criptos e outras opções estão previstos aí para próximas atualizações. Mas quem se liga muito aí no mercado financeiro, não tem tempo demais para olhar a carteira, os pagamentos, sim, aquela correria do dia a dia, pode ser uma alternativa.
16: Ou então
15: quem
16: aquela
15: sabe?
16: Pessoa que não entende muito também, né, quer uma ajudinha ali, já tem essa ajuda ali na palma da mão. Vamos ver o que vai acontecer. A IA vai dominar o mundo, gente?
15: Espero que não.
16: Será? Ai, meu Deus. Bom, atualizando aqui o nosso feed, apareceu para mim. Fenômeno streaming. E eu amo, eu tenho que falar.
15: Você
16: que eu
15: amo. Você
16: tava
15: vendo ontem, inclusive.
16: Eu tava vendo ontem, Thiago. Thiago,
15: eu atualizei
16: que é
15: meu feed. Atualizei meu feed e vi a Pietra assistindo.
16: O Instagram ali, ó, inclusive tô convencendo a galera pra assistir Off Campus, gente. Tô muito feliz, inclusive, de dar essa notícia, porque essa série, ela bateu recordes aí no Rotten Tomatoes. Pois é, a adaptação de Off Campus virou um verdadeiro fenômeno do streaming. Não se fala de outra coisa a não ser dessa série nas redes sociais. A gente tá trazendo aqui no nosso trend, porque é tudo que tá trendando, certo? Essa série, ela bateu recordes aí no Rotten Tomatoes, que pra quem não sabe, é um site ali, né, agregador de críticas de filme e séries. Ele recebe resenhas de críticos de cinema bem renomados, então é um site que tem muito, muita credibilidade, digamos assim, tá? Esse sucesso, né, de Off Campus, ele se consolidou através de uma tendência, que são os livros que viralizaram nas redes sociais, tá? Baseada aí nos romances de Elle Kennedy, a produção conquistou fãs entre quem já acompanhava ali a saga nas book redes, que são os famosos fã-clubes ali, né? Que vivem nas redes sociais e que são fã-clubes de livros, tá? Esse sucesso, ele não só ficou entre os fãs, tá, gente? A adaptação estreou com 96% de aprovação da crítica, muita coisa, número alto. E o sucesso reforça ali uma mudança importante no entretenimento, né, gente? Obras literárias que explodem na internet e funcionam como um teste de audiência antecipada. A gente já falou aqui também, sim, essa semana, né, sobre os livros que estão virando filmes e agora série, né? E quando a história possui uma comunidade fiel online, fica ainda mais fácil. Inclusive, estúdios estão enxergando ali menos risco em investir na adaptação, tá? Vale lembrar também que tem uma outra adaptação aí, que é Bridgerton, que também veio de livros, né? De uma fanbase ali bem forte também. Então, Off Campus aí, batendo recorde.
15: Pois é, e isso já é uma característica há muito tempo, né? Na história das artes, do audiovisual, muita história, muita arte saindo dos livros e indo pra telinha ou pra telona. Antigamente era só pro cinema, pra telona. Mas agora aí com os streamings, indo pra telinha pra você acompanhar, e tá bombando.
16: E com mais capítulos, né? Série agora.
15: Off Campus tá bombando nas redes e a gente atualiza pra você. Boa. Atualizei o feed aqui, aliás, quero te perguntar. Imposto de renda. Se eu falo essa palavrinha, essas palavras aqui, elas te dão um alívio ou te dão frio na espinha, que você ainda não entregou? Atrasildo? Atrasilda? Tá nos 45 do segundo tempo? Manda pra gente aqui no WhatsApp, que eu quero saber se você é dessa turma ou tem muita gente, aliás, passando recado aqui, quer ver? Falando que já tá na fase de restituição. Bom dia, minha restituição já caiu hoje, assinado.
16: Olha, gente,
15: técnico do Embu, que é o nosso ouvinte aqui de São Paulo.
16: Isso que dá declarar cedo, isso aí.
15: Boa sorte pra ele. Pra quem ainda não declarou, então essa notícia que dá aquele frio na espinha, hoje é o último dia.
16: Eita.
15: Pra se acertar com o leão, imposto de renda. Então, entenda o que acontece.
16: Nossa, o leão aí.
15: Com quem perder, esse prazo, vai tomar aquela patada, aquela mordida, vai ficar com o CPF irregular, vai levar uma multa por conta de atraso, o valor mínimo da multa é de R$ 165,00, um pouquinho mais. Limite de 20% do imposto total devido, depois você pode pagar até essa multa, batendo 20% do que você está devendo.
16: É dinheiro, viu?
15: Vai aumentando, vai aumentando. E aí dá um empecilho danado na sua vida, aquela dor de cabeça. Você não consegue renovar ou tirar passaporte, você vai ter dificuldade para fazer algum empréstimo bancário. Vai bloquear, inclusive, financiamento imobiliário. Imagina você ficar um ano com essa dívida até você regularizar, até você correr atrás, ou mais de um ano, né? Então, barra matrícula também em instituições de ensino impede que você faça algum concurso público. Ou seja, dá aquela travada na sua vida.
16: Congela.
15: E aí complica. Então, em caso de fraude, a Receita Federal pode multar até 150% do valor devido. Tem que tomar cuidado com isso também. Nada de fraude, procura o contador.
16: Isso.
15: Se você não tem habilidade para fazer declaração, você não manja do assunto, é chato para muita gente mesmo, né? Para os contadores não é chato, é a vida deles, eles gostam de fazer isso, então eles vão te dar aquele suporte. Evite qualquer problema, lembrando que o processo acaba gerando processo por sonegação fiscal. Fique ligado nesse assunto que tá ainda, né, repercutindo demais nas redes sociais.
16: Até hoje ali, até 11, né, 23 horas e 59 minutos, isso, você pode entregar então a sua declaração. E lembrando, se você é MEI, tem como entregar a declaração até o dia 31,
15: domingão, certo, isso, para os microempreendedores individuais. Exato. Os MEIs até domingão, mas pessoa física é hoje.
16: Hoje,
15: corre,
16: viu?
15: Lá.
16: Então não vai pagar multa, tá, gente? Segue a nossa dica aqui. Atualizando o nosso feed, temos condenação Bolsonaro. A gente vai falar sobre o ex-presidente agora, porque o STF está dando 20 dias para a PGR avaliar o pedido de revisão da condenação de Jair Messias Bolsonaro. O ministro Nunes Marques, ele deu esse prazo, né? Ele optou aí por estender esse prazo padrão devido à alta complexidade do caso, tá? Advogados de Bolsonaro, eles buscam a anulação dessa condenação. A defesa, inclusive, alega ali que houve erros judiciários, por isso que eles estão recorrendo, e contesta também a competência da primeira turma do STF para julgar esse caso envolvendo Bolsonaro. Eles defendem também que o processo deveria ter sido analisado pelo plenário da corte, tá? E a gente contextualizando aqui para vocês, essa revisão criminal, ela é uma medida jurídica excepcional, tá, gente? Não é para qualquer um. Ela é usada quando já não cabem mais recursos ordinários. Então, o STF tá dando esses 20 dias pra PGR dar essa avaliada, lembrando que também tem toda uma questão da lei da dosimetria, né? Muita coisa envolvida aí nesse caso. Então, vamos aguardar pra ver o que vai acontecer com essa condenação de Bolsonaro.
15: Atualizando o feed, aliás, um assunto que ganhou repercussão ao longo da semana inteirinha. Já ouviu falar do Buffalo Trump? Ah, já deve ter aparecido no seu feed. Se não apareceu, corre lá, arroba TMCNewsBR, que tá nas nossas publicações. Vai descendo o feed lá, vai baixando a nossa...
16: Se não apareceu, tá desatualizado, hein? Tem que seguir a TMC mais, arroba TMCNewsBR.
15: Pra quem não sabe, a gente explica aqui, é um animal que ele ficou famoso por parecer com o presidente americano. Por que parece com o presidente americano? Porque ele tem um topetão.
16: É laranja?
15: Um cabelo, né, bem clarinho.
16: Opa.
15: É um loiro meio branco, quase laranja, né? E colocadinho de lado, do jeito que o pessoal acabou penteando, pronto. Viralizou na internet. Ele vive numa fazenda em Bangladesh. É um búfalo albino, que é uma coisa muito rara. Sim. Ele pesa mais de 700 quilos. Ou seja, a semelhança, para aí, né? É apenas no topete, apenas no penteado. É um topete loiro. Ele tem aquela pele um pouco rosada também, né? Porque a gente falou, é um búfalo albino, que é uma raridade. Aí, obviamente, virou curiosidade, através de vídeos virais. Então, o que aconteceria? Esse vídeo, esse búfalo seria abatido por conta de um festival islâmico, mas o governo local, o governo de Bangladesh, proibiu, vetou esse abatimento por conta da repercussão que gerou. Legal. Nas redes sociais, né? E aí aumentou o interesse do público pelo búfalo para fazer visita. Ele já havia sido vendido para o abate, então meio que cancelaram aí a compra. Tá lá no nosso site, corre lá, arroba TMC, no nosso site tmc.com.br. E aí o comprador do búfalo, ele foi reembolsado e o animal foi transferido para um zoológico de Dhaka, que fica em Bangladesh, ou seja, vai fazer muito mais dinheiro, vai trazer muito mais visitas aí para quem estiver passando por Bangladesh. Não sabe desse assunto? A gente atualiza para você. tmc.com.br ou nas nossas redes sociais, @tmcnewsbr.
16: É isso aí, Thiago Matheus. Agora, seguindo por aqui, SpaceX. Vamos falar sobre a SpaceX, que lançou o 12º teste ali da Starship, né? Maior nave do mundo, tá, gente? Ela tem 124 metros, decolou da Starbase ali no Texas, tá? Seguiu em trajetória suborbital. E o objetivo, gente, disso tudo é avaliar ali melhorias na estrutura da nave e também ver ali os seus desempenhos, né? O desempenho dos novos motores, tá? Isso faz parte daquela missão Artemis, sabe? Que a gente teve há pouquíssimo tempo, Artemis 2 também, que o pessoal foi lá pra Lua, não pisou na Lua, sim, mas foi dar uma estudadinha ali na Lua pra em breve retornar e pisar, fazer ali base lunar também. Então, essa SpaceX faz parte ali dessa missão, tá? Ela também projeta usar nave em missões pra Marte. Então, esse 12º teste ali é para dar uma olhadinha, entender como funciona, para, quem sabe, facilitar a vida dos astronautas que forem ali para o espaço e acabarem usando, então, naves ao invés de foguete, né? Tem todo uma estrutura ali para a galera ir para a Lua, certo?
15: É isso aí, por isso que SpaceX está bombando, o pessoal está comentando, aliás... A Blue Origin, né, que é uma nave, uma companhia também espacial, sim, ela foi lançar uma nave ontem, né, essa nave acabou explodindo na plataforma, também é um dos assuntos que tá bombando, por isso comentado. Que tem muita coisa, muita gente comentando sobre o assunto, seja Blue Origin, seja SpaceX, né, nessas tecnologias, nesses investimentos. Então,
16: essa corrida espacial, né?
15: Corrida espacial, literalmente. Por isso que esses assuntos estão bombando, estão viralizando. Atualizei meu feed e apareceu aqui para mim... Djokovic e João Fonseca, por dois motivos. Primeiro, os dois estão em quadra neste momento. A partida está em andamento no primeiro set, portanto... primeiro set. Ih, mas o Fonseca já tá perdendo. 3-1.
16: Atualizando em tempo real aqui, Thiago Matheus.
15: Vamos tentar essa virada. É que o Djokovic é o número 3 do mundo e um dos maiores da história do esporte, né?
16: Não vai ser fácil.
15: Grande favorito. Obviamente, João Fonseca é o número 28. Neste momento, 3-1 pro Djokovic e o João Fonseca tá sacando. Vamos torcer pra ele alcançar um 3-2, tentar empatar 3-3. Fica aqui a torcida. Mas um outro assunto também repercutiu nas redes sociais. Porque o Djokovic, ele é um cara bem gente boa, né? O pessoal do mundo do tênis adora ele e ele elogiou bastante.
16: Opa!
15: O nosso João Fonseca estava prevendo que o João seria o rival dele na próxima fase, né? E de fato, eles estão jogando nesse momento. Por quê? Porque o Djoko, ele assistiu um trechinho da vitória do brasileiro sobre o Dino Prismic. O João perdeu os dois primeiros sets, mas aí teve aquela virada. Uma virada avassaladora em Roland Garros. O Djokovic teve essa sensação da virada, deu entrevista falando sobre isso, elogiou bastante o João, dizendo que é um adversário que gosta dos grandes palcos. Roland Garros é um grande palco, então eles jogam neste momento ainda 3-1, portanto, vai João Fonseca, tamo na torcida.
16: Vamos lá, gente, é isso. O brasileiro vai dominar o mundo, certo,
15: espero,
16: Thiago?
15: Que sim. Tem que dominar. Sim.
16: Bom, seguindo aqui, a gente atualizando o feed, apareceu... Ranking Bebidas.
15: Opa, cestou com essa notícia, hein?
16: Opa, aí é notícia boa, entendeu? Pra te inspirar.
15: Já.
16: Abrindo aqui, ó, abrindo a cervejinha. Pois é, gente, porque entre as marcas aí mais valiosas do mundo estão duas brasileiras, viu?
15: Opa.
16: Brasileiro dominando o mundo no ramo da bebida.
15: Você tá prevendo aí, hein,
16: pois
15: Petra?
16: Pois é, gente, tô aqui, joguei pro universo, tá? São 20 marcas aí de bebidas alcoólicas mais valiosas do mundo e juntas elas somam mais de 194 bilhões de dólares. Pois é, a chinesa Moutai, destilado premium, tipo Bai... Ó, não sei se tô falando certo, viu, gente? Vocês me corrijam aí. Se eu estiver falando errado, manda mensagem no DDD11-97221-1001. Mas aqui no meu mandarim eu tô tentando, viu, gente? Tipo Baijiu, destilado premium, tipo Baijiu, tá? Esse lidera o ranking. Seguida pela cerveja Corona, tá? E Budweiser. E o ranking conta, então, com duas marcas brasileiras. São elas a Brahma, em nono lugar, e Skol, aquela que desce redondo, em 12º lugar. Elas mantiveram aí as suas posições do ranking anterior. Então, assim, é uma... né, tá ali bem. Nono lugar e 12º lugar, poxa, tá num top bom, certo?
15: Fica a dica, inclusive, pra sua sexta-feira. Então, prestigiar, né, comemorar esses números, portanto, aí das cervejas nacionais.
16: Já tem uma desculpa pra sair pra beber.
15: Tá vendo? Atualizei o feed e apareceu... Casemiro, Neymar. Claro, tem sempre notícia envolvendo a seleção brasileira em vias da estreia da Copa do Mundo 2026. E o que aconteceu? O Casemiro, ele concedeu entrevista coletiva, né? O jogador, volante da seleção brasileira, falando sobre Neymar e demonstra um certo incômodo. O primeiro jogador da equipe a dar entrevista coletiva desde a convocação oficial por Ancelotti, né? Pós apresentação dos jogadores na Granja Comari, e ele declarou rindo, abre aspas pro Casemiro: toda vez que eu venho aqui, tenho que falar dele, fecha aspas. Três perguntas seguidas sobre o Neymar pro Casemiro, que pode ser o possível capitão da seleção brasileira. Ele fala que todos os jogadores são importantes, desejou melhora aí pro companheiro Neymar. Ele fala, inclusive, da experiência do Neymar em outras Copas. É a quarta Copa do Neymar, portanto. Só que aquela notícia que trouxemos ontem, né? O Neymar vai ficar parado por pelo menos 3 semanas. Não pega os 2 amistosos da seleção brasileira. E bem improvavelmente ele vai estrear com a seleção na Copa do Mundo. Primeiro jogo, o médico garantiu que é muito difícil que o Neymar participe, portanto, além de estar fora desses amistosos. Então, a gente segue atualizando o feed, quem sabe venham mais entrevistas, claro, com a equipe esportiva da TMC, boa, também acompanhando a seleção brasileira na Copa. Sim. E na preparação na Granja Comari.
16: É isso mesmo. Ah, mas assim, Casemiro, poxa, releva. Ontem foi a notícia do momento, essa questão do Neymar com lesão na panturrilha. As pessoas estavam curiosas para saber como que ia funcionar, né?
15: E ele falou também sobre aquela declaração do Endrick que ele deu.
16: Sim, falando... que foi polêmico, né?
15: E falou que a ideia dele era blindar o jogador. Não só o Endrick, como também o Ryan, né? Porque eles são jovens. Ele falou que a responsabilidade não pode cair sobre os jovens. Tem que cair sobre os mais velhos. Ele ponderou isso, falou que entenderam ele errado, também se manifestou sobre isso.
16: Boa, boa demais. Agora, atualizando aqui, a gente continua o nosso Trend das 11. Opa. Lembrando você aí de seguir a gente nas redes sociais, @TMCNewsBR, pra ficar de olho em tudo que tá trendando, tá? Porque o que tá trendando aqui agora é Rock in Rio. Olha aí, Rock in Rio de volta, todo ano tem, né? E já tá chegando o Rock in Rio 2026. E o festival anunciou mais atrações pra esse ano, tá? Então, os anunciados agora são Jamiroquai e Demi Lovato, que eu amo demais. Essa é a edição de 2026, como eu mesmo falei, né? E outros nomes já foram também confirmados.
15: Manda aí.
16: A gente tem aí Elton John.
15: Bom, ótimo, hein?
16: Foo Fighters, curte, né?
15: Da hora, bom demais.
16: Maroon 5, que eu também amo. E temos os brasileiros. João Gomes, que tá fazendo um sucesso absurdo. Olha, Roupa Nova.
15: Roupa Nova.
16: Roupa Nova.
15: Eles que são autores do hino do Rock in Rio, né? Rock in Rio.
16: Gente, o Thiago Cultura, né?
15: É Cultura também.
16: Thiago Cultura.
15: E eles vão estar no Rock in Rio, que bacana.
16: Não, perfeito então. Ó, agora também temos Péricles, viu? Além
15: Periclão.
16: Aí.
15: Periclão.
16: Periclão aí. João Gomes, Roupa Nova e Péricles então. Então, os nomes que já estiveram pelo Rock in Rio, a gente também vai dar uma pincelada aqui pra vocês e relembrar. Queen.
15: Guns
16: N' Roses. Tá, Guns N' Roses, desculpa. AC/DC, que você curte bastante também, né?
15: Lady Gaga, que você curte.
16: Eu curto bastante, Abracadabra, é isso. E tivemos aí um recorde de público de 250 mil pessoas no show do Red Hot Chili Peppers. O
15: brasileiro gosta muito do Red Hot, né?
16: Muito.
15: É impressionante. Qualquer show que eles fazem aqui no Brasil é...
16: Lota, né? Lota demais.
15: Avassalador.
16: Então, cerca aí de 12,3 milhões de pessoas já passaram pelo festival, pro Rock in Rio ali, porque é sempre, né... É muito falado nas redes sociais, as pessoas procuram bastante. E vale lembrar que esse número que eu falei agora ali, 12,3 milhões de pessoas, é maior que a população de São Paulo. Então
15: pois
16: é muita gente, viu, gente?
15: Muita gente. Aliás, gostou dos nomes do Rock in Rio? Não gostou de algum? Quer sugerir um outro? Agora tem a novidade, Jamiroquai e Demi Lovato. Então
16: tá,
15: manda aqui pra gente no 11 972 21 1001, se já foi ao Rock in Rio ou quem você gostaria de assistir.
16: Boa.
15: Esse que é um dos maiores eventos, espetáculos do mundo, do Brasil, com certeza, né?
16: Com
15: maior
16: certeza.
15: Show do Brasil.

0: Modéstia à parte, não, né? Dando um pitaquinho aqui, eu acho que são duas seleções que são merecedoras de um título já da Copa do Mundo.
1: É, né? Holanda, a gente falou ontem aqui,
0: A Holanda que bateu na trave 3 vezes. E Portugal com uma geração maravilhosa, ótimos jogadores. Quem sabe, se o Brasil cair, o pessoal pode torcer pra uma dessas seleções.
1: E o robozão aí, né, se despedindo também, seria legal, né, ter Portugal vencendo.
0: Pois é. E o Bruno tá lá, tá prevendo também com gol de Memphis Depay.
1: Olha!
0: Ou gol do robozão, CR7. Por que não, né? Verdade. Enfim, mas segundo esse alemão, vai ser a Holanda. Vamos gravar aí, hein? Tá gravado, vamos cobrar ele. Depois vamos achar ele aí na internet, o Joachim Clement. A gente vai te procurar aí na internet. A torcida é pra ele errar pela primeira vez.
1: Pô, né? Claro, né? A gente quer Brasil ganhando.
0: Quem não se lembra do Povo Pou?
1: Verdade. Né?
0: O Pou, Povo. Pois é, ele acertou os vencedores de todos os jogos. Lembra? Na Copa do Mundo da África, em 2010. Só que o Joaquim, ele superou esse povo. Foram 3 Copas sem errar o campeão. Vamos fiscalizar. Vamos cobrar ele?
1: Gente, vamos cobrar
0: finalzinho
1: ele.
0: Finalzinho de julho, comecinho de agosto, a gente cobra ele. Fala pra assim, ver se ele acertou.
1: Não tava certo, não, filho. Quem ganhou foi o Brasil. Aqui é o Brasil. É isso aí. Atualizando
0: tá
1: aqui.
0: Tá confiante assim?
1: Olha, eu sou brasileira, não desisto nunca,
0: Não senti muita firmeza, mas vamos lá.
1: Tô tentando passar aqui essa confiança pra vocês, essa positividade. Bom, seguindo aqui, atualizando o nosso feed, temos bife de ouro. Opa. Já ouviu falar bife de ouro?
0: É aquele que repercutiu nas redes sociais, inclusive na Copa passada, né?
1: Na Copa passada. E agora também, né? No lado
0: também.
1: Político. A gente
0: também
1: vai explicar pra você, tá? Porque o dono do bife de ouro tá em crise. Sabe aquele chefe que faz assim, ó? Sabe? Jogando salzinho.
0: Faz o muque e solta o salzinho em cima
1: na
0: da carne.
1: Na
0: carne banhada a ouro.
1: Banhada a ouro.
0: Salt
1: pois
0: by.
1: É, gente. O restaurante dele, famoso ali por servir o caríssimo bife folheado com ouro, né? Fecha as portas de várias filiais pelo mundo.
0: Pois
1: tá
0: é.
1: Dando ruim aí então pro chefe, viu? Em Londres, registrou prejuízo de 5 milhões de libras. Não é pouca coisa não, viu, gente? 5 restaurantes fecharam nos Estados Unidos também, restando então apenas 2 restaurantes na terra do tio Sam. Pois é, restaurante repercutiu no Brasil quando o Vorcaro presenteou o ex-governador, né, Cláudio Castro, ex-governador do Rio de Janeiro ali, com um bife dourado. Por isso que eu tô falando que voltou um pouquinho mais essa questão ali da carne de ouro agora, por conta dessa questão política, mas como o Thiago lembrou, né, já repercutiu ali em outros anos. No Brasil, o prato, ele custa em torno de 10 mil reais.
0: Pois é. Tá dando ruim lá pro Salt Bay, o cara do salzinho em cima da carne. Tá caro, né? Carne banhada a ouro é cara demais. Daqui a pouquinho, a gente vai falar de Billie Eilish. Vamos falar também, novamente, de bebidas contaminadas. E vamos falar de esporte, porque tem Djokovic contra João Fonseca. João Fonseca, Djokovic, a gente atualiza tudo pra você.

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0: De volta aqui no nosso Trend das 11, a gente vai com você até o meio-dia pra trendar bastante, porque o que não tá faltando é assunto por aqui, né? Não é isso, Thiago?
1: É isso mesmo, um abraço pra Maria do Butantan, tá interagindo conosco, quem tá aqui também, ó, falando assim, bom dia, sou muito fã de rock de vocês.
0: Olha!
1: Aliás, não, perdão, ele é fã da gente, nada de rock, é fã da gente.
0: Que bom.
1: De samba e forró, no Rock in Rio, é o Pedro de Barueri, valeu, um abraço pra você.
0: Beijo, Pedro.
1: E ele tava falando assim, quer ouvir samba e forró no Rock in Rio, ou tá questionando, manda aí pra gente. Um abraço também, aqui é muito bom dia, Pietro e Thiago, amo ouvir a voz dessa menina divertida. Aí um abraço pra você, quem é? É o Jaques Guilherme.
0: Beijo, Jaques, obrigada.
1: JSC Guilherme, não sei se é Jax ou é isso. Mas aí, tá registrado, legal. Fez o elogio, valeu, obrigado. Você pode continuar participando, opinando do Rock in Rio, do Buffalo Trump, de música, de política, de esporte, de Copa do Mundo. Acho
0: SpaceX,
1: que vai dar...
0: do SpaceX. Elon Musk também.
1: É, vai dar Holanda mesmo, Portugal, é o Brasil na Copa do Mundo. Manda aqui pra gente 11 972 21 1001. Enquanto isso, a gente atualiza o feed. Vamos falar agora na sequência de filme de inteligência artificial. Assunto que repercute bastante. Vamos falar de intoxicação por álcool novamente.
0: Eita.
1: Infelizmente. Vamos falar de ataques no metrô. Pois é, assunto que tá bombando também. Tela Brasil, FBI e Spotify com Netflix. Assuntos que estão ganhando destaque nas redes, Pietra.
0: Pois é, e por aqui também, trendando, tá aqui, ó. STF, BRB, tá? Política sempre por aqui também. Gucci, temos... Zé Felipe e Virgínia, será que voltam ou não voltam, gente? É enquete do dia, viu? Anitta também, que tá de álbum novo. Temos Kita iFood e Wagner Moura.
1: Todos os assuntos mais comentados são os assuntos que estão trendando, bombando. E a gente repercute com você a partir de agora. Um deles é Billie Eilish.
0: Opa!
1: Sabe quem é a cantora?
0: Billie Eilish, maravilhosa.
1: Cantora de pop, é cantora que tem muito destaque no mundo inteiro.
0: Sim.
1: E ela tá confirmando aí que ela enxerga sons. Olha que
0: peculiar.
1: Diferente.
0: Total.
1: Muito peculiar. Né? Porque os artistas, eles têm cada um sua característica, sua peculiaridade. E ela fala que consegue enxergar os sons. Ela consegue assistir música. Diferentão isso, né? Pois é. Essa fala, ela rendeu comentários nas redes sobre neurodivergência, que se chama sinestesia. Oh. Ou seja, quando dois ou mais sentidos acabam se misturando. Uhum. Para muita gente, pode parecer confuso, pode não fazer sentido, mas cientificamente isso é comprovado, né? Uma das características do autismo, né? Lembrando que o TDAH... e altas habilidades, superdotação, né? São pessoas que têm esse tipo de característica, também conseguem assistir música, enxergar a música. O Brasil, só para dar um pitaquinho aqui, o Brasil tem mais de 2 milhões de diagnósticos com esses, com essas síndromes. O TDAH lidera, inclusive, esse ranking com quase 5% dos brasileiros. Mais pessoas passaram a procurar o diagnóstico e existem muitos famosos que acabam revelando.
0: Sim.
1: Que tem esse tipo de diagnóstico. Como a Tata Werneck, aqui no Brasil, o próprio Elon Musk, que a gente falou agora há pouco, né, da SpaceX, Bill Gates, o Whindersson Nunes, a Billie Eilish também, falando agora sobre essa situação, mas ela diz que ela não tem autismo, né?
0: Ela
1: declarou que não tem.
0: Exato, ela não tem. Ela, na verdade, ela não tem autismo, não tem nenhuma dessas síndromes. Ela tem a síndrome de Tourette.
1: Tourette.
0: Né? Que, pra você que não sabe, a síndrome de Tourette é aquela que tem uns tiques, sabe? Tiques motores e também vocais ali, né? Que são involuntários.
1: Falas involuntárias.
0: Né? Exato. Então, a Billie Eilish tem a síndrome de Tourette. Não sei, né, se essa questão da sinestesia tem a ver com a síndrome de Tourette, mas Billie Eilish, então, consegue assistir músicas.
1: Né? Curioso.
0: Tem a Cynthia Erivo também, que fez Wicked, né? Ela que fez ali a Bruxa Verde. Ela falou também que consegue, enquanto você canta uma música, ela consegue ver cor.
1: Olha,
0: então,
1: só.
0: Você tá cantando, essa cor é, essa música é verde, essa palavra é amarela, entendeu? Ela também tem esse dom aí, não sei muito bem. Será que é sinestesia? Acho que sim. Né?
1: Eu comentei aqui, eu vi também uma declaração do guitarrista John Mayer, que ele fala também exatamente essa coisa. Ele vê som, ele vê cores na hora que ele tá tocando, solando, isso talvez é um facilitador pra eles, né? Pros artistas, por isso que eles são bons demais, fazem sucesso demais.
0: É isso mesmo. Agora, A gente segue atualizando o nosso feed e é a notícia da TMC, tá? Então, se você quer saber mais um pouco sobre o que tá acontecendo no mundo, a gente vai falar agora de uma notícia que tá trendando lá no nosso site, tmc.com.br. Corre pra lá, porque a gente vai falar do poder da Tiaia, que é uma pesquisa que mostrou ali que Lula tá liderando na corrida presidencial com 40% dos votos contra 35% de Flávio Bolsonaro, tá, gente? Isso num eventual segundo turno, vale lembrar. Lula tem reprovação maior que aprovação. Os demais candidatos não chegam aos dois dígitos. Então, a gente tem aí essa pesquisa, né, que tá... Tem muitas pesquisas acontecendo ao longo dessa corrida eleitoral até outubro para mostrar pra gente que caminho que vai dar ali, né, o próximo presidente também. Mas fica aqui, então, esse poder da Tiaia, onde Lula lidera contra Flávio Bolsonaro num eventual segundo turno.
1: 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Atualizei o feed aqui, vamos falar de filme Inteligência Artificial. Aliás, um filme iraniano feito 100% com inteligência artificial. E teve um orçamento baixíssimo de $2,000 apenas.
0: Só isso.
1: E é um assunto que tá ganhando muita repercussão. O nome do filme, Dreams of Violets. Ele foi feito, é um feito, aliás, inédito, na indústria do cinema. Na programação oficial do Festival de Tribeca, em Nova York. A exibição acontece no dia 10 de junho. Esse filme teve um orçamento, como eu falei, de $2,000. E tem é um docurama de 75 minutos. O último longa feito com inteligência artificial, ele custou cerca de $500,000, que é o Hell Grinder, que foi exibido em Cannes no ano passado. Lembro também que em 2024 teve um curta-metragem que foi feito e roteirizado por um robô. Trabalhou inteirinho no filme. O nome dele? Next Stop Paris. Está disponível no YouTube, caso você se interesse. Agora, você imagina quando a sua IA puder criar um filme exclusivo pra você assistir em casa. Seria um filme do quê? De suspense? De terror? Comédia? Romance? Conta aí pra gente. Se a sua IA aí no seu celular pudesse criar um filme pra você, qual seria a categoria?
0: Boa! Inclusive, é legal falar sobre esse assunto, porque muita gente é contra, né? Tem muitos artistas que falam que não são a favor, que não agrega muito.
1: O Oscar, o Globo de Ouro, já colocou alguns limites aí na premiação pro ano que vem.
0: Exato. Inclusive, era o que eu ia falar. O Globo de Ouro, na verdade, deu uma permitida, boa, né? No uso de inteligência artificial, né? Em algumas produções ali concorrentes, desde que o talento humano permaneça como força criativa ali principal. Então, você pode usar para fazer um efeito visual, né? Efeito sonoro ali, não sei, usar alguns artifícios da inteligência artificial. Agora, não completamente. Mas vamos ver aí.
1: Vamos ver.
0: Como funciona, como a gente já falou aqui. Será que a IA domina o mundo? Complicado, viu? A gente segue atualizando o nosso feed para falar sobre intoxicação álcool, que apareceu aqui pra gente trendando. Novo caso de intoxicação aí por álcool, o famoso metanol, tá dando o que falar novamente. Em menos de um ano, 54 pessoas foram intoxicadas, né? Todas em São Paulo, vale lembrar. O último caso aconteceu lá em São Bernardo do Campo, tá? O paciente ali tem 51 anos de idade, ele tá internado há 19 dias, na verdade ele foi internado no dia 19, ele recebeu alta, né, e tá em recuperação, ainda bem não aconteceu nada com ele mais grave, mas a gente já teve ali alguns casos onde as pessoas perderam a visão, as pessoas morreram também. Em 2025, a gente traz aqui uns dados para vocês, tivemos um pico de casos somando 12 óbitos, tá, gente? A morte de um homem de 31 anos, também em São Paulo, ainda tá em investigação se foi ali por conta de bebida adulterada, por conta do metanol ou não. Mas a gente segue agora aqui em alerta para mais um caso, né, que tem envolvimento de metanol na bebida. Então, se você for sair, se você for curtir ali a noitada, toma muito cuidado de onde você vai beber, o que, que você vai beber, tá, gente?
1: Pois é, infelizmente, né? Porque fazia tempo que a gente não trazia esses assuntos relacionados, sim, a metanol. Aqui, muito tempo atrás, falamos bastante, alertamos bastante, tinha dado uma pausa, mas parece que as notícias estão chegando novamente, as pessoas ficando intoxicadas, sempre muito bom você tratar e pesquisar a procedência da bebida do estabelecimento que você está frequentando. Muito cuidado nesse momento. Deixa eu passar rapidamente pelo jogo. Ó, o João Fonseca esboçando uma reação. Djokovic abriu 5-1, já tá 5-3.
0: Boa, caramba, tamo bem.
1: Pois é, tamo bem demais. E o João Fonseca tá sacando e pode fazer 5-4, né? Fazer o quarto game pra ele. Vamos ficar na torcida, a gente segue atualizando o feed aqui. E fez, hein? Já 5-4, portanto. Boa. Garantiu. Vamos lá, João Fonseca. Quem sabe vem uma virada aí logo no primeiro set. Atualizei o feed aqui pra mim. Apareceu o João Fonseca, Djokovic e também Tela Brasil, que é um novo streaming que tá chegando no nosso país. Lançamento previsto para amanhã, dia 30 de maio. Nome Tela Brasil, ou seja, aí é um streaming que tem pelo menos 500 filmes e séries. E o melhor de tudo, ó, para assistir de graça.
0: Ah, aí a gente gosta.
1: Exatamente, demais. Não é para você pagar mais um streaming, que a gente já tá pagando um monte, né? Um monte. Cada hora é um novo que surge, mas tem que pagar. Esse é de graça na faixa, ó, que beleza. É uma iniciativa, inclusive, do Ministério da Cultura. O acesso inédito de produções nacionais que você consegue acessar fazendo o login na sua conta gov.br. Então, cerimônia de lançamento que vai acontecer na Cidade das Artes, no Rio de Janeiro. Estreia prevista para amanhã. Portanto, Tela Brasil em breve. Mais uma boa opção de streaming para você. Muito agora bom. Na faixa.
0: O ruim é o login no Gov, né?
1: Esse é o difícil. Esse é o complicado.
0: A gente espera que o Gov aí não trave, viu? Que a facial ali funcione. É complicado. Mas vai dar bom, gente. Vamos assistir filme. É isso aí mesmo. Seguindo por aqui, a gente tem Trendando FBI, FBI, pra quem gosta de um americanizado.
1: FBI.
0: Pois é, Departamento de Investigação americano prende ex-diretor da CIA, gente. Babado, viu? Acontecendo lá nos Estados Unidos. Ó a polícia aí chegando na casa do ex-diretor da CIA. David Rush, preso com 40 milhões de dólares, tá? Isso em barras de ouro. Olô. Na sua casa. A gente ontem noticiou que tinha dinheiro em saco de lixo aqui no Brasil. Estados Unidos está à frente, né? Em barras de ouro, tá? Pois é. Foram entregues, então, pela CIA ali a pedido dele, né? Entre novembro de 2025 e março de 2026, para uso em missões. Enfim, para manter... Falaram que não é necessário... informar detalhes para manter sigilo das operações, então a gente não tem muitos detalhes assim. A gente tem que ele estava há 17 anos na CIA, ocupava uma das cadeiras mais altas do órgão, tá? Para vocês ficarem aí cientes. E descobriu, então, que ele construiu carreira com diplomas falsos de universidades.
1: Brincadeira, hein?
0: Gente, olha...
1: Não faz uma coisa certa, cidadão.
0: Uma coisa, tá tudo errado.
1: Não acerta uma.
0: Tudo errado, tá? E na casa dele foram encontradas, então, 303 barras de ouro, 1 quilo cada uma, e 2 milhões de dólares em dinheiro, 35 relógios de luxo. Não para, tá, gente? A lista aqui tá grande. E o ex-agente, ele vai passar, então, por uma audiência de detenção. Deu ruim pra ele.
1: Deu ruim, não. Total. Pode nem colocar as barras na cueca, né? Que o pessoal aqui não... no Brasil disfarça, coloca dinheiro na cueca. As barras não dá.
0: A barra não dá.
1: Vai pesar. Complicado. Demais. Pois é, né? Cada uma que aparece. Agora, 11h47, atualizei o feed aqui. Assunto que vão bombando nesta sexta-feira: Spotify e Netflix.
0: Que kit gostoso.
1: Kit gostoso, mas carinha também, né? Tem que pagar. Diferente do nosso, lá o Tela Brasil, que é na faixa. Agora, o podcast deixa YouTube e fecha com Spotify e Netflix por 100 milhões de dólares.
0: Caramba!
1: É o podcast famoso gringo que se chama On Purpose, que é criado por Jay Shetty. Acumula mais de 1 bilhão de players desde o seu lançamento, que foi, né, no ano passado. Era o 24º podcast mais ouvido nos Estados Unidos dentro do Spotify. No YouTube, o canal tem 5,6 milhões de inscritos. Em julho, episódios em vídeo acabaram deixando o YouTube. E esse On Purpose, perdão, é o único show de dono independente. Então, que fechou ao mesmo tempo com Spotify e Netflix. Movimentação aí no mercado, né, dos streamings. Então, podcast, gente, milionário, deixando uma plataforma migrando para outra.
0: Olha, coisa boa vindo por aí. Agora a gente segue aqui no nosso feed, atualizando. Temos Acordo BRB, o política aqui pra gente, economia também, né, no final das contas, porque o STF liberou acordo entre o Distrito Federal e União pra salvar o BRB, que é o Banco de Brasília, né? Essa operação aí de até 6,5 bilhões de reais é destinada ao BRB, ao Banco Público de Brasília, que tá em crise, gente, depois de operações com o Banco Master. Olha ele aí aparecendo novamente pra gente. Cada dia mais temos um capítulo do Banco Master aqui no nosso trend, também na programação da TMC. O dinheiro, gente, vem do Fundo Garantidor de Crédito, o FGC, e um pedido de socorro ali ao BRB, né, que foi feito em abril. O banco, ele movimenta, vale lembrar, cerca de 3 bilhões de reais em benefícios sociais. Também faz o pagamento de mais de 210 mil servidores públicos. Então, né, se ele quebra, as pessoas também vão sair perdendo ali. E a preocupação é que a crise afete, então, esses serviços públicos, tá? A operações financeiras do Distrito Federal também tem essa preocupação de afetar ali, então, e ter uma crise tanto nos serviços públicos quanto nas operações financeiras do Distrito Federal. E a gente não quer isso. Então, vamos ver aí o que vai acontecer com esse acordo.
1: Tá certo, então. Ó, a gente vai atualizando o feed. Deixa eu antes mandar um abraço pra Estela Ribeiro, nossa apresentadora aqui.
0: Ah, Estela, maravilhosa.
1: Que ela comentou uma das notícias que a gente trouxe aqui, que ela associa a cor a gosto.
0: Ó.
1: Por exemplo, isso é uma comida sabor vermelho. Ó que diferente.
0: Que legal.
1: Só gente inteligente que faz isso, ou seja,
0: só
1: Estela
0: artista,
1: Ribeiro
0: é Estela
1: inteligentíssima.
0: Artista, né?
1: É, pois é.
0: Artista inteligente.
1: Querida Estela, um beijo pra você. Valeu, beijo, obrigado. E atualizando aqui também sobre a partida do João Fonseca contra Djokovic. Então não deu, apesar de esboçar a reação, no primeiro set deu Djoko, 6-4 em cima do João Fonseca. Mas bora lá, pro segundo set tem chão pela frente, já que estamos falando de um Grand Slam, né? São três sets, portanto, que um jogador precisa fechar para ganhar aí, portanto, a partida. Que o João ganhe os próximos três, que faça 3-1. Tamo na torcida. Atualizei o feed, vamos falar de Felipe Luiz. De Djokovic e João Fonseca, vamos para Felipe Luiz.
0: Continuamos no esporte.
1: Técnico brasileiro que fechou com o time europeu. Oh. Ele assinou com o Monaco, da França. É um time que disputa a Ligue 1, Ligue 1, né? Que eles falam lá, Ligue 1, Liga 1, primeira divisão do campeonato francês. E um contrato bacana, que será válido até junho de 2028. Como jogador, relembrando a trajetória do Felipe Luiz, defendeu a seleção brasileira na Copa da Rússia 2018, passou pelo Flamengo, né, passou pelo Atlético de Madrid na Espanha e como técnico pelo Flamengo, conquistou 9 títulos, né? Foi um grande vitorioso, mas teve aquela demissão, porque ninguém entendeu nada, nem a torcida do Flamengo. Mas a gente deseja boa sorte ao craque agora em campos franceses.
0: Olha, a gente tava falando ontem sobre isso, né? Porque ele tava sendo cotado para assumir o Leverkusen ali,
1: tinha,
0: né?
1: Dúvida, né?
0: E agora assumiu, na verdade, nem o seleções, Mônaco da França.
1: Nem seleções, nem Alemanha, foi pra França.
0: É isso, tá aí. Valendo. Então tá bom, tá bem, viu, gente? Agora, seguindo, aparece aqui Brasil e Estados Unidos.
1: De novo.
0: O que será que tá acontecendo, né? Trendando aí. Porque, gente, olha isso, o Brasil é o novo queridinho das empresas americanas, tá? O mercado de trabalho americano ali tá de olho no profissional brasileiro. Então, você que quer essa vaguinha nos Estados Unidos, quer trabalhar ali em alguma empresa americana, fica de olho nessa notícia. Porque durante décadas, né, gigantes de tecnologia buscavam talentos aonde? Na Ásia.
1: Verdade.
0: Então, contratando ali em países com fusos horários e culturas mais próximas, colocou o Brasil no centro do mapa, tá, gente? Empresas americanas entenderam, então, que o valor do conhecimento técnico, a experiência dos brasileiros, né? E também entendendo ali querendo entender como que o brasileiro gosta de chegar nos Estados Unidos, também essa relação do Brasil com os Estados Unidos, isso fez o olhinho dessas empresas brilharem, tá? E eles também querem entender, os brasileiros querem entender como chegar nos Estados Unidos, quem ajuda ali a chegar nos Estados Unidos também. Então, tem essa trend acontecendo ali, os Estados Unidos com o Brasil, essa junção, digamos
1: essa fusão,
0: assim, essa fusão dos funcionários ali no trabalhar em empresas americanas. Então fica aí a notícia pra você, certo, Thiago Matheus?
1: Certíssimo, até porque tempos atrás a gente associava brasileiro aí pros Estados Unidos fazer aquele serviço de limpeza, de carro, de janela, exato, de vidro, trabalhar em rede de fast food, ser babá. Né?
0: Também,
1: principalmente as mulheres, mas agora não, ó. Os Estados Unidos dando aquele moral para os profissionais brasileiros indo para o setor de tecnologia. Boa sorte para você, se for o seu caso.
0: É, e tem um arroba aqui, inclusive, ó, arroba d4uimmigration.br, desculpa, se você colocar esse arroba ali no Instagram, você vai entender um pouquinho como, então, trabalhar, chegar nos Estados Unidos, né? Fica aqui, então,
1: para
0: você essa dica.
1: Wagner Moura, tá trendando, apareceu aqui no meu feed. Por quê? Porque o ator mudou o seu visual para filme de vampiro.
0: Ih!
1: Ó, que beleza, o nome do filme... Flash of the Gods. É o protagonista ao lado de Kristen Stewart, estrela de Crepúsculo. Lembra dela?
0: A pois Bela, é. Gente.
1: A Bela. As filmagens começam esse mês, nos Estados Unidos. Direção de Panos Cosmatos. É uma história que acompanha Raul, que é o Wagner, né? E Alex, que é a Kristen, que é um casal que vive ali em Los Angeles nos anos 80. Já gostei da ambientação, parece legal. A sinopse conta que o casal mergulha todas as noites em festas marcadas pelo hedonismo, violência e experiência intensa. Agora, o Wagner terminou recentemente as filmagens de O Aroma da Pitanga. É um filme do diretor argentino Lisandro Alonso, e Flash of the Gods, ele chega em um momento de destaque na carreira do Wagner Moura, né? Que recentemente conquistou a indicação ao Oscar como melhor ator por Agente Secreto, e agora cada vez mais ocupando um espaço aí no cinema gringo, no cinema internacional, filme americano, atuando ao lado da Kristen Stewart, uma grande atriz aí do cinema americano. Vamos ver se esse vai ser um blockbuster, se vai fazer sucesso.
0: Não, total.
1: Pelo enredo, pode ser que seja legal, hein?
0: E se tem Wagner Moura, com certeza vai fazer sucesso.
1: Boa.
0: Gente. É isso. A gente segue aqui atualizando o nosso feed, já chegando no finalzinho do Trend das 11, pois é, porque tem Carbono Oculto por aqui, trendando, tá, gente? Nova fase da operação foi batizada de Fluxo Oculto, que mira ali novo esquema de lavagem de dinheiro ligado ao PCC. A gente falando sobre facções criminosas, né? A gente volta aqui falar, então, sobre o PCC. Esse esquema ali tá mirando o setor de combustíveis e também financeiro.
1: Sim.
0: A investigação, ela também aponta fintechs e fundos de investimento usados como bancos paralelos, tá? Que movimentaram mais de 26 bilhões de reais entre 2022 e 2025. O grupo atuava ali em adulteração de combustíveis, a chamada máfia da nafta. São empresas ali que compravam nafta com benefícios fiscais e também desviavam o produto para mistura em combustíveis automotivos. Então a gente sai perdendo, né? A ação cumpre ali 59 mandados em diferentes estados, incluindo também São Paulo, aqui, Paraná, Rio de Janeiro e Minas Gerais.
1: A gente atualiza tudo isso ao longo da programação, no nosso site, nas redes sociais também. Aqui no meu feed apareceu Maroon 5. Tá bombando, tá trendando aqui para os brasileiros. Por quê? Porque a banda americana fará mais 3 shows no Brasil, além do Rock in Rio, que a Pietra trouxe.
0: Exato.
1: Agora há pouco. Atenção, ó, São Paulo, no Nubank Park, dia 8 do 9. Em Salvador, na Casa de Apostas Arena Fonte Nova, dia 10 do 9. E começa a tour por São José do Rio Preto, no interior de São Paulo. Recinto de exposições, que acontece no dia 6 do 9. A banda encerra a passagem pelo Brasil no Rock in Rio, como a Pietra falou, dia 12, portanto, no Palco Mundo, 12 do 9. Vai apresentar repertório de sucessos como Sugar, que é essa daqui que a gente tá ouvindo, né? Ó, sobe o somzinho aí, Bruno, vai! Só gosta, hein?
0: Na hora certa, hein, Thiago? Você tá ligado.
1: E outros também, né? Outros sucessos, She Will Be Loved, Moves Like Jagger, Animal, entre outras. Venda geral começa no dia 1º de junho. Cliente Santander, Select e Private tem pré-venda a partir do sabadão, dia 30. Portanto, bom show pra você que vai lá. A gente fica por aqui ao som de Maroon 5, porque vem esporte agora na programação, né?
0: É isso mesmo, Thiago. A gente te espera, então, na semana que vem, segunda-feira. Bom final de semana pra você. Aproveita a sua sexta.
1: E vai João Fonseca, hein?
0: Bora.
1: Segundo set, na torcida. Sextou.
0: Tchau.
1: Aquele abraço.
0: Tchau.

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3: Olá, grande abraço para você que está sintonizado, conectado na sua TMC, na nossa TMC, Transamérica, agora é TMC, quem escuta sabe. Você que está conectando através dos aplicativos de rádio, muito obrigado, seja bem-vindo. Você que já estava conosco desde o Pernambuco TMC, do Trend das 11, muito obrigado pela audiência, fica por aqui. Você que está sintonizando no Dial 92.7, obrigado pela audiência. A partir de agora, Esportes TMC no ar, dia 29 de maio de 2026, sexta-feira, está chegando a Copa do Mundo e o Esportes TMC entra no ar para destacar o futebol pernambucano, em especial o trio de ferro da capital. Hoje, na ordem dos noticiários, Santa Cruz com Vinícius Calado, Sport com o Carlos Miguel e o Náutico com Moisés Oliveira. Hoje é sexta-feira e é dia de programa na ADTSA Escolha Certa. 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
3: 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A partir de agora, você fica sabendo os destaques do programa de hoje.
2: Santa Cruz.
5: Vinícius Calado.
6: A sexta-feira começou com treino para o elenco do Santa Cruz, que tem apenas mais uma atividade antes do duelo com a Ferroviária. Nova parcial divulgada e projeção de maior público coral em 2026 vai tomando forma. Adversário do próximo domingo, a Ferroviária chega para confronto com o Santa Cruz, ostentando longa invencibilidade e com velhos conhecidos no elenco.
2: Esporte. Carlos Miguel.
7: Esporte tem desfalque para enfrentar o Náutico no Clássico dos Clássicos amanhã à noite na Ilha do Retiro. Diretoria rubro-negra diz que não foi notificada do pedido do Náutico para baixar preço de ingressos de torcida visitante. Encontro amanhã vai marcar a volta dos dois velhos amigos, Hélio dos Anjos e Márcio Goiano. Hélio era treinador do Esporte quando trouxe Márcio para jogar na ilha.
2: Náutico. Moisés Oliveira.
8: Elenco Alvirrubro encerra hoje as atividades antes do clássico diante do Sport. Náutico volta a enfrentar o rubro-negro na Série B após 4 anos. Torcida Alvirrubra reclama do preço do ingresso na ilha. Náutico solta nota afirmando que notificou o adversário, mas até o momento nada mudou. Náutico,
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3: Portanto, estão aí os destaques trazidos por nossos repórteres. Pois é, Copa do Mundo chegando e ontem Lionel Scaloni convocou a seleção argentina, divulgou a lista com os 26 nomes, nenhuma surpresa. A grande novidade, na verdade, foi o Flaco Lopes, atacante do Palmeiras, que se torna o primeiro jogador de um clube brasileiro a representar a seleção argentina em uma Copa do Mundo. Obviamente, nomes conhecidos, Depol, Messi, o próprio Dibu Martínez, goleiro, McAllister, Tagliafico, aquela base campeã do mundo, Otamendi, todos convocados. A seleção argentina também ontem divulgando a sua lista. E fica a grande expectativa em relação à seleção brasileira sobre o caso Neymar. O Neymar tem uma lesão grau 2 na panturrilha, segundo o departamento médico da seleção brasileira, de 2 a 3 semanas, contando ontem, o dia da coletiva. Tem muita gente dizendo que ele não vai se recuperar a tempo do primeiro jogo, mas a gente fica atento a qualquer novidade, lembrando que a TMC vai transmitir a Copa do Mundo, todos os jogos, aqui nos 92.7. Primeiro intervalo no Esportes TMC, na volta já tem Vinícius Calado falando do Santa Cruz. 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
1: De volta com o Esportes TMC, hoje direto da DTSA Escolha Certa, seminovos com condições especiais. 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
1: Perfeito. 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No Esportes TMC, é hora de destacar o tricolor do Arruda.
0: Santa Cruz.
1: Santa, que para o jogo contra a Ferroviária tem um elenco reforçado, mas o time terá uma ausência na defesa. Mais uma parcial de ingressos foi divulgada pelo tricolor do Arruda. Vinícius Calado, comigo aqui na DTSA, chegando com as informações da Cobra Coral. Boa tarde, grande abraço, Vinícius.
3: Valeu, Tarcis. Um abraço também à nossa audiência ligada no Esportes TMC. Um abraço também para todo mundo aqui da DTSA, mais uma vez nos recebendo muito bem. Essa parceria de muito sucesso entre a TMC e a DTSA. Santa Cruz, que hoje realizou a penúltima atividade, Tarcis, antes desse duelo contra a Ferroviária. A gente sempre, né, reforça o torcedor. Domingo às 16h na Arena, o jogo foi antecipado pela CBF por conta, né, do jogo de despedida da seleção brasileira, que será no domingo à noite no Maracanã. Então o torcedor pode ir tranquilo, curtir e apoiar o Santa nesse jogo importante contra a Ferroviária, que vale uma vaga aí, né, no G8. Confronto direto, quem vencer vai terminar, vai para esse mini recesso, a gente pode chamar assim, na Série C, de 2 semanas, ficando entre os 8 melhores colocados, o grupo que avança para o quadrangular na busca pelo acesso. E hoje pela manhã, tá, teve o treinamento, depois teve coletiva com o técnico Cristiano de Souza, e o próprio treinador confirmou que o Santa vai ter aí 4 atletas que não estiveram disponíveis, aptos para jogo contra a equipe do Maringá. 2 por questão de disciplinar e outros 2 recuperados de problemas clínicos. De suspensão retornam Vitinho e Everaldo, que foram titulares com Cristian de Souza nos 2 jogos, onde o treinador comandou inicialmente que eles tiveram aptos. Os 2 foram titulares, a tendência é que voltem a figurar entre os 11. Thiago Enes, pela primeira vez disponível, sendo comandado pelo Cristian de Souza, é o único lateral direito de origem do elenco, naturalmente deve ser titular. E Silva, volante, que se recuperou da lesão muscular na coxa, treinou bem durante toda a semana e, pelos indicativos do Cristian de Souza, ele deve ser novamente titular ao lado do Pedro Favela. Aí você também já tocou no ponto, Tassis, da ausência. William Alves, que saiu lesionado contra o Maringá, ainda está no DM, está se recuperando de lesão muscular na coxa, esse fica de fora. Então a gente já pode até, se você quiser, Tassis, projetar esse time do Santa para domingo. Goleiro, Thiago Coelho, aí não se mexe, tá vindo bem, titular. Na direita, a expectativa é do Thiago Enes, o Santa com o Cristian de Souza pela primeira vez tendo lateral direito de origem jogando. Zaga, Eurico, que quebrou muito galho por ali, vindo para a zaga sem William Alves, formando ao lado do Jefferson Bahia. Na esquerda, Alex Juan deve ser mantido, deve, pelo que atuou, né? E é sempre um jogador muito regular, né, Tassis? Nunca deu brecha. E quando saiu foi por lesão.
1: Muito experiente, né? Isso. Sabe jogar a competição.
3: Linha de 4, quando precisa avançar, é agressivo. Então Alex Juan deve ser o titular na esquerda. No meio campo, Pedro Favela ao lado de Silva, o Fabinho correndo por fora. Ah, e na criação, mais à frente, Vitinho sendo aquele meia, mas jogador de mobilidade, né? Para flutuar, para abrir espaço, para conduzir bola. E à frente, tendo Ronald. Aí, tendência de Quirino tendo sequência, como foi titular diante do Maringá, e Everaldo voltando para a ponta esquerda. Esse deve ser o Santa Cruz contra a Ferroviária.
1: E você também falava da quantidade de ingressos, a expectativa é de bom público, você também já disse. Temos o quê? 12 mil, mais de 12 mil ingressos vendidos?
3: Mais de 11, o Santa
1: mais
3: confirmou.
1: Mais de 11.
3: Isso, tá. A gente tá falando hoje sexta, tem o restante da sexta, todo dia do sábado e ainda quase todo dia do domingo,
1: será que
3: né?
1: Podemos apostar em 20 mil torcedores? É uma boa aposta?
3: Rapaz, tá, contra a equipe do Volta Redonda, eu tava apostando num público bem maior. Foi 12 mil e alguma coisa, 13 mil. Foram duas vezes na temporada que o Santa botou 13 mil. O Santa não conseguiu alcançar 14 ainda no ano. Eu tô sendo mais conservador, falando em 15, mas torcendo para que dê 18, 20 mil, que é algo importante, né? O Santa voltar a ter essa conexão e a gente sempre toca no ponto, tá? Nesse jogo, confronto direto, vale G8, é o último jogo antes dessa pausa na Série C, que vai ter de 2 semanas, e o Santa só volta a jogar como mandante no dia 20, ou seja, vai ficar quase um mês sem acompanhar a equipe em loco, assim a maior parte do torcedor, né? Porque tem gente, obviamente, que vai quando o Santa joga fora. Mas então tem alguns atrativos e outra parte importante, tá? A gente sabe do momento complicadíssimo financeiro do Santa, e o que se tem de informação é que a renda líquida desse jogo vai ser utilizada para pagamento, saldar alguns débitos que se tem com o elenco. Então, a expectativa é de um bom público. Vamos aí torcer para que seja 18, 20 mil, mas pelo menos 15, confirmando aí, se tudo der certo, o maior público do Santa na temporada de 2026.
1: Perfeito, Vinícius, seu convidado para o Bloco 2.
3: Já já a gente escuta o titular nos últimos dois jogos, o zagueiro Jefferson Bahia. Tassis.
1: Valeu, Vinícius Calado, com as informações do Santa Cruz. Mais um intervalo no Esportes TMC, hoje direto da DTSA. 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A gente vai a mais um intervalo. Na volta tem Carlos Miguel falando do esporte que se prepara para o clássico de amanhã. 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
5: Boa tarde para você, ouvinte TMC. 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A Avenida Caxangá tem pontos de retenção nos dois sentidos, entre os bairros do Zumbi e da Iputinga. A Avenida Maurício de Nassau se oferece como melhor alternativa, seja qual for sua direção. Encontramos complicações também na Rua José Bonifácio, já chegando na Torre. Ela continua sendo a melhor opção para você que vem de Afogados, rumo à região de Água Fria. Não está valendo a pena fazer desvio pela Avenida Beira Rio. 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
1: 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No Esportes TMC, o Leão da Ilha agora em destaque.
0: Esporte.

0: Esporte define hoje à tarde time que disputa o clássico contra o Náutico. Equipe tem desfalque para o jogo de amanhã. Direção rubro-negra diz que não foi notificada sobre solicitação da redução de preço de ingressos para a torcida alvirrubra. Jogo de amanhã marca encontro de velhos e grandes amigos. Márcio Goiano e Hélio dos Anjos. Carlos Miguel chegando com as informações do Leão, ainda de ressaca pela eliminação, mas já tem clássico amanhã, hein, Miguel? Grande abraço, boa tarde.
1: Um abraço, Tássio. Boa tarde para você, para todo mundo ligado aqui na TMC. Não dá tempo nem de chorar as mágoas ou de recalcular a rota, né? Porque ontem já foi a reapresentação, treino regenerativo. Hoje é o único treino que define, quer dizer, está praticamente definido o time, né? Que ajusta os erros para o clássico de amanhã contra a equipe do Náutico. 8:30 PM na Ilha do Retiro. A TMC acompanha esta partida com a narração do vibrante Carlos Eduardo. Antes, boa tarde para você, um abraço para todo mundo aí da Escolha Certa, boas vendas para todo mundo neste final de semana também. E aí, Tassi, para toda a nossa equipe, logicamente, comece o bolo de Moisés, não, né, Tassi?
0: Rapaz, vai ter bolo hoje na TMC em homenagem a Moisés, Johnny, a que faz aniversário hoje do OPEC, um abraço, amigo. Felicidades, vida longa, Johnny, cara da melhor qualidade. E também do Serginho, né? Os aniversariantes do mês. E aí o saudável, aí, né? Serginho ou saudável. Diz Mário que Moisés está torcendo que não vá ninguém, para o bolo ficar sozinho para ele. Eu não acredito nisso, viu, Miguel? O Moisés não é dessa qualidade.
1: Ainda tem a irmã dele, a Thaís Ramos, que é a rainha do pote, que vai comemorar também.
0: E ainda tem Thaís, quatro aniversariantes, é verdade. Meu amigo, o pessoal trabalhou bolo em maio, viu?
1: Eu soube que Moisés e Thaís vão trancar a Johnny e os demais aniversariantes, vão trancar no estúdio e vão para a Copa comer o bolo e os brigadeirinhos sozinhos. Bom, isso é coisa para mais tarde, a gente resenha no Bola na Rede. Olha, o Sport treina hoje à tarde e tem desfalque para o jogo de amanhã. Filipinho está fora, tomou o terceiro cartão amarelo, então acredito que o Edson Lucas deve assumir a vaga na lateral esquerda. Agora, o restante do time, Tass, será que realmente Cleison sai para a entrada do Yuri Castilho? Será que o Iago Felipe sai para a entrada do Carlos Depena? São alternativas que o Márcio Goiano tem, mas pelo que ele deu a entender na coletiva da última quarta-feira, já madrugada da quinta, eu acredito que o Cleison deve permanecer. Possivelmente, o Carlos Depena deve ganhar essa titularidade na meia para poder fazer uma articulação melhor do ataque, para encostar mais no ataque com esse meio-campo rubro-negro e aí sim tentar a vitória dentro de casa e uma reabilitação, mesmo que sendo na Série B do Campeonato Brasileiro, até porque vale a liderança do campeonato. Thiago Couto, Matson, Zé Marcos ou Marcelo Aju, correndo por fora, e Benevenuto, e o Edson Lucas na lateral esquerda. Zé Lucas, Biel, aí vem a dúvida, Iago Felipe ou Carlos Depena, Cleison ou Yuri Castilho, Barleta e Perotti, pode ser esse o time do Sport amanhã, diante do Náutico, a escalação do técnico Márcio Goiano, que aí eu já vou emendar no segundo tópico da manchete, que é muito, mas muito amigo do Hélio dos Anjos. É bom lembrar que Márcio Goiano chegou ao Sport como jogador, trazido pelo ex-treinador rubro-negro Hélio dos Anjos, viu, Tass?
0: Pois é, rapaz, é encontro de amigos, mas você disse também que a direção do Sport não foi notificada sobre qualquer pedido para baixar o preço dos ingressos para a torcida visitante, a torcida do Náutico, é isso, né, Miguel?
1: É, até ontem, quando o Sport foi procurado, a informação é que não tinha sido notificado sobre essa reclamação oficializada por parte do Náutico sobre a venda de ingressos para a torcida visitante, a torcida alvirrubra, a preços de R$ 150. O Náutico pede que o valor cobrado seja de R$ 120 e cobra também ingressos de meia entrada, que não estavam sendo disponibilizados para o torcedor alvirrubro. Aí o Náutico, o Moisés vai trazer detalhes já já, notificou a Federação Pernambucana de Futebol e a Confederação Brasileira de Futebol, já que se trata de série.

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1: De volta com o Esportes TMC, direto da DTS, a escolha certa, Carlos Henrique, consultor de vendas. 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
1: Rapaz, para com isso.
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1: 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Coisa de torcedor. 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
1: 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A gente agora destaca no Esportes TMC, o alvirrubro de Rosa e Silva.
0: Náutico.
1: É o Náutico. O Náutico que se prepara para esse clássico contra a equipe do Esporte Clube do Recife. O Moisés Oliveira trouxe em suas manchetes que o elenco alvirrubro encerra hoje as atividades antes desse duelo contra o Esporte.

0: Esporte. Náutico volta a enfrentar rubro-negro na Série B após 4 anos. Torcida alvirrubra reclama de preço de ingressos na ilha. Náutico solta nota afirmando que notificou o adversário, mas até momento nada mudou. Moisés Oliveira é o Timba, de olho no clássico e de olho na liderança, Moisés. Abraço e boa tarde, amigo.
1: Um abraço, grande Tarsus. Um abraço para você, um abraço também a todos aí na DTSA, Vinícius, Miguel, também ligados aqui com a gente, todos os ouvintes no Esportes TMC e o grande Guga. Olha, Tarsus, o Náutico encerra hoje os preparativos para essa grande partida, né? Amanhã, às 8:30 PM, jogo importante. E aí o trabalho acontece hoje à tarde, sem a presença da imprensa, mas antes tem uma coletiva ali com o técnico Hélio dos Anjos, que vai falar a preparação desse time para esse duelo, como é que vem também essa equipe. Vale reforçar que o Náutico não terá para esse confronto. O Anderson está suspenso, tomou o terceiro cartão amarelo, não joga, é desfalque. Tem ali algumas opções, mas a tendência é que o Leonai assume esse setor do meio de campo, juntamente com o Luiz Felipe e o Dodô. E tem também a situação envolvendo o Dérico. O Dérico deve ficar, de fato, fora desse confronto e o Saraiva é tido ali como uma interrogação para esse duelo. Jogo que, vencendo, o Náutico assume a liderança da Série B e vai ter que secar ali a partida entre Novo Horizontino e São Bernardo, um clássico local entre duas equipes. Então, realmente, Náutico focado nesse confronto, viu, Tarsus? E hoje à tarde tudo se encerra.
0: Pois é, meu amigo, é o Náutico se preparando para esse clássico. Tem clássico na Série B contra o Sport após 4 anos, né, Moisés? Que bom, a gente prefere que seja, obviamente, na elite. Mas, no mínimo, uma Série B de Campeonato Brasileiro. É bom ver dois clubes com protagonismo do futebol pernambucano. Teremos clássico dos clássicos após 4 anos pela Série B, amigo.
1: Pois é, viu, Tarsus? Na Série A faz um tempinho que não acontece. Mas na Série B, 4 anos depois, Sport e Náutico voltam a se enfrentar nessa competição. Em 2022, o Náutico enfrentou a equipe do Sport na ilha e o resultado não foi bom não, viu, torcedor? O Sport venceu pelo placar de 2-1. Fabinho e Wagner Love marcaram a favor da equipe rubro-negra, enquanto o Náutico teve ali o Geovânio, descontou ali. Na verdade, ele abriu o placar, né, aos 5 minutos, mas o Náutico acabou tomando a virada. E esse jogo foi vado pela 32ª rodada da Série B. Lembrando que esse ano terminou muito ruim para o Náutico, né? O Náutico foi rebaixado como lanterna, fez apenas 20 pontos naquele ano, e o Sport ficou na 7ª posição ali com 57 pontos. Então, depois de 4 anos, tem novamente um clássico dos clássicos na Série B entre Sport e Náutico. Esse é o primeiro jogo desse primeiro momento da competição, né? O jogo de volta só lá para metade de... no finalzinho, na realidade, do ano de 2026, viu, Tarsus?
0: Você falava também, o Miguel já tocou no assunto, a direção do Sport disse que não foi notificada, a direção do Náutico disse que enviou uma nota para que baixassem os preços dos ingressos para a torcida alvirrubra. E fica nesse disse-me-disse, né, amigo?
1: É R$150, né, Tarsus? R$150 é um valor caro, não tem nada.
0: Tá caro.
1: E o fato é que teve, né, o Náutico soltou uma nota enorme explicando o porquê da notificação, notificou a Federação e a Confederação Brasileira de Futebol, que é a CBF, só que o valor continuou do mesmo jeito, viu? Hoje eu dei uma entrada no site, agora há pouco, continua lá, R$150 para o setor visitante. Aí o Náutico está aguardando que o Sport reveja esses valores, até porque, segundo o item 7.1 do Manual de Competições, de 2026, o Sport está, querendo ou não, está cobrando valor irregular, porque o valor correto seria R$120, o dobro do menor valor cobrado para o setor, no caso, para a torcida mandante, para o torcedor mandante. Só que no lado do Náutico, o valor R$150, e até agora nada mudou, viu, meu amigo? Valor caro, viu?
0: Qual o seu convidado para o próximo bloco?
1: Daqui a pouquinho, Eduardo Downey falando aqui na nossa TMC.
0: Valeu, Moisés Oliveira, com as informações do Náutico. A gente vai a mais um intervalo. Na volta aqui no Esportes TMC, os convidados falam nos microfones da melhor do futebol. 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
1: De volta para ouvir o zagueiro Jefferson Bahia no segundo bloco aqui do Esportes TMC de hoje. O zagueirão que passou a ser titular nas últimas partidas com o Christian de Souza. Fala sobre essa sequência, esse espaço que ganhou na equipe do Santa e valoriza também os companheiros, reforçando a qualidade que o Santa tem para o setor.
2: Estou muito feliz, motivado por estar ajudando a equipe do Santa. Eu cheguei já um pouco já também atrasado, né, na apresentação para a montagem do elenco e venho trabalhando, né, dia a dia, tentando melhorar cada dia nos treinamentos, me cobrando, tentando me corrigir para a gente poder, quando tiver a nossa oportunidade, a gente agarrar com unhas e dentes. E nesses dois jogos aí eu pude contribuir para a equipe do Santa Cruz. E no elenco que tem grandes jogadores, como tem o Eurico, o William, Matheus, Edson, a concorrência também é boa, essa dia. E todos aqui estão motivados também para poder, quando tiver essa oportunidade, exercer ela com excelência.
1: Esse foi Jefferson Bahia, zagueiro do Santa Cruz, falando no Esportes TMC de hoje. 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

0: Esporte. Carlos Miguel.
1: De volta aqui em Esportes TMC, vamos ouvir o técnico Márcio Goiano já prospectando o clássico de amanhã.
2: E sábado é pensar no próximo jogo, né? A gente sempre vai viver o próximo jogo, um jogo importante pra gente. Voltamos pra competição, que é o Campeonato Brasileiro, né? Então acho que o foco, as coisas positivas, as coisas negativas, e vamos seguir junto, porque a responsabilidade é de todos, né? Todos aqui estamos procurando fazer o melhor. A instituição é mais importante, o esporte é o mais importante, todos vão procurar fazer sempre o seu melhor, porque nós vestimos a camisa, nós sentimos também a derrota, porque a gente tem essa identidade com o clube, a gente sente, o torcedor sente, a gente sabe dessa responsabilidade, e é buscar sempre o próximo jogo para que a gente reverta toda a situação, e sabemos da grandeza que esse jogo representa para nós, né? Para o estado em si, né? Que se trata de um clássico.
1: A participação do técnico Márcio Goiano falando aqui em Esportes TMC. 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
6: 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Trânsito complicado no sentido centro da Avenida Engenheiro Abdias de Carvalho, no trecho inicial pós-viaduto da BR-232 até as imediações da Praça da Chesf. Você que vem agora da Avenida Recife e está querendo chegar na região da Madalena, dá para optar pela Avenida João Cabral de Melo Neto, seguindo pela General San Martín até encontrar Abdias em um ponto mais tranquilo e sair da retenção. 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

0: Náutico. Moisés Oliveira.
1: De volta aqui no Esportes TMC para ouvir o diretor de mercado do Náutico, Eduardo Downey, que fala sobre os valores investidos nas obras que estão acontecendo no CT Wilson Campos e também a parceria com a patrocinadora que está pagando, né, todas essas obras, a Top Field.
2: Falei, né, esse é um contrato com a Top Field em torno de R$2 milhões, onde aproximadamente 1 milhão e 600 mil está voltado para o campo, né? Dentro do campo também a gente tem que lembrar que terá uma área de escape, né, para que possa dar mais qualidade ainda de aquecimento e de segurança para esse campo. Mas o restante, né, do contrato, ele prevê uma manutenção mensal, né, onde a Top Field vai estar acompanhando mensalmente essa manutenção para que o campo tenha a maior disponibilidade e também o maior uso de forma correta para que ele possa ter uma longa duração, tá? Então, a diferença aí, obviamente, para a grama natural é que ele pode ser muito mais utilizado, principalmente em épocas de chuva, e faz com que o clube possa, em períodos mais chuvosos, ele preservar a grama natural e não danificar, né? E como hoje acontece, por exemplo. Então, mais um ganho, mais uma possibilidade aí da gente desenvolver nossos melhores campos e ter mais qualidade de treinamento.
1: Portanto, as palavras do diretor de mercado, Eduardo Downey, falando aqui no Esportes TMC. 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
1: De volta com o Esportes TMC, direto da DTS, a escolha certa, seminovos com condições especiais. 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
1: 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Ponto final no Esportes TMC de hoje, sexta-feira, dia 29 de maio de 2026. Os trabalhos técnicos do Emílio Bezerra e da Stephanie Dantas e também de Claudecildo Araújo aqui na DTSA. Mas você segue conosco na TMC. Vem aí o vibrante Carlos Eduardo no comentário do Arena TMC. Grande abraço.
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4: Família TMC, um grande abraço. Uma ótima sexta-feira para todos que estão aqui nos acompanhando. E uma sexta-feira que antecede Sport Náutico amanhã, jogo que terá uma ausência importante de cada lado. Felipinho está fora pelo Sport, o Enderson está fora pelo Náutico. Pro lugar do Felipinho do Sport, todos sabemos que Edson Lucas vai jogar naquela posição. Características que não são semelhantes, e que bom que não são semelhantes, porque o ideal na montagem de um elenco de futebol é que você tenha para tal posição jogadores de características diferentes, porque isso dá munição para o técnico. A depender do jogo, a depender do adversário, a depender de um tal atleta do outro lado, o treinador tem do seu lado alguns atletas que estão em tal posição, mas um é mais agressivo, outro é mais defensivo, um é mais driblador, outro é mais marcador. Então é muito bom para o técnico ter jogadores de características diferentes no mesmo setor, opções, dois laterais ou três laterais, às vezes, né? E que eles tenham características diferentes mesmo. Não é bom o treinador ter ali dois alas que joguem muito parecidos. Não. E aí, quando ele precisar de uma característica diferente daquela, onde é que ele vai buscar? O ideal é isso mesmo. Agora, é circunstancial que durante um campeonato longo como é o brasileiro, de que se perde jogador por suspensão, como é o caso do Felipinho para amanhã, perde-se um jogador por uma contusão temporária, mais grave ou menos grave, isso acontece. E aí vai da maestria do técnico, da inteligência, do conhecimento tático, de colocar o atleta que ele vai ter à disposição e fazer o time funcionar. É o que o Márcio vai precisar fazer amanhã. Vai colocar o Edson Lucas no time. A composição defensiva, o lado esquerdo para a composição de linha, né, com quatro jogadores, vai estar muito bem feita. E não é que o Edson não saiba apoiar, não. Mas ele não tem a mesma agressividade, não tem a mesma impetuosidade, não tem o mesmo poder de drible, por exemplo, que o Felipinho tem. Essas características, o Edson fica abaixo do Felipinho, na questão ofensiva. Na questão defensiva, eu ouso a dizer de que ele marca melhor, inclusive, do que o Felipinho. Por isso que eu digo, a composição da linha de quatro atrás vai estar boa para o Sport. A parte de agredir, e aí o Sport joga em casa, precisa ser ofensivo tanto na esquerda como na direita, o Márcio Goiano vai ter que ajustar de uma certa forma onde o Sport não perca tanto a impetuosidade por aquele setor. Seja exigindo mesmo do próprio Edson Lucas, que eu volto a repetir, não é um cara pela esquerda só de marcação, né? Então, dá moral pro cara, né? Pede um pouco mais dele, vídeos, mostra. Então, assim, ele tem diversas formas de aflorar no Edson Lucas esse lado agressivo quando o Sport necessitar disso pelo lado esquerdo. O lado da ausência do Náutico é diferente, porque aí ele tem muitas opções, o Hélio dos Anjos, que eu tenho absoluta certeza que a essa altura ele já tem definido quem é que vai jogar no lugar do Enderson, mas ele não vai expor para quê, né? É aquela velha história de quando você está numa guerra, não vai ter que mostrar as armas para o adversário de maneira alguma, né? Deixa segurar e tentar surpreender na hora da batalha. E aí, como aconteceu essa situação, ele precisa se utilizar disso. Se o Enderson estivesse apto, não tinha surpresa. era ele quem ia jogar. Como ele está fora, cria um pouco de dúvida na cabeça lá do Márcio. E como a imprensa vem falando muito sobre tantas alternativas que ele tem, aí é o Náutico tirar proveito disso mesmo. Ah, o pessoal está falando muito, é publicamente, que temos quatro para substituir o Anderson. Deixa embaralhar na cabeça do treinador adversário. Na questão de palpite, eu acho que vai Leonay. Acredito que ele vai jogar. É um cara que tem boa referência perante ao comandante, né? O Hélio gosta da utilização de Leonay para jogar no meio de campo. Até quando ele chegou com pinta de que poderia ser titular do time. Só que aí o grande desempenho de Wenderson encaixando com o Luiz Felipe acabou impedindo que essa titularidade viesse de maneira concreta. Mas ele é um cara participativo quase que em todos os jogos. Se fizermos um levantamento aí, é muito alto o número de jogos que Leonay entra para participar. E ainda tem a questão do comando do ataque, né? Que também não chega a preocupar. Porque se Derek não fica à disposição para jogar, mas é Paulo Sérgio quem está lá, que ainda é o artilheiro do ano, não do campeonato é Vinícius, mas o artilheiro do ano do clube ainda é o Paulo Sérgio. Então também é uma substituição que essa agride muito menos, vamos colocar a palavra agride, né? Afeta muito menos o time do que a ausência do Wenderson. É como se, olha, na minha concepção o Paulo Sérgio devia ser o titular, então daí você tira. E comungando da mesma opinião que eu, tem vários que acham que o Paulo deveria ser o comandante do ataque à frente do Derek. Ou seja, não contando com o titular de momento, a substituição com o Paulo Sérgio está muito bem feita para essa partida. Tem um componente bem diferente para o clássico de amanhã, que é a questão psicológica do Sport ter perdido a classificação no meio de semana, porque era uma classificação muito mais para o Sport pela vantagem que tinha contra o Fortaleza e acabou sendo desclassificado. Então, como está sendo trabalhada a cabeça do elenco, mas também como é que vai ser a resposta da torcida rubro-negra? Vai chegar junto para o jogo de amanhã? Vai estar presente? Vai estar empurrando o time nesse clássico? Eu confesso que eu tenho muitas dúvidas em relação a isso, porque é uma dor muito recente. A desclassificação foi muito decepcionante e foi antes de ontem. Então a ferida está muito aberta ainda e eu confesso que eu não sei como é que vai reagir o torcedor do Sport. O Náutico assistiu tudo de camarote, né? Sem problema nenhum, só avaliando a questão de posicionamento do adversário, assistindo o Sport jogar, assistindo o Sport se desgastar física e emocionalmente. Então, tem prejuízo nenhum, pelo contrário. Para o Náutico, saiu tudo na boa, fazendo a semana, né, de treinamentos, com foco total só no jogo de amanhã, bem diferente do que aconteceu com o adversário. Eu diria que, para o produto final amanhã, o Náutico está mais inteiro em vários aspectos, vários. Significa que o Náutico é favorito, que vai ganhar o clássico? Em absoluto, claro que não, né? Mas se a gente sair fazendo um peso do que foi a semana de cada um, eu diria que o Náutico sai sem prejuízo, com foco, com a semana em linha reta de preparação para enfrentar o Sport amanhã. No domingo vai ser a vez do Santa. Passou dos 10 mil ingressos vendidos. Isso foi a última parcial ontem à noite. Então vamos dizer que o Santa está com mais de 11 mil ingressos. Deve estar, né, mais ou menos nesse ponto aí. Ainda na esperança de que possa chegar na marca dos 20 mil. Porque como eu bati um papo com o Guilherme Leite, que é o diretor de operações do Santa Cruz, operação de jogos, a gente conversava sobre isso na última quarta-feira no meu podcast, lá no VibraCast. E quando eu falei sobre a questão da venda do ingresso, o que é que se esperava para o jogo, eu arrisco 20 mil, ele disse, é o que eu estou pensando também. Tem uma característica da torcida do Santa, Guilherme me falava. Quando abre a venda de ingressos, as primeiras 24 horas tem o primeiro boom de vendas, depois tem uma queda no gráfico, fica perene, né, durante alguns dias, e no dia do jogo cresce a venda de novo. É uma característica particular do torcedor de Santa Cruz. Isso não funciona assim para todas as torcidas. Na do Santa é primeiro dia e último dia. É onde tem a explosão de venda de ingressos maior. Então, como temos ainda todo o dia de hoje, né, boa parte do dia de hoje, tem todo sábado ainda. E ainda o dia do jogo, que é o dia do boom, eu continuo achando que o Santa pode atingir essa marca de 20 mil torcedores. Não pode desperdiçar a chance de entrar no G8 do campeonato. É jogo agressivo. Não acredito na manutenção dos três zagueiros. Eu ainda acho que é um mistério o que vamos ter de escalação, porque o Christian não está conseguindo ter o time todo à disposição, né, nas mãos. Nenhum jogo ainda, desde que ele assumiu o comando técnico do Santa, isso está dificultando o trabalho dele. Está conseguindo, né, costurar bem as ausências, mas não tivemos ainda aquela dedução do time titular com a cara do Christian por conta de problemas. Problema de suspensão, como foi Everaldo e Vitinho, problema de contusão, como Thiago Enes, Silva. Thiago Enes, ele nem jogou ainda com o Christian de Souza, desde que o treinador chegou aqui para comandar o tricolor. Mas, pela necessidade, né, de ganhar para entrar no grupo de classificação, né, de vez, entrar e acabar a rodada na zona de classificação, estar perante a sua torcida, né, num bom momento que o Santa Cruz vive, de 9 pontos disputados e 7 pontos conquistados, eu não consigo visualizar o Santa com 3 zagueiros nesse jogo, não. Até porque o William Alves, olha só o problema. O William Alves não treinou durante a semana. É uma grande dúvida. Deve ficar de fora, segundo informação do nosso setorista, do Vinícius Calado. Sendo assim, Eurico, Jefferson Bahia na zaga e o esquema de 4-3-3. Com 3 no meio de campo, 3 no ataque, o Vitinho volta, o Everaldo volta também. Não teria muito mistério para a formação de um time que vai agredir o adversário. Um time que é mais limitado tecnicamente do que o Santa, está atrás do Santa Cruz e bem atrás na tabela de classificação. É um resultado de vitória que a gente visualiza. Não há uma outra forma de se enxergar esse jogo. Tem partidas que eu chego aqui no Arena e digo para a galera, olha, é um jogo que pode dar qualquer coisa, né? Tem vezes que eu falo isso. Às vezes eu fico até me perguntando, será que o pessoal entendeu? Porque todo jogo pode dar qualquer coisa, mas é a lógica do resultado de tal partida, onde é normal dar time da casa, empate ou visitante. Tamanho o equilíbrio, é quando eu uso esse termo, pode dar qualquer coisa. Esse jogo da Arena, não, é completamente diferente, é outro cenário. E o cenário de maior probabilidade gigante é que o Santa Cruz ganhe e passe pela Ferroviária com boa autoridade. Eu não estou falando em goleada, eu não estou falando em atropelo, mas aquele jogo que você ganha e ganha bem. É o que eu consigo imaginar para a partida de domingo entre Santa Cruz e Ferroviária de São Paulo. O pessoal do Papo de Craque vai chegar e eu vou estar nessa também. Então a gente continua conversando, saber se a opinião dos companheiros é a mesma que eu tenho também ou não, para a gente debater um pouquinho, falar do futebol pernambucano, tá beleza? Vamos seguir aqui no Papo de Craque na TMC.
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3: Fala, galera, torcida da TMC, estamos chegando nesta sexta-feira, 1h09, e a partir de agora o nosso Papo de Craque está no ar pelos 92.7 FM, em véspera de clássico estadual aqui na cidade. Amanhã se enfrenta o Sport Náutico na Ilha do Retiro, em condições espetaculares no Campeonato Brasileiro. Os dois com a mesma pontuação, na segunda e terceira posições, Náutico segundo, Sport terceiro, porém com os mesmos pontos conquistados, 19 para cada um, a um ponto do líder, os dois então inseridos no G6. Quem ganhar pode ser líder do campeonato, a depender de um tropeço do São Bernardo. Então, muita coisa positiva está cercando esse clássico que teremos amanhã, às 8h30 da noite, na Ilha. E no domingo, Santa Cruz também tem um grande atrativo para a galera tricolor, que é a entrada na zona de classificação sem sair. É ganhar o jogo, entrar e se inserir no contexto, porque nenhuma combinação de resultados é capaz de deixar o Santa fora do G8, ganhando a partida contra a Ferroviária. E ainda temos os times que vão jogar representando o Pernambuco na quarta divisão. Tem um cardápio cheio pra gente aqui no Papo de Craque desta sexta-feira. Então, eu quero cumprimentar aqui Zé do Carmo, que vai trazer um destaque pra gente nessa tarde de sexta-feira. Alô, Zé, boa tarde.
4: Boa tarde, Carlos. Boa tarde, grande Emílio Bezerra, boa tarde, ouvintes TMC, boa tarde, Thaís. Olha, Carlos, o meu destaque vai para a ansiedade que toma conta, não é, desse clássico, não só por parte do Náutico, como também por parte do Sport, que é claro que é sempre um momento de clássico dos clássicos, de muita agitação. Então, esse é o meu destaque, Carlos.
3: Beleza, Zé do Carmo. Nessa sexta-feira, trazendo para a gente um ponto importante para a gente falar e destacar. Copa do Mundo está chegando, gente, e a TMC prepara a melhor cobertura do rádio brasileiro. TMC, com direitos adquiridos de transmissão, vai estar acompanhando um número espetacular de jogos da Copa do Mundo, e você vai acompanhar aqui, né, para todo o Brasil, para todo o Brasil. O futebol na TMC da Copa do Mundo é o Brasil em busca do hexacampeonato mundial. Bom, Zé do Carmo, quanto abate um time para jogar um clássico como o Sport Náutico ter sido desclassificado na última quarta-feira do jeito que foi? Claro que eu estou me referindo ao Sport, né, Zé?
4: É, não tenha dúvida, Carlos, que você entra dentro de casa para garantir uma classificação e você, não é, se decepciona com você mesmo, não é, porque tem essas situações, você fica para o outro clássico realmente pilhado para que ele comece o mais rápido possível para você tentar, não é, fazer com que o outro bom resultado aconteça para o torcedor começar a minimizar as críticas, né? Nesse momento a gente vê que o time do Sport, a gente vê um silêncio muito grande, quase ninguém está dentro de uma agitação. Você terminou um jogo numa quarta-feira, numa quinta você vem para o regenerativo, para começar a trabalhar numa sexta-feira como hoje, e aí você colocar em prática amanhã. É muito pouco, mas você sabe exatamente o que significa você entrar em campo e você conseguir uma boa vitória. Em relação alguns atletas que foram muito criticados, é claro que eles querem voltar a ser titular e não sabem se serão titulares porque existe sempre aquela conversa de treinador com jogador, vai dizer só, tu não tá bem, vou te tirar, entendeu? Para os caras te esquecerem um pouquinho, depois tu vai voltando aos pouquinhos, para ver como é que tu consegue se organizar. É não mais, entendeu? É você tentar jogar o que você sabe. Claro que tem jogadores mais experientes que eles procuram, não é? Dentro deles, não é uma situação de que não, eu tenho força necessária para superar. Mas, cara, não tem força necessária para superar quando o torcedor pega no pé do jogador. Não tem força necessária quando você erra o primeiro passe. Meu camarada, isso aí dá um estresse que você fica se perguntando. Que, eu estou falando isso porque eu passei por essa situação quando eu fiz um gol contra a favor do Fluminense. No outro jogo, eu fiquei doido para jogar contra o Fluminense. Você erra o primeiro passo, você já escuta de novo, burro, burro. Meu camarada, olhe, eu vou dizer, ou você é macho, que só prear, como a gente costuma falar aqui, ou senão você vai sucumbir junto. Então, não é, o time do Sport, é claro que eles estão sentindo, não é, com essa desclassificação, que podemos dizer, não é que se eles tinham certeza que já estavam classificados, eles tinham mais do que certeza que a classificação estava garantida, Carlos.
3: É verdade, Zé. É verdade. Essa da classificação... deixa eu até confessar uma coisa pro torcedor da TMC, que agora a vaca já foi pro brejo mesmo, mas eu já estava verificando passagens e horários para Salvador no final de semana. Estou dizendo confessar pelo seguinte, eu tinha 90%, sei lá, de certeza que ia dar a final Sport Vitória, mas com a primeira na ilha e a segunda em Salvador. Porque eu disse, pô, o Sport não vai passar fácil, mas vai passar, mas não passa fácil, o Vitória ganha e vai ultrapassar o Sport no cômputo geral do campeonato. Então a primeira vai ser na ilha e a segunda em Salvador. E eu já estava me organizando para fazer essa transmissão em loco lá no Barradão da final da competição. Resultado, minha pesquisa foi toda pro brejo. Eu já tinha hora para viajar, Zé. De hoje é 8, 1h30 da tarde, eu ia me embora para Salvador. Caramba. Lascou, foi tudo. Então, íamos fazer uma grande transmissão e tal. Acabou-se. Então, assim, avalia que a confiança, como o Zé do Carmo falou, não era só de torcedor e jogador, era de nós, da imprensa também, de que o Sport estaria na final e está fora da partida, está, né, fora da decisão. Por isso que fiz essa pergunta para Zé sobre recuperação rápida, porque, meu irmão, é logo clássico pela frente, não dá para ficar chorando muitas pitangas, não. Posicionamento tático, Zé. Eu acho que é uma coisa que vai ficar se repetindo agora durante alguns jogos do Sport. No meio de campo, quem seria a sua preferência? Depena ou Iago Felipe? No ataque, Cleison ou Yuri Castilho?
4: Depena ou Iago Felipe? Eu colocaria Depena. Iago Felipe, não é?
3: E na frente, Cleison ali pela esquerda ou Yuri Castilho?
4: Carlos, eu não colocaria o Yuri Castilho, não é nem por conta da qualidade. É por conta do posicionamento, entendeu? Esse posicionamento é um posicionamento onde você perde muito, não é, na questão do jogador de recomposição do meio campo, que o Cleison faz isso, não é? Mesmo estando mal com a bola, mas sem a bola ele faz isso muito bem. Então, eu não colocaria o Iago Felipe por conta disso. Por conta disso aí. Mas, não é, eu colocaria um atleta com características de marcação, que era o retorno, e um pouquinho mais de chegada à frente. Esse atleta, a gente sabe que o Sport fica sempre nesse rodízio de jogadores, e é claro que, não é, a gente sabe que o Edson Lucas, ele pode fazer essa função. Eu quero fortalecer o meio-campo e eles também têm a facilidade de chegar, não é, principalmente para finalizar. Mas eu não colocaria o Iago Felipe por conta de posicionamento.
3: Certo. Já vou emendar esse mesmo assunto com a Thaís, até porque no no programa que estávamos agora na TV, a gente falava também sobre posicionamento. Dessa pergunta que eu fiz a Zé do Carmo, né? O que é que o Márcio deve optar? Mas eu vou em posicionamento tático para uma alteração que já é certa, que é o Edson Lucas jogando na vaga do Felipinho, que está fora pelo terceiro cartão amarelo. E aí, Thaís, eu falei bastante sobre isso no Arena, mas queria saber da tua visão também na questão tática do time, ou seja, né, força defensiva, força ofensiva, o que é que melhora e o que é que piora com Edson Lucas jogando no lugar do Felipinho, Thaís. Boa tarde.
5: Boa tarde para você, Vibrante. Forte abraço para você, para o querido Zé do Carmo por aqui também. Que beleza, né? Assim que ele diz, né? Que beleza. Também para toda a galera da TMC. Olha, eu imagino que essa função que o Felipinho acaba deixando em aberto, ela vai ser bem preenchida. Principalmente pelo que a gente viu nos últimos jogos do Edson Lucas. Eu acho que os dois têm funções muito parecidas, Vibrantes. São laterais ofensivos. O Edson, ele chega mais para buscar essa finalização. Ele é esse cara de buscar esse ar mais agudo, né? Ele teve boas passagens também em outras equipes, tendo essa funcionalidade, sendo esse cara de buscar esse lado do campo, dando mais um teor de ataque, dando uma dobradinha também, que é interessante, mas volta a ter a mesma preocupação. O Sport hoje, em um geral, não tem tanto lateral defensivo. É aqueles laterais, eu acho que na realidade isso é algo que vem se estruturando até bastante no Brasil. Esses laterais que sobem muito. Acaba tendo dois corredores fortes, mas acaba voltando para marcar com dificuldade. Então é algo que preocupa, ainda preocupa quanto à marcação. Mas se for para a gente pegar em qualidade técnica, ofensiva, eu acho que acaba contribuindo da mesma maneira.
4: O Carlos, eu coloquei...
3: E eu perguntei também, o Thaís, quanto a... Perdão, viu, Zé? É porque aqui é um...
4: Não, tranquilo. Pode falar.
3: Um negócio esquisito que aconteceu.
4: Tá um pouquinho.
5: Tá travando um pouquinho, Vibrante. Tá travando um pouquinho. Daqui a pouco o Vibrante volta por aqui, dando esse toque final. Mas bem, a gente tratando ainda, Zé do Carmo, sobre essa questão do Sport, é notório que o Sport tem que buscar esse coletivo esse coletivo somatório para chegar no ataque.
4: Mas era isso que eu e o Carlos a gente tava conversando sobre essa situação do Yuri Castilho, se eu colocaria ele para jogar junto com o Perotti, né?
5: É Perotti?
4: Perotti. Então, eu disse que não colocaria por conta de posicionamento. E aí eu falei do Edson Lucas, não é? Edson Lucas é lateral e vai jogar.
5: Isso, né? Porque o Filipinho dá suspenso.
4: Tá fora, né? Tá fora. Então, eu colocaria um jogador com as características de jogador.
3: Ave Maria, cheia de graça.
5: Que beleza. Voltou. Que beleza, hein?
4: Estamos bendito precisando dessas amigo. Orações. Que beleza.
5: Estão sendo bem-vindas as orações.
3: Para os maus espíritos se afastarem.
5: Isso é Mário Júnior tentando derrubar.
3: Deve ser.
5: Eu, hein?
3: É aquele site. Veja só, vocês já estavam aí. Um debate semelhante ao que eu estava falando com o Zé antes, Thaís, que eu queria também tua opinião, é recuperação psicológica do Sport. O baque foi grande, né, contra o Fortaleza, e já pegar um clássico estadual, que bem que podia ser um América Mineirozinho, que está ferrado lá embaixo, né, podia ser um Londrina, que está fraco, mas não, vem logo o Náutico. Então, assim, é bem mais difícil para se recuperar na questão psicológica, concorda?
5: Concordo em tudo e traz uma pressão grande. Aí tem os dois lados da moeda, né? E tem um fator ainda que acaba dividindo muito. Rapaz, tem um clássico, Vibrante, ainda ser na Ilha do Retiro, do jeito que a torcida tá na bronca também. Eu não digo incômodo em geral para tudo, mas há um incômodo até com alguns jogadores, como Iago Felipe, por exemplo, outros também que acabaram ficando na baixa no jogo contra o Fortaleza, e traz aquele clima. Se o Sport começar a errar, passar sufoco com o Náutico, uma vez eu já ouvi de muitos torcedores, muitos jornalistas, que a Ilha do Retiro funciona o seguinte: a torcida faz pressão, mas faz pressão para os dois lados. Faz pressão para o adversário, e se o jogo começa a contornar de um jeito diferente, o Sport sofrendo pressão, o Sport sem conseguir jogar, dar posse de bola, sem conseguir ter volume de jogo, a pressão acaba voltando para o próprio time. Isso é que preocupa, como é que vai ser esse clássico diante do Náutico.
3: É. Veja bem, 8:30 da noite, com a derrota, eu fiquei apreensivo para um público muito ruim. Mas aí, Thaís também trouxe a informação, um pouquinho antes, em outro programa que estávamos na TV, da venda de pouco mais de 17.200 ingressos. Aí me surpreendeu positivamente. Que bom, que bom. Só que aí, Zé, teve a problemática, rapaz, da história do valor para a torcida do Náutico, Zé do Carmo, R$150, né? A cobrança de preço de ingresso. Eu fiquei, assim, muito surpreso com esse valor tão alto que o Sport destinou para a torcida do Náutico.
4: Olha, Carlos, a gente sabe que a vida não está nada fácil, não é? Os clubes correm atrás dos seus bons valores para que eles possam manter um elenco, contratar jogadores, mas não é, o que o Sport está fazendo é uma covardia. Não é? Nós estamos em Recife, terra do frevo, do maracatu e dos caboclinhos. Nós temos torcedores das três equipes que são torcedores que gostam de ir ao estádio, não é? E também gostam de ajudar os seus clubes, mas há determinadas situações que você não tem nem como você dizer assim, não, torcedor, mas você tem que ir. Você não tem nem como comprar essa briga, né? Eu acho desleal da maneira como estão se cobrando o preço desses ingressos. Ah, mas tem que ver que é uma situação. Não tem que ver nada. Tem que ser, né, dentro de um ajuste onde você seja compatível com uma situação de que estamos em Recife. Ah, mas tem as pessoas que vão ao estádio, né, tem um poder aquisitivo bom. Tá bom que cada um tem um poder aquisitivo, mas R$150, isso foge completamente daquilo que nós gostamos de dizer, que são os torcedores fanáticos, continuam indo a campo. Você não vai ter esse tipo de situação, não é? Podemos dizer assim, facilitada pelos torcedores, para que você tenha. Olha, tá vendo? Eu não disse? Eu cobrei aqui, os caras foram mesmo. Não é todo mundo que tem 150, não. E tem gente que é supersticioso, tem gente que gosta de ir ao estádio, tem gente que faz questão, não é, de pagar para ir em outro estádio, como é a Ilha do Retiro, em vez do Estádio dos Aflitos, mas ele quer estar presente, ele gosta de estar, não é, junto com o seu time ali. Eu acho uma covardia, eu acho que não está completamente fora daquilo que nós gostamos de ver, que é o torcedor em campo, não é, admirando e dando a força necessária para seu time.
3: R$1.612 é o valor do salário mínimo, né? Acho que sim. Cara, nós estamos falando de quase 10% do valor de um salário mínimo. Imaginando que nós temos vários e vários pais de família, mães de família também, que adoram, amam futebol e querem ir para o jogo. Então, você imaginar lá, um pai de família alvirrubro querendo ir com um filho.
5: Vibrante.
3: Uma mãe de família alvirrubra querendo ir com um filho. Meu irmão, e aí? Vai embora 20% do salário mínimo da família? Hein, Thaís?
5: Eu não me recordo direito, mas eu lembro que teve uma polêmica também na final, nos aflitos. Eu não lembro se foi acerca de meia entrada ou se foi de valor. Mas eu lembro que teve uma problematização que o Sport até ameaçou, colocou na justiça. Eu sei que teve Eu até procurei hoje algumas notícias sobre isso, que eu fiquei até inculcada com isso, né? Fui atrás para tentar lembrar, mas não tive tantas buscas assim. Mas eu lembro que teve um problema também do Sport com o Náutico na final. Não me recordo direito do que se tratava, se foi da venda de ingressos, de meia entrada, se foi o preço, o valor que foi

0: E a gente sabe que cada jogo como esse acaba sendo um teste para ver como vai ser o comportamento aos arredores, como é que vai ser o policiamento, a segurança necessária também, se vai ter complementação disso. E a gente espera que tenha um suporte bem feito realmente, não coloque em risco as pessoas que estão indo, porque todo mundo sabe que existe sim esse vandalismo, a violência por trás disso, e que garanta a segurança necessária para que possa ter o clássico.
1: Se houve algo que não ficou a contento para o esporte naquela final dos aflitos, e não estou conseguindo me recordar bem, mas se houve um erro, não pode justificar o outro. Isso é um ditado popular, né? Um erro não pode justificar o outro. Se aconteceu o erro lá, que o Náutico tivesse se retratado, mas o esporte não pode errar também, numa espécie de troco. Não. E aí é quando eu clamo muito pela participação imperativa, fundamental, da mentora maior aqui do nosso futebol, né? Ah, mas não é um campeonato estadual, é um campeonato brasileiro. Sim, mas o desmembramento, né, no organograma da CBF é que as federações são os braços da CBF em cada estado. Então, sim, cabe a entrada da federação ou a figura do presidente ou outra pessoa que fosse para intermediar isso, né? Epa, vem cá. Amigo, vocês são nossos filiados aqui. Que danada é isso que está acontecendo? Vamos resolver aqui. Não, 150 não está certo. Fere tal item do regulamento geral das competições. Vamos ajustar isso aqui de maneira amigável. É assim, é assado, né? Que vem essa intervenção. Não é a maior parcela do erro. Não estou atribuindo de jeito nenhum. Não vou trazer a federação para isso como alguma espécie de culpa. Não é isso. Mas sim uma que poderia intermediar, né, para que nós tivéssemos uma resolução desse caso. Porque Thaís lembra um fato, aí fica me parecendo que é algo vingativo, e quem é que se lasca nessa história todinha no final? Torcedor.
2: Torcedor, tenha dúvida.
1: O do Sport se lascou nos aflitos, o do Náutico agora vai se lascar na ilha. Vê que coisa. Né, então, não é...
2: É o tipo da coisa que... Que vergonha!
1: Bacana. De verdade que não é legal. Que... Posso... Velho Grau 10, é grande, internacional. Grande, é. Zé do Carmo, ninguém melhor do que você para falar sobre essa pergunta de substituição ao Wenderson, que você conhece como poucos aquele setor do campo. E em cima dessas possibilidades que o Hélio tem lá e o Guilherme, Ramon Carvalho, Leonai, eu te fiz essa pergunta essa semana, mas acontece o jogo do Sport, a gente pode ver também o Sport em campo, e de repente uma postura, né, do adversário pode mudar as nossas ideias às vezes, né? Poxa, pensei que o Sport se comportava assim, ele se comporta assado no meio de campo, então eu achava que era para ser esse cara, não. Acho que outro jogaria melhor. Por isso que eu repito a pergunta, Zé, para você. Dessas opções todas, Ramon, Leonai, Auremi, Samuel... Quem deveria ser o escolhido para substituir o Wenderson, que vem numa fase incrível?
2: Olha, Carlos, até para fazer com que esse atleta ele volte a fazer bons jogos, eu colocaria o Auremi. Né? O Auremi está precisando de um jogo desse, né, para voltar às boas com o seu torcedor e principalmente resgatar a autoestima de novo. Então, o Auremi, para mim, seria o cara desse jogo, Carlos.
1: Boa. Zé, dá uma resposta surpresa na minha concepção. Agora, Thaís, não é como o técnico pensa, não. Como você pensa, né? Quem você escalaria na vaga do Wenderson?
0: Olha, eu continuaria com o Leonai. Para mim, ele é o jogador que dá essa versatilidade. Ele teve momentos oportunos, outros nem tanto. Mas pensando nas características do Wenderson... Eu acho que o técnico Hélio ele vai fazer isso e eu faria isso também.
1: Então, Leonai, na visão de Thaís, Auremi, na visão de Zé do Carmo. Agora, gente, o que eu queria saber de vocês é quanto a comportamento dos times. É o Náutico, que é sempre agudo, daquela maneira que a gente conhece, muito ofensivo, contra um Sport que está em casa. Então, Zé, o que é que você acha que vai acontecer no começo do jogo? Quando o juiz apitar ali, nós vamos ter algum dos dois propondo mais e algum, obviamente,

0: recebendo mais os ataques, ou você acha que vai ser jogo aberto, jogo de trocação, Zé?
1: Eu acho que o Náutico, não é, ele vai tentar aproveitar esse momento psicológico do esporte, que não é nada agradável, não é? É você fazer uma marcação alta da maneira como vocês vêm jogando ultimamente, para você já sacramentar. Só é dessa maneira que a gente vai atuar, entendeu? E só voltamos às linhas em caso de fazermos um placar, queira ou não, mais acessível a gente, mas de forma nenhuma nós vamos, não é, baixar as linhas, de forma nenhuma. Vamos jogar sempre de uma maneira onde a gente esteja sempre no campo do adversário. É dessa maneira que eu vejo que o Náutico vai se portar diante do Sport amanhã, Carlos.
0: É, clássico estadual amanhã às 8h30. Claro que a TMC vai estar na parada. Amanhã estaremos na transmissão desse jogo, ao lado de toda a equipe da TMC para Esporte Náutico. E no domingo, na Arena de Pernambuco, para a partida do Santa contra a Ferroviária, nós teremos Vitor Araújo comandando e narrando o jogo do Tricolor. Vamos à nossa primeira paradinha, né? Nosso primeiro intervalo, e a gente volta também para falar de Santa Cruz e Ferroviária. Voltamos já.
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3: 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Falando agora de trânsito complicado nos dois sentidos da BR-101, na altura da cidade universitária, você está agora no sentido norte, querendo entrar no bairro da Várzea? A dica é pegar a via local, ela está fluindo melhor, e seguir nela até o retorno do viaduto Caxangá. Já a Avenida Recife aparece com retenções na altura do IPCEP, isso no sentido Jardim-São Paulo. Mesmo assim, ela é a melhor opção para você que sai de Boa Viagem, rumo ao bairro da Estância. 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
2: Estamos de volta aqui na TMC. São 1h40 da tarde. Hoje, viu, torcedor, é dia de um bolinho, né, dos aniversariantes da semana. E aí, não vai ser um bolinho, tem que ser uns bolinhos, porque é um para Moisés e um para o resto do povo da rádio, entendeu?
3: É verdade.
2: Não é assim, Thaís? É,
3: com certeza. Eu, por exemplo, só para Moisés, né? Um só para Moisés e
2: é um
3: eu.
2: Pra ele.
3: Aí eu, pessoal, a gente come o outro, não tem problema. Inclusive,
4: como
3: um
4: assim?
3: Passarinho.
4: Come o outro, como assim?
3: Rapaz, olha, tá colocando vírgula onde não tem, viu, Zé? Ô, oh, vibrante, teve um passarinho azul que passou por aqui. Teve um passarinho azul que passou por aqui e disse que você é fuleiro, viu?
2: Eu?
3: Você, não vou dizer quem foi.
2: Eu sou fuleiro. Peraí, quem diz isso? Fora Mário?
3: Não sei, meu amigo, não sei.
2: Irani.
3: Não tente me incentivar a dizer.
2: É, foi Irani. Oi, Irani.
3: Olha, você como jornalista esportivo tá ótimo. Investigativo, eu já não sei.
2: Horrível.
4: Olha, como eu não vou participar, aí eu tenho que cantar aquela música. Tem hora que bate uma tristeza tão grande.
3: Ele disse, Zé do Carmo, ele falou por aqui, que se ele soubesse, ele tinha vindo trajado. O traje dele, já que tá sol, né, a sunga. Olha.
2: Meu amigo. Olha, esses programas estão se encaminhando para ser veiculado às 11 horas da noite, viu?
4: Ah.
2: É, pelo amor de Deus. É isso, vamos falar do Santa, bora?
4: Bora.
2: Tricolor em campo no domingo contra a Ferroviária, que está uma posição à frente do Santa no campeonato. E aí, gente, com essas possibilidades de retorno, né? Vamos ter Everaldo, Vitinho. E será que Thiago Enes reaparece no time? Vocês têm alguma informação privilegiada a isso? Finalmente ele joga?
3: Olha, tem uma grande expectativa, viu, Vibrante? Ainda não foi confirmado para mim, mas o que foi passado é que se tem uma grande expectativa do Thiago Enes voltar essa titularidade nesse jogo contra a Ferroviária.
2: É. Porque isso aí, Zé, vai finalmente dar pro Christian de Souza a possibilidade dele ter um cara da posição pela primeira vez. Ele só, até agora só jogou com improviso ali, Zé do Carmo.
4: É verdade. É importantíssimo a presença do Thiago Enes, né, na lateral direita para você, né, começar a dar uma cara de defesa ao time do Santa Cruz, pelo menos na lateral, já que você tem a zagueirada tranquila, a lateral esquerda está sem problema nenhum. E o Santa Cruz tem que começar nesse jogo a saber de que as decisões começaram agora. Então você tem por obrigação, por jogar dentro de casa, o adversário é forte, a gente sabe, não é? Sempre a Ferroviária sempre fez times muito fortes, eu já vi o time da Ferroviária jogando, não tem nada de extraordinário em relação a isso. Não, é diferenciado, é fora isso, não. É um time competitivo demais, como não é? É exigido os times de São Paulo. Então, eu vejo que o Santa Cruz tem que entrar para a decisão, e essa decisão é você ficar entre os oito, se não tenha dúvida nenhuma, Carlos.
2: Aí não tem o William Alves, tá fora, né? E o Santa deve ter Eurico com o Jefferson. Eu, pelo menos, não estou acreditando que o Santa Cruz vá com três zagueiros. Mas não é que se trate de um esquema defensivo, mas já tem ausência de um cara que é titular, que é o William. Então, é assim, sabe, Zé? Eu não vejo a necessidade de manter três zagueiros. Não, vou manter porque eu quero manter. Se já tem um titular que está fora, pode botar com 3-3. Você vê algum problema nisso, Zé?
4: É, nesse momento, Carlos, colocar mais um homem de marcação, não é? É uma estratégia que ele, não é? Ele gosta de utilizar, no caso, com três zagueiros. Mas da forma como o time do Santa Cruz ele pode responder, se tiver um lateral de origem, eu acredito que ele vai responder de uma maneira muito, muito otimista e principalmente positiva. Então, não é, o Thiago Enes tendo essa condição, ou o Thiago Enes não tendo essa condição, mas o Renato ele tem, não é, a percepção exata do que se trata ser lateral, eu vejo que o Santa Cruz ele pode dá uma resguardada, já que você não vai ter o William Alves, não é? Você muda uma estratégia, não é? Para ver como é que há uma adaptação do time nesse sentido aí defensivamente, porque você tem, não é, o Pedro Favela, que pode fazer essa função em determinadas situações. Você encaixa, não é, dentro de uma situação de três zagueiros e libera o Renato, e você pode liberar ou o Zé Mário, ou você pode liberar, não é, o outro lateral, que, se eu não me engano, é o Alex Rava, né?
2: Alex Juan.
4: Alex Juan, eu boto a Rava, onde é que eu tenho esse Rava? Alex Juan.
2: É Mário dizendo que se formou em Harvard.
4: É.
3: Porque você, meu amigo, você é gringo. Você é pra frente.
4: Que beleza, isso aqui é bom. Thank you, thank you. Então o Alex, ele também faz essa função. Então, eu vejo que, não é, o time do Santa Cruz, ele pode até dar uma inovada nesse sentido aí, de você entrar com os dois zagueiros. Em determinados momentos, você tem aquele que sabe, de maneira muito sigilosa, fazer esse terceiro zagueiro.
2: Até ontem à noite, Thaís, 10.200 ingressos vendidos antecipadamente. Vamos dizer que está ali nos 11 mil e pouco agora. Está pouco? Está bom? O que, é que você acha?
3: Está falando de ingresso ou de público? De
2: público para domingo, né? Para o jogo do Santa.
3: Sim.
2: Mais ou menos 11 mil agora vendidos. E aí, tá bom? Está pouco?
3: É porque tem toda uma complicação em torno da Arena de Pernambuco, né? Mas eu acho que deve ter um público bom. A última parcial daquela última partida na Arena de Pernambuco, o maior público que deu, acho que foi cerca de 11 mil, um pouco mais de 11 mil. Eu acho que esse jogo deve ter mais. Eu acho que a torcida começa a chegar mais junto, principalmente mudando o cenário da equipe, começa a ter jogos mais atrativos, até pensando já, começando a pensar nessa fase final dessa primeira fase da Série C, e começa a reunir mais expectativas. Hoje eu vejo o Santa Cruz tendo uma possibilidade maior. Pronto, o último público, o Zé do Carmo trouxe aqui, 12.222. A expectativa é que passe esse público. Então, a tendência é que cada vez mais, ao passar dos jogos, vá aumentando essa notoriedade, vá aumentando esse público tricolor, né? Eu acho que vai se aproximando também do clube, né? Voltando a se aproximar do clube. Eu conversei com muitos torcedores tricolores vibrante nessas últimas semanas, e tudo que eles alegavam é que acabava não tendo tanta vantagem de ir para a Arena de Pernambuco. É complicado para ir, é complicado para voltar, o time também não estava conseguindo ter bons desempenhos, então volta a ter desempenhos interessantes para o seu torcedor, e mais do que isso, né? Tentando se aproximar novamente o clube da torcida.
2: É isso, o jogo do Santa é às 4. É um horário muito bom. É o domingo, é um dia que a galera gosta de acompanhar futebol. E, claro, a TMC vai estar transmitindo tudo para você a partir das 3 horas da tarde, fazendo uma grande cobertura para as 4 horas a bola rolar para Santa e Ferroviária. Bom, vamos para mais um intervalinho, e quando a gente voltar tem mais futebol pernambucano.
0: 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Na região central da cidade, a gente encontra várias vias com trânsito mais intenso agora. No bairro da Boa Vista, as avenidas Lins Petit, Conde da Boa Vista, Rua Gervásio Pires, Manuel Borba e Rua da Soledade. Mesma situação em Santo Amaro com as avenidas Mário Melo, Visconde Suassuna e Rua da Aurora. Além das avenidas Martins de Barros, Cais de Santa Rita e Dantas Barreto, no bairro de São José, Cais do Apolo e Alfredo Lisboa, no bairro do Recife. Com isso, a melhor opção para você que vem da Zona Sul. O compromisso agora na cidade de Olinda é a Avenida Gaminon Magalhães, ela no sentido norte. Tem poucos pontos de retenção. 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
1: É o Papo de Craque que está voltando aqui no som da TMC. Zé, com tudo que foi divulgado quanto a condição clínica de Neymar, o que é que você, se você tivesse a decisão nas mãos, o que é que você faria? Ele provavelmente está fora da estreia na Copa e essas próximas duas ou três semanas só de tratamento para resolver o problema da lesão na panturrilha grau 2. Você tomaria alguma decisão radical de corte ou não? Você permaneceria com ele no grupo, Zé?
2: Não decidiria dessa maneira, né? Não tomaria essa decisão de cortar. Eu, na verdade, eu colocaria para que ele tivesse essa recuperação na própria seleção. Claro que as críticas iriam acontecer, mas você, não é, por um jogador diferenciado, você faz coisas assim que já fizeram com Zico, não é? Já fizeram com Ronaldinho, o fenômeno, e queira ou não, eles... Zico foi que não deu tanta sorte, mas o Ronaldinho foi sensacional. Então, não tomaria essa decisão de cortar. E sim, não é, recuperá-lo para que ele entrasse com mais tesão ainda para jogar, Carlos.
1: E você, Thaís, nesse caso do Neymar, a Copa se aproximando muito perto, batendo na porta, você tomaria alguma decisão radical?
3: Eu não cortaria. Eu acho que isso aí, claro, cabe muito para se saber como é que tá a... Eu não digo nem a disponibilidade, né? Mas o grau em geral e como isso pode ser afetado. Mas se for uma coisa que possa ser contornado, eu não cortaria. Eu daria essa continuidade.
1: Pronto. Opiniões semelhantes que temos aí de Zé do Carmo e da Thaís também. Agora, gente, antes dos nossos palpites, o que está acontecendo com os quatro representantes pernambucanos que não tem ninguém ainda cravado, classificado na Série D do Campeonato Brasileiro, na quarta divisão? Ninguém, né? Faltam duas rodadas para acabar essa fase classificatória e ninguém ainda está garantido. Todos correm risco de ficar fora do primeiro mata-mata. Não disparamos com nenhum time, nenhum está fazendo campanha boa, de verdade, né? E, poxa, os quatro, nenhum se destacou. Eu esperava mais, viu, Zé do Carmo? Principalmente de Retrô, de Central.
2: Na verdade, eu imaginava que fosse, principalmente o Central, eu imaginava que o Central fosse fazer uma campanha melhor do que todos, não é? E o Retrô, né, dispensa comentário. Isso aí, para mim, ele iria começar bem e classificar com antecedência. Mas o Roberto Fernandes já pegou uma situação bem delicada e tem que fazer das tripas coração para que essa classificação aconteça. E às vezes acontece, não é? Porque ele tem essa capacidade de persuadir, não é, o seu elenco nesse sentido aí, principalmente o seu 11. Então, não é, diferente do que todos imaginavam, a gente tem os três, não é, Santa Cruz, Náutico e Sport, numa condição bem tranquila, podemos assim falar de classificação, e os demais, que nós gostaríamos que também estivesse para que a festa fosse completa, acaba não acontecendo, Carlos.
1: É isso aí, que eles tenham sorte e competência nesse fim de semana para garantir Pernambuco pelo menos três, né? Vamos torcer para pelo menos três passarem para o primeiro mata-mata. Vamos aos palpites dos dois jogos. Agora que eu quero ver. Vou começar com a Thaís. Palpite para o clássico e palpite para o jogo do Santa, Thaís.
3: Olha, eu acho que esse clássico vai ser empate. Vai ser 1-1. Os dois lados vão conseguir chegar nesse gol.
1: E o Santa?
3: Eu acho que o Santa vence. Eu acho que vai ser também um placar que vai ter gols demais dos dois lados. Eu acho que vai ser 2-1. O Santa vence de virada. A equipe da Ferroviária é bem ativa, é muito intensa. Então deve colocar esse ataque para jogo também.
1: Valeu, Thaís. Bom bolo, se Moisés deixar.
3: Se Moisés deixar, né? Vamos ver. Um abraço, vibrante.
1: Valeu, Thaís. Zé do Carmo, vamos com os palpites. Clássico e o jogo do Santa, Zé.
2: Vamos lá. 2-0, Náutico.
1: Eita! E o Santa Cruz?
2: 1-0.
1: 1-0 pro Santinha.
2: Isso.
1: Grande Zé, um abraço e até a próxima.
2: Até a próxima, Carlos. Um abraço, Thaís. Um abraço, Emílio Bezerra. Um abraço, ouvintes TMC. Um abraço, meu querido Dudu do Carmo. E meu abraço ao meu querido, consagrado artilheiro. Que eu esqueci o nome.
1: Fernando
2: Artilheiro.
3: Rapaz, até eu lembro.
2: Fernando, esqueci teu nome, não posso esquecer o de Prazeres. Prazeres, um abraço também, querida.
1: Valeu. Com trabalhos técnicos do Guga Laruso. A gente fecha aqui o nosso Bola na Rede, anunciando para 18 horas. Bola na Rede que vem de 18 horas. Tô doido também, Zé. Acabou o papo de craque e vem aí o Bola na Rede às 18 horas. Tchau, minha gente. Sextou.
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1: Boa tarde pra você que tá sintonizado na TMC. Sim, Transamérica agora é TMC. Quem escuta, sabe. Seja muito bem-vindo, muito bem-vinda ao Sobremesa, o seu programa favorito. Comigo, Lucas Salles, e também com ela, Mini Ruth.
2: Fala, pessoal. Bora começar mais uma sexta-feira. Sextou, Batistinha.
3: Ai, ai, ai. Muita informação irrelevante no seu dia a dia. Esse é o Sobremesa. Estamos ao vivo lá no nosso canal do YouTube, TMC News BR. Comente, dê o seu joinha, se inscreva no canal e manda um superchat pra salvar nosso fim de semana.
1: Tá? Muito bom.
3: Coisa tá feia, final de mês, porra.
1: É verdade. Hein? E quem quiser participar do nosso programa, como é que faz, Batista?
3: Ah, é só mandar uma mensagem para o nosso WhatsApp, que é o 11 972211001. E aí você responde a seguinte pergunta, porque hoje é o último dia para você entregar a sua declaração do imposto de renda, viu? É, então a pergunta de hoje é a seguinte: o que você não vai declarar no seu IR?
1: Mini Ruth?
2: Eu tenho que declarar, gente? Eu nem sabia. Que...
1: Olha, se você ganha menos de 5 mil reais por mês, o equivalente a 60 mil ali acumulado, não precisa declarar. Mas você ganha mais do que isso que eu sei. Teu contra-cheque tá gordo. Mas...
3: Sonegadora!
1: Sonegadora! Sonegadora! E aí, Mini Ruth?
2: Ah, mas que copão de gin. Eu acho que eu não preciso, né, declarar. Porque meu salário vai tudo pra cachaça, né, pessoal?
3: O meu acho que vai muito no delivery. Mora sozinho, a paciência pra fazer comida não existe, não sei cozinhar. Então não vou declarar os meus gastos com delivery de comida.
1: E também não vou declarar meu amor também. Boa. E vem cá, quanto você acha que você gasta mais ou menos?
3: É, aí é uma questão muito pessoal.
1: Tá bom, não quer falar, não fala.
3: É melhor. Você quer? Hoje é dia de entregar o imposto de renda. Você quer que eu revele isso em rede nacional?
2: Claro, ué.
3: Eu tenho que sonegar essa informação.
1: Bom, então diz aí pra gente o que é que você não vai declarar. Manda pro WhatsApp 011 972211001. É isso aí. 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Agora, amigos e amigas, vamos bater um papo muito engraçado com a nossa convidada de hoje. A nossa convidada de honra, ela é veterana do stand-up comedy. Ela também é apresentadora e atriz. Ela está lançando o seu show De Repente 40 e vai estar em cartaz aqui em Sorocaba, São Paulo, no dia 9 de junho, no Teatro Municipal de Sorocaba. Senhoras e senhores, vamos receber ela, Ariana Nucci!
4: Muito obrigada, eu que agradeço de estar aqui, queria muito estar aqui.
1: A gente que te agradece, e a nossa primeira pergunta de hoje é dele, Marcelo Batista, por favor.
3: Esse eu queria muito estar aqui, eu senti uma certa falsidade, né? Porque ninguém quer muito estar aqui.
1: 2 horas da tarde,
3: numa sexta-feira. Né? É... Qual a sua sobremesa preferida, Ariana?
4: Menino, se eu disser, tu não vai acreditar também.
3: Ah, é?
4: Goiabada com creme de leite.
3: Goiabada?
1: Essa eu não conhecia, não.
4: Creme goiabada, leite. Goiabada cascão. Sim. Que você pega e você parte e você enche de creme de leite em cima. E aí você come igual um porco. É ótimo.
2: Bom demais.
1: Então, um ponto. Primeiro, olha, para goiabada com creme de leite.
3: Creme de leite? Vai ter que ser aquele creme de leite mais levinho ou raiz mesmo?
4: O mais grosso que tiver.
3: O mais grosso que tiver. Que é pra dar sustância.
4: É pra dar sustância. Depois de um prato de feijão com farinha. E aí você...
3: Nossa. Adora. Pra entrar é fácil. Imagina pra sair isso aí.
4: Aí você come um mingauzinho de aveia de noite. É. Aí pronto. Aí sai que é uma beleza.
1: Não? Engraçado, Ariana. Você tem um gosto muito parecido com o da minha avó. Um gosto alimentar, sabe?
4: A sua avó é nordestina?
1: Minha avó não, minha avó é italiana.
4: Mas isso, parece. É, parece.
1: Come tudo. Come, mas muito. Eu até te aproveitar pra te perguntar. Vem cá, você prefere ganhar presente da geração Z ou você prefere ganhar presente de vó?
4: De vó?
1: De vó?
4: O presente da geração Z é dinheiro. Eles dão dinheiro hoje. É um absurdo. Eu fui num casamento e aí quando eu fui ver a lista de presente, achando que ia pegar um conjunto de copo, um jogo de panela. Não, aí você dá a cota, um dinheiro.
3: Ah, é verdade. Pra fazer viagem, essas coisas.
4: Pra fazer viagem. Aí no aniversário da minha amiga, também. Ela tá fazendo 30 anos, que 30 anos é uma pessoa muito jovem, né? É nova, pra mim é muito jovem. É, também, a cota do presente, eu tinha comprado um pijama pra dar ela.
3: Nossa!
4: Porque a mãe dela amava ganhar pijama.
3: Mas não é só jovem não, viu? Você sabe que eu fui no casamento do Bola, o Bola tem 5.8. Sim. E o casamento dele, a lista de presente era esses negócios
5: é
3: aí.
5: É que a esposa dele é nova,
3: não,
5: entendeu?
3: Mas também não é muito novinha.
2: Mas não é que ele é radialista, né? Sempre precisa de dinheiro.
4: Mas é porque tá na moda mesmo, dá presente em dinheiro. Agora os sites e tudo, site de casamento, site de aniversário, é tudo presente em dinheiro. Eu acho tão impessoal isso.
3: E era um negócio tão caro do Bola, que era passeio não sei o que de Nova York, que você tinha que pagar o negócio. Então,
5: você deu um presente, inclusive, Batista?
3: Dei uma fração do negócio em Nova York. Eu falei, não vou comprar tudo sozinho essa porra.
5: E você chegou a dar qual presente pra sua amiga? Você comprou qual cota pra ela?
4: Não, aí tinha a cota do casamento, era um pedaço da lua de mel. Ela ia passar a lua de mel na Tailândia.
3: Porra.
4: E aí tinha as cotas, aí era a partir de 124. De 124 a 2000 e não sei quanto. Aí eu dei 124. Era muito, mas não era tanto.
5: Muito bom. Então, é isso. Bom, eu também, eu acho que eu prefiro também presente de vó. E você, ô Benihut?
2: Ai, eu prefiro presente de vó, né? Minha avó sempre me dá dinheiro, olha. A avó, geralmente, ela chega, né, te cutucando, fala, toma aqui, minha filha. Minha avó sempre me dá 100 reais. É ótimo. Quando não é isso, é um, sei lá, um quadro, alguma coisa assim, né?
5: E aí, você tava falando, inclusive, do casamento. Você consegue curtir festa? Você já passou dos 40, né? De repente, 40.
4: Muito tempo eu já passei dos 40.
5: Você já consegue curtir algum tipo de festa ou não? Pra você, é sofá e acabou.
4: Não, pra mim é sofá e acabou. Porém, quando eu tenho que ir, né? Porque a gente vive num meio onde a gente precisa interagir. É, eu vou, fico um pouquinho, tudo. Mas hoje em dia, não me enche mais os olhos sair pra festa. Eu acho que dá muito trabalho. Fazer um skincare numa pele quase 50. Não é pra qualquer um, não, meu filho. É demorado, viu? O negócio é demorado. É. Fazer um cabelo, tirar todos os brancos. É muito chato fazer isso.
5: Branco,
4: eu prefiro ficar em casa.
5: É que você que tá acompanhando pelo rádio, você não consegue ver a Ariana Nucci, mas ela é uma linda donzela com cabelos ruivos. Já apareceram fiozinhos brancos?
4: Eu só tenho fiozinhos brancos agora. Aí eu pinto sempre.
5: Ah, entendi.
2: Fica a dica aí, Batista. Tá na hora de pintar, né?
3: Não, pra mim tá bom assim. Não. Pra mim tá bom assim. Você falou que pra dormir é um migalzinho, né? De aveia e tal. Mas que história é essa que o seu dia só começa depois do café?
4: Depois do café da manhã. Eu, não importa a hora que eu acordo. Normalmente eu acordo cedo porque eu tenho plantas. E elas precisam...
3: Plantas?
4: Elas precisam de água às 5h30, 6 horas da manhã, né?
3: Tem gato também?
4: Não tenho.
3: Gato não tem.
4: Não tenho. Não cheguei nessa idade.
5: Ia virar persona chata, né? Tomar café, planta e gato.
3: Já pensou?
4: Eu tenho um cachorro que eu trato como gente.
2: Mãe de pet.
4: Mãe de pet.
3: E que tipo de cuidado você tem com as suas plantas? Você conversa com as plantas?
4: Converso, aí tem lá, tem que molhar ela, tem um dia de regar e tem um dia só de borrifar, né? E conversa com elas, aí quando elas estão alimentadas, aí eu vou preparar o meu café.
3: Isso pode ser 2 horas da tarde, a hora que você acordou.
4: Ou 2 horas da tarde, normalmente eu acordo muito cedo, mas se eu for dormir por acaso, tiver alguma coisa, eu for dormir e acordar tarde, a hora que eu acordar, eu não vou, tipo, acordei meio-dia, tá todo mundo almoçando, preciso tomar meu cafezinho com pão. Não consigo almoçar direto, isso é coisa daqui de baixo, de sudeste ou sudeste, pessoal lá de cima toma café da manhã primeiro.
2: Olha só, rapaz.
4: Mas eu fui casada com um paulista e ele não, realmente não tinha hábito de tomar café da manhã, só se saísse, fosse numa padaria, mas em casa mesmo não...
2: O que você mais trouxe, assim, do Nordeste pra cá, por exemplo?
5: Fome.
4: A forma de comer, né, tudo realmente, eu como da mesma forma que eu comia lá, então eu me alimento com muita batata doce, macaxeira, inhame, eu como carne de manhã, tipo assim, tem uma galinha, a gente chama galinha guisada, aqui chama frango ao molho, né, aí um franguinho com molho, de manhã eu amasso um cuscuz assim.
3: Mas
4: um cuscuz
3: isso antes, isso depois do café.
4: Não, o café da manhã
5: Isso aí. Comer carne, eu sei que tem muita gente que come proteína no café da manhã. Agora, galinha,
4: não,
5: eu
4: nunca tinha visto. Galinha guisada. É do jovem chamar carne de proteína, né? Porque sempre foi carne. A gente, no caso, mistura. É agora a carne virou proteína pra ficar mais cara.
5: Sensacional. Ariana Nucci, senhoras e senhores, aqui conosco. A grande comediante, uma das pioneiras do stand-up comedy e também apresentadora. Ela já apresentou um programa chamado Culpa da Carlota, que era uma versão da Culpa do Cabral. Começou um programa lá no Comedy Center e ela apresentou junto com outras humoristas. Na sua humilde opinião, Ariana Nucci, por que o programa acabou? O que deu errado?
4: Porque, primeiramente, eu acho que os haters, tinham muitos haters, porque existia A Culpa é do Cabral. E na Culpa é do Cabral, isso daí é uma franquia, né? Esse programa, A Culpa, existe ele no mundo inteiro, em vários lugares do mundo. É, e no Brasil ele veio como uma franquia também. Então A Culpa é do Cabral é uma franquia. Quando lançaram A Culpa é da Carlota, ai que absurdo, vocês estão copiando os meninos. Não tava. Mas tudo bem, mas assim, as pessoas não aceitam. Era um programa onde existia. Era um programa pesado, assim, de falar, tem um contexto sexual grande também, assim como A Culpa é do Cabral, né? Então, mas aí não aceitam ainda isso saindo da boca de uma mulher. Realmente era por causa disso. Porque, por exemplo, eu acompanhava hater a hater. E eu respondia com ódio. Aí o comediante falou: para, senão a gente expulsa você. Aí eu parei. Mas tinha um hater específico que ele... É, em uma das piadas, a Bruna tava falando alguma coisa, daí ela falou, soltou uma putaria que nem foi tão pesada. E aí o pessoal: nossa, que absurdo, mulher só fala... E aí o mesmo hater, no Rodrigo Marques, na Culpa do Cabral, o Rodrigo Marques falou uma coisa tão pesada, mas assim, muito engraçada, com piada, obviamente. Ele falou: nossa, esse Rodrigo Marques é incrível...
3: A mesma coisa. A mesma pessoa. Dois pesos, duas medidas.
4: Então, assim, era demais. O da gente era demais. O final do Twitter era cheio de bombardeio com a gente. E aí, aguentamos 3 anos, né? E aí, chegou uma hora que não tinha mais patrocinador, não tinha mais... Enfim, aí teve que acabar.
3: E Ariana, você acha que mulher fazendo piada ainda hoje, ainda causa estranheza nas pessoas?
4: Causa. Ainda causa. Porque a mulher, ela não... Se a mulher fala de homem, ah, a mulher só sabe falar de homem. Se a mulher fala de sexo, ah, a mulher só fala disso. Se a mulher fala que ela é gorda, ah, a mulher também só fala disso. Aí se a mulher fala que ela é... mas é rivalidade feminina. É sempre isso. Qualquer tema que a gente fale, vai ter gente falando. Eu falo que eu sou crente, por exemplo, no meu show. Eu falo que... E aí o pessoal fala: nossa, mas também falando de religião não é possível. Então, é assim. O problema é ser mulher fazendo.
2: Mas você acha
4: que... hoje tá mais leve, tá? Hoje a gente consegue realmente evoluir na comédia, passando por cima disso. Antes era um pouco mais difícil, mas agora a quantidade de mulher que tem, a quantidade de mulheres incríveis que tem fazendo, tá fantástico.
2: Mas você acha que tem algum assunto específico que fica chato, por exemplo, de fazer uma piada sendo mulher?
4: Eu não acho. Eu acho. Eu, por exemplo, eu faço piada sobre o meu dia a dia. Tudo que eu conto no palco hoje, ele é verdade, tá? Então eu falo muito sobre mim. Então eu não vou conseguir falar sobre que eu vivi casada durante... Desde a época que eu me casei a primeira vez, 2020. Eu sou casada há 26 anos, se não é a minha realidade. Então eu vou falar de separação. Porque eu já sofri uma separação, duas separações. Então, eu vou falar sobre isso. Eu vou falar sobre traição, porque eu também já fui traída. Eu vou falar... Aí, mulher é traída. Aí eu falo algumas coisas no meu show que eu sentia falta. E aí eu andava em casa e chegava no banheiro, o banheiro tava limpo.
2: É.
4: Mas também mulher só fala isso.
2: É.
4: Então, tudo que a gente for atingir ao homem é um grande problema. Mas a gente tá... Não liga pra isso mais.
3: Quando acontece uma coisa muito ruim assim na sua vida, vira piada?
4: Vira piada.
6: Teve algum recente aí que aconteceu que você falou: isso aqui vai virar um setzinho, hein?
4: É, então. É, não, recente não, mas teve um, né, que eu era casada e 16 anos depois eu descobri que meu marido tinha um filho de 15 anos.
6: Como é que
3: não,
6: é?
3: Não, é possível. Mas peraí, só um negócio. Quantas vezes você já foi casada?
4: Duas.
3: Duas vezes.
4: Tá. Essa é a terceira.
2: O Batista tá ganhando ainda.
3: Eu tô ganhando. Depois, explica de como que é. Você foi casada 16 anos.
4: Meu primeiro casamento, 16 anos.
3: E aí?
4: Eu descobri que ele tinha um filho de 15 anos. E eu nunca tive filho. Não era meu.
2: Gente!
6: Você parou pra se perguntar: será que é meu? E como será que eu tive sem querer?
3: E como é que você descobriu?
4: Pelo Facebook. Na verdade, eu não tava mais casada com ele.
3: Tá.
4: Foram um trilhão de traições e, enfim. E eu descobri várias e aí me separei. Mas aí eu tava... E era uma amiga minha, tá? Ela andava na minha casa.
6: Mas eu vou te falar.
2: Nossa.
6: Você me desculpa, uma traição boa é traição com a amiga.
4: Que,
6: dentro de casa, entendeu? Você fala assim, tá tudo ali no... É grande família.
4: É.
6: Não saiu, não teve probleminha.
4: Exatamente.
6: Ai, não. Ele não foi procurar outra qualquer.
4: Não.
6: Ele confia no teu critério.
4: Pois é.
6: Você que trouxe ela pra dentro de casa. Ele falou: se você trouxe comida, eu vou comer.
4: Foi exatamente, entendeu? Isso que ele falou. Você que me jogou pra cima dela.
6: Tá vendo? A culpa é sua, Ariana. Pelo amor de Deus.
5: Não, você vem aqui, Ariana Nutt, dá entrevista pra gente e traz, por exemplo, o Ed Mota junto. Você fala, ô, vou, peraí, Ariana, vamos entrevistar aqui o Ed Mota rapidinho. Só um minuto, tá no meio de uma polêmica. É a mesma coisa, você é amiga. E ela era bonitona.
4: Era.
5: Tem foto dela aí depois?
4: Não tem mais. Inclusive, no meu show, eu falo assim, eu fiquei arrasada, né? Não pela traição, mas porque eu descobri que a manta do meu marido até hoje é magra. Ela teve um filho.
5: Isso destrói mais, né?
4: Ela teve um filho e quem ficou com as marcas da gravidez foi eu, né?
3: O Lucas acabou de citar que o Ed Mota. Teve essa recente polêmica do Ed Mota. Que ele chamou o cara lá, falou, chamou o cara de Paraíba, ofendeu lá o garçom do restaurante. Você, como uma boa nordestina, você gostaria de aproveitar a nossa audiência aqui da TMC para mandar um recadinho para o Ed Mota?
4: Ed Mota, o Nordeste, ele tem vários estados. É porque o pessoal tem mania de falar isso, né? O pessoal de São Paulo chama o nordestino de baiano, né? Só que de uma forma pejorativa. Quando é uma forma normal de tratar, baiano, não sei o quê, a gente não liga, mas... Da forma pejorativa que ele chamou de Paraíba, ele é do Rio, né?
5: Sim,
4: é
5: do Rio.
4: Então, aí no Rio o pessoal chama a gente de Paraíba. Também, quando é uma forma pejorativa, é uma ofensa,
3: assim. Manda um recadinho fofo pra ele.
4: Estuda, cara. Só estuda.
2: Achei que você ia falar, chamar ele de rolha, sei lá.
5: Ariana Nutt, comediante, apresentadora, uma das pioneiras do stand-up comedy, que vai fazer show em Sorocaba, dia 9 de junho. 9 de junho no teatro lá de Sorocaba. Ariana, você também é muito amiga do Igor Guimarães, correto?
4: Sou.
5: Você conhece ele há quanto tempo, mais ou menos?
4: Há 13 anos, o tempo que eu tô na comédia.
5: 13 anos. Então você pode me dizer se o Igor Guimarães, de fato, ele é assim... Ou em algum momento ele fala de igual para igual, normal.
4: Não, ele é assim.
5: O tempo inteiro.
4: Ele é assim. Eu liguei para ele esses dias e falou, oi, Arim! Como que você tá, menininha? Ele foi gravar com o Paulo, né, lá no Rio. Aí ele postou uma foto, ele, o Paulo e a Anne. E aí colocou, ai, Arim! E eu ouvi ele falando. No story ele colocou, ai, Arim! É muito engraçado. O Igor é daquele jeito mesmo. Em casa, num telefonema, ele liga, ele manda às vezes áudio e fala... eu queria saber se você faz contratação de pessoas algemadas. Ele é do nada.
2: Mas
4: ele sai.
2: Faz?
5: Boa pergunta, faço. Mini último.
4: Faço, por isso que ele ligou.
3: É o seguinte, ô Lucas, você sabe que a gente tem uma equipe de inteligência aqui na rádio.
5: Muito alto,
3: o nosso, forte. O nosso departamento de TI, que temos hackers poderosíssimos aqui dentro. Nós hackeamos o celular da Ariana. Eita, e descobrimos... Bicho. Quais as últimas pesquisas dela no Google, né?
5: Eu quero saber, por favor.
3: A gente quer saber por que que isso aqui estava nas suas buscas, Ariana. Como preparar cuscuz paulista? Interrogação.
4: Menina, eu jamais pesquisaria isso. Na verdade, eu pesquisei. Eu pesquisei para saber por que colocam uma sardinha morta as vistas da gente, assim, pra gente, né, na bandeja. Eu queria saber como tirar a sardinha morta. Se fazia parte da estrutura do cuscuz.
2: Apareceu também em como burlar o imposto de renda. Por que você perguntou isso?
4: Menina, porque eu importei tanta coisa da China, de skincare. E eu não posso declarar isso, porque foi muita coisa. Eu vou ter que pagar muito alto.
5: A dona do lado do pessoal da Ásia.
4: Culpa da Ana Paula Renault. Ela usou um monte de skincare da boa no Big Brother, e aí eu precisei usar igual dela.
3: Tá aqui na pesquisa, aqui, ó. Preço de 700 ml de silicone. Interrogação.
4: É porque eu emagreci bastante, aí pra botar no peito, aí eu...
2: Apareceu também, ó, o que a Sandy usa na pele?
4: Menina, dinheiro. Todo dia ela acorda e passa dólar na cara. Já parou pra pensar que a gente vive numa sociedade que a gente tem a Sandy, né? E a Sandy, quando você pensa nela, a Sandy já passou dos 40, tem um tempo. Ela é uma mulher desquitada e ela é uma mãe solteira. A única diferença da Sandy pra gente é que ela tem o nome limpo, minha filha. É triste, ela é velha igual eu. E ela não acabou-se.
3: Olha aqui, tá na busca aqui, ó. G Magazine Vampeta.
4: Eita, essa... Tô casada, né?
2: Isso aí eu já pesquisei também.
4: Quem nunca, né?
3: Será que foi seu marido que fez essa música?
4: Não, na verdade...
3: Ele pega seu celular?
4: Não, eu botei isso daí porque eu tava procurando a revista. Eu queria saber, era o Busca.
5: Quem tiver essa revista, né? Vale um dinheirão, hein?
4: Vale.
2: Apareceu no Google também, ó. Como baixar filme de graça?
4: É no Torrent, eu encontrei.
3: Nossa senhora, Torrent.
5: Passou.
3: Como enlouquecer meu ex? Tá aqui na busca também, viu?
5: Opa.
4: Ah, né? Eu aprendi como é. É só não responder nunca mais. Aí eles ficam loucos.
5: É verdade. É verdade. É,
4: você não responde.
5: Eu fui falar com a minha ex esses dias, ela não me respondeu. Eu fiquei pé da vida, né? Nossa, eu queria. Nossa! Dá muita raiva.
3: É mesmo?
5: Mas, claro, você vai falar... Eu fui resolvendo a burocracia. Fui mandar mensagem, não respondia. Oi. E eu vou todo formal. Olá, fulana, tudo bem com você? Como você está? E mandei 5 mensagens seguidas.
3: E aí,
5: aí uma hora respondeu. Falei, pô...
3: A mãe dos meus filhos responde. Eu mando um texto gigante e ela fala, ok. Aí eu mando outra coisa, ela... S, que é o sim.
4: Sim.
3: Só isso.
4: É.
3: Só isso.
4: Mas é isso mesmo.
3: Top 10 tretas da Luana Piovani. Você pesquisou isso por quê?
4: Eu pesquisei pra poder imitar. Eu queria fazer igual. Eu queria ter essa coragem.
5: Muito bom, muito bom.
2: E apareceu também, ó, melhores falas do Manuel Gomes. Por quê?
4: Porque eu tava querendo saber quem era Manuel Gomes.
3: É bom demais.
5: Bom demais.
2: Demais.
5: Ariana Nutti, você que é comediante, você vai me ajudar a entender o que tá acontecendo. Você viu que a Tata Werneck lançou o novo programa dela, o ET, Edu e Tata. Tá sabendo? Sim.
4: É, eu ouvi comentando. É que eu tô de mudança, então eu tô muito por fora das coisas
5: vou
4: de
5: contar, internet. Eu vou te contar uma coisa que bombou nas redes sociais. Ela fez uma esquete, junto com o Eduardo Sterblitz, parodiando uma personagem... super feminista, super politizada, engajada politicamente, e a cena realmente gerou muitos debates. E a minha pergunta é, o que você acha de estarem cancelando ela por ela ter feito um personagem em cima de realmente pessoas que existem?
4: Ah, eu acho que tá muito chato tudo, você não pode fazer absolutamente nada que você é cancelado ou descancelado automaticamente. Eu acho que ela é uma atriz fantástica, ela pode fazer o que ela quiser que ela está interpretando. Então, se ela quiser fazer uma matadora, ela vai fazer. Se ela quiser fazer uma coisa pior, ela pode uma criminosa, ela pode uma... Ela é uma atriz.
5: E eu acho que é engraçado, porque agora a gente tá olhando pro humor, lembrando que ele é uma ferramenta pra rirmos de nós mesmos, né?
4: Isso.
5: Sim. Então, quanta gente por aí é tão risível que a gente não sabe. Então, às vezes, o extremismo, a pessoa que é super hiper feminista, hiper politizada, hiper engajada, que não deixa o outro falar e que acha que tá certa...
3: um exagero.
5: É um exagero e é também uma personagem de humor, né, não, Mini Woody?
2: É verdade, é verdade. Inclusive, eu queria saber de você, Ariana. O que você acha dessa galera, os humoristas que tendem a ir pra direita e os humoristas que tendem a ir pra esquerda? Tretinha, a briga deles, tretinha. As tretas,
4: né? É, então, eu acho que isso aí nem deveria acontecer, porque o humor é pra rir, né? É, política a gente faz na urna. Então, eu me lembro da época que eu entrei, era tão tranquilo todo mundo convivia, e de repente virou uma briga e amigos que eram amigos eternos separaram por conta de lados políticos. Gente, eu acho que isso nem no humor nem na amizade deveria acontecer.
5: Você chegou a perder contato com alguém por conta disso?
4: Não, porque as pessoas que eu sempre tive contato, eu continuo tendo. Então, e eles poderiam ter qualquer opinião política, que eu sempre vou amá-los como meus amigos, meus irmãos, que são todos eles que eu sempre andei desde o começo. Então, eu não tenho problema com nenhum. Tanto que eu sou amiga do Paulo, amo o Paulo, meu irmão de vida, e um dos humoristas que eu mais gosto é o Danilo Gentili. Eles têm lados opostos políticos, mas o Danilo é um cara que sempre fez tudo pela comédia, por mim, sempre deu oportunidade a todos os humoristas. Ele é um cara que faz crescer a comédia, assim também como o Paulo, entendeu? Então, a Cris Paiva também, o Igor Guimarães, todos eles são meus amigos. O Danilo não é meu amigo, mas é uma pessoa que eu admiro e respeito bastante. E o Paulo, o Igor, a Ana, enfim, todos esses outros que eu citei aqui são meus amigos e serão pra sempre. Eles podem dizer, olha, matei alguém. Eu digo, tá bom, vamos lá, eu escondo.
5: Que bonito.
2: Nossa.
5: Minha pergunta tem a ver com isso. Não é sobre matar nem esconder corpo. Mas você citou comediantes que estão muito bem de bufunfa.
4: Sim.
5: Paulo Vieira, Danilo Gentili, Igor Guimarães, até Cris Paiva. E você? Você ficou rica com a comédia?
4: Olha, tô começando, viu, agora. Eu sou uma non-stopper, né?
5: Uma non-stopper ótima pra contextualizar. Non-stop é uma agência de talentos e que produzem shows aí pelo Brasil afora. E é muito grande. Eu acho que
4: sou
5: é
4: de grife, eu sou de grife agora.
3: E esses humoristas famosos? Tem humorista famoso que você... O cara, o povo vai só ver, aí o cara fala boa noite e todo mundo, ah, ha, ha, ha, ha, e o cara não é tudo isso?
5: Tem. Pode falar.
4: Não, tem, mas não precisa citar, né?
5: Olha aí, polêmica. Se você tiver a coragem de dizer, polêmica, a gente agradece.
4: Não, a gente faz tudo parte do mesmo saco.
3: Mas você consegue rir assim em show de humor? Ou você só fica analisando as piadas quando você vai num show?
4: Não, eu vou completamente desarmada quando eu vou. Eu adoro rir. O show do Igor, eu posso assistir 30 vezes a mesma coisa. Eu vou rir absurdamente de todas as piadas novamente. Ele é muito engraçado.
5: E show de stand-up sem ser do Igor? Você fica vendo pra rir mesmo, se divertir, ou você fica vendo pra analisar?
4: Não, eu fico vendo pra rir mesmo. Eu gosto de assistir, eu adoro. Tem shows que eu vou porque eu curto mesmo, assim. Ainda vou de graça, coisa boa.
5: E legal, o que você acha de coroas tatuadas? Me disseram aqui que você gosta de coroas tatuadas?
4: Coroa?
5: Coroa mesmo, senhora de idade tatuada.
4: Ah, as velhas tatuadas, sim. Tatuada. Acho ótimo. Acho ótimo. É o tipo de vó, né, que tá mudando, né, hoje no Brasil. Tem vó. As vó antes fazia bolo, hoje é vó chicleteira. Entendeu? É estranho vó chicleteira.
5: O que seria uma vó chicleteira?
4: Que gosta de chiclete com banana. Que é do axé do Abadá. Não é?
5: É axé blonde.
4: É, entendi. Gente que vai atrás do trio de Ivete e sendo vó. Não é estranho? As minhas amigas, eu tenho muita amiga que é vó. Eu tenho muitas, mentira, amigas vós. Muitas. As grávidas do terceirão estão tudo sendo vó. Né? As grávidas do terceirão, os filhos dela já estão com 30 e poucos anos já.
5: Mentira.
4: É, meu filho, eu vou fazer 47 segunda-feira.
5: Caramba, Ariana. Caraca, não aparenta. Não, que bom. Eu te daria 46. 47, jamais.
4: 46 é que eu tenho agora.
5: Jamais. Então, dá uma aninha a menos. Ô, Batista! Oi. Você que também já chegou lá nessa idade.
3: O que você quer saber?
5: Não, eu quero saber se você gostaria de fazer uma pergunta pra nossa convidada, Ariana Nunes.
2: É, às vezes, né? Quer pedir dica de algum remédio pra dor nas costas?
3: Você faz stand-up assim, o seu show engloba vários temas. O que você acha? Tem gente que faz só um stand-up temático, né? O cara chega ali, fala de um assunto só e vai embora, né?
4: Sim.
3: O que você acha? O cara que foca só em um tema.
4: Eu acho muito legal. Eu acho muito foda fazer isso, porque é uma pessoa que domina demais aquele assunto. Por exemplo, o André Santi, ele tem solos temáticos maravilhosos. Ele é incrível. Ele tem uma escrita, é um dos melhores de escrita que eu acho. E um dos melhores humoristas que eu acho é o André Santi. Sabe? É super temático. Eu falo, o meu show chama De Repente 40, desde quando eu fiz 40, mas ele é um outro show há 7 anos que ele muda, porque há 7 anos que a gente envelhece mais.
2: Sim.
4: Que eu envelheço mais, né?
2: Ano então que vem vai isso. Se chamar De Repente 41 ou não?
4: Não. Não, eu já vou fazer 47.
3: Quase 50.
4: Daqui a 2 anos eu vou lançar o De Repente 50. Vai ser uma franquia.
5: Ó, lembrando que vai ter De Repente 40 em Sorocaba, dia 9 de junho, tá bom? Daqui a pouquinho a gente

0: Posse. É ótimo. É, Cris Oesson e Carol Zoccoli eram maravilhosos. As véias que fumam. Nossa, incríveis. Bruna Louise, ótima também. Então a gente ficava rindo o tempo inteiro. A Bruna não comia nada, não podia comer nada por causa da doença dela, do diabetes lá. E não podia comer nada. E a gente comia feijão com farinha e macarrão. E eu ia dar. Gente, era incrível. Sempre foi incrível a culpa da Carlota. Eu
1: Bruno
0: amava.
1: Guedes, adoro mulher grandona, mas tenho 1,58 de altura. Você gosta de homem pequeno?
0: Não.
2: Pronto, já respondeu. Vai, próximo.
3: O Túlio Silva, ele mandou: qual é a pior parte de ter 40 anos pra uma mulher? Eu tenho 31 e já tô calvo.
0: É, não, é a cobrança, né? A sociedade cobra muito. A mulher, quando chega nos 40 e ela não tem filho e ela não é casada, eles falam: nossa, e o que é que você tem na vida se você não tem um marido e um filho?
3: Ah, me pergunta isso todo dia, rapaz.
2: Você tem 33, já estão te perguntando isso?
3: Já? Nossa, é um inferno, festa de Natal lá em casa.
1: E a Carla Oliveira, para fechar aqui, ela perguntou se você já ficou com algum humorista conhecido.
0: Eu conheci, tá sendo conhecido agora, né? Eu já namorei um humorista durante 6 anos, mas aí já tem uns 8 anos que a gente terminou.
2: Oh! E é famoso esse comediante que eu conheço. Vamos lá! Senhoras e senhores, recebemos ela aqui, a veterana do stand-up comedy, apresentadora e atriz Ariana Nucci, esteve conosco e ela vai estar dia 9 de junho no Teatro Municipal de Sorocaba. Atenção, ouvintes de São Paulo, apareçam em Sorocaba para assistir ao show De Repente 40 no Teatro Municipal de Sorocaba com a Ariana Nucci. Ariana, muito obrigado pela sua presença.
0: Eu que agradeço.
2: Vá com Deus, um beijo enorme e volte, tá bom?
0: Voltarei com certeza. Um beijo, minha gente.
2: Obrigado.
3: Beijo.
2: A gente vai para um rápido intervalo, mas não saia daí, porque já já a gente volta com mais sobremesa, trazendo informação e diversão.

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1: Caro ouvinte que nos ouve com seu ouvido, estamos de volta com Sobremesa, o seu programa favorito aqui na TMC. Sim, estamos aqui, nós três, eu, Lucas Salles, Mini Ruth, Marcelo Batista. Uhul. E a gente vai dar uma olhada na enquete do dia. Você responde pra gente a pergunta, o que é que você não vai declarar, através do WhatsApp 011 97221 1001. Batista, por favor, o que é que o pessoal respondeu?
2: Hoje é o último dia, até as 23h59, para declarar o seu IR, hein? A Roberta Souza falou: eu não declaro nem meus sentimentos, imagina meus investimentos.
3: Janete Alves, ela mandou: eu tenho um dinheiro guardado embaixo da cama, mas agora não tá mais lá. Mudei pro guarda-roupa.
2: Murilo Maia. O Murilo falou que ele comprou um apartamento novo. E ele falou: quando eu apresentar pra família toda, eu apresento pra Receita também.
1: Essa foi muito boa. Boa, Murilo. Boa. Vai, Mini Ruth.
3: Juliana Silva, ela mandou: do jeito que eu tô lascado, eu vou é declarar falência.
2: Caramba. E o Paulo Roberto aqui também com imóveis. Ó, ele comprou um lote, mas como é muito recente, ele falou: deixa pra declarar só ano que vem.
1: Bem melhor.
2: Só ano que vem. É exercício de 2026, ele declara em 2027.
1: É, né? Isso aí. Se você tem alguma coisa para não declarar o imposto de renda, diga a gente no WhatsApp 011

0: 11972211001. E agora, amigos e amigas, eu quero muita atenção. Atenção pra você que paga por serviço de inteligência artificial. Você tá pagando errado. Sabia que aqui no Sobremesa existe uma IA muito melhor do que a que você paga? Sim, nós temos a nossa própria IA. É a Ignorância Artificial. Começa agora o ChatGPT. Vou fazer uma pergunta para o ChatGPT e depois a mesma pergunta para o ChatGPT. Você vai ver a diferença. ChatGPT, por favor, me diga. Como disfarçar a minha ansiedade?
1: Ai, ai, ai, ai. Respire fundo. Fale devagar e relaxe. Porque tudo que você precisa já está em você.
0: Chato GPT. Como disfarçar a minha ansiedade?
2: Tarja preta, né? Tarjinha preta. Remedinho controlado, ó.
0: Ok, vamos lá então. Outra pergunta. ChatGPT, por favor, me ensine a dizer não.
1: Dizer não também é um jeito de dizer sim. Pro seu descanso e pra sua paz.
0: Bom, vamos lá então. ChatGPT, por favor, me ensine a dizer não.
2: Não.
0: Bom, este foi o ChatGPT, senhoras e senhores.
3: Uau! Muito bom.
0: Ué, eficiência. Que
2: pergunta idiota dessa?
0: uma eficiência sem tamanho.
2: Mas tem gente que não sabe dizer não, né?
1: É verdade. É verdade.
0: Muita gente
2: se ferra muito na vida por causa disso.
1: Você sabe dizer não?
2: Eu, não, por sim. Quatro vezes na minha vida, não soube dizer não.
0: É, lá na frente do padre não dá pra não dizer não, né? Fica até acabulado, hein? Será? Acho que vamos dizer sim, né?
2: Mais ou menos.
1: Ah, eu ia pedir um Pix agora.
0: Vou dizer uma coisa, casar é muito bom, né, não, Batista?
2: É bom.
0: Casar é bom. Muito bom.
1: É ótimo.
2: Já casei quatro.
0: Vai pra quinta, vai ser feliz. Vou dizer uma coisa, só tem uma coisinha que é melhor do que casar. Na verdade, duas coisinhas.
1: O quê?
0: A primeira é este programinha de, meu Deus, o Sobremesa, que tá sempre de segunda a sexta, às 14h. E a segunda coisa é o que tem dentro desse programinha de, meu Deus, que é o quadro que traz informação com diversão. É o quadro que vai trazer as notícias de um jeito que só a gente sabe dar. É hora do Girinho de Notícias, vai!
1: Lá vem pra cá, Batista. Batista, olha esse aviãozinho, viu?
2: É o peão da informação passando.
0: Vai! Primeira notícia do dia, por favor, traga você, Mini Ruth.
1: Olha só, gente, eu não sei se vocês ficaram sabendo desse babado, mas sim, Estados Unidos agora classifica o PCC e o Comando Vermelho como organização terrorista. Opa. O anúncio ocorreu aí um dia após o Flávio Bolsonaro.
2: Olavo. Meu Deus. O cara, ela é tão jumenta. Ela é tão jumenta que digitaram errado. Ela mandou um Olávio. Meu Deus, é o 06. É o 06, é. É o 06.
0: Eu achei que ele tivesse juntando Olavo e Carvalho.
2: Esse é fora do casamento.
0: A Mini Ruth acabou de dar uma bomba. Tem um novo filho do Jair Bolsonaro. Olavo Bolsonaro. Novo
2: atenção,
0: filho.
2: Atenção esquerda, use essa informação, hein? Nas eleições.
0: É o Olavo Bolsonaro que tá se encontrando
1: com o Trump. Não tem filho.
0: Vai lá. Então, o Flávio Bolsonaro se encontrou com o Trump. Logo após isso, o que aconteceu, Mini Ruth?
1: Aí, o Trump acabou classificando as facções brasileiras como organizações terroristas.
0: Então foi o Flávio que pediu pro Trump fazer isso?
2: Certeza.
0: Caramba, cara. Olha aí.
2: Certeza.
0: Bom, então, é isso. O que vai mudar na nossa vida?
2: Certeza.
0: Não sei nada.
2: Né? Podiam mandar uns Vingadores pra cá, os Estados Unidos. Né? Já pensou ver o Homem de Ferro de perto, combatendo o crime?
0: Mas são os Vingadores da Times Square? Aqueles lá que estão, que o cara tira a cabeça e é um homem espumando charuto. Já viu isso?
1: Cara, se chegar um Vingador aqui, ó, o Homem-Aranha, ele vende algodão doce na praia, cara.
0: Não vai dar certo, né? Vamos lá. Próxima notícia. Vai, Bolsonaro. Vai, Batista.
1: Vou não.
2: Bom, hoje termina o prazo pra você declarar o imposto de renda. E hoje também é o dia que a gente parou de trabalhar para o nosso governo.
0: Ô, coisa boa. Dia 29 de maio, acabou. Estamos liberados.
2: Do dia 1º de janeiro até hoje, a gente trabalhou só para sustentar o governo. Foram 153 dias de ralação. E o mais caro está embutido no arroz, no feijão, na luz e na gasolina que você compra todo dia. Só a partir de amanhã que a gente vai trabalhar de fato para pagar os juros do cartão e do cheque especial, que agora começa essa outra batalha.
0: Oxe, rapaz, aí já vem a conta, né? Aí as contas vão vir já chegando. Né, Mini Ruth? Você tá feliz que agora a gente vai poder consumir o nosso dinheiro, que antes era o governo que consumia, a partir de amanhã é nosso.
1: Não, finalmente, agora eu vou conseguir comprar coisas para mim.
0: E o que, que você tá querendo comprar?
1: Ah, eu tô comprando... Ah, eu adoro esses objetos que vêm da China, sabe?
0: Sim, e você era a Nutia,
1: nossa convidada aqui. Nossa, eu adoro tudo, tudo. É? Tudo ir pra casa, coisa de skincare. Então
0: tem que pedir pros candidatos à presidência pra eles não taxarem, né?
1: É. Por favor,
0: tem que fazer esse pedido aí.
2: Por favor. Já que eu trabalhei de 5 meses, vocês podiam pelo menos mandar um VR. Né, família? Né? Então, 5 meses, pelo menos, né?
0: Vou te falar,
2: eu não aguento mais ser brasileiro. Eu
0: não dá.
2: Eu não aguento. Trump, me arruma um green card.
0: O Batista, ele pega no meu pé, porque eu tenho green card. O Batista pega uma porra.
2: Não dá pra trocar sua foto e botar a minha aí? Que nem aqueles tio que tem um povo aí que tem faz carteirinha de estudante e farceta pra entrar em show.
1: Por isso que show
2: custa R$1.000 o ingresso. Todo mundo tem carteirinha falsa, pô.
0: Bom, a partir de amanhã a gente já vai poder usufruir do nosso próprio dinheiro, tá bom?
1: Finalmente.
0: Graças a Deus, finalmente. Yes. Vamos lá. Yes. Vamos. Próxima notícia, falando de inconveniência, que é uma inconveniência, né? Você trabalha pra pagar o governo. A segunda inconveniência de hoje vem da Luana Piovani. Vocês viram que a Luana Piovani...
2: Outra de que Luana ela Piovani. Fez agora?
1: Toda Luana Piovani, semana.
0: A grande polêmica. Ela é uma polêmica ambulante. Luana Piovani, ela debochou da calvície do Neymar. Você acredita nisso, Batista? Juro. A atriz compartilhou um post com uma foto do Neymar em que a calvície do atleta parece muito evidente. Na legenda, ela escreveu: cada vez que um homem magoa uma mulher, Deus puxa as entradas dele um pouco mais para trás.
2: Rapaz.
1: Ou mas seja, ela não mentiu nisso aí, não.
2: Rapaz, que imagina o tanto de mulher que o Xandão já decepcionou.
0: Muito boa, né? Não tem mais para onde puxar. É? Não tem, tá
2: tudo. Eu vi esse post, acho que foi quando o Neymar, ele tava fazendo o cabelo para ir para a Copa lá, e acho que
0: cabelo azul,
2: ela tirou um print.
1: Olha lá, garotada, você que tá acompanhando aí no YouTube, @TMCNewsBR, o Batista, apesar de ser velhinho, tem todo o cabelo, ou seja, ele é um amorzinho.
0: Eu só queria fazer um comentáriozinho assim, ó, bobinho, que é o seguinte: se fosse o contrário, se fosse o Neymar fazendo um post falando de alguma coisa do corpo da Luana Piovani.
2: Falando que ela tá gorda.
0: Ou falando de rugas.
2: Tá velha, acabada.
0: Falando do cabelo da Luana Piovani. Faça esse experimento, faça a perguntinha. E se fosse ao contrário? Sim. Eu acho que o pessoal, tanto da esquerda, que muito fala sobre, tem que respeitar as mulheres, não iam gostar. Não
2: se fosse o Neymar falando de Virgínia na Copa do Mundo,
0: imagina. Ah, meu Deus do céu.
1: Ele imagina. Vai gostar que ela vai pra lá.
0: É, mas olha, faça esse exercício, faça assim, e se fosse o contrário? Eu acho que a gente já tá dando aqui, nossa, manchete master. Joana Trepton ia estar lendo no TMC 360 que Neymar ofendeu Luana Piovani falando mal dos seus cabelos e da sua possível calvície.
1: Então, agora faz sentido, cara.
0: Tá, o que faz sentido?
1: Não, pra mim faz sentido, porque se todo homem que engana a mulher tá ficando calva, agora tá faz sentido porque que eu tô ficando calva também.
0: E pior que você tá um pouquinho
1: lá na cabeça. Eu sei, rapaz, é alopecia.
0: Tá um pouquinho mais gratinho aí. Então é isso, próxima notícia, traga você, Marcelo Batista.
2: Eu já falei da Receita, a Receita espera receber hoje 44 milhões de declarações, né? Porque o brasileiro, você sabe, né? O brasileiro deixa tudo pra última hora.
0: Sim.
2: É igual quando, vem fazer a biometria pra votar. Aí, no dia que acaba aquela fila de 600 mil pessoas.
0: Alguém, então, inclusive, não fez biometria, né, o Batista?
2: É, não, mas o meu foi só pra CNH, mas já fui fazer. A multa mínima é de R$ 165 ou até 20% do valor do imposto devido.
0: Vixe! Então, caramba, que louco. Então é melhor você aproveitar até as 11h59 da horas da noite de hoje, tá?
2: Hoje o Brasil unido por uma só causa.
0: Hoje
2: é site da Receita caindo. Você vai. É hoje que contador trabalha mais que o fisioterapeuta do Neymar,
0: rapaz. Hoje.
1: Você sabe, né? O quê? Por que que é o último dia do Leão em plena sexta?
0: Por quê?
1: Que amanhã ele tá com o Gilberto Barros. Cassino!
2: Meu Deus. Eu vou embora.
0: Essa não. Tá. Obrigado.
1: Não, não, não, gente. Você não, para.
0: Depois. Se você sair, eu saio.
1: Não,
0: sair?
1: Não, vocês não vão me deixar sozinho. Não,
2: meu Deus. Depois obrigado, dessa.
1: Tchau. Cassino, Leão. Depois
0: dessa. Gilberto Barros. Tchau. Não está na TV, tem uns 10 tchau. Anos.
1: Mas o Cassino tá? Com o Gilberto.
0: Não, não dá, não dá. Tchau. Vou sair. Tchau.
1: Não, obrigado. Gente.
0: Essa piada não. Essa piada não. Essa não.
1: Eu vou ter que continuar o programa. Não, eles foram embora. Gente, eles me deixaram sozinha no estúdio. Foram embora. Mas vamos lá. Eu vou continuar com o girinho de notícias, então. Ai, gente. Não acredito. Vamos lá, então. Vamos lá. Cadê a Mayara pra vir me ajudar? Vamos lá continuar com o girinho tchau. De notícias. Olha aqui, gente. A Casa Branca. Aí, ó. Mayara tá vindo pra me ajudar. Gosto assim.
3: Sobremesa. Eu ri. Ri alto, juro por Deus. Veio o Thiago Matheus na redação. Que absurdo abandonar a Mini Ruth aqui.
1: Você viu, Mayara? Eles estão fazendo amiga. Bullying comigo aqui. Vamos fazer deixa, sobremesa.
3: Eles fazem comigo também. Às vezes eu chego aqui, o Batista fala que eu tô vestida de enfermeira de PS, porque eu tava de azul. Outro dia ele falou, eu não lembro mais o que. Ele falou, eu tô sem retorno. Depois alguém tem que me trazer o retorno. Mas outro dia ele me chama. Todo dia ele me chama de alguma coisa. Você acha que ele me chama de enfermeira sexy? Não, é me chama de. De atendente de.
1: É que você não viu o que o diretor falou aqui,
3: eu prefiro nem ouvir. Vamos lá, vamos continuar aqui. Onde que eu tá? Onde
1: olha
3: tá?
1: Aqui, ó. Você ficou sabendo disso aqui? Que a Casa Branca tá querendo criar uma nota de $250 com o rosto do Trump?
3: Nossa, mas aí vai valer quando essa nota? $10?
1: É.
3: Eu não pago $10 numa nota dessa, minha amiga.
1: Ah, eu também não. Mas desculpa. Talvez eles lançarem pra gente vender mais pra frente, valha muito, né?
3: É, aqui eu tenho uma anotação do que o. Eu vou ler o que o Batista ia ler, tá? A nota vai ser laranja?
1: Olha que piada engraçada, né?
3: Agora o que a Mini Ruth falou muito, não é engraçado. Muito.
0: Eu achei a piada ótima, tá? Você nossa. Que escreveu? Fui a nota escrever. Vai ser laranja?
3: Nem vou
0: é boa a piada. A nossa, piada é boa, a piada é muito boa.
1: Que piada horrível.
2: É que você não sabe contar.
1: Não, fato. Não, peraí, gente. Vocês vai. Voltaram pra quê?
3: Ninguém tá chamou ótimo. Vocês
0: porque
3: daqui.
0: Se a gente não trabalha, a gente não ganha. Por isso que a gente tá aqui, só por isso.
1: Entendi.
2: Vou dizer, tá
3: bora. Então posso vai. Ler a próxima?
0: Próxima
2: essa,
0: notícia.
2: Essa duas, notícia. Essas duas aí estão trabalhando na bique de tanta caneta que ela usa.
3: É que você não sabia que a Bic fazia meia calça, sabia? De uma época, deu errado, nossa, mas fazia meia calça.
0: Próxima
3: aí
0: notícia.
3: Você ia gostar, né, Safai?
0: Próxima notícia, Mayara Bastianello, traga pra gente, por favor.
3: Prefeitura consegue eliminar e Natan fará show em cidade endividada.
0: Você tá vendo isso, cara?
3: Rapaz.
0: Uma cidade que parece que tinha cerca de R$800 mil de dívida, uma parada assim?
3: Não, ele... Não. Ela estava em dívida e ele vai receber R$800 mil da prefeitura de Campo Maior, no Piauí.
0: Olha
3: é tipo
0: que
3: eu
0: loucura.
3: Dever no Serasa e comer ali na Dona Deola.
0: Exato. Cara,
3: não é?
0: Foi
3: caríssimo.
0: Ótima.
2: Ué, mas eu também, eu tô devendo e faço, compro um monte de coisa também.
0: Não, mas o problema é a cidade. É. A cidade tá endividada, mas tem R$800 mil pra dar pro Natanzinho?
2: Mas exato. E a alegria do povo?
3: Não, no seu caso, quem mais vai sofrer com a sua dívida são as mulheres que tem que ficar levando na pastelaria ao invés de ficar levando em restaurante bom.
0: Nada disso não. Você vai me desculpar,
3: no hot
0: mas
3: dog.
0: Marcelo Batista dá tudo do bom e do melhor para as pretendentes dele.
3: Você já saiu com ele pra saber?
0: Não, mas eu sei.
3: Ele convidou pra date?
0: Ele tira foto. Bom gosto. Ele tira foto e posta no Instagram, o @Batista. Mas olha, essa notícia aqui é muito interessante.
2: Leva mulheres em shows.
0: É verdade.
1: Olha só. É.
3: Mas ninguém me pagou nada nesse show e nem deixou eu tirar foto com o Léo Jaime.
0: Mas ó, uma coisa que eu gostaria de retornar é que a gente já conversou aqui no Sobremesa sobre a possibilidade de haver um teto, um limite aí dentro do PIB da cidade. Porque é uma cidade que tá devendo
3: não dá.
0: Dinheiro, a prefeitura tá devendo dinheiro pro povo e aí tá gastando R$800 mil com o Natanzinho. Nada contra o Natanzinho. Tá, Natan?
3: Se vier
0: com o dinheiro, aceita. Aceita e vai na fé. Mas, pô, não dá pra gastar esse dinheiro com show.
3: Não, e outra,
0: não tem leito, né?
3: Eu vou soltar aqui, tá?
0: Solte.
3: Quem tá embolsando uma parte desse dinheiro, talvez? Não sei. Porque por que você vai contratar R$800 mil que tá devendo? Não sei, de repente é uma parte da grana, uma parte da porcentagem.
1: Ai, gente, eu não vou julgar porque eu tô devendo não, tô e às vezes eu pego empréstimo.
3: Tô falando do poder público mesmo. Oi, Isabela Liranço.
0: Próxima notícia, por favor, traga você, Mini Rude. Trabalhe.
1: Parou tudo, hein? Parou. Parou porque a Mayara tá ao meu lado, mas também parou por quê, Cuca?
4: Agora o mundo para. Agora o mundo para.
0: É isso mesmo. Agora o mundo para porque milionária Ana Paula Renault segue morando em apartamento simples no no centro de São Paulo.
1: Olha só, campeã do BBB 26 mora num prédio de 2 andares sem elevador e garagem.
3: Essa é a notícia.
2: Essa é a notícia. Prédio de 2 andares é um sobrado, não é?
3: Mas,
2: prédio.
3: Gente, para aí, vamos lá. Em São Paulo, um apartamento num prédio de 2 andares de 36 metros quadrados deve custar por volta de uns 10 mil reais o aluguel. Faz sentido.
0: Não.
3: Tudo isso? Gente, pra morar em São Paulo é um absurdo.
0: Não. 36 metros quadrados?
3: Eu já tô tentando fazer já graça, eles não estão assistindo graça das minhas graças. Esse é o problema.
0: Mas
3: vai,
0: olha,
3: vai.
0: Essa lá, é a notícia. Milionária, Ana Paula Renault, segue morando em apartamento simples no centro de São Paulo. Bom, agora que o mundo parou, a gente pode seguir com notícias bem menos espaçosas do que essa e também muito menos interessantes. Vai, Marcelo Batista!
2: Ó, a Petrobras vai aumentar a gasola, hein?
0: Ô, de novo?
2: É, quase 50 centavos por litro a partir de hoje nas distribuidoras.
0: Faz diferença em 50 centavos por litro. É caro pra dedéu isso aí, hein?
2: Ô, Maíra, você tem um carro que é meio híbrido, não é?
3: Não, ele é híbrido Miguel.
2: Ó, o diretor tá me ligando.
3: Porque ele é a gasolina.
2: Diretor tá me ligando.
3: O problema deve ser eu.
0: Ô, rapaz.
2: Diretor me ligando, hein? Não sei porque apareceu
0: problema.
2: Essa foto aqui.
0: Deu problema aí.
2: Diretor me ligando.
3: Eu conheço esse diretor aí.
2: É diretor.
3: Rapaz,
2: diretor
3: que
2: diretor me ligando.
3: Beijo pra você, que sabe quem é.
0: Não é melhor atender, não? Você pode atender, eu consigo daqui.
2: Não, mas eu admiro um diretor. Eu admiro um diretor dessa emissora que sabe que o programa está no ar e liga para o apresentador no horário do programa.
0: Briga não, que é diretor.
3: Mas é melhor brigar.
0: Puxa, às vezes ele tá em outro fuso horário.
3: Olá.
0: Entendeu?
5: Alô?
3: Alô, tudo bem? Quem tá falando?
5: É o Johnny.
0: Vamos lá. Então, Petrobras vai aumentar mais 50 centavos no litro. E sabe o que isso importa? Importa muito no bolso de quem tá pagando por isso. É no seu bolso que a gente vai sentir a diferença. Próxima notícia, essa é fofoca, então vou deixar com a Mini Ruth. Vai, Mini Ruth.
1: Ai, gente, eu não sei se vocês viram isso, mas o menino Ney, que está lesionado em casa, acho que deve estar com tempo, né? Afinal, ele acabou... curtindo a foto de uma loirona no Instagram e acabou depois tirando essa curtida. Só que os fãs viram, né? E isso gerou muitos comentários. Por exemplo, mandaram aqui, ó: te entendo, Neymar, ela é muito linda. Aí outro internauta mandou: removeu rápido a curtida, né, menino Ney? E um outro ainda opinou falando: ele curtiu sem querer. É a segunda vez nos últimos meses que ele curte foto de mulher e depois apaga, viu?
2: Você acha que curtir você, Mayara Bastianello, curtir foto na internet de mulher, você acha que isso pode ser considerado uma traição, o cara sendo casado ou não?
3: Eu vejo problema nenhum, mas eu não sou exemplo pra ninguém também, né? Fiz 200 casamentos, 600 noivados, eu não sou exemplo pra ninguém. Então, eu não ligo, né? É. Eu não fico, minha vida não vive em torno de Instagram. Mas olha, faça como eu. Se sou eu que faço isso, eu tenho um truque. Eu tenho TDAH. E na época eu tomava um remédio pra dormir. E realmente o remédio dava umas alucinações. Então você tem que tomar o remédio e tem que desligar o celular. Eu fiquei no celular. E eu tava trocando umas ideias com um mocinho. Era pandemia. Aí o mocinho postou uma lasanha.
0: Lasanha?
3: É, uma lasanha de micro-ondas. E eu fui brincar. Falei assim: ei, vem fazer essa lasanha do jeito que veio ao mundo. Usei outra palavra, né? Aqui na minha casa.
0: Que isso?
3: Apaguei. No outro dia eu acordei e falei: gente, o que eu mandei pro fulano? Ai, não, ele nem tô. Mas imagina se ele tá com campainha, eu ia tá, sei lá, chapada de remédio.
0: Peladaço aí... com uma travessa na mão.
1: Não, será que o menino Ney está dopado o tempo inteiro?
3: Pode dizer isso, David, foi um doping.
0: Ney, já temos uma bela desculpa pra você. Pega um diagnósticozinho, compra um remédiozinho e pronto, acabou. Fala
3: tipo
0: que é
3: assim,
0: isso.
3: Ó. Você quer sair comigo? E o cara fala assim: putz, nem responde. Digo: se você quer, beleza. Se não, é o meu TDAH, eu falei demais, entendeu?
2: Entendi. Boa.
3: Uma boa
0: desculpa. Próxima notícia. Amigos, essa aqui vai pra você que não está conseguindo nem juntar dinheirinho para poder comprar um bifinho sequer, uma carnezinha sequer. Pode ser até aquela carne de segunda. Enquanto você tá passando por essas dificuldades, um rapazinho chamado ex-governador do Rio, né? Ele foi bancado pelo Vorcaro e jantou bife de ouro de 10 mil reais em Nova York. Olha que coisa boa. Esse ex-governador foi no restaurante do chefe turco Nurset Gök.
1: Aquele que faz a mãozinha?
0: Salt Bay. Conhecido como Salt Bay, ou chefe da mãozinha. E ele, rapaz, pagou mais de 10 mil reais no bife de ouro.
2: É, vai fazer que um cocô breve. Joinha. É.
0: Ou seja, na verdade, você fez escolhas erradas na tua vida, você que tá sem dinheiro. Você deveria ter ficado amigo do Vorcaro. Você não precisava nem ser o Vorcaro. Essa coisa, não, porque tem que ser empresário no Brasil. Não, sim. Você tem que ser amigo de empresário. Não tem que ser empresário. Vai ser amigo. Ou o governador do Rio de Janeiro, que aí sim você consegue...
2: Amigo de quem tem.
0: É. Amigo
2: de quem tem. E ele participou também de degustações e uísques caríssimos também.
1: Bonitinho, você sabe, né? Por que eu tô devendo o Vorcaro ainda não pago, né?
0: Você tá devendo o banco
1: eu
0: lá,
1: tô,
0: o Will Bank?
1: Eu tô.
0: Quanto você tá devendo?
1: Mas não, não sei. Eu não vou pagar, não. Vou pagar pra quê?
0: É?
1: É, espera caducar, né? Mas eu tô devendo justamente pra comer, sabe o quê? Churrasquinho grego.
3: É. Melhor do que esse negócio. Eu acho brega. Eu acho isso brega de uma breguice. Esse restaurante, desculpa, gente, quem gosta. Mas eu acho de uma breguice.
1: É brega.
3: Eu acho pagar brega. 10 mil pra ser brega, desculpa, não. Cara, dá. Cara,
0: eu acho que não é brega, não. Eu acho muito irado. Porque se eu realmente tivesse de maneira legítima, honesta, eu pagaria.
2: Eu pagaria também. Eu pagaria. A experiência.
0: Exatamente.
1: Experiência. É legítimo.
3: Vocês são muito superficiais.
2: Postar no Instagram.
0: É, não. Postar no Instagram.
1: Só querem fotinho. Você tá vendo, né, Maiara? Só
3: curtida no Instagram.
0: Não, vocês não fazem, vocês não se produzem, não, pra botar foto no Instagram.
1: Não, tem filtro.
3: É, tem filtro pra quê?
0: Vai, ô Batista.
2: Esse restaurante desse cara acho que tá meio mal das pernas.
3: Não, tava. Eu vi isso. Eu vi também. Tava meio falindo. Não tinha um negócio assim?
0: Acho que até o Ratinho chegou lá também comer um bife. Ficou bravo até com o cara, que o cara ficou fazendo brincadeiras, cortando e o ratinho olhando.
3: Pô, eu quero comer, tô com fome, né? Termina essa porcaria.
0: Acho que
3: logo.
0: Madonna também, Madonna foi comer e o cara ficava brincando com a comida.
3: Isso, a carne esfria, por isso que é brega, brega.
0: É, muito chato, Maradona. Vamos lá, então, próxima notícia, traga você, Marcelo Batista.
2: São Paulo é o destino favorito de gastronomia, compras e LGBTQIA+. Diz o Datafolha, sabe?
0: Olha isso aí, Lucas. Nossa, muita gente foi entrevistada pra isso?
2: 85% dos ouvidos pela pesquisa disseram que São Paulo é a melhor cidade para compras no Brasil. 19% disseram que a cidade é o melhor destino LGBTQIA+.
1: Ainda?
2: Tá vendo só? A cidade recebeu 47 milhões de visitantes em 2025.
1: E esse mês vai bombar, né? Porque é o mês do orgulho.
2: Ah, é, orgulho.
1: Tem a parada. Vai ter a parada. A Paulista, por exemplo, em São Paulo já está enfeitadinha.
2: São Paulo tem tudo. Tem pizza de sushi. tem bolo pudim. Né? Não é? Tem o 25 de março. Sim. Tem Brás. Bob Esponja no semáforo. Alguma vez... Você já passou no semáforo? Alguma vez falou, porra, eu tava precisando do Bob Esponja.
3: Ei, mas aí não. O Bob Esponja pra limpar o para-brisa do carro, né? Tipo,
0: eu vi, tá ligado? Eu um vi isso aí. Pessoalmente, uma pessoa com uma câmera fotográfica deu problema, ela precisava de comprar um cartão de memória. Sim. E aí bateu ali naquelas cabininhas que vinha de capinha de celular. É. Falou, você tem cartão de memória? A mulher falou, tem ou sem, toma. Que vendeu, só São Paulo. Só São Paulo que faz isso.
3: Só rapidinho, podia ser um nicho de negócio. Os caras que limpam para-brisa no semáforo, sim, se veste Bob Esponja, te joga. E aí você perde mais dinheiro, entendeu?
0: Boa. Então, olha, eu inclusive conheço muita gente que faz
2: nossa enquete.
0: Vamos para a nossa enquete do dia, que traz a pergunta: o que é que você não vai declarar no imposto de renda? Você respondeu no nosso WhatsApp e agora o Batista vai ler. Vai, Batista.
2: O Marco Silva, eu não vou declarar meu Monza porque ele tá mais no mecânico do que comigo.
1: Vixe, Maria. É. A Fátima Lelis, ela mandou: se eu declarar tudo, o banco descobre que eu tô vivo. Melhor não.
2: Ah. E o Pedro Guedes, para fechar aqui, a Receita Federal não precisa saber dos meus R$37 no Pix.
0: Bom, amigos e amigas, a gente infelizmente vai fechando o nosso programa por aqui, mas não sem antes agradecer a presença da Maiara Bacharello.
3: Por enquanto, não houve demissão, meu celular não tocou.
0: Então, ótimo, graças
3: continuo
0: a Deus.
3: Continuo por aqui, obrigada. Eu amo
1: muito
3: vocês.
1: Obrigada, Maiara. Você me ajudou muito, viu? Esses dois aí, aff, Maria.
0: A Maiara vai estar agora no Link TMC e a gente se vê de novo na segunda-feira. Eu, Lucas Salles, Marcelo Batista,
2: tchau,
0: e Mini Ruth. Um beijo, um queijo, tchau, e tchau, bom tchau. Final de semana. Tchau, pessoal. Valeu, tchau, tchau.

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2: O passaporte da Copa de hoje desembarca no norte da África para conhecer um dos adversários do Brasil na Copa do Mundo de 2026, o Marrocos. O país chamou atenção no Mundial de 2022, ao se tornar a primeira seleção africana da história a chegar em uma semifinal de Mundial. Fora do futebol, o Marrocos é conhecido pelos mercados tradicionais, cheios de especiarias, tapetes e lanternas coloridas. A cidade de Marrakech é um dos destinos turísticos mais famosos do planeta, com construções históricas e ruas que parecem cenário de filme. Outro destaque é a culinária. O cuscuz marroquino e o tagine, prato cozido lentamente em panela de barro, são símbolos da gastronomia local. E tem também um detalhe curioso. Parte do deserto do Saara fica no território marroquino, atraindo turistas do mundo inteiro para passeios entre dunas gigantes. O Brasil deve encontrar um adversário muito técnico e cheio de histórias em sua estreia na Copa do Mundo FIFA 2026.
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5: Boa tarde pra você, hoje é dia 29 de maio de 2026, 3 horas em ponto, começa agora mais um Link TMC com Tomás Rafael, Rodrigo Alvarez e comigo, sim, continuo por aqui, Mayara Bastianello.

0: Ganhadora do Oscar, 80 anos, mais de 60 deles com bons, eu diria, fantásticos serviços prestados à cultura. Mas nem mesmo Helen Mirren, consagrada estrela britânica do cinema, passa impune ao ódio da vez. Chamada no meio da rua em Londres de vadia sionista demoníaca. Uma enorme estupidez. E é isso mesmo, uma senhora de 80 anos xingada de maneira vexatória numa rua da desenvolvida e cosmopolita capital inglesa. Que tristeza. Mesmo que você, por alguma razão, discorde das críticas da atriz ao que ela considera antissemitismo, ninguém pode defender um ataque covarde como esse. Ninguém. Seguimos vivendo num tempo em que o diálogo foi trocado pela intolerância e constante necessidade de ataque ao diferente. É gente como a gente, mas que agride de forma consistente, sem fazer a mínima questão de conviver com oposta opinião. Discordar deveria ser natural. Aliás, esse é o velho normal do nosso jornal. Alvarez, Maiara, podem chegar e à vontade de mim discordar.
1: E se essa vontade bater, Tomás, ela vai pegar, hein? Lá na América, o país de Trump classificou o PCC e o Comando Vermelho como organizações terroristas. E o Brasil acordou dividido entre aqueles que comemoram e que se preocupam. Zema e Caiado aplaudiram. Eles podem fazer dupla nas eleições de outubro. Lula seguiu a agenda lá no Nordeste, em silêncio calculado, mas acabou falando um pouquinho do Flávio. Murilo Hernandes acompanha as movimentações e o que essa decisão significa na prática para o nosso país. No Rio, os equipamentos de grampo foram encontrados no gabinete do governador em exercício. O de agora, esse que ninguém sabe o nome. Eu preciso ler para dizer Ricardo Couto de Castro, o substituto. Quem colocou, quando e com qual intenção, ainda são perguntas sem respostas. Pois é, sem solução. Rebeca Renzi, nossa repórter, investiga essa situação. E a gente continua com o Link TMC, dinâmico e até com explosão.
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0: 3:04, uma boa tarde para você também em Brasília, no Rio de Janeiro, Belo Horizonte, Recife, você que nos ouve em São Paulo, você que nos ouve e nos assiste em Curitiba, cidade modelo, você no YouTube, no TMC News BR, em qualquer parte do mundo. Aliás, no nosso canal do YouTube tem a enquete de hoje, que é sobre a classificação do PCC e do Comando Vermelho como organizações terroristas por parte do governo americano. A gente quer saber, você entende que o Brasil deveria fazer o mesmo? Deveria classificar também o PCC e o Comando Vermelho como organizações terroristas? As opções na enquete para você, sim, já era a hora. Não, isso pode piorar a situação. Os Estados Unidos erraram. Falta política pública é a quarta opção para você votar pelo YouTube TMC News BR ou até mesmo no nosso WhatsApp 11972211001. Vocês já querem começar votando?
2: Ah, eu já vou votar, vamos lá. Eu, para mim, tá? Eu tenho duas aqui que eu votaria. Tá?
1: Muleteira.
2: Não.
1: Pode pegar mais de uma? Pode?
0: Eu, é loteria esportiva, você joga vitória e empate.
2: Eu não cuido nem da minha vida, mas desse programa, pelo menos, né? Vamos lá. Ah, no YouTube pode dois,
0: não,
2: Isabela?
0: Se você tiver dois logins, né?
2: Ah, dois logins. É. Ah, boa, tá. Então, eu votaria em não pode piorar a situação e os Estados Unidos erraram, na minha opinião. Muito. E você, Alvarez?
1: Tô contigo, de novo, que nem ontem, tô cravando o mesmo voto que você.
2: Toma, Tomás. É bom, né, ser escanteado de vez em quando, né?
0: Não. Porra, eu sou escanteado toda hora. Aqui,
2: não,
0: mas...
2: senhor. Ele não votou ainda. Eu não
1: voto dele.
0: Não, mas vocês não acham que o Brasil deveria classificar o Comando Vermelho como um grupo terrorista? Ele não é um grupo terrorista?
2: Não. Não.
1: Não.
2: A gente vai explicar por quê durante o programa hoje.
1: Vamos discutir isso aí.
2: A gente vai discutir isso bem direitinho.
0: Muito bem,
2: então, vamos discutir. Então o que você colocaria aí, se já era hora?
0: Claro.
2: Até que
0: um grupo terrorista, para mim, tem que ser considerado grupo terrorista. Quem faz terrorismo não é o time de futebol da paróquia da igreja de Santo Ivo, lá do lado do Parque Ibirapuera, em São Paulo.
2: Não, fato.
0: Quem faz terrorismo é terrorista. Então, para mim, nenhum problema. No Brasil, não tô nem discutindo aqui a posição do governo americano, hein? Tô discutindo
4: a posição do
0: governo brasileiro.
4: Essa discussão precisa de tempo, então não vou entrar aqui.
2: Exato.
4: Eu ia discordar de você agora, não vou.
2: Porque daqui a pouco vai passar a foice.
4: Lá na frente.
0: Tá bom.
2: A foice vem, ó, já começou a foice no meu ouvido, ó, tá vendo? Vamos lá agora.
0: Só pra esquentar.
2: Pra Belo Horizonte, a gente vai explicar.
4: O nome dela é Isabela Foice.
2: Isabela Foice.
0: O nome dela é Isabela.
2: Exato, não foi-se embora, ela continua por aqui, infelizmente, tô brincando. Bom, vamos agora pra Belo Horizonte, vamos falar de política, porque o senador Rodrigo Pacheco anunciou hoje que vai encerrar a carreira política de vez quando o mandato dele terminar em 2027. A gente já adiantou, tá? Aqui na TMC, com exclusividade, que um dos nomes mais cotados para governar Minas Gerais em 2026 não iria disputar esse cargo. Mas o que levou o Pacheco a bater o martelo assim de uma vez? Repórter Bruno Marum explica o que está por trás dessa decisão. Fala, Marum.
5: É isso, pessoal. Parece que agora é definitivo, né? Como a gente já havia mesmo adiantado aqui na TMC, o senador Rodrigo Pacheco, mineiro, confirmou hoje que não será mesmo candidato ao governo de Minas Gerais nas eleições deste ano. O parlamentar também anunciou que pretende encerrar a trajetória política ao fim do atual mandato dele no Senado, que termina no ano que vem, 2027. A declaração foi feita durante um evento do LID, um grupo de empresários fundado pelo João Dória, realizado em São Paulo. E após participar de um painel sobre tecnologia, o Pacheco afirmou que essa decisão é definitiva. O senador descartou, né, tanto uma disputa ao Palácio Tiradentes aqui em Minas, quanto a possibilidade até mesmo de assumir uma vaga no STF, no Supremo Tribunal Federal. Segundo ele, o momento é de encerramento de ciclo na vida pública. Pacheco afirmou estar satisfeito, né, com os 12 anos de atuação política dele, e disse, né, deixar a carreira com sentimento de dever cumprido. Essa afirmação, né, do Pacheco acontece 10 dias depois do presidente nacional do PT, a gente lembra, o Edinho Silva, declarar que o senador não seria mesmo candidato ao governo de Minas. Nos bastidores, o Pacheco era apontado, né, como nome preferido do presidente Lula para disputar o comando aqui em Minas Gerais neste ano de 2026. Em abril, a gente lembra também, o senador deixou o PSD de Dado e filiou-se ao PSB de Bola, né, que é o partido do vice-presidente Geraldo Alckmin, e naquele momento esse movimento aumentou, né, as especulações sobre uma possível candidatura do Pacheco ao governo de Minas. E aí hoje também, quando questionado sobre a chance de voltar atrás ou assumir, além de uma cadeira no STF, até mesmo, quem sabe, uma cadeira no STJ, ele negou as possibilidades e afirmou que não tem expectativa de integrar nenhum tribunal superior, portanto, vamos, né, dar tempo ao tempo, mas o Pacheco afirmou: vida pública para mim se encerra em 2027, nada de governo do Estado.
2: Será?
4: Acho que dá para chamar de carreira meteórica, né? Porque
2: total.
4: Ele tem 49 anos, ele começou como deputado em 2015, ou seja, um mandato só, logo foi ser senador, conseguiu ser senador, virou presidente do Senado, queria ter sido ministro do Supremo Tribunal Federal, não conseguiu a indicação de Lula, e disse tchau, tô indo embora. Carreira curta na política.
0: É, 12 anos, mais ou menos, de carreira política.
4: Vai fazer 14, né, quando terminar.
0: Oficialmente, ele foi eleito em 2000... Não, peraí. Vai fazer 14 quando terminar.
4: Se você contar 15 até 27, vai dar 14.
0: Não, vai dar 12. 15 a 27, 12, Alvarez.
4: Desculpa, 12.
0: 12,
2: E presidente do 12. Senado de 2021 a 2025.
0: É,
2: tempo considerável.
0: Lutou muito pela reforma tributária e, enfim, teve ali os seus méritos, evidentemente.
5: O Propag também, né?
0: Na vida pública também, Marum. E vai voltar, pelo jeito vai voltar à vida de advogado, né? Vai ser um simples, entre aspas, advogado depois aí dessa carreira, como disse o Alvarez, meteórica na política. Obrigado, Marum. 15 horas e 10 minutos. Tem futebol também nessa abertura dinâmica do Link TMC. Final de semana, um dos últimos amistosos da seleção brasileira rumo à Copa de 2026. Com o Neymar fora do jogo, com os nomes dos inimigos se definindo, né? A seleção argentina convocada ontem, um grande adversário para o Brasil sempre. Como é que está o clima na Granja Comari? Gustavo Soler e Léo Pinheiro ao vivo, direto do centro de treinamento da seleção, com os bastidores do time verde e amarelo, sempre com a piscina do Clube Comari ao lado da concentração do Brasil, ao fundo. Boa tarde, meus amigos.
6: Tudo bom, Tomás, Maiara, Alvarez? Uma boa tarde para vocês, para todo mundo que está conosco. Uma boa tarde para a rapaziada aqui, que mesmo na chuva, turma não sai da piscina, né? Vida está mais tranquila do lado de lá da grade, né? Mas vamos falar sobre a preparação da seleção brasileira, que fez hoje o seu penúltimo treino antes do duelo contra o Panamá e, consequentemente, o penúltimo treino também antes de embarcar para os Estados Unidos. Hoje o técnico Carlo Ancelotti colocou os jogadores para realizarem o início da atividade longe das câmeras. Não conseguimos flagrar ali para quem ele entregou colete. Depois, na sequência, a seleção brasileira fez uma roda de perto da imprensa, só para captarmos algumas imagens, e conseguimos acompanhar também a preparação dos goleiros. Esses sim trabalharam próximos da gente. Ficou muito claro que o Taffarel já colocou o Alisson como o goleiro número um, goleiro titular para essa partida contra o Panamá, até porque o Alisson sempre era o primeiro goleiro que iniciava os trabalhos, tanto para executar as defesas com as mãos, quanto para esse trabalho que quem nos acompanha no YouTube está vendo, fazer o trabalho ali com os pés de saída em posse de bola. Então o Alisson será o goleiro titular da seleção brasileira. Foi discutido e debatido o assunto se o Alisson está um pouco fora de forma, o jogador passou muito tempo lesionado, mas tem total confiança, é claro, do Taffarel, o goleiro tetracampeão do mundo e também o preparador de goleiros da seleção brasileira. E antes da gente trazer a provável escalação do Brasil para esse duelo contra o Panamá, vou passar o microfone aqui para o Léo Pinheiro, que conseguiu também, né, ver algumas situações do treino, informações de bastidores sobre essa preparação, né, Léo, da seleção brasileira para o duelo contra o Panamá.
7: Tudo certo. Boa tarde, Solé. Boa tarde para todo mundo aqui ligado na TMC. Pois é, a atividade aconteceu nesse primeiro período aqui na Granja Comari. Como o Solé disse, a gente acompanhou alguns minutos do momento de aquecimento, mas o Carlo Ancelotti ele começou a desenhar um rascunho do time para esse amistoso contra o Panamá e também para essa sequência de preparação da seleção brasileira. Não é nada muito distante daquilo que a gente já imaginava para o jogo de domingo no estádio do Maracanã, que já tem ingressos esgotados, mas o detalhe é o seguinte: no miolo defensivo, os jogadores titulares da posição estão na Champions League e por isso o Léo Pereira pode ser esse jogador que a gente considere novidade. Nem tão novidade assim, porque ele já esteve em campo com o dupla do Bremer naquela partida contra a França. Mas detalhes extras que chamam a atenção nessa atividade: a presença do Neymar. O Neymar esteve em campo, mas acompanhando, vestindo aquele tênis de passeio, ele acompanhou essa atividade, ele que ainda se recupera de um problema na panturrilha, uma lesão muscular de grau 2 na panturrilha da perna direita, mas ele assistiu à atividade do campo de jogo. Outro detalhe também, uma conversa um pouco mais longa do Carlo Ancelotti com o Wesley, que na Roma vem jogando como um ala pelo lado esquerdo, um jogador com muita liberdade ofensiva, só que na seleção brasileira a tendência é que ele comece essa trajetória, essa reta final de preparação no lado direito do sistema defensivo da seleção nacional. Então, detalhes desse treinamento que teve a presença do Neymar como um espectador de luxo e o Wesley conversando ao pé do ouvido do Carlo Ancelotti nesse último treinamento da seleção brasileira, nesse penúltimo, perdão, treinamento da seleção brasileira aqui na Granja Comari. E amanhã teremos aquele treino a pronto e aí com a confirmação da escalação para o jogo do próximo domingo no Maracanã.
8: Léo, você que trouxe e aí vale a questão do Neymar. Ah, rapidamente, queria perguntar pode seguir. Sobre a discussão que houve ontem de um laudo que não tinha sido entregue pelo Santos, CBF, cada um dizendo uma coisa. O que ficou resolvido essa questão do Neymar? A ausência de uma certa informação sobre o estado real dele?
7: Ficou resolvido que essa discussão talvez não seja apropriada para esse momento. Acho que o foco da CBF nesse momento é aliviar a situação, não entrar em conflito com o Santos e com o departamento médico do Santos, e por isso a CBF confia no exame que ela fez e por isso trabalha com as datas estipuladas pelo departamento médico, pelo núcleo de saúde da CBF, e nesse momento sem conflito de narrativas. O que a CBF quer agora é tranquilizar a situação, talvez tirar até o Neymar do holofote e por isso não entrar em conflito nessa guerra de narrativas com o Santos.
0: A CBF, ou num instante de grandeza, resolveu refugar e, como disse o Léo, deixar para lá, não criar polêmica em torno dessa questão, ou simplesmente não quis contra-atacar porque entende que é do departamento médico do Santos. O Santos tem ali alguma razão por terem enviado todos os exames. A CBF no primeiro momento disse que faltou um laudo, mas o que causou estranheza e até gerou nossa discussão ontem, Alvarez, foi o fato do médico do Neymar, que é também o médico da seleção, ficar surpreso como médico da seleção. Exato. Ao ver o estado do Neymar alguns dias depois dos exames terem sido divulgados pelo departamento médico do Santos. Eu fico até
7: Rafael com essa... Martini, tá?
0: Rafael Martini.
7: O nome dele é Rafael Martini, isso.
0: Muito bem. Eu fico... Não, mas eu tava falando do Rodrigo Lasmar, tava falando do médico do Neymar, e não o médico do Santos, Léo. Mas eu entendo que isso que você falou faz muito sentido, da CBF às vezes também deixar pra lá, sabe? Não vamos criar caso com o Santos.
8: Faz todo sentido.
0: É, né? Eu acho que é por aí. E o provável time,
6: Soler? Até porque, né, Tomás, o Rodrigo Lasmar tá com o dele na reta também, né?
2: Sim.
6: Porque se ele é o médico do Neymar, o médico da seleção, chegou um documento e faltou um documento, faltou o trabalho dele funcionar também.
0: Perfeito.
6: Porque é a função do médico da seleção falar, pô, não chegou o laudo. Ah, deixa passar então, pô. Então, houve um erro muito grande por parte do Rodrigo Lasmar, então... Panos quentes em cima desta situação. Com relação ao que você perguntou do provável time brasileiro para essa partida contra a seleção do Panamá. Alisson no gol, Wesley, Bremer, Léo Pereira e Alexandro fechando o sistema defensivo, meio de campo de Casemiro e Bruno Guimarães. No ataque, o Luiz Henrique deve iniciar entre os 11 titulares na ponta. Essa é a principal novidade, então Rafinha vai pelo lado esquerdo com o Matheus Cunha e Vinícius Júnior mais centralizados neste primeiro amistoso contra o Panamá no domingo, 6:30 PM, que a gente não tem dúvida, né, Tomás? É a escalação da TMC. Eu e o Léo Pinheiro nas reportagens diretamente do Maracanã, narração do 10 do país Éder Luiz e os comentários do José Calil.
0: Muito Maravilha. Bem, muito bem.
2: Filtro solar, tá, Soler? É. Não é porque tá tempo nublado que o senhor pode botar
6: hoje essa carinha trouxe,
2: vermelha. É, tá vermelho, rapaz. Foi de ontem, ó. Falei com a sua mãe ontem. Não tá legal isso, rapaz.
0: Isso.
2: Envelhece a pele mais cedo, tá?
0: E só pra avisar. Um breve comentário sobre a escalação.
8: Mayara, pô, assim é... Acho o pessoal que... vai dizer que você quer ficar, quer virar a titia dele, pô.
2: Mas eu tenho idade.
8: Ficou solteira, vai virar tia agora? Chega.
2: Não, tia, tá idade eu tenho pra isso. Idade eu tenho pra isso. Outra coisa também, ó. Soler, não vai na do Léo Pinheiro, tá? Se comporta aí, não vai atrás do Léo.
0: Não,
2: tá?
0: O Léo é terrível.
2: É, olha
8: lá,
2: é terrível.
8: Olha lá, comportamento de tia.
2: Fama péssima. Nossa Muito senhora, bem. Fala desculpa, Tomás.
0: Não, só dizer que nenhuma surpresa do meio pra frente, claro, o mais normal ali pro lugar do Estevão, Luiz Henrique, que tem jogado muita bola pelo lado direito, na seleção, na Rússia, no Botafogo antes de ir pra Rússia, então nenhuma surpresa do meio pra frente. Uma defesa bem rubro-negra, né, com o ex-lateral direito Wesley, ex-lateral do Flamengo, e com os flamenguistas Alexandre pela esquerda e o Léo Pereira na zaga. Léo, Soler, bom trabalho, boa sequência de trabalho para vocês aí.
6: Valeu, grande abraço, boa sequência para vocês também.
0: Valeu. 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
12: Oi, minha amiga parceira da Uber. Oi, meu amigo parceiro da Uber. Eu sou o Edson Ragazzi, jornalista automotivo. Agora, aqui no Universo Uber, uma dica sobre scooters. Para garantir a segurança e a durabilidade adequada do veículo, é preciso ficar atento aos componentes como correias de transmissão e roletes. Esquecer esses itens pode imobilizar a moto e gerar riscos à segurança e prejuízos financeiros. Fique atento aos principais sinais de desgaste, como perda da velocidade máxima ou se o veículo está com a velocidade reduzida, mesmo com o acelerador totalmente acionado. Vibrações anormais, tremores excessivos, especialmente no arranque ou durante o trajeto, indica possível desgaste ou desbalanceamento dos componentes. Ruídos como sons metálicos, estalos ou rangidos na partida podem sinalizar folgas, peças ressecadas ou danificadas. 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O principal risco de rodar usando componentes desgastados é a quebra da correia que faz a scooter parar. Mas, antes de desligar totalmente, você vai perceber a queda de desempenho e um maior consumo de combustível que vai resultar no comprometimento de outros elementos do sistema de transmissão. Para prolongar a vida útil desses componentes, evite o uso de graxa inadequada. 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Além disso, danos nas polias e folgas em buchas elevam o risco de rompimento de uma peça chamada súbito da correia. Assim, a manutenção preventiva do sistema de transmissão da scooter é muito importante. É isso. 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
2: Daqui a pouco, aqui no Link TMC, a gente traz a repercussão em Brasília da classificação do PCC e do Comando Vermelho como terroristas pelos Estados Unidos. Assunto, um dos assuntos principais, é óbvio hoje, né? Vamos agora com as principais notícias da sua região.
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3: Muito boa tarde a você, ouvinte da TMC em 92.7. Começamos agora o nosso giro local com as principais informações de Pernambuco. A Polícia Federal deflagrou nesta sexta-feira a Operação Viúvas Fake, com o objetivo de investigar fraudes previdenciárias relacionadas à criação de pessoas fictícias para obtenção indevida de benefícios de pensão pós-morte. A PF aponta que ao todo foram cumpridos 3 mandados de busca e apreensão nas cidades de Lagoa do Carro, em Pernambuco, e de Teresina, no Piauí. Segundo a polícia, as investigações identificaram a atuação de indivíduos domiciliados nesses estados que, mediante o uso de documentação falsa, solicitaram e obtiveram benefícios previdenciários de forma fraudulenta em Pernambuco. Posteriormente, os pagamentos foram transferidos para o Rio Grande do Norte, o que causou prejuízos ao INSS. Os investigados poderão responder por crimes relacionados à fraude previdenciária e ao uso de documentação falsa. A Polícia Federal apontou que a ação impediu prejuízo à União da ordem de aproximadamente R$ 297 mil, referentes a valores retroativos gerados pelas concessões fraudulentas dos benefícios, que não foram sacados em razão do bloqueio solicitado. E seguimos com mais informações. Olha só, atenção estudantes. O Instituto Federal de Pernambuco divulgou nesta sexta-feira edital de processo de ingresso. De acordo com a instituição, são oferecidas 1.801 vagas para ensino médio, curso técnico subsequente e ensino superior. As oportunidades estão distribuídas entre os campi Abreu e Lima, Barreiros, Belo Jardim, Cabo de Santo Agostinho, Caruaru, Garanhuns, Igaraçu, Ipojuca, Jaboatão dos Guararapes, Olinda, Palmares, Paulista, Pesqueira, Recife e Vitória de Santo Antão. Os estudantes interessados podem se inscrever gratuitamente, do dia 1º de junho até o dia 15, exclusivamente pelo site portal.ifpe.edu.br. Repetindo, portal.ifpe.edu.br. 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

0: Você, quem escuta, sabe. 3:30, vamos para Brasília falar do principal assunto das últimas horas, podemos dizer assim. O presidente Lula se pronunciou, fez duras críticas à família Bolsonaro após a decisão dos Estados Unidos de classificarem o primeiro comando da capital e o Comando Vermelho como organizações terroristas. A gente vai agora para Brasília, onde o repórter Murilo Hernandes tem todos os detalhes. Fala, Murilo.
1: Oi, Mayara, boa tarde para você e para todos que estão nos acompanhando aqui pela TMC. Exatamente, a primeira nota veio do Palácio do Planalto, em que o texto fala que o governo federal aqui no Brasil, a soberania ela é inegociável, e defendeu que o combate ao crime organizado ele aconteça de forma aí com a cooperação internacional, sem a interferência externa. O texto também demonstra preocupação com os desdobramentos diplomáticos, já que os Estados Unidos eles passam a considerar o PCC e o Comando Vermelho como organizações terroristas internacionais. O presidente Lula comentou o assunto nesta sexta-feira durante uma agenda no estado de Sergipe. Ele criticou a medida adotada pelos norte-americanos e afirmou que muitas armas elas entram no Brasil vinda do território dos Estados Unidos. A gente separou um trechinho, vamos acompanhar.
2: São terroristas para as comunidades brasileiras, para a sociedade brasileira, para o povo da periferia desse país. Eles são terroristas, porque eles incomodam as famílias, eles incomodam o bairro, eles incomodam a cidade, eles roubam tudo que tem direito do povo, o direito do povo ver livremente. Então eles são terroristas e nós vamos combater eles aqui dentro. Nós aprovamos uma lei antifacção e aprovamos a lei de combater o crime organizado. E vamos combater. Eles não são terroristas que o Trump quer. O Trump quer um Osama Bin Laden, quer não sei das contas. E nós queremos os terroristas brasileiros que estão lá. Porque sabe que as armas importadas que são contrabandeadas para o Brasil vêm dos Estados Unidos. Vem de lá.
1: A fala do presidente Lula, ela repercutiu entre a oposição do governo. O deputado federal Sanderson, do PL, afirmou que a decisão dos Estados Unidos ela expõe o avanço do crime organizado no Brasil e responsabilizou o governo Lula pela situação atual da segurança pública no país. Vamos ouvir um trecho.
3: E olha, chamou atenção que isso pode ter um reflexo muito duro para o Brasil, inclusive na economia. Tudo isso produto da irresponsabilidade do governo Lula, do governo da esquerda, que tinha que agir e não age. O Congresso poderia ter dado uma mensagem, uma resposta classificando PCC e Comando Vermelho como grupos terroristas, também não fez. Agora, de fora para dentro, temos essa classificação.
1: Outros parlamentares também comentaram o assunto e passaram a cobrar uma resposta mais dura por parte do governo federal no combate às facções criminosas e afirmaram que a medida norte-americana ela aumenta o desgaste diplomático com o Brasil. Agora, indo para os bastidores do Palácio do Planalto, há uma movimentação da imprensa. Uma apuração do nosso analista político Igor Damasceno mostra que Lula convocou uma reunião de emergência para discutir os impactos dessa decisão norte-americana. O presidente ele não participa diretamente desse encontro. A reunião ela está sendo coordenada pela ministra da Casa Civil, Miriam Belchior, junto com integrantes da área da segurança pública e da diplomacia brasileira. Segundo o Igor Damasceno, Lula foi pego de surpresa pela medida. Com essa apuração, o presidente acreditava que Donald Trump não teve a participação direta nessa decisão e avalia inicialmente que partiu principalmente do secretário do Estado norte-americano, Marco Rubio. A expectativa agora é sobre os possíveis impactos diplomáticos e econômicos dessa decisão e como o governo vai conduzir a relação com Washington daqui para frente. A gente vai seguir acompanhando e traz todos os detalhes para vocês.
4: Muito bem, muito obrigado, Murilo Hernandes. Pois não, Alvarez, a gente já está aqui com o Wilson Pedroso também, que vai entrar nessa discussão, mas comece, Alvarez.
5: Ótimo. Eu queria notar aqui a mudança de estratégia do Lula, a estratégia de tentar mostrar para o brasileiro que ele tem sensibilidade com relação ao crime organizado, dizer que ele entende que para o brasileiro signifique terrorismo, porque de fato eles causam terror, levam terror para as comunidades, que de fato eles sequestram da maneira como eles atuam, obrigando as pessoas a fazerem o que eles querem. O Lula tenta mostrar que é sensível.

0: a isso, ao mesmo tempo dizendo que não, mas que no âmbito internacional, no entendimento internacional de terrorismo, não dava para qualificar dessa maneira e por isso estaria aí o erro. A questão, a discussão é grande, eu sei que há discordâncias aqui, Tomás, entre as nossas posições, a gente já colocou no começo, o Wilson vai entrar aí também, tem a Mayara, tem o nosso ouvinte que vai opinar pelo chat, que vai mandar aí pelo WhatsApp, mas eu queria começar dizendo justamente o seguinte, o terrorismo não pode ser banalizado, a gente tem outros mecanismos legais, inclusive o Brasil reforçou esse mecanismo recentemente, para prender traficantes. A gente não tem pena de morte no Brasil. Não tem prisão perpétua. Então não adianta achar que se o brasileiro Brasil qualificar o Comando Vermelho e o PCC como terroristas, eles vão ser enforcados em praça pública. Infelizmente não vai acontecer isso. Então o que vai acontecer? Eles vão pegar a pena máxima de 30 anos, com aqueles direitinhos lá que alguns têm, em alguns casos vão reduzir a pena aqui e ali. O narcotraficante hoje pode pegar até 40 anos. Então o nosso problema não é o tamanho da pena. Então é uma questão política. O problema que está se colocando novamente nesse Brasil é político. A gente está discutindo política em vez de discutir solução. Porque qual é a vantagem para o Brasil dos Estados Unidos declararem esses grupos terroristas? Nenhuma, absolutamente nenhuma. Alguém, o Flávio Bolsonaro, da outra vez foi o Eduardo, foi pedir tarifaço. Agora o Flávio foi pedir para o tio Sam, por favor, tio Sam, bota lá o nosso grupo como terrorista. Pra quê? Não vai mudar nada. O combate tem que ser interno. Isso só abre porta para os americanos entrarem aqui quando quiserem, justificados na sua própria lei antiterrorismo. Então, o que que muda? Por que que nós estamos entrando nessa discussão besta? Essa é que eu não estou entendendo. Entende? Isso vem crescendo com o tempo, mas não faz sentido. Essa discussão está sendo levada para o lado errado, de novo, para polarização esquerda-direita, sem nenhuma tentativa de solução.
1: Muito bem. O que eu entendo, Wilson, é que, de novo, é uma questão polarizada. Parece que quem pensa de um jeito tem que pensar sobre todos os assuntos, né? Combinado, né? Combinado com a opinião
0: da maioria das... Não é o meu caso, pelo amor de Deus.
2: Não é o caso do nosso quadro aqui.
1: No geral, é isso. Eu tô aqui concordando com você, Alvarez, quando você fala que virou de novo uma questão política, entendeu? Isso. Agora, eu acho que o que não há vantagem, eu não vejo vantagem, Alvarez, Mayara e o Wilson, é de continuar da maneira que está, porque o presidente da República, ele está há 3 anos e meio no poder, e nesses 3 anos e meio a gente teve muita coisa piorada em relação ao crime organizado, inclusive com a expansão do crime organizado, várias facções na Amazônia, quase 200 cidades da Amazônia invadidas, tomadas por facções do crime organizado. E eu estou falando só desse governo, mas se você pensar de uma maneira em geral, desde 2002, com o mesmo partido político, tirando aí 2 anos de Temer e 4 anos de Bolsonaro, tomando conta do país, e o crime organizado só crescendo. E a impressão que eu tenho é que tá bom assim, que não vai mudar nunca. Então quando você tem, e acho que a questão de ser organização criminosa, organização terrorista, eu acho que eles fazem terrorismo, mas eu entendo a sua preocupação de banalizar a palavra. Mas isso para mim é menos importante, se vai caracterizar como uma coisa ou caracterizar como outra. Mas alguns precedentes que são abertos, eu não tenho receio dos Estados Unidos invadirem o Brasil agora, o Brasil não é a Venezuela, eu acho que nesse aspecto não tem risco nenhum para a nossa soberania. Aliás, acho que a gente sempre se preocupa
0: não
1: muito com a palavra...
0: Não dá para falar que não tem risco com o Trump no poder, né?
1: Ah, e o Trump vai sair daqui a pouco do poder, mas ainda, mesmo com o Trump, lembrando que ele não pode ser reeleito, mas mesmo com o Trump, eu acho, tal, Varys, opinião minha particular, eu acho que nenhum soldado americano vai começar a invadir aqui o país, especialmente as capitais, para matar bandido de crime organizado. Acho até que seria muito bom se bandido de crime organizado fosse preso, seja por
0: soldado russo,
1: soldado americano.
0: Se tivesse ação coordenada para entrar aqui de maneira coordenada pelo Brasil, o Brasil liderando,
1: sim.
0: Podia se dar certo.
2: Mas não é isso que
0: vai acontecer. A
2: questão
0: é daqui a pouco o americano entrar aqui, Tomás, para buscar terra rara, porque não está satisfeito com o acordo que o Brasil está fazendo sobre terras raras e justifica qualquer ação para entrar aqui, como foi no caso do Maduro lá. O Maduro, a entrada do Maduro, vale lembrar, foi justificada com o grupo que foi chamado terrorista, que é narcotraficante, Trem de Aragua, por uma suposta conexão do Maduro com um grupo supostamente terrorista. O Maduro está lá na prisão dos Estados Unidos. Houve uma invasão da Venezuela.
1: Mas não há uma suposta conexão do Maduro, por exemplo, com grupos de narcotráfico na Venezuela. Eu acho que não é suposta essa conexão.
0: A gente não sabe da conexão dele com o Trem de Aragua e mais. Tá. Só se justifica a invasão por terrorismo.
1: Tudo bem. Eu não acho que isso vai acontecer no Brasil e acho que o Lula é bem diferente do Maduro, tá? Ponto pacífico isso para começar. Agora, existe uma série de coisas, até algumas coisas pontuadas pela nossa Alexia Marília, num post aqui da TMC, quando ela fala, por exemplo, que pode acontecer a partir de agora uma pressão internacional maior para que as leis sejam mais duras, que é uma coisa que eu peço dia sim, dia não, aqui no link TMC, porque eu não sei qual que é o problema de aumentar as penas para bandidos nesse país. Com isso, eles não se preocupam. Sempre se preocupam com a soberania, mas não em aumentar a pena. Eu acho que existe aquela coisa da troca de informações que pode ser facilitada, tem esse negócio de investigar as pessoas fora do Brasil com maior facilidade, o combate, a legalidade do combate financeiro a essas facções, como congelamento de bens, bloqueio de contas. Tudo isso pode ser colocado nessa discussão também. Não é simplesmente, eles consideram agora grupos terroristas como terroristas, porque para mim são terroristas, mas tudo bem, que sejam grupos criminosos como terroristas e agora vão invadir o Brasil. Eu não acho que isso vai acontecer. O que eu acho é que vários criminosos e terroristas, sendo terroristas ou não, eles causam no Brasil, mas não causam só no Brasil, eles também causam nos Estados Unidos. O Lula acabou de falar da preocupação dele com a entrada de armas aqui, a entrada de drogas, porque pau que dá em Chico, dá em Francisco. Então também tem o problema de lá. O Brasil também pode considerar um monte de coisa errada fora daqui, coisas erradas que acontecem fora daqui e que interferem aqui na nossa vida, como esses grupos terroristas ou criminosos, como vocês quiserem, atrapalham a nossa vida aqui, mas atrapalham a vida de muita gente fora do Brasil também. A gente vai fazer, claro, o Alvarez vai trazer mais um contraponto e vamos finalmente colocar o Wilsinho na parada.
2: Eu tô quieta aqui também, porque daí quando eu começo a falar, vem a foice no meu ouvido. Diz, vocês entendem?
1: Tem razão. Prioridade mas, absoluta para você e pro Wilsinho.
2: É brincadeira, deixa quieto. 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
2: Olha, a gente tá aqui, né, num debate.
1: Acalorar.
2: Entre nós aqui e tal, mas é todo mundo amigo,
1: a
2: gente se adora.
1: Chegou aqui já.
2: A coitada da Júlia tá assustada, a Júlia Takahashi vai fazer o local já já com a gente, está com o olho desse tamanho.
10: Ela quase saiu, ela quase foi embora.
2: É, isso aqui é coisa feia, a Júlia Takahashi. Bom, a gente...
0: Não, o Wilson não consigo nem falar
2: não,
0: até agora.
2: Nem não, eu.
10: Chegou
2: não,
10: aí.
2: Não,
10: nem eu. Avarez, eu tinha um roteiro pra falar.
2: Acabou.
10: A confusão tá tão grande aqui que eu já até mudei o roteiro, senão eu vou apanhar.
2: Ele vai dar receita de bolo de cenoura depois do local, tá bom? Daqui a pouco, no link TMC, o Wilson Pedroso vai dar pra gente receita de bolo de cenoura.
10: Isso.
2: Além de falar do boato sobre a interferência dos Estados Unidos no Pix e da explosão do foguete
1: agora
2: do Jeff
1: Bezos,
2: dono
1: também.
2: Da Amazon. Uma salada. Mas agora vamos com as principais notícias da sua região de uma forma muito mais organizada.
10: Ah, é?
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6: Voltamos com o nosso Giro Local, que reúne as principais informações de Pernambuco. Muito boa tarde a você que acompanha a nossa programação. E olha só, o Instituto Datafolha divulgou nesta sexta-feira as intenções de voto para presidente da República aqui no estado. No primeiro turno, em cenário estimulado, aquele em que os nomes são apresentados, o candidato à reeleição, Luiz Inácio Lula da Silva, do PT, aparece com 56% das intenções de voto em Pernambuco. O senador Flávio Bolsonaro, do PL, ocupa a segunda posição, com 24%. Renan Santos, do Missão, registra 2% das intenções de voto. Outros candidatos aparecem com 1% cada, com exceção de Hertz Dias, do PSTU, que foi citado pelos entrevistados, mas não atingiu 1%. Brancos, nulos e nenhum representam 9%, enquanto 3% dos eleitores disseram não saber em quem votar. Então, no primeiro turno aqui em Pernambuco, nós temos, de acordo com o Datafolha, Lula candidato à reeleição com 56% das intenções de voto, enquanto o senador Flávio Bolsonaro vem em segundo lugar com 24%. A pesquisa Datafolha também fez uma simulação de segundo turno entre Lula e Flávio Bolsonaro. No segundo turno, o presidente alcança 62% das intenções de voto, contra 30% do senador. Então, no segundo turno, aqui em Pernambuco, de acordo com o Instituto Datafolha, Lula aparece com 62% e Flávio Bolsonaro com 30%. O levantamento também mediu o índice de rejeição dos pré-candidatos. Em Pernambuco, Flávio Bolsonaro lidera a rejeição com 55%, afirmando que não votariam nele de forma alguma. Lula aparece em seguida com 31%, isso na rejeição. Foram entrevistados 1.022 eleitores em municípios de todas as regiões do estado, entre os dias 25 e 27 de maio. O levantamento tem nível de confiança de 95% e a margem de erro é de 3 pontos percentuais, para mais ou para menos. A pesquisa foi encomendada pela TV Tribuna e está registrada no Tribunal Superior Eleitoral.

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5: Bom, já de volta por aqui, que finalmente, né, eu e o Ilcinho podemos falar nesse programa. É uma eu ia dizer que era um machismo, mas como foi com o Ilcinho também, então eu não posso alegar isso, na verdade. Olha, então, tô brincando.
6: Fala,
5: gente. Não,
6: rápido,
5: mas o que...
6: fala rápido que a história está sendo contada nesse momento. A qualquer momento eu posso
5: João
6: te interromper.
5: João Fonseca, você pode dar um grito aqui, né?
6: Pelo amor.
7: 30-15 pro João Fonseca.
8: Como é que tá? Tá como o jogo?
6: Tá
7: 30-15 no... No, se o João Fonseca ganhar, ele elimina o Djokovic.
6: Tá 2-7 a
7: 30-30 agora.
6: E 6-5 no último set pro João Fonseca, tá 30-30 nesse que pode ser o último game ou que pode ser o game do empate.
5: É isso, eles ficam conversando, eu perco. Tá
6: desculpa,
5: vendo como eles
6: são?
5: Você tá vendo como eles são?
6: Tá 2-2 em sets.
5: Corta o microfone do Álvarez, por favor. Obrigada. É, não, é o que eu queria falar, na verdade. A gente tava falando sobre essa história da intervenção, né? Eu adoraria, por exemplo, que o Trump chegasse pro governo brasileiro e falasse: você quer uma ajuda pra, por exemplo, sufocar financeiramente o PCC e o Comando Vermelho? Né? Você quer ajuda aqui da CIA pra fazer uma investigação e dar uma sufocada financeira? Que é o que, claro, o governador Tarcísio tem feito aqui em São Paulo, de certa forma, com as operações. A Polícia Federal tem feito uma maneira de sufocar financeiramente essas duas facções, na verdade, criminosas, que pra mim não são terroristas, mas são criminosas. Mas por quê? Né? As pessoas tendem a achar... Vocês estão me distraindo, vocês dois aqui. As pessoas tendem a achar... Porque eles estão aqui acompanhando os resultados do João Fonseca aqui. As pessoas tendem a achar... Você acha que o Trump vai ser bonzinho e quer ajudar o Brasil?
7: Não.
5: Entendeu? É isso que eu não consigo entender. E outra, que eu ia chamar já o Ilcinho pra falar o seguinte. A gente aqui achando que o Lula deu um sorriso... Ah, o Trump deu um sorrisão pro Lula. Olha que felizes os dois. Passa aí um mês da visita do Lula, me vem essa facada nas costas com a visita do Flávio Bolsonaro, que tava bem quietinho, e de repente foi. Você quer comentar? Vamos comentar
7: não,
5: o que aconteceu
7: comentar.
5: Agora? Peraí, que ganhou. Peraí.
7: Não, ainda não. É o último ponto.
5: Gente, que bagunça esse link de hoje.
7: Ganhou?
6: É que vocês estão na frente. Vocês estão na frente.
5: Ganhou? Tá rolando. Lucinho, depois
7: então
5: vem você. Vem
7: comentar.
5: Cá, o Breno, pode?
7: Entra pra comentar. Não vou comentar. Pode entrar,
5: venha,
7: Breno.
5: Venha. Comenta, porque João Fonseca
7: depois a gente fala
5: acaba
7: de
5: vencer.
6: É breaking news, porque esse resultado, a gente pede desculpa aí pela confusão. O Álvarez tem toda a razão. Mas é que esse resultado, desde já, é um dos resultados mais importantes da história do tênis brasileiro. É um resultado icônico pro esporte nacional. Breno Ávila, que acabou de presenciar a história. Boa tarde, Breno.
9: Boa tarde, Tomás, Mayara, Alvarez, todo mundo ligado aqui no Link TMC, não vão mentir.
5: Nossa, ele tá ofegante.
9: Que jogo histórico, que vitória sensacional de João Fonseca. Venceu o maior campeão de grandes slams na história do tênis mundial, Novak Djokovic, de virada na Philippe Chatrier em Roland Garros. É uma das maiores vitórias da história do tênis brasileiro, a maior desde os títulos de Guga. João Fonseca virou o jogo em 4-6, 4-6, 6-3, 7-5 e 7-5, fechou o jogo com 3 saques em sequência, Tomás. O talento do brasileiro de 19 anos sempre foi impressionante desde o seu começo, mas hoje ele se consolida como um dos grandes nomes no circuito mundial. João Fonseca fez história, sim, para o esporte brasileiro e vai em busca desse título de Roland Garros, Tomás.
6: Eu tô completamente arrepiado.
9: Eu também.
6: Inacreditável que esse brasileiro, carioca, flamenguista, acabou de fazer lá em Roland Garros, onde Gustavo Kirten Alvarez ganhou por 3 vezes o principal torneio de saibro do tênis mundial. Tava perdendo por 2-0 e foi buscar a virada. Tinha batido na trave contra o Alcaraz, contra o Sinner, contra o Djokovic. Bateu na trave e entrou, Alvarez. Gol do Brasil!
7: E foi na quadra principal.
8: Eu tava olhando aqui no site da ATP, né, que organiza os eventos. Estão dizendo, tem uma notícia que é interessante. Eles falam que é o primeiro adolescente a vencer o Djokovic. Mas eu queria perguntar para vocês o que, que significa essa vitória em termos desse campeonato, para que fase ele passa, como é que fica daqui para frente.
6: Vai agora para as oitavas de final, tem mais 4 jogos para tentar conquistar o título, que seria apenas o 4º Grand Slam de um tenista brasileiro, né, tenista homem, né, porque A Marister Bueno ganhou muitos também para o nosso tênis. É, só que tem um detalhezinho, ele tira um dos quatro principais favoritos, sendo que dois dos outros três já estão fora. O Alcaraz, que nem disputou por conta de contusão, e o Sinner, que passou mal num jogo ontem, um jogo que ele venceria facilmente, estava ganhando do argentino por 2-0 e 5-1 no terceiro set, começou a passar mal e teve uma derrocada insólita no jogo.
9: Era o último campeão de Grand Slam vivo ainda.
6: A gente chega nas oitavas de final de Roland Garros sem nenhum campeão de Grand Slam. Isso talvez nunca tenha acontecido no tênis mundial, a não ser quando começou o Grand Slam, no primeiro, no segundo, no terceiro. É uma coisa assim inesperada. O Zverev é o principal favorito, claro, mas quem ganha do Djokovic, da maneira como ganhou, pode ganhar de qualquer um no tênis.
9: Só pra finalizar o tamanho dessa história aqui, Tomás, é a segunda vez na carreira do Djokovic que ele perde um jogo em que vencia por 2-0. A primeira e única tinha sido em 2010. A gente não tem o tamanho ainda do que o João Fonseca fez hoje contra o Sérvio.
6: Primeira vez em 16 anos.
8: Uma questão importante aqui, pessoal, e também quero ouvir a opinião de vocês. A França está enfrentando uma onda de calor terrível, né? O Sinner caiu nisso. E eu me pergunto se a idade do Djokovic, com o calorão que está fazendo 30 e tantos graus em Paris, não ajudou o João Fonseca ou não tem nada a ver? Eu estou falando besteira.
6: Mas pode ter certeza que tem muito a ver, Álvares. Sem tirar qualquer centímetro de mérito da história que foi contada, que foi escrita hoje. Vitória maravilhosa. Mas com a idade do Djokovic, com a onda de calor da França, isso também ajudou.
9: O João
6: ajudou.
9: Usou isso muito e a favor dele muito. Hoje, fez o jogo correr, trocou muita bola com o Djokovic, muitos pontos em que o Djokovic sacava o João devolvendo essa bola mais no fundo da quadra para deixar esse jogo correr. Vitória gigantesca do brasileiro e com muita estratégia, Tomás.
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5: Já de volta por aqui, eu vou primeiro chamar aqui a Rebeca Renzi e depois a gente volta a conversar sobre aquele assunto, né, do CV, do PCC. Mas que tem um pouco aí, estamos falando do Rio de Janeiro, né? Uma varredura encontrou escutas no gabinete do governador em exercício do Estado.
7: Sim.
5: O moço que o Alvarez tem dificuldade de saber o nome de cor. Como é que é o nome dele, Alvarez?
8: Não sei.
5: Você já esqueceu? Menino. Ricardo Couto.
8: Tá escrito em algum lugar aí.
6: Governador do Rio de Janeiro é que nem presidente da CBF. Você demora um pouquinho pra memorizar, porque troca com tanta rapidez.
5: Tipo os namorados de uma... Enfim, mas é Ricardo Couto, né? No Palácio Guanabara, continuando por aqui. Os grampos foram achados em uma inspeção de rotina realizada pelo Gabinete de Segurança Institucional. A gente vai ao vivo agora com a repórter Rebeca Renzi, que tem todos os detalhes. Rebeca, Rio de Janeiro parece, sei lá, filme de gangster, né? Encontraram agora escutas no gabinete do governador. Como que foi essa história?
13: Realmente, todo dia tem uma novidade quando o assunto é o governador do Rio de Janeiro, né? Mas, segundo o governo do estado, esses equipamentos foram localizados e são materiais antigos, que aparentam estar sem funcionamento e já foram retirados também pelos agentes. Como você falou, eles foram encontrados durante uma inspeção de rotina. O GSI abriu uma investigação para apurar as origens dessas escutas e como os aparelhos foram parar dentro do gabinete do governador na sede do governo estadual aqui do Rio de Janeiro. O Ricardo Couto, desembargador e atual presidente do Tribunal de Justiça do Rio, também assumiu o comando após a renúncia do Cláudio Castro, né? Só para a gente relembrar como é que ele chegou até aqui. Então agora a gente aguarda novas informações dessas escutas que aparentemente estavam fora de uso dentro do gabinete do governador do estado do Rio de Janeiro. Meio perigoso, né?
8: Então não era para ele, né? Não era para ele. Provavelmente era para algum antecessor que estava lá, porque não deu tempo de colocar e ficar obsoleta, né?
5: Pois é,
6: é verdade. Claro, claro. Faz sentido, faz todo sentido. Mas é mais um capítulo nessa um
14: até
6: capítulo...
14: porque ninguém vai querer investigar o governador que ninguém sabe qual é o nome, né? Não tem muito para investigar ele ainda.
5: Tipo assim, você chega para pedir, eu quero investigar o governador, como é que é o nome dele? Ai, como é que é? Como... Puxa vida, eu vou ficar te devendo.
6: Como diria o meu
14: Bota Tarso. Uma escuta lá para ver se lembra o nome dele.
6: Essa foi boa.
7: Mas ele tá pondo o dedo na ferida, ele que não fique esperto, viu?
5: Exatamente.
7: O Rio não é para amador, não.
5: Fato, não. Bom, mesmo.
6: Obrigado, Rebeca. Podemos voltar aqui? Te interrompemos abruptamente... Maiara.
5: Não, era o Wilsinho, era a vez dele. Ele mesmo se interrompeu.
6: Então tá bom.
7: Deixa eu ver se eu começo o roteiro. Tomás, pedi. Eu vou fazer uma fala aqui, mas não é pra você, porque você é inteligente, o seu raciocínio tá correto. Mas eu sou totalmente contra essa história de intervenção nos Estados Unidos, né?
6: Perfeito.
7: E por que eu tô pedindo desculpa? Porque tem uma turma que toma detergente, que tá achando que o exército dos Estados Unidos vai estar presente aqui no país, que vai resolver o problema da economia, o problema da segurança. Eu tenho aquele promotor de justiça que é jurado de morte, o Lincoln
5: Gakia.
7: Lincoln Gakia. Ele deu entrevistas hoje e falou assim, não vai mudar nada e vai piorar, porque nós já temos, de alguma forma, um convênio de cooperação com os Estados Unidos. É DEA, eu não consegui descobrir o nome do departamento, mas é um departamento de segurança dos Estados Unidos. Drugs onde...
14: Oi? Enforcement Agency.
7: Obrigado,
14: Valência. Agência de... né, de...
5: Controle a drogas.
7: Ou seja, já existe uma intervenção e uma articulação com os Estados Unidos. Isso não estava jogado. E a gente estava falando dos bastidores. O problema, lógico, a política sempre atrapalha. Mas o problema de justiça. Qual que era o nome do rap lá?
5: Que a gente falou? Ah, o André do rap.
7: O André do rap.
5: Que está até hoje foragido.
7: Sequestrado, helicóptero. Saiu pela porta da frente do presídio, no outro dia fugiu e ninguém mais sabe onde está. E não foi a política que liberou ele, foi a justiça.
5: Cinco anos e meio continua foragido.
14: É unanimidade na mesa. Isso
5: sim.
14: É unanimidade.
6: É, isso sim.
7: Mas eu tô falando que as pessoas estão achando que que vão resolver todos os problemas do país. Não vai acontecer. A justiça, volto a dizer... Muitos deles estão achando que o Donald Trump gosta do brasileiro. Não é isso que ele quer. Ele quer entrar em fazer intervenção em terras raras. Em terras raras. Ele não está preocupado com o PCC. Porque se tivesse preocupado com o PCC, tinha que estar preocupado com a milícia. Porque quem colocou... Fala pra mim, foi o PCC que colocou a escuta no gabinete do governador? Não foi. Foi a milícia. No tratado que eu li lá do Marcos Rubio, tem lá uma questão de ocupação de território. Ocupação de território, a questão de... Ocupação de território. Alguém acha que ocupação de território é feito pelo PCC ou feito pela milícia que vende o gás, que vende o gatunete, que cobra pedágio pro coitado do bar... ter o seu estabelecimento dentro da favela. Não é. O caminho tá errado. As pessoas têm que entender que não é intervenção. E aí eu trago e pergunto para quem está nos ouvindo, quem está nos assistindo. Qual a intervenção que os Estados Unidos fez que a economia melhorou e não. Que o país hoje é um país de primeiro mundo? Não existe. Quando você faz intervenção como está ocorrendo aqui no Brasil... Não é para ter inteligência, é para exército entrar na favela e sair matando as pessoas. Porque a inteligência é feita pela DEA e não pelo exército. E não é nem o exército, é feito pela CIA. Identifica lá e sai matando as pessoas, que é o que aconteceu na Venezuela, que é o que aconteceu no México.
5: Em Honduras também.
7: Em Honduras. México melhorou? Vai lá no México. Eu fui lá 3 meses atrás. Melhorou nada. Piorou. Venezuela. Tem alguém, saiu alguma notícia que a presidente nova, que assumiu lá no lugar do Maduro, que a economia da Venezuela melhorou, que os venezuelanos pararam de entrar no Brasil porque estão passando fome na Venezuela? Não aconteceu, continua entrando no Brasil pelas fronteiras. Bom, era isso.
14: Eu queria trazer aqui em cima do que o Wilson falou, Tomás,
6: pois
14: e Maiara, cara ouvinte. Me parece que existe um consenso no Brasil, eu acho que é interessante quando a gente consegue chegar a algum consenso. Existe um consenso de que
8: a justiça brasileira solta demais. Os presos, a Polícia Federal, a Polícia Civil, todo mundo faz um esforço danado para prender. O bandido, o criminoso, o traficante, assassino, fica um tempinho lá e é solto. E isso deixa todo mundo indignado. Então, a meu ver, a discussão é: transformar narcotráfico em terrorismo vai fazer o criminoso passar mais tempo na prisão? Vai diminuir a violência nas ruas? A minha opinião é de que não. Eu entendi que a sua opinião é de que sim, Tomás. Mas, no fim das contas, o que eu acho é que essa discussão do terrorismo desvia a atenção do verdadeiro problema, que é: nós não conseguimos manter bandido na cadeia.
6: Esse é o grande problema. Esse aí, é, né? O grande problema. Eu quero dizer que eu concordo com tudo que o Wilson falou. Eu só não entendo que vai acontecer qualquer tipo de intervenção. E a gente volta a esse assunto daqui a pouquinho, segundo a nossa Isa. Porque se a Copa de 82 tivesse tido um final diferente, essa é a provocação no centro do novo livro de José Roberto de Castro Neves, imortal da Academia Brasileira de Letras, advogado e professor, que acaba de lançar Onar 82. A obra mistura futebol, luto, Shakespeare também, hein? E relações familiares de um jeito que você não esperaria de um acadêmico de letras. A gente recebe aqui no Link TMC o autor dessa obra, José Roberto de Castro Neves, para contar um pouquinho mais dessa história que já está disponível nas livrarias de todo o Brasil. Ah, se a Copa de 82, se a gente pudesse mudar o final, Abel Prazer, se a gente pudesse reescrever esse roteiro, seria maravilhoso. José Roberto de Castro Neves, uma honra tê-lo aqui no Link TMC. Gostaria que você falasse um pouquinho mais dessa obra que você está lançando. Boa tarde.
15: Olá, tudo bem? Olá, Nayara, Tomás, Rodrigo, espectadores, quem está ouvindo a gente de casa. Um prazer estar aqui também. Essa história, ela começa com um pai que recebe uma notícia trágica da morte do filho. E era um filho que ele tinha uma relação muito distante, ele estava brigado com esse filho há muito tempo. Esse pai era um comentarista esportivo, então ele vivia para futebol, adorava futebol. E o filho nem tanto, o filho gostava de outras coisas. Mas esse filho morre e ele vai à casa do filho, uma casa que ele nunca tinha ido, e quando ele chega lá, tem um livro que foi feito para ele, pai. O livro chama Onar. Onar é como os gregos achavam, né, que quando a gente dormia, a gente era transportado para um outro lugar, e esse lugar chama Onar, daí vem onírica a palavra. E esse livro é um livro que o filho conta, ele reconta um pouco o sonho de noite de verão, que são jovens que também brigam com os pais e que vão para uma floresta, mas nessa versão do filho, que o pai lê enquanto ele vai encontrando memórias antigas, né, refazendo a história dele, é uma história que se passa na Copa, e esses jovens vão para um morro, e nesse morro encontra um montão de coisa, mas se passa exatamente nessa Copa de 82, que foi uma Copa muito dramática para quem viveu essa experiência, porque era uma Copa que nós tínhamos nenhuma dúvida de que o Brasil ia ganhar. A gente tinha um time incrível naquela oportunidade, um time fabuloso. Sócrates, Falcão, Zico, Éder, enfim, Júnior. Era um time todo extraordinário, e a gente acaba perdendo de uma forma dramática, porque a gente podia empatar o jogo com a Itália e acaba perdendo de 3-2. Para quem viveu, nunca vai esquecer. Foi uma derrota muito sofrida. E nessa história que o filho conta, ele conta toda a história da Copa para o pai, quer dizer, tudo acontece durante a Copa. E, claro, tem um final melhor, um final que a gente gostaria de ter, porque é a forma que o filho tem de fazer as pazes com o pai. É um livro que ele faz para, mesmo morto, o pai se apaziguar com ele, e de fato eles conseguem. Ele chega a esse fim, ele tem esse carinho com o pai.
8: Rodrigo Alvarez aqui, queria te perguntar, como ficcionista, você acredita que a ficção, você trouxe aí, né, um trauma nacional, foi a minha primeira Copa, eu era garoto, eu assisti e chorei quando o Paulo Rossi fez o terceiro gol. Comemorei muito no Falcão, chorei muito no terceiro gol do Paulo Rossi. Você acredita que a ficção tem um poder curativo para um trauma nacional? Ela pode trazer algum tipo de mudança na nossa própria maneira de entender a história?
15: Sabe, Rodrigo, nesse livro, eu não estou falando nenhum spoiler, não, mas esse pai, que é um comentarista esportivo, ele não pode ir para a Copa, porque ele fica doente, ele fica em casa nessa Copa, ele lembra disso, e o filho, que era um garoto, ajuda ele. fica lá levando a comida, eles dois vinham os jogos juntos, que era uma coisa que o filho nem gostava, mas naquela Copa, e o pai achava que aquela Copa era o pior momento da vida dele. Achava que aquela Copa foi uma desgraça, porque ele não foi para a Copa, ficou em casa, o Brasil perdeu, ficou de cama, ele achava. Mas quando ele lê o livro e ele vê o sentimento do filho, ele revê esse momento e passa a achar que a Copa foi o melhor momento da vida dele, que a Copa foi uma época fantástica. E eu acho que a literatura, ela tem esse poder de fazer com que a gente reflita sobre experiências nossas e dê uma nova visão àquela situação. E às vezes a gente vê uma coisa que a gente não considera importante, mas depois, às vezes, uma literatura, um livro, ela nos faz ver de uma outra forma, com uma outra sensibilidade. E nesse livro, o pai, que achava que aquele momento era uma desgraça, ao ler o livro do filho, ele percebe que foi possivelmente o melhor momento da vida dele. Que ficou ele e o filho
9: Maravilha.
15: vendo futebol, que era o que ele adorava, juntos ali naquele momento. Então, Rodrigo, eu acho que sim, eu acho que a literatura tem essa força transformadora e é uma das maiores ganhos da literatura, é o autoconhecimento, né? A autorreflexão, você rever a tua vida. Enfim, então, sim,
13: Olha,
15: eu acredito que sim.
13: que lindo. E você falando, eu nem li o livro ainda, mas só da gente ouvir
8: Curioso
13: você
8: para ler.
13: falando, eu também muito. O futebol é uma coisa muito mágica, porque eu lembro meu pai, que era gremista, e meu pai teve um câncer muito agressivo e tal, e foi assim, o futebol que nos reunia, né? Meu pai, eu lembro meu pai doente assistindo os jogos do Grêmio com raiva, mas entretido. Então, naquele momento, a gente esquecia, no momento do Grêmio jogando em campo ali, a gente esquecia de tudo, a gente esquecia da doença, a gente esquecia dos problemas e a gente estava unido ali. E falando nessa história, né, de traumas, eu tenho uma
15: É,
13: ideia aí para você. Oi, pode falar, pode falar.
15: não, eu ia falar também que essa Copa ela tem uma situação muito particular, porque a Copa de 70, né, que o Brasil ganhou, mas quando o Brasil sai para a Copa, a gente estava vivendo uma ditadura.
13: Sim.
15: Então, você, claro, era brasileiro que torcia para o Brasil, mas era um Brasil que a maioria das pessoas não reconhecia um país bacana naquele momento, né? Então, claro, quando o Brasil entrou em campo, uma emoção incrível, mas era um momento de país muito particular. 82, bom, 74 foi uma entressafra, 78 foi aquela Copa, né? Nós fomos os campeões morais, porque a gente não perde jogo nenhum e acaba tendo. Acaba sendo a Copa da ditadura, né? Porque é uma Copa que o governo argentino acabou se imiscuindo muito. E 82 era a redenção disso, porque era um momento de abertura, né? A gente estava vendo aquilo. Então você podia de novo torcer para o Brasil. Era uma coisa que era possível naquele momento. A gente estava virando já. Né? A gente teve eleição para governador pela primeira vez depois de muito tempo naquele ano, então as ideias democráticas estavam sendo novamente reverenciadas. Então tinha essa mística naquele momento. E eu também, também era criança, era jovem, e tenho uma lembrança muito feliz daquela Copa nesse aspecto, sabe? Pintar rua, que tinha isso, né? As pessoas pintavam as ruas, os amigos vindo do jogo juntos, aquela felicidade, a gente tinha muito orgulho do nosso time, né? Era um time bacana, tinha coisa do samba, enfim, era isso, reencontrar essa memória feliz naquele momento.
13: Então, deixa eu te dar uma ideia para o próximo livro, José Roberto. Existe um dia 8 de julho de 2014. Se puder recontar essa história do 7-1, a gente agradece, assim, porque eu acho que é todo mundo ainda mais traumatizado com esse 7-1. De repente você faz alguma coisa, coloca uma criança alemã ali no meio, sei lá, sabe? Assim, eu acho que é uma ideia para um próximo livro, tá?
15: Mas sabe na área que é interessante que futebol, quem não conhece, acha que são só três resultados possíveis, né? Empate, derrota e vitória. Mas quem gosta de futebol percebe que são muito mais de três resultados, né?
13: Sim.
15: O 7-1 é uma coisa humilhante, né? Não tem outra palavra, é, né? Humilhante. A gente em casa e tal. O 3-2 contra a Itália não foi humilhante. Foi uma coisa mais trágica mesmo, né? E foi talvez essa beleza da tragédia, né? Quando é muito humilhante, não é trágico, é outra coisa, né? Ser humilhado não é trágico,
13: Fala.
15: é um outro sentimento, né? Menos nobre. Ali não, ali a gente perde, tendo o melhor futebol, merecendo ganhar. Foi muito mais doloroso nesse aspecto, assim, digamos, épico, né? Muito mais dramático, traumático do que o 7-1. O 7-1 foi uma coisa realmente, uma coisa triste, assim, humilhante, né? Menor, eu acho.
5: Muito bom.
6: Muito obrigado. Muito legal. Muito legal. José Roberto de Castro Neves, autor do livro Onar 82. Todo mundo aqui no estúdio curioso para ler, e acho que todo mundo que está ouvindo a entrevista, que está assistindo a entrevista, está acompanhando, ficou curioso também. José Roberto.
8: Já está na livraria?
6: É, boa pergunta. Para fechar, já está nas livrarias?
15: Tá sim na livraria. Obrigadíssimo, é um prazer falar com vocês. Obrigado pela atenção.
5: Imagina, a gente que agradece. É, o futebol é mágico, né? Eu hoje mandei uns reels pro Tomás do Guardiola, das despedidas do Guardiola, dos vídeos que estão sendo feitos. Como eu fico emocionada, realmente, assim, eu choro com os vídeos. E eu nem sou Manchester City, né? Enfim, mas as despedidas que o Manchester está fazendo está sendo uma coisa assim que está me emocionando
6: sem
5: muito.
6: Sem dúvida. Muito legal mesmo. Estão me emocionando muito. Em 10 segundos, Isa, para você não ficar brava comigo, a gente já vai para o noticiário local. Existem, às vezes, derrotas que a gente fica procurando pelo em ovo para explicar. Que são derrotas. Um só vai ganhar, então às vezes é normal você perder, mesmo fazendo quase tudo certo. E a Copa de 82 é tão mágica para nós, trágica, como disse o José Roberto, e mágica, que o Brasil perdeu um jogo no qual cometeu muitos erros. Mas a gente não fala desses erros, a gente trata como uma grande injustiça histórica, porque o time era maravilhoso, é o meu time preferido, 94 à parte, mas se a gente for fuçar, tem muitos erros, e a Itália, ao contrário do que muita gente diz, era um time maravilhoso, espetacular sim, então foi um grande jogo, e a gente queria que tivesse tido um outro resultado, mas é impressionante, é a única derrota em que a gente teve menos caças bruxas, digamos assim, até isso faz essa derrota ser mais trágica, mas ao mesmo tempo mais bela na história do nosso futebol.
5: Era o time do Tele, né?
6: Time do Tele.
5: Time do Tele.
6: 4:24.
8: Ela é mais literária, né? Por isso que
5: fato.
8: O José Alberto falou, né? Ela realmente é mais literária.
6: Fato. Baita matéria-prima para ele. Já a gente traz muito mais informação para vocês. Vamos voltar a alguns assuntos importantes, mas agora tem o noticiário local.
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5: Estamos de volta com mais informações. Muito boa tarde a você, ouvinte da nossa programação. O pedágio da Rota dos Coqueiros, uma das principais vias de acesso do Recife ao município de Cabo de Santo Agostinho e às praias do litoral sul de Pernambuco, terá reajuste de aproximadamente 8,16% a partir do dia 14 de junho. O aumento foi autorizado pela Agência de Regulação de Pernambuco, a ARPE. A atualização considera o reajuste anual previsto em contrato, com base no Índice Nacional de Preços ao Consumidor Amplo, o IPCA, além de um mecanismo de reequilíbrio econômico-financeiro estabelecido no contrato de concessão patrocinada da parceria público-privada. De acordo com a concessionária, os recursos serão aplicados na manutenção, modernização e operação da rodovia pernambucana. Ainda segundo a empresa, a arrecadação do pedágio é revertida em serviços de assistência 24 horas, como guincho leve, ambulância de suporte básico, troca de pneus e auxílio mecânico. Bom, e a manutenção do revestimento asfáltico, passeios e ciclovias, bem como serviços de captação, limpeza, drenagem, sinalização horizontal e vertical, também estão entre os destinos dos recursos. E só exemplificando aqui, a tarifa de automóvel, caminhonete, furgão com rodagem simples, por exemplo, em dia de semana, passará de R$ 9,80 para R$ 10,60. Nos finais de semana e feriados, o valor será de R$ 15,90. Então é isso, pedágio da Rota dos Coqueiros, uma das principais vias de acesso do Recife ao município de Cabo de Santo Agostinho e às praias do litoral sul de Pernambuco, terá reajuste de aproximadamente R$ 8,16 a partir do dia 14 de junho. O aumento foi autorizado pela Agência de Regulação de Pernambuco, a ARPE. E trazendo como exemplo a tarifa de automóvel, caminhonete e furgão com rodagem simples, por exemplo, em dia de semana, passará de R$ 9,80 para R$ 10,60. 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Quem escuta sabe, ao longo da tarde, outras informações. Continue com a gente.
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2: Já de volta, e a decisão dos Estados Unidos de considerar o PCC e o Comando Vermelho como organizações terroristas gerou boatos falsos, para variar, sobre o fim do Pix. O Trump já tinha falado mal do Pix, acho que talvez tenha sido isso. O serviço não corre, gente, nenhum risco de bloqueio, mas o mercado financeiro brasileiro deve sim se preparar para regras mais rígidas. Sim, minha gente, quando a gente fala de transformar, considerar PCC e Comando Vermelho como organizações terroristas, a gente está falando também de economia, de aperto para as empresas. O colunista da TMC de Tecnologia e Negócios, Guilherme Ravache, esclarece como que essa medida, né, pode impactar as transações bancárias do Brasil.
3: Com a inclusão do PCC e do Comando Vermelho na lista de organizações terroristas, né, junto com Hamas, Hezbollah, o cartel de Sinaloa, né, lá do México, você tem um aumento do risco para bancos, casas de câmbio, quem opera dinheiro, quem move o mercado financeiro brasileiro e, enfim, vai ter que seguir leis mais rígidas. Na verdade, as leis seguem as mesmas, né? Você não pode transacionar com organizações criminosas, lavar dinheiro e assim por diante. Mas o risco, né? O temor de ser punido vai aumentar e com esse aumento do temor deve ter mais regra. A barra deve ficar mais alta, então as instituições financeiras devem limitar o valor das transações, o volume das transações em casos que tenha maior risco. Esse aumento do risco, né? Porque em último caso as instituições podem até ser tiradas, né, do sistema de pagamento americano, de empresas americanas que transacionam, né, que movem o dinheiro aí pelo mundo inteiro, e isso é um pior cenário que pode acontecer para uma organização financeira, né, para uma instituição financeira. Então esse temor, esse aumento do risco vai fazer com que também aumente o custo, vai se gastar mais dinheiro para evitar qualquer tipo de risco, exposição à lavagem de dinheiro, principalmente do Comando Vermelho e do PCC. Agora, esse aumento do risco aumenta a conta também e alguém vai ter que pagar a conta. Tem uma outra questão também. Quem for pego, né, ou quem tiver problemas com os Estados Unidos em torno do PCC do Comando Vermelho, pode ser processado também nos Estados Unidos, corre risco de ser preso nos Estados Unidos. Tudo isso vai fazer com que as organizações fiquem muito mais cautelosas e, historicamente, quando isso acontece, aumenta o custo do dinheiro. Então, na prática, para você que usa o Pix, não acontece nada. Porém, um aumento do custo das transações, mais limitações, é sim possível que aconteça. Os bancos já seguem regras para evitar lavagem de dinheiro, têm que conhecer o cliente deles, né? Uma série de documentações, exigências. Isso pode ficar ainda mais rígido porque a barra vai subir, porque tem um risco, um temor que as instituições precisam endereçar nesse momento.
4: 4 horas e 33 minutos. Algo mais, senhores, antes da gente partir para o futebol?
5: Eu só queria acrescentar em cima do que o nosso colunista Guilherme Ravache trouxe, né? Ele trouxe aí como a decisão americana, que é unilateral, que não é negociada com o Brasil, traz um possível problema econômico, financeiro para o brasileiro. A intervenção, a intromissão americana traz problema na nossa estrutura legal. Ela se mete, né? Ela passa a querer ditar como nós devemos fazer as coisas por aqui, influencia o nosso debate. Intromissão nas eleições, né? O governo americano passa a assumir um lado ou puxar a sardinha para um certo lado nas eleições. Intromissão americana. E pode se tornar intromissão de fato, né? Se houver mais algum problema lá na frente. O Wilson trouxe aqui, eu tinha falado também das terras raras, tem outros assuntos que podem trazer, porque olha só, a lei americana que desde 11 de setembro de 2001 está em vigor, a lei que fala de terrorismo, lembra que teve aquele ataque terrorista em 2001, todo mundo vai se lembrar, diz o seguinte, olha, os americanos, os Estados Unidos podem usar a força contra governos que abriguem ou apoiem diretamente tais organizações. Como é que você define na prática se um governo brasileiro vai estar apoiando ou vai estar abrigando organizações agora chamadas de terroristas, que são as facções criminosas? Então é uma séria intromissão no Brasil. O que o Donald Trump fez é, a meu ver, uma ingerência em assuntos do Brasil, e a gente não deveria aceitar. para fechar minha posição sobre esse assunto aqui hoje.

0: Ô Varese, eu só queria complementar, eu tenho dito também em alguns veículos que me deram a oportunidade de falar hoje, eu dou um exemplo que eu acho que fica claro pro ouvinte. Um pai e uma mãe, como todos, sempre tem um filho com um certo... que tem que ter um certo cuidado mais. Sabe, um pouco mais rebelde, com problema com drogas. Aí o que o pai e uma mãe faz? Leva num psicólogo, leva num psiquiatra, cuida com profissionais, né? Isso é uma coisa. A outra coisa é esse psicólogo, esse psiquiatra, ir morar na casa dessa família e fazer uma intervenção no pai e na mãe. Que o pai e a mãe não podem mais ter poder sobre as ações que vão ter sobre a criança, sobre o que vai gastar de dinheiro com a criança. É um pouco o que a gente vai viver, ou que eu imagino que nós vamos viver, com essa intervenção dos Estados Unidos. Uma coisa é você saber que tem um filho. Vamos procurar tratamento, vamos procurar ajuda. Vamos compartilhar experiência. Vamos compartilhar experiência com profissionais. Vamos compartilhar experiência com outros pais. A outra coisa é essa família ter esse psiquiatra, esse psicólogo, esse interventor morando dentro de casa e dando as ordens do que você tem que fazer ou que você quer fazer e não vai fazer. E é isso que vai acontecer se houver uma intervenção dos Estados Unidos aqui no
1: país. Se houver uma intervenção, tá? Eu quero só pontuar mais uma vez que eu não acredito nessa intervenção. E concordo com todas as preocupações que vocês têm.
2: Eu estava falando dessa intromissão de agora, né? Não de uma eventual intervenção.
1: Não, intromissão é uma coisa, intervenção física, militar é outra, tá?
3: Sim, é outra. E volto, e ontem eu vi muito rapidamente, antes de a gente chamar aqui o pessoal lá na Granja Comari, mas é uma questão que eu ouvi que é muito bom. O comentarista falou o seguinte, que essa decisão dos Estados Unidos é tipo você tratar uma gripe com um remédio para câncer, por exemplo.
0: Não é,
3: né? É você usar uma coisa, tratar de um jeito uma coisa que não é para ser tratada daquele jeito.
1: Só não temos exatamente uma gripe quando a gente fala de comando vermelho
3: então
1: e PCC,
3: vamos falar
1: tá?
3: De, sei lá, tratar um câncer de próstata como se fosse um câncer de mama, entendeu?
1: Eu continuo com todos os meus pontos aqui colocados desde o início, não acredito nessa intervenção e acho que algo tem que ser feito e acho que é muito cômodo para o governo brasileiro sempre apelar para tal soberania, continuar não fazendo absolutamente nada e a gente seguir convivendo com esses grupos criminosos ou terroristas. A semântica é o que menos me preocupa. O que me preocupa é que cada vez está mais difícil você sair na rua e nada é feito há pelo menos 20, 25 anos, que só piora. Eu fui dormir preocupado com a violência no Brasil anteontem. Ontem, com essa mudança, eu não fui dormir mais preocupado. Não sei se menos preocupado. Agora, mais preocupado, certamente, eu não fui dormir. E agradeço aqui a todas as manifestações no YouTube, que hoje são muitas, hein? Tá bombando o nosso YouTube, o nosso chat no TMC News BR. Diga, Wilson.
0: Mas, Tomás, eu acho que estão tratando essa questão como política e uma política do atual governo. Se você for lembrar, o governo Bolsonaro também teve lá seus 4 anos, a violência não diminuiu, inclusive a violência
1: também.
0: No Rio de Janeiro, a milícia aumentou, tanto é que Bolsonaro fez uma intervenção, colocou o general que hoje está preso por conta do 8 de janeiro, lá você lembra, Alvarez, o nome? Me fugiu o nome? Bom, colocou um general, fez a intervenção no Rio de Janeiro e não resolveu o problema.
3: G. Dias?
0: O outro lá, que foi da trama golpista. Mas tudo bem, mas teve uma intervenção, teve o general, teve o exército e o Rio de Janeiro continua a mesma coisa ou continua pior. Então não é uma questão de ideologia de governo, é uma questão de justiça, são de outras questões que têm que ser resolvidas antes dos Estados Unidos fazer uma intervenção.
1: Mas vamos resolver a questão da justiça, vamos aumentar as penas. Sempre que a gente chega com esse assunto, ou alguém leva esse assunto para Brasília, tem um monte de crítica por parte, principalmente, das pessoas ligadas a esse governo. Mas a questão não é só esse governo, a questão é que a gente tem penas muito brandas no país.
3: Sim, mas não é a intervenção dos Estados Unidos que quer fazer isso mudar,
1: mas
3: entendeu?
1: Não, talvez, talvez não.
2: A gente não aplica, Tomás.
1: Eu só
2: pena tem.
3: É isso também.
2: O narcotraficante pode pegar até 40, mas não pega.
1: Mas não fica. Mas
2: é
1: o problema
2: é aplicada.
0: Lembrei o nome do general. General Braga Neto. Braço direito de Bolsonaro. Braço direito de Bolsonaro. Fez intervenção militar no Rio e não resolveu nada. Ou seja, era governo Bolsonaro, não era governo Lula.
1: Eu não estou aqui contra, Wilson, o governo brasileiro. Eu estou contra a violência no Brasil, seja qual for o governo. Você fala de miliciano.
0: Eu não estou defendendo aqui o miliciano.
1: Eu estou contra o PCC, o Comando Vermelho e os milicianos. Tudo isso tem que ser varrido do mapa, gente. Tem que ser varrido do mapa.
3: Mas não é estranho que os milicianos não tenham entrado também nessa lista? É isso.
1: Mas enfim.
0: Mas os não milicianos... entrou, mas a nota do governo federal fala PCC, Comando Vermelho, outras instituições e miliciano. E manda um recado pro Flávio ali, porque fala justamente, então, ó. Pronto. Pessoal que tem relação com a milícia.
1: Ok, é isso aí. Perfeito. Vamos lá para o Rio de Janeiro de novo, Mayara.
3: Bora lá voltar para a Granja Comari para saber as atualizações da seleção brasileira. Bom, como é que tá o clima aí, Léo Pinheiro? Quer dizer, o tempo tá fechado, mas o clima tá bom entre a seleção?
4: Olha, Mayara, o clima aqui, no aspecto temperatura, começou a chover nesse momento, a gente está conversando aqui, começa aquela garoa fina, e no aspecto do campo e bola, a respeito do time, é um clima leve. Eu acho que a presença do Neymar alivia um pouquinho a pressão para cima de outros jogadores, e a gente, na outra conversa aqui, a gente falou sobre a presença do Neymar durante essa atividade, acompanhando os companheiros durante esse treinamento do Carlo Ancelotti, e minutos depois vazou, através de uma página de Instagram aqui da região, essa imagem do Neymar caminhando com esse tênis de passeio, tênis de corrida, e observando o treinamento da seleção brasileira. E é uma situação que incomoda a CBF, né? Porque a gente está numa área residencial e não dá para você impedir a pessoa, o camarada lá de dentro da casa dele, acompanhar a atividade, filmar, e aconteceu o vazamento também desse vídeo da presença do Neymar, ele que fez algumas atividades específicas de fisioterapia e também esteve presente em campo. Então, a gente tem esse registro aí da presença do Neymar, conforme a gente conversou anteriormente, dele em campo, acompanhando apenas a atividade. A gente relembra ele que tem pelo menos 2 semanas de recuperação até o jogo do próximo domingo. Falando sobre a sequência e também falando sobre esse aspecto da temperatura no sentido de clima para os jogadores, amanhã está planejada, projetada uma ação, na verdade uma conversa, uma reunião de familiares dos jogadores e também de parceiros da CBF, uma integração dos patrocinadores, dos familiares dos jogadores com os atletas antes dessa, na verdade, durante esse último período da Seleção Brasileira presente aqui na Granja Comari antes desse duelo contra o Panamá. Relembrando, o Brasil viajará logo em sequência na segunda-feira para os Estados Unidos. Na semana que vem, no dia 6, no sábado da semana que vem, enfrentará o Egito em Cleveland. Então tem basicamente também essa despedida dos familiares aqui no Brasil. Então tem essa ação com patrocinadores, familiares, com os jogadores nesse último treinamento. A sensação, não é uma informação, mas a sensação que fica é que esses atletas também terão um contato com os torcedores, porque tem muita gente na porta da Granja Comari. Mas esse é o cenário Neymar em campo com o vídeo vazado.
1: Só o palpite rapidinho pra gente encerrar, porque o tempo urge, Léo. Brasil e Panamá, domingo, transmissão TMC pra todo o Brasil.
4: 8-0.
1: Pô, caramba, Brasil. Caramba, que empolgação, hein?
3: Não. Gostei, eu amo, Léo.
1: Gostei, Léo.
2: 8-0.
1: 3-1 pro Brasil. 3-1. Wilson, rapidinho, seu palpite. Obrigado, Léo.
0: 2-1.
1: 2-1 pro Brasil. Mayara.
3: 3-0.
2: Vai meter 5-1.
1: Ó, que beleza. Vou
3: cobrar.
1: Segunda-feira
3: a gente vê, hein? 4-44. Deixa eu dar um tchau-tchau aqui pro nosso Wilson Pedroso, que hoje sextou mesmo esse programa, sextou, né? Tá. Acho que ele nunca mais volta.
0: Vocês estão atacados hoje, vocês estão atacados.
3: Vocês? Oi, o que, Maris?
2: Você não gostou do que ele falou, tá mandando ele embora, é isso?
3: Não, eu não quero mais. Chega de homem aqui, tem muito homem nesse programa. Eu tô de saco cheio.
1: Eu quero dizer que eu não concordei com tudo que o Wilson falou, mas eu gostei de tudo o que ele falou. Porque caminha a humanidade.
3: A democracia verdadeira. É isso, obrigada,
0: abração,
3: Wilson.
0: Abração pra todo mundo.
3: Até mais. E daqui a pouquinho, no Link TMC, a gente fala sobre a história preferida da infância do Rodrigo Alvarez. Vamos agora com as notícias da sua região.
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4: Estamos de volta com mais um Giro Local aqui na TMC, em 92.7. E olha só, tá se preparando para o final de semana, tem gente que vai ter folga, tem gente que vai trabalhar. E como é que fica a previsão do tempo? A Agência Pernambucana de Águas e Clima divulgou a tendência de precipitação para este sábado, com previsão de chuva fraca a moderada em várias regiões do estado. De acordo com a APAC, a Mata Norte deve registrar chuva moderada, enquanto a zona da Mata Sul, região metropolitana do Recife e o Agreste devem registrar chuvas fracas a moderadas. No sertão, chuva fraca. Então, essa é a previsão do tempo para o sábado. Já no domingo, a previsão é de chuva fraca a moderada nas zonas da mata e região metropolitana do Recife. No Agreste, chuva fraca. No sertão, não chove no domingo. Então essa é a previsão do tempo para o final de semana. Final de semana que deve variar com chuvas fracas a moderadas a depender da região. Mas também há localidades que devem não registrar chuvas. E seguindo com o nosso giro de notícias, a Agência Nacional de Saúde Suplementar aprovou o teto de 5,11% para o reajuste dos planos de saúde individuais e familiares. O índice vale para o período entre maio de 2026 e abril de 2027 e afeta cerca de 7,7 milhões de beneficiários. Então, hoje, no Pernambuco TMC, às 5 da tarde, já, nós vamos discutir este assunto com um especialista. Então, você que tem plano de saúde, que está pensando em contratar um plano de saúde, fique atento. Sintonize aqui na 92.7, que às 5 da tarde teremos a participação de um especialista no Pernambuco TMC, segunda edição. E claro, vamos abordar os seus direitos, o que é que pode ser feito, o que é que não pode ser feito, quais são os limites. Tudo isso você fica sabendo já. 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
7: 4h51, reta final do nosso Quente Link TMC desta sexta-feira. Comigo, com o Rodrigo Alvarez, com a Mayara Basti e também com mais um convidado. Porque quem cresceu nos anos 80 e 90, provavelmente, assim como fez o Alvarez, leu O Gênio do Crime na escola. E agora esse clássico da literatura infanto-juvenil brasileira virou filme, que aliás já está em cartaz nos cinemas. Um detetive saído direto dos filmes noir dos anos 40, investigando um esquema de falsificação de figurinhas de álbum de futebol. Sim, tem álbum de figurinha também no meio. Para contar um pouquinho mais sobre a adaptação, a gente conversa com um dos atores do longa, o Rafael Losso, meu xará, que interpreta um cambista. Rafael, como é que foi essa experiência? Quero saber se você, quando era mais novinho, também tinha lido O Gênio do Crime. Boa tarde.
8: Boa tarde a todos. Muito obrigado por me receber aqui. Eu também fui encantado por esse livro. Ah. Foi uma emoção poder participar desse filme. E eu lembro, e é engraçado, porque depois que eu fiz o filme, eu conversei com alguns amigos, diretores de teatro, e muita gente falou, esse livro me fez começar a gostar de leitura. Então, nossa, só isso já me fez ficar muito feliz de participar.
9: Ô Rafael, eu vi ali no trailer que tem, vocês atualizaram, né, a direção, o diretor atualizou, porque o livro se passa numa outra Copa, a gente está vendo os jogadores de agora, e parece que tem algum problema ali com a figurinha do Vini Júnior. Você pode contar o que, que é?
8: A figurinha do Vini Júnior é a figurinha dourada. É a figurinha que todo mundo está ali na batalha para conseguir, para completar o álbum. E é ela que faz com que o filme tome certos direcionamentos.
10: Não, e tem a ver com a realidade, porque no álbum da Copa de hoje, né, a gente tem 20 Legends, que são figurinhas especiais, e são 20 Exato. Jogadores, né? E dos brasileiros, o único que tá entre ali os 20, tem o Cristiano Ronaldo, tem o Messi, tem o Modric, é o Vini Júnior. E ele é o único Exato. Ali dos Legends, então faz muito sentido. Você colecionava figurinha também? Isso, o filme também te trouxe um certo saudosismo, além, é claro, de lembrar da tua experiência de ter lido o livro, mas você colecionava também?
8: Muito, colecionei bastante e também joguei muito bafo, né? Bati muita figurinha na escola. Então, isso foi realmente uma grande nostalgia, assim.
7: Ô Rafael, queria que você falasse um pouquinho também do elenco, né? Como é que foi trabalhar com Marcos Veras, Ailton Graça, que são atores...
10: Douglas Silva,
7: atores versáteis, né? E queria saber dessa experiência também para você.
8: Ah, foi incrível, na verdade, né? Principalmente o Ailton, porque eu e o Ailton a gente se encontra desde a minha época de teatro, assim. Eu fiz muito teatro e o Ailton é um cara que participou da minha formatura no teatro. Ele já trabalhava com o diretor que me formou no teatro e o Ailton foi assistir minha peça de formatura pelo menos umas 3 vezes. Então eu tenho muita ligação com o Ailton. Eu e o Marco, a gente é da mesma agência de atores, então a gente já se conhece, mas a gente nunca tinha atuado junto. Foi muito incrível isso. O Douglas, eu só pude conhecer ali um pouco no set mesmo, a gente nunca tinha se trombado nessa caminhada. Mas eu acho um grande ator e fez um belíssimo papel.
9: Rafael, deixa eu te pedir para contar um pouquinho da história. Eu sei que você está guardando um monte de coisa, você não falou quase nada por causa de spoiler, né? Mas conta um pouquinho do que dá pra
8: contar. Eu não sei o que eu posso contar.
9: É, você não sabe?
8: Exato.
9: Não, mas
8: exato.
9: O que tá lá no...
8: Eu posso falar.
9: O que tá na sinopse.
8: Eu posso falar um pouquinho, na verdade, né? E uma coisa que eu mais posso falar que é do trabalho dessas crianças, assim. O Lippe Binder, que é o diretor desse filme, conseguiu reunir uma turma de crianças muito talentosas. Os meninos são incríveis, a Bela, o Breno, o Samuel, eles fazem papéis incríveis. Mas o filme conta é isso. Esse menino, o protagonista da nossa história, ele é apaixonado por um show de detetive. E ele tem esse grupinho de amigos que gosta de assistir esse show, eles querem sempre desvendar algum mistério, e acontece isso, um deles completa o álbum, eles vão lá tentar ganhar o prêmio, né? Quem consegue completar o álbum tem um prêmio. Quando eles chegam na porta da empresa para pegar o prêmio deles, eles entendem que tem muita gente dando o álbum ao mesmo tempo, e isso não é possível. O dono da empresa estão falsificando minhas figurinhas, então tem muita gente completando o álbum, eu não consigo presentear todo mundo. E eles, por já terem esse aspecto detetives dentro de si, resolvem ajudar o dono da empresa a entender quem é o gênio do crime, quem é que está fazendo essas figurinhas falsas e tocando esse caos no mundo das figurinhas. E eles decidem dar essa investigada. No caminho, eles
9: por acaso é você,
8: não? Me encontram. Não, eu não sou tão gênio assim. Eu sou só um aviãozinho da história.
10: Muito bom. A gente conversou com o Rafael Losso, interpreta um cambista nessa trama do Gênio do Crime, que foi o primeiro livro de muita gente por aqui, ou um dos primeiros. Rafael, brigadão por conversar
9: pra
10: com
9: mim,
10: a gente.
9: Só deixar dito aqui, foi um livro que marcou a minha infância. Eu diria que na...
10: Ah, não!
7: Na hora que ele tava falando da infância marcada...
10: Ah, não. Será que caiu o Rafael também?
7: Tudo bem.
8: Eu ainda tô aqui.
10: Ah, então tá bom. Ó, tá, é caiu isso, também. Rafael. Você viu que ele ama o livro e... Enfim, a gente adorou conversar com você. Obrigada. Vou assistir também. Vamos lá, né? Apoiar o cinema nacional, que é muito importante.
8: Levem todo mundo pro cinema.
10: Muito obrigada. É isso, né? Dica aí pra... assistir filme.
7: É
10: muito
7: isso.
10: Bom. É um filme que traz crianças, mas não infantiliza. Voltou, Alvarez? Só pra dar tchau, então. Aí, só pra dar um tchauzinho.
9: Um abraço e sucesso pro Rafael.
10: É isso. E um beijo pra vocês. Bom fim de semana, se cuidem, né?
7: Não há tempo pra mais nada.
9: Acabou.
10: Claro,
7: acabou.
10: Vocês ficaram discutindo o programa inteiro. Não dá tempo pra nada.
7: Gostei.
9: Vocês falam demais. Hoje, semana que vem tem que falar menos, gente. Vocês falam demais.
10: Bem eu.
7: Tchau, valeu, beijo. Pessoal. Bom final de semana. Tchau.
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0: Boa tarde para você que nos acompanha em 92.7. Boa tarde para você que nos acompanha através da internet, através dos aplicativos. Boa tarde para você que está conosco, né? E vai continuar nesta próxima hora escutando a segunda edição do Pernambuco TMC. Você estava escutando até agora as notícias do Brasil e do mundo no link TMC, né? Com os colunistas, enfim, as notícias em repercussão aqui do país e também do mundo com a equipe da TMC São Paulo. E agora eu, Júlio Andrade, junto com Kennedy Lacerda, a gente chega com informações locais, com muitas notícias, com muita prestação de serviço nesta sexta-feira, dia 29 de maio. Sexta-feira, 29 de maio de 2026. Desde já agradeço a sua audiência, agradeço a sua companhia e assim a gente segue então. Bom, já adianto que no programa de hoje a gente vai falar sobre plano de saúde, né? É um assunto chato, mas enfim, faz parte, a gente tem que falar sobre o famoso plano de saúde, porque tem aumento por aí, viu? E aí são várias as perguntas, as dúvidas, quando a gente fala nessa questão de plano de saúde. Então, daqui a pouquinho a gente vai ter uma advogada especialista em plano de saúde que vai conversar conosco. Vamos juntos, então. Sejam bem-vindos ao nosso Pernambuco TMC segunda edição.
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0: Já passo a palavra ao nosso repórter Kennedy Lacerda, né, que já está aqui na bancada comigo para apresentar e para trazer os destaques de hoje. Kennedy, muito boa tarde para você, seja muito bem-vindo.
2: Fala, Júlio, muito boa tarde a você, boa tarde aos ouvintes, a Serjão ali na técnica. E olha só, Júlio, começo logo com informações, viu? A Polícia Federal deflagrou nesta sexta-feira a Operação Viúvas Fake, com o objetivo de investigar fraudes previdenciárias relacionadas à criação de pessoas fictícias para obtenção indevida de benefícios de pensão por morte. A PF aponta que, ao todo, foram cumpridos 3 mandados de busca e apreensão nas cidades de Lagoa do Carro, em Pernambuco, e de Teresina, no Piauí. Segundo a polícia, as investigações identificaram a atuação de indivíduos domiciliados nesses estados que, mediante o uso de documentação falsa, solicitaram e conseguiram benefícios previdenciários de forma fraudulenta em Pernambuco. Depois, os pagamentos foram transferidos para o Rio Grande do Norte, o que causou prejuízos ao INSS. Os investigados poderão responder por crimes relacionados à fraude previdenciária e ao uso de documentação falsa. A Polícia Federal apontou que a ação impediu prejuízo à União da ordem de aproximadamente R$ 297 mil, referentes a valores retroativos gerados pelas concessões fraudulentas dos benefícios, que não chegaram a ser sacados em razão do bloqueio solicitado. As investigações contaram com a colaboração da Coordenação de Inteligência da Previdência Social. Viu, Júlio?
0: Ok, Kennedy, obrigado. Já traz aí esse destaque, né, nesta abertura do programa. São 5h04 agora na capital pernambucana.
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0: Vamos com informações do trânsito. Vamos saber como é que estão as ruas e avenidas agora na capital pernambucana. Vamos lá, vamos saber informações do trânsito com o Marcelo Soares. Marcelo, muito bem-vindo. Você já chega agora com a primeira, né, participação, com o nosso primeiro giro pela cidade. Boa tarde para você.
4: 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A gente fala agora da Avenida Norte, ela tem pontos complicados no sentido subúrbio, desde a altura do cruzamento com a Cruz Cabugá até a entrada do Vasco da Gama. A dica para você que está agora em Campo Grande, querendo chegar na Casa Amarela, é pegar a Avenida Professor José dos Anjos até o seu final. Já a Avenida Recife tem trânsito complicado nos dois sentidos, entre Picep e o bairro de Areias. Você que vai de Boa Viagem para Várzea deve usar ainda assim a Avenida Recife, com leve desvio na Avenida Saldanha Marinho e Rua Hélio Brandão, por dentro do bairro do Ipicep. 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Até daqui a pouco, Júlio.

0: Muito obrigado, Marcelo, e já já eu te chamo. 5:06.
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0: Kennedy Lacerda, quando toca essa vinheta, né? Claro, a gente já sabe que vem aí a notícias de eleição. Mais uma pesquisa que você traz agora os dados para a gente, Kennedy.
2: Exatamente, Júlio. O Instituto Datafolha divulgou nesta sexta-feira as intenções de voto para presidente da República em Pernambuco. No primeiro turno, em cenário estimulado, aquele em que os nomes são apresentados, o candidato à reeleição, Luiz Inácio Lula da Silva, do PT, aparece com 56% das intenções de voto. O senador Flávio Bolsonaro, do PL, ocupa a segunda colocação, com 24% em Pernambuco. Renan Santos, do Missão, registra 2% das intenções de voto. Outros candidatos aparecem com 1% cada, mas, enfim, eles aparecem com 1%. Hertz Dias, do PSTU, foi citado pelos entrevistados, mas não atingiu 1%. Brancos, nulos e nenhum representam 9%. Enquanto 3% dos eleitores disseram não saber em quem votar. Então, no primeiro turno, no cenário estimulado da pesquisa Datafolha, aqui em Pernambuco, para presidente do Brasil, Luiz Inácio Lula da Silva, do PT, aparece com 56% das intenções de voto e o senador Flávio Bolsonaro, do PL, ocupa a segunda colocação com 24%. A pesquisa Datafolha também avaliou o cenário de segundo turno. Na simulação entre Lula e Flávio Bolsonaro, o presidente Lula alcança 62% das intenções de voto, contra 30% do senador. Isso no segundo turno, viu, Júlio? Brancos, nulos e nenhum somam 6%, enquanto 1% não sabe ou não respondeu. Enfim, a rejeição também, viu, Júlio? É interessante a gente destacar isso, que o levantamento do Datafolha também trouxe a rejeição dos candidatos aqui em Pernambuco. A pesquisa mediu o índice de rejeição dos pré-candidatos e Flávio Bolsonaro lidera a rejeição, com 55% dos entrevistados afirmando que não votariam nele de forma alguma. Lula aparece em seguida como o segundo mais rejeitado, com 31%. Então, avaliação aí dos candidatos mais bem posicionados. E só para encerrar aqui, a pesquisa verificou o sentimento do eleitorado em relação ao governo federal, em relação à administração do presidente Lula. A aprovação da gestão do presidente é de 63%, enquanto 34% desaprovam o governo Lula em Pernambuco. Outros 3% não souberam responder. Foram entrevistados 1.022 eleitores em municípios de todas as regiões do estado, entre os dias 25 e 27 de maio. O levantamento tem nível de confiança de 95%. Imagem de erro de 3 pontos percentuais para mais ou para menos. A pesquisa foi encomendada pela TV Tribuna e está registrada no Tribunal Superior Eleitoral.
0: Muito obrigado, Kennedy Lacerda, com essas informações, né? E é o que eu disse, sempre a gente vai trazer aqui as pesquisas, né? Quando a gente traz aí um instituto mais conhecido, um instituto sério, enfim, então a gente sempre vai abrir espaço. Por falar em política, claro que a Rede TMC, né, já abordando esse assunto nas nossas edições, também nos programas nacionais, os programas de São Paulo. E na próxima semana aqui na TMC Recife, nós já estamos confirmados, né, com 2 pré-candidatos ao Senado. O atual senador Humberto Costa, que vai concorrer à reeleição, será um dos nossos entrevistados, já está convidado e confirmada a entrevista, e também o Miguel Coelho. Então, e aí, nesses nomes, né, que surgem para o Senado, Já passaram por aqui o Eduardo da Fonte e também a Marília Arraes, né? Eduardo da Fonte e Marília Arraes estiveram aqui no nosso estúdio e aí já na próxima semana a gente tem entrevista confirmada com Humberto Costa e também com o Miguel Coelho. E é o que eu disse, sempre a gente, né, vai abrir espaço, vai debater política e cada vez mais com a aproximação da eleição em si, a gente vai abordar, né, os mais diversos assuntos relacionados ali à política, seja com os candidatos, né, ainda são pré, por enquanto pré, mas seja com os candidatos, também com cientistas políticos, enfim, tudo que for relacionado à política a gente vai falar aqui na TMC. São 5:11 agora.
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0: O governo de Pernambuco, em uma ação conjunta da Secretaria Executiva de Periferias e da Agência de Empreendedorismo de Pernambuco, vai realizar no dia 4, atenção, dia 4 de junho, o encontro no PE na comunidade de Jardim Monte Verde, Jaboatão dos Guararapes, para apresentar as linhas de crédito disponíveis a empreendedores e empreendedoras da periferia. As inscrições são presenciais no mesmo endereço, isso vai ser no dia 1, 2 e 3, tá? Para fazer a inscrição no dia 1, 2 e 3, no período ali das 8 da manhã até as 5 da tarde. No dia 4, que vai ser o dia do evento, 4, aí a inscrição pode ser feita de 8 ao meio-dia. O curso, com 30 vagas disponíveis, apresentará quais são as linhas de crédito da Agência de Empreendedorismo de Pernambuco e ainda como acessar o financiamento. Também vai ser apresentadas condições e oportunidades para pequenos empreendedores. E aí no bate-papo serão repassadas orientações sobre como investir e fortalecer o negócio. De acordo com o Serviço Brasileiro de Apoio às Micro e Pequenas Empresas, o SEBRAE, cerca de 41% dos empreendedores de Pernambuco estão localizados nas periferias urbanas. Mais de 60% iniciaram seus negócios por necessidade, como alternativa de geração de renda e autonomia financeira. Os dados do SEBRAE apontam ainda que 56% das pessoas que empreendem nas periferias de Pernambuco são mulheres, sendo a maioria negras e chefes de família. O local da realização do curso, o PE na comunidade de Jardim Monte Verde, é um dos 3 espaços públicos comunitários inaugurados em março pela Secretaria de Desenvolvimento Urbano e Habitação de Pernambuco. Então, acho que é interessante, né, a gente divulgar, inclusive, né, Kennedy, a gente reforça aqui, aqui na próxima semana teremos a Feira do Empreendedor. Me lembrei agora, enquanto a gente estava falando aqui sobre essa ação, né, essa ação que vai acontecer lá em Jardim Monte Verde, mas também, já que a gente está citando aqui o empreendedorismo, o SEBRAE promove um evento gigante na próxima semana, dia 4, 5 e 6, né? 4 e 5 e 6, 3 dias de evento ali no Recife Expo, onde você pode tirar todas as dúvidas se você já é ou se quer ser um empreendedor. É uma oportunidade muito bacana, além de palestras, né? Enfim, que podem servir de muita inspiração. Então, semana que vem, a gente tem esse compromisso lá com o pessoal do SEBRAE.
2: Exatamente, Júlio. Semana que vem estaremos lá. Neste ano, o tema é hora de virar o jogo. É a 13ª edição da Feira do Empreendedor, que ocorre, né, aqui no estado. Você sabe quantas micro e pequenas empresas ativas Pernambuco tem?
0: Kennedy, eu acho que é um número alto, mas eu não vou arriscar aqui, não.
2: 684 mil.
0: É, número só alto. Só em Pernambuco, 684 mil empresas, exatamente. Microempresas.
2: Micro e pequenas empresas.
0: Micro e pequenas,
2: esse segmento, viu, Júlio, é responsável por 94% dos negócios em funcionamento em Pernambuco. Então, isso deixa o evento ainda mais importante e ainda mais grandioso, né?
0: Com toda certeza, né? Então, bacana aí aproveitar então para reforçar mais uma vez. Vamos seguindo, são 5 da tarde, 15 minutos na capital pernambucana.
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0: Vamos lá, Kennedy Lacerda, mais informação pra gente, mais detalhes aqui no Pernambuco TMC.
2: Olha, Júlio, você costuma pegar aqui aquela rota do pedágio da Rota dos Coqueiros?
0: Sim, quando, né, Kennedy, eu vou lá pra, pra aquela região ali de Porto de Galinhas e tal, é um caminho que eu prefiro lá, mesmo pagando ali o pedágio, eu gosto muito de circular por lá.
2: Pois é, olha só, a gente sabe que a nossa audiência é muito formada, né, por condutores de aplicativo, pessoas que estão aí no trânsito, indo ou voltando para casa. Então, atenção, o pedágio da Rota dos Coqueiros, uma das principais vias de acesso ao Recife, do Recife ao município de Cabo de Santo Agostinho e também às praias do litoral sul de Pernambuco, terá um reajuste de aproximadamente 8,16%. A partir do dia 14 de junho. O aumento foi autorizado pela Agência de Regulamentação de Pernambuco, a ARP. A atualização considera o reajuste anual previsto em contrato com base no Índice Nacional de Preços ao Consumidor Amplo, o IPCA, além de um mecanismo de reequilíbrio econômico-financeiro estabelecido no contrato de concessão patrocinada da parceria público-privada. Então, a partir do dia 14 de junho, haverá esse reajuste de 8,16% na rota ali dos Coqueiros, naquele pedágio que dá acesso ao município de Cabo Santo Agostinho e também a praias, né, do litoral sul, uma via bastante conhecida. Então, só exemplificando aqui, viu, Júlio, o reajuste, para a gente ter uma noção, a tarifa de automóvel, caminhonete e furgão com rodagem simples, por exemplo, em dia de semana, passará de R$ 9,80 para R$ 10,60. Nos finais de semana e feriados, o valor será de R$ 15,90. Então, haverá esse reajuste a partir do dia 14 de junho. Nos dias de semana, para a gente exemplificar aqui, tarifa de automóvel, caminhonete e furgão com rodagem simples, por exemplo, em dia de semana, passará de R$ 9,80 para R$ 10,60.
0: Tá bom. Então, aquela história, né? Quem vai ali para Porto de Galinhas se divertir, vai passear, tem casa por lá e vai nessa rota, já tem que preparar ali no mínimo R$ 20, R$ 21 para poder ir e voltar, né? O pedágio.
2: É, e lembrando que no final de semana...
0: Aí aumenta, aí vai para 15, né?
2: 15
0: aí vai pra 30.
2: E 90.
0: É, olha aí, quase R$ 32 para ir e voltar. Já tem que deixar esse valor ali separado, né? 5h18 agora.
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0: Já que o Kennedy trouxe aí essa informação, né, relacionada à rota, a pedágio, a gente lembra de trânsito e vamos ver como é que está a movimentação mais uma vez agora no Recife. Marcelo, tá contigo mais uma vez.
4: 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A Avenida Rosa e Silva tem trânsito lento desde a Praça do Entroncamento até a Estrada do Arraial, na altura da Rua da Harmonia. Você que vai agora do Espinheiro ao Parnamirim, a dica é desviar pela Rua Carneiro Vilela, passar pela Avenida Santos Dumont e Rua Doutor José Maria. Você já sai no trechinho final da Rosa e Silva, livrando aí maior parte do trânsito. 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Júlio, daqui a pouquinho eu volto com muito mais informações do trânsito. 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
0: 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Valeu, Marcelo. Já, já eu te aciono de novo. São 5h19, um rápido intervalo comercial. Daqui a pouco a gente volta com entrevista. Até já.

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5: De volta com o nosso Pernambuco TMC em sua segunda edição, às 5 da tarde, 22 minutos. Vamos com nossa entrevista.
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5: Olha, a Agência Nacional de Saúde Suplementar aprovou o teto de 5,11% para o reajuste dos planos de saúde individuais e familiares. O índice vale para o período entre maio de 2026 e abril de 2027. E aí vai afetar muito usuário, viu? Muito beneficiário. Estou conectado agora com a advogada, a doutora Iris Novaes, né? Especialista nesta área. Doutora, muito boa tarde, muito obrigado em ter aceito o convite e conversar conosco aqui na TMC mais uma vez.
6: Boa tarde novamente pelo convite. Boa tarde, Júlio, boa tarde, ouvinte. Estou aqui à disposição novamente.
5: Bom, doutora, a gente agradece muito, né, a sua disponibilidade. E olha, é um aumento aí que vai pesar no bolso, né, a do usuário de plano de saúde, doutora.
6: É, com certeza. E ainda tem um agravante nessa situação. Todo ano acontece esse reajuste da ANS. Na verdade, esse é até o menor reajuste dos últimos anos. É, historicamente, nos últimos pelo menos 5 anos, esse é o menor. Salvo o ano que foi negativo, teve um ano depois da pandemia que teve um reajuste negativo, mas muitas vezes ele é acumulado pela operadora. Então as operadoras não vão conseguir possivelmente aplicar já em junho, e aí quando vier o boleto reajustado, deve vir aí com os 10% de reajuste em virtude do acúmulo pelo atraso na divulgação do índice.
5: Bom, doutora, plano de saúde é uma questão, né, que ainda, por mais que, né, se você acha que é necessário, enfim, tem toda essa questão, mas o tal do plano de saúde ainda é uma questão que causa muita dor de cabeça para o usuário e que tem uma demanda muito grande por parte da justiça?
6: Com certeza, Júlio. As principais demandas hoje em dia, quando a gente fala em reajuste, são os planos que a gente chama de falso coletivo. Ou seja, aqueles planos em que as pessoas com o CNPJ entram só como membros da mesma família. Então, esses são os planos, tradicionalmente, que a gente tem um problema maior na justiça.
5: Doutora Iris Novaes, muita gente fala essa questão, né? Eu, pelo menos, já escutei, eu acho que eu até já perguntei isso à senhora, mas vale a pena perguntar novamente. Muita gente que diz assim, olha, se você tem um determinado, e aí pode ser qualquer um, né? Você tem um plano de saúde individual, não saia porque você não consegue, só tem agora essa questão de plano coletivo. O porquê disso? Explica o porquê dessa máxima que todo mundo diz que quem tem o plano individual não deve abrir mão.
6: Perfeito, Júlio. Pergunta perfeita. E muito segurado não sabe disso. O que acontece é que quando a ANS foi criada e veio a regulamentação desse reajuste anual, que todo ano a ANS divulga para planos individuais apenas, muitas operadoras perderam esse interesse comercial no plano de saúde individual familiar. E aí começaram a comercializar só planos coletivos. Então elas retiraram, muitas operadoras como Sul América, Bradesco, retiraram os produtos lá em 2007, 2008, os produtos individuais e familiares, mas continuaram colocando as famílias em planos empresariais só com membros da mesma família, o que a gente chama do falso coletivo. E aí hoje, quem tem um plano individual familiar está na melhor situação do mercado, porque é o reajuste mais baixo, é o único reajuste que a ANS determina. É o único reajuste regulamentado e determinado, e esse plano tem o reajuste mais baixo que a gente encontra tradicionalmente no mercado.
5: Muito bem, está explicado. Deixa eu passar aqui ao Kennedy Lacerda, a doutora Iris, o nosso repórter aqui da TMC, porque ele também tem perguntas para fazer a senhora. Vai lá, Kennedy.
7: Doutora, muito boa tarde. A dúvida é a seguinte, o consumidor pode ou não contestar esses aumentos? E se sim, onde fazê-lo?
6: Os da ANS, esse reajuste anual que a ANS divulgou, como aconteceu hoje, de 5,11%, geralmente não tem viabilidade judicial. O que tem mais viabilidade judicial são ou planos individuais familiares muito antigos, aquelas pessoas que contrataram ali nos anos 90, ou os planos coletivos. E aí é muito comum ter reajustes altíssimos em planos coletivos, de 20%, 15%, 30% só de reajuste anual. Então, esses planos é comum que a gente judicialize na justiça, que se encontre esse tipo de demanda na justiça. E a única solução viável, mantendo a mesma contratação, é a solução judicial. Muitos planos até fazem alguns tipos de ajustes prévios, quando tem uma reclamação do segurado, mas muitas vezes mesmo é com uma redução de direitos. Então, ele reduz o reembolso, reduz a cobertura, ele retira algumas coisas, propõe a fidelização, por exemplo, e aí termina numa redução de direitos, quando tem essa negociação diretamente com a operadora.
7: Doutora, então uma dica seria comparar os ajustes, isso o ajuste da agência e o ajuste do plano?
6: É uma dica, sim, com certeza, para o segurado é uma dica. Que até porque reajuste é uma temática complexa, não é uma temática que a pessoa consegue decifrar sozinha se tem ou não alguma abusividade, mas esse comparativo por si só vai fornecer um indício, mas não tem uma resposta determinada. Ou seja, ele pode comparar, ele pode ver, por exemplo, que ele tem um plano coletivo que sofreu 20% de reajuste, mas não necessariamente esses 20% vão ser valores abusivos. Então vai ser preciso que, de qualquer forma, ele, notando um aumento maior do que o da ANS, notando um aumento discrepante, ele procura um advogado especialista.
7: Está chegando pergunta aqui da nossa audiência. A pergunta é a seguinte: o aumento no uso de exames e procedimentos pesa nesse cálculo, doutora?
6: Para planos individuais e familiares, não. Para planos coletivos, muito pouco. Então, tem uma composição em planos coletivos que é desse uso, que é a sinistralidade. Mas essa sinistralidade, como regra, ela é diluída no grupo de vidas. Então, não pesa tanto quanto muitas pessoas pensam, né? Muitas pessoas caem nesse mito de achar, não vou fazer exame de rotina, não vou fazer um exame de sangue, não vou fazer um raio-x que eu precise, porque vai onerar o plano. E, como regra, individualmente, situações pontuais não oneram a operadora de saúde, não oneram a sinistralidade.
5: Muito bem, doutora, a gente esclareceu, né, alguns pontos aí relacionados a essa questão do reajuste, a senhora explicando muito bem, mas deixa eu só explorar mais um pouco, aproveitar aqui a participação da senhora e falar o seguinte: a gente escuta muito a tal da negativa, né, seja ali de um tratamento, seja ali de uma consulta, enfim, geralmente é de um tratamento, e aí a pessoa vai lá e depois entra na justiça e tal. Como é que anda essa questão? Ainda tem... Há muito essa questão de negativa?
6: Muita questão negativa, Júlio. É, na verdade, é uma temática recorrente. Os planos continuam negando muitas coisas que deveriam ser fornecidas. Então, principalmente dizendo que tem uma exclusão contratual, ou que não estaria no rol da ANS, ou que seria off-label, não seria adequado. E continua assim, tendo muita negativa, mas geralmente, quando é um bom direito e vai para a justiça de fato, passa na análise de um advogado que é especialista, uma pessoa séria, a maioria dessas demandas são procedentes.
5: A gente acompanha muito, né? Em cada esquina, enfim, tem aquelas placas, faça o seu plano, até com nomes ali de planos mais conhecidos, outros nem tanto, enfim. Quais os cuidados que a pessoa deve ter na hora da contratação?
6: Júlio, essa pergunta, ela novamente ela é excepcional, porque o que acontece? Muita gente acaba fazendo essa dança todos os anos. Então sofre um aumento, tem um plano empresarial, por exemplo, e aí vai com

0: aí em cobertura parcial temporária para essa doença na nova contratação. Esse é o ponto de muito alerta. Muita gente acha que consegue a qualquer momento ficar mudando de um plano para outro, mas ele precisa atentar para doenças pré-existentes e para cobertura parcial temporária por 2 anos.
1: Doutora Iris Novaes, eu agradeço demais a participação da senhora novamente aqui no programa, esclarecendo, né, esse assunto que, como eu disse, sempre chama muita atenção. Todas as vezes que a gente começa a conversar, tá aí, né, o que o Kennedy falou, a gente aqui tem o nosso canal no Instagram e o pessoal já começa ali a fazer pergunta. Muito obrigado pela participação mais uma vez. Muito em breve a gente volta a conversar.
0: Combinado. Obrigada, Júlia. Obrigada, ouvintes da Rádio Transamérica.
1: São 5h32 agora na capital pernambucana.
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1: Vai lá, Kennedy, com mais notícias para a gente, com mais informações.
3: Estávamos falando sobre planos de saúde, agora mudamos o assunto, vamos para a segurança. E com o início dos principais festejos juninos em Pernambuco, a Polícia Militar reforçou o efetivo da segurança para o interior do estado. Na manhã desta sexta-feira, a corporação apresentou no quartel do Comando Geral, no DERB, área central do Recife, os policiais que vão atuar durante a Operação São João, com destaque para o reforço enviado ao município de Caruaru, no agreste do estado. Ao todo, 527 policiais militares seguiram para atuar no 4º Batalhão de Polícia Militar em Caruaru. Entre eles, 406 são soldados recém-formados da corporação, conhecidos popularmente, claro, como Laranjinhas. O apelido faz referência, né, àquele boné, aqueles bonés laranjas que eles usam. Então, além de Caruaru, a Operação São João também vai reforçar a segurança nos municípios de Petrolina, Carpina, Limoeiro, Gravatá, Surubim, Vitória de Santo Antão e Santa Cruz do Capibaribe. E olha só, Júlio, no total, 1.222 policiais militares foram mobilizados para a operação em todo o estado. Desses, 730 são novos soldados recém-formados pela Polícia Militar de Pernambuco, que vão atuar em conjunto com os efetivos já lotados nas unidades do interior. Segundo a corporação, isso vai reforçar a operação aí do São João 2026, viu, Júlio?
1: Muito bem, valeu, Kennedy. Informação aí bacana. E por falar nessa questão de segurança, deixa eu até também trazer um dado, né? Já que você estava falando aí de segurança, chegou aqui uma informação também que tem a ver com essa questão de segurança no Agreste, tá? Informações do Agreste. Olha, durante o mês de abril de 26, né? Agora passado, abril de 26, o Agreste de Pernambuco não registrou nenhum caso de feminicídio. Isso de acordo com dados da Gerência Geral de Análise Criminal e Estatística da Secretaria de Defesa Social. No mesmo período do ano passado, houve 4 casos. O índice de mortes violentas intencionais contra as mulheres também foi a menor no Agreste. Em abril, foram registradas 5 ocorrências frente a 8 casos contabilizados no mesmo período de 25, o que representa uma diminuição de 37,5%. De acordo com o diretor integrado do interior da Polícia Civil de Pernambuco, a queda nesses números pode ser atribuída às políticas implementadas pelo governo do estado por meio do programa Juntos pela Segurança. Além da redução nos crimes de violência de gênero, a região também apresentou uma queda no número de roubos e furtos de veículos, como ressaltou o diretor integrado do interior da Polícia Militar. Entre as ações executadas no âmbito do programa Junto pela Segurança estão a ampliação e o fortalecimento dos centros de referência da mulher, qualificação permanente dos serviços especializados, formações para profissionais da rede, campanhas educativas e ações de interiorização de políticas públicas de prevenção e enfrentamento à violência de gênero. Então, importante, né, trazer esses números aí quando a gente fala dessa diminuição. Sempre bom a gente ressaltar a diminuição em relação à violência, né? Então tá aí, esses dados que foram apresentados à imprensa, né? E é o nosso papel aí informar. Vamos seguindo, agora são 5h36.
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1: Vamos mais uma vez dar aquele giro pelo trânsito, vamos saber como é que estão as ruas e avenidas, né? A gente sempre diz ali onde é que está o congestionamento e o que é melhor, como você

0: pode fazer para fugir desse congestionamento. De repente você vai passar, sabe que vai estar congestionado ali na frente, já pega uma rota alternativa. Essa é a nossa missão também. Vamos lá, deixa eu acionar o Marcelo que vai ajudar nessa questão. Marcelo.
1: 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A Avenida Abdias de Carvalho, no sentido subúrbio, tem trânsito lento das imediações do bairro do Prado até o cruzamento com a Avenida General San Martín. Você tá nela, quer chegar no Cordeiro? Dá para evitar a retenção pegando a Rua Santa Edviges, seguindo até a Manuel de Arruda Câmara e de lá você já pega a Rua Gomes Taborda. Já a Rua Imperial tem trânsito lento desde as imediações da alça de acesso do viaduto Capitão Temudo até o cruzamento com a Rua Nicolau Pereira em Joana Bezerra. Você que está no bairro de São José e vai para a região do aeroporto, é melhor pegar a Via Mangue. 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Daqui a pouco eu estou de volta, Júlio.
0: Muito obrigado, Marcelo. E é isso, já já eu te aciono novamente. 5h38, deixa eu fazer o seguinte, um rápido intervalo, daqui a pouco nosso querido Mário Júnior chega por aqui para falar de futebol. Até já! 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
3: De volta às 5 da tarde, 41 minutos. Vamos falar de futebol. Mário Júnior aqui no estúdio da TMC, porque na sequência tem o Bola na Rede. Mas aí, Mário, já vamos adiantar um pouquinho o assunto. Primeiro, muito boa tarde para você, um prazer tê-lo aqui, viu?
4: Boa tarde, prazer é todo nosso. Um abraço para você, Júlio. Um abraço, Kennedy, boa tarde, um abraço. Sérgio. Boa tarde a todos aqui do Pernambuco TMC, segunda edição.
3: Ô, Mário, vamos lá. Amanhã teremos clássico, né? Amanhã clássico na Ilha do Retiro. Minha pergunta é... Para esse clássico, o torcedor vai ainda ali com muito, muito magoado por conta da eliminação, ou meio que o torcedor vira a chave porque é clássico, quer ganhar do Náutico, no caso do Rubro Negro? Como é que fica essa situação, hein, Mário?
4: Essa é a tendência, virar a chave. Claro que o pessoal está chateado ainda, né? O pessoal, eu digo os torcedores do Sport, pela eliminação da forma como aconteceu. O Sport tinha vantagem de poder empatar o jogo para chegar... a final da Copa do Nordeste. E poderia até perder por 1-0, como perdeu por 2, aí complicou. Tava 1-0, ali com a derrota por 1-0, o Sport levava a decisão para os pênaltis. Aí quando o Fortaleza fez o segundo gol, aí acabou. Porque aí na matemática, na soma dos dois jogos, o Fortaleza passava por ter feito 2 gols. Ele perdeu por 2-1, mas ele fez 1 gol. E aqui ganhou 2-0. Então na soma dos dois resultados, tava 3-2 Fortaleza. Ficou realmente um clima muito triste, né? O torcedor do Sport saiu cabisbaixo do estádio. Mas, Júlio, tem que virar a chave, não tem mais o que fazer. Copa do Nordeste só no ano que vem, que o Sport está classificado, vai jogar juntamente com o Náutico. O ano que vem a Copa do Nordeste. Tem que virar a chave, a Série B é outra situação. O time tem 19 pontos, está empatado com o Náutico na segunda posição. O que o Náutico ganha, leva de vantagem, são 6 contra 5 vitórias. O São Bernardo tem 20, é o líder. O Sport se ganha o clássico e, dependendo do jogo do São Bernardo, pode terminar a rodada como líder da Série B. E o foco agora é a Série B e só tem a Série B, né? Não tem mais outra competição, não tem mais Copa do Brasil, não tem mais Copa do Nordeste e tem que pensar realmente na Série B, que é o que o Sport está vivendo no momento.
3: Muito bem. Para ser justo, deixa eu perguntar agora para o lado do Náutico, né? O Náutico pode ter uma vantagem, pode fazer dessa última partida do Sport, já que perdeu ali, a ser um fator motivador para o Náutico, ou aí a mesma história, também virou a chave e não tem isso, é outra competição?
4: O Náutico é diferente, porque o Náutico só está jogando a Série B, né? O Náutico não teve Copa do Brasil, o Náutico não teve Copa do Nordeste, só teve o Campeonato Estadual. Mesmo os torcedores, os dirigentes dizendo, o próprio Hélio, na entrevista coletiva, de que não existe essa de revanche, porque o Pernambucano já passou, o foco é outro, mas é bom lembrar que no jogo de ida da final do Pernambucano, na Ilha do Retiro, o Náutico jogou bem. O Náutico empatou 3-3 com o Sport. O Náutico fez 1-0 naquele jogo da final, no primeiro jogo, o Sport empatou. O Náutico fez 2-1, o Sport empatou e virou para 3-2. Aí o Náutico, no finalzinho, correu atrás do resultado e conseguiu fazer 3-3. Criou-se realmente uma expectativa gigantesca para o jogo da volta nos Aflitos. E aí o que aconteceu? Foi um balde de água fria no torcedor do Náutico. O Sport dominou o time do Náutico totalmente, ganhou por 3-0. Segundo os alvirrubros, não existe essa de revanche, não tem esse detalhe, o Náutico está com outra situação, está com outro espírito na competição. Jogando fora de casa, o Náutico vem jogando melhor do que atuando em casa. Inclusive, o último jogo fora de casa ganhou de 6-2 do Operário do Paraná, que ninguém imaginava isso. Ganhou do Atlético, né? Conseguiu ganhar jogos que ninguém imaginava que fosse ganhar e joga melhor fora do que em casa. Agora, como se trata de um clássico, Júlio, aí talvez isso não seja tão assim positivo. Ah, mas eu tô jogando bem, vou jogar e ganhar na Ilha. Eu não vejo esse favoritismo pro Náutico, não. Eu acho que o Sport, por jogar em casa, mesmo estando ainda magoado, chateado, torcedor com a derrota pro Fortaleza, para mim o Sport é favorito.
3: Beleza, Mário. Kennedy tem uma pergunta para você.
5: Mário, muito boa tarde.
4: Boa tarde.
5: No domingo tem Santa Cruz versus Ferroviária.
4: Isso.
5: Né? O Santa Cruz divulgou aqui na manhã de hoje a parcial, 10 mil ingressos vendidos até amanhã de hoje. Esse duelo do Santa Cruz e contra o Ferroviária é visto internamente ali como um confronto direto pela classificação na próxima fase da Série C?
4: É visto como confronto direto porque o Santa tem 2 times que vão jogar e que estão dentro do G8, né? É, Guarani e Amazonas, tem o Ituano, eu acho que é o Ituano e Caxias que vão jogar. É, então, se o Santa Kennedy ganhar da Ferroviária, ele já entra no G8. Não tem que se preocupar com o resultado de A e B, porque com esses dois confrontos que eu disse, ou o Ituano, ou o Caxias, ou o Guarani, ou o Amazonas, os quatro não vão pontuar. Né? Se for empate, ainda assim ajuda. Se um ganhar, não tem problema nenhum. Santa ganhando da Ferroviária, ele entra no G8. E aí já muda completamente a situação do campeonato. Porque ele esteve aí em alguns momentos passando por uma dificuldade. Perdeu 3 jogos seguidos, né? E depois ganhou 2 com a chegada do Christian de Souza e empatou o último jogo com o Maringá, quando o Santa Cruz saiu na frente e vencia por 1-0. Então, se o torcedor entender a importância dele nessa partida, ele tem que dobrar isso aí rapidamente. Eu tenho a expectativa de, no domingo, ter um público pelo menos de 25 mil. Sei que é uma missão difícil, porque só 10 mil foram vendidos até hoje pela manhã. Estamos numa sexta-feira, o jogo é domingo, né? Você vai ter que dobrar e quase triplicar isso para chegar a essa meta de 25 mil. Mas se o torcedor entender a importância que ele tem neste jogo contra a Ferroviária, ele tem a obrigação de ir. Porque a única coisa que resta é o apoio do torcedor. O Santa Cruz está passando por uma crise financeira terrível, salários atrasados, tem muita coisa que não está sendo paga, aí fica um clima muito complicado. E aí, quando o time vai mal, a primeira coisa que vem é: ah, também não está pagando. Mas não é assim que funciona, né? O torcedor tem que entender que não mudou muita coisa de 1990 para 2026, não. Porque naquela época dizia: ó, você vai para o estádio e aí com o dinheiro paga com a renda. Pronto, é a mesma coisa. Estamos em 2026. E a bronca do Santos é a mesma de 1990. Então, é um jogo importante e o torcedor está sendo aguardado. E tomara que dê Santa, né? Para poder entrar nesse G8, porque a partir daí, agora, começa a enfrentar adversários mais acima um pouco, né? Brusque, Ituano, Ipiranga de Erechim, Paysandu. Então não tem mais Floresta, não vai ter mais Maringá, entendeu? É uma dificuldade grande. Se bem que no jogo com o Guarani, que foi um time mais forte do que o Santa, por ter jogado já a Série C aí, acho que 2 ou 3 anos, o Santa conseguiu empatar. Não, perdeu pro Guarani, perdeu. E tem uma dificuldade grande, né? Jogar com esses times que já estão acostumados. Passar o tempo que passou numa Série D e encarar um Paysandu em Belém do Pará, meu amigo, não é fácil não, é broca.
3: Valeu, Mário. Um abraço pra você.
4: Pra você também, Neymar. Vai jogar a Copa?
3: Rapaz, tem essa, toda que... essa polêmica, né, agora.
4: A CBF deu um ultimato a ele, né?
3: É?
4: Não vai jogar com o amistoso do dia 31 agora contra o Panamá e nem no dia 6 contra o Egito. Aí, mas fulano tá machucado. Sim, amigo. A condição é outra. Foram muitas lesões, né? E essa de agora é preocupante, né, Júlio?
3: Vamos aguardar. Vamos. Valeu, Mário. Um abraço, até daqui a pouquinho.
4: Bom final de semana. Sextou.
3: Bola na Rede dá uma sequência, hein? Acabando aqui o Pernambuco TMC, já começa o Bola na Rede. 5h48, intervalo, eu volto já.

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9: São 5 da tarde, 51 minutos. Vamos para as dicas, cinema e diversão agora na pauta. Muito boa tarde para você, Alan.
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11: Boa tarde, Júlio. Boa tarde, ouvintes da TMC. Bora lá, começando pelos lançamentos dos cinemas. A semana chega com opções que vão do drama ao terror, passando por animação e muita ação. O destaque é o drama Natal Amargo. O filme acompanha Raul, um cineasta em crise criativa, que decide transformar os conflitos e dramas das pessoas ao seu redor em inspiração para o seu novo roteiro. Mas conforme mergulha cada vez mais na vida alheia, ele começa a enfrentar consequências emocionais intensas e situações que fogem do seu controle. O longa é recomendado para maiores de 16 anos. Para quem gosta de suspense e terror psicológico, estreia Backrooms, um não lugar. A trama acompanha uma terapeuta que entra em uma dimensão paralela para tentar resgatar um paciente desaparecido. O problema é que esse lugar misterioso parece desafiar toda a lógica da realidade, transformando a busca em uma experiência assustadora e claustrofóbica. A classificação indicativa é de 16 anos. Também chega aos cinemas a animação A Revolução dos Bichos. A história mostra como o movimento criado em nome da igualdade acaba sendo corrompido pelo poder, transformando a fazenda em uma ditadura comandada pelos próprios animais que prometiam liberdade. Apesar da animação, o filme traz temas políticos e sociais fortes. A classificação é de 10 anos. E para quem curte ação, a pedida é Golpe Explosivo. O longa acompanha um grupo de criminosos que tenta aproveitar o caos causado pela descoberta de uma bomba da Segunda Guerra Mundial para executar um assalto gigantesco. Entre perseguições, tensão e reviravoltas, o plano começa a sair do controle. Classificação indicativa de 14 anos. Agora falando dos streams, também chegaram várias novidades nas plataformas. Na Netflix, estrearam a segunda temporada de Blue Lock, a nova temporada de Manual de Assassinato para Boas Garotas, Não Tem Dinheiro que Pague, As Quatro Estações do Ano, Entrevista com o Vampiro, a minissérie Brasil 70, A Saga do Tri, e filmes como 15 Minutos, Qualquer Gato Vira Lata 2, O Senhor dos Anéis, A Guerra do Jorhim e Food Truck do Amor. No Prime Video, chegaram a série Spider-Noir e os filmes Velhos Bandidos e Bugonha. No Disney Plus, foram liberados novos episódios de Princesinha Sofia, Realeza Mágica e o final da primeira temporada de Terra de Ouro. E na HBO Max, estrearam o primeiro episódio da nona temporada de Rick and Morty, o documentário Benjamin Kyle, O Homem Sem Identidade, a nova temporada de Masterchef Brasil e o filme A Casa Torta. Agora vamos para as dicas de diversão do fim de semana aqui no Recife região. O Teatro Luiz Mendonça recebe pela primeira vez no Brasil a montagem licenciada da Broadway de Peter Pan Jr. As apresentações acontecem hoje, amanhã e domingo, com sessões logo mais às 7 da noite e no sábado e domingo às 5 da tarde. O espetáculo promete trazer toda a magia da clássica história do menino que não queria crescer, com a produção inspirada diretamente no padrão dos musicais da Broadway. A montagem aposta em cenários grandiosos, figurinos detalhados e números musicais para transportar o público até a Terra do Nunca, ao lado de Peter Pan, Wendy, Capitão Gancho e Sininho. Os ingressos custam a partir de R$ 70 e estão disponíveis no site do oficial do teatro, que é o teatroluizmendonca.baint.com. Repetindo, teatroluizmendonca.baint.com. E para quem já quer entrar no clima junino, uma das prévias mais tradicionais da cidade acontece neste sábado com a festa do Bacamarte no Caxangá Golf Country Club. O evento marca oficialmente o início do ciclo junino no Recife e reúne atrações musicais como Nonô Germano, Geraldinho Lins e a banda Capital do Sol. Além dos shows, a festa terá apresentações de bacamarteiros de Abreu e Lima e Bezerros, uma tradicional fogueira de 15 metros, comidas típicas e área infantil com brincadeiras, pescaria e até touro mecânico. Os ingressos estão sendo comercializados em diferentes formatos, com mesas para 4, 5 ou 6 pessoas, além de senhas individuais. Os valores do segundo lote variam entre R$ 700 e R$ 1.200 para mesas e R$ 270 para acesso individual. As reservas podem ser feitas por meio dos telefones 98564-4002 e 3271-1422. Repetindo, 98564-4002 e 3271-1422. Ou seja, o fim de semana chega com programação para todos os gostos, Júlio. Lembrando que quem quiser ficar por dentro das principais notícias do cinema, basta nos procurar no @KinoPix, no Instagram, Facebook ou no TikTok. Muito obrigado, Júlio. Um ótimo final de semana para você e para todos os ouvintes.
9: Valeu, obrigado, viu, Alan? Alan com as notícias aí de cinema e diversão, 5h56.
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9: Mais uma vez, informações do trânsito. Mais uma vez, Marcelo tá contigo.
13: 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A Avenida Governador Agamenon Magalhães tem trânsito lento nos dois sentidos. Você está querendo ir de Olinda para Boa Viagem? É melhor pegar a Cruz Cabugá, fazer seu caminho pelo centro da cidade e sair na Avenida Engenheiro José Estelita. Já de Boa Viagem para Olinda, é pegar a Avenida Engenheiro José Estelita, passar também pelo centro e sair na Cruz Cabugá. 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Um ótimo final de semana para você, Júlio. Um abraço.
9: Tá aí o Marcelo, né? Marcelo com informações do trânsito. 5h57 no Recife. Kennedy Lacerda, informação para a gente, previsão do tempo, é?
14: Isso, previsão do tempo para o final de semana. A Agência Pernambucana de Águas e Clima divulgou a tendência de precipitação para este sábado, com previsão de chuva fraca a moderada em várias regiões do estado. De acordo com a APAC, a Mata Norte deve registrar chuva moderada, enquanto a zona da Mata Sul, região metropolitana do Recife e o Agreste devem registrar chuvas fracas a moderadas. No sertão, chuva fraca. Já para o domingo, a previsão é de chuva fraca a moderada nas zonas da Mata Norte e Sul e também na região metropolitana do Recife. No Agreste, chuva fraca. No sertão, não chove no domingo, viu, Júlio?
9: Valeu, Kennedy. Obrigado. 5h58.
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9: Kennedy, um forte abraço para você. Muito obrigado. Trouxemos aí nesta hora as principais notícias, né? As nossas entrevistas, enfim, os principais assuntos. Valeu.
14: Valeu, Júlio. Um abraço a você, aos ouvintes, a Serjão aqui na técnica, a Mário e até amanhã. Quer dizer, até segunda-feira.
9: Bom, vou colocar um ponto final aqui agora no nosso Pernambuco TMC, né, que teve os trabalhos técnicos do Sérgio Nascimento, a direção da TMC Recife da Carolina Magalhães, equipe comercial comandada por Vanessa Câmara, né, o Mário Júnior aqui no futebol, tá todo mundo hoje no estúdio da TMC. Forte abraço para você!

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11: Agora 6:01. Alô, alô, povo bom ligado aqui na TMC. Grande abraço, boa noite para todo mundo. Olha só, a noite mais esperada da semana chegou. É a noite da sexta-feira, minha gente. Uma galera que já tá pensando aí no que vai fazer para alongar. A noite é uma criança.
12: Doutor, alongar?
11: Alongar, entendeu?
12: Você tá dando uma de Carlos Miguel, fazer alongamento, nado sincronizado.
11: Mas, rapaz... Não, alongar, o cara já tá na rua e fala, não, vou voltar pra casa não, daqui eu vou pra algum lugar,
12: entendeu? Faz um aquecimento, né?
11: Entendeu, seu amigo Mário? O nosso amigo Zé.
12: Sim.
11: Tá por aí, não?
12: Não, não, o Zé, ele tava fazendo um alongamento bucal. Entendeu?
11: Ah, é mesmo, né, mano?
12: É, exercícios, porque ele tá só com a gengiva, né? E tem que fazer esses exercícios de vez em quando, pra facilitar a dicção.
11: Ah, rapaz, pare com isso. Ô, amigo Mário, por gentileza, sexta-noite tem jogo do futebol pernambucano? Tem, amigo Mário?
12: Tem jogo do Central, rapaz, hoje, né? Pela Série D do Campeonato Brasileiro. Vai jogar com o meu América de Natal, daqui a pouquinho lá em Natal, o time do Central de Caruaru, rapaz.
11: O América é o Alvirrubra,
12: né? É Alvirrubra, né?
11: Não,
12: não. Não, o time que eu tô vendo aqui é azul e verde, mas se mudou...
11: Você deve ser daltônico.
12: Não, eu tô fora.
11: Esse azul e verde aí, eu não sei nem que time é esse.
12: Tô fora.
11: Peraí. Ó, aí amanhã, amigo Mário, amanhã tem o quê, amigo Mário?
12: Amanhã tem clássico, quer dizer, jogo de um time só, na Ilha do Retiro.
13: Esporte
12: Náutico amanhã, vamos jogar às 8:30.
13: Náutico.
11: Sim, mas qual é o time só?
12: É o Esporte.
11: Ah, mas
12: não sou eu.
11: Que o leão levou daquele outro leão.
12: Meu amigo, não sou eu que estou dizendo. São as estatísticas. Você já está nesse negocinho há um bom tempo, sabe que todas as vezes que o Náutico vem enfrentar o Sport, é mais ou menos o desenho do Pernambucano. Quem era o melhor no Pernambucano? Náutico ou Sport?
11: Para com isso, que tu lembra.
12: Não, responda quem era.
11: Daquele gol de Adilson.
12: Cook ficava nervosíssimo quando enfrentava o Náutico, quando enfrentava o Sport. Nem Pedro ele queria bater.
11: Não, mas Cook nervoso, isso aí era quase todo dia.
12: Brincadeira, né? Coisa
11: Super séria. Cook, um abraço pra ele.
12: Grande. Um abraço pra Cook.
11: É. Ô, Mário, e no domingo, o que é que tem no domingo?
12: Domingo tem Santa e Ferroviária de Araraquara. Ganhando, vai pro G8. Vale a entrada no G8 sem mais delongas, né, Vitor?
11: Ah, importante. Ô, amigo Mário, já tem casa cheia?
12: É o clássico? Já venderam tudo, foi?
11: Não, rapaz, eu tô falando do jogo do Santa.
12: Não, até a última parcial, 10 mil, né? 10 mil do
11: só?
12: Santa. Só?
11: Ah, rapaz, que coisa, né?
12: Eu Olha, quero 25.
11: Tudo isso aí a gente vai falar, né, amigo Mário?
12: Daqui a pouco com os nossos
11: repórteres. Preparado, amigo Mário?
12: Preparadíssimo. Se bem que falar do Esporte é mais light, né? É, não tem muito o que falar. É porque é o maior do Nordeste, né? Quer dizer, Era, né? Porque não tá conseguindo ganhar mais nem do Fortaleza, poxa.
10: Tá zicando, né?
12: Não, não, ultimamente, pega a estatística. Quando é que o Sport vai conseguir chegar a uma final de Copa do Nordeste? Jacuipense, Asa de Arapiraca, meu amigo. Fluminense do Piauí, Altos, e quer dizer, Altos não, que o Altos ele ganhou aqui do Sport, na Ilha do Retiro, viu? O Altos ganhou. Sei não, viu?
10: Tá pegando no pé dos rubro-negros.
12: Não, vai. Eu não. Tô fora.
10: Olha. São 6:05, com trabalhos técnicos do rubro-negro Sérgio Nascimento. Vamos, então, aos destaques do programa.
12: Horário reservado ao Sport, que não enviou o material. Não enviou o material. Enviou,
10: hã? Enviou sim, que não enviou o quê? Enviou sim. Que coisa que não enviou. Olha, vamos falar do esporte. Cadê Miguel? Meu amigo Miguel.
12: Eu acho que ele deve estar daquele jeito hoje, né? Procura.
10: Como é que ele chama o esporte?
12: Leão!
10: Bom, Miguel vai chegar já, né? Enquanto Miguel não chega, vamos pro outro lado do clássico, amigo Mário? Pode ser, amigo Mário?
12: Pode,
10: você
12: sim.
10: Se incomoda, amigo Mário?
12: Não, de jeito nenhum, pode
10: de
12: sim.
10: De ser o Náutico primeiro?
12: Não, eu sou América.
10: Não, é a sua preferência, eu tô atendendo a sua preferência.
12: É, o nosso Miguel vai conectar daqui a pouquinho, ele tá... Porque ele tem 8 celulares, tu sabe disso, né?
10: Exatamente.
12: Aí ele tava no celular errado.
10: É um homem hiperconectado.
12: É, tem um ditado que diz que quem não deve, não teme, não é verdade? Mas 8
10: isso
12: telefone,
10: não tem nada a ver, isso é pra que ele possa ser encontrado.
12: 8 celulares, é brincadeira o negócio dele, é bronca.
10: Tá, enquanto a gente espera o Miguel, vamos falar do Timbu. Vamos falar do Náutico, então. Vamos com o Moisés Oliveira. Olha ele aí, viu, amigo Mário? O homem tá na área e atenção, atacante participou das atividades em campo, só que o treinador tá cauteloso. Afinal, o cara vai jogar, não vai jogar? Que história é essa, hein, Moisés? Boa noite, amigo.
13: Boa noite, grande Vitor. Um abraço a você. Ao Vinícius, Miguel, Mário. Como é que tá teu coração, hein, Mário?
12: Poxa, se eu não estivesse tá falando com, né, você, estaria
10: quase pulando
12: parado,
10: pra fora, né, da caixa dos peitos.
12: Tô fora. Tá. Peraí.
13: Quando ele sumir durante a transmissão amanhã, eu sei por quê.
12: Tô fora. Foi bom você não ter vindo para os aniversários do mês, sobrou o bolo. Todo mundo ficou feliz da vida aqui.
13: Deixa
12: hoje.
13: Deixa da sua gracinha. Essa entrevista deu pra ir pra isso, seu animal.
10: Bora. Ô, Moisés, rapaz, você fez aniversário ontem, rapaz. Aquele abraço, viu, meu amigo?
13: Obrigado, Moisés. Meu amigo. Vitor. Hoje é aniversário do grande Johnny. O Sérgio também fez ontem. Viu, Mário? Eita, o Sérgio, rapaz, tava ontem, viu? No trilho.
12: Tô ligado. Parabéns. Vitor é tão econômico que ele dá aniversário depois da data pra não gastar. Eita, com medo de dar um presente.
10: Maio abençoado. Quanta gente dele. Boa fazendo aniversário.
12: Olha a conversa de Vitor.
10: Ué, pessoal, pode me convidar pra festa que eu vou, hein?
12: Ah, como assim é essa?
13: Mas o único que levou um bolo pra festa do São João foi Vitor mesmo.
10: Que bolo. Ah, muito obrigado pela lembrança.
12: Eu já tinha ouvido falar de biscoito de água e sal. Agora, bolo pra mim foi a primeira vez.
10: Mas não, eu levei o bolo de minha própria feitura.
13: Ele é cheio de gracinha.
10: Mas vamos falar do atacante.
13: Olha, Vitor, um abraço a você. Boa noite novamente. Abraço a todos os ouvintes aqui da nossa TMC. E aí, Vitor? Segura aí, viu? Nossa. Mário, desliga esse som aí.
12: Rapaz, Miguel tá num evento, é? Menino.
10: Miguel, tu... Miguel tá ouvindo lá daquelas caixinhas de som.
12: Eu tô vendo.
14: É que eu dependo da tecnologia, que depende de bateria, meu amigo. Aí é um jogo.
12: O vizinho mudou a senha do Wi-Fi, ele lascou
10: ele. A pergunta é, Miguel, quem nunca, cara? Quem nunca?
12: É velho.
14: Roubando na internet do vizinho, ele trocou a senha do Wi-Fi.
12: Existe isso.
13: Olha, Vitor, hoje aconteceu o último treino do Náutico no CT. Por sinal, a imprensa não acompanhou essa movimentação, tá? Durante toda essa semana, teve pouco espaço ali para a imprensa. E o Náutico fez até um trabalho nos aflitos essa semana. Só que antes dessa movimentação, teve a coletiva do técnico Hélio dos Anjos. Né? Ali o pré-jogo. E claro que ele foi questionado primeiro sobre reencontrar o Márcio Goiano como treinador, né? Nesse caso. Ele já foi treinador do Márcio Goiano em outro momento. Tá? O Márcio Goiano esteve no time dele, né? Ele comandou. E agora enfrenta o Márcio Goiano como treinador. Então, tem aí também essa questão, né? Importante. E aí foi questionado sobre o time, quem pode jogar, quem não pode. Sempre aquelas perguntas que acabam sendo sempre quase as mesmas, porque é natural, durante um período de trabalho, fazer esses questionamentos com atletas que não estão treinando, ou que estão lesionados, e aí fica uma interrogação. E aí o ponto foi, Derek vai jogar? Sim ou não? Está pronto? Está preparado? Treinou essa semana? E ele respondeu o seguinte, o Derek fez um trabalho ontem, em campo aberto, eu dividi os grupos, ele fez um trabalho, tá? Já está recuperado, fez um trabalho ali de campo aberto e hoje vai realizar outra atividade. E aí vamos analisar. A gente não acompanhou esse treino, a imprensa não viu esse treino. E aí está uma interrogação. Se ele vai estar entre os relacionados ou na onzena titular ou como opção para esse duelo de amanhã. Agora está tendo sim muita cautela, muito cuidado, está voltando uma lesão grau 1. E, Vitor, para entregar para você, o Hélio também tem uma dúvida no ataque. Além do Derek, se ele vai estar sim ou não, no caso é uma questão de entender se ele vai ser relacionado, porque a imprensa não viu, né? Repito, não viu a atividade com ele em campo, mas ele treinou ontem, foram dois treinos, né? Contando com hoje. E tem uma dúvida, se Vitor ou Todinho nesse ataque. Porque o Todinho entrou no segundo tempo e fez o gol. Vitor acabou saindo. E o Hélio até relatou um fato hoje, revelou o seguinte, que tem pedido para que o Todinho apareça como se fosse um falso 9, tá? Porque aí ele começa a ter outras opções. Hoje ele tem o Paulo Sérgio, ele tem o Derek, e o Todinho pode fazer também esse falso 9 em algum momento, caso necessite. Então hoje, a dúvida é, o ataque, se o Derek vai jogar sim ou não, e se o Todinho ou o Vitor Andrade no jogo de amanhã. E o meio campo, também existe uma dúvida. O Anderson está fora, falamos durante toda essa semana, por conta do terceiro cartão amarelo, e aí tem duas opções, Leonay e o Ramon Carvalho. Hoje eu acredito mais no Leonay, e pelas palavras do Hélio dos Anjos hoje, falando em característica e não descaracterizar tanto esse esquema de meio de campo, esse trabalho que é feito pelo setor do meio de campo, ele, claro que ele não deu as pistas, mas pelo que deu para entender, é que realmente o Leonay deve aparecer como esse substituto do Anderson para o duelo de amanhã contra a equipe do Sport, viu, Vitor?
10: Eu tô achando aqui, viu, amigo Mário, que Derek não vai. Eu acho que Derek não vai. O cara dá muita cautela, não sei o quê, o Todinho já tá jogando de falso 9 e tal. Até porque não vai. Você acha diferente, amigo?
12: Não, eu acho também que ele não vai, não. Não vai.
10: Aí bota Paulo Sérgio titular, deve estar imaginando que em algum momento Paulo Sérgio vai ser substituído, aí vai entrar o Todinho. Aí isso quer dizer que quem vai jogar no ataque com o Vinícius é Vitor Andrade. Até porque Vitor Andrade é um cara mais forte, entendeu, amigo Mário? Ajuda mais na marcação.
12: Sim.
10: Eu acho que ele vai escalar. E no meio, o rapaz é o... Como é o nome dele? Leonay, é?
13: É. Leonay Souza.
10: Leonay, pronto. Eu acho que é o Leonay que vai jogar isso aí. O Hélio vai esconder o negócio, entendeu, Mário? Porque também não vai jogar clássico e vai dizer, ah, o time é tal.
12: Não, mas, e faz parte,
10: parece,
12: né, Vitor?
10: Parece meio evidente aí qual é o time.
12: É, e faz parte. O Náutico tá aí, bem, jogando principalmente fora de casa. Eu até conversava com o Júlio Andrade agora há pouco aqui, com os destaques dentro do Pernambuco TMC segunda edição. O jogo do Náutico contra o Sport na Ilha não foi um jogo ruim, não. O Náutico fez 1-0, o Sport empatou, o Náutico fez 2-1, o Sport empatou e virou para 3-2. O Náutico buscou o terceiro gol e conseguiu empatar. O problema do Náutico com o Sport foi o jogo da volta nos aflitos, que ali o time parece que não entrou em campo, perdeu por 3-0, e o Sport tinha muito mais possibilidade de ter feito 4, 5, 6 gols no Náutico. Não foi um dia nada favorável pro Náutico. Agora, Hélio tá vacinado. Ele sabe que... Ele disse até, né, Moisés, em algumas entrevistas, quando perguntado, que não existe essa de revanche, não tá preocupado com isso, que ele quer pontuar. E pro bem do futebol pernambucano, os dois chegam, por incrível que pareça, com a mesma pontuação.
10: Auremi vai jogar,
12: não? Não, acho que é o Remy.
13: Não, ele deve estar no banco, tá? Ele tem sido relacionado, inclusive, salvo engano, o jogo contra o América Mineiro, o Náutico venceu por 4-0, Vitor. E ele entrou no segundo tempo, ele finalizou ali aquele jogo. Só pra...
10: Mas vamos combinar que aquilo lá foi uma invenção do Hélio, né? O Samuel tava bem, de repente, sem razão aparente, ele tira o Samuel, coloca o Auremi. Aí o feijão desandou. Para esse duelo, tanto o Náutico como o Sport tem times competitivos, mas não tem aquele elenco que você diga, ah, tirou João, bota Pedro, ficou no mesmo nível. Quando você tira alguém e bota outro, tem uma queda. Sim. Então, olha, se já que o Anderson não pode jogar, bota o rapaz, o Leonai, que tem uma característica mais de chegada, e pro ataque bota o cara de força e deixa o Paulo Sérgio, que é artilheiro, cara, pra tentar fazer gol lá na frente. É pra facilitar, né, amigo Mário?
12: É, a ideia é essa, né? Ele não vai ter, como disse o Moisés, dizer o time todo, toma aí, o time é esse. Não, não vai fazer isso, não vai fazer isso. Aí vão dizer a mesma coisa, né, Vitor? Não, mas o Náutico tá descansado, o Sport vem aí de uma maratona, jogou no sábado com Juventude, uma viagem cansativa de Caxias do Sul até Recife, jogou na quarta com Fortaleza, já teve que se representar na quinta, tem um clássico no sábado, mas aí, meu amigo, como se trata de um clássico, tudo é diferente, né? Os dois com 19 pontos, ou o Sport ou o Náutico, se tiver um vencedor, pode terminar a rodada como líder. De novo, vão secar o São Bernardo. Mas veja que situação boa para o nosso futebol, porque normalmente é assim, ou o Sport tem 20, 10 pontos na frente do Náutico ou do Santa, por exemplo, quando vai para um clássico, em Campeonato Brasileiro nunca mais tivemos Sport e Santa, é mais Sport e Náutico, né? E olha que fazia um tempinho que isso não acontecia. Mas não tem aquela disparidade toda, não é verdade, Vitor? Agora chegam em situações totalmente diferentes daquelas que acompanhamos em outras oportunidades.
13: Vitor,
10: Oi, Moisés.
13: É, só um detalhe aí, né? O Náutico volta a enfrentar o Sport, inclusive o último jogo em Série B foi há 4 anos e o Náutico estava como visitante na Ilha do Retiro. O jogo foi 2-1 para o Sport. Fabinho e Wagner Love marcaram a favor do time rubro-negro e o Giovani marcou ali a favor do Náutico. Na verdade, o Náutico saiu na frente, tomou empate e tomou a virada naquela partida, isso em 2022, e foi um ano muito ruim para o Náutico, né? Porque o Náutico foi rebaixado da Série B como lanterna naquele ano, e foi um ano péssimo. O Sport acabou não subindo, foi o ano da Série B mais difícil, né? Porque tinha ali Vasco, Grêmio, Bahia também estava na segunda divisão, e tinha outro time também que era dali tido como os grandes, né, do Sul, que também tenha caído, foi uma Série B bem complicada. Você falou sobre a questão dos jogos fora de casa. Nessa temporada, na Série B, o Náutico tem 5 jogos fora de casa, 1 empate, 1 derrota, 3 vitórias, e vai para o seu 6º jogo fora de casa. Então, nessa Série B, o Náutico tem se saído bem. E quando foi derrotado pelo Ceará, aí foi um azar do destino, né? Porque o Náutico botou bola na trave, o goleiro fez boas defesas, e no final das contas o Náutico acabou perdendo pelo placar de 1-0. Então, fora de casa, o Náutico tem jogado bem, Vitor.
10: Ô Moisés, e aquela questão lá do ingresso? Afinal, vai resolver aquilo lá? O Náutico foi até o STJD?
13: Foi sim, denunciou o Sport, né? Acionou o Sport no STJD. Mas, Vitor, até o momento não mudou nada não, viu? R$150. Agora, o fato é que o Náutico está sim trazendo mais uma vez uma nota longa, falando mais uma vez sobre, né, o item ali 7.1 do manual de competições, que o Sport não está seguindo. Só que, sei que daqui a pouco o Miguel vai entrar e vai falar sobre isso, teve nenhuma nota do Sport respondendo o Náutico, não. Agora o Náutico
10: está fingindo de morto.
13: Oi?
10: O Sport está fingindo de morto.
13: É, literalmente. O valor está lá.
12: R$150. É a tática do silêncio. Vou ficar calado.
13: O jogo já é amanhã, né?
12: Não vai dar erro. Terminar em pizza. Agora o Náutico
13: quer. Agora o problema é que tem o jogo da volta, né, amigo?
12: Sim, mas aí vai botar um botar R$200. Agora me diga uma coisa, o Náutico quer o quê? Quer o dobro, né? Como é que é esse negócio
13: não,
12: aí?
13: Não quer o dobro, quer que baixe, né? Porque o Sport tá cobrando R$150. E segundo a lei da manual de manual, né? A questão da.
12: Do regulamento de competição geral.
13: Agora sim. Da CBF diz o seguinte: que o mandante, ele pode aumentar o valor, o dobro do menor valor cobrado, né, do ingresso para aquela partida. Ou seja, o menor valor hoje do Sport é R$60. O dobro seria quanto? 120.
12: 120, é.
13: E o Sport está cobrando quanto? 150. 150. Entendeu?
12: 30 conto.
13: Então a questão é isso aí, né?
10: Ô, amigo Mário, 150. Dá para comprar o quê?
12: Dá para comprar. Não dá para correr para a Praia de Maria Farinha ali, Itamaracá, Porto de Galinha. Um caldinho.
10: Aproveitar
12: e
10: passar amanhã lá, né?
12: Dá. Eu não ia, não. Se eu tivesse dinheiro desse ir para jogo, eu ia nada. Eu ia
10: tomava um caldinho, comia camarão.
12: Isso, mas menino, jogo 8:30 da noite. Ficava só ligado na TMC mesmo.
10: Duas amarelinhas geladas.
12: Pense.
10: entendi.
13: O fato é que a torcida do Náutico está revoltada, viu?
10: Rapaz, quero
13: vir para o jogo e o dinheiro caro.
10: Ô, Moisés, e aí vamos lá. E o cara que comprou, se baixar, como é que ele faz? Depois ele vai lá atrás da diferença dos outros 30?
13: Veja, é a questão, Vitor, porque como o Sport não se posicionou, ninguém sabe. Tá? O Náutico bate na tecla. Tem, sim, ali uma violação ao manual de competições da CBF. Tá? O valor está acima do que é permitido. Só que quem comprou R$150, já garantiu presença, não tem garantia que, se baixar, vai receber os R$30.
10: Então, o menino de Mário vai gastar a mesada todinha para ir pro jogo.
12: Não, ele é América também, rapaz.
10: A família toda americana.
12: São os torcedores do Ameriquinha, né? Vai jogar em outubro, a partir de outubro, o campeonato.
10: Mas é a mesada do menino, ou não é, mano?
12: É, se bem que lá em casa não tem quase mais nada, não. Esse negócio tá tão ruim.
13: Ele tava pedindo dinheiro do menino.
12: Não, tô fora.
13: Ele tava pedindo. O menino ganhou o dinheiro da avó. Mesmo,
12: eu tô devendo a ele até 40 contas. Eu tenho que ter que pagar, me lembrar. Quanto? R$40 que ele tá.
10: Ele fala, me ajude aí pra eu inteirar a luz. Nunca mais o menino vê o dinheiro.
13: Isso aí já era. Esses 40 aí pode entregar a Jesus.
12: Tô fora.
10: Ô, Moisés, já vamos ouvir quem, Moisés?
13: Hélio dos Anjos, daqui a pouquinho, falando sobre essa partida.
12: De novo, ele falou ontem, não.
13: Não, ontem foi Hélio dos Anjos aqui, não. Você tava onde ontem?
10: Você tá
12: de folga? Ah, não, ontem eu tava de folga, não via, não. Ontem eu não vi, não. É
10: Eduardo Dauro. Ele faz parte do fã-clube.
12: Tô fora, velho.
13: Ele fica cheio de gracinha. Mário, resolve o problema do ingresso, Mário. Paga o ingresso pra todo mundo.
12: Não tem nada a ver com isso, não. Eu tô fora, amigo. Eu
13: não paga a diferença.
12: Eu não pago ingresso, não, amigo.
13: Você dá o resto.
12: Fora.
10: Eita, rapaz. Se o pessoal depender do ingresso comprado por Mário, não vai dar ninguém.
12: Não,
13: Aí não paga nada a ninguém, meu amigo.
10: Já diriam os antigos: Mário não paga promessa de areia morando na beira da praia.
12: Danos.
10: 6:21. Um abraço,
12: fora. Eu fui dizer que o horário era reservado ao Leão, que não mandou material e não mandou mesmo, não. Chegou depois, é.
10: Ele mandou, rapaz.
12: Secaram
10: como é que ele
12: o Miguel.
10: Chama? Como é que ele chama?
14: Eu estou aqui, animal.
12: É, agora, né? Assim, mas veja, secaram você, rapaz. Existe isso. E não, eu lhe defendendo aqui.
10: Chame a vinheta dele. Como é que é o esporte? É o quê, Mário?
12: É, como é que ele diz? É Leão!
10: E é engraçado que quando sai o Leão já vem a vinheta, né? O Sérgio tá
12: antenado.
10: Tá antenado. Ô Miguel, vamos falar do esporte. Como é que é, Miguel? Essa história do ingresso. O pessoal fingiu de morto mesmo, né, Miguel? Boa noite.
14: Boa noite, Vitor. Um abraço pra você. Agora sim, depois de conseguir a senha do Wi-Fi do vizinho, vamos embora falar do esporte. Veja, ontem à noite, o esporte informou que não tinha sido notificado até então. E aí passaram-se essas horas aí, as 10 horas dessa sexta-feira, né? Mais 10 horas que eu estou dizendo, considerando os horários úteis, né? Os horários comerciais, para que o esporte pudesse resolver ou responder essa questão sobre os ingressos, do porquê está cobrando 150 do que cobrar 120, ao invés de cobrar 120, como seria o que o Náutico, inclusive, estava ali questionando. Aí o Náutico informou, inclusive, Moisés já trouxe aqui, que o Sport não respondeu à notificação enviada. O Sport também já tinha alegado que não tinha recebido. E aí foi-se que o tempo foi passando, e agora teve essa questão no STJD. Lógico que isso não vai aí atrapalhar o horário da partida, a realização do jogo. O jogo está mantido, o jogo vai acontecer de todo jeito. E se virar uma questão judicial, se o Náutico realmente colocar à frente e judicializar, o máximo que vai acontecer é de o Sport se passar pelo STJD, vai ter que se defender, apresentar uma defesa, e daqui até lá, meu amigo, campeonato termina e essa questão não é resolvida. Em suma, por enquanto, vai ficar o dito pelo não dito. Eu estou até olhando aqui para ver se tem alguma nota oficial do Sport Clube do Recife em relação a essa questão. E oficialmente, o Sport até então não se pronunciou de forma oficial para essa partida, em relação aos ingressos.
10: Pelo menos os ingressos vendidos para a galera rubro-negra, a gente sabe aí uma parcial, Miguel?
14: Aí é outra história, aí a gente já tem...
10: Aí temos.
14: Aí o Sport, inclusive, vem fazendo promoção, vem divulgando cervejômetro, vem falando também uma parcial para este jogo, e a parcial mais atualizada, mais de 21 mil ingressos vendidos de forma antecipada para essa partida. Mas quando se fala mais de 21 mil ingressos vendidos, já estão contidos, inseridos também nessa contagem, nessa soma, os ingressos do torcedor visitante. Então, nas redes sociais, Sport já informando que a Ilha vai estar lotada domingo, mais de 21 mil ingressos vendidos, já tem setores esgotados, arquibancada frontal, os ingressos já estão esgotados, arquibancada sede, que é onde fica a uniformizada, também esgotados. Agora, em todos os demais setores, ainda tem ingresso. Por exemplo, assento especial, só venderam 25%, restam 25%. Cadeira sociais, 86% de ingressos vendidos. Cadeira central, 95% de ingressos vendidos. Cadeira ampliação, 75%. Então, ou seja, para todos os setores, para a torcida rubro-negra me refiro, tem ingresso. Já para a torcida visitante, a gente sabe que não coloca a carga máxima, né, por questões até de segurança. Então, o torcedor do Náutico, ainda pagando um pouco mais caro, pode comprar o seu ingresso, vai ficar no tobogã do placar.
10: O amigo Mário, o amigo que é, né, um camarada assim, estatístico,
12: sim,
10: você
12: sim.
10: Veja,
12: claro.
10: Mais de 21 mil ingressos vendidos. Quer dizer, a galera rubro-negra não se abalou lá com a derrota pro Fortaleza não, viu, Mário?
12: Detalhe, o fato de você ter hoje uma parcial de 21 não significa que teremos esse público, porque no jogo passado, né, Miguel? Divulgaram que
14: vendeu
12: mais de 20 mil...
14: Mais de 20 e tinha pouco mais de 19.
12: Porque o cara vai lá e reserva. Não sei se ele vai trocar, porque ele paga na hora.
14: Tu, Mário. Reserve e não paga.
12: Não, eu tô fora. Se for sócio, o cara vai lá, reserva e não vai pro jogo.
10: Peraí, mas 21 mil reservaram. Tu acha que quantos vão comparecer?
12: Não sei, vamos esperar. Eu quero que dê a capacidade máxima. Eu sou um entusiasta do futebol pernambucano, você sabe disso, né?
10: Não, eu
14: quem ganha o clássico, Mário?
10: Inclusive, Mário, ele assim, ele tem feito muitas orações, né?
12: Claro.
10: Pelo futebol pernambucano. E estão sendo atendidas, né, amigo Mário? Nas cabeças na Série B, rapaz.
12: Eu parei de gastar vela com a Série D. De dado, eu não vou perder mais. Gastar vela. Não, já deixei de mão central, retrô, decisão em Maguari. Aí eu não vou olhar mais não. Eu olho para a capital, para os três clubes da capital, os tradicionais, Sport, Santa Cruz e Náutico. Quem ganha o clássico,
10: por mim, é o Sport. Mas você poderia procurar, por exemplo, né?
12: O quê?
10: A maior força é exatamente para os mais, né, que estão mais precisados aí da ajuda, não
12: é, amigo? Se eu for por torcida, da, só o central, torcida, entendesse? É retrô, meu Deus do céu, tá bom.
10: A Patativa vai jogar já.
12: Encontrou a América de Natal. Bom, respondendo a sua pergunta, Miguel, sem ficar em cima do muro, Sport.
10: Não, mas eu não perguntei isso.
12: Não, mas Miguel me perguntou aqui.
14: Não, eu perguntei.
12: Quem ganha o clássico?
10: Sim, dizer, rapaz.
12: Pra você,
14: não,
12: Vitor.
14: Mudar essa casaca mesmo, não foi,
12: não,
14: Mário.
12: Não, tô fora. Pra você, Vitor, quem é que ganha o clássico?
10: Eu acho que vai ter um vencedor, mas não aposto não, viu, amigo? E olha, tenho dito que vai ter um vencedor, tem duas semanas, tá?
12: Sim.
10: Tem duas semanas.
12: Esse é o famoso comentário de gaveta. Não, vai ter um vencedor. Entendeu?
10: Não, eu não acho que o clássico vai terminar empatado, entendeu? Mas eu vejo as equipes muito parelhas, então acho que qualquer uma delas pode vencer. Eu acho que tá bem aberto isso aí. Agora, ô Miguel, e o time, como é que é? Tem desfalque, vai jogar com a mesma equipe que jogou com Fortaleza, como é que é?
14: Filipinho não joga, né? Já tinha tomado o terceiro cartão amarelo no último jogo da Série B, né? Naquela derrota ali para o CRB, em casa, inclusive, na Ilha do Retiro, ou seja, dois jogos, duas derrotas seguidas, né, na Ilha, né, um pela Série B e outro pela Copa do Nordeste, que inclusive chegou na eliminação da Copa do Nordeste nas semifinais. E agora vai para esse terceiro jogo, diante do Náutico, sem o Filipinho, Edson Lucas deve ser substituto natural ali na lateral esquerda. O restante do time, Thiago Couto, Matson, Zé Marcos, Beneveduto e Edson Lucas, Zé Lucas, Biel, Iago Felipe, Barleta, Cleison e Perotti. Dei uma pausa dramática aqui para falar Cleison, o nome de Cleison. Se ele mantiver essa escalação, vai trocar apenas o Edson Lucas, porque o Filipinho está suspenso, vai ter que cumprir essa suspensão automática. Se ele for usar a razão e as suas convicções, as convicções do treinador masculino, ele vai repetir o restante do time. Se ele for ouvir o torcedor, se ele for ouvir as críticas, se ele for ouvir a crônica,
12: não bota ninguém,
14: lógico que ele poderia mexer. Ele poderia colocar, pelo menos, o Yuri Castilho no lugar do Cleison, no lugar do Iago Felipe, e colocar ali o Carlos de Pena. Ao invés de três volantes, dois volantes e um meia. Mas, na própria coletiva, quando eu perguntava qual foi o seu maior erro no jogo de hoje, dentro da explanação dele, ele elogiou o Cleison. Ele gosta do futebol do Cleison. Então, eu já começo a crer que ele tem a confiança depositada em Cleison, e Cleison não vai perder a titularidade assim de uma hora para outra.
10: Então quer dizer, amigo Mário, que ele é saudosista, porque ele só pode estar lembrando de alguma coisa que Cleison fez no passado, porque agora não está jogando nada.
12: Deve ter tido alguma coisa aí que Cleison tenha feito, né, no treinamento, que a gente não sabe, né? Uma jogada ensaiada, uma arrancada,
10: uma coisa assim,
12: né?
10: Muito extraordinária, né?
12: Perguntar no ofende, eu acho que Márcio Goiano, ele foi jogador de Hélio no Sport, não foi? Foi, foi.
14: Hélio foi o Hélio quem trouxe o Márcio Goiano quando este era jogador, sim.
12: Olha, veja só, a estatística é mais ou menos assim. O último jogo que o Sport perdeu na Ilha do Brasileiro foi para um alvirrubro que foi o CRB. O Náutico é alvirrubro. E a última vez que Hélio dos Anjos enfrentou um jogador ou um ex-jogador como treinador, ele perdeu, que foi Roger, que acabou ganhando do Náutico o campeonato dentro dos aflitos. Então,
10: sim,
12: meu amigo,
10: então danou-se tudo. Quer dizer o quê?
12: Quer dizer que até na estatística atual está empatado.
10: Ah, é? Isso aí não chegou em lugar nenhum, né?
12: Não, aí vamos aguardar amanhã, né?
10: Mas você não disse que quem ia ganhar?
12: Não, pra mim o Sport vai ganhar. Pode ser. Até se Raul jogar, ele faz gol? Tu tá brincando?
10: Quem, rapaz?
12: Raul, ele tá lá no Sport ainda, tá, Miguel?
10: Tá forçando, né?
12: Raul tá ainda na ilha, tá, Raul?
14: Raul não.

0: Miguel? Pá. Tava indo tão bem, aí saíram os
1: gols. Se a gente for pegar jogadores que não tem a menor condição, dá pra fazer um time ou mais de um time, viu? Um time e um banco de reservas, viu? Tem no Náutico, tem no Santos, tem no Sport. Meu amigo...
0: Tu vai querer fazer essa seleção aí dos piores, amigo?
1: Em breve eu irei fazer, mesclando aí. O goleiro já vai ser Felipe Alves. Veja a briga, já tá brigando no gol. Felipe Alves e Raul, quem é pior?
0: Mas, não, peraí. Felipe Alves jogou tão pouco, né?
1: É o quê?
0: Quantas vezes Felipe Alves jogou? Esse ano jogou quanto?
1: 13 jogos. Falaram que ele jogou 13 partidas.
0: Não, é 13 partidas desde que ele chegou, amigão.
1: Ah, e Raul?
0: Esse ano ele quase não jogou. Agora, tá aí, Mário. Você é o treinador ideal pra essa seleção.
1: Não, é Roberto Fernandes, que time do Retrô é horrível. Ele tá lá, não sei como, né?
0: Ô, Miguel, aí, vamos lá, vamos entender aqui. A questão do Depena. O que passa, por onde passa essa escalação? É físico? É estratégia do técnico? O pessoal pede aí o Depena e o rapaz não joga, né?
2: Como é, Vitor? Pode repetir, por favor?
0: Não, o Depena vai ser escalado. O que depende a escalação do Depena nesse jogo?
2: Vontade de Márcio. Porque, veja, o Depena, ele sempre tem entrado no segundo tempo. O Depena perdeu a titularidade, né? Acabou perdendo a titularidade para o Iago Felipe.
0: Ele perdeu a titularidade para Iago Felipe?
2: Eu não faria isso. Eu manteria o Depena. Eu entendi que houve uma oscilação do Depena. Eu entendi que houve essa oscilação, sim, do Depena, mas ainda assim eu o manteria como titular do time. Dois volantes, Carlos Depena, e ele é um jogador que cobra falta, é um jogador que articula jogadas, é um jogador que tem velocidade, é um jogador que finaliza, é um jogador que apoia ali o ataque, ele se movimenta bem pelos dois lados do campo. Então, para mim, o Depena é o titular. Mas aí o Iago Felipe caiu nas graças do Márcio Goiano, ele tem as suas convicções, né? Jogar fora contra o Fortaleza e colocar três volantes é uma coisa. Mas jogar na Ilha do Retiro com três volantes é aquela mística que tinha antigamente do Sport jogar com três zagueiros. Torcedor não gosta, a energia parece que não flui legal. Então, jogar com três volantes parece que está se tornando um karma para o Sport nos últimos jogos. Viu?
0: Agora, não, eu vou dizer uma coisa, meu amigo Mário. Com todo respeito, tá, ao profissional, mas se eu sou o Depena e eu perco a titularidade, com todo o aspecto físico aí que é problemático,
1: eu pedi para ir embora.
0: Acende, apaga no jogo. Se eu perco a titularidade pro Iago Felipe, eu vou no mercado botar currículo, cara.
1: Não, eu pedi pra ir embora. E ele perdeu sem jogar. Eu nunca vi um negócio desse, não, meu. Nem jogando tá e perde a titularidade. Rapaz, olha, tem coisas que não dá pra entender. Quando eu digo que é o fim de quem inventou o fim, aí, não, porque você tá tirando onda. Onda não, a gente tá vendo cada... Tem aquele meme, meu filho, você vai ver tanta coisa, meu filho. Eu tô vendo aqui, eu não sei não. É muito preocupante essa situação.
0: Quando é que você vai fazer aquela viagem pro Piauí?
1: Depende do Santa Cruz, né? Chegar à Série A. Ah, na hora que chegar à Série A, né? Aí eu vou morar em Teresina.
0: Ah, tá bom. Ô, Miguel, e o teu convidado, Miguel?
2: Márcio Goiano. Fala já sobre a expectativa do jogo de amanhã.
0: Tá convidado. Valeu, Miguel. Eu acho que o vizinho do Miguel é Mário. Mário não pagou aí.
1: Ah, eu tô fora.
0: Por isso que cortaram. Fica tranquilo.
1: Existe.
0: Agora, 6h35.
1: E a SAF?
0: Tu já quer começar falando de SAF já?
1: Não, rapaz.
0: Vamos falar de coisa boa, rapaz.
1: O problema é você achar uma notícia boa no Santa Cruz. Vai, acha.
0: Pronto, vamos lá. Vinícius Calado, time pronto pra conquistar o quarto jogo invicto na Série C. Boa noite, Vinícius.
3: Fala, Vitor. Um abraço, boa noite. Você tá só hoje, né? Pelo amor de Deus.
1: Não, eu tô aqui.
0: O Mário tá aí, né? Infelizmente não tem o que
3: fazer. Deus do céu.
0: Brincadeira. Eu percebesse a minha preocupação, né?
1: Existe.
3: Ei, Vitor, gostei daquele teu vídeo, viu, Vitor?
0: Tu viste?
3: Rapaz, sabe o que comentaram em outro canto aí que eu tava?
1: Que é do site.
3: Isso é IA, pô. Isso é IA.
0: O pessoal ficou gag dela gag. É. Os entendedores entenderão.
3: Mari entende bem, viu?
1: Tô fora.
0: Totalmente. Agora você viu, eu tô tão preocupado com o resultado do Santa que eu disse o seguinte: quarto jogo invicto. Quer dizer, de três
3: não, mas vai tentar,
0: eu segurei dois, né?
3: Mas vai tentar, é o quarto mesmo.
1: É o quarto, tá certo, Vitor.
0: Mas eu segurei dois resultados, eu não falei vitória.

0: Né? Ou vitória.
1: Não, você falou invicto, aí conta o empate. Tá invicto, sem perder, né?
2: Sim, não, Vitor. Não pode perder. Vai ser a quarta partida, né? Que o Santa vai comandado pelo Christian de Souza, já teve duas vitórias, um empate. E vai ser a quarta vez em campo com o novo treinador que o Santa vai com a quarta formação titular diferente. Em cada partida teve um motivo, estreou contra a Inter de Limeira, contra o Volta Redonda, o Matheus Vinícius, que foi titular contra a Inter, não pôde jogar, lesionado. Aí veio para o jogo contra a equipe do Maringá. Aí ficaram de fora por suspensão. Everaldo, Vitinho. Por lesão, Silva. Então o Santa mudou novamente, não só as peças, mas também o esquema tático, né? Colocou Renato na ala direita, na ala esquerda Alex Juan, entrou com três zagueiros ao invés do Eurico fazer a lateral direita, teve Fabinho no meio no lugar do Silva e o Quirino no lugar do Thiago Marques como centroavante, além do Marquinhos substituindo o Everaldo. E aí, pro jogo de domingo, mais uma vez, novas alterações acontecerão. Algumas delas são positivas porque são retornos, né? O Santa vai ter novamente as mudanças, Vitor, porque Vitinho e Everaldo voltam de suspensão, foram titulares nas oportunidades que estiveram aptos com o Christian de Souza. Silva também se recuperou de lesão, treinou bem a semana, isso tudo trazido pelo próprio técnico Christian de Souza. E o Santa, naturalmente, tendo essas modificações para o jogo do domingo.
0: Aí, amigo Mário, vai mexer de novo... Eu só quero saber o seguinte, quem é que arma esse time do Santa Cruz? Eu ainda não identifiquei, viu, amigo Mário?
2: O que Mário mais gosta.
0: Eita aí, é?
1: Eu não.
2: Vitinho.
1: Vitinho, né, amigo Mário? Meu amigo, olhe. Sei não, viu? Sei não. Não cair de divisão,
0: Vitinho,
1: já é um
0: quem problema. Foi que disse a Vitinho que ele era meia?
1: E quem era jogador também,
0: tem isso também. Cristian de Souza que Vitinho é meia.
1: Não, e dizer que ele é jogador, assim, entendeu? Esse diferenciado. Por quê? Quem foi que disse?
2: Tu tá chamando, o cara de dublê, mano?
1: Não, dublê não, mas é porque, entendeu? Meu amigo, tem coisas que só...
2: Agora veja, ô Mário, ele é um jogador franzino, assim, bem leve, de muito drible, mas ele na base do Bahia, muito tempo ele jogou como meia, né?
1: Ah, então tem uma...
0: Mas
1: ele jogava lá
0: com os meninos, né?
1: Sim, mas aí aqui não tem
2: menino. Não era com profissionais.
0: Não tá rolando, viu? Não tá rolando, não.
1: A harmonização facial, volta a jogar quando, hein?
2: Quem é a harmonização facial?
1: É Everaldo.
2: Ah, ele fica apto pra domingo.
1: Ah, já vai poder jogar domingo, hein?
0: Mas por que a harmonização facial?
1: Parece que ele fez uma harmonização facial, não foi? Não deu muito certo, não, mas
2: tá, tá diferente, ele tá diferente.
1: Parece que ele fez, viu?
0: Ah, foi? Eu não sabia. O Everaldo é um cara que certamente poderia definir jogos pro Santa. Agora, eu acho que ele ainda não se encontrou, né, Vinícius? Tá perdido ainda, tentando se achar, cara.
2: Tá, Vitor. Ele tá com dificuldade desde que chegou, né? Ele estreou ainda com o Everaldo, ou melhor, com o Claudinei, o Everaldo estreou. E assim, para o patamar e a expectativa que ele chegou, é decepcionante até aqui, porque, Vitor, a gente tá falando de um jogador que tem uma carreira aí com lastro em Série A, que vem recentemente, né, de um acesso para a Série A com o Coritiba, sendo campeão de Série B, por mais que não tenha sido protagonista, mas estava no nível bem acima de Série C. E até aqui não teve um jogo que, nem num dado momento, em momento algum, teve o torcedor do Santos olhou assim, eita, nesse momento do jogo, dá a bola em Everaldo que ele vai resolver. Não
0: a
2: teve uma assistência.
0: Tá cantando, a galera tá cantando, não. Ah, é Everaldo, tá cantando?
2: Tá não.
0: Ah, isso aí já, meu amigo, isso aí já é um atestado que o cara não tá legal.
2: Canta aí, Mário, pra dar uma força.
1: Ajuda não, tô fora, peraí.
0: Mas dá uma moral ao cara, mano. Pra ele motivar.
1: Não, eu tô sem poder cantar.
2: Se tu quiser, eu arrumo o número de quem fez a harmonização dele.
1: Não, não quero não, eu tô fora. Rapaz, o cara. Olha, veja bem, uma vez feio, sempre feio. Não tem esse negócio, não. Eu, por exemplo, não vou mexer em nada. Se nascer assim,
2: tem
1: que correr
2: assim,
1: rapaz.
2: Tem um jeito de mudar a tua feição.
1: Só se trocar o pescoço.
2: Não, é se tocar fogo e apagar com paulada.
0: Tem calma, Batoré.
1: Existe isso, velho.
0: Ó, deixa eu só entender uma coisa. Aí o Vitinho é o armador. E o ataque lá? Ele vai botar Quirino de novo?
1: Não, eu vou embora.
2: Vai botar Thiago Marques, vai você. Botar
1: Heron, não, eu vou embora.
2: É quase uma solicitação, imposição de Mário. E a tendência é que Quirino seja mais uma vez titular.
1: Ai, meu Deus do céu. É complicado.
0: É, mas o problema é o seguinte, tu tira
1: já
0: Quirino
1: pensou...
0: e bota Thiago. O Thiago também não tá jogando...
1: Tu já pensou uma dupla de ataque, Cleison e Quirino?
0: Cleison e quem, rapaz?
1: Quirino e Cleison.
2: Cleison do esporte, né?
1: Cleison do esporte, querido. Tu já pensasse.
0: Meu amigo.
1: Critério de desempate, se é o de gol, você lascado. É o que, Vinícius?
2: Eu vou dizer a tu que tem gente muito pior que Cleison.
0: Tem Robinho, que tá lá no banco. Eita.
1: Essa parte Robinho, é comigo.
0: Robinho tá fazendo hora extra no Santa Cruz, rapaz.
1: Meu amigo.
0: Ele não ia embora.
1: Ia, você disse bem. Ia, não vai mais, amigo.
0: Ele tá lá fazendo hora extra. Porque alguma vez ele entrou, ele vai pro banco, mas não joga, né, Vinícius?
1: É, faz só pra fazer o métier lá, né?
0: É, fica lá.
2: E... Como é, Mário?
1: Só pra fazer o métier.
0: Jogou, não.
2: Se ele já jogou?
0: Sim.
2: Não, até aqui na Série C eu não tô lembrado de Robinho em campo, não.
0: Não, ele vai pro banco, né? Fica lá no banco.
2: Exato. Algumas partidas ele foi. Quem não jogou ainda, que jogava e tá aí, tem chance, ele não entra, não tem jeito de jogar, é Patrick Alain, né?
0: É, mas também Patrick Alain é outro... Rapaz, quem viu Patrick
2: Alain... Mas você tá reclamando do meia. Se não tem Vitinho no jogo, era pra ser ele, né?
0: É, mas aí é que tá o ponto, né? Esse é o trabalho do treinador. É recuperar o cara, meu amigo. Quem viu esse cara jogar no Náutico, o que aconteceu? Aconteceu...
2: E quem fala, Vitor? E quem fala que, ah, porque a rotação é baixa, não é um cara que tão intenso? Ano passado, no acesso do Náutico, lembre-se que o jogo que foi importante, fundamental para o Náutico chegar na última rodada com chance de subir, foi aquela vitória da primeira rodada contra o Brusque em Santa Catarina. E quem fez o gol? Patrick Alain.
0: O cara não dá quando
2: ele tá em campo. E ele se lesionou, aí depois não voltou mais, né?
0: Ô Vinícius, quando ele tá em campo, ele só dá aquele passe de segurança curto, rapaz. 5, 10 metros. Um cara que tem passe longo, um cara que tem chute de fora da área, que pisa na área pra chegar lá pra concluir. Quer dizer, esse cara parece outro. O Patrick Alain no Santa parece outro jogador.
2: Mas aí, veja, é uma coisa também a gente ponderar. Ele não jogou com o Christian de Souza. O time tá jogando bem? Não. Mas tá ganhando. Normalmente o jogador adquire confiança. Será que ele, num cenário mais positivo, ele não iria ter mais confiança para dar esse passo de 20, 30 metros, arriscar de fora da área, uma bola parada?
0: Rapaz, eu imagino que sim. E o trabalho do técnico seria exatamente esse, né? Tentar extrair dele aquilo que ele já mostrou. E veja, o Santa também dispensou lá o William Júnior. Né? Então ficou só com ele. Ou ele ou ele.
2: Só ele.
0: Não vai contratar ninguém.
2: E todo mundo pensava que ele ia ser o titular, naturalmente, né?
0: E assim, para o Santa jogar uma espécie de 4-2-4, né, teria que ter os volantes assim, com muita qualidade para fazer transição rápida e precisaria de uma excelente fase dos atacantes. Só que o Ronald, jogo passado, sumiu, não apareceu. Everaldo, estamos cogitando aqui para jogar, não se encontrou. O Marquinhos tem aparecido bem, mas no jogo passado foi água. Não jogou, né, o que se espera. Aí bota o Quirino. Quirino, como todo centroavante que tá jogando no Santos. Pessoal, ô Mário, o pessoal tá lembrando de Pipico, amigo Mário.
1: Mas Pipico, de vez em quando, pegava uma bola, dava um drible, criava uma jogada, fazia gol, né?
0: Ó, Pipico, o cara pensava assim, ó, com Pipico não vai ser campeão, mas gol vai fazer.
1: Sim, fazia mesmo.
0: O centroavante do Santos não faz gol.
1: Aí, como é que você vai ganhar sem fazer gol?
0: É complicado isso, né?
1: Quem fez o gol no jogo passado foi...
0: Foi Favela.
1: É, não é atacante.
0: Aliás, dois jogos, dois gols.
1: De Pedro Favela.
0: De cabeça no primeiro pau, né?
1: Então...
2: Jogada bem ensaiada e bem executada, né?
1: Bem executada. Isso aí,
0: isso aí tá funcionando.
1: Tá, agora tá manjado já, né? Porque na hora que... Depois que saiu o gol dele, o primeiro contra o Maringá, que teve um outro escanteio, já deram um empurrão dele, sai pra lá, porque agora tu não vai fazer de novo, não. Mas assim, faz parte do processo, né?
2: Um empurrão daquele em tu, hein, Mário?
1: Hã?
2: Um empurrão daquele em tu, hein?
1: Estou fora, desmontado totalmente. Existe.
0: Depois do empurrão daquele ali, Mário vai precisar de andar já.
1: Estou fora, aí é Neymar. Vitor,
2: olha, dê uma olhadinha nos canais internos aí do nosso grupo, por gentileza. Você poderia dar uma olhada rápida?
0: Ah, certamente.
2: Vamos coisa aqui. Rápida aí.
0: Diga a Mário que ele tá devendo. Mário?
1: Não, eu tô devendo. Tô fora.
0: O rapaz do aplicativo, Mário.
1: E qual é o aplicativo que faz transporte de graça?
0: Fez a corrida, esqueceu de fazer o pagamento, disse que ia acertar depois.
1: Não, tô fora, amigo. Que conversa.
2: E já disseram que ele tá fora da viagem pra o litoral sul, viu,
1: Vitor? Tô fora. Tá tirando onda.
0: Não pode, não. Não vai
1: Daniel, tá tirando onda, né, Daniel? Tô fora. Existe isso, rapaz.
0: Ele já identificou.
1: É brincadeira uma coisa dessa.
0: Ô, Vinícius, e a galera? A galera comprou quantos ingressos?
2: Vitor, até a última parcial divulgada, 11 mil ingressos vendidos, dois setores esgotados, o sul e o leste inferior. O Santa, até depois de esgotar o sul, abriu o setor norte, ainda tem ingresso para o setor norte, para o oeste. Então, até aqui, 11 mil antecipados, né, vendidos e garantidos pelo torcedor, e a expectativa de passar, né, a marca dos pouco mais de 13 mil, que é o maior público do Santa na temporada, bater ali na casa de 15 mil, quem sabe passar, mas a expectativa desse maior público no ano, e o Santa precisa, Vitor, esse dinheiro tem que chegar logo. O Santa tem débito com elenco de CLT, de imagem. A informação que circula também nos bastidores é que o bicho, né, com os atletas, também tá em débito, está atrasado, tem débito também com a moradia, tá um cenário bem, bem delicado, e essa renda agora pode dar pelo menos um oxigênio aí nesse momento do Santa Cruz. E para essa pausa aí de 2 semanas sem jogos na Série C, com o clima mais ameno internamente.
0: Eu acho que 13 mil, né, como o maior público do Santa, é baixo, né, gente?
2: E foi
0: é
2: 13 mil baixo, viu? Muito baixo. Foi 13 mil e 900, não.
0: Não, é um público baixo, tá? Não estou cobrando a torcida do Santa, não é isso. Porque compreendo a frustração com o SAF, sem o Arruda, o time não empolga, estava perdendo há bem pouco tempo, ganha, mas não convence. O jogo é na arena, né? O cara para ir tem que pagar o ingresso, o deslocamento, o cansaço, enfim. Tem um monte de coisa envolvida.
1: Do lado de chorar.
0: Não é chorar, mas assim, é entender que tudo isso está na conta.
1: Que conta,
0: agora,
1: viu?
0: O Santa é um time de média de 20 mil, cara.
1: No mínimo. E detalhe, esse jogo de domingo, ganhou é G8, amigo. Agora, o sarrafo vai subir, porque se você pegar
0: seja
1: aí...
0: Seja como for que vença,
1: né, mano? Claro, é importante que o torcedor vai, só tem você, torcedor do Santa, somente você pode ajudar o clube, somente você, e mais
0: como
1: ninguém.
0: Seria, amigo Mário, como seria Jonas Alvarenga convocando a galera para o jogo?
1: Torcedor coral, já estamos na primeira divisão do Pernambucano. Vamos fazer do Santa o Barcelona do Nordeste.
0: Existe isso. Onde é que ele tá aí, Mário?
1: Estados Unidos, tá morando lá no EUA, tá por lá.
0: Tá bom. Rapaz, eu fiquei aqui pensando o seguinte, tem 11 mil vendidos, hoje é sexta, e tem sábado, domingo... Não vai.
1: Se muito chegar é 15, olhe lá.
0: Não, mas eu tava pensando nisso aqui, pra ser otimista, 15 mil é razoável, Vinícius, ou é sonho?
2: É o que eu tô projetando, Vitor, eu espero que a gente erre e seja maior, né, o público, mas veja... Terça-feira foi divulgada uma parcial de 6 mil. A venda tinha sido iniciada na semana passada, antes do jogo contra o Maringá. Terça, 6 mil. Aí veio na quarta, 8 mil. Ontem, 10.200. Hoje, 11 mil. Não está progredindo assim de uma maneira muito exponencial, né? Tá subindo, mas eu acho que aquém do que a torcida do Santos.
1: Veja que a gente está exigindo 15, 20 mil. Lembrar que é a Série C. Eu não tenho dúvidas que será o maior
2: público. Veja, Mário,
0: eu estava 60 em Série D, meu filho.
2: Mas ligado. Veja, Mário, aí a questão, a gente não está se pautando pela divisão, e sim pela força da torcida.
1: Isso.
2: Em exatamente, Série D, que em qualquer que seja o campeonato, vai muita gente. Né?
0: Vinícius e Mário, acho que a questão é a seguinte, para o torcedor do Santos, se você for exigir, né, qualidade, performance e tal, realmente não tem como entregar, não. Agora, se você for pela paixão, pelo coração, o jogo é domingo, 16h.
1: Horário bom, rapaz, né?
0: Não é? Se for pela paixão, pelo coração, quantas vezes a galera do Santa já foi pelo coração com um time, né, sem convencer? E, de repente, aí o time vai lá e com aquela força consegue começar a convencer, os caras pegam moral e as coisas vão melhorando.
2: Agora, então, Vitor, foi na sua época que tinha um bom público, que não tinha jogo e iam ver a troca do gramado.
1: Foi na época dele. Sim.
2: Veja só, veja do que a gente tá falando, né?
0: Pois é.
1: Troca do placar.
0: O torcedor do Santa comparecia para ver treino. Torcedor do Santa colocava público de quase 20 mil para ver jogo do Santa na Copa Pernambuco, minha gente, quando faltava calendário pro Tricolor.
1: E detalhe, se fosse no Arruda, aí esse público seria bem maior. Essa venda antecipada, para mim, já estaria em mais de 15 mil. Mas tem que levar em consideração também
2: esse detalhe. Mas a gente tá falando de um estádio que não tem condições, né, Mário?
1: Agora a arena é belíssima.
0: Não dá pra ficar chorando, né? No Arruda não tem condição.
1: Teve jogo treino.
0: Se fosse lá, mas não dá, então...
1: Teve jogo treino com 10 mil, 5 mil pessoas vendo jogo treino, né? Também, né? Teve esse detalhe, né?
0: Vinícius, e o convidado? Quem vai ser, Vinícius?
2: Vitor, daqui a pouco a gente escuta o zagueiro do Santa Cruz, Jefferson Bahia, que ganhou a titularidade no, nos últimos jogos. Só para não deixar de registrar, Mário falou que disse, depois vai começar a pedreira, né? O Santa tem, a gente pode dividir a Série C, Vitor, talvez em duas partes. Essa vai, domingo conclui a primeira, porque aí vem para um, entre aspas, mini recesso de 15 dias. Depois, na segunda parte, o Santa vai ter, nos confrontos restantes, Brusque, Paysandu, Caxias, uns times assim mais pesados. Paysandu mesmo, Mário já está entregando os pontos, porque o jogo é em Belém.
1: Esse aí eu mandava já agora, um e-mail para a CBF, muito obrigado. Não vamos para esse jogo e a gente vai para o outro. Depois é o Caxias, é?
2: Eu não estou com a sequência na cabeça, não, mas na segunda parte vai ter isso tudo, né?
0: Não, vou mandar um e-mail para a NASA, vou mandar você para estudar lá.
1: Quer dizer que você quer dizer que o Santa vai ganhar do Paysandu em Belém?
0: Não, não estou dizendo isso, mas que história é essa de mandar e-mail e dizer que não vai?
1: Vitor, é melhor não ir, Vitor. É melhor.
0: O cara perde antes de jogar, mano.
1: Mas pior é perder lá, vai gastar tempo, treino, vai gastar dinheiro, passagem, hospedagem, se bem que a CBF paga...
0: tá tudo na faixa, assim, a CBF paga tudinho.
1: Mas mesmo assim não vale a pena não, não vale a pena não, interesse.
0: Olha, agora faltando 7 minutos para as 7 da noite.
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1: Rapaz, depois do Paysandu em Belém, é o Ituano em casa. Eita, essa sequência do Santa. Cadê aqui? O ministro falou. 14 de junho, Brusque e Santa. Dia 20 de junho, Santa e Ipiranga de Erechim. Dia 27, aqui é o Calvário. Paysandu e Santa na Curuzu em Belém. Depois, no dia 4 de julho, Santa Cruz e Ituano na Arena. Na 14ª rodada, dia 12 de julho, Barra e Santa Cruz, aqui ameniza um pouquinho. Aí aqui na Arena de Pernambuco, 25 de julho, Santa e Figueirense. E na 16ª rodada, cadê o Santa? Aqui é Mamão com Açúcar. Botafogo da Paraíba e Santa. 17ª em casa, contra o Maranhão, também Mamão com Açúcar. Na 18ª, Caxias em casa. E na última, Mamão com Açúcar, é o Anápolis. Espero que até a última rodada o Santinha esteja devidamente classificado, sem sustos, porque ninguém quer. O troféu Presta Não de hoje vai para o Esporte. Opa! Não é marcação, mas pelo amor de Deus, Márcio Goiano. Cleison de novo, Márcio Goiano. Será que não tem ninguém que possa ajudar? Você pode colocar o Cleison no banco para que ele entre no decorrer da partida, né? Porque no jogo passado ele não fez nada. Barleta, eu nem lembrava mais de Barleta. Que ele jogou e pegou pouquíssimas vezes na bola, né? Se bem que agora é Série B, pode ser que ele volte a jogar, porque ele é um bom jogador. Então o negócio não tá muito bom, não. Melhor botar Raul no lugar de Cleison, pronto. E Cleison fica no gol lá, de reserva, no lugar de Raul. Talvez assim ele se motive mais a jogar. Raul ainda tá no Esporte. Meu amor. Muita coisa, viu? Para o Leão da Ilha. Não vou dar aqui por precaução, porque vai ganhar o clássico de amanhã. Isso aí, já sabe, só pela Esporte. Questão do Cleison, o troféu Presta Não de hoje, viu? O vudu de Beto Lago, meu amigo jornalista Beto Lago, e outro grande amigo jornalista rubro-negro é Bruno Falcone. Alô, Bruno Falcone! Aquele abraço. Acho que uma vez, viu, Vitor? Claudemir Gomes, segundo Beto Lago, né? Tava num programa de televisão, né? Aí entrou o Claudemir, aí tocou aquela música, eu não sei porquê, do molejo. Pode quebrar o pescocinho pro lado, vai. Na imagem parece que o Claudemir tava com o pescoço deitado. Existe isso, rapaz. Eu tô é fora, meu amigo.
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1: Aí disseram, Claudemir, a imagem tá meio... A cabeça tá mais pra cá. Nova matéria, Whitney Houston.
4: A matéria é nova sim, ô MC Loma.
1: Tô fora.
4: Ou você prefere ser as gêmeas lacração?
1: Não, tô fora.
4: Cebrutius.
1: Eita!
4: Vamos ouvir o técnico Márcio Goiano fazendo uma projeção do clássico de amanhã.
5: E sábado é pensar no próximo jogo, né? A gente sempre vai viver o próximo jogo, um jogo importante pra gente. Voltamos pra competição, que é o Campeonato Brasileiro, né? Então acho que o foco... As coisas positivas, as coisas negativas, e vamos seguir junto, porque a responsabilidade é de todos, né? Todos aqui estamos procurando fazer o melhor a instituição é mais importante, o esporte é o mais importante, todos vão procurar fazer sempre o seu melhor, porque nós vestimos a camisa, nós sentimos também a derrota, porque a gente tem essa identidade com o clube, a gente sente, o torcedor sente, a gente sabe dessa responsabilidade, e é buscar sempre o próximo jogo para que a gente reverta toda a situação, e sabemos da grandeza que esse jogo representa para nós, né? Para o estado em si, né? Que se trata de um clássico.
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1: Nova matéria, Tina Turner.
6: A matéria nova sim, Cabo Citônio.
1: Tô fora.
6: Você sabe o que eu tô falando, né, Mário?
1: Não, eu
6: personagem
1: não.
6: De Tadeu Melo.
1: Tô ligado.
6: Em Lisbela e o Prisioneiro.
1: Existe.
6: Ou você quer ser o Frederico Evandro?
1: Não, tô fora.
6: O Leléu.
1: Existe isso.
6: Mas a tua cara é de Tenente Guedes.
1: Tô fora.
6: Olha, vamos ouvir o técnico Hélio dos Anjos, que ele fala, né, sobre essa partida contra o Sport. Destaca também o trabalho que é feito com os atletas durante a semana.
7: Eu acho que mesmo sendo 38 jogos, nós temos um discurso de jogo a jogo. E é assim que nós vamos. Coincidentemente, agora nosso jogo é o Sport, o próximo adversário. E nós vamos trabalhar para vencer. Nós não temos temor de time nenhum. Eu acho que esse time meu, e eu citei muito isso, até citei na minha coletiva, que normalmente você melhora de 30% a 40% saindo de um estadual para um brasileiro. Nós estamos falando nós do estadual, porque só nós disputamos isso. 40%. Nós ainda não melhoramos os 40%. Eu acho que nós temos queda para mais 20%. Eu acho que 20% do que nós produzimos nos 3, 4 primeiros meses, nós melhoramos. Né? Então nós vamos pensar assim. Olha, o grupo tem. O grupo nosso é muito coerente e nós também somos coerentes. Eu sempre falo para eles trabalharem, porque eles não têm controle, eles não têm controle das minhas decisões. Eles têm controle do empenho, do treinamento, da dedicação deles. Nós conseguimos ter um grupo muito consciente. Eu tenho 3 laterais direito. Se vocês verem a disputa, os treinamentos de todos os 3, é brincadeira. A dedicação é brincadeira.
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1: Nova matéria, Jennifer Lopes.
8: A matéria é nova sim, Touro Ferdinando.
1: Oxê.
8: Ele é gente boa, Mário. Tranquilo, calmo.
1: Zé do Carmo disse que era.
8: Tu já assistiu o filme?
1: Já vi.
8: Estás a cara dele, viu?
1: Tô fora.
8: Vamos ouvir agora o zagueiro do Santa Cruz, Jefferson Bahia, atleta que chegou nas últimas partidas, ganhou a titularidade e vem se firmando. Ele que fala sobre a importância do torcedor do Santa Cruz no jogo deste domingo e a expectativa é do maior público tricolor na temporada atuando como mandante.
9: O torcedor ele é o 12º jogador para nós. É um clube que, de massa, é um clube de torcedores apaixonados. E eu peço encarecidamente que eles compareçam para apoiar a gente, porque sem eles a gente não consegue, não se sente motivado, né? A palavra certa é essa, porque todos os clubes que vêm jogar contra nós aqui falam que é de arrepiar, e é arrepiante mesmo, a torcida quando começa a cantar do início ao fim ali, nos apoiando, ela vem ao nosso favor e os times adversários sentem um pouco a pressão. E que domingo possa estar um espetáculo lá dos torcedores, porque são os torcedores apaixonados.
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0: 7:00, fechamos aqui na primeira parte do Bola na Rede. Ô Mário.
1: Diga, meu amigo.
0: E agora, amigo Mário, temos o debate, amigo Mário.
1: É verdade, temos agora o debate. Estarei aqui ao lado do Givanildo Bezerra, participando também ao seu lado, viu, Vitor? Porque o nosso Miguel teve um SOS e ele volta somente amanhã na nossa grande jornada esportiva, viu, meu amigo?
0: Muito bem. Amigo Mário, o nosso querido Giva mandou aqui uma mensagem no nosso canal interno dizendo que você é conhecido popularmente nas quebradas.
1: Tô fora.
0: Como Sabonete.
1: Tô fora, meu. Tô fora. Então daqui
0: vamos
1: a pouco.
0: Vamos fazer aquela pausa rapidinha, já já estamos de volta.
1: Isso, até daqui a pouco, viu?
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8: 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Vou chegando agora com informações de Olinda. Avenida Pan-Nordestina tem trânsito com retenções no sentido paulista entre Ouro Preto e Jardim Fragoso. Você quer chegar em Jardim Atlântico e está na Pan-Nordestina? A melhor opção é pegar a Avenida Chico Sainz nos Butrins e a Avenida Carlos de Lima Cavalcante. Por lá tem trânsito melhor no momento. Já na zona oeste do Recife, encontramos trânsito mais complicado no sentido subúrbio da Avenida Doutor José Rufino, entre o bairro Coqueiral. Mesmo assim, essa é a melhor rota para você que vai de Areias para Cavaleiro, em Jaboatão. Não vale a pena fazer desvio por dentro de Jardim São Paulo. 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
16: Agora 7:10, estamos de volta. Vamos pro debate aqui no Bola na Rede. Amigo Mário. Olha, ele está com a gente, meu amigo Mário.
17: Eu tô ligado.
16: O grande Givanildo Bezerra, o nosso Giva. E aí, Giva, boa noite.
18: Boa noite, Vitor. Um grande abraço para você. Boa noite ao Mário. Boa noite aí ao Sérgio e a todos que estão sintonizados na TMC.
16: Chame como ele é conhecido.
18: Ah, Sabonete?
17: Tô fora, deixa o nome. Sabonete, tô fora.
16: É, Sabonete, quando se passa Sabonete, o cara fica liso, né?
17: Não, tô fora.
18: Não, ele é conhecido lá em Vila Popular como Sabonete e lá no Rosarinho como Nina Baiana.
17: Não, tem isso não, tô fora.
16: Não, mas Nina Baiana por quê?
17: Não tem isso não. É
18: uma longa história.
17: Não, aí não é minha área, amigo.
16: Rapaz, tá parecendo aquele personagem da Copélia, né? Prefiro não comentar.
18: É uma longa história, amigo.
16: Vamos deixar essa história para depois e falar da nossa história aqui do futebol pernambucano. Eu vou até, viu, amigo Mário, sintonizar aqui o jogo do Central, né?
17: Faltam.
16: Pra ver como é que tá.
17: É.
16: Mas enquanto isso, ô Giva.
17: 18 minutinhos.
16: Teu destaque, Giva, para esse debate.
18: Meu destaque vai para o... Não poderia ser diferente, né? O clássico de amanhã, né? Um clássico que é o divisor de águas, né? E será um jogo de duas equipes, uma que busca a reabilitação, vem de um tropeço, vem de cabisbaixa, e a outra que vem numa crescente, vem a 5 jogos sem perder, tem um treinador muito experiente, que tem o grupo na mão, então espera-se um jogão amanhã na Ilha do Retiro.
16: E você, amigo Mário, vai falar de quê, amigo Mário?
17: Eu vou falar da importância para o nosso futebol, também do clássico de amanhã e do jogo do Santa com a Ferroviária no próximo domingo, porque a gente precisa enaltecer o nosso futebol de um modo geral, né? Ainda bem que Náutico e Sport chegam numa condição bem tranquila em relação ao início de Série B. Eu, sinceramente, para mim é surpreendente a campanha dos dois, com 19 pontos, o Náutico, 6 vitórias, o Sport com 19 pontos e 5 vitórias. Para mim, essa liderança do São Bernardo é algo imprevisível ou improvável, podemos assim dizer. Para mim, o São Bernardo não vai ficar na liderança da Série B do Campeonato Brasileiro. É, uma hora vai começar a ir para o campeonato dele, que é realmente aquele de brigar contra o rebaixamento. Diferente de Sport e Náutico, brigam realmente para ficar aí nas primeiras posições, se não em primeiro e segundo, mas pelo menos para jogar o playoff. E tomara que não fique um em terceiro e o outro em sexto, não. É para ficar terceiro e quarto, se não chegar em primeiro ou segundo. Mas assim, tá um campeonato legal, tem que aproveitar, né? O Náutico vem de ótimos resultados, jogando fora de casa. Ganhou em casa do Cuiabá, mas ganhou daquele jeito amarrado assim. Mas o Sport não, o Sport tá chateado ainda, claro, com a derrota para o Fortaleza. Não tem muito o que se lamentar, né, Vitor? Tem que olhar pra frente e olhar pro campeonato. É, acho que eu não lembro qual foi o jogador que, quando falou na saída, disse isso: ó, não adianta mais se lamentar. A gente tem que virar a chave e o maior objetivo do Sport é subir de divisão. E vamos fazer a nossa parte. É um jogo difícil, é um clássico, e é um clássico com o Náutico no próximo sábado, amanhã, 8:30 da noite, com a super cobertura aqui da TMC, Vitor.
16: É isso aí, o vibrante Carlos Eduardo transmite, nosso time trazendo detalhes para você deste clássico. E o amigo Mário estava falando aqui, viu, Giva, sobre o Sport. Eu fiquei pensando o seguinte, o Sport tem todas as razões para buscar uma resposta no clássico, né? Principalmente pelo fato do que aconteceu contra o Fortaleza. É tentar atingir a liderança, é vencer um rival, né, histórico, né, direto, para apagar aquela imagem ruim que fica da eliminação para o Fortaleza. De alguma forma, também você espantar a dúvida que surge quando um resultado desses acontece. Né? Você tem a vantagem no primeiro jogo de um mata-mata, e você perde em casa e acaba desclassificado, você levanta aí uma dúvida da torcida. Então tem várias razões, mas o Náutico também tem as razões dele, sobretudo acho que ainda tem aquela história da final do Pernambucano. Tá engasgada ali aquela final, sobretudo o jogo nos Aflitos, né, Giva?
18: Eles dizem que não, mas na realidade está, sim, e eles vão querer dar uma resposta à torcida. Agora, do lado do Sport, o que é que acontece? Mesmo ganhando o jogo, mas não apaga não, viu? Aquela derrota para o Fortaleza, viu? Porque foi o tipo da derrota em que a equipe deixou de chegar em mais uma final da Copa do Nordeste, jogando com o resultado embaixo do braço, jogando em casa, apoio da torcida, e o time não entrou em campo praticamente. Então, mesmo ele vencendo esse clássico, que é uma obrigação, tornou-se uma obrigação do Sport vencer o clássico, olha só, que responsabilidade caiu nas mãos do Márcio Goiano. Porque ele vencendo o clássico, tudo bem, ele vai pontuar, vai disparar na tabela. Porém, o Fortaleza ainda vai ficar engasgado, sim. Mas é obrigação vencer o clássico. Claro, o clássico é divisor de águas, e aí vai dar aquela injeção de ânimo no time. Vai trabalhar o psicológico do time, vai levantar a autoestima, o moral do time. Mas tornou-se mais do que uma obrigação, Vitor.
16: Eu acho que se você vence o clássico, você pelo menos dá uma afastada, né, no sentimento de chateação da torcida. Eu acho que o Sport tem que aprender com o que aconteceu, Mário. Porque para mim a história do Fortaleza, viu, Giva, não foi uma coisa isolada, né? Eu acho que você consegue conectar, por exemplo, com o jogo do CRB.
17: Sim,
16: você
17: sim.
16: Consegue conectar com o jogo do Avaí, que o Sport consegue uma virada e cede o resultado no final. Quer dizer, tem a ver com postura, de você estar em casa e de você aceitar a imposição do adversário, mesmo você com a vantagem de mandante, às vezes até com vantagem no placar.
18: Ô, Vitor, antes do Mário, agora observe bem, seria, se o caso o Sport perder o jogo para o Náutico, seria a terceira partida consecutiva que a equipe perde dentro de casa, perderia dentro de casa, porque perdeu do CRB, perdeu do Fortaleza e agora perder do Náutico, aí a tarefa é árdua, né?
16: Agora, de toda maneira também, se jogar completamente, querer responder rapidamente, pode ser um grande engano, né? Você pode dar toda a munição que o Náutico precisa para surpreender. Agora, eu imagino que para os jogadores do Sport uma resposta é necessária, uma resposta de postura, Mário. Postura que o Sport teve para decidir o Pernambucano, né? Eles vão ter que mostrar isso de novo.
17: Porque veja, se você ficar o tempo todo, não, porque o Fortaleza acabou, tem que virar a página, tem que olhar para frente, porque se ficar se lamentando porque perdeu, já foi, não vai voltar atrás. Agora tem que trabalhar para fazer uma boa campanha no Campeonato Brasileiro. Tá numa boa campanha, tem que manter esse ritmo aí diferente, né, que está sendo conquistado até o momento, mas se ficar o tempo todo lembrando que perdeu pro Fortaleza, perdeu, amigo, e acabou, entendeu? O Sport teve tudo, o Sport teve como, eu não vou dizer que poderia ter matado o jogo, se o Depena ter feito aquele jogo lá, aquele gol, o terceiro gol, porque o Fortaleza já ganhou 2-0 aqui, né? Ele iria para pênalti no mínimo, mas assim, o Sport perdeu para ele mesmo, porque o Sport teve chance de decidir o jogo, tanto, não vou nem falar desse jogo de ida, eu vou falar do jogo da primeira fase, Porque, minha gente, a gente bate na mesma tecla. Se o Sport não tivesse perdido para o Fortaleza na primeira fase, pelo placar de 2-0, o Sport não teria enfrentado o Fortaleza. E os jogadores, não sei se sabiam disso, ou o Márcio, ou a comissão técnica. Olha, pessoal, tem um cálculo aí, que se o Retrô ganhar, o Retrô entra, mas a gente não pode levar tantos gols. Até eu falei na transmissão, olha, se sair mais um, o Retrô ganhou do América de Natal 2-1, comemore, mas fique ligado no jogo. Porque se sair mais um, quem passa é o Fortaleza. Gol do Fortaleza. E aí o Sport deu, como disse o Carpini, a munição que faltava ao time do Fortaleza. Deu a ele, Fortaleza, a possibilidade de chegar, e chegou bem, né? Porque veio pra cá, podendo o Sport empatar o jogo. Aí leva o primeiro gol, ali levava a decisão pros pênaltis, leva o segundo, e aí o Sport passou o Sport a jogar em busca desse gol pra levar pros pênaltis. Veja, mudou o cenário. Ah, não deu certo, então acabou. Esquece, olha pra frente. Tem um clássico importante contra a equipe do Náutico amanhã. O Sport tem a obrigação de ganhar porque é mandante. Se você é mandante, eu acho que um mandante, independente do adversário, Vitor, ele tem sempre que ganhar.
16: Mas aí é que tá, Mário. Porque veja, se o Náutico assiste, e certamente assistiu,
17: com né? certeza.
16: Hélio, Guilherme, jogadores, enfim, assiste o jogo do Fortaleza. Os caras certamente viram o jogo com o CRB. A maneira como o Sport aceita o adversário jogando na ilha. O Náutico é propositivo hoje.
17: Sim,
16: se
17: sim.
16: o Náutico for propor o jogo lá na ilha e o Sport não tiver postura para reagir, vai acontecer a mesma coisa?
18: É, o detalhe é que o Márcio, ele tem que acertar essa marcação contra o Náutico. Porque eu vou dizer a você, com a intensidade que o Náutico vem jogando, principalmente fora de casa, o Sport pode tomar uma enfiada, viu? Dentro da Ilha do Retiro, viu? Ou ele acerta essa marcação, encaixa essa marcação amanhã, nesse clássico, ou por outra, meu amigo, vai tomar uma enfiada, porque o Náutico está muito bem, está com o time encaixado, ataca com intensidade, defende com muita personalidade, e o Sport ainda não conseguiu impor um encaixe, ainda não conseguiu uma dinâmica de jogo. Então é preciso que amanhã o Márcio venha encaixar essa marcação.
17: A grande
18: porque,
17: pergunta,
18: volto a repetir, pode tomar uma enfiada do Náutico, sim.
17: A grande pergunta é, o que aconteceu com um time que vinha bem e que do nada passou a não jogar bem? Porque o Sport era assim, era no primeiro tempo, se jogasse o primeiro tempo bem, o segundo era mal. Se jogasse o primeiro mal, o segundo jogava melhor. E agora? Tá jogando mal o primeiro e mal o segundo? Então alguma coisa está errada. Os jogadores são os mesmos. As peças são as mesmas. O que é que mudou de jogador? Nada.
16: Mas já tá errado essa história de jogar um tempo só, né?
17: É, já é errado isso. E todo jogo é um sofrimento. Não, mas agora eu acho que vai. Contra o CRB foi horrível. Aí saiu pra jogar com o Fortaleza. Ganhou o jogo. Ganhou, mas depois do gol do Fortaleza, tome ataque do Fortaleza. Tome um bombardeio. Foi pra Caxias do Sul, também não jogou bem. Ganhou o jogo. Mas tome Juventude em cima. Então tem que... Alguma coisa tem que ser feita pra poder corrigir isso aí. E aí é a mão do treinador. O Márcio chega lá... Tenta mudar, não sei se é o esquema, se é o jogador tal que não está atuando da maneira que você queria, mas tem que fazer esse time jogar. Porque
18: mas qual o esquema?
17: É, não, boa pergunta. Porque se estava dando certo, não estava dando certo?
16: Olha, ele era o auxiliar de Roger. Aí no jogo dos aflitos, Vinícius não jogou.
17: Isso.
16: O Sport não permitiu que Vinícius jogasse. Para o jogo do Náutico, a atuação de Vinícius é fundamental. Para essa partida de amanhã, se o Vinícius estiver solto, tiver espaço para jogar, certamente potencializa a chance do Náutico vencer. E dependendo do quadro, do cenário, pode chegar sim a goleada. O Náutico fez isso aí nas últimas partidas.
17: O Náutico ganhou de 6-2.
16: Goleou nos aflitos, goleou fora. Pode acontecer. Não estamos dizendo que é o que é mais provável, mas é possível, como levantou o Giva.
17: E se acontecer, meu amigo, um abraço, né? Um abraço. Aí vai dizer,
16: a pressão dizer o vai ser enorme para cima dele.
18: Agora, Vitor, você falou
16: é
18: na...
16: Ô, Giva, isso é teimosia, porque o cara tem ali um time com três volantes e ele não tem um volante marcador, um cara pra, sabe, compor o lado direito, porque o lateral já não vai subir tanto assim. Mas você tem ali um volante pra fazer a cobertura, cara, o Vinícius não vai jogar. Né? Então, eu se tô na pele dele, eu faria o seguinte, ó, Primeiro ponto para a gente marcar o adversário. Esse cara aqui não pode jogar. Aí vamos pensar no restante como é que fica.
18: Pois é, mas voltando ainda no que você se referiu no jogo final do Campeonato Pernambucano, o Vinícius não jogou, mas também culminou com a expulsão do Dodô. Culminou com a expulsão do Dodô e aí desestabilizou totalmente o time do Náutico. Mas amanhã será uma outra partida, é um outro jogo, é uma outra competição, momentos distintos, mesmo as duas equipes estando em igualdade na pontuação, mas o momento melhor é o momento que o Náutico vive, 5 jogos sem saber o que é perder, e vem crescendo jogo a jogo, e principalmente fora de casa. Vem de uma goleada aí fora de casa, diante do Operário, claro, guardando as devidas proporções, Operário é Operário, Esporte é Esporte, mas futebol é o momento, e o momento hoje é o momento do Náutico. Tem um treinador que é raposa velha, é matreiro, é muito experiente, sabe montar a equipe da forma que ele quer, de acordo com o adversário. O Márcio ainda não deu essa forma de jogar à sua equipe, então eu vejo o Náutico amanhã como um grande favorito para o clássico.
16: Olha aí, Mário. Náutico favorito, Mário?
17: Não. Eu não acho. Eu acho que, apesar de tudo que vocês falaram aí, que o Náutico está melhor, vive um momento melhor, mas quando você tem um clássico, é mais ou menos o que a gente esperava que acontecesse. Vamos lá. O Sport jogou mal contra o CRB. Eu acho que se você conversasse com 10 torcedores do Sport, 8 ou 9 diriam o seguinte: rapaz, não ganhou do CRB, não vai ganhar do Fortaleza. Aí foi lá e ganhou o jogo do Fortaleza. Ah, mas ganhou porque teve uma oportunidade que talvez o Fortaleza tenha falhado em algum ponto. Vamos para Caxias do Sul. Nas minhas contas, eu falo por mim, nas minhas contas, eu não coloquei aqui o Sport perdendo pro CRB, não. Eu coloquei uma derrota pro Sport pro Juventude. Disse, ó, se tiver que perder um dos dois jogos, o Sport perde pro Juventude, mas não perde pro CRB. Queimei a língua. Perdeu pro CRB, ganhou do Fortaleza, ganhou do Juventude, e aí disse, agora vai ganhar o jogo do Fortaleza, no mínimo, né? Perde o jogo, oscilou de novo. Então, daquela de subida, teve a queda e agora vem para uma grande interrogação, por se tratar de um clássico. Mesmo não estando bem, com todas essas broncas, eu não vejo o Náutico favorito em se tratando de clássico. Também uma condição boa, até porque o jogo de ida da final aqui foi 3-3, né, Vitor? O Náutico fez 1-0, o Sport empatou. O Náutico fez 2-1, o Sport empatou e virou para 3-2. E aí depois o Náutico conseguiu empatar. O problema do Náutico foi o jogo da volta nos Aflitos, que aí o time realmente não entrou em campo, como disse agora há pouco o Givanildo Bezerra. Mas para o clássico de amanhã, no mínimo é um empate. Eu não vejo esse favoritismo todo para o Náutico, não, Vitor.
18: Esse jogo não é empate, não, viu?
16: Eu também acho que não, Gil. Acho que tem um vencedor.
17: E quem vai ser o vencedor? O Náutico, é?
16: Não, eu acho, Mário, que o Náutico ele tem uma condição psicológica melhor para entrar no jogo. Tá? Por quê? Porque diante do cenário, né, em que o Sport ficou, a maneira como o Sport acabou eliminado na Copa do Nordeste, isso causou um impacto. Não é só na galera. E principalmente, vai haver uma pressão da galera esperando que o time responda, reaja no clássico. E vai ter um nível de cobrança, acho que maior, de que se o Sport tivesse vencido o Fortaleza. Se o Sport tivesse vencido o Fortaleza, a galera estava sorridente, né? Ia ter muito mais paciência. Mas depois do que foi visto na ilha, né? Onde se imaginava que o Sport passaria, que já tinha uma vantagem construída no jogo fora, quer dizer, o mais difícil parecia ter sido alcançado fora, e você ter a desclassificação, acho que aquilo abala a confiança da torcida, aumenta a pressão e deixa os próprios jogadores desconfortáveis. Então eu acho que a condição psicológica do Sport é desconfortável comparada com
17: Sim,
16: a condição do Náutico.
17: Concordo.
18: Entendeu? E tem um detalhe, você acha que o Hélio dos Anjos não tomou como base, não tomou como aprendizado os erros cometidos no jogo final do Campeonato Pernambucano?
17: Com certeza que sim.
18: E além dele ter tido como aprendizado, ele vai querer corrigir esse erro. E outro detalhe, ele sabe sim como enfrentar o Sport, seja dentro de casa ou fora de casa. Não é que o Náutico seja esse baita time a ser vencido, não. É o momento melhor, está melhor do que o Sport, mesmo em igualdade de pontuação, mas estar melhor do que o Sport, lógico. O Clássico é um divisor de águas, é tudo bem, mas o Náutico é o melhor. E outra, o próprio Hélio já sabe como e por onde se infiltrar na defensiva do Sport. Pode ter a certeza disso.
16: Eu tenho, inclusive, a impressão de que a estratégia do Hélio pode ser ter a bola. Porque se ele tem a bola, com esse nível que há, né, de desconforto do time do Sport pela maneira como foi eliminado, e de pressão que a torcida deve exercer, a torcida não vai aceitar que o Náutico seja dono da bola no primeiro tempo, por exemplo. E isso pode levar a precipitações do time do Sport, entende? Você tem ali uma equipe, por exemplo, com três volantes no meio-campo, né, e que nenhum deles tem uma característica de marcação. E um deles, que é o Iago, a minha impressão é que é um jogador que não contribui. Respeito a visão do Márcio,
18: tá? Nunca contribuiu, né?
16: O cara não contribui. Ele, ofensivamente, ele é inexpressivo, defensivamente ele é, sabe, você não consegue encontrá-lo em nenhuma função, ele não consegue desempenhar bem. Então, se ele insistir com os três volantes, ele pode deixar o time travado. E aí o Náutico com a bola, gastando a bola e tal, um erro que se cometa é uma bola na cara do Thiago Couto. O Thiago Couto, isso é um fator importante, o Giva vai lembrar disso. Essa semana a gente fez uma análise pelos números e vimos que dos 10 jogos que o Sport fez, em 5 ele saiu sem tomar gol. E isso se deve muito ao Thiago Couto. Jogos que o Sport venceu e que o Thiago Couto fez defesas importantes. Aquele da Ponte Preta, por exemplo, o Sport podia ter perdido aquele jogo nos 30 primeiros minutos que o Sport não entrou em campo. E deu uma série de oportunidades para o adversário fazer o gol. Houve incompetência e defesas do Thiago Couto. Se uma bola cai no pé do Vinícius, em condição de finalizar, cai no pé do Paulo Sérgio, caso seja titular, do próprio Dodô, esses caras eles têm um preparo diferente, eles estão num momento diferente, melhor do que os adversários que o Sport tem enfrentado, inclusive. Então, assim, uma bobeira é gol, e aí fica bem mais complicado. Então, eu vejo aí uma condição. O Márcio, ele precisa pensar em ter a bola. Ele precisa pensar em fazer o Sport com uma postura mais próxima daquilo que o Sport sempre apresentou na Ilha, né? De ter força ofensiva, de ter intensidade. O time tem aceitado muito facilmente a imposição dos adversários.
18: Na realidade, Vitor, o Sport é...

0: pode acontecer também, entendeu? E o jogo virar o momento, virar o momento. É como você falou aí, uma bola parada, um detalhe, um pênalti, entendeu? Mas isso tudo vai depender também da formação e de como irá se apresentar o time do Sport, porque o Náutico está pronto. O Náutico está de cadeira cativa, esperando somente a hora do jogo.
1: E tem um detalhe, viu, Mário? Tem um cara aí que acho que pode também ser um diferencial para o Sport. Como é que vai jogar o Barleta? Se o Barleta for bem no jogo,
2: Foi
1: se
2: muito
1: ele
2: mal
1: tiver
2: na quarta-feira, né,
1: inspirado.
2: Vitor?
1: Oi?
2: Ele foi muito mal na quarta-feira, né? Mal pegou na bola, né?
1: Se ele tiver inspirado, e se ele jogar, porque o Barleta joga pela direita, se ele jogar nas costas, né, do Vinícius e do lateral, por enquanto quem tem jogado é o Igor Fernandes.
2: Sim.
1: E aí o Hélio tem pedido para o Igor fazer uma função mais defensiva, até porque tem uma visão de que o Igor é até mais zagueiro do que lateral. Mas de repente, se você pega aí um erro de subida e deixa desguarnecido o corredor esquerdo, o Barleta tem também o potencial. Eu diria que o Barleta está para o time do Sport, como o Vinícius está para o time do Náutico. Acho que o Vinícius vive um momento melhor, porque é mais consistente, é mais regular, apesar de que teve também uma oscilação recente, mas é mais regular do que o Barleta, se você pegar o histórico do ano inteiro. E o Barleta é, sim, o cara que pode gerar ataque para o Sport. Porque se não tem meia, é o ponta que tem que fazer essa função. Não resta outra alternativa, Mário.
2: É, agora vamos saber como, se ele vai estar no Bom Dia ou não. Esse aqui é o problema, né? Não é verdade?
1: Não dá se ele, bom, se ele tiver em dois jogos importantes, né, na sequência, num dia ruim, isso vai ser péssimo pro Sport. Porque, veja, se não for o Barleta, você vai imaginar que o Perotti vai fazer o quê? Uma jogada individual, vai sair levando todo mundo. Você tem um centroavante de qualidade, porque o Perotti é um centroavante de qualidade, pode fazer sim um gol pro Sport, definir, ele tem se mostrado decisivo. O cara tem que receber bola mais próximo da área, né? Para
0: Mas quem
1: ser
0: vai
1: mais
0: dar essa bola
1: perigoso.
0: para ele?
2: Mas
1: É
2: veja,
1: quem prepara a bola para ele, exatamente.
2: tudo mudou, né? Porque o Perotti recebia a bola, fazia gol. Barreta pegava a bola, era o melhor jogador, fazia gol. E assim vai. E agora nada funciona? E agora, faz como? É bronco ou não é?
1: Mas eu acho que não funciona, Mário. Talvez seja algo forte. Acho que é preciso corrigir
2: Fazer
1: algumas
2: alguns
1: coisas que
2: ajustes,
1: não
2: não é isso?
1: funcionam. Principalmente, eu acho que o fator principal não é nem a alteração da escalação, ainda que eu discorde do Cleison, ainda que eu discorde do Iago e que tenha falado sobre isso aí, não sou o único, mas eu acho que a postura é fundamental. Por que que o Sport consegue se postar diferente fora e quando chega na ilha aceita
0: Ô,
1: a
0: Vitor,
1: imposição dos adversários?
0: a defesa do Sport, Vitor, joga muito exposta. Você observa que há muito mano a mano do ataque do time adversário com a defesa do Sport. Isso significa dizer que falta aquela pegada no compartimento de meio campo, para que a defesa não jogue tão sobrecarregada da forma que joga. Então, o fato de jogar somente com o Zé Lucas recuado, o Zé Lucas como o primeiro volante, isso dificulta, é somente o Márcio que enxerga isso. Será possível que ele não vê que o Zé Lucas, ele é aquele volante que joga mais avançado, chegando no meia, chegando lá na frente, chutando a gol e deixando mais um volante atrás, tipo cão de guarda, e ele tem esse volante, que é o Fábio Matheus, que foi da base também, e sempre que entrou, correspondeu. Então, ele enxerga a qualidade e a parte tática no Cleison e no Iago Felipe, que somente Márcio é que sabe em que circunstância esses dois jogadores são úteis taticamente para o esquema dele. Somente ele que enxerga, somente ele que sabe o motivo. Porque é inadmissível você manter dois jogadores que vêm sendo questionados por todo mundo, somente ele que enxerga que esses caras são interessantes para o esquema. E que esquema é esse? Onde a defesa joga exposta, aonde o time toma bola nas costas dos laterais, dos dois laterais. Falta pegada no meio campo, falta volante.

0: somente Zé Lucas não está dando conta ali, porque ele nem faz o jogo dele fluir e nem tampouco assimila aquilo que o Márcio quer.
1: Eu realmente não entendo por que, que o Márcio escala três volantes. Aí ele escala um time com três volantes sem um meia, e nenhum desses volantes tem pegada. Prejudica o desempenho do Zé Lucas, porque dos três, é o Zé Lucas que ele coloca na função de primeiro, e o cara não é primeiro, né? Então atrapalha o desempenho dele, baixa o potencial do jogador, porque deixa ele numa faixa de campo em que ele precisa ter muito mais marcação, costuma escorregar bastante nas divididas, porque não tem a mesma força física que jogadores costumam ter para aquela posição. Então, quando vai no corpo a corpo, leva a maior parte das vezes desvantagem dos adversários. Se comete um erro de passe, né, deixa a defesa numa condição de exposição assim absurda, como já aconteceu. E o Márcio não mexe nisso. Quer dizer, se você quer jogar com três volantes, bota um marcador mais eficiente e outros dois volantes que saibam jogar um pouco mais com a bola, né? Caso contrário, caso você queira uma equipe mais consistente, põe dois volantes, né, e um meio-campista para criar jogadas. Agora, você faz a escolha de três volantes. E veja, os três estão em uma fase ruim. Eu acho que a fase do Zé Lucas não é boa, nem tanto por ele, mas por essa questão tática de onde ele está jogando. O Biel caiu de rendimento. Qual foi a jogada que o Biel fez? Ah, mas os números defensivos do Biel são legais. Tá, ele está desarmando, mas quando é que vocês viram o Biel chutar? Quando foi que vocês viram o Biel voltar a pisar na área? Para a estratégia que o Márcio está armando, na teoria, um desses volantes tem que pisar na área. Se não é o Iago, que nem ataca nem defende, teria que ser o Biel. E o Biel também não está fazendo. Então, quer dizer, não é hora, não, Mário, de rever isso aí?
2: Sim, mas aí passa muito pelo treinador, né, Vitor? É agora que o Márcio Goiano vai ser bastante exigido e cobrado. Porque quando o time estava ganhando, estava tudo muito bom, ninguém falava nada, agora tá, a situação está apertando. As dificuldades estão surgindo e, por incrível que pareça, tem mais de um mês ainda para esperar essa danada dessa janela que só vai abrir em 20 de julho. Veja o tempo que tem aí. E não quiseram parar para a Copa do Mundo, lascou todo mundo, né? Porque aí vão ter que jogar e jogar e jogar. Então, acho que quando chegar essa janela aí, no dia 20, o Sport tem que já ter esse planejamento, eu acredito que já tenha isso. Vou ter que precisar de X jogadores. Eu coloquei nas minhas contas 8, 5 de imediato e observando aí até o fechamento da janela em setembro. Mas que vai ter que contratar.
0: Para chegar e vestir a camisa, né, Mário?
2: É, porque é para chegar e dizer: olha, esse aqui vai fazer parte do grupo principal e você vai para reserva. Agora você vai ser um jogador quando eu precisar. Tem que ter elenco. O Sport não tem elenco hoje. Você
1: E
2: olha para o
1: o
2: banco.
1: Náutico também, viu, mano?
2: Também, mesma coisa.
1: O Náutico também.
2: Mesma coisa. Então, essa janela, quando ela chegar de 20 de julho, ela tem que ser muito bem avaliada. O Sport já tem que ter o seu cronograma, como Náutico, como Santa, de quantas contratações serão realizadas. Eu estimo 8 para o esporte. Aí, não sei quem fica falando, mas rapaz, 8 é muita coisa. É não, ó. Quantas e quantas vezes aqui, somente agora há pouco, falamos de que poderia mexer aqui, poderia mexer ali. O esporte, para mim, tem que trazer de cara um goleiro para ser reserva. Já tem que trazer, porque não dá para confiar no Raul. Infelizmente, não dá. Tem que trazer, porque se ficar, ah, mas eu acho que não vai acontecer. Acontece. O jogador não é máquina, é ser humano. São 38 rodadas. O Sport é agora que vai com o Náutico para a 11ª. Tem muitas rodadas ainda para se jogar nessa Série B. Então o
1: É,
2: caminho é
1: e eu acho
2: longo.
1: que tem que cuidar da defesa, viu, Marco? Porque
2: Então.
1: zagueiro toma cartão, cara.
2: Então, por isso mesmo, tem que ter um. No mínimo, era para você ter dois jogadores por posição. No mínimo. E ter alguém da base aí para dar aquele apoio para ficar como terceira opção, mas
0: Mas
2: ter
0: pelo
2: um.
0: menos na defesa o esporte tem essas opções.
2: É.
0: E na minha opinião, o compartimento que menos dá dor de cabeça para o Márcio. Agora, o que falta é cobertura.
2: É.
0: O que
2: Meio
0: falta é
2: campo e ataque.
0: cobertura dos volantes. Porque eu ainda sou daquela época em que vocês devem lembrar também o Hamilton e Daniel Paulista.
2: Na minha
0: O
2: época, não.
0: Hamilton era aquele cão de guarda que dava aquela cobertura na defesa, e o Daniel Paulista, aquele segundo volante que saía e fazia gol. Era aquele volante que tanto ajudava na marcação, quanto municiava os meias, os atacantes, e chegava na área e fazia gols. Hoje o Sport não tem mais isso. Depois dessa dupla de volantes, Hamilton e Daniel Paulista, não lembro quem mais surtiu efeito nesse meio campo do Sport, jogando como volante.
2: Se você
0: tem
2: não
0: hoje o Zé Lucas, mas precisa de um homem ali para ajudá-lo.
2: Se você não tem dois bons volantes, você tem que ter alguém que possa suprir esse espaço aqui. Então o problema do Sport hoje é mais meio campo e ataque. Meio campo e ataque, não é
1: deixa,
2: isso?
1: Deixa eu fazer uma pausa e aí depois a gente fala também sobre a escalação do Náutico, os problemas que o Hélio tem que resolver, porque apesar do time tá bem, mas também tem aí possibilidades, né? O Moisés explicou aí, tem possibilidade pro meio, tem possibilidade pro ataque, a gente fala sobre isso já.
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2: 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Falando da Avenida Caxangá, ela tem pontos de retenção no sentido subúrbio entre Iputinga e entrada de Nova Morada. Você que está na região da Avenida Norte, vai para Camaragibe e pode pegar a Rua Manuel de Medeiros em Dois Irmãos para cortar o congestionamento. Já a Avenida Domingos Ferreira apresenta vários pontos de trânsito complicado. Você que está no Derby, vai para o bairro de Piedade e prefira fazer seu caminho pela Via Mangue, pois é uma rota mais livre. 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
11: Estamos de volta, faltando 9 para as 8. Ô, Giva, Paulo Sérgio, tem que entrar titular desse clássico ou você escalaria outro jogador?
12: O Paulo Sérgio, por tudo que representou e representa para o Náutico, para a torcida do Náutico e pelo momento também, o Paulo Sérgio, ele já deveria ser titular absoluto nesse time.
11: Eu também penso dessa maneira. Ô, amigo Mário, tô vendo o jogo do Central, hein? O América fez o gol, mas não valeu. Eu fiquei na dúvida aqui. O cara deu impedimento, mas parece que o jogador tava na mesma linha. Tá 0-0, viu, amigo Mário?
13: O Central tem que ganhar, porque, sinceramente, eu acho que é o pior ano dos nossos representantes nesta Série D do Campeonato Brasileiro, viu?
11: Tá difícil pro Central. 19 minutos, o Central não fez nada no jogo ainda. Só viu o América jogar. Ô, Mário, aí? Paulo Sérgio, tem que jogar ou não?
13: Tem que jogar, é um jogador importante no esquema de qualquer treinador e tem que entrar para poder fazer o trabalho que ele vem fazendo. Ele esteve ausente em alguns jogos, o Náutico sentiu um pouco a saída do Paulo Sérgio, porque o Vinícius jogou bola, né, Vitor? Então, são 100 jogos, acho que já até passou de 100, né, que o Vinícius vem jogando, mas se tem condições e está apto para jogar, por que não escalar o Paulo Sérgio no clássico contra a equipe do Sport amanhã? Acho que o Hélio vai ter uma conversa, já deve ter tido essa conversa com os jogadores, mostrando a importância, como o Givanildo falou no começo do programa, o Hélio não vai ser pego de surpresa dessa vez não, viu, amigo? Dessa vez ele não vai ser pego de surpresa. Pelo menos na escalação ele vai com o que tem de melhor, porque naquele dia, no jogo da final, o Auremi foi uma surpresa até para o torcedor, né? E para ele também, porque não deu certo, não deu muito certo, não. Quem gostou foi o Sport, ganhou 3-0.
12: Agora, tem um detalhe, viu, Mário? Eu vejo que na cabeça do Hélio e do Guilherme, Paulo Sérgio e o Vinícius, eles não podem jogar juntos. Claro que podem. Problema do Hélio aí para arrumar o lugar para os dois. Mas os dois têm que estar no time.
1: E eles são
12: dois excelentes, cara, jogadores.
13: Tem que jogar. Eu acho que
1: quando eles jogam juntos, o Náutico cresce.
13: Com certeza, com certeza. Tem que jogar, sim. Tem que jogar. Se estão à disposição, aí você vai botar Paulo Sérgio e tirar o Vinícius do time? Não, não pode. Tem que jogar os dois. Não jogaram juntos, não é verdade?
12: É porque a tática dele é, por exemplo, iniciar com o Vinícius, tal, no segundo tempo o Vinícius cai de rendimento, aí ele vai para manter o rendimento, aí mete o Paulo Sérgio, aí o rendimento da equipe se mantém. A tática dele é essa.
1: Mas o Vinícius é o maior garçom que tem pro Paulo. O Vinícius prepara a jogada, o Paulo conclui. Quantos gols do Paulo foram assistência do Vinícius? E quantos dos gols do Vinícius não foram possíveis porque o Paulo prende os zagueiros e abre um espaço na frente da área para o Vinícius chegar batendo?
12: Pois é.
1: Um ajuda o outro.
12: Eu já acho o Paulo entrosado melhor com o Dodô.
13: Aí teria que tirar o Vinícius, não.
1: Ah, o Dodô vai jogar também, né?
13: Vai jogar também.
12: Né? Sim. Eu acho o Paulo ele mais entrosado com o Dodô.
13: Mas aí tem vaga pra todo mundo, viu? Nesse time aí.
1: Eu acho que todos eles têm que jogar. Agora, pra cabeça de área, vocês têm alguma dúvida que vai o Leonay, não?
13: Não, eu acho que vai o Leonay, sim.
1: É porque eu não vejo outro jogador com essa característica de segundo volante, né?
13: Não,
12: pra manter a mesma performance, assim, só o Leonay mesmo.
1: E eu acho até que o Leonay ele tem uma qualidade, pelo menos a impressão que dá no toque de bola dele, na visão de jogo que ele tem, que ele tem mais recurso até do que o Anderson. Tá? Agora, tem que ver se fisicamente, né, ele tá legal, né, passou um bom tempo para ficar 100%, então torcer para que ele esteja nesse 100%. E também entender como é que ele vai se adaptar a esse modelo de jogo do técnico. Tudo isso interfere na hora de você explorar o potencial máximo do jogador. Mas o toque da bola dele, a visão nos passes, mostra que ele tem mais recurso até do que o Anderson.
13: Eu também acho.
12: Tem um detalhe, viu, Vitor? É aquela coisa. O Náutico é aquele time que joga propondo o jogo, seja em casa, seja fora, como eu já falei. Agora, também tem um detalhe. Se o Náutico for naquela de se atirar para cima do Sport, propondo o jogo e tal, é um risco que ele corre também, viu? Mesmo o Sport ainda desentrosado, mas é um risco que ele corre também.
13: É por isso que...
1: Se atirar não é legal, né, Mário? Mas ter a bola, eu acho que é uma estratégia legal. Diante do cenário da torcida do Sport, da pressão. Ele foi treinador do Sport, ele sabe que a torcida certamente não vai aceitar essa postura novamente dos jogadores, né? De ver o adversário ter a bola, rodar o jogo e o Sport não conseguir reagir. Então é possível que ele faça isso como estratégia.
13: Veja bem, por isso que é clássico, né? Veja, começamos para Lando, o favoritismo do Náutico, e agora já tem um ponto que se ele também sair demais, pode ser pego de surpresa. É por isso que é bom, né, Vitor? É tão bom a gente debater isso, porque o futebol pernambucano, no caso de Sport e Náutico, que são os nossos representantes na Série B, estão vivendo um momento que há muito tempo não tinha isso, né? Ou o Sport era líder, Estava lá na frente, o Náutico lá atrás, e dificilmente o Náutico estaria na liderança e o Sport lá atrás. Então chegam em igualdade total nesse clássico em relação ao atual momento que os dois vivem no campeonato. O melhor resultado para os dois é o empate.
11: Você acha que o vencedor pode ser líder, cara?
13: Sim, sim, mas aí tem a volta ainda, tem muita coisa para acontecer, né?
11: Ah, mas ser líder, seja qual for a etapa do campeonato, não é ruim, né, mano?
13: Não, aí é bom, muito bom.
11: Muito bom. Bom, gente, está na hora. Giva, um abraço para você. Valeu, Giva.
12: Boa noite, Vitor. Grande abraço. Abraço ao Mário e ao Sérgio. E ótima noite para todos.
11: Valeu, Sabonete. Ô, Mário.
13: Tô fora.
11: Um abraço, amigo Mário.
13: Um abraço para você, Vitor. Um abraço pro Givra, pro Sérgio, pros amigos aqui do Bola na Rede TMC. E a gente se encontra amanhã, né? 7:30 da noite, pra grande jornada esportiva entre Esporte Náutico, Náutico Esporte, clássico dos clássicos na Ilha do Retiro. Um abraço. Boa noite, minha gente.
11: Aí. Transmissão do vibrante Carlos Eduardo amanhã com o nosso time em campo clássico aqui na TMC. Tivemos trabalhos técnicos do Sérgio Nascimento, o Saudável. Muito obrigado pela companhia, grande abraço e até amanhã. 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

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Muito boa noite para você que acompanha a programação da TMC. Começa agora o nosso Expresso TMC. Comigo, Alexia Marília, seguimos juntos até as 9 horas da noite com um noticiário bem completo do que importa para você nesta sexta-feira. Finalmente, sextou na alta, dia 29 de maio. Inclusive, você também pode acompanhar a nossa transmissão do YouTube. Já anota aí, youtube.com/TMCNewsBR. Para você que sintoniza no seu dial em São Paulo e Brasília, é o 100.1. No Rio de Janeiro, 101.3. 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BH, 88.7. E também em Recife, no 92.7. Informação que importa para você de um jeito que você vai gostar de ouvir, ver, saber, entender e compartilhar. Embarque no Expresso nessa próxima hora. Agora são 8 horas, mais um minuto. 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

0: É, vem você também se informar no nosso Giro TMC, porque o presidente Lula afirmou nessa sexta-feira que ficou muito triste com a decisão do governo dos Estados Unidos de classificar o primeiro comando da capital e o Comando Vermelho como organizações terroristas estrangeiras. A declaração foi feita durante um evento da Petrobras em Sergipe. Lula reagiu ao anúncio feito pelo secretário, né, de Estado dos Estados Unidos, Marco Rubio, aliado ao presidente americano Donald Trump. Apesar da crítica à decisão do governo americano, o presidente reconheceu a gravidade da atuação das facções criminosas no Brasil. Segundo Lula, PCC e Comando Vermelho promovem terror nas comunidades brasileiras e afetam diretamente a população. Em seu discurso, o presidente declarou, abre aspas, esse tal de Comando Vermelho e esse tal de PCC são terroristas para as comunidades brasileiras, para a sociedade brasileira, para o povo da periferia desse país, fecha aspas. Então, a fala do presidente Lula, ele afirmou ainda que as organizações criminosas causam violência, roubos e insegurança em bairros e cidades de todo o país. O presidente concluiu dizendo que as facções são terroristas para a população brasileira e que o governo continuará combatendo esses grupos dentro do território nacional. E ainda falando do presidente Lula, ele afirmou nessa sexta-feira que pretende indicar novamente o advogado Jorge Messias para uma vaga no Supremo Tribunal Federal. Segundo Lula, a rejeição da indicação anterior ocorreu por razões políticas e não por falta de qualificação técnica do candidato. O presidente classificou o Jorge Messias como um dos melhores advogados do país e afirmou que não existe nenhum impedimento jurídico ou histórico que comprometa sua atuação na corte. Durante o pronunciamento, Lula declarou que Messias foi derrotado por uma questão simplesmente política. O presidente também criticou a possibilidade de indicações ao STF serem rejeitadas sem uma justificativa técnica clara. Lula ressaltou que o Senado Federal tem o poder constitucional de aprovar ou rejeitar os indicados ao Supremo. No entanto, argumentou que a rejeição deveria ocorrer com base em critérios objetivos relacionados à capacidade do candidato. Ele afirmou, né? Abre aspas, sou eu quem indico. O Senado pode derrotar alguém se ele não tiver competência jurídica. O que não pode é simplesmente derrotar por derrotar. Fecha aspas. Agora, 8 horas mais 4 minutos e o Conselho Federal de Medicina decidiu, nessa sexta-feira, proibir o uso do polimetilmetacrilato, né? Conhecido como PMMA, né? Então, foi aí proibido em procedimentos de preenchimento com finalidade estética ou reparadora no Brasil. Em nota, o Conselho informou que a única exceção será para o tratamento de lipodistrofia em pacientes com HIV ou AIDS. Nesses casos, a aplicação só poderá ser feita em unidades de alta complexidade credenciadas pelo Sistema Único de Saúde e seguindo protocolos do Ministério da Saúde. A nova regra entra em vigor na próxima terça-feira, no dia 2 de junho. O debate sobre o uso do PMMA ganhou força após a morte de Roseli Fernandes de Oliveira Romero Vieira, né? Maquiadora também, influenciadora, que passou por um procedimento com aplicação de 300 milímetros dessa substância nos glúteos e nas coxas. O caso é investigado pela Polícia Civil de São Paulo e ela, né, moradora do Mato Grosso do Sul, viajou até São Paulo para realizar esse procedimento. Segundo as informações da investigação, ela pagou R$41 mil para fazer essa aplicação. E na manhã seguinte ao procedimento, a influenciadora passou mal e morreu. E a Secretaria de Política Econômica do Ministério da Fazenda manteve a previsão de crescimento da economia brasileira em 2,3% para esse ano de 2026. A estimativa foi divulgada nesta sexta-feira, mesmo após a aceleração da atividade econômica registrada no primeiro trimestre. Segundo a equipe econômica, o ritmo de crescimento deve perder força no segundo e no terceiro trimestres. De acordo com a pasta, a desaceleração será resultado da redução dos efeitos de programas e estímulos do governo, parcialmente compensada pela queda no custo de crédito. Para o quarto trimestre, a expectativa é de uma nova aceleração da economia, impulsionada principalmente pela indústria e pela perspectiva de redução da taxa Selic. Também nessa sexta-feira, o Instituto Brasileiro de Geografia e Estatística informou que o Produto Interno Bruto, o PIB, cresceu 1,1% no primeiro trimestre de 2026. O resultado ficou ligeiramente acima da previsão de economistas consultados pela agência Reuters, que projetavam um avanço de 1%. A projeção de crescimento de 2,3% para o ano já havia sido apresentada pelo Ministério da Fazenda na semana passada e foi mantida. Já o Banco Central prevê uma expansão menor de 1,6% em 2026. Segundo o Boletim Focus, a estimativa mais recente do mercado financeiro aponta crescimento de 1,89% para a economia brasileira neste ano de 2026. 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
0: É, e nós vamos se encaminhando aí pro finalzinho da nossa sexta-feira. E como sempre, eu trago aqui no Expresso TMC a previsão do tempo, mas para o dia seguinte, ou seja, para o sábado, assim você já se programa, né? Tem uma noção se vai fazer frio, calor, se vai compor aquele look ali com um casaquinho, com uma regata. Então, vem comigo que eu te explico aqui região por região. Começando então pela região sul. Em Curitiba, o sábado tem dia de sol, mas tem também pancadas de chuva. Então já garante aí o teu guarda-chuva na mochila. Máxima vai ser de 19 graus e a mínima de 11. E vamos agora para o sudeste. Em São Paulo, o dia é nublado, mas o sol também aparece, sem previsão de chuva. Máxima de 21 graus e a mínima vai ser de 14. E vamos agora para o Rio de Janeiro. Vou falar agora com os cariocas, porque o sábado começa com sol e nuvens. As pancadas de chuva aparecem à noite, portanto, previsão de chuva à noite no Rio de Janeiro. Máxima vai ser de 26 graus e a mínima de 16. E ainda no sudeste, vamos agora para Belo Horizonte. No sábado, o dia começa com sol, mas a chuva chega à tarde. E olha só, permanece até o fim do sábado. Chuva começa tarde e vai até a noite. Máxima vai ser de 24 graus e a mínima de 16. Agora vamos para o centro-oeste, em Brasília. O sábado é ensolarado e com poucas nuvens. Então dá para curtir o dia tranquilamente. Máxima vai ser de 26 graus e a mínima de 17. E fechando aqui com chave de ouro a nossa previsão do tempo, vamos para o Nordeste. Em Recife, o sol aparece, mas pode chover a qualquer momento. Então é bom se prevenir aí para chuva no sábado em Recife. Máxima vai ser de 28 graus e a mínima de 23. Agora são 8 horas mais 10 minutos.
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0: E a gente agora faz aquela conexão com a nossa reportagem em Brasília para falar de um assunto que tomou os noticiários, né? Porque a decisão dos Estados Unidos de classificarem o PCC e o Comando Vermelho como organizações terroristas provocou uma forte reação política no Brasil. O presidente Lula comentou o caso durante a agenda em Sergipe e causou polêmica ao falar sobre nossos criminosos, né? E voltou, inclusive, a criticar a postura norte-americana. A oposição reagiu imediatamente e acusou o governo de minimizar a atuação das facções criminosas no país. E para entender um pouquinho dos bastidores desse caso, o repórter Murilo Hernandes está ao vivo com a gente diretamente de Brasília e nos traz então um pouquinho dos bastidores então em Brasília relacionada a essa decisão, a esse pronunciamento do Lula. Boa noite, Murilo.
2: Oi, Alexia, boa noite para você e para quem está nos acompanhando aqui pela TMC. Exatamente, é uma crise diplomática pode estar se formando por conta dessa questão aí do PCC e do Comando Vermelho na lista das organizações internacionais, no caso as organizações terroristas. Durante essa agenda em Sergipe, Lula comentou essa decisão norte-americana e afirmou que ficou triste, como você mesmo falou, por os Estados Unidos estarem classificando, como o presidente falou, como nossos criminosos, como terroristas. A gente separou um trechinho, vamos acompanhar agora.
3: Com a notícia de que o secretário dos Estados Unidos da América do Norte, um tal de Marco Rubio, disse que os Estados Unidos, disse que os nossos criminosos aqui são terroristas e que os americanos podem fazer intervenção.
2: É, essa declaração, ela gerou forte repercussão, especialmente na oposição do governo, né? Os parlamentares ligados ao PL criticaram a fala do presidente e afirmaram que Lula minimizou a gravidade das facções criminosas atuantes no Brasil. O deputado federal Ubiratan Sanderson, do PL, ele afirmou que essa decisão expõe o avanço do crime organizado no Brasil e responsabilizou o governo federal pela situação atual da segurança pública. Enquanto a polêmica aumentava, o Palácio do Planalto divulgou uma nota oficial defendendo a soberania nacional e afirmando que o combate ao crime organizado deve acontecer, só que sem a interferência externa. Os bastidores integrantes do governo admitem a preocupação com os impactos diplomáticos da medida e avaliam que essa decisão ela pode aumentar a pressão internacional na área da segurança pública. Ainda durante o evento, o presidente Lula ele voltou a comentar o assunto e afirmou que muitas armas utilizadas pelas facções criminosas entram no Brasil pelos próprios Estados Unidos. Essa fala ela foi interpretada por aliados como a tentativa de dividir a responsabilidade pelo avanço do crime organizado e para rebater a pressão internacional após essa decisão por parte dos norte-americanos. Agora, integrantes do governo Lula, eles discutem possíveis impactos diplomáticos e econômicos da medida, enquanto o Planalto tenta evitar o agravamento da tensão entre Brasília e Washington, e a gente segue acompanhando para trazer todos os desdobramentos para vocês.
0: Né, Murilo? Inclusive, no Brasil existe uma divergência, né, importante, porque pela legislação brasileira, o PCC e o Comando Vermelho então, continuam sendo organizações criminosas e não terroristas. Né, inclusive, por conta da questão da lei antiterrorismo, né, tem essa motivação, teria que ter essa motivação então, ideológica, política ou religiosa. E a gente então acompanha esses bastidores. Qualquer atualização, você volta com a gente na programação do Expresso TMC. E agora a gente faz conexão com a nossa reportagem do Rio de Janeiro, porque o ministro Luiz Fux, do Supremo Tribunal Federal, negou o pedido da Assembleia Legislativa do Rio de Janeiro para que o presidente da Casa, Douglas Ruas, assumisse interinamente o governo do estado no lugar de Ricardo Couto, atual governador em exercício. E para entender um pouquinho sobre esse caso, a gente conversa ao vivo agora com a Rebeca Renzi, que está lá no Rio de Janeiro e nos atualiza então deste caso. Boa noite, Rebeca.
4: Boa noite. Só para a gente explicar rapidamente o que está acontecendo, o Ricardo Couto, que é o atual governador em exercício, na verdade ele é presidente do Tribunal de Justiça aqui do Rio. E o que a Alerj queria? Ela queria que o Douglas Ruas, que é o novo presidente da Alerj, né, que foi votado depois do afastamento do Rodrigo Bacelar, que o Douglas Ruas então assumisse o governo do estado. Só que na decisão, o Fux afirmou que o plenário do STF já tinha determinado que Ricardo Couto permaneceria no cargo até nova deliberação da corte e que a nova eleição na Alerj não muda essa decisão. Então, essa definição continua valendo mesmo depois do Douglas Ruas assumir a presidência da Alerj. E a Assembleia, então, argumentava que a escolha de um novo presidente restabeleceria, então, essa linha sucessória prevista na Constituição Estadual e que, então, Douglas Ruas deveria assumir o governo do estado. Agora, o PSD e o PDT se manifestaram contra a mudança. Os partidos defendem que uma troca no comando do estado agora poderia gerar uma insegurança jurídica e instabilidade institucional. A gente lembra que o cargo de governador do Rio, por enquanto, tem rodado bastante. Esse ano a gente tem eleição novamente, então, realmente, seria mais uma mudança a poucos meses da eleição, né? O Fux também rejeitou o pedido do PDT para participar oficialmente da ação, figura usada, né, para auxiliar o STF em processos de grande repercussão. O PDT, então, queria fazer parte dessa decisão e o Fux negou. E com a decisão, Ricardo Couto segue, então, como governador interino aqui do estado do Rio de Janeiro.
0: Obrigada, então, pelas informações. A gente atualiza aqui no, ao longo da nossa programação da TMC. Agora, 8 horas mais 16 minutos. E após retornar dos Estados Unidos, onde se reuniu com o presidente americano, Donald Trump, o senador Flávio Bolsonaro retomou a pré-campanha no Brasil e subiu ao palanque com o senador Sérgio Moro, lançado como pré-candidato ao governo do Paraná. E por isso a gente conversa agora com a nossa reportagem em Curitiba, com o repórter Luiz Fernando Hanix, né, que tem os detalhes sobre este encontro. Boa noite, Luiz.
5: Oi, Alexia, boa noite para você, para os ouvintes TMC. Nós falamos ao vivo aqui de Curitiba no lançamento oficial da campanha como pré-candidato do senador Sérgio Moro ao governo do Paraná. Lideranças da direita, do PL e também do Partido Novo estão por aqui, porque além da candidatura de Sérgio Moro, que acaba de subir ao palco, inclusive aqui no fundo da imagem, nós temos também o lançamento das pré-candidaturas de Felipe Barros, que atualmente é deputado federal pelo PL e deve concorrer a uma cadeira do Senado. E como nesse ano o Paraná terá duas cadeiras sob disputa, o também membro do Partido Novo, o procurador da Lava Jato, Deltan Dallagnol, também deve concorrer ao Senado Federal. A movimentação por aqui é intensa, centenas de apoiadores de Sérgio Moro e também de Flávio Bolsonaro estão concentrados aqui. Nesse momento, Sérgio Moro saúda aos prefeitos e deputados da bancada da direita que estão presentes aqui nesse evento. O próximo a falar por aqui deve ser Flávio Bolsonaro, pré-candidato do PL à presidência da República, ele que retorna dos Estados Unidos e tem aqui em Curitiba a primeira agenda pública, logo depois de regressar dos Estados Unidos, onde esteve com o presidente Donald Trump na Casa Branca, e também se reuniu com o secretário de Estado, Marco Rubio. Na esteira dessa visita, a decisão dos Estados Unidos também repercutiu bastante ao classificar grupos como o PCC e o Comando Vermelho como operações narcoterroristas. O senador Flávio Bolsonaro provavelmente também vai abordar esse tema, que foi reforçado, inclusive, por todos os que falaram antes. O tanto Deltan Dallagnol, que já se pronunciou aqui no evento, quanto também o deputado Felipe Barros, que elogiaram a atitude de Flávio Bolsonaro em ir até os Estados Unidos buscar esse apoio e conseguir também essa mudança na nomenclatura dos grupos aqui do Brasil como grupos narcoterroristas. Todos exaltaram essa visita e avaliaram como é muito exitosa a presença de Flávio Bolsonaro nos Estados Unidos e, segundo todos os que estavam aqui presentes, Flávio fez em 2 dias o que Lula não teria feito em 16 anos, dividido entre governos Lula e Dilma, no governo aqui do Brasil. É importante a gente dizer que esse evento ainda deve continuar, porque depois daqui outros apoiadores também devem se encontrar com Sérgio Moro e Flávio Bolsonaro. Nesse momento fala Sérgio Moro, Flávio Bolsonaro deve se pronunciar na sequência aqui no evento. Volto com vocês aí, Alex.
0: Obrigada, Luiz Fernando, pelas atualizações. A gente acompanha esse xadrez da política ao longo da nossa programação aqui, ano eleitoral, né? E, inclusive, os partidos têm até o dia 15 de agosto, né, para registrar os nomes dos candidatos escolhidos na Justiça Eleitoral. Então, aí os indicados, então, para a presidência, para o Senado. E a gente vai acompanhando aqui na nossa programação. Agora, 8 horas mais 20 minutos.
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7: Agora, 8 horas mais 23 minutos, a gente segue com um noticiário bem recheado nesta sexta-feira. Informação que importa para você. Meu nome é Alexia Marília, a gente segue até as 9 horas da noite. E vamos para mais um giro de notícias, porque, olha só, a gente começa aqui com uma notícia que é de embrulhar o estômago. A empresária Daiana de Almeida foi solta horas depois de ser presa pela Polícia Civil. E olha só do que ela é suspeita, de torturar e matar animais para produzir vídeos vendidos na internet a clientes da Europa. Segundo a investigação, ela gravava cenas de violência contra coelhos, pintinhos e gatos. Os animais eram esmagados com as mãos e com os pés e o material era comercializado por até 50 euros. A empresária vai responder pelos crimes de maus tratos a animais e atos obscenos. A polícia apura agora se outras pessoas participaram da produção, divulgação ou compra do material ilegal. E esse alerta é para você que ainda não declarou o imposto de renda. Vai sextar? Mas antes, olha só, termina daqui a pouquinho, às 11 horas e 59 minutos. Então aí quase meia-noite para você, o prazo, né, para enviar a declaração do imposto de renda. Para declarar, é preciso baixar o programa da Receita Federal e preencher as informações pessoais com dados de rendimentos e despesas. Caso já tenha uma conta Gov, prata ou ouro, a opção é utilizar a declaração pré-preenchida. E os que perderem o prazo ainda poderão enviar a declaração, mas só pagando a multa por atraso, né? E o valor da multa é de R$ 165,74. Portanto, ainda tem aí um tempinho para você declarar e fugir então dessa multa ou até parar, não correr o risco de cair na malha fina. E a Agência Nacional de Saúde Suplementar definiu hoje o teto de 5,11% no reajuste anual de planos de saúde individuais e familiares. É o menor percentual fixado pelo órgão, com exceção ao período da pandemia da Covid-19. O teto do reajuste será aplicado a 14,5% dos beneficiários dos convênios, cerca de 7,7 milhões de consumidores. A regra não contempla pessoas com contratos coletivos ou empresariais. O reajuste não entra em vigor imediatamente para todos os consumidores. Vale lembrar, a cobrança só pode ser aplicada no mês de aniversário do contrato, ou seja, no mês em que o plano foi contratado. Para contratos com aniversário em maio e junho, a cobrança poderá começar em julho ou, no máximo, em agosto. E a Prefeitura do Rio de Janeiro adiou para o dia 28 de junho o pagamento obrigatório de forma eletrônica nos ônibus municipais. Até a nova data, motoristas ainda aceitarão o pagamento em dinheiro. O adiamento foi anunciado após uma decisão da Justiça que aprovou a mudança, mas determinou um prazo de mais 30 dias para que a transição seja feita de forma segura para o cidadão. Com a mudança, os ônibus passariam a aceitar apenas o cartão Jaé e o bilhete único intermunicipal. Agora, 8 horas mais 26 minutos.
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7: E agora a gente volta a fazer conexão com a nossa reportagem em Brasília, porque terminava nessa sexta-feira o prazo para a apresentação de uma solução para a crise financeira enfrentada pelo BRB. Depois de negociações envolvendo o governo do DF, o Fundo Garantidor de Créditos e Tratativas acompanhadas pelo STF, um acordo foi fechado para garantir estabilidade ao banco. O plano prevê a liberação bilionária de recursos e medidas de ajuste fiscal por parte do GDF. A gente volta a falar com Murilo Hernandes, que acompanha os detalhes diretamente de Brasília. Bem-vindo de novo aqui no Expresso TMC, Murilo.
9: Boa noite, Alexia, e todos que estão nos acompanhando. Isso mesmo, viu? Esse prazo era até o dia 31 de março, né? Que ele precisava ser entregue o balanço de 2025. O PRB ele vinha resistindo, né, a apresentar essas contas antes de achar uma solução para a crise bilionária que o banco vem enfrentando em consequência do caso do Banco Master. Depois de dias de negociação, o governo do Distrito Federal e a União eles chegaram a um acordo que deve pôr fim ao problema. Esse acordo aí, no caso, é que o Fundo Garantidor de Crédito ele vai emprestar até 6 bilhões e meio de reais para o socorro financeiro do Banco BRB, com um pool de bancos públicos privados como avalistas. O governo do Distrito Federal ele colocou essas cotas do Fundo de Participação dos Estados e Municípios como uma garantia e assumiu o compromisso de colocar em prática medidas de ajuste fiscal para reforçar a segurança financeira da instituição e recuperar a confiança do mercado. A governadora Celina Leão, né, governadora do Distrito Federal, se comprometeu a fazer os ajustes necessários para recuperar as contas públicas. Vamos ouvir um trecho da fala da governadora.
10: Tem surgido alguns comentários sobre essa questão do 167-A, que é do artigo da constitucionalidade. O 167-A, ele é meta do nosso governo, nós vamos atingir ele ainda este ano. Então, o terrorismo, que nós não vamos poder contratar servidores, que nós não vamos poder fazer concurso, isso não é verdadeiro, porque nós vamos atingir o 167-A ainda na minha gestão, ainda este ano. Ou seja, nós vamos mostrar que nós conseguimos entregar para a população, economizando nas áreas, né, que a gente sabe que é do custeio da máquina pública e realmente investindo em áreas que são estruturantes para o...
9: Tá aí a fala da governadora Celina Leão, né? Nos bastidores, os integrantes do governo eles afirmam que as conversas elas avançaram nas últimas horas justamente para garantir que o plano fosse apresentado dentro do prazo estabelecido e também para evitar impactos para os clientes e investidores do Banco BRB. A expectativa agora é com o acordo fechado, que o socorro financeiro confirmado, o banco consiga atravessar essa crise com um impacto atenuando para o sistema financeiro do Distrito Federal, para dar uma melhora. Volto com vocês.
7: Obrigada, Murilo. Agora é acompanhar, né, se essa medida vai realmente ser suficiente, né, para equilibrar as contas. E a gente acompanha aqui todos os detalhes na nossa cobertura. Agora, 8 horas mais 30 minutos.
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7: Vamos falar de economia agora no Expresso TMC, porque o Banco Central do Brasil publicou nessa sexta-feira uma resolução que altera regras e indicadores usados para acompanhar instituições financeiras associadas ao Fundo Garantidor de Créditos, né, o FGC. Em nota, o Banco Central afirmou que as mudanças aumentam a consistência das métricas utilizadas na regulação, melhoram a qualidade das informações disponíveis e reforçam a capacidade das instituições financeiras de lidar com riscos. Entre as novidades está a regulamentação do chamado ativo de referência, além de mudanças na forma de cálculo do valor de referência e do patrimônio líquido ajustado dos bancos. O ativo de referência foi criado nesse ano, né, pelo Conselho Monetário Nacional e busca medir a qualidade, a diversificação e a transparência dos ativos mantidos pelas instituições financeiras. Já o valor de referência indica a exposição, né, potencial do FGC aos recursos captados pelos bancos. Pela nova regra, sempre que o valor de referência for maior que o ativo de referência, a instituição deverá aplicar a diferença entre os títulos públicos. Segundo o Banco Central, a medida ajuda a reforçar a liquidez e a capacidade dos bancos de enfrentar situações de risco. O patrimônio líquido ajustado, utilizado para medir a capacidade de absorver perdas também teve seu cálculo ampliado, viu? Agora passam a ser considerados instrumentos adicionais de capital que podem fortalecer a situação financeira das instituições em momentos adversos. Outra mudança determina que, a partir de novembro, os depositários de ativos financeiros deverão informar as instituições associadas ao FGC quais créditos não estão

0: proteger depositantes e investidores, garantindo o ressarcimento de valores em casos de intervenção ou liquidação, né, de instituições financeiras, como aconteceu no caso, então, do Banco Master. Agora, 8 horas mais 33 minutos.
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0: E falando em caso Master, vamos para o Rio de Janeiro agora, porque deputado da Alerj afirma que nunca foi pressionado para retirar as denúncias que fez sobre os investimentos do Rio Previdência no Banco Master. Né? Lembrando que Rio Previdência está diretamente ligado então com esse escândalo. As publicações seguem nas redes sociais do parlamentar. E a nossa repórter Érica Levigard tem todos os detalhes.
2: O deputado Luiz Paulo do PSD afirma que nunca foi pressionado para retirar as denúncias que fez sobre investimentos do Rio Previdência no Banco Master. A declaração foi dada à reportagem da TMC depois que conversas obtidas pela Polícia Federal revelarem que o banqueiro Daniel Vorcaro tentou mobilizar aliados políticos para abafar o caso. O parlamentar fez a denúncia ao Tribunal de Contas do Estado do Rio em 2024, quando também publicou vídeos e alertas nas redes sociais. Na época, ele questionou o volume de recursos aplicados na instituição. Segundo as investigações, Vorcaro pediu ajuda ao sócio Augusto Lima para tentar convencer Luiz Paulo a apagar o conteúdo antes que esse material viralizasse. Mensagens encontradas no celular do banqueiro também indicaram que ele tentou pressionar o presidente nacional do PSD, Gilberto Kassab, para determinar a retirada do vídeo. De acordo com Luiz Paulo, mesmo que fosse pressionado por alguém, ele não cederia e não voltaria atrás.
3: Eu não tenho nenhuma relação direta com o Kassab e eu não fui pressionado por ninguém. E mesmo que se tivesse, eu não mudaria um milímetro a minha atuação, porque o que mais vale é preservar o recurso público e a função constitucional que a gente tem. Para mim, eu não cederei um milímetro em nada.
2: O deputado ainda lembrou que, além dos vídeos seguirem disponíveis, ele repercutiu o caso em diferentes ocasiões desde então. A gravação permanece nas redes sociais do deputado, que também detalhou à TMC os ofícios e denúncias apresentados ao TCE, Assembleia Legislativa e outros órgãos também. Procurado pela reportagem, Gilberto Kassab informou que foi procurado e, por desconhecer o tema e não ter proximidade com o deputado estadual Luiz Paulo, conversou com o deputado federal Pedro Paulo para saber do que se tratava. Ele esclareceu o teor e a importância das denúncias do parlamentar do PSD fluminense. Kassab reforçou então que prosseguisse com as denúncias e apurações e alertou preventivamente que ninguém estava autorizado a falar em seu nome sobre esse tema, que sua posição fora externada ao deputado Pedro Paulo para que seguissem com essas denúncias. Investigações da Polícia Federal apontaram que o ex-governador Cláudio Castro tinha uma relação próxima com o dono do Banco Master e revelaram encontros entre os dois no Brasil e no exterior também. Os investigadores identificaram que os investimentos do Rio Previdência no Master aconteceram depois dos dois se encontrarem. Para a Polícia Federal, os episódios reforçam a proximidade entre os dois e embasam a investigação. A autarquia fluminense administra recursos e pagamentos de benefícios, como aposentadorias, no estado do Rio.
0: E agora a gente volta para Brasília para falar da PEC que acaba com a escala 6x1. Que agora ela chega ao Senado sob forte pressão dos setores produtivos e em meio à relação estremecida entre o governo Lula e o presidente da Casa, Davi Alcolumbre. As informações chegam agora com a Rafaela Soares.
4: Após a aprovação na Câmara dos Deputados, a proposta que acaba com a escala 6x1 e reduz a jornada semanal de 44 para 40 horas, começa agora uma nova etapa de tramitação no Senado Federal. O texto ainda precisa passar pela Comissão de Constituição e Justiça antes de seguir para a votação no plenário. Para ser aprovada, a PEC precisa de pelo menos 49 votos favoráveis em dois turnos. O presidente do Senado, Davi Alcolumbre, já sinalizou que a proposta deve avançar na casa. Os senadores, inclusive, vão realizar uma sessão temática para discutir os impactos econômicos e sociais da medida. A tramitação, porém, enfrenta resistência do setor produtivo. Representantes da Confederação Nacional da Indústria e da Federação das Indústrias do Estado de São Paulo criticaram a rapidez da análise do texto. O presidente da CNI,

0: Cardal Ban afirmou que a intenção é construir uma transição equilibrada para as empresas.
1: Esse é o objetivo número um, não é ser contra a discussão, mas que essa discussão não seja contaminada definitivamente por um processo de oportunismo eleitoreiro. Isso nós não queremos. Isso, o Brasil não merece isso. Não é o setor produtivo. O Brasil, o brasileiro não merece isso.
0: O senador Hamilton Mourão também comentou a tramitação do texto no Senado.
2: E eu vejo que ele fere de morte algo que eu considero fundamental, que é o princípio da liberdade contratual. Então, cada pessoa, ela vende a sua força de trabalho de acordo com as suas necessidades. Então, se eu vou trabalhar um dia, dois dias, três dias, quatro dias, cinco dias, seis dias, sete dias, é uma decisão minha numa negociação com aquele que está me contratando.
0: Entidades empresariais alertam para o aumento dos custos operacionais e impactos na folha de pagamento, principalmente nos setores de comércio e serviços.
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1: Agora, 8 horas mais 42 minutos. Vamos para mais um giro de notícias, porque a Agência Nacional de Transportes Terrestres informou que suspendeu 800 mil multas relacionadas ao sistema de pedágio eletrônico Free Flow na BR-101, na Rio Santos. Segundo a agência, a medida segue as regras do CONTRAN, que estabeleceu um prazo de 200 dias para regularização de débitos do pedágio em todo o país. Além do cancelamento definitivo das multas e dos pontos na CNH, quem já tinha pago as multas pode pedir ressarcimento pelo site da ANTT. Né? Então, se você quer checar a situação da sua infração, acesse o site do DETRAN, do seu estado ou da ANTT e consulte pela placa. Deve aparecer como cancelada ou suspensa. O sistema Free Flow elimina praças físicas de pedágio, né, e realiza a cobrança automaticamente por meio da leitura de placas e tags eletrônicas dos veículos. E você gosta de ler, né? Porque a Feira do Livro chega à sua 5ª edição. Esse festival literário gratuito vai ocupar a Praça Charles Miller, no Pacaembu, em São Paulo, no dia 30 de maio a 7 de junho, pegando aí o feriadão de Corpus Christi. A edição deste ano vai ter 107 autores, 105 atividades nos 3 palcos oficiais e mais de 160 expositores, né, espalhados por mais de 15 mil metros quadrados. É, não é pouca coisa, não. Esse é o maior evento literário a céu aberto de São Paulo. Entre os autores internacionais confirmados estão ali alguns nomes, né? A colombiana Pilar Quintana, o italiano Sandro Veronese e a chilena Daniela Catrillo. Na lista Brazuca aparecem outros nomes, inclusive a nossa editora-chefe aqui, Maria Fernanda, muito, muito fã de uma delas aqui, ó. A Carla Madeira, né? Tem também o Jefferson Tenório, Ana Maria Machado e Silviano Santiago, entre muitos outros nomes aí da literatura brasileira. Então fica a dica aí para aproveitar o evento, que é um convite a céu aberto à descoberta e ao encantamento da leitura. E para os amantes de velocidade, né, que nem a nossa editora aqui, a Cláudia, tem programação rolando na Grande São Paulo, viu? O Internacional Shopping Guarulhos recebe o VR Land, que é uma experiência misturada ali com pista física de kart, né, com realidade virtual. Olha que bacana. A atração acontece até o dia 9 de agosto e promete agradar desde crianças até adultos apaixonados por games e simuladores. Para você que gosta de dirigir, então fica aí a oportunidade. Durante a corrida, os participantes dirigem karts reais enquanto usam óculos de realidade virtual, que transformam completamente o ambiente ao redor. Os ingressos para o kart com realidade virtual custam a partir de R$ 79,90. As entradas são vendidas diretamente na bilheteria do evento. Agora, 8 horas mais 45 minutos.
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1: E o Supremo Tribunal Federal vai analisar a denúncia sobre o suposto esquema de vendas de sentenças no Superior Tribunal de Justiça. A Rafaela Soares volta com a gente agora para trazer os detalhes.
3: O ministro Cristiano Zanin decidiu que o Supremo Tribunal Federal vai julgar a denúncia sobre um suposto esquema de venda de sentenças no Superior Tribunal de Justiça. A decisão foi tomada depois que a Procuradoria-Geral da República denunciou 9 ex-servidores da corte por crimes como organização criminosa, corrupção ativa e passiva, violação de sigilo funcional e exploração de prestígio. Segundo as investigações, servidores de gabinetes teriam usado de forma indevida o acesso ao sistema interno para cometer os crimes. Apesar de não haver ministros do STJ entre os denunciados, Zanin entendeu que o caso deve permanecer no STF, porque existem investigações relacionadas que tramitam sobre sigilo e envolvem autoridades com foro privilegiado. O ministro também abriu um prazo de 15 dias para que os acusados apresentem defesa prévia e autorizou a prorrogação das investigações por mais 60 dias.
1: E agora é hora de esporte aqui no Expresso TMC, porque hoje tivemos o sorteio do mata-mata da Copa Sul-Americana e da Libertadores. E com isso, muitos times ficaram tensos logo cedo, viu? Estamos aqui no estúdio com o nosso repórter especialista em esporte, o Lucas Escórcio, que traz como ficou esse sorteio, né, que definiu os caminhos dos times e também informações sobre seleção brasileira. É isso mesmo, Lucas?
4: Exatamente, Alex. Muito boa noite. Boa noite a todos que acompanham o Expresso TMC. O sorteio aconteceu hoje por volta do meio-dia da Copa Sul-Americana e da Libertadores. Vamos passar aqui mais ou menos como os times brasileiros ficaram nesse sorteio. O Grêmio vai enfrentar o Bolívar, né? Grêmio que ficou em segundo colocado no seu grupo na Sul-Americana e o vencedor enfrenta o São Paulo. Lembrando que na Sul-Americana a gente tem uma espécie de playoffs para quem ficou em segundo lugar, pega o terceiro colocado de um grupo da Libertadores. Falando do próximo brasileiro, tivemos o Vasco da Gama vai enfrentar o Independiente Medellín, Vasco que também ficou no, na segunda posição da Copa Sul-Americana, e quem vencer enfrenta o Olímpia. Sporting Cristal e Red Bull Bragantino em mais um playoff. Quem vencer enfrenta o Atlético Mineiro. Universidade Central contra o Santos. Santos também classificado via playoffs. Quem vencer encara o Macará. E o último brasileiro da Copa Sul-Americana é o Botafogo, que vai enfrentar aí o vencedor entre Lanús e Cienciano. Agora, Copa Libertadores, esse aí não tem playoff, mata-mata direto. Os brasileiros ficaram decididos da seguinte forma: o Rosário Central da Argentina vai enfrentar o Corinthians decide em casa. Temos um duelo brasileiro logo nas oitavas, o Cruzeiro enfrenta o Flamengo decide em casa, teve uma das melhores campanhas desta Libertadores. O Mirassol, o estreante Mirassol, vai jogar contra a LDU de Quito, estavam no mesmo grupo e agora vão se enfrentar novamente nas oitavas. O Palmeiras enfrenta o Cerro Porteño e o Fluminense, o Independente Rivadavia, que teve uma excelente campanha também. Os jogos começam a partir da segunda semana de agosto, porque temos antes Copa do Mundo. Copa, seleção segue com a sua preparação a todo vapor para o maior torneio do mundo. E antes de viajar para os Estados Unidos, o Brasil enfrenta o Panamá no Maracanã neste domingo às 18h30 da tarde. Uma despedida do povo brasileiro antes da saga atrás aí do hexacampeonato. O jogo será lá no Maracanã. O Brasil tem como desfalques para esse jogo Marquinhos, Martinelli e Magalhães, que jogam a Champions League amanhã, uma da tarde, Arsenal e PSG, e o Neymar, que ainda se recupera de uma lesão grau 2 na panturrilha. Expectativa é que ele esteja disponível para o segundo jogo da Copa do Mundo contra o Haiti. O time titular, informação do nosso repórter Gustavo Soler, que está na Granja Comari acompanhando todos os treinos da seleção, é Alisson, Wesley, Bremer, Léo Pereira e Alexandro, meio campo com Casemiro e Bruno Guimarães, Luiz Henrique, Matheus Cunha, Rafinha e Vini Júnior. Você acompanha esse amistoso, o próximo amistoso contra o Egito lá no dia 6, lá em Cleveland, isso já nos Estados Unidos, e os jogos do Brasil na Copa, então Marrocos, Haiti, Escócia e mais um montão de jogos da Copa aqui na TMC, a rádio oficial da Copa do Mundo FIFA 2026. Estamos ansiosos.
1: Muito ansiosos. Obrigada, Lucas. A gente segue acompanhando então tanto a preparação da seleção quanto os próximos capítulos da Libertadores, né, da Sul-Americana e também da Copa do Mundo, porque quem escuta também torce. Agora 8 horas mais 50 minutos.
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1: E vamos falar de cultura, porque o final de semana em Brasília tem a 8ª edição do Festival Haydn. Festa junina, show de Oswaldo Montenegro e musical em homenagem a Elza Soares. Olha só, agenda recheada em Brasília. E quem tem os detalhes para você que se interessou para o final de semana é a nossa Marcela Franco.
5: Começou a 8ª temporada do Hidden, um projeto que transforma espaços urbanos em experiências únicas. Dessa vez, a ocupação está rolando no antigo galpão do Jornal de Brasília, no setor de indústrias gráficas. O espaço mistura arte, música, gastronomia, bons vinhos e uma ocupação criativa em uma experiência que já virou tradição por aqui. O Hidden funciona de quinta a sábado, sempre a partir das 7 horas da noite até o mês de setembro. Os ingressos custam R$ 60 e podem ser comprados na porta do evento. Também no sábado vai ter clima de São João, no Arraiá Legis 2026, nas CAD. Barraquinha com comida típica e muito forró, com Denis Baião de 2, Rainer e Thiago Nascimento. A festa começa às 6 da tarde e os ingressos custam a partir de R$ 25. Você consegue comprar pelo Simpla. Ah, e crianças até 12 anos não pagam. Mais tarde um pouco, a partir das 9h30 da noite, Osvaldo Montenegro sobe ao palco do Centro de Convenções Ulisses com o espetáculo A Dança dos Signos. O show comemora os 70 anos do artista e mistura música, histórias e homenagens a artistas de cada signo. Os ingressos começam em R$ 90 pela bilheteria digital. E para quem está no clima de teatro, a dica é o musical Elsa, em cartaz na Caixa Cultural Brasília. O espetáculo homenageia a trajetória de Elsa Soares e relembra momentos marcantes da vida e da carreira da cantora. Tem sessões no sábado, às 4 da tarde e às 8 da noite, e no domingo, às 7 horas da noite. Ingressos a partir de R$ 15,00 pelo site Bilheteria Cultural.
1: É, muita opção boa, então, Brasília. Obrigada pelas informações da Marcela Franco. E de Brasília vamos para Belo Horizonte, porque BH recebe este fim de semana um evento para quem curte quadrinhos e animação. O nosso repórter Júnior de Castro foi conferir e traz os detalhes.
6: Hoje é matéria especial para você que gosta de quadrinhos e também para você que tem aquele pezinho na nerdice. Eu tô aqui na CDQCon, Feira da Casa dos Quadrinhos, essa já é a 8ª edição. Estou aqui com o Cristiano Seixas, que vai contar um pouco para a gente sobre essa que é a 8ª edição, como eu disse, que traz aqui mais de 80 expositores independentes e que também homenageia esse ano uma mineira, né, Cristiano?
7: Exatamente. A gente já tinha feito uma homenagem a 3 ilustradoras mineiras, que elas fizeram artes em conjunto, assim, diversas, complementando. E agora a gente abriu o leque para animação mineira. Então, a gente está indo além do que a gente já ia de jogos de tabuleiro, games, junto com os jogos digitais da PUC e os artistas, que são o elemento central do evento. E agora a gente está entrando bem na animação. E no caso da animação mineira, a homenageada é a Tânia Anaya, que tem uma longa carreira na animação e está tendo uma animação selecionada no Festival de Annecy da França, que é o maior do mundo, o mais prestigiado do mundo nessa área, e é a nossa homenageada.
6: E essa, como eu disse, é a 8ª edição já da feira. O que vocês trazem de novidades para esse ano?
7: Uma das questões principais é o foco na animação maior, assim, para ter uma integração entre essas artes, né, entre as artes gráficas, as artes digitais, animação e games, deixar essas artes mais integradas, porque na prática o artista dessa área acaba trabalhando nesses diferentes meios e muitas vezes o público não sabe que o mesmo artista está envolvido em diversos projetos. Então isso é uma coisa que a gente está aumentando, o diferencial. E a outra também é o aumento de espaços, de equipamentos culturais do Circuito Liberdade, que está participando com atividades diversas com a CDQCon, inclusive a parceria com outro evento, que é o Museu Enerd. Então agora nós temos 2 grandes eventos reconhecidos em Belo Horizonte acontecendo simultaneamente.
6: Perfeito, eu fico por aqui, vou acompanhar todos os quadrinhos, trazer para vocês aqui em imagens. Quem quiser, confere aí no Instagram. Um beijo para você.
1: É ótima dica cultural, então, do Júnior de Castro, os quadrinhos que fazem, né, parte da nossa infância. Eu lembro que quando criança eu lia muito A Turma da Mônica, enfim, Mafalda, várias referências aí que eu acabo levando para a vida. Bom, vamos mudar de assunto agora, porque os passageiros da Uber agora poderão saber quanto o motorista ganha em cada corrida. Olha só essa informação que chega agora com o Leonardo Gomes.
8: A mudança atende pedido da Defensoria Pública do Paraná, conforme diretriz da Secretaria Nacional do Consumidor, a Senacom, que inclusive já está em vigor desde março, ou seja, desde o início deste ano. Na prática, os recibos enviados imediatamente ao fim de cada corrida, de cada viagem, deverão exibir, além do valor total, também o ganho do motorista, a taxa de serviço e a quantia retida para a própria empresa. Antes, a Uber utilizava somente nomenclaturas vagas como taxa de intermediação e custo fixo. Segundo o defensor público Ricardo Menezes, a atualização deve trazer mais transparência para o consumidor.
9: E isso pode ter uma relevância fundamental para o consumidor, porque ele pode tomar a sua decisão do aplicativo de transporte que ele vai utilizar, baseado nessa informação. Ele pode querer, por exemplo, dar preferência a aplicativos que repassem um valor maior, por exemplo, ao prestador final do serviço.
8: Conforme a Defensoria, essa mudança vale para outras plataformas, como, por exemplo, iFood, que, apesar de não fazer corridas, sim, é uma plataforma de delivery e também entregas. E ela também foi notificada para fazer essa atualização de recibos, de entregas, de divulgação de recibos ao consumidor. Atualmente, a informação subtotal usada pelo iFood não especifica o valor repassado após descontos pela própria plataforma. Além do fato do termo, né, do campo taxa de entrega, não corresponder necessariamente ao valor integral destinado ao entregador, ao parceiro da plataforma, segundo a Defensoria Pública do Paraná. Nós procuramos a Uber e o iFood, que até o momento não retornaram às nossas tentativas de contato.
1: E eu volto a lembrar aqui que você pode acompanhar as nossas redes sociais. Já anota aí para você ficar informado. 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O Instagram e o TikTok é @tmcnewsbr e também para você que é fã de esporte, não quer perder a nossa programação, @tmcesporte. 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E agora nós vamos desacelerando o nosso Expresso TMC. Você ficou agora com um compilado completo do que mais importa para você nesta sexta-feira. E daqui a pouquinho você tem um encontro marcado comigo, Alexia Marília, aqui também na TMC. É isso mesmo, no Resumo TMC, às 10 horas da noite. Até daqui a pouco.
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0: Está no ar a Voz do Brasil. As notícias do governo federal que movimentaram o país no dia de hoje.
1: Olá, boa noite.
2: Boa noite para você que nos acompanha em todo o país.
1: Sexta-feira, 29 de maio de 2026.
2: Vamos ao destaque do dia, avanço da economia.
1: Brasil registra crescimento de 1,1% nos primeiros três meses do ano.
2: Produto Interno Bruto foi impulsionado pela agricultura e consumo das famílias. Luana Karen.
3: Em valores correntes, ou seja, sem descontar a inflação, o PIB somou 3,3 trilhões de reais.
1: Recursos para a saúde. Mais 225 milhões de reais serão investidos em equipamentos para cirurgias gerais e oftalmológicas. Graziela Mendonça.
3: São equipamentos para operações como vasectomia, laqueadura e catarata. A expectativa é reduzir o tempo de espera para as cirurgias no Sistema Único de Saúde.
2: Petrobras anuncia 72 bilhões de reais em Sergipe para fábrica de fertilizantes e exploração de óleo e gás em águas profundas.
1: Durante o evento, o presidente Lula pede respeito à soberania brasileira, após Estados Unidos classificarem PCC e Comando Vermelho como grupos terroristas.
4: Não aceitamos ser tratado como moleque. Nós não sabemos ser tratado como se fosse uma republiqueta. Não brinque com a soberania desse país, não brinque com a nossa democracia, não duvidem das coisas que nós fazemos aqui nesse país.
2: Move Brasil já está disponível financiamento para a compra de novos caminhões e ônibus mais seguros e sustentáveis.
1: Hoje, na apresentação da Voz do Brasil, Mariana Jungmann e Luciano Seixas.
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1: O consumo das famílias e a agricultura ajudaram no crescimento do país no primeiro trimestre deste ano.
2: O IBGE divulgou hoje que o PIB, Produto Interno Bruto, aumentou 1,1% no período, com resultado positivo em três setores: agropecuária, indústria e serviços.
1: Lembrando que o PIB é o resultado de tudo que é produzido no país.
3: Na chácara de 3 hectares, em Tangará da Serra, no Mato Grosso, José Francisco de Souza planta de tudo. E de tudo, a terra dá. Tomate, brócolis, cebola, repolho, cebolinha, alface, couve, milho. A produção é vendida nas feiras, mercados e enviada a escolas públicas da região. Em 2025, José conseguiu financiamento do Programa Nacional de Fortalecimento da Agricultura Familiar, o PRONAF, para a construção de 3 estufas na propriedade.
5: No ano de 2025, a gente conseguiu o financiamento do PRONAF. A gente precisava aumentar a produção e conseguimos financiamento para construir 3 estufas na propriedade, onde melhorou bastante e aumentamos bastante a nossa produção.
3: Puxado pelo campo e pelo consumo das famílias, o Produto Interno Bruto do país cresceu 1,1% no primeiro trimestre de 2026, comparado ao último trimestre de 2025. O PIB é considerado o termômetro oficial da economia. Ele mede o valor de tudo o que é produzido no país durante um determinado período de tempo. E esse tudo inclui desde o pãozinho da padaria, passando por carros e máquinas.